0: 2-2.
1: Nope.
2: 0-1 pra mim. Lucas Bueno.
3: São Paulo e Chapecoense empatam em 0-0.
2: Capelanes.
4: 2-1 tricolor.
2: Manuel Zaidan.
5: 1-1.
2: Vila Belmiro, 6,5. Jogaço, hein? Mirassol com força máxima, foi com os reservas contra a LDU. E o
4: quase
2: Santos
4: ganhou, hein?
2: Quase ganhou. E o Santos também, com os reservas, passou para as quartas de final. Santos e Mirassol, Denis Gavassi.
6: 1-0 Santos.
2: Leandro Quesada.
7: Neymar e Gabigol jogam?
2: Jogam. Jogam. Todo mundo joga.
7: Jogam, né? Todo mundo. Muito completo. 2-0 Santos.
2: Ricardo Capriotti.
0: Santos vai ganhar do Mirassol. 1-0.
2: Pra mim, 2-1 Santos. Ah. Lucas Bueno.
3: O Santos vence por 2-0 Mirassol.
8: Morri!
2: Capelanes.
4: Santos e Mirassol, 1-1.
9: Oh, não!
2: Manuel Zaidan.
10: Santos e Mirassol, 2-0 pro Santos.
11: Oi. Ninguém acertou!
2: E pra fechar, Coritiba e Corinthians. Transmissão no YouTube da Rádio Bandeirantes a partir das 19h com João Paulo Capelanes, com Leandro Quesada e com Luiz Fabiani. Palpite de Denis Gavassi.
6: 1-1 Coritiba e Corinthians.
2: Quesada.
7: Coritiba 1, Corinthians 2.
2: Ricardo Capriotti.
0: Coritiba e Corinthians vão empatar 1-1.
2: Eu também.
4: Na dúvida, não.
2: É,
4: né?
2: Viu? Eu não vou trocar. Já tinha marcado 1-1 Coritiba e Corinthians.
11: Mas o que é isso?
2: Bueno.
3: Coritiba vence por 1-0 Corinthians.
7: Corinthians nunca vai vencer pra você também, né, Luquita?
2: Capelanes.
4: 2-1, bom placar, mas vou falar 1-0.
12: Você já é.
2: Manuel Zaidan.
10: 1-0 pro Corinthians, hein?
2: Se liga.
0: Palpitômetro.
13: É isso aí, então a conferência do palpitômetro, 77 pontos para o Denis Gavassi na liderança, Quesada também tem 77, no critério de desempate está em segundo, eu venho em terceiro com 71, Pretzel em quarto com 68,
2: Inter, né? Um ponto por rodada só.
13: Lucas Bueno depois com 66, João Paulo Capelani 62 e o Manuel com 55 pontos, esse é o placar do palpitômetro e enquanto nós estamos aqui conferindo o placar do palpitômetro, ele segue sendo construído de que maneira, hein, João Paulo Capelani?
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0: Bom, acabou, hein? Terminou o Esporte em Debate desta segunda-feira aqui da Pizzaria 1900, a melhor pizza do Brasil. E amanhã estaremos juntos, 7h30 da noite. Pré-jogo de Cruzeiro.
1: Até as 8h30 amanhã, né?
0: Amanhã até as 8h30. Amanhã é das 7h30 às 8h30, porque o jogo Cruzeiro e Atlético Mineiro começa às 9h.
1: Perfeito.
0: Então nós estaremos no pré-jogo desse jogaço, dessa partidaça. Quartas e final da Copa
2: João
0: do Brasil,
2: Paulo,
0: jogo de ida.
2: Não, não, Capri. Não, né?
0: Amanhã não, amanhã não. Não.
1: A banda dele, a banda entra em recesso durante a semana. É só no fim de semana.
0: É. Então é isso. Amanhã estaremos juntos mais uma vez. Tchau, gente. Obrigado.
1: Um abraço.
0: Um abraço aí, ó. Óbvio, gente do céu. Até amanhã. Tchau, gente.
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1: Olá, boa noite.
2: Boa noite para você que nos acompanha em todo o país.
1: Segunda-feira, 24 de agosto de 2026.
2: Vamos aos destaques do dia.
1: Saúde.
2: Meu SUS Digital vai oferecer teleatendimentos a mulheres em situação de violência e mães atípicas. Graziele Bezerra.
3: Cada usuária poderá realizar até 10 sessões. Ao final das sessões, a mulher poderá ser encaminhada para a continuidade do cuidado em um centro de atenção psicossocial.
1: Motoristas já podem consultar em um único lugar as passagens por pedágios eletrônicos e verificar se há tarifas pendentes.
2: Plataforma reúne dados sobre registro, situação da tarifa e canal de pagamento. Luciana Colares de Holanda.
4: O pedágio eletrônico, chamado de Free Flow, permite a passagem de veículos pelos pontos de cobrança sem a necessidade de parada em cancelas ou cabines fiscais.
1: Mobilização por pessoas desaparecidas.
2: Familiares podem doar DNA para auxiliar nas buscas. Pablo Mundim.
5: O DNA do familiar é incluído em bancos de perfis genéticos e pode ser comparado com materiais de pessoas encontradas vivas ou mortas cuja identidade ainda não foi confirmada.
1: Hoje, na apresentação da Voz do Brasil, Luciana Vasconcelos e Luciano Seixas.
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1: Pequenas empresas devem ficar de olho. O número de serviços disponíveis em órgãos do Poder Público Federal deve aumentar. E assim, podem surgir novas oportunidades de negócios.
2: E como funciona? Por meio de plataforma, o órgão público divulga uma necessidade de serviço ou de aquisição de alimentos. E os fornecedores cadastrados podem enviar suas propostas com o preço pelo qual realizariam o trabalho.
1: Quem tem mais informações ao vivo é Gabriela Noronha. Boa noite, Gabriela.
6: Boa noite, Luciano. Boa noite a todos os ouvintes da Voz do Brasil. Boa noite, Luciana. Olha, é isso mesmo. Bancos públicos, Correios e outras entidades federais, como o Fundo Nacional de Desenvolvimento da Educação, o FNDE, vão utilizar a plataforma Contrata Mais Brasil para contratar microempreendedores individuais em serviços de manutenção e pequenos reparos e também outros serviços. Com a assinatura do termo de adesão nesta segunda-feira, as instituições públicas se somam aos demais órgãos federais, como escolas, prefeituras, governos estaduais e também que já utilizam, né, a ferramenta para contratar os serviços. A lista inclui profissionais de diferentes áreas, como explica o ministro do Empreendedorismo, da Microempresa e da Empresa de Pequeno Porte, Paulo Henrique Pereira.
7: É a possibilidade de uma escola contratar o pedreiro, o pintor do bairro, que às vezes tem a filha ou o filho estudando na escola, para fazer o serviço público, ao invés de mandar esse dinheiro para uma grande empresa. É um hospital que vai comprar a comida de um produtor local, ou uma agência do Banco do Brasil que vai buscar lá a cozinheira para fazer um evento, que é uma empreendedora local, deixando o dinheiro nos territórios, nas localidades.
6: E olha, para participar, o MEI e microempresas devem acessar a plataforma com a conta gov.br, informar o CNPJ, realizar o cadastro no sistema de cadastramento unificado de fornecedores e, quando necessário, selecionar os serviços que oferecem. A partir daí, eles poderão enviar propostas para oportunidades disponíveis em seu município ou região. E a contratação é realizada toda de forma digital e pode ser concluída em até 5 dias após a publicação da demanda pelo órgão público. A secretária-geral do Ministério da Defesa, Sinária Wagner Fredo, conta como o sistema auxilia a contratação de serviço nas Forças Armadas.
8: Há uma conexão com os fornecedores locais para serviços de pequena monta. Então, a partir desse valor, que são aquisições até 13 mil, são feitas essas contratações. E hoje, dessas 390 unidades cadastradas, 148 já fizeram pelo menos uma aquisição.
6: E olha, a plataforma e o formulário de cadastro para fornecedores e órgãos públicos estão disponíveis no endereço oficial contratamaisbrasil.sistema.gov.br. Luciana, Luciano.
2: Muito obrigada, Gabriela Noronha, pelas informações ao vivo aqui na Voz do Brasil.
1: O governo federal publicou no Diário Oficial resolução que define os segmentos que têm direito a crédito pelo Plano Brasil Soberano.
2: Tem direito a solicitar empréstimos ao BNDES, Banco Nacional de Desenvolvimento Econômico e Social, exportadores afetados pelas tarifas extras impostas pelos Estados Unidos e companhias e fornecedores que estão sofrendo com os conflitos no Oriente Médio.
1: Também podem acessar os recursos, projetos industriais e tecnológicos nas etapas de lavra associadas a beneficiamento, refino ou transformação de minerais.
2: E ainda produtores de fertilizantes e setores industriais de relevância para a balança comercial brasileira.
1: Quem usa o pedágio eletrônico nas rodovias, aquele que você passa sem parar na cancela e efetua o pagamento depois, agora pode acompanhar seus registros por aplicativo.
2: Em um só local, será possível conferir as passagens em pedágios, os valores e até dar uma entrada em contestação.
4: O pedágio eletrônico, chamado de Free Flow, permite a passagem de veículos pelos pontos de cobrança sem a necessidade de parada em cancelas ou cabines fiscais. E a partir de agora, o motorista que usa esse sistema vai poder consultar todos os registros de passagem por meio do aplicativo CNH do Brasil, que tem mais de 81 milhões de usuários. Será possível consultar registros nas rodovias que utilizam o sistema, sejam elas federais ou estaduais. O ministro dos Transportes, Jorge Santoro, deu detalhes sobre a plataforma.
9: Qualquer pessoa pode consultar as suas passagens nos portos de Free Flow no país inteiro. Com o aplicativo ela vai ter a noção exata se passou ou não passou, quando ela passou, em qual rodovia ela passou. Agora ele tem um órgão oficial que é a Senatran que diz, ele passou ali realmente. Ah, mas eu não passei. Então ele vai lá no aplicativo, ele pode fazer a contestação. Eu não passei, não concordo com aquela cobrança. E até nisso o aplicativo é mais moderno.
4: Hoje, 14 concessionárias já estão integradas à plataforma. O aplicativo envia notificações sobre a cobrança e o motorista tem até 30 dias para pagar pela passagem no pedágio. Mas atenção, o pagamento não é feito pela plataforma. O CNH do Brasil direciona o usuário ao canal disponibilizado pela concessionária. Reportagem Luciana Colares de Holanda.
1: Parentes de desaparecidos contam com a tecnologia para ajudar na localização dessas pessoas.
2: Em todo o país, postos de coleta de DNA do Ministério da Justiça e Segurança Pública estão preparados para receber os familiares que ainda não tenham doado material genético.
1: A doação é simples e aumenta as chances pela busca da pessoa que desapareceu.
5: São 342 postos de coleta disponíveis em todo o país. A coleta é uma forma de ampliar as chances de identificação de pessoas desaparecidas. O secretário nacional de segurança pública, Chico Lucas, explica que o DNA do familiar é incluído em bancos de perfis genéticos e pode ser comparado com materiais de pessoas encontradas vivas ou mortas, cuja identidade ainda não foi confirmada.
10: Existe, então, um universo de pessoas que ainda possam ser identificadas. Por quê? Porque muitas vezes os parentes não vão atrás, os parentes não sabem. A amostra só pode ser usada para fins de localização de desaparecidos, porque a pessoa pode ter receio de ser, por exemplo, comparado com um criminal. Então, essa identificação não serve a fins criminais, só civis.
5: Desde 2021, foram 815 identificações de pessoas desaparecidas através dos bancos de DNA. A recomendação é que participem da campanha, preferencialmente familiares biológicos diretos, pai ou mãe, filhos ou irmãos da pessoa desaparecida. Menores de idade também podem participar, acompanhados e autorizados por um responsável. A coleta é simples, feita com um cotonete ou uma pequena esponja na parte interna da bochecha. Não é necessário estar em jejum. Simone de Jesus, da Coordenação de Políticas sobre Pessoas Desaparecidas do Ministério da Justiça, defende que o procedimento ajuda na identificação.
11: Quem tem um familiar desaparecido, que doe seu material, que seja uma possibilidade muito importante de poder resolver e ter uma resposta numa situação que a gente sabe que é tão desesperadora para todos os familiares.
12: Quem já forneceu DNA em campanhas anteriores não precisa repetir o procedimento. O perfil continua armazenado e pode ser comparado em novos registros. O familiar deve procurar os postos indicados pelo Ministério da Justiça, munidos de documento de identificação, o memorando de encaminhamento da delegacia e, se possível, documentos da pessoa desaparecida. Reportagem Pablo Mundim.
2: Os endereços dos postos de coleta podem ser consultados em gov.br/MJ.
1: Escuta, acolhimento e orientação a mulheres em situação de vulnerabilidade.
2: A partir de hoje serão disponibilizados 100 mil teleatendimentos a elas pelo SUS.
1: Conheça os detalhes na reportagem de Graziele Bezerra.
13: O serviço é voltado a mulheres em situação de violência, mães atípicas e mulheres que cuidam de familiares com deficiência ou doenças raras. A expectativa é realizar até 100 mil teleatendimentos por mês a partir desta segunda-feira. As consultas poderão ser agendadas via Meu SUS Digital, como explica a secretária de Atendimento Especial da Saúde do Ministério da Saúde, Ana Luísa Caldas.
14: Essa oferta de maneira remota, de maneira na palma da mão, para a gente facilitar e, de fato, conseguir superar algumas barreiras de acesso. A gente sabe que a gente ainda não consegue ter a capilaridade que a gente gostaria de ter de serviços especializados em todos os territórios nacionais. Então, por que não utilizar também da saúde digital, atendimento remoto, a favor e em prol dessas pessoas no território?
13: Para agendar um atendimento, basta acessar o aplicativo Meu SUS Digital com a conta gov.br, selecionar a opção Acolhe Mais e realizar o cadastro. Em até 24 horas, a paciente receberá o contato da equipe do SUS para escolher a data e o horário da consulta. Cada usuária poderá realizar até 10 sessões, com possibilidade de realizar um novo ciclo quando necessário. Especialistas em saúde mental foram capacitadas para identificar situações de risco em que a paciente esteja, como explica o ministro da Saúde, Alexandre Padilha.
15: Começa com a psicóloga, combinando com aquela mulher, qual que é a palavra que você pode usar como código para interromper a consulta, se você se sentir em situação de risco, se o agressor passar por aqui, entrar por aqui, né? O papel vai ser acolher e buscar construir um conjunto do cuidado junto ali com o município, junto com a rede local, com as potências que a rede local tem, né?
13: Ao final das sessões, a mulher poderá ser encaminhada para a continuidade do cuidado em um centro de atenção psicossocial ou em um outro serviço da rede. O teleatendimento está disponível de segunda a sexta-feira, das 8 da manhã às 8 da noite, e aos sábados, das 8 da manhã às 2 da tarde. Reportagem Graziele Bezerra.
2: E uma ferramenta digital ajuda quem deseja se livrar do vício em bebidas alcoólicas.
1: Disponível no Meu SUS Digital, o Modera Brasil disponibiliza testes, dicas e informações e pode recomendar ao usuário a procurar ajuda médica.
2: O tratamento para o alcoolismo está disponível no Sistema Único de Saúde.
16: Davi Alves de Souza, morador de Brasília, é filho de um pai alcoólatra e perdeu a mãe aos 7 anos de idade. Ele conta que encontrou na bebida uma forma de preencher o vazio deixado pela mãe. Aos 42 anos, decidiu buscar ajuda para abandonar a dependência.
17: Pedi trabalho, pedi esposa, falei assim, eu não quero mais, eu acho que eu vou conseguir, eu tenho certeza que eu vou conseguir.
16: Dados do Ministério da Saúde apontam que cerca de 20% dos brasileiros com mais de 18 anos ingerem pelo menos 6 doses de álcool em uma única ocasião. O consumo excessivo é um dos principais fatores de risco para diversas doenças. Também provoca prejuízos emocionais e sociais, como lembra a gerente do Centro de Atenção Psicossocial, Álcool e Outras Drogas, de Samambaia, Gabriele Tereza de Jesus.
18: Normalmente a família chega um momento que não quer mais, nem os filhos, nem a esposa, então eles vêm na questão do trabalho, deixam de ir ao trabalho ou perdem o emprego, ficam em situação de rua.
16: A ferramenta ferramenta Modera Brasil, disponível no Meu SUS Digital, oferece meios de prevenção ao uso exagerado de bebidas alcoólicas. O aplicativo permite ao cidadão avaliar o padrão de consumo e recomenda, quando necessário, procurar os serviços da rede pública de saúde. O Modera Brasil foi desenvolvido pela Universidade de São Paulo em parceria com o Ministério da Saúde, como explica a secretária de Atenção Primária à Saúde, Ana Luísa Ferreira Caldas.
19: O aplicativo ele vem como uma ferramenta de autocuidado apoiado para fazer a avaliação do nosso consumo alcoólico enquanto cidadãos, mas também traz diversas ferramentas dentro do próprio aplicativo para educação em saúde, traz o consumo, né, de quanto que custa esse consumo alcoólico que as pessoas acabam utilizando na sociedade de maneira geral, exatamente para a gente poder fazer promoção da saúde, levar o autocuidado apoiado e conhecimento técnico baseado em evidência para a população se sentir também segura com as informações na palma da mão.
16: E para quem precisa de ajuda para enfrentar problemas relacionados ao consumo de álcool, a Unidade Básica de Saúde é a primeira porta de entrada para o cuidado no SUS. As equipes orientam como reduzir ou interromper o consumo e oferecem ainda tratamento de saúde para doenças associadas ao uso de bebidas e, quando necessário, encaminham para um atendimento especializado nos Centros de Atenção Psicossocial, Álcool e Outras Drogas, CAPS. Reportagem Cleide Lopes.
1: A vacinação de crianças e adolescentes menores de 15 anos segue em todo o país até 1º de setembro dentro da campanha nacional de multivacinação.
2: Pais e também responsáveis devem procurar uma unidade de saúde e levar a caderneta de vacinação em papel ou pelo Meu SUS Digital para conferir se há doses em atraso e manter a proteção contra mais de 20 doenças.
1: No último sábado, o Dia D reforçou a mobilização com atendimento em unidades de saúde, pontos móveis e espaços públicos.
20: Em Brasília, o servidor público Daniel Moreira aproveitou o dia de folga para atualizar a caderneta de vacinação dos filhos.
21: Eu trouxe as crianças para verificar se a cobertura vacinal estava adequada, se não, e aproveitei e também verifiquei se as minhas vacinas estavam em dia.
20: Famílias inteiras reservaram o sábado para ficar em dia com a saúde. Unidades básicas de todo o país abriram as portas para a campanha de multivacinação. O ministro da Saúde, Alexandre Padilha, falou da importância da vacina.
22: Vocês, pais e mães atuais, só não têm paralisia infantil, só não tiveram meningite, só não tiveram sarampo, porque um dia o seu pai e a sua mãe saiu de casa e te levou para vacinar. Hoje a vacina está o ano inteiro lá. Se tiver dificuldade de levar na unidade de saúde, faz uma autorização para tomar a vacina na escola, que as equipes de saúde da família de todo o país vão até as escolas vacinar as crianças. Então tem toda a oportunidade para vacinar, manter sua criança protegida.
20: Por causa do surgimento de um surto de sarampo em vários países das Américas, a vacinação contra a doença está sendo reforçada, como destacou o ministro Alexandre Padilha.
22: Quem é de São Paulo, São Bernardo e Guarulhos, são três cidades que hoje têm pouco mais de 20 casos identificados desde o começo de julho, precisa tomar a vacina do sarampo, mesmo se achar que está com a caderneta atualizada.
20: O dia D de vacinação também atraiu idosos de gestantes aos postos de vacinação. Foi o caso da aposentada Dalva Dourado.
23: Sem as vacinas, não é como que a gente vai se livrar das epidemias, das doenças. Tem que vacinar.
20: Já a bancária Ana Paula Medeiros trouxe o filho e acabou também sendo vacinada.
24: Eu tomei três, todas que estavam em atraso, e aí agora já está tudo em dia.
20: A pequena Maria Clara de Andrade, de 10 anos, resumiu bem o sentimento de estar imunizada.
25: Se você pegar uma doença, pode ser pior do que vacinar, bem pior.
20: A campanha segue até o dia 1º de setembro, com a oferta de 20 vacinas do calendário nacional. A estratégia protege contra doenças graves como meningite, tuberculose, hepatite e cânceres associados ao HPV. Reportagem Luana Karen.
2: Já está disponível para consulta o quarto e último lote da restituição do Imposto de Renda 2026.
1: O valor pode ser creditado na conta do contribuinte até o dia 31 de agosto.
2: A consulta ao lote pode ser feita no portal ou no aplicativo da Receita Federal.
0: A consulta ao quarto lote de restituição do Imposto de Renda à Pessoa Física de 2026 começa nesta segunda-feira, dia 24 de agosto. O lote também inclui restituições residuais de anos anteriores. São 521.935 restituições, que somam quase R$1.240.000. O crédito será realizado em 31 de agosto e é feito somente em conta do titular da declaração. Entre os beneficiados estão contribuintes com prioridade legal, como idosos, pessoas com deficiência ou doença grave e contribuintes cuja a principal fonte de renda seja o magistério. A consulta pode ser feita no portal da Receita Federal, gov.br/Receita Federal, em Meu Imposto de Renda e depois em Consultar Minha Restituição. Também é possível verificar a situação pelo aplicativo da Receita Federal. Se houver pendências na declaração, o contribuinte pode corrigir as informações por meio de uma declaração retificadora. Dilson Santa Fé, para a Voz do Brasil.
1: Foi apresentada esse mês a versão atualizada de uma publicação com o mapeamento de riscos para a prevenção de desastres naturais no país.
2: O texto traz avanços científicos e técnicos das últimas décadas, desde a obra original publicada em 2007.
1: O objetivo é apoiar os municípios na elaboração de planos, projetos e obras de redução de riscos diante dos impactos trazidos pelas mudanças climáticas.
2: Entre elas, o fenômeno do El Niño, que traz impactos como chuvas acima da média na região sul e seca e calor acentuados na porção Norte.
1: Foi o que apontou Rodolfo Moura, diretor do Departamento de Mitigação e Prevenção de Risco do Ministério das Cidades.
3: Só é possível atuar nos desastres se a gente conhece o risco. No momento que a gente está vivenciando agora, de crise climática, de possível intensificação dos processos com o El Niño que se avizinha. Então a gente entende que é um documento que pode já surtir efeito como um documento que pode trazer ações de prevenção de norte a sul do Brasil.
2: A publicação está disponível no site gov.br/cidades.
1: A música brasileira e suas partituras agora na internet.
2: Um espaço onde notas, acordes e melodias que fazem parte da nossa história estão a um clique de distância.
1: O novo portal de partituras amplia o acesso a esse patrimônio musical, colaborando também para o ensino musical brasileiro.
6: Chico Buarque, Tom Jobim, Hermeto Pascoal, nomes da música brasileira que agora tem partituras de suas composições reunidas na plataforma online Partituras Brasileiras. A diretora do Centro de Música da Fundação Nacional de Artes, FUNARTE, Eulícia Esteves, explica o que é possível encontrar no site.
7: Partituras do nosso cancioneiro popular, partituras de música de concerto, de compositores brasileiros, ou seja, é uma plataforma de partituras de compositores nacionais, para várias formações, para orquestras, para bandas e para instrumento solo também.
6: O acervo contempla materiais voltados ao ensino musical. Além das partituras, é possível também conhecer obras da música brasileira em formato digital. Na plataforma, o usuário pode pesquisar em itens como catálogo geral, ensino musical e Bienal da Música Brasileira Contemporânea. Eulícia Esteves, da FUNARTE, destaca quem pode usar o material.
7: Músicos, professores, pesquisadores, amantes da música brasileira de uma forma geral.
6: A plataforma vai permitir o aumento gradual do acervo, como explica o músico, pesquisador e professor Renato Borges.
8: Porque já existe uma quantidade razoável de repertório que é disponibilizado, né, em projetos digitais a tendência é que essa quantidade vai aumentar com o passar do tempo.
6: A pesquisa da partitura pode ser feita pelo nome do compositor, título da obra e formação instrumental, como banda marcial, por exemplo. Também é possível pesquisar por diferentes instrumentos e tipos de voz, como soprano e tenor. O endereço da plataforma é partiturasbrasileiras.funarte.gov.br. Reportagem, Márcia Fernandes.
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2: lista de espera do programa Universidade para Todos, o ProUni, para o segundo semestre do ano, recebe manifestações de interesse nos dias 26 e 27 de agosto, quarta e quinta-feira.
1: Podem participar os candidatos que não foram pré-selecionados nas chamadas anteriores e aqueles que não conseguiram vaga por falta de formação de turma.
2: O processo é gratuito e deve ser feito pelo Portal Único de Acesso ao Ensino Superior.
1: E essas foram as notícias do Governo Federal.
2: Uma realização da Secretaria de Comunicação Social da Presidência da República.
1: Com produção da empresa Brasil de Comunicação.
2: Fique agora com as notícias do Poder Judiciário e do Congresso Nacional. Uma boa noite.
1: Boa noite para você. Até amanhã.
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10: Supremo inicia audiência pública para debater a constitucionalidade de dispositivos da lei antifacção.
11: TST discute o controle do uso de banheiro no trabalho.
10: STJ decide que judiciário só pode determinar tratamento pelo SUS no exterior em situações excepcionais.
11: Boa noite, eu sou Arthur Filho.
10: E eu sou Walter Lima.
11: O Supremo iniciou hoje uma audiência pública para debater a constitucionalidade de dispositivos da lei antifacção.
10: Ao todo, 48 expositores foram admitidos para apresentar argumentos técnicos sobre dispositivos da nova legislação, que são questionados em 4 ações diretas de inconstitucionalidade em tramitação na corte.
11: Oficialmente denominada Marco Legal do Combate ao Crime Organizado, a lei que entrou em vigor em março alterou o Código Penal, o Código de Processo Penal e outras leis penais.
10: O texto define como facção criminosa o agrupamento de pelo menos 3 pessoas que empreguem violência, grave ameaça ou coação para exercer controle territorial ou social, intimidar a população e autoridades ou atacar serviços estruturais essenciais. A audiência será retomada amanhã pela manhã e se estende na parte da tarde.
11: Judiciário só pode obrigar o SUS a custear tratamento médico no exterior em casos excepcionais, como comprovação de que não há tratamento eficaz disponível no Brasil.
10: Para o STJ, o direito à saúde não garante acesso à melhor tecnologia médica disponível no mundo. Fátima Uchoa.
12: Com esse entendimento, a segunda turma do STJ manteve a negativa do TRF4 para que a União custeasse o transplante intestinal e o tratamento de uma menina de 11 anos em hospital dos Estados Unidos. O ministro relator Marco Aurélio Belize explicou que havia dados técnicos sobre hospitais brasileiros habilitados para o referido transplante. O ministro também ressaltou que a proteção integral assegurada a crianças e adolescentes não afasta a necessidade de observar os critérios técnicos, a organização do SUS e a igualdade na distribuição de recursos, devendo a proteção integral ser harmonizada com a sustentabilidade do sistema e com as escolhas legítimas de política pública.
11: O TST faz audiência pública nesta terça-feira para debater o controle e a limitação do uso de banheiro por empregados durante o trabalho.
10: O assunto diz respeito principalmente a setores específicos como teleatendimento e frigoríficos. Simone Moura.
14: Para muitos trabalhadores, o tempo de trabalho é tão cronometrado que é difícil até ir ao banheiro durante

0: presidente do TSE durante eleição simulada no Maranhão.
1: Teste reuniu mais de 1000 eleitores e reproduziu as condições de uma eleição real. Vitor Struck.
2: A participação dos eleitores é fundamental para garantir a força e a legitimidade da democracia. A avaliação é do presidente do TSE, ministro Cássio Nunes Marques, que acompanhou uma eleição simulada em Paulino Neves, no Maranhão. A iniciativa, promovida pelo TRE do Maranhão, é acompanhada pelo TSE. Funcionou como um ensaio para as eleições gerais de 2026. A simulação reproduziu as etapas de uma eleição real, desde o primeiro voto até a emissão do boletim de urna no fim do dia. Técnicos e observadores do TSE acompanharam a operação. Segundo o presidente do tribunal, o uso da tecnologia na justiça eleitoral tem como objetivo garantir que a vontade do eleitor seja registrada de forma exata, transparente e segura.
3: A tecnologia para essa justiça especializada nunca representou um fim em si mesmo, mas sim o meio pelo qual garantimos que a vontade do eleitor seja registrada de forma exata, transparente e inviolável.
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0: A você uma boa noite.
1: E até amanhã.
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6: Eu sou Paula Groba.
7: E eu sou Ricardo Nakaoka.
6: E estes são os destaques de hoje do Jornal do Senado, que começa agora.
7: Fim da escala 6x1 é defendida em sessão de homenagem ao Tribunal Superior do Trabalho.
6: PEC com mudanças na segurança pública chega ao Senado.
7: Campanha mobiliza familiares de desaparecidos para coleta de DNA.
6: Boa noite.
7: Boa noite.
6: O mundo do trabalho mudou, os desafios também. A inteligência artificial, a automação e as plataformas digitais estão transformando profissões, jornadas e relações entre trabalhadores e empregadores. Em meio a tantas mudanças, velhos problemas permanecem, mas ganham novas formas.
7: Uma sessão especial do Senado celebrou nesta segunda-feira os 80 anos do Tribunal Superior do Trabalho. Durante o evento, parlamentares e representantes da Justiça Trabalhista defenderam o fim da escala 6x1 e o combate à precarização no mercado laboral. A repórter Marcela Diniz traz os detalhes.
8: Em 1946, o então Conselho Nacional do Trabalho passou a integrar oficialmente o Poder Judiciário e a se chamar Tribunal Superior do Trabalho. De lá até hoje, muita coisa mudou nas relações entre patrões e empregados. Terceirização, trabalho intermitente e outros tipos de contrato que não abrangem direitos que eram consagrados em outros tempos, como férias remuneradas e auxílio-doença. A tecnologia também impactou o mundo laboral. Diante dessa realidade, a Justiça do Trabalho precisa compreender os novos cenários e assegurar proteção ao elo mais fraco, o trabalhador. O presidente do TST, ministro Luiz Felipe Vieira de Mello Filho, comentou esse desafio.
9: A inteligência artificial, a automação, a economia digital e o trabalho intermediado por plataformas já fazem parte da realidade de milhões de pessoas. A própria noção de tempo e local de trabalho passa por profundas mudanças. A velha exploração do trabalho assume novas faces e desafia, cotidianamente, o mistério de distribuir justiça social.
8: O senador Paulo Paim, do PT do Rio Grande do Sul, defendeu que o Congresso aprove leis que garantam proteção trabalhista e o direito de viver para além do trabalho.
10: É urgente que o Brasil ponha o fim da escala 6x1 e promova a redução da jornada de trabalho para 40 horas semanais sem redução salarial. Isso é modernizar as relações de trabalho.
8: Ministros do TST já defenderam publicamente a aprovação da proposta de emenda à Constituição que acaba com a escala 6x1 e reduz a jornada máxima para 40 horas semanais. A PEC está na Comissão de Constituição e Justiça do Senado.
6: O Senado analisa o projeto de lei que torna obrigatória a realização do teste do bafômetro ou exames toxicológicos para todos os condutores envolvidos em acidentes de trânsito.
7: A proposta também estabelece que o crime de homicídio culposo ao volante sob efeito de álcool ou drogas seja inafiançável. A reportagem é de Bruno Lourenço.
11: O projeto torna obrigatória a testagem de alcoolemia ou de outras substâncias psicoativas em motoristas envolvidos em sinistros. O autor, senador Fabiano Contarato, do PT do Espírito Santo, que já foi delegado, afirma que a medida busca evitar

0: evitar dúvidas na perícia e agilizar a identificação de casos de embriaguez logo após a ocorrência.
1: O que o projeto faz é que, em estado flagrancial, ele vai ser preso em flagrante. Aí o juiz, na audiência de custódia, é que vai avaliar se ele vai manter a prisão em flagrante ou se ele vai converter a prisão em flagrante preventivo.
0: Além da testagem compulsória, a proposta veda a concessão de fiança nos casos em que o motorista alcoolizado ou drogado causar a morte de outra pessoa. A medida já foi aprovada na Comissão de Segurança Pública.
2: E a segurança pública pode ganhar novas regras diretamente na Constituição. A chamada PEC da Segurança Pública começa a avançar no Senado após ser enviada à Comissão de Constituição e Justiça. Entre outros pontos, a proposta prevê maior integração das ações de segurança entre União, estados e municípios.
3: Com a escolha de um relator, o texto poderá entrar na fase de discussão. Os detalhes com o repórter Herman Kulitz.
4: A chamada PEC da Segurança Pública busca modificar a Constituição com o objetivo de combater com mais rigor o crime organizado, de ampliar a atuação da Polícia Federal, de criar polícias municipais, de aumentar os recursos para a segurança pública e para o sistema penitenciário, além de trazer outras medidas que ajudem no enfrentamento da criminalidade. Como destacou o relator da proposta, senador Rogério Carvalho, do PT de Sergipe.
5: Para que a gente possa aprovar definitivamente uma emenda constitucional que defina claramente o financiamento do sistema prisional brasileiro, que a gente possa integrar os órgãos de segurança pública, municipais, estaduais e federal, que a gente possa integrar as inteligências e com isso ter mais financiamento e mais gestão da segurança pública, responsabilizando todos os entes federados e assim garantir ao povo brasileiro direito à segurança, à liberdade de ir e vir.
4: Após análise na comissão, o texto poderá seguir para o plenário do Senado, onde precisará de pelo menos 49 votos favoráveis em 2 turnos para ser aprovada.
2: E familiares de pessoas desaparecidas podem procurar até a próxima sexta-feira pontos de coleta em todo o país para fornecer o material genético.
3: O DNA poderá ser comparado com bancos de dados e auxiliar na identificação e localização de desaparecidos. Repórter Rodrigo Rezende.
6: Até a próxima sexta-feira, 28 de agosto, familiares de pessoas desaparecidas podem entrar em contato com as secretarias de segurança dos 26 estados do país e do Distrito Federal para que profissionais façam a coleta de DNA e outros materiais que permitam o auxílio na busca pelos desaparecidos. A presidente da Comissão de Direitos Humanos do Senado, senadora Damaris Alves, do Republicanos do Distrito Federal, afirma que a situação é urgente.
7: A Comissão de Direitos Humanos tem dado uma atenção especial porque hoje no Brasil nós estamos com mais de 100 mil pessoas desaparecidas. E mais de 55 mil são crianças. Onde estão nossas crianças?
6: A coleta de DNA é indolor e deve ser preferencialmente feita por familiares de primeiro grau da pessoa desaparecida, caso de pai, mãe, filhos ou irmãos. Para mais informações, acesse gov.br/mj.
2: O projeto que transforma em lei o mapa do caminho para zerar o desmatamento e fazer a transição energética no Brasil está em análise nas comissões do Senado.
3: A ideia de mapa do caminho foi apresentada pelo Brasil na COP30 no ano passado em Belém. Repórter César Mendes.
8: O projeto do senador Beto Faro, do PT do Pará, inclui na Política Nacional sobre Mudança do Clima os mapas para uma transição justa à economia de baixo carbono e para o desmatamento zero. Segundo o autor, a medida transforma essas diretrizes em política de Estado e pode servir de referência a outros países em desenvolvimento. O climatologista Carlos Nobre também defende ações de restauração florestal em grande escala.
9: 4 biomas brasileiros estão na beira do ponto do retorno: Amazônia, Cerrado, Pantanal e Caatinga. É essencial que o Brasil vá nessa linha desses mapas.
8: O mapa do caminho vai permitir um planejamento de longo prazo para o Brasil reduzir suas emissões e combater o desmatamento, alinhado com os compromissos internacionais assumidos no Acordo de Paris.
10: Eleições 2026.
2: O dinheiro é um dos combustíveis das eleições. É ele que ajuda a financiar campanhas, pagar equipes, produzir materiais e levar candidatos até os eleitores. Neste ano, quase 5 bilhões de reais estarão disponíveis para a disputa eleitoral.
3: Mas afinal, de onde vem todo esse dinheiro? E como ele é dividido entre partidos e candidatos? A repórter Patrícia Oliveira explica.
10: O fundo eleitoral é formado por dinheiro público e é destinado apenas para as campanhas em ano de eleições. Em 2026, dos quase 5 bilhões de reais para os 30 partidos registrados no TSE, o PL é que vai ficar com a maior fatia, cerca de 882 milhões de reais. A divisão leva em conta o tamanho das bancadas na Câmara e os votos recebidos pelos partidos na eleição anterior para deputado federal. Também considera a representação no Senado e 2% são divididos igualmente entre todas as legendas. Os partidos definem como distribuir a sua parcela entre os candidatos, como explica o cientista político Rafael Favetti.
11: Os partidos, a rigor, podem usar livremente, tal qual a sua diretoria executiva queira usar na campanha. Porém, os partidos prestam contas à Justiça Eleitoral terminadas as eleições.
10: O eleitor pode acompanhar essa prestação de contas dos partidos pelo site do TSE.
3: 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Com edição de Paula Groba e trabalhos técnicos de João Lira, o Jornal do Senado fica por aqui. Acompanhe agora as notícias da Câmara dos Deputados. Boa noite.
2: Boa noite e até amanhã.

0: Projeto estimula energia limpa em assentamentos da reforma agrária.
1: Deputados atualizam regulamentação dos profissionais da radiologia.
0: Propostas ampliam controle sanitário sobre suplementos alimentares.
1: Boa noite. Projetos que ampliam o controle sanitário sobre suplementos alimentares estão prontos para serem incluídos na pauta de votações do plenário da Câmara. Saiba mais sobre o assunto na reportagem de José Carlos Oliveira.
2: O deputado Felipe Carreiras, do PSB de Pernambuco, acredita em rápida aprovação de propostas que ampliam o controle sanitário e as punições para fraudes e publicidade enganosa em torno dos suplementos alimentares. Os três projetos de lei foram recomendados pelo grupo de trabalho que ele coordenou na Câmara dos Deputados, já tiveram o regime de urgência aprovado e, portanto, estão prontos para votação no plenário. Além de criminalização e aumento de multa diante de irregularidades, as propostas têm foco em segurança alimentar.
3: Nós temos a grande chance de ter uma legislação moderna, de referência internacional, na medida que nós procuramos enxergar todos os mercados mundiais que comercializam suplemento. A gente pensa na proibição e uma multa para a rede social que estiver possibilitando esse tipo de propagação indiscriminada, assim como as big techs que ofertam no Mercado Livre, no Amazon, na Shopee, esse tipo de produto. Pior do que a suplementação inadequada é a substância falsificada. E está entrando no Brasil, sendo sugerida por esses digital influencers que não tem nem formação médica.
2: Entre 2000 e 2025, 63% dos processos analisados pela Agência Nacional de Vigilância Sanitária foram relacionados a suplementos, envolvendo uso de anabolizantes, manipulação do teor de proteínas e rótulos irregulares. Nas audiências públicas promovidas pelo grupo de trabalho entre outubro do ano passado e março deste ano, técnicos da Anvisa relataram casos de suplemento ômega 3 feito apenas de óleo vegetal com aroma de peixe, whey protein e creatina à base de farinha com saborizante e substâncias tóxicas do agronegócio em laboratório de suplemento alimentar. Felipe Carreiras deverá ser o relator das propostas de controle sanitário dos suplementos alimentares no plenário da Câmara. O deputado lembrou que as audiências no grupo de trabalho ouviram todos os setores envolvidos, desde as empresas até médicos e nutrólogos. Da Rádio Câmara de Brasília, José Carlos Oliveira.
4: Saúde.
0: Baleia Rossi, do MDB de São Paulo, apresentou o projeto que estabelece diretrizes para ampliar a atenção à saúde da mulher durante o climatério e a menopausa no SUS. Ele explica que a ideia é qualificar o atendimento, ampliar o diagnóstico e facilitar o acesso a tratamentos.
1: O texto também institui a Semana Nacional de Conscientização sobre o Climatério e a Menopausa, a ser realizada na primeira quinzena de março. O objetivo, segundo Baleia Rossi, é ampliar a informação sobre o tema, reduzir estigmas e fortalecer as ações de educação em saúde.
4: Previdência.
0: Júnior Lourenço, do Maranhão, é favorável ao projeto que regulamenta a aposentadoria especial de agentes comunitários de saúde e de combate às endemias. Para ele, a medida é importante para garantir direitos previdenciários àqueles que atendem diretamente à população.
1: Júnior Lourenço explica que a proposta prevê aposentadoria com integralidade e paridade aos 50 anos para mulheres e aos 52 para homens, após 20 anos de atividade. O texto também estabelece regras para quem tem tempo de serviço em outras funções.
4: Trabalho.
0: Projeto de Rodrigo Valadares, do PL de Sergipe, cria uma modalidade de aprendizagem voltada a jovens egressos do serviço militar obrigatório. O texto permite que empresas de segurança privada substituam a cota de aprendizes pela concessão de bolsas preparatórias a esses jovens.
1: Rodrigo Valadares explica que o projeto reduz para 19 anos a idade mínima para atuação como vigilante de quem comprovar a prestação do serviço militar e dispensa. Para ele, a medida amplia a inserção de ex-militares no mercado de trabalho e reduz a vulnerabilidade desses jovens.
4: Votação.
0: O projeto que amplia o reconhecimento de profissionais da radiologia foi alterado na Câmara e retorna ao Senado para análise das modificações. Saiba mais com a repórter Sofia Peçanha.
4: A Comissão de Constituição e Justiça aprovou o projeto que atualiza a regulamentação das profissões de técnico e tecnólogo em radiologia e de bacharel em ciências radiológicas. A proposta, já aprovada pelo Senado, altera a lei que regula o exercício das profissões da área desde 1985. Entre as mudanças está o reconhecimento formal das categorias de bacharel, tecnólogo e técnico em radiologia, além da ampliação das áreas de atuação profissional. O texto busca adequar a legislação às novas tecnologias utilizadas em exames e tratamentos de saúde, além de atividades industriais e de segurança que utilizam radiação. O projeto já havia sido aprovado pela Comissão de Saúde. Na reunião, o relator, o deputado Ricardo Silva, do PSD de São Paulo, destacou a importância desses profissionais para o funcionamento dos serviços de saúde.
5: Eles buscam beneficiar os profissionais técnicos em radiologia, os quais têm atuação relevante nos serviços de saúde, principalmente na produção de exames radiológicos indispensáveis ao diagnóstico de patologias.
4: Além de atualizar as regras para o exercício da profissão, o texto determina quem pode obter registro nos conselhos regionais de técnicos em radiologia, estabelece regras para supervisão das técnicas radiológicas e reforça exigências relacionadas à proteção radiológica e à segurança dos trabalhadores e usuários dos serviços. Na prática, a proposta busca dar mais segurança jurídica aos profissionais ao definir quem pode atuar em cada atividade e quais são as responsabilidades de cada função. Durante a votação na Comissão de Constituição e Justiça, a deputada Érica Cocai, do PT do Distrito Federal, defendeu a proposta, afirmando que uma das principais mudanças é o reconhecimento dos tecnólogos em radiologia na legislação.
6: E por fim dizer que nós temos uma legislação que é uma legislação antiga, que não previa o tecnólogo, e tecnólogo agora vai poder fazer concurso público. Tecnólogo vai poder adentrar na saúde como tecnólogo. Portanto, é um reconhecimento.
4: Como a proposta que atualiza a regulamentação dos profissionais das técnicas radiológicas sofreu alterações durante sua análise na Câmara, ela retorna agora ao Senado para análise dessas modificações. Da Rádio Câmara de Brasília, Sofia Peçanha.
7: Desenvolvimento Regional.
1: O grupo do PL do Rio Grande do Sul defende a criação de um regime excepcional para agilizar obras e compras em estados e municípios atingidos por calamidades climáticas. A medida flexibiliza regras de licitação e reduz prazos para acelerar a reconstrução da infraestrutura pública.
0: O projeto também permite contratações simplificadas para obras de prevenção, como drenagem, contenção de encostas e sistemas de alerta. Zucco explica que a intenção é reduzir a burocracia sem abrir mão da transparência e da fiscalização dos recursos públicos.
7: Meio ambiente.
1: Mário Negromonte Júnior, do PSB, pede que a Comissão de Finanças e Tributação realize uma audiência pública para discutir os impactos econômicos, fiscais e patrimoniais da atuação do ICMBio e das unidades de conservação federais em Una, no sul da Bahia.
0: Segundo Mário Negromonte Júnior, as restrições ambientais afetam atividades agropecuárias, investimentos, acesso ao crédito e a arrecadação do município. Ele defende um debate para conciliar a preservação ambiental com segurança jurídica. Jurídica dos proprietários e o desenvolvimento da região.
7: Transportes.
1: A Câmara aprovou e encaminhou para análise do Senado o projeto que prorroga até 2032 a dispensa do adicional ao frete para a renovação da marinha mercante em transportes com origem ou destino nas regiões Norte e Nordeste. André Abidon, do PP do Amapá, observa que a cobrança pode representar de 8% a 40% do valor do frete.
0: De acordo com André Abidon, a prorrogação ajuda a reduzir os custos de transporte e dá mais segurança para empresas planejarem investimentos nas duas regiões. O benefício vale para a navegação entre portos brasileiros e para o transporte por rios e lagos.
7: Economia.
1: Afonso Florenci, do PT da Bahia, assina projeto que cria a Lei de Proteção da Soberania Econômica Nacional contra sanções estrangeiras. A proposta proíbe que sanções unilaterais impostas por outros países produzam efeitos no Brasil.
0: De acordo com Afonso Florence, a medida protege a autonomia do país e impede o encerramento injustificado de contas bancárias e contratos por exigências externas. O deputado sustenta que o objetivo é proteger a economia e a legislação de interferências estrangeiras.
1: A proposta de emenda à Constituição que amplia a imunidade tributária de organizações religiosas foi aprovada na Câmara. Gabriel Mota, do União de Roraima, explica que o texto também impede a cobrança de impostos na aquisição de bens e serviços necessários ao funcionamento das instituições.
0: Gabriel Mota avalia que a mudança dá mais segurança jurídica à aplicação do benefício tributário. A proposta se estende a creches, asilos, orfanatos, monastérios, seminários e comunidades terapêuticas sem fins lucrativos geridas por essas organizações.
7: Agricultura.
1: A comissão aprovou o projeto que institui incentivos à geração de energia limpa em assentamentos da reforma agrária. A repórter Maria Neves tem mais detalhes.
8: A Comissão de Minas e Energia da Câmara aprovou o projeto do deputado Mercinho Lucena, do PSD da Paraíba, que cria incentivos para a geração de energia elétrica de fontes renováveis em áreas da União destinadas à reforma agrária. Pelo texto, poderão se beneficiar da lei pessoas físicas ou jurídicas organizadas em cooperativas e associações que representem assentados. Para viabilizar a geração de energia limpa nos assentamentos, a proposta assegura acesso prioritário a linhas de financiamento em bancos públicos e prioridade no licenciamento de obras de rede elétrica. O projeto também permite que o excedente de energia de microgeração e de minigeração distribuída seja adquirido por distribuidoras ou órgãos públicos. De acordo com o relator, deputado Júlio Lopes, do PP do Rio de Janeiro, o projeto cria a possibilidade para que cerca de 1 milhão de famílias acessem novas fontes de renda por meio da comercialização de excedentes energéticos. Na opinião do parlamentar, ao permitir que essas famílias instalem e operem usinas de energia limpa, o projeto cria um ambiente de negócios favorável ao cooperativismo e ao associativismo rural.
9: É um projeto que tem um mérito muito especial de dar àquelas pessoas que estão em áreas destinadas à reforma agrária. Portanto, pessoas que não têm propriedade, que não têm terra, que não têm outras possibilidades de desenvolverem projetos de energia. E a partir desses projetos terem uma capitalização, terem uma renda. E eu entendi que isso será de grande valia para a capitalização dessas áreas mais pobres do Brasil, ajudando essas populações menos assistidas.
8: O projeto que cria incentivos para a geração de energia renovável em assentamentos da reforma agrária ainda será analisado pelas comissões de Agricultura, de Finanças e Tributação e de Constituição e Justiça. Da Rádio Câmara de Brasília, Maria Neves.
0: Marcelo Moraes, do PL do Rio Grande do Sul, é favorável ao projeto que atualiza as regras do crédito fundiário para a compra de imóveis rurais. Segundo o deputado, a proposta torna a política de acesso à terra mais justa ao considerar as diferenças de preços entre as regiões do país.
1: Marcelo Moraes afirma que os limites atuais estão defasados e dificultam o acesso de agricultores familiares ao programa. Para ele, a medida fortalece o crédito fundiário, amplia a inclusão produtiva e contribui para o desenvolvimento regional e a segurança alimentar.
7: Esporte.
0: Arthur Oliveira Maia, do União da Bahia, é autor da proposta que proíbe a publicidade, a propaganda e o patrocínio de apostas de cota fixa, as chamadas bets, em todo o país. O projeto ainda veda a contratação de influenciadores, atletas e celebridades para divulgar as apostas.
1: O texto proíbe também o patrocínio de eventos e a utilização de marcas de bets em estádios, arenas e outras instalações. Arthur Oliveira Maia acrescenta que 20% da área de exposição das plataformas de apostas deve ser destinada a alerta sobre os riscos do jogo.
7: Ciência e tecnologia.
0: Fernanda Coelho Filho, do União de Pernambuco, solicita a criação da Frente Parlamentar em Defesa do Programa Espacial Brasileiro. O deputado entende que o colegiado pode colaborar com a formulação de políticas públicas voltadas para o setor espacial e de inovação tecnológica.
1: Fernando Coelho Filho afirma que a iniciativa visa fortalecer a soberania nacional com o desenvolvimento de programas em telecomunicações e monitoramento climático e territorial. Ele argumenta que a frente vai atuar para garantir recursos orçamentários para o setor.
0: Antônio Doido, do MDB do Pará, celebra a aprovação na Câmara de projeto que impede o bloqueio de recursos do Fundo de Universalização dos Serviços de Telecomunicações. Ele ressalta a importância do FUST no financiamento de ações para ampliar o acesso à internet no país.
1: Antônio Doido avalia que a medida pode assegurar mais recursos para levar internet de qualidade a escolas públicas, áreas rurais e comunidades que ainda não têm atendimento adequado. O texto também prevê mais investimentos para a infraestrutura das próprias operadoras.
0: Juscelino Filho, do Maranhão, é favorável ao projeto que estabelece novas regras para o compartilhamento de postes de energia elétrica por empresas de telecomunicações. A proposta busca ampliar a organização das redes e garantir acesso isonômico à infraestrutura.
1: O texto atribui à ANEEL e à Anatel a definição das regras técnicas e econômicas do compartilhamento e prevê prazo de 5 anos para regularizar ocupações irregulares. A proposta, que tem o apoio de Juscelino Filho, também incentiva a modernização da infraestrutura.
7: Segurança Pública.
0: Mário Frias, do PL de São Paulo, defende ampliar o prazo da prisão temporária em investigações de organizações criminosas e associações criminosas de alta complexidade. A medida vale para casos que dependam de provas como quebras de sigilo e análise de dados digitais.
1: Pela proposta, a prisão temporária poderá durar até 40 dias, com possibilidade de prorrogação por igual período, mediante decisão judicial fundamentada. Segundo Mário Frias, o texto também estabelece prazo de 30 dias para o Ministério Público se manifestar após a conclusão do inquérito.
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7: Justiça.
0: Felipe Francischini, do Podemos, do Paraná, quer reforçar a proteção patrimonial da mulher na dissolução do casamento ou da união estável. Ele defende que medidas de bloqueio e proteção de bens não poderão atingir imóveis ou outros bens dados como garantia em financiamentos.
1: Felipe Francischini afirma que a medida evita que bens que ainda pertencem juridicamente ao banco ou a outro credor sejam incluídos na proteção patrimonial. Segundo o deputado, a intenção é assegurar que as medidas em decidam apenas sobre bens efetivamente disponíveis.
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0: O jornal Câmara dos Deputados irá a Salvador nesta sexta-feira para mais uma gravação itinerante da Voz do Brasil nos estúdios de emissoras da Rede Câmara de Rádio.
1: Lado a lado, um âncora da Rádio Câmara de Brasília e um âncora da emissora local vão apresentar as principais notícias do dia. O programa gravado em Salvador irá ao ar na próxima segunda, dia 31.
0: Termina agora o jornal Câmara dos Deputados, produzido pela Rádio Câmara, com trabalhos técnicos de Everson Urani e apresentação de Márcio Aquiles Sardi e Val Monteiro. Boa noite.
1: Uma ótima noite. Você fica agora com o Minuto do TCU.
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7: 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Boa noite.

0: Boa noite, está começando na Band News TV e na rede Bandeirantes de Rádio, o Edição da Noite desta segunda-feira. Estamos no ar com análise e opinião ao meu lado, Verusca Donato. Boa noite, Verusca.
1: Boa noite, Felipe. Boa noite para você. A gente conta que a corrida eleitoral está no centro do programa. Depois do primeiro debate entre os candidatos à presidência, é hora de analisar o que ficou do encontro. Quem conseguiu avançar? Quem saiu pressionado? E quais estratégias devem mudar a partir de agora?
0: E tem pesquisa nova. Vamos mostrar os números mais recentes da disputa eleitoral e entender o que eles revelam sobre o humor do eleitor e os caminhos da campanha.
1: Para fazer essa leitura, recebemos o cientista político Leonardo Barreto. Ele analisa conosco as pesquisas e os reflexos do debate na corrida presidencial.
0: E a nossa mesa de análise está reforçada hoje com Fernando Schiller e Emanuel Pessoa, colunistas do Edição da Noite. Eles participam da conversa sobre esse pós-debate, as estratégias dos candidatos e os novos movimentos da campanha.
1: Bom, o debate terminou, pelo menos o de primeiro turno, mas a disputa que ele expôs está apenas começando. E agora, cada frase, cada movimento e cada novo número pode ajudar a definir os próximos passos da eleição.
0: Vamos aos destaques da hora. Mensagens interceptadas pela Polícia Federal sugerem que o filho do presidente Lula, investigado por tráfico de influência, recebia R$100 mil de lobista Roberto Luxinger para manter casa em Brasília.
1: Ministro Flávio Dino do Supremo autoriza que a Polícia Federal tenha acesso aos dados da operação contra a produtora do filme Dark Horse.
0: Presidente do Banco Central alerta para o endividamento das famílias no país. Galípolo vê risco em crédito mais caro para despesas fixas pelos brasileiros.
1: Maior indústria petroquímica do país, Braskem, anuncia acordo extrajudicial para renegociar dívidas de mais de R$50 bilhões.
0: A Band, mais uma vez, deu a largada com o primeiro debate entre os candidatos à presidência.
1: As ausências de Lula e Flávio Bolsonaro foram alvos de críticas.
0: Veja os bastidores e a repercussão do confronto que reuniu Ronaldo Caiado, Renan Santos e Augusto Cury nos estúdios da Band.
2: Renan Santos foi o primeiro a chegar já disparando contra os adversários. Ronaldo Caiado veio logo na sequência.
3: E não tem jeito, a imprensa estava toda lá esperando um próximo candidato, agora já está aqui no portão da Band, porque tem um barulho lá fora e todo mundo querendo saber o que está acontecendo lá fora.
2: Era Augusto Cury anunciando que não participaria do debate. O candidato do Avante disse que era um protesto pela ausência de Lula e Flávio Bolsonaro.
4: Eu estou protestando por causa da irresponsabilidade deles de não participarem do debate.
2: Mas Cury acabou voltando atrás.
5: Olá, boa noite pra você.
2: Os púlpitos de Lula, Flávio Bolsonaro e Romeu Zema ficaram vazios. Lula e Flávio foram duramente criticados.
6: Desrespeitaram a emissora Rede Bandeirantes, desrespeitaram os brasileiros. Vivem brigando por aí na internet, botando seus cachorros pra ficarem discutindo, mas eles próprios são covardes.
7: É lógico que é o momento onde a sociedade esperava a presença aqui dos dois pré-candidatos, que são também os mais rejeitados no país. Isto mostra, talvez, o porquê da fuga deles, por não terem como explicar os escândalos que estão envolvidos.
2: Já a ausência de Romeu Zema foi ignorada pelos candidatos. Entre os principais temas discutidos, destaque para a segurança.
6: Eu vou iniciar um banho de sangue contra os membros das facções. Mas vamos passar a rapa nesses caras. Se quiserem lutar, vão encontrar algo que eles nunca viram na vida. Forças federais, guardas municipais e as polícias estaduais atirando em vagabundo como se não houvesse amanhã.
7: Vou também declarar terrorista as facções no Brasil, terrorismo doméstico.
2: Feminicídio.
7: A pessoa normalmente agride a mulher porque ele se acha dono dela, como se fosse propriedade dela. É assim que esse covarde trabalha. E nesta hora eu vou apresentar sim ao Congresso Nacional, porque lá sei que serei em condições de aprovar isso, para que haja o confisco dos bens deste covarde.
2: Tarifaço.
8: Vamos pacificar, sem dúvida nenhuma, a relação entre Estados Unidos
4: E o Brasil? Brasil e Estados Unidos. Porque eu sempre fui um homem da pacificação.
2: E as discussões sobre o fim da escala 6x1.
6: Não acredite nesses políticos que estão dizendo pra você que você vai trabalhar menos e ganhar mais num país que até as Casas Bahia quebrar.
2: Augusto Cury criticou a agressividade de Renan Santos.
6: Tirando um pedaço dele, que é aquele eleitor que tá no Bolsa Família, o eleitor restante que apoia esse cara está sendo canalha.
4: Olha, Renan, você tem um nível de agressividade que me assombra. Você pode criticar as ideias de Lula, e são criticáveis, mas você não pode criticar a pessoa, transformando ela numa escória humana, quase que um lixo.
2: O encontro teve transmissão simultânea dos veículos do Grupo Bandeirantes, YouTube, Band, Jornalismo, além do pool de veículos parceiros, as TVs Gazeta e Cultura, a Jovem Pan e o Estadão.
8: Esse é o papel do Grupo Bandeirantes, estando ao lado do eleitor, da democracia. Foi isso que mais uma vez a gente fez. É uma pena que alguns candidatos não aproveitaram, mas outros aproveitaram muito bem, compareceram ao debate e certamente ajudaram uma parte de eleitores que, ou impactado pelo debate, ou o eleitor impactado no pós-debate.
2: Em caso de segundo turno, como manda a tradição, o primeiro debate também será na tela da Band.
9: O eleitor certamente vai se lembrar desse debate durante toda a campanha e talvez depois. E foi o primeiro debate entre candidatos à presidência da República, onde alguns temas importantes foram colocados. Segundo, por algumas ausências lamentáveis, equivocadas, que não levam a nenhum resultado positivo para ninguém, nem para os fujões. Os candidatos que não vieram vão ter que dar satisfação ao seu público e ao público brasileiro de um modo geral.
1: Durante o confronto entre os candidatos, houve um momento que provocou reação da primeira-dama Janja da Silva. Uma ofensa de Renan Santos a ela. Hoje, Janja procurou a Band e se manifestou por meio de uma nota em que afirma: diante do episódio ocorrido no debate presidencial promovido pela TV Bandeirantes na noite deste domingo, manifesto repúdio às falas do candidato Renan Santos do Missão. Situações como essa não podem ser normalizadas. O candidato atacou de forma pessoal e depreciativa uma mulher que não é candidata, não estava presente para se defender e não tinha qualquer relação com o tema em discussão. Insinuar que a companhia da esposa de outro presidenciável seria motivo de pena está longe de ser uma crítica política. É mais uma maneira de deslegitimar e ridicularizar a figura da mulher como ferramenta misógina para atacar um adversário político. Episódios como esse não são um caso isolado. Renan Santos já esteve envolvido em declarações de violência contra as mulheres e incitou dezenas de homens a cometerem um estupro coletivo. É possível visualizar um padrão de falas que normalizam o desrespeito às mulheres. Nós, mulheres, sabemos o quanto precisamos lutar para sermos ouvidas sem sermos interrompidas, desqualificadas ou atacadas. Por isso, faz-se tão necessário repreender imediatamente atos como esses que depreciam nossas existências. Debate político é ou deveria ser um lugar para apresentar propostas, confrontar ideias e discutir projetos para o nosso país. Não é lugar para expor, debochar ou intimidar uma mulher, principalmente uma que nem candidata é. Fecha aspas. Assina a nota Janja Lula da Silva.
0: Bom, conosco o Leonardo Barreto, o Fernando Schiller e o Emanuel Pessoa. Vamos começar por esse debate de ontem aqui na Band. Leonardo, boa noite, seja bem-vindo à edição da noite.
10: Boa noite, é um prazer estar aqui numa mesa tão qualificada. Obrigado pelo convite.
0: Leonardo, qual é a tua avaliação do que você viu na tela da Band e do que você não viu com a ausência de três dos candidatos?
10: A gente tem essas duas possibilidades de análise, né? Mas veja, numa sociedade que está cada vez mais encapsulada em bolhas, debates como esses são fundamentais para você conseguir falar com aquele eleitor que não está naturalmente com você programado no algoritmo dele. Então é uma oportunidade muito especial, né? Especialmente para aqueles candidatos que precisam se fazer conhecidos, né, de uma boa parte do eleitorado. Hoje o Brasil está, de certa maneira, enquadrado numa polarização, mas que eu desconfio que não seja por conta de um extremismo ideológico, não. Que seja um pouco por conta de desalento, né, e de preguiça. Né? As pessoas, muitas vezes, elas podem olhar aquele espectro Bolsonaro e Lula e achar que aquilo compreende todas as complexidades do processo político e, muitas vezes, não acreditam que possa haver uma vida, uma possibilidade fora dessa dicotomia. Então, quando debates como esse pegam um eleitor, é como se a gente estivesse ali exercendo uma força contrária, né, no movimento inicial que hoje caracteriza essa polarização. Então, ele pode despertar, ele pode acordar. E se a gente olha para as pesquisas do Google Trends, né, de ontem, mas também de hoje, o que, que a gente percebeu? Durante o período do debate, aqueles candidatos que estiveram tiveram picos, né, de procura na plataforma Google, especialmente... Me chamou a atenção, por exemplo, Augusto Cury, que teve um desempenho muito interessante. E hoje, se você busca esses dados, eles continuam em níveis mais elevados do que eles tiveram no antes do debate. Então, o debate ele permite, né, que o eleitor receba esse chacoalhão, né, e perceba que ele tem muitas oportunidades do que apenas aquele cenário dicotomizado possa sugerir.
1: Fernando Schiller, boa noite. Ontem, durante a transmissão aqui na Band News TV, inclusive com o Felipe ancorando, a Juliana Rosa fez um desabafo que me comoveu e que eu me identifico. Ela disse que, como eleitora, ela se sentia profundamente decepcionada, porque não poderia fazer perguntas que para ela, né, que é comentarista de economia, eram muito importantes e ela queria respostas, né, até para poder orientar o voto. Muitos eleitores se sentiram assim, decepcionados em não ter mais desses candidatos que querem esse posto máximo do Brasil, que é a presidência da República?
11: Olha, tem muita coisa para analisar nisso, né? Vamos separar, acho que, duas questões básicas. Para a democracia, para o debate público, é evidente que é lamentável essa ausência, né, do Lula, do Flávio, do Zema. A do Zema não tem nenhuma explicação, vamos lá, porque todo debate com os marqueteiros, eles vão fazendo uma análise de custo-benefício, né? Então, Lula e Flávio tinham claramente um custo alto em um debate. Poderiam ter um benefício, aí dependendo de variáveis que não são muito controláveis num debate, tá certo? Mas o Zema não tinha custo nenhum, não tinha custo nenhum para participar. E ele deixou, eu até fiz uma brincadeira ontem, não é? Como se você deixasse o namorado, ou aliás, se você deixa o seu namorado ou namorada ir para o cinema com um amigo, não é? E o amigo ali era o Renan Santos, né? Quem fez a defesa do ideário mais liberal, mais pró-mercado, defendendo o empreendedorismo, defendendo, né, defendendo a escala 6x1, não, contrariamente ao fim da escala 6x1, liberdade de negociação salarial, competitividade, foi o Renan Santos, que é o ideário do Partido Novo. Né? Então, o Zema perdeu a chance. O Partido Novo precisa de cláusula de desempenho. Tem 27 estados competindo, né, com eleições, tem que fazer bancada. Então, perdeu uma plataforma impressionante. Agora, o Lula e o Flávio tinham razões. É ruim para a democracia, mas vamos lá. Lula sabia que ia enfrentar 5 adversários ali, ou potencialmente 4 ou 5 adversários bastante hostis, não é? Não tem paciência. O Lula tem um latifúndio de rádio e televisão obrigatório, tem um latifúndio de dinheiro para a campanha eleitoral, tem o governo federal, tem a máquina inteira para ficar anunciando medidas populistas toda semana, hoje anunciou mais, quer dizer, vai anunciando medidas populistas durante a campanha eleitoral. Então, ele avalia que não precisa vir no debate, tá certo? Agora, ao não vir o debate, na minha interpretação, vamos ver o que os colegas acham, criou uma armadilha para o Flávio. Por quê? Flávio Bolsonaro precisa dos votos do Renan, do Zema, do Caiado e até do Augusto Cury no segundo turno. Se o Lula não vem, vem o Flávio, a disputa se dá entre o Flávio e os demais, criando atrito, criando um antagonismo, criando conflito, criando resistência, não só dos eleitores desses candidatos, mas dos próprios candidatos. Daqui a 40 dias ele vai pedir voto exatamente para esses candidatos, ou para os eleitores desses candidatos. Então, tudo que ele não precisava nesse momento era gerar um atrito, né, com esses candidatos, que daqui a 40 dias ele vai ter que conversar.
12: Emanuel, qual é a tua avaliação do que a gente viu ontem na tela da Band e do que a gente não viu? Não?
13: Bom, em primeiro lugar, eu acho que o Romeu Zema faltou com respeito com a população brasileira, faltou com respeito ao convite que recebeu e faltou com respeito ao partido e aos eleitores dele. Porque, em primeiro lugar, a pontuação do Romeu Zema está na margem de erro. Então, se você aplicar a margem de erro, talvez o Romeu Zema tenha zero. Tá? É óbvio que ele não vai levar zero na eleição, mas pela margem de erro ele podia chegar a 0 pontos percentuais, ou seja, ele está ali encostado com Augusto Cury e com o Cabo Daciolo. Então, uma oportunidade que ele tinha de vir conversar agora, se você olhar até Minas Gerais, o estado que ele governou, que ele fala lá, que fez e aconteceu, e como todo político, se você levar o pé da letra o que ele fala, o estado dele virou a Suíça, né? Eu sei porque na minha terra tem um candidato que ele fala que o que ele fez lá, você imagina que você chega no Ceará e a terra dos Jetsons, né? Para quem tem mais idade. E, então é a mesma coisa quando o Romeu Zema fala. Então ele realmente perdeu uma grande oportunidade, foi extremamente desrespeitoso. Concordo com o Sheila que o Lula e o Flávio tinham motivos, por mais que também seja desrespeitoso, por mais que em outros programas aqui eu já tenha dito que é um completo absurdo, que um candidato que vai concorrer ao posto de mandatário máximo da nação não tem os culhões, a coragem, a hombridade de se submeter ao crivo dos outros candidatos. Afinal de contas, ele está concorrendo ao topo, ao cargo mais importante, o topo da hierarquia política do Brasil. Então é óbvio que ele deveria, os dois candidatos, tanto Lula quanto Flávio, deveriam, como respeito ao eleitor, não vir. Mas consegue-se entender como estratégia eleitoral. Já o Zema, eu não sei o que acontece com a cabeça dele, eu acho que ele deve ter sido sequestrado pelo entorno dele, para ele acreditar que porque o Instagram dá muita entrega dos vídeos dele, daqueles bonequinhos fazendo assalto ao Supremo Tribunal Federal, ele vai imaginar que o seu Zé e a Dona Maria, lá no meio de Pedro II no Piauí, ou lá no meio de Solonópolis no Ceará, vão se importar com o vídeo dele no Instagram. Eles não querem saber disso, eles querem saber o quanto do que eles ganham no mês leva de comida para casa. Eles querem saber do quanto eles podem melhorar a vida deles, eles querem saber da educação dos filhos dele. Então, se o Zema acha que os bonequinhos dele do Supremo vão fazer alguma coisa além de bater palma em rede social e aumentar o número de seguidores dele no Instagram, está completamente equivocado e perdeu a oportunidade de explicar para o povo brasileiro como ele resolveria problemas concretos. Ele errou, errou feio e, infelizmente, errando o que se erra mais, como todo político.
1: Uma nova pesquisa eleitoral foi divulgada nesta segunda-feira com as intenções de voto para presidente. Vamos conferir.
14: O levantamento Nexus BTG traz o presidente Lula com 41% e Flávio Bolsonaro com 37%. Um empate técnico dentro da margem de erro de 2 pontos percentuais. Na sequência, aparecem Ronaldo Caiado com 5%, Renan Santos e Romeu Zema, empatados com 3%, e Augusto Cury com 2%. Samara Martins tem 1% e os demais candidatos não pontuaram. Brancos e nulos são 5% e 3% não sabem ou não responderam. No segundo turno, Lula tem 46% e Flávio Bolsonaro 45%. Outro empate técnico. Empate técnico também em outro cenário. Lula com 46% e Ronaldo Caiado com 42%. Contra Romeu Zema, Lula aparece com 47% e o ex-governador de Minas com 40%. E no último cenário, Lula tem 47% e Renan Santos 35%. A pesquisa completa você confere no band.com.br.
12: Leonardo, as pesquisas se alternam, mas elas dão dentro da margem de erro a distância entre Lula e Flávio no segundo turno e, nessa vez, a BTG Nexus aproxima a 1 ponto essa distância. Né? O que dá para pensar em termos de eleições, primeiro turno, né, onde se consolidam as duas candidaturas, mas principalmente em termos de segundo turno, alianças, parte do zero, tudo. Como Lula é o único candidato da esquerda, ele vai ficar isolado na esquerda, o Centrão vai lá buscar Lula para dar um apoio a Lula. Como é que deve funcionar essa questão?
10: Felipe, eu vou aproveitar e conectar essa pergunta também com o debate. Hoje a gente tem aí mais ou menos o Lula numa casa de 37%, o Flávio 31%, e a gente tem 22% de perto de eleitores que não estão dentro da polarização. Não é? E aí, o que a gente percebe é que tanto Lula quanto o Flávio vão precisar conversar com eleitores que hoje não são eleitores deles, né, para poder vencer essa eleição no segundo turno. E aí, quando a gente olha, por exemplo, para o debate, o que a gente percebe? A gente percebe uma concentração muito grande, né, de críticas direcionadas principalmente ao presidente Lula, E a gente tem líderes ali da direita que até não foram expostos a crítica, por exemplo, Caiado, a gente teve ali a situação governando por um momento, mas que acabam se consolidando como líderes de opinião e que lá na frente, no segundo turno, podem ter uma importância e uma influência muito grande. E tudo isso acontece, e aí eu entendo o cálculo que tanto o Lula quanto o Flávio fizeram, né? Eles querem fechar o mercado, né, por assim dizer, adotar uma postura conservadora e rezar para que essa situação atual ela chegue até o primeiro final de semana, tornando o primeiro turno completamente protocolar. Né? Só que, para quem precisa falar com os eleitores independentes, o debate tem muita importância, porque ali estão os candidatos dos eleitores independentes. Né? E, além disso, você está permitindo a consolidação de lideranças que são de natureza oposicionista. Então, eu até olhando para esses resultados, eu percebo que há, para o presidente Lula, um risco maior de não comparecer, né, ao processo dos debates do que, por exemplo, para o Flávio. Porque o Lula é o principal alvo, e aí vai começar a aparecer mais antipático aos independentes, porque recebe muita pancada e sequer está lá para se defender, né? E permite a construção de outras lideranças que tendem a se aliar ao espectro oposicionista. Então, assim, eu entendo o cálculo, tá? Pode fazer sentido, mas ele não deixa de embutir riscos, e eu acho que esses riscos hoje são maiores, né, para o presidente Lula, no sentido em que vai se consolidando dos eleitores de centro, que são os eleitores mais interessados e que estão olhando para o debate, uma percepção negativa sobre o presidente, e ele sequer está lá para poder se defender dessas críticas.
1: Fernando Schiller, sobre essa pesquisa BTG Nexus, que mostra ali uma desvantagem, quer dizer, o Flávio Bolsonaro atrás de Lula ainda, mas reduzindo ali a diferença entre os dois. Não está tão fácil assim como a campanha do candidato Lula faz parecer, né, que ele já é um vitorioso. Quais são as dificuldades que a gente pode colocar para cada campanha até o primeiro turno?
11: Olha, vamos lá, né? Eu tenho dito há 4 anos atrás, nesse momento, a gente tinha uma diferença de 15 pontos entre Lula e Jair Bolsonaro. Tem que lembrar disso. Terminou menos de 2%. Menos de 2%. Então, tem uma dinâmica na campanha eleitoral, tem 40 dias, estou arredondando um pouco aqui. Muita coisa pode acontecer. Hoje nós temos uma campanha literalmente empatada pelo dado da Nexus, né? Então, até uma suave, uma leve vantagem no cômputo das pesquisas dentro da margem de erro para o Lula. Agora, vamos lá, os candidatos que vêm, e aí, por isso que a relação Flávio com os demais candidatos do espectro político da centro-direita, direita, centro-direita, é muito importante. A partir de agora, o Flávio precisa cuidar, e isso seguramente vai ser uma estratégia da campanha, de todas as maneiras para preservar isto, porque daqui a pouco vai ter, né, daqui a 40 dias vai ter segundo turno, tudo indica que vai ter segundo turno, e ele vai ter que pedir votos. Não vai ter apoio do Renan Santos, possivelmente tem apoio do Caiado, mas não é uma possibilidade, do Zema, possivelmente. Augusto Cury é uma incógnita, mas isso não é um problema, a questão são os eleitores. Não dá para brigar com o candidato, porque brigando com o candidato você acaba brigando com os eleitores. Então essa é uma disputa, evidentemente que as pesquisas estão pegando muito do desgaste do caso Lulinha, Marcola, Roberta Luxinger, porque passou na mídia a semana inteira. Quanto tempo vai durar esse desgaste? A gente não sabe bem. Que novas revelações vão aparecer, não sabe bem. Agora, vamos lá. O que aconteceu? O Flávio estava na frente do Lula. Perceba a fragilidade da campanha Lula. A gente está acostumado que o incumbente é muito poderoso no Brasil. O Lula tem um recall enorme, etc. Flávio foi uma candidatura muito contestada, mas ele liderou durante algumas semanas, né? 1, 2 pontos sobre o Lula, em várias pesquisas. Caiu 6 pontos com o tema Dark Horse, com o tema da conversa com o Vorcaro. E agora ele vem gradativamente reduzindo essa diferença. Então a tendência nas próximas, tendência, ninguém tem bola de cristal aqui, não gosto de bola de cristal, mas a tendência nas próximas 2 semanas é um completo equilíbrio tendência, né? Muita coisa pode acontecer. Evidente, vai ter reação do outro lado. O governo tem muito poder de comunicação, pode anunciar medidas todo momento. Vai entrar a campanha eleitoral. Lula tem o maior tempo de rádio e televisão, tem dinheiro para a campanha. O Flávio também tem uma estrutura um pouco menor. A campanha é aberta, mas nesse momento, Nexus acho que dá um indicador muito claro. Uma campanha completamente equilibrada.
12: Emanuel, essa campanha e essas pesquisas, Emanuel.
13: Felipe, um grande problema de pesquisa é que ela é um retrato de um determinado momento. Então, a gente acaba passando alguns dias discutindo pesquisa, quando, na verdade, às vezes a realidade muda. E por isso que na campanha anterior, quando se falou, o Schiller falou da diferença de 15 pontos, acabou sendo de 2, justamente porque a gente está sempre olhando um recorte passado. Não existe ainda uma pesquisa feita de forma instantânea, tabulada de forma instantânea, colocada de forma instantânea. Talvez nas próximas eleições, com utilização de inteligência artificial, isso aconteça mais rápido. Mas o grande ponto aqui a se analisar é o seguinte: o incumbente, né, o Lula, candidato à reeleição, vem perdendo votos por uma razão muito simples. O eleitor, ele vota majoritariamente com o bolso. Você tem uma parte do eleitorado que vai ser ideológica. Essa parte do eleitorado, ele pende aí numa média de 15% a 20% para cada lado, mas o grosso do eleitorado, mais da metade do eleitorado, vota com o bolso. Se a sensação é de prosperidade e de bem-estar, esse eleitor, ele vai tender a reeleger o governo atual. Se a sensação é de que a vida piorou, esse eleitor, ele vai tender a apostar em um desafiante. E o que está acontecendo hoje é que é o seguinte: embora venha gente que diga que o preço no supermercado baixou, embora o presidente da República diga que as pessoas sentem que elas estão empobrecidas porque estão comprando demais, o que acontece não é isso, é que o endividamento médio das famílias brasileiras está tão elevado e hoje nós temos a maior quantidade de pessoas endividadas do Brasil na história, que as pessoas não têm renda disponível para consumir. Mesmo que as coisas, o preço das coisas abaixasse de verdade no supermercado, as pessoas não iriam conseguir consumir o suficiente porque elas não têm renda disponível. E aquela questão, mas o PIB está crescendo, o emprego está crescendo. Você entendeu o seguinte: os empregos de classe média se achataram nos últimos 12 meses e aumentou os empregos e as ocupações com rendimentos mais baixos. Então, a gente está passando por uma redução da classe média e uma ampliação das classes com renda salarial ou renda de serviços mais baixa. Então, as pessoas, por mais que elas estejam ocupadas, por mais que o PIB aparente estar crescendo e parte disso é sustentado pelo aumento das exportações, o crescimento do PIB, as pessoas estão com menos dinheiro no bolso, então a sensação delas é ruim. E é por isso que, mesmo o governo anunciando todas as medidas e mesmo com todos os escândalos que praguejaram a campanha do Flávio Bolsonaro recentemente, ele continua se mantendo forte, porque as pessoas estão preocupadas com o próprio bolso e elas não estão confiando no governo que vai ser a melhor opção para elas prosperarem.
1: Leonardo, gostaria de uma leitura sua sobre...

0: ou não, baseada no quanto as pessoas gostam ou não do atual governo, né? Como é um candidato à reeleição, é natural que a eleição, que a disputa seja sobre ele, né? Sobre se ele merece ou não ter continuidade. E esse número é o número daquelas pessoas que acham a gestão ótima ou boa, né? Normalmente, o parâmetro que a gente tem analisando centenas de outras eleições é que um político, para ter uma reeleição garantida, ele tem que ter 40% de ótimo bom, né? Hoje, o Lula tem em torno de 34, 35, dependendo da pesquisa, tem 32, e ele já chegou a ter 24. E uma boa parte do desconforto, não é, que as pessoas sentem em relação ao presidente Lula, você tem, claro, toda uma questão de posicionamento ideológico, um carregamento de experiências passadas, mas aquela experiência que conversa com as pessoas no dia a dia mesmo é o mercado, não é? É o preço, é o poder de compra. É a mesma variável que destroçou a candidatura de reeleição do presidente Biden hoje atua, né, contra o presidente Lula. E esse aspecto sobre o conforto material já foi medido por um outro relatório do Instituto Nexus há 2 semanas, se eu não me engano, onde ele pedia para as pessoas pontuarem se determinada situação era melhor agora, está igual ao governo do ex-presidente Jair Bolsonaro, ou se era melhor no governo Jair Bolsonaro. As variáveis sociais, que, se não me engano, era saúde e educação, elas são consideradas melhores hoje. A variável da segurança era melhor avaliada no período do Bolsonaro, mas todas as variáveis econômicas, com exceção do endividamento por causa do desenrola, onde o pessoal diz que tem um empate, mas todas as variáveis econômicas, especialmente o custo de vida, mostram que as pessoas avaliavam que no governo Bolsonaro estavam melhores. E por que isso é importante? Porque essa é uma eleição que, embora o Flávio, né, não seja Jair Bolsonaro, ele é uma espécie de proxy aí do ex-presidente. E ele vai convidar as pessoas a fazer esse processo de comparação, né? E se as pessoas acharem que economicamente elas estavam mais confortáveis no governo anterior, isso é um tiro no coração da campanha do Lula. E um dilema estratégico muito forte que leva o pessoal a bater um pouco a cabeça. Hoje mesmo nos jornais estavam que estrategistas, né, do presidente Lula queriam tirar a questão do Lulinha da agenda, queriam trazer a economia para o centro do debate. Mas olha, é melhor não fazer isso, não, porque a situação tende a não ficar muito melhor, né, em razão das pessoas estarem sentindo que a vida está mais difícil.
1: A troca dos 6 pelo meia dúzia que não vai dar efeito nesse caso aí.
0: Não, decisão meio difícil.
1: Tá bem. Leonardo, sei que a gente tem que te liberar. Muito obrigado a você aí por colaborar conosco. Até a próxima.
2: Boa noite.
0: A honra foi minha. Obrigado, pessoal. Boa noite.
1: Rapidinho, Schiller e Emanuel, se for essa troca aí, como o Leonardo estava dizendo, trazer outro tema, economia. O Emanuel já deixou bem claro isso. Economia não pode ser a opção do governo, né? O governo que, inclusive, está refazendo alguns programas, como os programas de financiamento de veículos para taxistas e também aplicativos, porque não deu certo. Um programa que tentava expandir a frota, melhorar a qualidade da frota e atrair esse eleitorado, não deu certo. Está tendo que modificar esse programa.
3: O governo tem que focar, se quiser focar em economia, Felipe. O governo só tem dois temas para tratar: aumento das exportações, porque ele vai tratar de número bruto, não vai tratar da qualidade, porque o Brasil, por exemplo, aumentou em 41% a venda de petróleo para a China esse ano. E o outro ponto que o governo vai tratar, se for tratar de economia, unicamente vai ser o crescimento do PIB sem fazer o qualitativo. E aí mete soberania no meio e é isso. Mas não vai fazer esse enfrentamento, vai tratar de social.
1: Schiller.
4: Vamos lá, né? Eu acho que é um conjunto, é muito difícil identificar exatamente, que a gente viu nessa pesquisa que a avaliação do governo Lula ficou estável. A avaliação do governo Lula ficou estável, né? E você, se você elenca, quando o eleitor elenca quais são os temas que preocupam, primeiro a saúde, aí vem segurança pública e aí vem temas ligados à corrupção, não é? A temática econômica, ela vem em quarto, quinto lugar, ela é relevante, mas nesse momento ela não aparece como, ela pode ser invisível, né?

0: essa sensação, etc. A gente sempre tem essa ideia de que a questão econômica é subjacente, é o tema invisível que comanda a eleição. Agora, vamos lá. Nesse eleitor independente que comanda o jogo, que pode tomar a decisão final e que ele está esperando, que ele analisa, que ele pode ser um eleitor de maior escolaridade, mais urbano, que lê um pouco mais, se informa um pouco mais, o tema ético é um tema relevante, não é? E nesse momento me parece que é uma variável evidente que vem prejudicando o governo e que vem eventualmente determinando essa aproximação entre o Lula e o Flávio.
1: Vamos ver como foi o dia dos candidatos, faz parte da estratégia de campanha deles também. É um recorte, né, da estratégia. O presidente Lula deve concentrar a campanha no final de semana em estados onde a disputa pode ser voto a voto com Flávio Bolsonaro.
2: O presidente Lula cumpriu agendas internas de governo no Palácio da Alvorada e no Planalto. Ele conversou por telefone com o presidente da Turquia, Recep Erdogan. Ficou acertada a participação de Lula em novembro na Conferência da ONU para Mudanças do Clima em Antália. Os dois presidentes firmaram um acordo para intensificar as relações, principalmente na indústria de defesa. À tarde, Lula participou de uma reunião do programa Contrata Mais Brasil, plataforma onde o governo realiza contratos com pequenos negócios.
3: É importante a gente lembrar que essa pessoa não vai investir na Bolsa. É importante a gente lembrar que essa pessoa não vai depositar numa conta bancária. Ela vai fazer o dinheiro girar para melhorar a quantidade da vida dela, a qualidade da vida dela, para melhorar o desenvolvimento da coisa que ela está fazendo. E no final, todos ganham.
2: Lula deve permanecer em Brasília nos próximos dias, mantendo agendas de governo. As viagens de campanha devem ser retomadas no final de semana, em estados onde a disputa por votos tende a ser equilibrada contra o principal adversário, Flávio Bolsonaro. Na sexta-feira, Lula vai ao Rio Grande do Sul, onde promove um ato de campanha em Porto Alegre. No sábado, desembarca em Minas Gerais. Será a segunda vez do petista em Belo Horizonte, em menos de 2 semanas de campanha. Lula segue pressionando o Congresso para acelerar a discussão da proposta de fim da jornada de trabalho 6x1 e foi às redes sociais para defender a votação. A proposta está na Comissão de Constituição e Justiça do Senado e o setor produtivo pede para que a matéria só seja discutida depois das eleições, em função de impactos econômicos e pouco tempo para debate.
4: Flávio Bolsonaro se reuniu com diretores da Fiesp, a Federação das Indústrias de São Paulo.
5: Flávio Bolsonaro disse ser o candidato mais próximo do setor produtivo na corrida presidencial. Ele participou de uma reunião com a diretoria da Fiesp e depois seguiu para uma premiação do setor. O plano de governo de Flávio incorpora propostas apresentadas aqui pela Confederação Nacional da Indústria. As duas principais: redução gradativa de impostos e imediata dos juros. O candidato do PL afirmou aos empresários que no primeiro dia de um eventual governo vai implementar uma agenda de diminuição de gastos. A promessa é cortar pelo menos 10 ministérios, 20 mil cargos comissionados, combate aos penduricalhos nos contracheques da elite do funcionalismo e aos supersalários. Isso, na avaliação dele, vai permitir a redução dos juros e, consequentemente, a aceleração da economia, além da queda da dívida pública. Flávio também falou que vai retomar o Plano Nacional de Desestatização, com privatizações e concessões de serviços à iniciativa privada.
6: Menos impostos sobre quem produz, menos peso do governo sobre quem emprega. Corte na burocracia, corte na corrupção, corte nos atos normativos, corte em decretos, corte em portarias, corte nos impostos. É isso que significa o tesouraço, que eu vou fazer.
5: Flávio Bolsonaro embarca pela primeira vez para o Nordeste após o início oficial da campanha eleitoral. O estado foi escolhido a dedo, Alagoas, terra do vice Alfredo Gaspar. Mas aliados, como o ex-presidente da Câmara, Arthur Lira, e o ex-prefeito de Maceió e candidato ao governo, João Henrique Caldas, o JHC, avisaram que não vão comparecer por problemas de agenda. Nos bastidores, integrantes do comando político do PL admitem que o favoritismo de Lula nas pesquisas da região afasta aliados do palanque do partido.
1: Vamos ver agora como foi o dia dos outros candidatos à presidência.
7: Ronaldo Caiado participou em São Paulo de um evento que discutiu o fortalecimento da gestão pública brasileira. O candidato do PSD afirmou que Eduardo Leite e Ratinho Júnior farão parte de seu governo caso seja eleito.
8: São dois governantes que são exemplo hoje do que fizeram nos seus estados, eles estarão comigo no governo.
7: Renan Santos participou de um almoço com dirigentes e clientes de um banco americano em São Paulo. O candidato do Missão defendeu reformas econômicas, incluindo corte de gastos.
9: As pessoas precisam entender que o salário delas não vale nada até o final do mês, porque os impostos estão muito altos, e para cortar impostos eu preciso cortar gastos do governo. E reformas também diminuem os juros, que faz com que você fique endividado.
7: O candidato do Avante, Augusto Cury, deu entrevistas a veículos de comunicação.
4: Quem tem que fazer um candidato para agitar nesse momento que ainda não entrou propaganda eleitoral, o debate dá aquela amortecida? Ele tem que criar agenda, Schiller, para pegar, aparecer. A gente não tem mais comício, não é mais isso que movimenta a campanha.
0: Bom, é um momento muito desigual na campanha, né? Porque você tem o presidente da República, isso vai para qualquer incumbente, valeu para o Bolsonaro na outra, né? A gente falou aqui, ele passou de 15 pontos atrás do Lula para 2 ou menos de 2, não é também porque é incumbente, porque está no governo, porque pode anunciar medidas, que pode fazer medidas populistas, não é? Eu sou muito crítico em relação a isso, me tornei um crítico, inclusive, do tema da reeleição no Brasil, porque o governo é explicitamente utilizado para isso. Então, o candidato que é incumbente, ele tem um duplo palanque, ele tem o palanque do governo, né? E tem o palanque candidato, palanque do fundão eleitoral, do partido, enfim, da estrutura da campanha. Né? O que é um problema, acho que o Estado brasileiro é pouco protegido em relação a isso. Vale para qualquer político em período eleitoral. Né? E os candidatos de oposição têm que fazer isso, têm que ir para a rua, têm que buscar apoios. Né? Não recomendo aquela imagem ali do Augusto Cury sozinho, sentado numa sala na frente do computador, não é a melhor imagem. Né?
4: Mesmo que seja entrevista, não é uma imagem boa.
0: Não é uma imagem muito boa. Né? Quer dizer, o candidato precisa estar junto com as pessoas, precisa ter agenda pública e tal. Nós estamos a 40 dias das eleições, uma eleição presidencial, um país continental como o nosso. Né? De qualquer maneira, o que me salta aos olhos nesse momento, acho que é exatamente essa diferença, essa assimetria entre governo, quem está no governo, entre incumbente e oposição. Não é à toa que na América Latina, olha o dado, 85% dos incumbentes se reelegem. No Brasil é 75%, só temos 4 que tentaram, 3 se reelegeram.
1: Manuel, do dia dos candidatos me chamou a atenção o vídeo gravado pelo Flávio Bolsonaro falando da principal proposta para a economia, tesouraço. Claro que lembrando o que foi aí tema também da campanha do Milei, né, que usava a tesoura como símbolo. Mas ele falou o tempo todo, cortar impostos, cortar impostos, cortar impostos. Só cortar impostos resolve hoje o problema da economia que os economistas vêm alertando muito a gente aqui no Brasil de uma possível recessão no ano que vem, contas públicas estourando, déficit também nas alturas.
10: Verosca, em primeiro lugar, você foi perguntar uma coisa ao Schiller, eu queria aproveitar da mesma, mas só acho o seguinte, candidato que não tem tempo de pesquisa e que está embaixo nas pesquisas, não tem tempo eleitoral, esse candidato que não tem esse destaque, que não aparece, ele precisa postar em rede social, tá? Eu mesmo uso minhas redes sociais, faço 40 milhões de impressões orgânicas todos os meses e digo para o candidato, se você explicar de uma forma simples, clara para as pessoas o que você quer fazer e como vai resolver o problema delas, elas mesmas vão compartilhar e aquilo vai virar discussão. Então, redes sociais já fizeram vários candidatos no Brasil. O próprio Bolsonaro foi eleito por conta de redes sociais e tinha 8 segundos. Quando ele se lançou a candidatura dele, ele tinha um percentual baixíssimo, foi rede social. Então, acho que hoje o candidato ele pode tentar furar essas bolhas. Sobre a questão da promessa do Flávio Bolsonaro, é um pouco complicado a gente tentar dizer para as pessoas soluções simples para problemas complexos. É óbvio que o Brasil precisa cortar impostos, é óbvio que o Brasil precisa desinchar a máquina pública, é óbvio que o Brasil tem inúmeros problemas a serem resolvidos, saúde, educação, previdência social, assistência e tudo mais. O como fazer isso é mais difícil. Então, isso não vai acontecer de noite para o dia de uma forma mágica. Porque várias das coisas que os candidatos falam que vão fazer são economias, às vezes, muito pequenas. O que a gente precisa é discutir com o povo, e o povo precisa participar dessa discussão, e não você achar que vai discutir só com o Congresso, qual é o estado real que o Brasil precisa, qual o tamanho do governo que nós queremos, qual o tamanho, porque o Brasil hoje tem compromissos obrigatórios do Estado que obrigam muitas vezes a que nós tenhamos que ter gastos públicos elevados, e como não são cortados alguns desses gastos, você acaba tendo que financiar a máquina, os juros são cada vez maiores e você entra numa espiral negativa. Então é preciso rever qual é o papel do Estado brasileiro para a gente entender o que quer que ele seja, para que a gente possa partir daí. Isso é uma escolha difícil que a gente precisa fazer. É como na sua casa. Quando o orçamento doméstico está apertado, você olha para o supermercado, duas coisas que você quer, e você pensa, o que é mais útil, mais relevante para mim? O que é que vai satisfazer melhor as minhas necessidades? E o Estado brasileiro é a mesma coisa.
0: Deixa eu complementar só o ponto eu acho que esse é o ponto fundamental que ficou fora do debate ontem, né? O debate ontem praticamente não tratou da questão fiscal, não tratou da questão do financiamento do Estado. Os candidatos não quiseram tratar disso, porque isso é um tema amargo, na verdade. É um tema amargo. Eu concordo inteiramente com o Emanuel aqui. Quer dizer, o Brasil hoje vem com um acúmulo de dívida pública de 11 pontos em 4 anos, quase 4 anos agora do governo, 11, 12 pontos. Isto é um dado para ser discutido em todo o país, como é possível o Brasil, em 4 anos, aumentar 11 ou 12 pontos.
10: E não ter crescido 10% no PIB, né?
0: Exatamente. Quer dizer, aumentado o gasto público, hoje eu vi o dado do economista Mansueto Almeida colocando 21% de crescimento do gasto público nesse governo. Para pegar Dilma 2, Bolsonaro e Temer, perde 9% contra 21% agora em 4 anos. Então, nós estamos aumentando mais em 4 anos do que o dobro, né, do que a gente aumentou em 8 anos anteriores. Isso é um problema brasileiro, porque aí você tem um déficit crônico, aí você tem um negócio muito brasileiro que é a contabilidade criativa, que a gente dá um nome elegante, né, Manoel?
10: Matemática.
0: A gente dá um nome elegante que é o parafiscal, que é um nome elegante. Na verdade, é uma contabilidade criativa. Isso, entre outras questões, levou à crise monumental de 2015, 2016. Por isso que eu digo, nós estamos em 2014. O déficit nominal hoje é 9%, mais de 9% do PIB. Isso é um problema que os candidatos têm dificuldade de enfrentar. Nós temos duas visões aqui. Lula e Flávio têm, obviamente, visões diferentes sobre isso. E me permita a observação final, que saiu na matéria aqui, que a gente tem que falar. Acho uma irresponsabilidade do país como um todo, do Congresso, do Senado, no meio da campanha eleitoral, sem discussão real, séria, nenhuma no Senado Federal, colocar em votação o fim da escala 6-1. Então, nós vamos mudar o regime de trabalho no Brasil, vamos limitar a jornada de trabalho no Brasil, praticamente sem debate relevante no meio de uma campanha eleitoral, no momento de máxima sedução populista por parte dos políticos, assim por diante. Acho que uma questão de responsabilidade do Brasil era debater este tema depois da campanha eleitoral com a seriedade que o tema exige.
11: Aproveitando vocês dois aqui, a gente finaliza o bloco com vocês conversando a respeito de Lulinha, né, e todas as notícias do dia envolvendo ele e uma mansão em Brasília. Confira. Os advogados... Olha, gente, vou te dizer o seguinte, como eu apresentei o Jornal da Band, eu imaginei que ia entrar o mesmo material do Jornal da Band, mas vamos lá. A defesa de Lulinha se manifestou hoje sobre o assunto. Os advogados de Roberta Luxinger disseram que não vão comentar e preferem manter o sigilo do caso decretado pelo ministro do Supremo André Mendonça.
12: O que nós temos até o presente momento é um recorte de lações, na verdade um verdadeiro quebra-cabeça de lações por parte de setores da Polícia Federal que, instrumentalizados por interesses políticos e eleitorais, pretendem interferir no resultado das eleições de 2026. Não há nada nos autos que comprove ou que apenas sugira pagamento de despesas comuns.
11: Bom, Schiller e Emanuel, é o assunto do dia sendo agravado, porque agora é a mansão de Brasília, tinha o endereço de Madrid a semana passada, tem as outras relações e tem uma situação que nesse momento já me parece aparece nas pesquisas, né? Porque essa diminuição da distância entre Flávio Bolsonaro e Luiz Inácio Lula da Silva se dá numa semana exatamente onde Lulinha dominou o noticiário político.
1: Bom, eu vou aproveitar e colocar, já que a gente está com pouco tempo antes de encerrar, e trazer a questão também do filme Dark Horse, né? Porque são dois escândalos, a Polícia Federal aí praticamente ditando as eleições. A gente tem o escândalo do Lulinha e tem agora o ministro Flávio Dino pedindo para que seja aprofundada a investigação sobre a produção do filme Dark Horse, que envolve diretamente o outro candidato, Flávio Bolsonaro. Eu queria que vocês comentassem sobre isso. A Polícia Federal e o Supremo dominando as eleições desse ano.
10: Mas é por isso, e por isso sendo uma maneira extremamente reta e clara, que eu fico completamente passado quando as pessoas criticam a minha fala. A minha fala é muito clara. O político só não é inútil, porque serve de mau exemplo. Porque se você parar para olhar, é o seguinte, são sempre os mesmos políticos, sempre parente envolvido em escândalo, sempre amigo envolvido em escândalo, político da esquerda e da direita, tá? Todo político, mas sempre os mesmos. Sempre tem um escândalo, sempre tem um lobista, sempre tem um dinheiro misturado, sempre vai para o Supremo, sempre passa anos e não é julgado, sempre a mesma coisa. Então, salvo honrosas exceções, político no Brasil só não é inútil porque serve de mau exemplo.
0: Bom, vamos lá, eu tenho uma observação aqui, concordando com o Emanuel, acho que essa indignação é correta. Agora, vamos lá. Chamam a Roberta Luxinger de lobista. Lobby é uma coisa séria em democracias quando tem compliance, né? Isso não é lobby. Você imagina o seguinte, você vai numa prefeitura. Então você faz, você tem direito a uma associação comercial, uma entidade, uma empresa, vai lá, apresenta projetos, faz pressão pela aprovação, apresenta relatórios, argumentos, isso é lobby. Desde que seja feito com transparência, que não envolva compra, propina, que não envolva dinheiro, bom, tudo bem, isso faz parte, qualquer democracia do mundo tem lobby. É melhor que ele seja claro, formalizado, com regras de compliance, ponto. Não é? Agora, não dá para comprar, pagar as contas do chefe de gabinete, do prefeito, do governador, do presidente da República, e não dá. Não dá para pagar as contas do filho do prefeito, filho do governador, filho do presidente da República. Isso não é lobby, isso é uma outra coisa. Nós vamos ter que encontrar outra palavra aqui, eu não vou dar sugestão aqui no jornal, para isso, quer dizer. E acho que o Brasil precisa pensar sobre isso. Qual é a vulnerabilidade do Estado brasileiro, onde você tem uma senhora que era financiada pelo careca do INSS, que modulava pelas revelações que já saíram nesses vazamentos, vamos lá, são vazamentos que saíram, ela fazia uma negociação para um contrato de mais de 600 milhões com o Ministério da Saúde para produtos derivados da cannabis. Isso saiu claramente em todos os jornais, os prints, inclusive, desses diálogos, driblando a competição na lei de licitações, numa contratação emergencial. Então, faz a contratação emergencial, mais de 600 milhões de reais, e a partir dali, fazendo como? A decisão política desta contratação seria feita a partir exatamente da pressão do chefe de gabinete, da pressão do filho do presidente e tal, remunerados por esta senhora. Bom, isso não é lobby. Isso é algo muito sério no coração do Estado brasileiro. E eu fico passada, que eu vou usar a mesma expressão do Emanuel, como a gente joga isso na polarização política. Não deveria ser jogado. Isso é um problema do Estado brasileiro. Isso não tem a ver necessariamente com esquerda ou direita, governo ou oposição, os apaixonados, né, as torcidas organizadas, devem dar uma parada de pensar que é o dinheiro do contribuinte. Isso é o dinheiro de todos nós. Pagamos imposto lá no Ministério da Saúde, né, e os senhores, né, os idosos brasileiros que foram lesados no escândalo do INSS, que pagam a conta dessas pessoas que funcionam como verdadeiros cupins no Estado brasileiro, né, capturando esse tipo de contrato. Então, eu lamento que isso seja jogado, né, na campanha eleitoral. Isso é um assunto muito grave. Eu diria, eu vou arriscar dizer o seguinte, em democracias maduras na Europa, isso levaria a renúncia por parte de chefe de Estado, chefe de governo, dada a gravidade deste esquema que está em todos os jornais, está em toda a mídia aparecendo.
1: Aí a gente não teria eleição esse ano, né?
11: Mais algum ponto? Emanuel, senão a gente já encerra com vocês dois, libera vocês dois aqui. É isso? Schiller e Emanuel, obrigado vocês dois por estarem conosco mais essa noite, abrindo a semana aqui no Edição da Noite. Até a próxima.
10: Até a próxima, pessoal. Fique com Deus.
1: Até a próxima. Boa noite. Boa noite.
11: Obrigado a você, ouvinte da Rede Bandeirantes de Rádio em todo o Brasil, pela companhia conosco nesta segunda-feira. A conexão volta a se formar entre Rede Bandeirantes de Rádio e Band News TV às 8 da manhã para o Jornal Gente. Obrigado e até lá.
1: Daqui a pouquinho, depois do intervalo, tem mais notícia para você. Fique aí que a gente já volta.
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3: Edição da noite de volta e a gente traz para você que o presidente do Banco Central alerta para o endividamento das famílias do país.
4: Mulher que foi mantida em cárcere privado pelo ex-marido em Goiás teve medida protetiva negada por juíza antes de ser sequestrada e torturada.
3: Laudo da perícia aponta que ciclista espancado até a morte em Copacabana levou 63 pauladas.
4: Brasileiro dá voadora em bandidos que tentavam roubar moto na semana passada em Londres.
3: O ministro Flávio Dino do Supremo autorizou que a Polícia Federal tenha acesso aos dados da operação contra a produtora do filme Dark Horse, operação da Polícia Civil aqui em São Paulo.
4: E a Natália Pazzi tem todas as informações direto de Brasília. Boa noite, Natália.
5: Olá. Oi, Felipe. Boa noite a vocês e a todos. Foi um pedido feito pela própria Polícia Federal. O ministro Dino, Flávio Dino, né, atendeu e agora os investigadores eles vão poder ter acesso a essas provas coletadas, esse compartilhamento então, de provas junto à Polícia Civil aí de São Paulo sobre essa produtora, a Go Up, que é justamente a produtora responsável pelo filme Dark Horse sobre a vida do ex-presidente Jair Bolsonaro. Voltando lá para junho, a gente lembra que a Polícia Civil de São Paulo fez essa operação endereços ali ligados a essa produtora. Isso porque a suspeita é de fraudes, de desvios de dinheiro público num contrato que foi firmado pela dona dessa produtora, a Karina Gama, através de uma ONG que está no nome dela. Esse contrato, ele foi fechado ali, firmado com a Prefeitura de São Paulo, estava prevendo o fornecimento de Wi-Fi a vários pontos da cidade, principalmente em comunidades carentes. Agora, esses dados, essas informações, elas vão ser usadas na investigação da Polícia Federal, que está apurando se emendas parlamentares, ou seja, o dinheiro lá do Congresso Nacional, foram usadas para financiar a produção do filme sobre o Bolsonaro. Esse caso, por exemplo, está envolvendo o deputado federal Mário Frias, que enviou 2 milhões de reais em emendas a essa ONG que eu citei há pouco, né, a ONG da Karina Gama. Ele sempre negou, continua negando que esses valores eles foram direcionados para esse filme, mas agora com esse compartilhamento de informações, a Polícia Federal vai dar uma turbinada nessa investigação.
4: Natália, obrigado a você. Até 2 da manhã com a Thaís, porque eu não vou estar lá, tá bem? Mas não te atrasa que a Thaís está te esperando.
3: Eu também não vou estar lá.
5: Você vai estar na audiência, Felipe.
4: Com certeza, tu sabe que sim.
5: Até amanhã.
4: Tchau, tchau. O ministro do Supremo Tribunal Federal, Alexandre de Moraes, afirmou que o Brasil tem traumas relacionados à condução da segurança pública e defendeu a superação de vaidades para fortalecer a cooperação nas ações de combate ao crime organizado.
6: O Brasil tem trauma, principalmente o poder executivo, o mundo político tem trauma à questão de segurança pública, porque confundiu por muitas décadas autoridade na segurança pública com autoritarismo. Nós temos que superar esse medo. No mundo todo, não importa se o governo é mais à esquerda, mais à direita. Na Inglaterra, não importa se o governo é trabalhista ou conservador, a segurança pública é uma só. A segurança pública tem os seus objetivos. E no Brasil, nós temos que primeiro superar esse trauma. E aí vem o terceiro ponto que nós temos que superar, que é o mais difícil de todos, porque não tem nada de jurídico nem político, tem de humano, é superar as vaidades. Ninguém quer passar informação para ninguém.
3: Diante da baixa
4: proporção... Gostei de ouvir esse negócio de superar as vaidades, porque no Supremo a gente não tem vaidade nenhuma. Né? Supremo é um lugar assim, tranquilo. Se é um lugar onde a gente nota que as pessoas são simples e são desprovidas de qualquer vaidade, é o Supremo Tribunal Federal. Há uma abnegação dos nossos ministros. São homens que são transparentes, né, quando tratam da coisa pública.
3: É engraçado que o também poder não sempre traz uma dose extra de vaidade, né? Não há no Brasil, não conheço, né? No mundo eu não posso falar, porque o mundo já é muita coisa. No Brasil, alguém que tenha poder e que não seja vaidoso. Né?
4: Não, e no caso do ministro Alexandre de Moraes, a vaidade dele impede a ele, por exemplo, de responder a questões envolvendo situações como, por exemplo, o contrato com o escritório da esposa, ou hoje ele, questionado 3 vezes pela mesma repórter, não falar a respeito do sigilo da fonte. 3 vezes. Ou ele está com algum problema de audição, ou ele não quer falar mesmo a respeito do assunto, e aí ele fica se fazendo assim, olha, não ouvi. Vem cá, não, né? Não,
3: vaidade.
4: Transparência
3: não, é, mais que
4: é necessária. Não, por favor,
3: eu não quero, vezes. Olha só, não quero amanhã apresentar esse jornal sozinha.
4: Ah, não. Um dia tu apresentará sozinha. Mas eu espero estar de folga.
3: Mas não por causa do STF.
4: Não, eu espero estar de folga, não por isso. Não por outros motivos. Vamos mudar de assunto. Diante da baixa procura até agora, o governo aumentou o limite do programa para motoristas de aplicativos e taxistas, Verusca.
3: Bom, eles que financiaram veículos.
7: O parcelamento no programa Move Brasil, voltado a motoristas de aplicativo, taxistas e motoentregadores, pode ser feito em até 72 vezes. O valor máximo do veículo a ser financiado passou de 150 mil para R$ 200 mil. Os juros podem chegar a 12,6% ao ano para homens e 11,5% para mulheres. Um dos requisitos para os motoristas de aplicativo é trabalhar pela plataforma há no mínimo 12 meses. Para os entregadores de moto, cadastro de pelo menos 6 meses. E taxistas, licença e registro ativos nos órgãos de trânsito. O cadastro é feito no portal gov.br.
8: Com relação ao juro, é boa, mas não deixa de ser uma dívida alta, né? Desde quando traga benefícios para a classe, é bem-vinda sim, com certeza.
7: A partir de agora, veículos híbridos e elétricos também entram na lista de financiamento.
9: As mudanças vieram depois da baixa procura. Dos R$ 30 bilhões disponibilizados para o programa, apenas 11% foram requisitados. Os recursos são do Tesouro Nacional e serão repassados por meio do BNDES, Banco Nacional de Desenvolvimento Econômico e Social.
7: Para este economista, a medida não teve grande adesão por uma soma de razões.
10: A primeira delas é que os carros estão muito caros. Segundo, as taxas de juros são mais baratas que as praticadas no mercado, mas mesmo assim ainda são muito altas. Muitas vezes acaba sendo incompatível com todas as outras despesas que ele já tem no seu negócio e também na sua vida pessoal.
4: As multas e as passagens pelos pedágios automáticos do Free Flow agora vão chegar pelo aplicativo da CNH Digital.
3: Bom, isso deve ajudar a evitar que as pessoas caiam em golpes.
11: Ao entrar na Via Dutra em São Paulo, as placas já alertam. O trecho conta com o sistema Free Flow. Ao passar por essas estruturas, o veículo é registrado. Mas como pagar? Na rodovia quase não há placas com essa orientação.
12: Bom, eu só sei do meu formato porque eu tenho a tag no meu carro, né? Mas fora a tag, sinceramente, não sei como é que faz o pagamento.
11: Em alguns pontos de parada, como nesse restaurante, foi criado um ponto físico para o pagamento. Uma tentativa de ajudar os motoristas.
13: A pessoa chega aqui e aí passa a placa para a gente puxa aí através da placa e dá todo o suporte para essas pessoas, né?
11: Agora, ao passar por uma rodovia federal ou estadual com o sistema Free Flow, o proprietário do carro vai receber no celular uma notificação via aplicativo CNH do Brasil. Aqui ele vai poder conferir a cobrança do pedágio e dar os primeiros passos para o pagamento. No aplicativo, basta clicar em Veículos, selecionar o carro e acessar Pedágio Eletrônico. As cobranças ficam listadas no sistema. Depois é só clicar na cobrança e ser direcionado ao site da concessionária para fazer o pagamento.
14: A CNH, ela dirige, ela orienta o usuário automaticamente para o site correto da concessionária para realizar esse pagamento e, com isso, evita fraude, evita boleto falso.
11: Depois de ser notificada, a pessoa tem 30 dias para pagar. 5 dias antes do vencimento, recebe um novo aviso. Se não pagar, a multa é de R$ 195,00 e 5 pontos na carteira. Desde 2023, mais de 3 milhões e 700 mil multas pelo não pagamento do Free Flow foram aplicadas.
15: Todas as passagens, desde que a primeira concessionária começou a usar o Free Flow, então ele pode consultar em anos anteriores e a partir de agora, qualquer passagem que ele fizer, ele vai ter informação em até 24 horas sobre a passagem que ele acabou de fazer.
4: Então é o seguinte, né? Fica ligado, vai pintar na CNH digital, você pode pagar ali se você não tiver a tag. Se você tiver a tag, vai ser cobrado direto na tag. Mas tem essa opção agora de mais transparência na sua CNH digital, vai ter que aparecer ali o valor. Que bom, que bom. É uma boa medida.
16: Isso já, nos Estados Unidos, isso já existe há uns 15, 20 anos já. Bacana que trouxeram para cá. Bom, demorou, mas trouxeram.
4: Antes tarde do que nunca.
16: Muito bem.
4: E antes tarde do que nunca, vamos a um rápido intervalo comercial. É isso?
16: Porque a gente volta com mais edição da noite.
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2: Com a edição da noite, o presidente do Banco Central alerta para o endividamento das famílias no país. Gabriel Galípolo participou de um congresso da Febraban Tech em São Paulo para discutir o uso de inteligência artificial e as mudanças no sistema financeiro. Durante o evento, Galípolo falou que se preocupa com o uso das linhas de crédito sem garantia para despesas recorrentes e que vê risco em crédito mais caro, usado para despesas fixas pelos brasileiros. Segundo o presidente do Banco Central, o endividamento tem avançado mesmo com melhora nos índices de emprego e renda. Mas afirmou que nem todo endividamento é um problema. A compra de uma casa gera um ativo, mas a compra de algo que não gere um bem ativo e com juros elevados já se torna um problema. E esse foi o assunto da comentarista de economia Juliana Rosa.
3: Esse é o grande assunto, né? E como que dentro disso vai caber um ajuste fiscal necessário, mas que no curto prazo acaba levando a uma piora até mais rápida da economia, se você pensar que o governo tem que conter gás.

0: estimular menos a economia. O presidente do Banco Central participou de um evento hoje aqui em São Paulo, da FEBRABAN, Federação Brasileira dos Bancos, e ele destacou essa preocupação com não só o tamanho da dívida, mas com o perfil. Porque o que ele estava falando é assim, olha, se você pega uma dívida para comprar um imóvel, você está fazendo uma dívida boa, né? Mas a preocupação é que o perfil de endividamento é principalmente em cartão de crédito. Então ele fala que tem duas questões aí que ele vê com preocupação. Uma que é o fato de que há muito estímulo do governo, então tem muito crédito ali que está elevando o endividamento das pessoas, e ele até cita que o que mais subiu foi aquele crédito do trabalhador consignado. Me lembro que quando eu entrevistei o ministro, então ministro da Fazenda, Fernando Haddad, no final do ano passado, eu perguntei se isso não podia aumentar o superendividamento, e ele disse que não, que o objetivo era justamente evitar o superendividamento. Então a gente traz aqui os dados do Banco Central para poder lembrar para vocês as famílias endividadas alcançando esse patamar recorde de 82% e dívidas em atraso beirando aí 30%, que é uma dívida de curto prazo, uma dívida cara, que é que o presidente do Banco Central estava falando também. Além da questão dos estímulos do governo, o presidente do Banco Central falou também sobre uma oferta muito grande de dinheiro, principalmente por fintechs, né? Isso tem um lado bom, que você tem aumento de concorrência ao longo aí dos últimos anos. Por outro lado, você não tem educação financeira. Então, o próprio Banco Central fazendo aqui uma espécie de meia-culpa, que estou olhando aqui os dados do cartão de crédito, falando que de 2020 a 2024, as pessoas com dívida em cartão de crédito quase dobrou. Eram 30 e poucos milhões e foi para 52 milhões e o pessoal não conseguindo o endividamento no cartão de crédito aumentando. Então, isso aqui é importante porque eu me lembro que também recentemente havia uma discussão se as regras para o uso do cartão de crédito elas não deveriam ser alteradas. Então, aqui o presidente do Banco Central, inclusive falando que o Banco Central está examinando regras do cartão de crédito para promover aqui uma oferta responsável aos consumidores.
1: Juliana Rosa, no Edição da Noite. O presidente Lula agendou uma reunião para a próxima quarta-feira com os presidentes da Câmara dos Deputados, Hugo Mota, e do Senado, Davi Alcolumbre.
2: O objetivo, Felipe, é discutir a aprovação da medida provisória que isenta o imposto de importação sobre compras internacionais de até 50 dólares.
1: O texto, conhecido como Taxa das Blusinhas, perde a validade no dia 8 de setembro, se não for votado pelo Congresso Nacional.
2: A intenção do governo federal é incluir a proposta na pauta durante o esforço concentrado do legislativo.
1: As sessões também devem debater a proposta que prevê o fim da escala de trabalho 6x1.
2: A Petrobras prevê investir 2 bilhões e meio de dólares na perfuração de 15 poços na margem equatorial até 2030.
1: O montante representa 37,5% dos recursos destinados pela Petrobras à exploração nesse período.
2: O planejamento consta no plano de negócios da companhia e o avanço das atividades na região, que se estende do Amapá ao Rio Grande do Norte, depende ainda de autorização ambiental.
1: O IBAMA analisa as informações complementares apresentadas pela empresa no dia 14 de agosto.
2: A área reúne 5 bacias sedimentares e concentra operações de petróleo e gás no país.
1: 3 dos 15 poços previstos aguardam o processo de licenciamento.
2: Maior indústria petroquímica do país, a Braskem, decidiu entrar com um pedido de recuperação extrajudicial para renegociar uma dívida de mais de 50 bilhões de reais.
3: A empresa anunciou que o acordo envolve apenas dívidas financeiras, sem afetar nem atrasar o pagamento de clientes e fornecedores. A Braskem quer renegociar uma dívida de 56 bilhões de reais, boa parte com os bancos. O caixa da petroquímica foi afetado nos últimos anos pelos preços mais baixos no setor e também com um desastre ambiental em Maceió, em março de 2018. Tremores de terra, afundamento do solo e rachaduras nas ruas. Mais de 60 mil pessoas tiveram que sair de casa. O desastre aconteceu na região próxima das minas de extração de Salgema da Braskem, que já pagou mais de 4 bilhões de reais em indenizações a moradores e comerciantes. Com a recuperação extrajudicial, a petroquímica ganha 90 dias para renegociar as dívidas diretamente com os credores, fora da justiça. A Braskem é a maior petroquímica do Brasil. Produz resinas que servem de matéria-prima para fabricar desde embalagens

0: até peças automotivas de plástico. Atua em mais de 70 países e tem a Petrobras como uma das principais acionistas.
1: A nossa colunista Deise Chocari comentou a participação do candidato do Missão Renan Santos no debate presidencial da Band. Confira.
2: Aristóteles fala no animal político, né? Que todos nós, de alguma forma, somos políticos. O Renan Santos é o que a gente chama hoje de um animal político midiático, que é exatamente isso que você falou, Paula. Ele sabia o que ia viralizar, ele sabia o que ia ser a foto, e ele fez isso. O Renan, ele foi muito ao encontro do que ele tem apresentado nas redes sociais dele. É um discurso mais agressivo. O Renan, diferente do Caiado, na convenção dele e nas semanas subsequentes, ele atacou muito o Flávio Bolsonaro. No debate, ele não atacou. Por quê? Só no final ali que ele mencionou. Porque o Caiado, ele precisa construir pontes com a direita para poder se destacar. Ele precisa dessa direita que o Flávio representa para poder subir nas pesquisas. O Renan... ele está mais naquela de se tornar conhecido. Então, o Renan, ele queria produzir um acontecimento nesse debate. E ele conseguiu. Então, para ele, não tem problema nenhum ele queimar pontes. Né? Queimar pontes com a direita, com a esquerda, ser um pouco mais agressivo, como ele foi efetivamente no debate. Porque ele tinha era que produzir o acontecimento para poder se destacar, para viralizar e para ficar conhecido. Ele não precisa dessa direita que o Flávio Bolsonaro representa. E foi isso que ele fez ontem. Desde o momento, como a Paula falou, desde o momento em que ele chegou aqui até o final do debate, ocupando espaços, apontando o dedo para o púlpito vazio dos candidatos, usando palavras mais incisivas, e ele conseguiu o que ele se propôs a fazer. Né? O debate acabou tendo um momento de destaque para ele, né? Ele acabou sendo um grande personagem, falado, midiático, e hoje estamos aqui, né, com as fotos realmente que ele viralizou e falando dele, né? E isso tem sido consenso em sala de aula, em outros locais de debate. O Renan conseguiu fazer o acontecimento que era o motivo do debate para ele, né? Deu certo no fim.
3: Bom, outro colunista da Band News TV, Carlos Andreasa, analisou os dados da pesquisa Nexus, BTG Nexus.
4: É a eleição da rejeição. Percebam no primeiro turno também, naqueles números, que os outros candidatos, aqueles que não Flávio e Lula, parecem minguar. Uhum. Tem uma concentração de votos em Lula e Flávio Bolsonaro. É interessante observar o que seria uma antecipação do segundo turno já no primeiro. E no segundo turno, a disputa da rejeição. Eles não sangram mais. Os candidatos, tem o caso Lulinha rolando. Ontem o Caiado chamou de Dark Lobby.
5: Dark,
4: né?
5: Lobby.
4: Tem o Dark Lobby e o Dark Horse. Em condições normais, não fosse a rejeição o principal motor dessa eleição, esses candidatos perderiam alguma
5: oscilaria
4: coisa.
5: Mais, né?
4: Eles perdem muito pouco e o voto se recompõe depois. É um sinal de que a rejeição faz com que as pessoas tapem o nariz, admitam que eleição é na lama, digamos assim, tapem o nariz, considerem aqueles que rejeitam mais, tapem o nariz e votem no outro. É nesse caminho que a gente está.
1: Carlos Andreasa, todos os dias no Papo Reto, da 1 às 2 da tarde, aqui na Band News TV. A gente vai a um rápido intervalo.
3: Deise Chocari, que você esqueceu.
1: Deise Chocari no Tarde Band News, com a Paula Valdez e também com o Vitor Brown, das 2 às 5 da tarde.
3: Esse homem tem uma memória maravilhosa. Agora sim,
1: agora
3: a gente vai para o intervalo. Daqui a pouquinho a gente volta com a edição da noite.
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1: Em detalhes. Essa foi a última imagem de Emiliana e Tamara em liberdade no dia 17 de agosto, saindo de uma clínica em Águas Lindas de Goiás. Ela não foi mais vista. A família acionou a polícia. 5 dias depois, a imagem chocante. Emiliane, de 24 anos, foi encontrada em um cativeiro, acorrentada, amarrada e amordaçada.
2: Aqui, ó. Tranquilo. Vou tirar.
1: Segundo a polícia, o autor do crime é o ex-marido Ailton Rodrigues de Souza, que foi preso. Ailton e Emiliane foram casados por 6 anos. Nesse período, segundo a Justiça de Goiás, ela pediu e obteve medida protetiva contra Ailton e depois pediu a revogação. Eles estavam separados desde dezembro, contra a vontade dele.
3: Em março deste ano, Emiliane já tinha denunciado o ex-marido à justiça por uma série de ameaças. Segundo a vítima, ele teria invadido a casa dela, quebrado câmeras de segurança, pichado um muro, teria estourado um artefato explosivo na rua, colocado uma espécie de ácido na caixa d'água da família e afrouxado parafusos da roda para que ela sofresse um acidente de carro. Emiliane buscou medidas protetivas, mas o pedido foi negado pela justiça por falta de provas.
1: A decisão foi da juíza Letícia Brum Cabas, do Juizado de Violência Doméstica e Familiar contra a Mulher de Águas Lindas de Goiás. Ela acompanhou o parecer do Ministério Público. Em nota, o TJ de Goiás disse que não foi possível comprovar que o autor dos fatos era mesmo o ex-companheiro e o pedido de medida protetiva foi negado por ausência de elementos que demonstrassem risco.
4: Eles nunca foram procurar as provas. Ninguém foi procurar. A polícia não fez investigação nenhuma, só foi para a gaveta.
1: Na tarde de hoje, a mesma juíza decidiu conceder a medida protetiva.
4: O que eu espero daqui em diante é que eu possa viver a minha vida, né? Que eu possa viver em segurança, apesar de eu ainda estar com medo, porque ele está preso, mas não sei, impossível uma pessoa fazer tudo isso sozinha.
5: Esse caso é o típico caso que a gente tem que contar com, a partir de agora, o cuidado do Estado brasileiro. Quando a gente fala o Estado, é que a gente fala o Judiciário, o Ministério Público, as autoridades policiais. Não pode acontecer uma situação como essa, com uma mulher sendo colocada em risco permanentemente. E ela segue em risco, ela segue com medo. Então, que se tome uma iniciativa de uma vez por todas. Em primeiro lugar, que essa preventiva dele, que essa prisão seja transformada em provisória. E que ele fique muitos e muitos anos atrás das grades. Não é possível que as pessoas convivam com medo quando há exemplos como esse. Tem que pegar e colocar atrás da cadeia, tem que dar atrás das grades, tem que pegar e afastar da sociedade, Jerusca.
6: É incrível, né? O relato dela sequestrada, torturada. Colocada como um bicho, né? Acorrentada. É difícil. Isso, o editor Matheus está dizendo aqui que ela foi corajosa de qualquer maneira de dar entrevista, né? E falar sobre isso. Também, né? Porque você se expor também, você fica exposto ou exposta ao escrutínio público, né? Tem muita gente que vai se perguntar, mas o que ela fez de errado? Ela não fez nada de errado.
5: Fez nada de errado.
6: Ela nasceu.
5: Exatamente.
6: Para ele, né?
5: Bom, e nesse caso, vamos lá, vamos esperar que seja feita a justiça, que o Ministério, a polícia faça uma boa prova acusatória, um bom processo, né? Leve isso para o Ministério Público, depois uma boa peça acusatória e que a justiça defina por muito tempo de cadeia. Esse homem tem que ficar afastado da sociedade.
1: Em detalhes, essa foi a última imagem de Emiliane Tamara em liberdade no dia 17 de agosto, saindo de uma clínica em Águas Lindas de Goiás. Ela não foi mais vista. A família acionou a polícia. 5 dias depois, a imagem chocante. Emiliane, de 24 anos, foi encontrada em um cativeiro, acorrentada, amarrada.
5: Obrigado a você pela sua audiência até aqui.
6: A gente volta amanhã, a partir das 9h30 da noite, no Edição da Noite.
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0: está agora no Brasil com Z, a sua volta ao mundo semanal comigo, Sônia Blota, e com ele, Cristiano Panvec. Olá, Cris, tudo bem?
1: Oi, Sônia, grande abraço para você e para quem está conosco aqui na Bandeirantes, juntos em mais uma semana, juntos em mais um Brasil com Z, para a gente sentar, discutir e colocar o Brasil no mundo.
0: E a descoberta de petróleo na margem equatorial do Brasil foi destaque no mundo todo. Quando se trata de petróleo, quem não fica interessado? Ainda mais em um cenário em que vários grandes produtores estão em regiões de conflito. A gente vê o que acontece no Oriente Médio, onde estão alguns dos maiores produtores do mundo. E a Rússia, em guerra com a Ucrânia há mais de 4 anos, também vem tendo instalações de petróleo e gás atingidas. Não é à toa que o preço do barril voltou a subir fortemente e já está acima dos 90 dólares no caso do Brent. O mundo busca fontes confiáveis de produção e lugares seguros para escoar petróleo e gás, que apesar da transição energética continuam sendo fundamentais para a economia global. Aqui na França, a declaração de Lula de que a descoberta é um passaporte para o futuro ganhou destaque. A imprensa francesa também chama atenção para a possibilidade de a exploração reforçar a soberania energética brasileira. Especialistas renomados destacam o potencial da região, especialmente porque a Guiana, que já produz grandes volumes de petróleo offshore, vive um dos maiores crescimentos econômicos do mundo. Por outro lado, as organizações ambientais alertam para os riscos da exploração na região amazônica, para os impactos sobre a floresta e as populações locais e também para a proximidade com a foz do Rio Amazonas, o que é falta de informação. O poço está a cerca de 500 quilômetros da foz do rio e aproximadamente 175 quilômetros da costa do Amapá. O debate, portanto, está longe de terminar. A verdade é que vários países continuam ampliando a exploração de petróleo e também de suas riquezas minerais. No caso da margem equatorial, a descoberta do petróleo ainda está no começo de um longo processo. Ex-diretor de Gás e Energia da Petrobras, Hildo Sauer, explica que o primeiro passo é justamente dimensionar o tamanho dessa possível reserva e avaliar se ela é economicamente viável. Em entrevista aqui ao Brasil com Z, o professor titular do Instituto de Energia e Ambiente da Universidade de São Paulo lembrou: encontrar petróleo não significa necessariamente que ele será explorado.
2: A margem equatorial vai desde o Rio Grande do Norte até o fim do Amapá, lá próximo do litoral, junto à na região do Oiapoque, fronteira com a Guiana Francesa. Esse poço exploratório, primeiro, depois de muitas controvérsias entre a Petrobras e o IBAMA e o Ministério do Meio Ambiente, não está concluído o poço, mas o anúncio já foi feito, porque no meio do caminho, antes da sonda perfuradora chegar no alvo final, já houve indícios claros de óleo e aparentemente óleo leve de qualidade. O que que isso significa? Por enquanto, é apenas uma notícia auspiciosa comprovando o que já se suspeitava com vários estudos anteriores, indicações, mas nada conclusivo ainda, nem seguro, em relação a essa margem equatorial chamada Foz do Amazonas, porque a margem equatorial tem várias regiões, começando pelo Rio Grande do Norte, passando pelo litoral do Ceará, do Maranhão e depois do próprio Pará e subindo até a região do Amapá. Foz do Amazonas, porque esse é o nome técnico dado para aquela região, para aquela bacia, que é uma das que integram a margem equatorial, sendo a mais ao norte.
0: Mas fica a 500 quilômetros da foz, né, professor?
2: É, do rio. Mas esse é o nome técnico dado pela bacia. Assim tem a de,
0: entendi. É, porque aqui no exterior causa uma confusão que o senhor não sabe.
2: Isso. A bacia Potiguar, que é a primeira, depois vai subindo. Tem várias. O nome técnico é de cada bacia que integram a região da margem equatorial. Muito bem.
0: Certo.
2: Então, o que aconteceu é que o navio sonda, depois de, primeiro, uma dificuldade enorme de obter a licença para fazer o estudo, apenas saber se

0: não tem petróleo. Aparentemente, o pessoal que se opunha achava que, ao impedir de saber se tem ou não tem petróleo, quanto petróleo tem, estaria impedindo que esse petróleo fosse eventualmente considerado como recurso estratégico, econômico, nessa discussão toda sobre transição energética, mudanças climáticas, que tem isso como foco central e tem esses outros debates como pano de fundo, todos eles com seus méritos específicos, mas o obscurantismo de que não querer saber o que tem é um problema que deve ser superado. O fato de saber se tem ou não tem petróleo não é o objetivo, não necessariamente significa que ele deva ser explorado como a Guiana está fazendo, como Suriname está começando, e a própria região aí acima, a Guiana Francesa, também já está se especulando em torno desses recursos. A Guiana foi um enorme sucesso em termos de exploração do recurso. O debate vai para outro nível, mas só para situar adequadamente o problema. O primeiro poço exploratório, quando ele tiver concluído, indica que há indícios de óleo. Essa descoberta vai ser comunicada à ANP e provavelmente, tecnicamente, a Petrobras vai buscar fazer o segundo poço. Normalmente faz isso. O segundo poço permite, então, ao lado dos estudos geofísicos, as chamadas linhas sísmicas, que é uma ecografia do sistema geológico, quantificar quanto de petróleo tem in place, isto é, naquele local, naquela rocha, quanto petróleo está contido nela. Para depois, então, de concluída a descoberta, comunicar isto, no caso da Petrobras, ao órgão regulador, que é a ANP, que por sua vez, então, irá autorizar o estudo do plano de avaliação da descoberta. Depois que você descobriu, você vai fazer o plano de avaliação, isto é, dimensionar a jazida, ver a economicidade dela e tal, para daí submeter a agência, que vai com a declaração de comercialidade. Isso vai levar uns 2 anos, possivelmente. Pode ser menos ou mais, mas enfim.
1: Eu ia perguntar isso.
0: Depois de declarada a comercialidade, aí sim começa o plano de desenvolvimento.
2: Mas talvez a principal discussão não seja apenas quanto petróleo existe. É que o Brasil fará com essa riqueza caso a reserva seja confirmada. Hildo Sauer lembra da experiência do pré-sal e faz uma crítica ao modelo brasileiro de exploração. Para ele, o petróleo pode ser um empréstimo às próximas gerações ou um assalto ao futuro.
0: Como eu acompanhei pessoalmente com muito entusiasmo e alguma dúvida e reticência, que o pré-sal seria o passaporte para o futuro. 20 anos depois, o futuro chegou no tempo e no cronograma, mas a mudança do Brasil com a enorme riqueza produzida no pré-sal não aconteceu. Nós continuamos o país igual. Nós temos um país onde 80% dos royalties, participações especiais, que na minha opinião não deviam nem existir, vão para o estado do Rio de Janeiro, e o IDH do estado, o IDHM, estão em desenvolvimento humano dos municípios, grandes receptores de dinheiro do petróleo, não mudou significativamente em comparação com os demais municípios. Então esse é o dinheiro que foi queimado. Eu costumo dizer que o petróleo do pré-sal, da margem equatorial e todos os outros recursos minerais são tomados de empréstimo ou de assalto às gerações futuras. De empréstimo, se a gente os usar agora e produzir mais riqueza em termos de saúde, de educação, de ciência e tecnologia, inclusive para a transição energética, em termos de infraestrutura urbana, em termos de previdência, que as gerações futuras terão mais riqueza com a que a gente construir agora do que elas teriam se o petróleo lá permanecesse. De assalto, a gente faz o que tem feito até agora. Exaure o pré-sal, que é praticamente o que se conhecia, não se sabe o total, como eu disse antes, já está em fase. Os primeiros campos iniciados de produção em 2008, 2009, Tupi foi o primeiro, já estão em declínio de produção, outros entrando, mas todos eles se exaurirão. Então esse é o grande dilema ético que eu acho que a nossa geração enfrenta, e que o modelo anunciado com muito entusiasmo depois da descoberta do pré-sal, mudamos da amaldiçoada, entre aspas, concessão para a salvação da partilha, que construiria o passaporte para o futuro. que se tem na prática, e eu te aprendi, nós temos feito análises aqui na universidade, simulando modelos técnico-econômicos da produção sob partilha ou sob concessão, e o terceiro regime, que está na lei da partilha, que é o que me interessa mais para discutir depois, do artigo 12. São iguais. O volume total de dinheiro que foi para o tal Fundo Soberano Petróleo Pré-Sal S.A., o pouco que foi para lá ainda está sendo objeto de cobiça dos parlamentares que não satisfeitos com o assalto através das emendas que não tem critério nenhum. Então o Brasil é um país que em todos os sentidos está com problemas seríssimos de construir um futuro diferentemente. Não é só o petróleo, não é só a mineração da Vale do Rio Doce e das outras que um royalty participação nos deram. Brumadinho e a tragédia Brumadinho de Mariana, essa grande herança. Então esse modelo precisa ser revisto em todos os sentidos, mas essa é a questão de soberania brasileira. Eu vou voltar ao que eu dizia antes: para o Brasil de fato ser beneficiário do preço elevado do petróleo, e para quem está começando a produzir de 3,5 a 4,5 milhões de barris por dia, exportando 1,5 ou mais já, especialmente agora no vácuo do problema do Estreito de Hormuz, todas as brasileiras, Petrobras e outras que têm regime de produção, está acelerando ao máximo, extraindo o máximo para se beneficiar da circunstância atual. Então essas empresas, elas têm essa visão microeconômica, como eu disse antes. E se o Brasil quer de fato manter o preço elevado, ele vai ser chamado a responsabilidade em breve. Eu me lembro do episódio de 2014, porque o petróleo no mundo, depois do primeiro e segundo choque do petróleo, 73, 79, oscilava, eles fracassaram. A OPEP não conseguiu impor preço elevado, por uma série de motivos. A União Soviética vendia petróleo fora do controle, porque não era da OPEP, México e tal, e a pressão americana para pedir um petróleo mais barato e gerar riqueza no consumo. É disso que se trata, essa transferência assimétrica. Então, hoje, esse é o dilema. Petróleo com preços elevados, o Brasil deve participar da OPEP+, se ele quiser continuar sendo respeitado. Em 14, a Arábia Saudita impôs aos demais exportadores produzir 10 milhões de barris, tanto quanto a Arábia Saudita. Então, esse é o dilema geopolítico. O Brasil vai ter papel? Pode ter, se mudar o seu modelo.
2: E existe ainda uma dimensão que ultrapassa a economia. O petróleo é uma das peças centrais da geopolítica mundial. E o Brasil, com o pré-sal e agora com a margem equatorial, passa a ter um peso maior nesse tabuleiro. O ex-diretor de gás e energia da Petrobras e professor titular do Instituto de Energia e Ambiente da USP explica por que a descoberta brasileira desperta atenção internacional.
0: É importante? É. Vai ter um impacto? Acho que vai. Em função do pré-sal, todo mundo deve estar prestando atenção no mundo com uma nova fronteira, porque depois do pré-sal, a segunda grande notícia no mundo foi a Guiana. E a terceira, agora, esse anúncio ainda incipiente, é apenas eu tirei um pássaro voando, que pode se materializar em grandes dimensões ou não. Tem que fazer um estudo geológico lá. Agora, a minha posição aqui é simples: não dá para fazer esses impactos ambientais, que de fato existem, de continuar extraindo petróleo, vendê-lo, para apenas enriquecer o sistema financeiro, que é detentor das ações da Petrobras, no regime que está colocado. E como está sinalizado agora pelo governo americano, que sequestrou o presidente para controlar a maior reserva de petróleo do mundo, atacou o Irã para, em grande parte, controlar o Irã, que era o grande baluarte, digamos assim, de oposição aos Estados Unidos, mas tomando o Irã, tomaria a Arábia Saudita, os Emirados Árabes, no controle geral, para daí criar a grande guerra geopolítica do governo americano retomar o controle sobre o ritmo de produção e sobre a riqueza do petróleo, do qual a China, a Europa, Japão, Coreia, Índia e outros muitos dependem. Então, o petróleo está nesse jogo geopolítico e o Brasil não se escapa disso.
2: Como destacou Hildo Sauer, a descoberta ainda precisa ser confirmada, dimensionada e, principalmente, transformada em uma decisão sobre o futuro. É saber se o país vai transformar essa riqueza em desenvolvimento ou repetir os erros do passado. O Brasil com Z faz uma rápida pausa. A gente volta em instantes.
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3: Nós estamos de volta com o Brasil com Z aqui pela Bandeirantes e no fechamento da semana nós tivemos a confirmação de um telefonema entre Lula e o presidente dos Estados Unidos, Donald Trump. A conversa durou cerca de 1 hora e 20 minutos e, de acordo com o Palácio do Planalto, foi amistosa. O governo brasileiro disse que ficou acertado que as equipes técnicas dos dois países vão voltar à mesa para discutir o tarifaço. Lula afirmou que as justificativas usadas pelos Estados Unidos para impor as taxas ao Brasil são infundadas e também defendeu a retomada das negociações. Trump concordou sobre a importância de se preservar os laços comerciais e propôs novas reuniões entre as equipes. Essas tarifas, a gente lembra, atingem produtos brasileiros sob alegações americanas de práticas comerciais desleais, além de questões como comércio digital, etanol, meio ambiente e também trabalho forçado. Para o ex-embaixador do Brasil em Washington, Rubens Barbosa, a conversa é positiva, mas a partir de agora, qualquer avanço envolvendo o tarifaço vai se basear em negociações.
4: Essa aplicação da tarifa com base na seção 301 não foi uma negociação, foi uma imposição, foi um ato de força unilateral americano. Não adianta a gente ficar repetindo todos esses argumentos que ele usou nesse telefonema, porque isso não sensibiliza ninguém do lado americano, porque não se trata de uma negociação. A seção 301 é uma investigação em que os países apresentam a sua defesa, mas que não tem nenhuma importância. Alguns países europeus nem apresentaram, nem foram lá para se defender, entendeu? Essas alegações do governo brasileiro são para fins de consumo interno, né? Mas elas não têm nenhuma influência na negociação. Se o que ficou mencionado pelo presidente Trump e pelo presidente Lula, de que as equipes técnicas vão ter que se encontrar novamente, não para discutir esses temas que não terão nenhum impacto na negociação, mas para conversar sobre a negociação efetiva. O que o Brasil pode dar em troca de maiores concessões na questão da redução das tarifas e da lista de exceção? Nós temos que dar alguma coisa. Esses argumentos todos que foram usados para criticar a posição americana, eles são corretos, são precisos por parte do governo brasileiro, mas, como eu disse, não tem nenhum efeito. Então, agora, o que o governo brasileiro precisa fazer é sentar, ver qual é a demanda americana. A gente tem que ver. Não adianta a gente chegar e dizer, olha, isso é inaceitável, né? O governo americano pediu a abertura do mercado de produtos químicos e outras áreas. E a gente diz, não, isso a gente não negocia porque é inaceitável. Não é isso. A negociação é exatamente chegar a um meio termo. Cada país, cada lado, começa com uma posição maximalista. Agora, nós temos que oferecer, tá bem, não podemos na parte química, que áreas da área química a gente pode negociar, que áreas de outras áreas que interessam o americano a gente pode negociar, que áreas na área de energia, por exemplo, o etanol, a gente pode negociar, qual é o limite nosso para negociar produtos concretos que se interessam ao governo americano. Para isso, a gente precisa sentar com eles, escutar, propor e receber e conceder. Não adianta a gente sentar com eles e dizer que a demanda é inaceitável. Isso não é uma negociação. A negociação, justamente, é receber a proposta inaceitável, fazer contrapropostas para diminuir essa distância, para ver como se pode chegar a um entendimento.
3: Lula e Trump também trataram do combate ao crime organizado. O presidente brasileiro disse que o país não precisa classificar facções como terroristas para enfrentar o problema. Segundo o governo brasileiro, Trump sinalizou que pretende reforçar a parceria nessa área. O presidente americano ainda perguntou sobre o processo eleitoral no Brasil e Lula respondeu que o sistema é confiável. Donald Trump, que nos últimos dias também tem sinalizado, ele já havia feito isso, né, na primeira gestão dele, no primeiro mandato, se aproximou do líder norte-coreano Kim Jong-un. Os dois chegaram, inclusive, a se encontrar e parece que caminham para uma nova reunião, né? Quem está conosco para falar um pouquinho mais sobre esses laços que voltam a ser estreitados entre Estados Unidos e Coreia do Norte é a Adriana Weistock, editora de Internacional da Band News TV. Adriana, seja bem-vinda mais uma vez, tudo bem?
5: Oi, Cris. Oi, Sônia. Oi para os nossos ouvintes também. Pois é, o Trump está tentando reabrir uma porta que parecia fechada, da negociação direta com Kim Jong-un, líder norte-coreano. E o curioso é que, ao mesmo tempo em que Trump acena para a Coreia do Norte, o presidente dos Estados Unidos aumenta a pressão sobre o Irã, país que tem relações com a Coreia do Norte. Mas, por mais intrigante que tudo isso seja, as duas abordagens de Trump têm algo em comum: o objetivo da desnuclearização desses países. Nos últimos dias, Trump voltou a falar publicamente sobre Kim Jong-un e chegou a postar uma foto dos dois dizendo que eram amigos. Em uma outra publicação, Trump ainda provocou a Coreia do Sul, o maior inimigo da Coreia do Norte. Trump determinou uma redução significativa dos exercícios militares conjuntos entre os Estados Unidos e a Coreia do Sul, justificando em uma falta de apoio na guerra contra o Irã. Parece ali que Donald Trump faz um aceno, mostra um ato de boa-fé para Kim Jong-un na tentativa de uma aproximação com o líder norte-coreano. Mas enquanto Trump acena para os norte-coreanos, será que a Coreia do Norte acena de volta? Segundo Trump, Kim Jong-un teria sim respondido às suas tentativas de contato. Veículos de notícias dos Estados Unidos afirmaram que o encontro entre os dois pode acontecer ainda em novembro desse ano. Só que a Coreia do Norte não disse a mesma coisa. Kim Yo-jong, irmã e uma das principais assessoras de Kim Jong-un, colocou em dúvida a existência de qualquer comunicação recente entre Washington e a Coreia do Norte. Ao mesmo tempo, ela reconheceu que a relação pessoal entre Trump e Kim continua sendo boa. E é importante a gente lembrar, Donald Trump aposta muito na diplomacia pessoal. Ele já se encontrou algumas vezes com Kim durante seu primeiro mandato, em 2018 e 2019. Aliás, ele foi o primeiro presidente norte-americano a se encontrar pessoalmente com o líder norte-coreano. E o primeiro também a cruzar a linha desmilitarizada entre as Coreias para o lado da Coreia do Norte para um encontro. As reuniões na época foram históricas, mas não produziram um acordo duradouro sobre o programa nuclear norte-coreano. Donald Trump queria o fim dele. E Kim Jong-un não aceitou. O presidente dos Estados Unidos chegou, inclusive, a deixar a sala de reuniões. Bom, mas caso novas negociações ocorram, hoje Kim Jong-un estaria numa posição diferente de 2019. Isso porque a Coreia do Norte ampliou seu arsenal nuclear e fortaleceu muito as relações com a Rússia e com a China. E é aqui que entra o Irã. Por um objetivo similar, Donald Trump está aumentando a pressão contra Teerã. Nessa semana, ele anunciou uma nova campanha de guerra econômica, a mais devastadora da história. Donald Trump chamou de o Dia D contra o Irã e ameaçou países que continuarem a negociar com os iranianos. Vale lembrar que na Segunda Guerra Mundial, o Dia D foi o dia em que os Estados Unidos e os aliados desembarcaram na praia de Normandia, na França, e mudaram o curso da guerra. Ou seja, essa é a mensagem que Donald Trump quer passar: uma grande mudança no curso da guerra contra o Irã. O governo iraniano vem acusando os Estados Unidos de usar a diplomacia e as ameaças como parte de uma estratégia de distrair o povo americano dos próprios problemas internos dos Estados Unidos. O ministro das Relações Exteriores do Irã, Abbas Araghchi, chegou a citar a dívida pública histórica norte-americana, que chegou a 40 trilhões de dólares, 125% do PIB dos Estados Unidos. Mas bom, que os Estados Unidos podem ter uma dívida pública maior que outros países, isso não é segredo para ninguém. É um país que se calça em sua credibilidade e no poder do dólar. Mesmo assim, o Irã tenta questionar esse crédito ou criticar as decisões de Trump. É pressão de todos os lados. Tem analistas, inclusive, que enxergam a reaproximação de Trump com a Coreia do Norte como uma forma que o presidente americano encontrou para mudar o foco da atenção internacional enquanto a crise com o Irã continua. Irã e Coreia do Norte não são exatamente aliados, mas os dois países têm uma relação de cooperação antiga, especialmente nas áreas militar e tecnológica. Nos últimos anos, os dois estreitaram ainda mais os laços diante da pressão das sanções norte-americanas. E é por isso que existe uma ironia nisso tudo. Donald Trump está tentando se aproximar de um país que mantém relações com o Irã justamente enquanto trava uma disputa cada vez mais dura com o Teherã. Só que isso não significa que Trump esteja escolhendo um lado contra o outro. Na verdade, Washington pode enxergar duas ameaças diferentes e tentar lidar com cada uma delas de uma maneira diferente. Com Kim, Donald Trump aposta na negociação, na relação pessoal e em concessões como a redução dos exercícios militares com a Coreia do Sul. Com o Irã, a estratégia nesse momento é muito mais agressiva. Sanções, pressão econômica e ameaças militares. A Coreia do Norte observa tudo isso. Especialistas avaliam que o país pode ter concluído que manter um arsenal nuclear é uma forma fundamental de impedir uma intervenção militar norte-americana no futuro. Por isso, o desafio de Donald Trump para um acordo de desnuclearização com a Coreia do Norte é enorme. Enquanto Trump quer um acordo histórico, Kim pode estar olhando para o que está acontecendo no Irã e pensando justamente o contrário. Por que é que eu vou abrir mão das minhas armas nucleares? Bom, quem vai ter que responder essa e as outras perguntas são os próprios líderes mundiais. Enquanto isso, a gente fica daqui observando essas movimentações do tabuleiro internacional.
3: Muito obrigado, Adriana Weinstock. Na esteira dessas discussões que envolvem o conflito no Oriente Médio entre Estados Unidos e Irã e que também envolve Israel, todo mundo está de olho justamente em Israel, porque as eleições por lá se aproximam, serão em outubro, e muita coisa tem acontecido envolvendo integrantes do governo israelense no que diz respeito às relações com os palestinos. E Itamar Ben-Gvir, ministro da Segurança Nacional de Israel, tem chamado muito a atenção. A Bruna Garcia, editora de Internacional da Band News TV, também está conosco aqui em mais um Brasil com Z, com mais detalhes para a gente. Bruna, seja bem-vinda, tudo bem?
6: Olá, Cris, Sônia, ouvintes do Brasil com Z. O ministro da Segurança Nacional de Israel, Itamar Ben-Gvir, publicou um vídeo que mostra detalhes do projeto de um futuro centro de enforcamento e execução de prisioneiros palestinos condenados por atos terroristas em Israel. As imagens revelam a estrutura física planejada com forcas para a aplicação da pena de morte no país. A gravação mostra cabines de observação separadas por vidro, destinadas a autoridades e testemunhas que acompanharão as execuções. A estrutura conta com um espaço projetado para a instalação de alçapões e mecânica específica voltada para o enforcamento. O ministro de extrema-direita reforçou a defesa da aprovação e implementação da pena de morte para condenados por terrorismo. Ben-Gvir afirmou que a medida serve como um elemento de dissuasão e punição no contexto da segurança do país. A divulgação do vídeo gerou fortes reações de organizações de direitos humanos e juristas que alertam para as implicações legais, éticas e internacionais da medida. Críticos apontam que a exposição pública da instalação intensifica as tensões políticas entre o país e a Palestina e viola princípios fundamentais do direito internacional. Só para contextualizar, Ben-Gvir é um dos principais nomes da extrema-direita de Israel e ganhou mais apoio depois do ataque realizado pelo Hamas em 7 de outubro de 2023. Foi ele quem comemorou quando a nova lei de pena de morte por enforcamento apenas para palestinos foi aprovada em março no parlamento israelense por iniciativa dele. Ele estourou até champanhe. A medida gerou forte rejeição internacional e de entidades de direitos humanos. Com a nova lei, a sentença agora se tornou padrão nos julgamentos em tribunais militares para casos classificados como atos de terrorismo somente para palestinos. Essa foi uma das principais promessas de campanha de políticos israelenses de extrema-direita. O projeto de lei passou com 62 votos a favor e 48 contra. O primeiro-ministro, Benjamin Netanyahu, votou a favor. Após a aprovação, grupos de defesa de direitos humanos de Israel e de países europeus condenaram a proposta. Um grupo israelense anunciou que entrou com uma petição na Suprema Corte do país. Na semana passada, Itamar Ben-Gvir também defendeu abertamente a realização de execuções, matando de 30 a 40 palestinos por noite na faixa de Gaza. Em entrevista a um podcast, ele criticou a redução dos ataques israelenses no território e afirmou discordar do primeiro-ministro Benjamin Netanyahu nessa questão. A fala recebeu pouca atenção da imprensa israelense. O episódio ocorre em meio à campanha para as eleições marcadas para 27 de outubro. Em maio, ele também divulgou um vídeo em que dezenas de ativistas humanitários da flotilha Global Sumud com destino a Gaza aparecem algemados, ajoelhados e imobilizados, o que também gerou indignação internacional. Embora ele não tenha autoridade sobre as Forças Armadas e não possa ordenar ataques contra Gaza, Ben-Gvir ocupa um dos cargos mais influentes do governo. Ele é responsável pela polícia israelense e pelo sistema prisional do país, onde estão detidos milhares de palestinos, tanto de Gaza quanto da Cisjordânia. Suas declarações já foram levadas a tribunais internacionais como evidências de genocídio, o que Israel nega. Bom, com relação ao plano de paz entre Israel e o território palestino, o governo israelense concordou que um general dos Estados Unidos supervisione a desativação das armas entregues pelo Hamas. A medida segue um acordo selado entre Benjamin Netanyahu e o enviado norte-americano, Jared Kushner. Mas, apesar da supervisão americana, Netanyahu manteve a posição irredutível de que as tropas israelenses não serão retiradas de Gaza até que todo o armamento do Hamas seja entregue e o grupo esteja completamente desarmado. Já o Hamas condiciona o desarmamento à criação de um Estado palestino, ponto rejeitado por Israel, mantendo o impasse no avanço definitivo do cessar-fogo. Eu volto com vocês.
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7: O céu é o limite, mas hoje em dia nem tanto. Para preparar uma viagem, os pilotos precisam ficar atentos aos alertas dos órgãos reguladores sobre possíveis riscos. Em alguns casos, o espaço aéreo é fechado ou restrito e as companhias precisam desviar as rotas para evitar essas regiões. Um verdadeiro campo minado no ar. E isso muda, e muito, o tempo de viagem. Um voo entre Paris e São Petersburgo, por exemplo, antes da guerra na Ucrânia, levava cerca de 3 horas e meia. Hoje, para chegar à cidade russa, é preciso fazer escala em Dubai ou Istambul. Uma viagem que seria curta pode levar entre 11 e 15 horas. E para o setor é um efeito cascata. Com o fechamento do espaço aéreo, os aviões precisam fazer rotas mais longas e queimam milhares de litros a mais de querosene por viagem. O resultado é passagem mais cara e, consequentemente, menor procura. Nós conversamos com o especialista em aviação Décio Correia, que explica como os conflitos e as guerras estão deixando o espaço aéreo cada vez mais restrito.
8: Um dos graves problemas que a aviação internacional de linha aérea vem encontrando é a proibição de sobrevoo sobre o espaço aéreo de nações em guerra, nações em conflito. Vamos pegar, por exemplo, no Oriente, no Oriente Médio, países como Iraque, Irã, Sudão, Líbia, enfim, várias nações em conflito, várias nações em guerra, têm os seus espaços aéreos proibidos para navegação de transporte internacional e obrigando os voos internacionais a fazerem desvios, muitas vezes proibitivos em função, primeiro, de custo de combustível. As viagens aumentam significativamente, claro que a incidência do custo de combustível é mortal. Outro problema é que a grande maioria das aeronaves utilizadas no transporte internacional são bimotores, são bireatores. E esse tipo de aeronave, por ter apenas 2 motores, ele tem uma série de protocolos que tem que se manter numa condição de proximidade com um aeroporto alternativo em caso de pane de qualquer sistema, pane nos motores, pane de qualquer natureza, ele tem que alternar um aeroporto que não pode ficar a mais de uma hora e meia de distância dele. Isso, então, restringe significativamente a possibilidade de operação dessas aeronaves. Sobrando aí o Airbus 380, que é uma aeronave, hoje é a maior aeronave do mundo em transporte aéreo, e o Airbus 340, que também vem sendo gradualmente desativado. Então, o fato de você precisar operar dentro de protocolos de segurança para aeronaves bimotoras, isto restringe bastante a utilização dessas aeronaves. E por último, os espaços proibidos vêm crescendo absurdamente com o conflito no Oriente Médio, no leste europeu, em especial na Ucrânia, e etc. Isso vem complicando severamente as operações de voos internacionais, obrigando a desvios e procedimentos que vai se tornando cada vez mais complicados e mais onerosos.
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3: E não é que tem príncipe se planejando para voltar para casa? Vamos a Londres, correspondente da Bandeirantes lá no Reino Unido. Está conosco o Felipe Killing em mais um Brasil com Z. Killing, conta pra gente essa novidade na família real. Seja bem-vindo, meu companheiro.
9: Cris, tudo bem? Uma notícia pegou muita gente de surpresa e, olha, está repercutindo demais aqui no Reino Unido. A volta de Harry e Meghan para morar em território britânico 6 anos após abandonarem as funções oficiais da família britânica e se mudarem para a Califórnia, nos Estados Unidos. O Harry, na época, chegou a falar sobre uma perseguição implacável da imprensa britânica, disse ainda que estava com medo que acontecesse com a Meghan o que aconteceu com a mãe, a princesa Diana, que morreu quando fugia de paparazzi na França, em Paris, e também falou sobre violações de privacidade por parte, principalmente, dos tabloides britânicos. No ano passado, o Harry, em uma entrevista à BBC, diz que não se via morando no Reino Unido. E agora vem essa notícia que até o fim do mês, toda a família, Harry, Meghan e os dois filhos, Lilibeth e Archie, vão retornar a território britânico. Eles não falaram exatamente o motivo, e é claro que existem muitas especulações de que talvez a carreira profissional nos Estados Unidos não deslanchou como eles imaginavam. Se esperava também que eles ficassem longe dos holofotes nessa mudança para a Califórnia. Não foi o que aconteceu. O Harry lançou um livro, participou de programas de entrevistas. A Meghan também fez diversos conteúdos para plataformas digitais. Mas tem também uma outra questão que é debatida aqui. Não se sabe se é esse o motivo, mas é algo que faz sentido para muita gente, que é o diagnóstico de câncer do rei Charles, o pai de Harry. Ele tem 77 anos, porque uma mudança inesperada após o Harry falar no ano passado que não se via morando mais no Reino Unido, chama a atenção. Eles não vão voltar às funções oficiais da monarquia britânica, não vão morar em palácio, em castelo, mas vão retornar com a família para viver aqui de forma permanente. Vamos ver se nos próximos dias mais detalhes do motivo dessa mudança serão revelados. Eu volto com vocês.
3: Muito obrigado ao Felipe Killing. Rápida pausa aqui no Brasil com Z. Na sequência tem Paralelo 49. Até já.
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5: E no quadro dos brasileiros que orgulham pelo mundo, Paralelo 49, eu tenho o prazer de conversar com o Cristiano Faé, que é CEO do Instituto B55. Cristiano, seja muito bem-vindo ao nosso programa.
6: Obrigado, senhora. Prazer falar contigo.
5: Prazer é todo nosso. E vamos começar explicando para a nossa audiência tudo sobre o Instituto, Cristiano.
6: Boa. O B55 é um instituto focado no desenvolvimento dos empreendedores no Brasil. Nós iniciamos cerca aí de 5, 6 meses. Eu, juntamente com o Guilherme Benchimol da XP, André Street da Stone e Davi Vélez do Nubank, um propósito muito claro de desenvolver o país através do empreendedorismo, né? A gente acredita que o empreendedor mais forte faz empresas mais fortes e isso tem um potencial de fazer a economia, né, em nosso país prosperar muito mais. É um instituto sem fins lucrativos. A gente basicamente ajuda o empreendedor através de apoio ao longo da sua jornada, né, seja com educação, seja com mentorship, né, com mentorias, com acompanhamento dos mais variados desafios que o empreendedor tem ao longo da sua trajetória.
5: Justamente o que você falou é a nossa próxima pergunta. Quais são os principais desafios dos empreendedores brasileiros?
6: Empreender sempre é um desafio eterno, né, Sônia? A natureza dos problemas, ela muda ao longo das fases, das diferentes fases da jornada, mas sempre é um desafio novo. O empreendedor, quando ele está iniciando, o principal desafio dele é colocar produto no ar, serviço, é adquirir os primeiros clientes. A partir do momento que ele começa a crescer, o desafio passa a ser muito em formação de gente, né? Como que ele cria um time de líderes, um time capaz de suportar as novas etapas de crescimento para que não dependa 100% da operação, das decisões dos fundadores, né, que iniciaram o negócio. Então, hoje, diria que os principais, se a gente fosse consolidar, né, uma lista, primeiro é produto, serviço, né, e mercado, depois é gente. A gente pode falar que é talento, é sócio, é investidor, enfim. O terceiro, a gente está falando de capital, recursos, então, funding, caixa, enfim. E o quarto grande desafio é o modelo mental, vamos chamar assim, do próprio fundador, como que ele evolui ao longo do desenvolvimento da sua empresa.
5: Muito bacana isso, porque o Brasil, Cristiano, ele já tem uma série de iniciativas de apoio ao empreendedor. E aí você diz que o B55 pretende fazer de forma diferente, não?
6: A gente de fato vive hoje realmente um grande boom, né, Sônia? O Brasil claramente é um país empreendedor. A gente nunca teve tanta gente querendo empreender. Hoje são mais de 25 milhões de CNPJs, aí um número muito grande de pessoas empreendendo de alguma forma. O brasileiro hoje sonha com empreender. Isso já foi 10, 15, 20 na lista do ranking dos desejos do empreender, do brasileiro. Hoje empreender está entre os top 3 desejos e sonhos do brasileiro. Então isso é muito bacana e é mérito, sim, de todo um desenvolvimento do ecossistema, né, do surgimento de muita gente, de muita instituição, de muita empresa, de muito apoio, mesmo do Estado, né, que trouxe sim uma maior facilidade para quem quer empreender hoje. A gente entende que o diferencial do que a gente está se propondo aqui a fazer é a possibilidade de colocar em contato com o empreendedor que está ali, seja no início da sua jornada, ou seja, nas etapas de crescimento do seu negócio, onde o desafio ainda maior, a possibilidade de colocar frente a frente com esse empreendedor outros empreendedores, né, que já passaram pelos mesmos desafios, que têm histórias maravilhosas de empresas muito relevantes e que podem transmitir boas práticas, insights, orientações de quem já quebrou essas pedras antes, de quem já passou por esses desafios, de quem está, às vezes, um degrau à frente só. Então, para resumir, eu entendo que o que a gente tem se proposto a fazer diferente é um contato de empreendedor para empreendedor. É muito diferente tu colocar frente a frente de um outro empreendedor que está ali com um determinado desafio, quem de fato tem muita propriedade naquela dor, naquele problema. A gente encurta muito, a gente reduz muito a jornada e a solução desses problemas quando ele está em contato com o empreendedor um pouco mais experiente, que já vivenciou aquilo. Então, esse é o principal elemento. Adicionalmente, a gente traz muita profundidade em conteúdo, né? Então, trazendo métodos e playbooks e boas práticas comprovadamente de sucesso, que já se provaram no mercado, sendo aplicadas na prática por outros empreendedores. Então, essa mistura, né, de conhecimento e método, muita aplicação prática, né, muito conhecimento acionável, transmitida por outros empreendedores que estão ali um passo à frente, que já fizeram histórias maravilhosas no Brasil.
5: Mas isso é muito interessante, né, Cristiano? Porque, na verdade, a gente precisa, quando somos mais experientes em um determinado assunto, o interessante é justamente você passar essa experiência. Não que a pessoa não tenha que passar pelas próprias, pelo próprio cotidiano, para fazer a própria história. Mas se você puder encurtar o caminho, como você disse, realmente é muito melhor. E aí, Cristiano, qual que é o público-alvo do B55? Qual que é o perfil de empreendedor?
6: A gente se propõe, somos uma operação super jovem, né, Sônia? A gente se propõe ao longo do tempo apoiar e ter produtos e serviços para empreendedores que estão nos diferentes estágios aí do seu ciclo de vida, para os diferentes setores da economia e por aí vai. A gente começou hoje atuando no middle market, vamos chamar assim, que são as empresas que já passaram por aquela primeira, como a gente chama aqui, né, já passaram da primeira arrebentação, né? Então, uma empresa que já está operando no mercado, né, já está relevante, enfim, está em crescimento e está enfrentando aquele desafio de como que ele sustenta esse crescimento, né? A gente vê muito no Brasil empresas que estão, empresas de médio porte, que estão com dificuldade, né, de continuar a trajetória de crescimento, né, por N razões. Então, é nesse nicho que a gente está atuando nesse primeiro momento. Então, são empresas médias. Tá? A gente tem aqui o nosso plano, né, os próximos meses, próximos períodos, lançar produtos para empresas que estão em estágios mais iniciais aí do seu ciclo de vida. Tá?
5: É bem interessante, porque isso que você está falando, porque o que as empresas precisam hoje para destravar o crescimento, Cristiano?
6: Inclusive, o nosso foco, né, voltando, inclusive, fazendo um gancho com o tópico anterior, o nosso foco acabou sendo, né, justamente esse perfil de empresas que estão em crescimento, porque a gente vê muita coisa, né, e realmente diferente quando eu comecei a empreender há 25 anos atrás, hoje a quantidade de ofertas, né, de apoio, né, para quem está mais em estágios iniciais, tá super bacana, né? Tem muita instituição que faz um trabalho muito legal hoje no país para isso. Mas tem uma oportunidade muito grande, que são essas empresas que estão já num tamanho razoável, mas elas deixam de crescer. Então é aqui que a gente quer atacar, porque a gente acha que tem aqui uma boa oportunidade de apoiar esse perfil de empreendedor. Se o cara para de crescer, ele não abre loja, não abre mais centro de distribuição, não abre mais operação, ele não contrata mais, ele não expande. O apoio para esse perfil, ele, em geral, A gente roda aqui sempre muito diagnóstico com todo mundo que aplica, e principalmente para esse perfil de empresa, a principal dor está relacionada a gente. É muito interessante. É como que eu crio novas lideranças, como que eu tenho um time qualificado. Quando a empresa começa, o fundador, ele é a pessoa que monta toda a estratégia e vai lá e executa 100%. Quando a empresa começa a crescer, ele precisa ser a pessoa que forma outras lideranças, outros times, que são as pessoas que vão fazer a coisa acontecer. Isso eu tenho dificuldade de formar esse time de liderança, eu tenho dificuldade entender que o meu papel é exatamente esse, montar time que é quem vai suportar esses próximos estágios, em geral tem mais dificuldade. E aí que é onde a gente vê as maiores dores hoje, seja de dores que nós mesmos aqui, como fundadores do B55, que são todos empreendedores, já vivenciamos no passado, e as que a gente vê aqui com todo mundo que aplica e que está com a gente aqui, já como membro do B55.
5: Mas isso em qualquer área da vida, né, Cristiano? Trabalhar em equipe é fundamental. E o que eu queria até te perguntar, tenho certeza que essa pergunta vai mexer aqui com a nossa audiência, por que que a solidão é um problema para quem empreende?
6: A vida do empreendedor, ela é um constante, diário, o tempo todo, momento de tomada de decisões. As decisões, elas se tornam cada vez mais complexas, cada vez mais difíceis, né? A gente sempre fala que quanto mais a empresa vai crescendo, o empreendedor, muitas vezes, a gente tem uma ilusão, Sônia, de que as coisas vão ficar mais fáceis, porque tu tem uma empresa maior, mais estruturada, enfim. Mas é pelo contrário, porque a complexidade cada vez ela vai aumentando, né? E essa tomada de decisão constante, para a pessoa que é ali o número um da empresa, ela geralmente é mais solitária, né? É exatamente o que a gente se propõe aqui, que a gente quer quebrar essa situação, colocando esses empreendedores num local onde ele tem diversos outros pares para trocar experiências. Então aqui o empreendedor, ele tanto aprende com Guilherme Bichimol, com David Vélez, com Street, com a gente que está aqui na liderança, com vários outros embaixadores que a gente trouxe para perto. A gente tem hoje cerca de 40 embaixadores que são empreendedores espetaculares, né, por trás das maiores empresas do Brasil. É o Arthur Grimmel do Boticário, Fabrício Blois do iFood, Fred da Magalu, a Leda Cacau Show, Jorge Paulema, enfim, grandes nomes que estão aqui apoiando, trazendo conhecimento com talks, com mentorias para quem está aqui, justamente para diminuir o peso, a dificuldade, essa tomada de decisão do empreendedor, que muitas vezes ele, mesmo que ele tenha sócios, né, em algum momento sempre ele vai estar ali tendo essa necessidade de ter outros pares, que são pessoas que já vivenciaram os mesmos desafios que ele, né? São pessoas onde ele pode aprender muito com isso. Então, como que tu tá num ambiente que tu não é a pessoa mais inteligente da sala, onde tu tem outros pares aqui que tem muita propriedade para compartilhar contigo essas diferentes situações, né?
5: Eu fico aqui pensando, sabe, Cristiano, às vezes a pessoa tem muita vontade de empreender, ela tem jeito para empreender, mas daí ela para e fica pensando assim, meu Deus, eu sou mais uma num exército de milhões. Esse é o tipo de pensamento que não se deve ter num começo, né?
6: Tá perfeito, sabe que é muito interessante a gente ter aqui hoje, já como membro, né, do P55 Empreendedores, do Brasil todo. A gente às vezes até chama, né, os empreendedores do Brasil profundo. E tem cada empresa maravilhosa, né, operações que já faturam centenas de milhões, né? Às vezes elas são pessoas que estão lá numa cidade pequena, do interior de algum estado do país. E muitas vezes esse empreendedor, ele não tem com quem compartilhar, ele não tem, às vezes, no seu ciclo de relacionamento, outras pessoas que ele se inspira, que ele pode trocar ideias de como superar aqueles determinados desafios que ele está vivendo. Então, é justamente para criar esse senso, essa comunidade muito forte de empreendedores, onde eles estão entre eles aprendendo constantemente, né? Então sim, é isso. A gente se posiciona exatamente nesse papel, sabe?
5: Para quem quiser acompanhar mais do trabalho do Cristiano Faé e grande time, quando vai ser realizada a conferência da B55, Cristiano?
6: Boa, Sônia, sim. A gente vai fazer um evento que nós estamos montando com muito carinho aqui para ser o melhor encontro de empreendedorismo do país. A gente vai reunir 3 mil empreendedores nos dias 29 e 30 de setembro, aqui em São Paulo. É o B55 Conference. É um encontro que a gente se propõe a fazer, diferente de muitos que a gente vê por aí. Então, não é um encontro motivacional, não é um encontro de necessariamente palestras soltas, e sim um momento de muita profundidade, de muita mentoria, de muita troca aplicada, para que o empreendedor que chega lá com um determinado desafio pode conversar com outros, vários nomes muito bacanas. A gente está montando uma lista de speakers, já temos, né, uma lista de speakers com mais de 20 nomes.
5: Pode dar spoiler para a gente aqui, para o público do Brasil com Z?
6: Dry Street, Guilherme Bechimol, Davi Velha, estão junto aí, né, comigo, como os líderes aqui do B55. A gente tem o João Adib, a gente tem o Arthur Grimmel do Boticário, Renata Vick, né, da Copenhague, Rony Meisler. Nós estamos trazendo Uri Levine, do fundador do Waze, Han Charan, é um grande consultor, escritor aí, famoso, internacional. Então, são realmente empreendedores, né, com muita experiência prática para compartilhar com esses outros 3 mil empreendedores que nós vamos estar reunindo dia 29 e 30 de setembro aqui em São Paulo.
5: O nosso vai ser?
6: Primeiro evento grande, a gente é no Suhai Music Hall, é um lugar, tá, inclusive super, super especial, porque é um ambiente com toda uma característica que nos proporciona poder ter muita sala de mentoria, né? Muito espaço para com fóruns menores, onde grupos de empreendedores vão estar ali recebendo muita mentoria com esse perfil de empreendedores que eu comentei. Né?
5: Muito legal, então essa é a B55 Conference, que é imperdível aí, 29 e 30 de setembro. Tem como acompanhar online?
6: Não, a gente vai, justamente por esse tipo de formato, né, de momento, de ser muito menos, né, uma palestra apenas e muito mais troca profunda, a gente é um evento 100% presencial, então durante esses 2 dias aí.
5: Muito bacana. E olha, para quem quiser seguir a B55 nas redes sociais, você tem o serviço, Cristiano?
6: Instituto B55 no Instagram. Meu Instagram também é Cris Faé. A gente tem criado bastante conteúdo. A gente entende, Sônia, que tem muita história espetacular no Brasil, grandes empreendedores que fizeram história, começaram do zero, abriram capital lá fora, empregam milhares de pessoas, e todos eles fazendo isso do jeito certo. São essas histórias que a gente precisa compartilhar, esses são os exemplos que a gente precisa espalhar pelo Brasil para inspirar outros empreendedores e para criar justamente essa imagem de que aqui no Brasil a gente faz muita coisa bacana, muita empresa séria, muita empresa grande. Esse é o nosso propósito, de forma muito genuína. E agradeço para caramba também o espaço aí que está nos proporcionando para divulgar ainda mais, propagar ainda mais essa mensagem desse movimento que está só começando e tenho certeza que vai fazer muita história no Brasil.
5: Eu que agradeço. Eu conversei com o Cristiano Faé, CEO do Instituto B55, ou B55, pode chamar dos dois jeitos, Cris?
6: Os dois jeitos estão certos.
5: Então tá bom, e que dividiu aqui com a nossa audiência as experiências sobre empreendedorismo. E você que está nos ouvindo, tenho certeza que se interessou muito por essa conversa aqui no Paralelo 49, o quadro dos brasileiros que orgulham pelo mundo dentro do nosso Brasil com um Z. Cristiano, volte sempre ao nosso programa.
6: Será um prazer, Sônia, muito obrigado, parabéns pelo trabalho.
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0: com o Paralelo 49, ponto final nesta edição do Brasil com Z, que teve produção da Maria Eugênia Cotaiti e da Rafaela Mina, trabalhos técnicos do Paulo Marcelo Mamone, do Roger Palme, da Vitória Vermelho, do Roberto Dias, também do Beto Rebeck, do Michel Lopes e do Rafael Palmeira. Edição e sonorização são do Kayame Martins. Ficamos por aqui, mas já contando com a sua companhia na semana que vem, neste mesmo horário, neste mesmo bate-canal, aqui pelas ondas da Bandeirantes, em mais um Brasil com Z. Ótimos dias para você pela frente. Sônia, boa semana para você também.
1: Cris, até a semana que vem. Tchau, ouvintes.

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1: Isso, né? Porque a escola forma não apenas, aliás, adorei a fala da Carol, não apenas alguém para uma profissão, mas forma um cidadão. E o cidadão é aquele que precisa discutir ideias diferentes para que ele avance, para que ele aprimore as suas ideias.
2: Então, por falar nisso, né, eu mudei a ordem aqui da nossa conversa porque eu vou puxar uma professora para que a gente possa ouvir também. E ela está com a gente, é a Juliane Monteiro. Vamos ouvi-la.
3: Falar sobre política não significa fazer campanhas para partidos ou defender ideologias, mas sim formar cidadãos críticos e conscientes sobre a sociedade em que vivem. A escola é um espaço de reflexão, de debate e construção do conhecimento. Por isso, a escola deve promover um ambiente onde diferentes opiniões possam ser expressas com respeito e baseadas em argumentos verídicos, sempre com compromisso com os valores democráticos.
2: Importantíssima essa última fala dela, né? Carol, a gente sempre bate numa tecla aqui no programa Seus Filhos, que é a escola como espaço para amplo debate sobre todos os assuntos. A escola tem que debater todo tipo de tema. A gente fala, por exemplo, de educação sexual, educação financeira e política também. Mas, ultimamente, parece que isso tem gerado uma barreira, né? Quando se trata de algum tema político, vem reclamação, a escola prefere ficar de fora ali, prefere evitar esse tipo de problema.
4: Exatamente, eu queria destacar dois pontos, conectando a professora com o comentário anterior da Roseli, que é, se a gente pegar a geração atual, que está no ensino fundamental ou no ensino médio, uma geração que nasceu imersa em dois pontos de conjuntura que estão marcando o nosso contexto social e político. O primeiro é o que vocês acabaram de falar, da polarização muito marcada pela polarização política e eleitoral nos últimos anos, crescente nos últimos 20 anos, digamos assim. Então, uma polarização política que tem transformado a conversa sobre o que a gente vem falando antes, sobre a vida pública, sobre o que é viver nas cidades, sobre cidadania, sobre direitos, como uma guerra de torcidas, né? Como um lado que não consegue conversar com o outro, como, entre muitas aspas, o bem versus o mal. Então, essa geração está imersa nessa polarização, né? Tá vivendo contaminada de alguma forma, sendo influenciada por essa polarização. Então, como se conversar sobre política e levar conversa política para a escola seria necessariamente reproduzir um fla-flu, e não é sobre isso. E um outro elemento que essa geração está imersa é na descrença na política, na crescente descrença na política e nas instituições políticas, sejam as instituições dos poderes estatais, poder executivo, poder legislativo, descrença no poder judiciário, descrença nos partidos. Isso vem crescendo nos últimos 20 anos, e essa é uma geração que hoje tem 15, de 10 a 15, 16 anos nas escolas, que foi se formando imersa nessa descrença. Então, de novo, falar sobre política é dialogar com este cenário, porque é importante escutar, saber por que existe essa descrença crescente na população com relação às instituições políticas, e aí ouvir dos jovens, inclusive, essa correlação. O que as instituições políticas precisam escutar dessa geração para refletir o que essa geração está pedindo e demandando?
2: Eu queria trazer para essa conversa, Carol, essa ideia que a gente finalizou aqui a última resposta, que era o seguinte: a polarização e esse discurso, né, de você não respeitar o outro, é eu contra você e ponto. Qual o papel das redes sociais? A gente fala de uma geração completamente imersa nesse ambiente conectado e que recebe uma quantidade de informação muito grande. Aí você tem IA. Qual o papel da internet, mas especialmente das redes sociais, para influenciar essas novas gerações no que diz respeito à política? Queria te ouvir um pouco.
4: A gente também já sabe, né, que o impacto das redes sociais, ele não é só no fato de consumir muito o tempo nosso, não só da juventude, mas nosso, dos adultos, com as redes sociais, mas também de nos manter fechados numa caixa de ressonância. Então, toda a construção ali, seja a partir dos, né, seja os algoritmos,

0: são todos construídos para conteúdos, os tais conteúdos que engajam, os tais conteúdos que têm mais repercussão. E aí eles são necessariamente ou os polarizantes ou os mais conflituosos, porque geram mais opiniões, geram mais comentários, geram mais engajamentos. Então, por um lado, é um reforço da polarização, da não escuta. É menos um reforço de opiniões diferentes, mas mais um reforço do não diálogo. É um reforço do conflito. E um outro ponto é o reforço da caixa de ressonância. Eu estou imersa numa bolha, digamos assim, tem um termo técnico para isso, para quem estuda as redes sociais, que me deixa frequentemente ouvindo as opiniões com as quais eu já lido, né? Eu reforço a minha opinião contrária ao outro grupo. Eu reforço a minha visão de mundo, eu me informo a partir de elementos que reforçam a minha visão de mundo. Então eu não me formo para a diversidade, eu não me formo para as outras opiniões, eu fico naquela caixa de ressonância reproduzindo o que eu já penso.
1: Roseli, quando a gente fala, principalmente dos adolescentes, a gente fala de transgressão, né? Eu olho, por exemplo, muitas vezes a minha família, ou aquele meu contexto, e eu quero me descolar daquilo, né? Eu quero ter uma ideia diferente. Como é que você está observando também, no que diz respeito à política, né? Há esse descolamento ou não? Há sim uma reprodução do que eles vivem nesse cotidiano, nessa bolha familiar, por exemplo?
2: Olha, Thaís, eu diria que nós temos muita diversidade nesse sentido, né? Nós temos, sim, muitos adolescentes que fazem esse movimento de oposição à posição política dos pais, né? E aí eles não têm o pensamento crítico a respeito desse argumento que eles querem ou desse lugar que eles querem defender, mas eles apenas querem fazer uma oposição. Por outro lado, nós temos um grupo também que conseguiu desenvolver um raciocínio crítico fabuloso e que pensa as questões que estão em jogo, e eles pensam principalmente na questão da defesa da democracia. Isso é muito importante, né? Eu tenho visto muitos adolescentes defendendo a democracia, que é o melhor regime para a gente viver. E as redes sociais, voltando a esse tema, fazem nos crer, né, que democracia significa todo mundo aceitar o que eu penso, mas não aceitar o que o outro pensa que é diferente. Ou seja, né, não é democracia é isso. Então é bom que as famílias aprendam a respeitar a posição dos seus filhos, que pode ser temporária ou não, a gente não sabe. Pode ser, às vezes, um tempo maior, ou pode ser por um tempo bem maior até chegar à maturidade. Mas é bom conversar com eles e respeitar a opinião deles, ouvindo os argumentos, sempre pedindo bons argumentos.
1: Já que a gente está falando de família, temos também a participação de uma mãe, é a Carla Matera, que fala sobre o filho adolescente de 16 anos.
3: Eu tenho um filho de 16 anos, Alexandre Matera, e o que é interessante é que a conversa sobre política foi demandada principalmente por ele. E aí, pela profundidade que ele tem, pela curiosidade, pelo interesse, esse assunto passou a ser muito frequente na minha casa. A intenção dele é fazer ciências sociais, porque ele acredita que a educação, a informação podem transformar, né, o mundo. E eu tô aplaudindo muito, eu sou muito feliz por ter um filho tão esclarecido e tão preocupado com o mundo e com a sociedade.
1: O coração fica até quentinho, né? Quando a gente vê um adolescente engajado, querendo saber mais. E ela fala de um ponto, ele trouxe essa questão para casa, ele procurou. E a gente precisa ouvir muito, né? Seja criança, seja o adolescente, quando ele traz esse ponto. E mesmo que a gente não tenha um conforto, que a gente busque alguém que possa acrescentar também nesse debate, né, Carol?
0: Eu queria falar sobre isso, porque eu também sou mãe de adolescentes, de uma adolescente e de uma jovem adulta, duas mulheres, E elas trazem, não só esse, elas não têm o mesmo interesse nem como os pais delas têm, né? No meu caso, e o caso do pai delas, que de alguma forma trabalha com isso muito diretamente, mas conectado com o que a gente estava conversando aqui sobre as redes sociais e também outras fontes e formatos de informação. Então, tem até uma anedota interessante: a gente tem um grupo familiar de nós quatro e a gente compartilha, às vezes, notícia, artigo, o pai e a mãe, e um dia a gente comentou com elas, mas olha, vocês não comentam, vocês não respondem os artigos que a gente manda, vocês ficam quietas, não falam nada. E foi ótimo, porque elas falaram assim, Então tá bom, a gente vai mandar para vocês também as coisas políticas que nos interessam, que a gente está vendo em outras plataformas, no TikTok, no YouTube. Quando vocês começarem a olhar os vídeos políticos que a gente manda e começar a conversar sobre isso, a gente também vai conversar com vocês sobre o artigo do jornal que vocês mandaram no grupo de família. E foi super interessante, porque a gente estava mandando num formato, conversando sobre política do nosso jeito. Era um ano eleitoral, especialmente. E a gente não estava conversando sobre candidaturas, a gente estava conversando sobre conteúdos daquele ano eleitoral. Era um ano eleitoral de eleições municipais. E elas também estavam mandando conteúdos das redes sociais que elas seguiam de conteúdo eleitoral. Do que estava sendo discutido durante as eleições, só que em outro formato. E tinha um certo preconceito nosso de olhar aquele formato. Então, eu queria trazer isso porque isso foi muito interessante.
1: E é importante a gente ficar atento a isso, né? A Carol trouxe um ponto, porque às vezes a gente vem do nosso patamar de pai, mãe, de adulto, né? E aí o filho tá ali, muitas vezes, para abrir pra gente novos horizontes, pra gente também compreender a percepção que eles têm do mundo. A gente tá falando sobre a mesma coisa, sobre pontos de vista diferentes, e trazer esse debate para dentro de casa, ele é muito importante.
2: Muito. Olha, eu considero fundamental que os pais, principalmente de filhos e adolescentes, aprendam todo tipo de comunicação com o qual eles se relacionam. Então, há a comunicação que nós adultos conhecemos e compartilhamos, há vários tipos diferentes de comunicação que conversam mais com o jovem adolescente. É bom que a gente conheça essa linguagem para que a gente possa entender aquilo que eles mandam ou falam com a gente. É super fundamental.
1: Eu queria trazer uma percepção que surgiu também num debate com meu filho. Eu tenho um de 9 e uma menina de 13. E o de 9, a gente passando algumas informações para ele, ele tem uma dificuldade muito grande em acreditar no que vem da internet. Apesar dele consumir, né, conteúdo, tudo para ele é inteligência artificial. Não, mãe, isso é inteligência artificial. Mãe, isso aí é fake. Mãe, isso é até um certo conforto, porque ele acaba não sendo convencido facilmente, mas gera uma angústia. Como é que essa questão da inteligência artificial está impactando também na percepção da chegada da informação, Carol?
0: Gente, eu sou a pior referência para isso, porque as minhas filhas que me ensinam. Eu só caio em informação falsa de inteligência artificial. Imagem, então, elas me pegam em todas. É muito importante. E eu entendo que a nova geração está mais preparada para esse, como você falou, Thaís, para esse filtro, para essa atenção. Eu sou uma completa despreparada e conto com a ajuda das minhas filhas adolescentes, jovens, adultas, para me ajudar a distinguir a inteligência artificial.
1: A gente falou agora há pouco sobre descrença na política, mas tem alguém que está ali no dia a dia da política há muito tempo, há muitas décadas, é o jornalista, a gente fala aqui do nosso diretor de jornalismo do Grupo Bandeirantes, o Fernando Mitre, responsável, inclusive, né, por essa ideia do debate amplo de ideias e o debate político, ele que foi o grande precursor desses debates políticos na televisão, principalmente. E a Band sempre marcada pelo primeiro debate, né, entre os candidatos. Por isso, a gente convidou o Mitre para falar sobre a importância de discutir política na infância e na adolescência.
4: A política é fundamental para o cidadão, é fundamental para a vida da sociedade. A política é o caminho pelo qual a sociedade busca, trabalha e luta por melhores dias para todos, pelas melhores soluções para atender às necessidades da sociedade como um todo. A política é muito adequada para o dia a dia de um cidadão consciente. Mas a política pode também interessar as crianças. E as crianças, desde cedo, podem e devem participar do debate político. Quanto mais cedo elas se interessarem pela política, melhor cidadão uma criança dessa será no futuro. A política é o caminho, a boa política, a política com P maiúsculo.
1: E, Roseli, é importante a gente tirar essa ideia da descrença política, de que política é um assunto chato, de que política só envolve corrupção, uhum, né? De que política está distante da gente, está lá na capital federal, por exemplo, ou está nos palácios dos governos, e trazer isso para o nosso dia a dia. Como tornar a política atrativa para o olhar de uma criança, interessante também para essa correria da vida de um adolescente?
2: Olha, Thaís, eu creio que toda atividade exercida desde a educação infantil até o ensino médio pode ser interpretado à luz do ato político. Mas essa associação precisa ser feita pelo professor, né? Então, a criança da educação infantil, pegar esse exemplo. Então, eles decidem fazer uma horta. E aí, eles aprendem como plantar, como cuidar, como colher e depois como utilizar esses alimentos. Então, é importante dizer que há muitas famílias, dizer para as crianças, né? Que há muitas famílias que fazem, vivem disso, fazem isso. E, ao mesmo tempo, que há grandes fazendas que contratam pessoas para fazer isso. Eu acho muito bonito um exemplo que eu peguei do Japão, que as quitandas, que como a gente chama aqui, ou mini-mercados, né, colocam embaixo assim, do produto que eles estão vendendo, tomate, limão, a fotografia do produtor, que é assim, para humanizar essa questão. Então, toda vez que o professor faz algo com os alunos e mostra essa relação entre aquilo que a gente está fazendo e aquilo na sociedade, ele está ensinando política. Ele está trazendo, talvez, uma esperança para nós adultos, porque eles vão construir o nosso futuro.
1: E eu achei muito bonito também no que você está falando, né, dessa esperança. Você está ali, a gente trouxe o Mitre, que está há décadas, né, trabalhando no jornalismo diário, falando sobre política. E ele tem esperança. Ele falou, a esperança está aí, é na política, é na boa política. E, Carol, a gente precisa trazer isso, né, tirar essa ideia de que política tem a ver com corrupção, tirar essa ideia de que a política não presta, né, de que a política não tem jeito. Não tem mais jeito, é aceitar e votar no menos pior. Se a gente rompe com essa ideia, a gente passa a pensar na ideia de uma sociedade de fato efetivamente melhor.
0: É, o debate político-eleitoral está nos levando para esse lugar nos últimos anos, né? Ou só falar sobre política com os jovens e com as crianças apenas em períodos eleitorais também está nos levando para esse lugar. Então, conectando de novo com a Roseli, né? Tem é possível nas escolas isso ser abordado de uma maneira transdisciplinar ou parcerias entre as disciplinas, né? História fazendo parceria com a matemática para falar sobre a história dos países e a mudança das moedas e o preço da roupa que as crianças usam e como isso impacta também nas decisões do orçamento familiar, parcerias entre geografia e biologia para a gente falar sobre as decisões que os governantes, os prefeitos têm que tomar sobre a cidade, sobre a gestão do meio ambiente na cidade, do ambiente urbano. Então, acho que tirar essa conversa apenas da conversa eleitoral, e que é importante, mas que não pode ser feita só a partir daí, e trazer para elementos do exemplo concreto da vida dessas crianças e desses jovens, que tá na casa, que está na escola, que está no dia a dia, e a gente mostra transdisciplinarmente que falar sobre política é falar sobre a vida desses jovens.
1: E, Roseli, é importante trazer o respeito como a peça fundamental para essa conversa, né? Porque a gente falou rapidamente sobre polarização e hoje há uma espécie de desrespeito também com o do outro fala. O seu filho tem muito a dizer, você tem muito a ouvir, mas ensinar esse respeito quando o assunto é política. Olha, você pode gostar desse candidato e você pode gostar daquele, ou você pode gostar dessa posição política, né? Adotar essa posição política e a outra pessoa não. A gente está falando aqui para os pais. É importante para esses pais ouvirem que eles são exemplos também de comportamento para esses filhos, né?
2: Isso. É preciso, assim, olha, um pouco de autoconhecimento e autocontrole, né? Porque se os pais têm uma posição política definida por tal ideologia, ou até mesmo por partido próximo às eleições, ele não pode considerar uma grande bobagem aquilo que o filho fala e que não se encontra com o pensamento dele. Jamais dizer ao filho, isso é uma grande bobagem, quando você crescer você vai mudar de ideia. Não. Nós temos que considerar o filho no momento em que ele vive, no presente que ele vive. E apenas a gente tem que ensinar que eles consigam estabelecer argumentos viáveis. Né? Não adianta dizer, eu gosto dele porque ele defende tal coisa que tem importância para mim. Não é só para mim que precisa ser importante, é para toda a sociedade. Então, a gente ensina muito o filho o respeito à opinião alheia quando a gente respeita a opinião dele e quando a gente ensina o nosso filho a ter boas opiniões.
1: A gente agradece a escolha de ter acompanhado o nosso programa até aqui, um debate sobre política na família, na escola, na sociedade. A gente tem esse prazer enorme de contar com a sua participação também através do nosso e-mail. Quer sugerir um tema para ouvir aqui no nosso programa? seusfilhos@bandnewsfm.com.br. Você pode e deve participar. O nosso programa fica disponível para você acompanhar quantas vezes quiser no nosso site da Band News FM, no canal do YouTube e também nos principais tocadores de áudio. Quero agradecer muito a companhia de você que está sempre acompanhando o nosso programa, participando, mandando mensagem. Agradecer também a toda a equipe que colocou esse programa aqui no ar para que você pudesse acompanhar, a Beatriz Alencar na produção, também aqui na produção do nosso estúdio, o Rafael Henrique, a edição do Pedro Salles e a sonorização do José Antônio de Araújo. O meu carinho especial para a nossa convidada de hoje, Carol Evangelista, cientista política, pesquisadora. Muito obrigada por compartilhar aqui seus conhecimentos.
0: Eu que agradeço. Muito obrigada pelo convite.
1: E um beijo especial para minha companheira de sempre por aqui no programa Seus Filhos, Roseli Sayão. Um beijo para você.
2: Um beijo, Thaís, com muito carinho. Meu carinho maior para os nossos ouvintes.
1: E você já sabe, continue ligado, Seus Filhos sempre aqui na Band News.

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0: debate presidencial das eleições. Candidatos discutem propostas para o país por 1h30. Segurança pública, fim da escala 6x1 e tarifaço são alguns dos temas.
1: A ausência dos primeiros colocados nas pesquisas vira alvo de críticas dos participantes. Eles foram convidados, mas optaram por não comparecer.
0: Polícia investiga mais 4 suspeitos da morte por espancamento de um homem acusado injustamente de roubo no Rio de Janeiro. 4 já estão presos.
1: Maior indústria petroquímica do país, Braskem, anuncia acordo extrajudicial para renegociar dívidas de mais de 50 bilhões de reais.
0: E você vai ver também no Jornal da Band. ONU lança campanha mundial contra o casamento infantil. No Brasil é considerado crime antes dos 16 anos. Mas no total são mais de 30 mil crianças de 10 a 14 anos casadas no nosso país.
1: Com os primeiros sintomas de uma doença neurológica rara e incurável, influenciador Lito Souza tenta ser aceito em estudos de drogas experimentais nos Estados Unidos ou Europa.
0: Susto num voo que ia do interior paulista para Natal. Motor do avião atropela uma ave que parecia ser um urubu e o avião tem de retornar.
1: Polícia investiga novas cenas de homens saindo de bueiros que aumentam o mistério em Nova York. Seriam caçadores de tesouros? Boa noite.
0: Boa noite para você. A polícia foi atrás hoje de ladrões de alianças e receptadores do ouro que é rapidamente derretido. Parte do metal era usada para produzir joias para funkeiros e integrantes do crime organizado.
2: Alianças arrancadas à força, joias levadas em segundos. Assaltos que terminam em morte, como o caso de Guilherme Souza Campos, de 10 anos. O menino foi morto durante um ataque de um bandido em São Paulo que queria levar a aliança do pai dele, um policial civil. Em média, são registrados 20 roubos ou furtos de alianças por hora em São Paulo. O material vai parar rapidamente nas mãos de receptadores que derretem o ouro e vendem as joias. Hoje, a polícia e auditores da Secretaria Estadual da Fazenda foram atrás desses criminosos. Os alvos eram assaltantes e donos de lojas na região central da cidade, que concentra a venda de ouro ilegal.
3: Então, a nossa finalidade aqui é bater no esquema financeiro, na lavagem de dinheiro, principalmente na descapitalização do crime. Nós já temos 35 milhões de reais aproximadamente bloqueados, alguns veículos e até um imóvel bloqueados.
2: A operação de hoje é resultado da análise de material apreendido em fevereiro do ano passado. Na ocasião, a polícia prendeu Suedna Barbosa, apontada como a responsável por organizar os assaltos das joias, e o receptador Rony Gonçalves. A investigação apontou que alianças roubadas viravam joias de ostentação usadas por funkeiros e integrantes do crime organizado. O esquema envolve donos de lojas que faziam design das peças e as vendiam pela internet sem comprovante de procedência.
4: Cordões e anéis como esses. O dono da loja que aparece no vídeo é Douglas Bonetti. Ele e mais 2 envolvidos foram condenados a 7 anos de prisão por receptação qualificada e organização criminosa e seguem foragidos. A empresa de Douglas é responsável por produzir um colar avaliado em 2 milhões de reais que o funkeiro Buzeira deu de presente para Neymar durante um cruzeiro em 2023. O jogador não é investigado na operação e não se sabe se o colar foi produzido com ouro roubado. Já Buzeira é conhecido da polícia. Foi investigado em outra operação por lavagem de dinheiro e organização criminosa. Acabou solto na semana passada, depois de 10 meses na cadeia.
1: Um brasileiro impediu um roubo de moto em frente ao trabalho dele em Londres. As imagens registradas por câmeras de segurança na semana passada mostram uma dupla de bandidos chegando em uma moto e tentando roubar outra que estava estacionada em uma rua da capital inglesa. De repente, o brasileiro sai correndo e dá uma voadora em um dos ladrões que cai. A moto foi recuperada, mas os criminosos conseguiram fugir.
0: Com os primeiros sintomas de uma doença neurológica rara e incurável, o influenciador Lito Souza tenta ser aceito em estudos de drogas experimentais nos Estados Unidos e na Europa.
5: O influenciador Lito Souza, de 59 anos, é conhecido pelo canal Aviões e Músicas, em que compartilha seus conhecimentos de mais de 3 décadas como mecânico no ramo da aviação. Na última sexta-feira, a família divulgou que ele foi diagnosticado com uma doença rara, sem tratamento, que causa demência e a perda de movimentos. Ontem, Lito postou um vídeo em inglês fazendo um apelo a empresas farmacêuticas e também universidades internacionais responsáveis por tratamentos experimentais. A mulher do influencer também se manifestou.
6: É, a gente já está tendo alguns retornos e talvez a gente tenha essa semana já, tem que ser rápido, na verdade, né? Uma primeira entrevista para ver se ele é elegível lá em um dos estudos em Nashville. A gente ainda não conseguiu nada mais concreto com o pessoal da Europa. Esse é muito importante, porque eles estão na fase 3, né? Então, assim, é tipo remédio no braço mesmo, não tem placebo, né? Então, esse seria muito bom.
5: Segundo a mulher de Lito, ele já perdeu parte da capacidade motora. O Ministério da Saúde disse estar em contato com a família.
6: Eu continuo aqui pedindo pra gente manter a pressão, principalmente agora no Itamaraty, no governo federal, para tentar intervir e garantir o direito à saúde e à vida de um cidadão que existe um tratamento, mas esse tratamento não está aqui no Brasil.
5: O Itamaraty afirmou que sua relação é apenas com governos e não diretamente com instituições desse tipo, além de estudos experimentais.
0: Ainda hoje, a repercussão do primeiro debate presidencial desta eleição aqui na Band. Com púlpitos vazios, Lula e Flávio viram alvos de críticas de Renan, Caiado e Cury. Além dos ataques aos ausentes, candidatos discutiram temas como segurança e o fim da escala 6x1. Os detalhes daqui a pouco. A seguir, baixa procura faz governo aumentar limite de financiamento do programa para motoristas comprarem veículos.
1: Susto e prejuízo em Porto Alegre. Calçada em cima de galeria desaba e engole parcialmente 3 carros.
0: Estados Unidos anunciam um plano para sufocar economicamente o Irã e ameaçam punir empresas e nações que fizerem negócios com o país.
1: O Jornal da Band faz um rápido intervalo e volta em instantes.
0: Até já.
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0: Estamos de volta. As multas e as passagens pelos pedágios automáticos daquele sistema, o Free Flow, agora vão chegar pelo aplicativo da CNH Digital. E isso deve ajudar a evitar que as pessoas caiam em golpes.
8: Ao entrar na Via Dutra em São Paulo, as placas já alertam. O trecho conta com o sistema Free Flow. Ao passar por essas estruturas, o veículo é registrado. Mas como pagar? Na rodovia, quase não há placas com essa orientação.
9: Bom, eu só sei do meu formato porque eu tenho a tag no meu carro, né? Mas fora a tag, sinceramente, não sei como é que faz o pagamento.
8: Em alguns pontos de parada, como nesse restaurante, foi criado um ponto físico para o pagamento. Uma tentativa de ajudar os motoristas.
10: A pessoa chega aqui e aí passa a placa para a gente puxa aí através da placa e dá todo o suporte para essas pessoas, né?
8: Agora, ao passar por uma rodovia federal ou estadual com o sistema Free Flow, o proprietário do carro vai receber no celular uma notificação via aplicativo CNH do Brasil. Aqui ele vai poder conferir a cobrança do pedágio e dar os primeiros passos para o pagamento. No aplicativo, basta clicar em veículos, selecionar o carro e acessar pedágio eletrônico. As cobranças ficam listadas no sistema. Depois é só clicar na cobrança e ser direcionado ao site da concessionária para fazer o pagamento.
11: A CNH, ela dirige, ela orienta o usuário automaticamente para o site correto da concessionária para realizar esse pagamento e, com isso, evita fraude, evita boleto falso.
8: Depois de ser notificada, a pessoa tem 30 dias para pagar. 5 dias antes do vencimento, recebe um novo aviso. Se não pagar, a multa é de R$ 195,00 e 5 pontos na carteira. Desde 2023, mais de 3 milhões e 700 mil multas pelo não pagamento do Free Flow foram aplicadas.
12: Todas as passagens, desde que a primeira concessionária começou a usar o Free Flow, então ele pode consultar em anos anteriores e a partir de agora, qualquer passagem que ele fizer, ele vai ter informação em até 24 horas sobre a passagem que ele acabou de fazer.
1: Duas pessoas morreram num acidente entre um ônibus de turismo e um caminhão na BR-040 em Minas Gerais. 23 pessoas ficaram feridas, três delas em estado grave. O caminhão invadiu a contramão e bateu de frente com um ônibus que ia para Belo Horizonte. Os veículos pegaram fogo. O caminhoneiro e um passageiro do ônibus não resistiram.
0: A mulher torturada e mantida em cárcere privado pelo ex-companheiro em Goiás teve um pedido de medida protetiva negado pela justiça há 5 meses.
13: Um crime planejado em detalhes. Essa foi a última imagem de Emiliane Tamara em liberdade no dia 17 de agosto, saindo de uma clínica em Águas Lindas de Goiás. Ela não foi mais vista. A família acionou a polícia. 5 dias depois, a imagem chocante. Emiliane, de 24 anos, foi encontrada em um cativeiro, acorrentada, amarrada e amordaçada.
14: Aqui, ó. Tranquilo. Vou tirar.
13: Segundo a polícia, o autor do crime é o ex-marido Ailton Rodrigues de Souza, que foi preso. Ailton e Emiliane foram casados por 6 anos. Nesse período, segundo a Justiça de Goiás, ela pediu e obteve medida protetiva contra Ailton e depois pediu a revogação. Eles estavam separados desde dezembro, contra a vontade dele.
15: Em março deste ano, Emiliane já tinha denunciado o ex-marido à justiça por uma série de ameaças. Segundo a vítima, ele teria invadido a casa dela, quebrado câmeras de segurança, pichado um muro, teria estourado um artefato explosivo na rua, colocado uma espécie de ácido na caixa d'água da família e afrouxado parafusos da roda para que ela sofresse um acidente de carro. Emiliane buscou medidas protetivas, mas o pedido foi negado pela justiça por falta de provas.
13: A decisão foi da juíza Letícia Brum Cabas, do Juizado de Violência Doméstica e Familiar contra a Mulher de Águas Lindas de Goiás. Ela acompanhou o parecer do Ministério Público. Em nota, o TJ de Goiás disse que não foi possível comprovar que o autor dos fatos era mesmo o ex-companheiro e o pedido de medida protetiva foi negado por ausência de elementos que demonstrassem risco.
16: Eles nunca foram procurar as provas. Ninguém foi procurar. A polícia não fez investigação nenhuma, só foi para a gaveta.
13: Na tarde de hoje, a mesma juíza decidiu conceder a medida protetiva.
16: O que eu espero daqui em diante é que eu possa viver a minha vida, né? Que eu possa viver em segurança, apesar de eu ainda estar com medo, porque ele está preso, mas não sei, impossível uma pessoa fazer tudo isso sozinha.
1: E que ele continue preso e que a polícia investigue se há outras pessoas atuando com ele num caso absurdo como esse. No interior de São Paulo, susto num voo. O avião da Azul tinha acabado de decolar de Campinas para Natal, quando um dos motores engoliu uma ave. Pela imagem gravada por um passageiro, parece que era um urubu. Por precaução, o piloto retornou para o aeroporto de Viracopos e pousou com segurança. Os passageiros foram embarcados em outro avião. O que atropelou a ave foi para manutenção.
0: A polícia investiga mais 4 suspeitos de envolvimento na morte de um homem acusado injustamente de roubar uma bicicleta no Rio de Janeiro. 4 já estão presos pelo crime. E um segurança que participou do espancamento voltou ao local para ver se câmeras haviam gravado a agressão covarde e brutal.
17: Não tem câmera aqui, ó. Tá tudo bem. não tem cama. Entendeu? Já tá virado pra lá. Entendeu? Foi aqui.
18: O vídeo foi gravado por Davi Machado, segurança que matou o inocente a pauladas. Ele acreditava que o crime não tinha sido gravado por câmeras de segurança. Mas durante as investigações, a polícia reuniu cerca de 12 horas de imagens. O material que escancara a crueldade do caso, que terminou com a morte de Cláudio Rafael Landeiro, de 37 anos. Antes de ser preso e quase uma semana depois do episódio, Davi usou a bicicleta da vítima para ir até a delegacia a prestar depoimento.
19: Inicialmente, ele negou a participação no crime. Mas no dia seguinte, Davi voltou a ser ouvido e confessou as agressões. O criminoso classificou o espancamento como um ato insano e disse que procurou a delegacia depois que a mãe dele passou mal ao ver as imagens do linchamento.
18: Foi através dessas imagens que a polícia conseguiu identificar outro segurança. Jorge Luiz Dias aparece montado na bicicleta que pertencia à irmã de Cláudio. Enquanto o rapaz tenta pegar a bike de volta, Davi o segura por trás, sorrindo. Depois busca um pedaço de madeira e começa a bater na vítima. Essa outra imagem registra o momento em que os entregadores Felipe Santos da Silva e Ailton Jorge da Silva chegam ao ponto onde a vítima foi abordada pelos seguranças.
20: E o que a gente já conseguiu descobrir é que o Davi contactou de forma presencial esses entregadores. Eles estavam passando ali pela avenida e ele falou, tem um ladrão de bicicleta aqui.
18: Os dois passam a seguir Cláudio. Minutos depois, Davi surge correndo e logo em seguida começa a sessão de tortura. Em 6 minutos, foram mais de 60 pauladas, além de chutes e pontapés. Cláudio morreu em função de uma hemorragia interna, traumatismo craniano e lesões no baço e no rim. Agora, a polícia investiga a participação de outras 4 pessoas. Entre elas, este homem que aparece chutando a vítima e indo embora. Ele ainda não foi identificado. Outros 3 envolvidos serão chamados para depor. Um homem que assiste o espancamento, a funcionária de um bar que entregou o pedaço de madeira a Davi e o comerciante que contratou os seguranças. As pessoas que presenciaram a agressão e não ajudaram o rapaz também podem responder por omissão de socorro. Davi, Jorge, Felipe e Ailton já estão presos e devem responder por homicídio triplamente qualificado.
0: Daqui a pouco, o gigante petroquímica Braskem pede recuperação extrajudicial para negociar mais de 50 bilhões de reais em dívidas. E um mistério em Nova York. Polícia investiga homens filmados saindo de bueiros da cidade. É já já.
1: Começou hoje uma campanha nacional de coleta de DNA de familiares de pessoas desaparecidas.
21: Um cotonete, alguns segundos e pronto. Veio a resposta esperada por 2 décadas. A coleta de DNA ajudou João a identificar o corpo do pai, 20 anos depois da morte.
22: Todos nós, no momento, sofremos muito com isso. E 20 anos, você pensando, será que ele está andando por aí? Será que ele está perdido? O que é que aconteceu? Essa era a dúvida. E quando você realmente sabe, não é agradável, mas você encerra o ciclo realmente.
21: Nesta semana, essa coleta ganha uma força-tarefa nacional. São 334 pontos em todo o país para receber familiares de desaparecidos. A mobilização acontece no momento em que o número de desaparecidos bateu recorde. No primeiro semestre deste ano, foram 43.828 casos registrados no Brasil, uma média de 242 desaparecimentos por dia. A amostra é pequena, mas a busca ganha o Brasil inteiro. O DNA coletado vira um perfil genético e é cruzado com amostras de pessoas encontradas ainda sem identificação pelo país.
23: Geralmente, o perfil genético é a última esperança, né, do familiar para que consiga ter um vínculo genético com o desaparecido. Então, aquele ente familiar, aquele ente, né, que está buscando esse desaparecido, é muito importante que venha fazer a coleta.
21: Na Bahia, o banco já reúne mais de 1.100 amostras relacionadas a desaparecidos e familiares, o que permitiu a identificação de 16 pessoas a partir desse cruzamento.
24: A gente costuma dizer que é um luto congelado, né? Porque enquanto não se tem realmente notícias da pessoa desaparecida, existe uma esperança, mas existe a necessidade de uma resposta. Então a campanha é fundamental.
0: A Band mais uma vez deu a largada com o primeiro debate entre os candidatos à presidência. As ausências de Lula e Flávio Bolsonaro foram alvos de críticas.
1: Veja os bastidores e a repercussão do confronto que reuniu Ronaldo Caiado, Renan Santos e Augusto Cury nos estúdios da Band.
2: Renan Santos foi o primeiro a chegar já disparando contra os adversários. Ronaldo Caiado veio logo na sequência.
3: E não tem jeito, a imprensa estava toda lá esperando um próximo candidato, agora já está aqui no portão da Band, porque tem um barulho lá fora e todo mundo querendo saber o que está acontecendo lá fora.
2: Era Augusto Cury anunciando que não participaria do debate. O candidato do Avante disse que era um protesto pela ausência de Lula e Flávio Bolsonaro.
4: Eu estou protestando por causa da irresponsabilidade deles de não participar do debate.
2: Mas Cury acabou voltando atrás.
0: Olá, boa noite pra você.
2: Os púlpitos de Lula, Flávio Bolsonaro e Romeu Zema ficaram vazios. Lula e Flávio foram duramente criticados.
5: Desrespeitaram a emissora Rede Bandeirantes, desrespeitaram os brasileiros. Vivem brigando por aí na internet, botando seus cachorros pra ficarem discutindo, mas eles próprios são covardes.
6: É lógico que é o momento onde a sociedade esperava a presença aqui dos dois pré-candidatos, que são também os mais rejeitados no país. Isto mostra, talvez, o porquê da fuga deles, por não terem como explicar os escândalos que estão envolvidos.
2: Já a ausência de Romeu Zema foi ignorada pelos candidatos. Entre os principais temas discutidos, destaque para a segurança.
5: Eu vou iniciar um banho de sangue contra os membros das facções. Nós vamos passar a rapa nesses caras. Se quiserem lutar, vão encontrar algo que eles nunca viram na vida. Forças federais, guardas municipais e as polícias estaduais atirando em vagabundo como se não houvesse amanhã.
6: Vou também declarar terrorista as facções no Brasil, terrorismo doméstico.
2: Feminicídio.
6: A pessoa normalmente agride a mulher porque ele se acha dono dela, como se fosse propriedade dela. É assim que esse covarde trabalha. E nesta hora eu vou apresentar sim ao Congresso Nacional, porque lá sei que serei em condições de aprovar isso, para que haja o confisco dos bens deste covarde.
2: Tarifaços.
25: Vamos pacificar, sem dúvida nenhuma, a relação entre Estados Unidos e o Brasil. Brasil e Estados Unidos. Porque eu sempre fui um homem da pacificação.
2: E as discussões sobre o fim da escala 6x1.
5: Não acredite nesses políticos que estão dizendo para você que você vai trabalhar menos e ganhar mais num país que até as Casas Bahia quebrou.
2: Augusto Cury criticou a agressividade de Renan Santos.
5: Tirando um pedaço dele, que é aquele eleitor que está no Bolsa Família, o eleitor restante que apoia esse cara está sendo canalha.
25: Olha, Renan, você tem um nível de agressividade que me assombra. Você pode criticar as ideias de Lula, e são criticáveis, mas você não pode criticar a pessoa, transformando ela numa escória humana, quase que um lixo.
2: O encontro teve transmissão simultânea dos veículos do Grupo Bandeirantes, YouTube, Band Jornalismo, além do pool de veículos parceiros, as TVs Gazeta e Cultura, a Jovem Pan e o Estadão.
26: Esse é o papel do Grupo Bandeirantes, estando ao lado do eleitor, da democracia, e foi isso que mais uma vez a gente fez. É uma pena que alguns candidatos não aproveitaram, mas outros aproveitaram muito bem, compareceram ao debate e certamente ajudaram uma parte de eleitores que, ou impactado pelo debate, ou o eleitor impactado no pós-debate.
2: Em caso de segundo turno, como manda a tradição, o primeiro debate também será na tela da Band.
27: O eleitor certamente vai se lembrar desse debate durante toda a campanha e talvez depois. E foi o primeiro debate entre candidatos à presidência da República, onde alguns temas importantes foram colocados. Segundo, por algumas ausências lamentáveis, equivocadas, que não levam a nenhum resultado positivo para ninguém, nem para os fujões. Os candidatos que não vieram vão ter que dar satisfação ao seu público e ao público brasileiro de modo geral.
0: Durante o confronto entre os candidatos, houve um momento que provocou a reação da primeira-dama Janja da Silva. Foi uma ofensa de Renan Santos a ela. Hoje, Janja procurou a Band e se manifestou por meio de uma nota em que afirma, abre aspas, diante do episódio ocorrido no debate presidencial promovido pela TV Bandeirantes, na noite deste domingo, manifesto repúdio às falas do candidato Renan Santos do Missão. Situações como essa não podem ser normalizadas. O candidato atacou, de forma pessoal e depreciativa, uma mulher que não é candidata, não estava presente para se defender e não tinha qualquer relação com o tema em discussão. segue a nota. Insinuar que a companhia da esposa de outro presidenciável seria motivo de pena está longe de ser uma crítica política. É mais uma maneira de deslegitimar e ridicularizar a figura da mulher como ferramenta misógina para atacar um adversário político. Prossegue a primeira-dama. Episódios como esse não são um caso isolado. Renan Santos já esteve envolvido em declarações de violência contra as mulheres e incitou dezenas de homens a cometerem um estupro coletivo. É possível visualizar um padrão de falas que normalizam o desrespeito às mulheres. Segue a nota. Nós, mulheres, sabemos o quanto precisamos lutar para sermos ouvidas sem sermos interrompidas, desqualificadas ou atacadas. Por isso, faz-se tão necessário repreender imediatamente atos como esses, que depreciam nossas existências. Debate político é, ou deveria ser, um lugar para apresentar propostas, confrontar ideias e discutir projetos para o nosso país. Não é lugar para expor, debochar ou intimidar uma mulher, principalmente uma que nem candidata é, fecha aspas, assina a nota Janja Lula da Silva.
1: O Canal Livre desse domingo analisou o debate e o impacto das ausências para as campanhas. O programa será reapresentado logo mais às 11h30 da noite na Band News TV.
27: Esse hábito, né, que vem de algum tempo, do candidato não comparecer ao debate para fugir dos ataques, isso não está sendo aceito mais pelo público. O público não aceita isso. Isso não funciona. Houve um momento que até era possível que se aceitasse. Hoje não.
7: Concordo inteiramente. Assim, os candidatos não vêm no debate por uma simples razão. Tem medo do contraditório. Querem evitar o contraditório. Esse debate que a gente viu hoje, ele foi um debate ao mesmo tempo propositivo, ou seja, teve discussão, inegavelmente teve discussão programática, mas foi um debate também agressivo, quer dizer, ele misturou as duas, foi agressivo...
8: Principalmente do Renan Santos.
7: É, principalmente do Renan Santos, que usou claramente essa estratégia. Por quê? Porque o debate é uma plataforma para as redes sociais e para a internet, para o mundo digital.
8: É impressionante que durante uma hora e meia, mais ou menos, de debate... O nome do Zema não foi citado por nenhum dos candidatos. Ele foi absolutamente ignorado.
9: Esqueceu.
27: Ele não foi nem criticado.
8: Ele não seria o alvo preferido. E ele poderia tentar sair dos três, dos dois, etc., para ficar um pouco mais conhecido, né? Realmente, eu gostaria de entender a estratégia. Vai ganhar um prêmio maravilhoso, para não dizer o contrário, quem desenha a estratégia da campanha de marketing do Zema nessa decisão.
9: Eu acredito que jogou a toalha. O que não entra na minha cabeça é alguém, numa democracia, dizer: eu quero te governar pelos próximos 4 anos, mas eu não vou dar para ti, eleitor, a possibilidade de me questionar.
27: E o grande prejudicado aí, além dos candidatos que não ganham com essa ausência, não ganham, mas o grande prejudicado é o público, é o eleitor, é o brasileiro, diante de problemas cada vez mais graves. Nunca se necessitou tanto de um debate aprofundado sobre os problemas do país como agora.
7: O eleitor que decide essa eleição não é aquele, claro, que já definiu votar no Lula.
27: Não tem nem dúvida.
7: Ou que já definiu votar no Flávio Bolsonaro. Claro. Esse não vai mudar de voto, ou dificilmente vai mudar. Mas tem 5, 6, 7, 8% do eleitor. Eu gosto de chamar o eleitor indiferente, o eleitor que demora mais para tomar decisão. Esse eleitor pode ser impactado.
1: Participaram da produção deste debate com a Band, a TV Cultura, o jornal O Estado de São Paulo, o Estadão, a Jovem Pan, a TV Gazeta, com o apoio do YouTube, neste esforço democrático para dar ao eleitor melhores condições de comparar e escolher seu candidato. Nosso dever foi cumprido, apesar da ausência de alguns candidatos que desrespeitaram o interesse público, fugindo do confronto de ideias. Agradecemos o apoio e a participação dos veículos que se uniram a nós em nome da democracia e no apreço ao eleitor.
0: Um mistério intriga moradores e autoridades de Nova York. Pessoas foram flagradas entrando em bueiros de diversos pontos da cidade. A polícia investiga quem são esses invasores e o que eles buscam lá embaixo.
10: As imagens mostram 3 pessoas saindo de um bueiro. Todos usam macacões pretos e lanternas na cabeça.
11: O vídeo foi capturado na madrugada da última terça-feira e publicado durante o fim de semana em uma rede social. De acordo com o Departamento de Proteção Ambiental da Prefeitura, uma inspeção foi feita no local e nenhum dano foi encontrado. Mas essa não é a primeira vez que imagens do tipo geram curiosidade. No dia 5 de maio, três pessoas com roupas semelhantes foram vistas entrando em outro bueiro, na região do Queens. Semanas depois, outra cena parecida. Uma câmera de segurança registrou sete pessoas entrando no esgoto em uma avenida movimentada no Brooklyn. Bem aqui neste cruzamento, no bairro de Williamsburg, também no Brooklyn, oito pessoas foram vistas saindo de um bueiro. O modo de agir parece o mesmo. As imagens mostram que eles voltaram à superfície durante a madrugada, mas o que ninguém sabe dizer ao certo é o que eles fazem lá embaixo. Em abril do ano passado, um grupo foi preso após uma denúncia de moradores. Um dos detidos disse à polícia que o objetivo era encontrar ouro e joias que acabam perdidos no esgoto com o intuito de revender esses objetos. A polícia de Nova York acredita se tratar novamente de caçadores de tesouros e abriu uma investigação para apurar os novos casos. O sistema de esgoto da cidade conta com mais de 12 mil quilômetros de túneis. Além de ser ilegal entrar nos bueiros, as autoridades alertam para os riscos, que vão desde inundações até a presença de gases mortais.
1: A polícia de Goiânia investiga a morte de uma empresária depois de uma cirurgia plástica. A família diz que ela não passou por consulta antes dos procedimentos e que alterações em exames pré-operatórios foram ignorados.
12: Andréia Vieira Gaspar pagou quase R$120 mil pelo pacote. A empresária de 51 anos, que morava na Espanha, viajou ao Brasil para fazer seis procedimentos, todos no mesmo dia. Entre eles, a retirada de gordura do pescoço e o reposicionamento de músculos da face e do queixo. A cirurgia aconteceu dia 11 de agosto em um hospital neste prédio de Goiânia e durou cerca de 8 horas. Minutos depois, ainda no pós-operatório, Andréia passou mal e foi internada. Ela morreu na madrugada do dia seguinte. Este vídeo mostra a tentativa de reanimação da empresária.
13: A minha irmã está morrendo!
14: Com 4 horas pós-cirurgia, ela começou a passar mal. Depois de 5 horas e meia, o médico apareceu, né? No momento que ela já estava em óbito, porque ela já não tinha mais vida, os aparelhos mostravam isso.
12: Andréia marcou a cirurgia com o médico Alessandro Martins, que conheceu pelas redes sociais. Ele é otorrinolaringologista. O Hospital Ancar lamentou e afirmou que a paciente recebeu atendimento de emergência imediato. A família diz que ela não passou por consulta antes da cirurgia e que exames pré-operatórios foram ignorados.
15: Daí ele fala para ela o seguinte: Andréia, você está assintomática? Deu uma alteração nos seus exames de sangue. Daí ela falou: por quê, doutor? O que seria isso? Dele, você está assintomática? Ela falou: não, não sinto nada. Aí ele pega e fala assim: não, então desconsidere o nosso resultado. É um falso positivo, está escrito no grupo.
0: A ONU lançou uma campanha mundial contra o casamento infantil. No Brasil, a relação de um adulto com uma criança abaixo dos 14 anos é considerada crime. Mesmo assim, é uma realidade que persiste.
16: Casada e mãe, aos 12 anos de idade. Foi em 2009, quando Mayara engravidou do namorado, que tinha 21 anos.
17: Você é uma criança. Cuidar de outra criança não é fácil. Tem outras meninas da minha idade também que tiveram filhos por falta de conhecimento, falta de informação. Namoravam e depois já saíam grávidas, né? É uma experiência que eu não desejo para ninguém, porque foi bem difícil, né?
16: No Brasil, o casamento pode ser formalizado sem restrições a partir dos 18 anos. Entre 16 e 17, há uma brecha. É preciso autorização dos pais ou responsáveis. A proibição total, que é antes dos 16 anos, é recente, de 2019. Mesmo assim, em 2024, pelo menos 82 casamentos envolvendo menores de 15 anos foram registrados em cartórios civis no país.
3: Abaixo dos 14 anos, além de proibido, o casamento configura crime de estupro de vulnerável. Apesar das regras, no entanto, o país enfrenta um desafio. O número de casamentos que acontece na informalidade, portanto, seguem invisíveis para as estatísticas oficiais do Brasil. Em 2022, 32.200 crianças de 10 a 14 anos viviam algum tipo de união conjugal, segundo o IBGE. Estima-se que 86% eram informais.
18: Construir uma solução vai envolver diversas frentes. Muitas pessoas vão trazer a importância do endereçamento de leis, que basicamente garantiu uma responsabilização para a pessoa que está nessa situação de um casamento informal. Então, o endereçamento é importante para a responsabilidade.

0: cadastro de pelo menos 6 meses. E taxistas, licença e registro ativos nos órgãos de trânsito. O cadastro é feito no portal gov.br.
1: Com relação ao juro, é boa, mas não deixa de ser uma dívida alta, né? Desde quando traga benefícios para a classe, é bem-vinda sim, com certeza.
0: A partir de agora, veículos híbridos e elétricos também entram na lista de financiamento.
2: As mudanças vieram depois da baixa procura. Dos 30 bilhões de reais disponibilizados para o programa, apenas 11% foram requisitados. Os recursos são do Tesouro Nacional e serão repassados por meio do BNDES, Banco Nacional de Desenvolvimento Econômico e Social.
0: Para este economista, a medida não teve grande adesão por uma soma de razões.
3: A primeira delas é que os carros estão muito caros. Segundo, as taxas de juros são mais baratas que as praticadas no mercado, mas mesmo assim ainda são muito altas. Muitas vezes acaba sendo incompatível com todas as outras despesas que ele já tem no seu negócio e também na sua vida pessoal.
4: Hora do futebol aqui no Jornal da Band. A Lívia Nepomuceno já está por aqui com a gente. Boa noite para você, Lívia.
5: Boa noite, Adriana.
4: Fim de semana de ganha e perde entre os líderes ali do Brasileirão, né?
5: E pelo jeito vai ser assim até o final, viu? Uma ótima noite para vocês, uma ótima noite para você de casa. Para vocês terem uma ideia, dos 6 primeiros colocados, 3 venceram nessa rodada. Mas de todos, o Palmeiras se deu melhor e voltou a abrir vantagem na liderança.
6: Jogo a jogo, Palmeiras e Flamengo disputam a ponta da tabela. Se na semana passada o time carioca se aproximou, nesta rodada o Verdão voltou a abrir vantagem contra o seu principal rival. Uma partida de futebol tem 90 minutos mais acréscimos. Porém, o líder Palmeiras só precisou de 8 minutos e 54 segundos para resolver a parada diante do Vasco. Comandados por Flaco Lopes, o time paulista goleou em casa por 4-1 e voltou a abrir 6 pontos do Flamengo. Por falar em Flamengo, depois de vencer pela Libertadores no meio de semana, o Mengão encarou o Cruzeiro de novo, agora pelo Brasileirão. O time até começou bem com Pedro Marcão, mas no segundo tempo, o Cruzeiro conseguiu a virada no último lance. Detalhe, no gol de empate, Arroyo deixou Samuel Lino novamente no chão e fez um golaço. A rodada ainda teve Fluminense vencendo com um gol fantasma de Hulk e o Bahia, que triunfou no clássico diante do Vitória, conseguindo pontos importantes na parte de cima da tabela. As chances de títulos mostram Palmeiras com 43,5%, o Flamengo 43,3%, o Atlético Paranaense com 8,9% e o Cruzeiro com 1,6%.
7: Lívia, olhando a sequência no Brasileirão, a tendência é de aproximação de novo ou o Verdão abriu uma vantagem grande agora e vai disparar?
5: Felipe, são 14 rodadas até o final do campeonato, então tem muita coisa para acontecer. Vence aquele que errar menos. A crítica em cima do Palmeiras é: tem um time reforçado, tem elenco para entregar mais futebol, não está acontecendo, mas está sendo eficiente, está pontuando, venceu mais uma. Já o Flamengo, seu principal adversário, é um time que produz, tem volume de jogo, sufoca o adversário, mas não consegue traduzir esse volume de jogo em gols. Quem sofre menos, leva. Importante destacar que são 6 pontos de diferença, apenas 2 rodadas, e tem um confronto direto. Ou seja, emoção até o final do Campeonato Brasileiro, pode ter certeza nessa briga. E que sim, eu acho que fica entre Flamengo e Palmeiras, Palmeiras e Flamengo. Agora, se tem disputa pegada na liderança, tem disputa também para fugir lá na parte de baixo. No rebaixamento, tá muito diferente não, viu? Nesse caso, clubes com torcidas gigantes enfrentam essa crise.
8: A história recente do Brasileirão mostra que a combinação time grande em crise mais zona do rebaixamento não costuma terminar bem. E esse ano, o que não falta é gigante em crise. São Paulo, Corinthians, Santos e Vasco brigam para fugir da zona de rebaixamento. O tricolor paulista, com uma derrota para a lanterna Chapecoense, completou o 10º jogo sem vitória no campeonato e já se aproxima perigosamente da parte de baixo. O Santos, que já esteve no Z4, teve a chance em casa de melhorar a situação, mas não conseguiu sair de um empate com o Mirassol, mesmo jogando com um a mais. Já o Vasco acabou goleado pelo Palmeiras por 4-1, mesmo após um bom primeiro tempo. O time carioca

0: Fusca, para desespero do seu torcedor, tem 66% de chances de rebaixamento. No Corinthians, as coisas andam pegando fogo. Memphis Depay apareceu mais fora de campo do que na derrota para o Coritiba na rodada. Ele divulgou um novo clipe musical que mostra o centro de treinamentos do time em chamas. O clube prometeu multar o jogador.
1: Bom, já sigo por aqui com vocês com a previsão do tempo. Terça-feira, de tempo firme em quase todo o país, mas com frio na região sul, porque uma massa de ar polar está sobre a região e continua atuando. A chuva vai retornar à parte do Paraná. Já no sudeste, gente, tem muita umidade chegando do oceano. Isso deixa o tempo bastante nublado, pode provocar chuva também no litoral. Já no interior do país, aí segue aquele tempo firme e bastante seco. E aí com um alerta importante. A situação é crítica em áreas de Mato Grosso, Mato Grosso do Sul, Goiás, sul do Tocantins e também norte de Minas Gerais, com umidade abaixo dos 12%, é condição de emergência já. No norte, chuva em Roraima, Acre e em parte do Amazonas. São pancadas isoladas, mas que podem ser fortes. Terça-feira, nubladona na capital paulista, pode ter alguma chance de chuva, mas uma garoa à noite. Máxima de 20 graus e só vai voltar a esquentar a partir de quinta-feira. Em Porto Alegre, frio, olha, começa o dia com 7 graus. Cuiabá, calorão de 38 e Teresina, de 36, as três capitais com tempo aberto. Já em Vitória, pode chover, máxima de 26 graus.
2: O presidente Lula deve concentrar a campanha no final de semana em estados onde a disputa pode ser voto a voto com Flávio Bolsonaro.
3: O presidente Lula cumpriu agendas internas de governo no Palácio da Alvorada e no Planalto. Pela manhã, ele conversou por telefone com o presidente da Turquia, Recep Erdogan. Ficou acertada a participação de Lula em novembro na Conferência da ONU para Mudanças do Clima em Antália. Os dois presidentes firmaram um acordo para intensificar as relações, principalmente na indústria de defesa. À tarde, Lula participou de uma reunião do programa Contrata Mais Brasil, plataforma onde o governo realiza contratos com pequenos negócios.
4: É importante a gente lembrar que essa pessoa não vai investir na Bolsa. É importante a gente lembrar que essa pessoa não vai depositar numa conta bancária. Ela vai fazer o dinheiro girar para melhorar a quantidade da vida dela, a qualidade da vida dela, para melhorar o desenvolvimento da coisa que ela está fazendo e, no final, todos ganham.
3: Lula deve permanecer em Brasília nos próximos dias, mantendo agendas de governo. As viagens de campanha devem ser retomadas no final de semana, em estados onde a disputa por votos tende a ser equilibrada contra o principal adversário, Flávio Bolsonaro. Na sexta-feira, Lula vai ao Rio Grande do Sul, onde promove um ato de campanha em Porto Alegre. No sábado, desembarca em Minas Gerais. Será a segunda vez do petista em Belo Horizonte, em menos de 2 semanas de campanha. Lula segue pressionando o Congresso para acelerar a discussão da proposta de fim da jornada de trabalho 6x1 e foi às redes sociais para defender a votação. A proposta está na Comissão de Constituição e Justiça do Senado e o setor produtivo pede para que a matéria só seja discutida depois das eleições, em função de impactos econômicos e pouco tempo para debate.
1: Flávio Bolsonaro se reuniu com diretores da Fiesp, a Federação das Indústrias de São Paulo.
5: Flávio Bolsonaro disse ser o candidato mais próximo do setor produtivo na corrida presidencial. Ele participou de uma reunião com a diretoria da Fiesp e depois seguiu para uma premiação do setor. O plano de governo de Flávio incorpora propostas apresentadas aqui pela Confederação Nacional da Indústria. As duas principais, redução gradativa de impostos e imediata dos juros. O candidato do PL afirmou aos empresários que no primeiro dia de um eventual governo vai implementar uma agenda de diminuição de gastos. A promessa é cortar pelo menos 10 ministérios, 20 mil cargos comissionados, combate aos penduricalhos nos contracheques da elite do funcionalismo e aos supersalários. Isso, na avaliação dele, vai permitir a redução dos juros e, consequentemente, a aceleração da economia, além da queda da dívida pública. Flávio também falou que vai retomar o Plano Nacional de Desestatização, com privatizações e concessões de serviços à iniciativa privada.
6: Menos impostos sobre quem produz, menos peso do governo sobre quem emprega. Corte na burocracia, corte na corrupção, corte nos atos normativos, corte em decretos, corte em portarias, corte nos impostos. É isso que significa o tesouraço, que eu vou fazer.
5: Amanhã ele embarca pela primeira vez para o Nordeste, após o início oficial da campanha eleitoral. O estado foi escolhido a dedo, Alagoas, terra do vice Alfredo Gaspar. Mas aliados, como o ex-presidente da Câmara, Arthur Lira, e o ex-prefeito de Maceió e candidato ao governo, João Henrique Caldas, o JHC, avisaram que não vão comparecer por problemas de agenda. Nos bastidores, integrantes do comando político do PL admitem que o favoritismo de Lula nas pesquisas da região afasta aliados do palanque do partido.
2: Veja agora como foi o dia dos outros candidatos à presidência.
7: Ronaldo Caiado participou em São Paulo de um evento que discutiu o fortalecimento da gestão pública brasileira. O candidato do PSD afirmou que Eduardo Leite e Ratinho Júnior farão parte de seu governo caso seja eleito.
8: São dois governantes que são exemplo hoje do que fizeram nos seus estados e eles estarão comigo no governo.
7: Renan Santos participou de um almoço com dirigentes e clientes de um banco americano em São Paulo. O candidato do Missão defendeu reformas econômicas, incluindo corte de gastos.
9: As pessoas precisam entender que o salário delas não vale nada até o final do mês, porque os impostos estão muito altos. Para cortar impostos, eu preciso cortar gastos do governo. E reformas também diminuem os juros, que faz com que você fique endividado.
7: O candidato do Avante, Augusto Cury, deu entrevistas a veículos de comunicação.
1: Uma nova pesquisa eleitoral foi divulgada hoje com as intenções de voto para presidente. Vamos ver.
7: O levantamento Nexus BTG traz o presidente Lula com 41% e Flávio Bolsonaro com 37%. Um empate técnico dentro da margem de erro de 2 pontos percentuais. Na sequência, aparecem Ronaldo Caiado com 5%, Renan Santos e Romeu Zema empatados com 3% e Augusto Cury com 2%. Samara Martins tem 1% e os demais candidatos não pontuaram. Brancos e nulos são 5% e 3% não sabem ou não responderam. No segundo turno, Lula tem 46% e Flávio Bolsonaro 45%. Outro empate técnico. Empate técnico também em outro cenário. Lula com 46% e Ronaldo Caiado com 42%. Contra Romeu Zema, Lula aparece com 47% e o ex-governador de Minas com 40%. E no último cenário, Lula tem 47% e Renan Santos 35%. 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Daqui a pouco, grande destaque da Noruega na Copa, Haaland dá adeus ao cabelão e aparece com um novo visual. França faz a colheita de uva mais precoce da história. Motivo é o calor extremo na Europa que prejudica as regiões vinícolas. É já já.
2: A maior indústria petroquímica do país, a Braskem, decidiu entrar com um pedido de recuperação extrajudicial para renegociar uma dívida de mais de 50 bilhões de reais.
10: A empresa anunciou que o acordo envolve apenas dívidas financeiras, sem afetar nem atrasar o pagamento de clientes e fornecedores. A Braskem quer renegociar uma dívida de 56 bilhões de reais, boa parte com os bancos. O caixa da petroquímica foi afetado nos últimos anos pelos preços mais baixos no setor e também com um desastre ambiental em Maceió, em março de 2018. Tremores de terra, afundamento do solo e rachaduras nas ruas. Mais de 60 mil pessoas tiveram que sair de casa. O desastre aconteceu na região próxima das minas de extração de Salgema da Braskem, que já pagou mais de 4 bilhões de reais em indenizações a moradores e comerciantes. Com a recuperação extrajudicial, a petroquímica ganha 90 dias para renegociar as dívidas diretamente com os credores, fora da justiça. A Braskem é a maior petroquímica do Brasil. Produz resinas que servem de matéria matéria-prima para fabricar desde embalagens até peças automotivas de plástico. Atua em mais de 70 países e tem a Petrobras como uma das principais acionistas.
1: A colheita da uva na região de Champagne, na França, nunca começou tão cedo. Efeito da seca e das ondas de calor que levaram ao amadurecimento precoce das videiras.
11: Os campos de Champagne estão quase sem uvas, com a colheita já chegando ao fim. As férias de agosto praticamente deixaram de existir para os produtores. Algo antes impensável para este vinicultor.
12: Quando eu era criança, a colheita era depois do início do ano letivo, na última semana de setembro ou até outubro, um período bem frio.
13: A gente sabia que o calor estava a caminho, mas é muito surpreendente, porque a mudança está acontecendo numa velocidade e intensidade incríveis.
14: Um verão extremamente quente, que adiantou a colheita da uva aqui na região de Champagne. Um momento histórico, já que a chamada vindima costuma acontecer em meados de setembro.
11: Desde 2003, outras colheitas também foram feitas em agosto, mas nunca tão cedo. O calor extremo começou em maio e castigou a Europa neste verão. Além do fogo, a seca atingiu em cheio as plantações. Este produtor explica que as temperaturas elevadas influenciam no sabor da bebida, porque as uvas crescem com maior teor de açúcar.
15: O que determina o vinho é equilíbrio aromático e, claro, a maturidade da uva.
14: Olha só, essa é a primeira etapa depois da colheita, que é a prensagem das uvas. E muito em breve, nessa colheita antecipada, a gente vai ter um belo champanhe.
11: O desafio hoje é manter a tradição com as constantes transformações climáticas.
2: Mensagens interceptadas pela Polícia Federal sugerem que o filho do presidente Lula, investigado por tráfico de influência, recebia ajuda financeira para manter uma casa em Brasília. O repórter Caian Messina tem mais informações. Boa noite, Caian.
5: Boa noite, Felipe. Boa noite a todos. Exatamente, a suspeita que está sendo investigada pela Polícia Federal é que a lobista Roberta Luxinger gastava R$100 mil por mês para manter uma casa que seria usada pelo filho do presidente Lula, Fábio Luiz Lula da Silva, o Lulinha. O valor elevado teria obrigado Roberta a avisar Lulinha que cortaria despesas, entre elas supostas passagens que seriam pagas a ele. A PF afirma que em mensagens no celular, Luxinger teria avisado, abre aspas, ó, Fábio, agora acabou porque a casa, por mês, a gente gasta em torno de R$100 mil, então não vai mais dar para ter essas passagens, fecha aspas. De acordo com delegados, em resposta, Lulinha teria dito que pediria pagamentos diretamente a empresários. Os investigadores não sabem exatamente de que casa eles estão falando, mas acreditam que há uma mansão aqui em Brasília, na qual o filho do presidente passaria alguns dias por semana. A defesa de Lulinha se manifestou hoje sobre o assunto. Vamos acompanhar.
16: O que nós temos até o presente momento é um recorte de lações, na verdade um verdadeiro quebra-cabeça de lações por parte de setores da Polícia Federal que, instrumentalizados por interesses políticos e eleitorais, pretendem interferir no resultado das eleições de 2026. Não há nada nos autos que comprove ou que apenas sugira pagamento de despesas comuns.
5: Já os advogados de Roberta Luxinger disseram que não vão comentar e preferem manter o sigilo do caso decretado aqui pelo ministro do Supremo, André Mendonça. Voltamos a São Paulo.
1: Obrigada, Caian. O Supremo atendeu a um pedido da Polícia Federal para aprofundar a investigação sobre a produção do filme Dark Horse sobre o ex-presidente Bolsonaro. O repórter Alex Guzmão tem os detalhes ao vivo para a gente. Boa noite, Alex.
3: Boa noite a todos. Foi o ministro Flávio Dino quem autorizou a Polícia Federal a ter acesso a todo o material apreendido pela Polícia Civil de São Paulo na ONG Instituto Conhecer Brasil, que pertence à empresária Karina Ferreira da Gama, produtora do filme Dark Horse, sobre a trajetória de Jair Bolsonaro. O objetivo é saber se houve uso de dinheiro de emendas parlamentares na produção do filme. Esse inquérito está sob responsabilidade do próprio ministro Flávio Dino. A ONG Instituto Conhecer Brasil é investigada pela Polícia Civil por suspeita de fraude num contrato de prestação de serviço de Wi-Fi com a Prefeitura de São Paulo no valor de 108 milhões de reais. A investigação também tenta descobrir se parte desse dinheiro foi desviada para a produção do filme. Voltamos a São Paulo.
1: Obrigada. Prova inédita da Fórmula Indy na capital americana. O líder do campeonato perdeu a chance de garantir o pentacampeonato antecipado em Washington.
17: Donald Trump deu a bandeirada de largada para uma corrida histórica. Pela primeira vez, a Indy disputou uma prova nas ruas de Washington. E a estreia foi marcada por muita ação e confusão. Foram 6 bandeiras amarelas durante as 147 voltas da prova, com acidentes, detritos na pista e disputas que mudaram várias vezes o cenário da corrida. Kyle Kirkwood, que largou ao lado de Alex Palou na primeira fila, assumiu a liderança logo na primeira curva. O americano chegou à segunda vitória da temporada. Para Alex Palou, o dia foi bem mais complicado. O líder do campeonato se envolveu em um incidente durante uma parada nos boxes, recebeu uma punição de drive-thru e, já perto do fim, ainda bateu no muro. Mesmo assim, está bem perto de conquistar mais um título. Caio Collet terminou em 9º lugar. Foi o melhor resultado de Collet até agora. A próxima corrida da Indy está marcada para sábado no Oval de Milwaukee.
2: A seguir, carros são engolidos por calçada que afundou em Porto Alegre. Suspeita é que uma galeria de água tenha se rompido.
1: Será que o carrasco do Brasil na Copa vai perder a força? Haaland contraria palpite de amigo e passa a máquina na cabeleira. Daqui a pouquinho, aqui no Jornal da Band.
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1: A China transformou robôs humanoides em demonstração de poder tecnológico. O país promove Olimpíadas Mundiais para as máquinas competirem e monopoliza as medalhas de ouro.
21: 9 segundos e 39 centésimos foi o tempo de um robô chinês nos 100 metros, mais rápido que os 9,58 centésimos do recorde mundial do jamaicano Usain Bolt. A corrida foi impressionante. O problema veio depois da linha de chegada. Eles ainda não conseguem frear direito e foram levados embora de maca. A segunda edição dos Jogos Mundiais de Humanoides na China reuniu produtos de 16 países. Funciona como uma vitrine de máquinas que já dançam, tocam, lutam, fazem acrobacias, jogam futebol, mas ainda tropeçam em coisas que, para nós, parecem simples. As provas mais importantes são as menos espetaculares. Na Conferência Mundial de Robótica, também em Pequim, os robôs precisam organizar objetos, cozinhar, executar tarefas em ambientes que imitam fábricas, hotéis e casas.
22: Eu confesso que eu não gosto muito, mas aqui em casa isso ainda é trabalho meu. Só que a China aposta que no futuro esses robôs humanoides vão ser capazes de lavar a louça, arrumar a bagunça, cuidar de idosos e mais um montão de coisas.
21: A China já domina 97% do mercado. E o governo trata os humanoides como uma indústria estratégica. Investe em pesquisa, universidades, empresas e produção em escala. Para além das exportações e da ajuda doméstica, a ideia é que eles também assumam trabalhos pesados e repetitivos nas indústrias.
1: Música.
2: Uma calçada desabou e engoliu 3 carros parados na frente de uma empresa em Porto Alegre.
0: A cena impressiona. 3 carros estavam estacionados na frente de uma importadora, quando a calçada cedeu e engoliu os veículos. Um deles, o da Priscila.
4: Deu um barulho forte, assim, chegou a tremer o prédio, o pessoal saiu correndo e a gente desceu para ver e acabamos vendo essa situação.
0: Ninguém ficou ferido. Ainda não se sabe as causas. A prefeitura diz que há uma galeria no local e ela será reconstruída antes do reparo na calçada.
6: Isso aqui antigamente era um arroio, um canal aberto e foi fechado. Em princípio, as paredes laterais não houve rompimento, então foram só as lajes superiores dessa galeria. Vira uma grande galeria canalizada.
1: Carrasco da seleção brasileira na Copa do Mundo, o atacante norueguês Haaland mudou radicalmente o visual. O camisa 9 do Manchester City passou a tesoura nos cabelos antes do início do campeonato inglês. Uma cabeleireira cortou mecha por mecha até passar a máquina. A namorada do atacante ficou sem reação. Haaland fez chamadas de vídeo e pegou os amigos de surpresa, incluindo o ex-técnico dele no City, Pep Guardiola. Haaland brincou que o ex-jogador da seleção sueca, Ibrahimovic, aconselhou que ele nunca cortasse o cabelo, porque sua força estaria nele. Será? A gente aguarda para ver. Obrigada pela sua companhia.
2: Uma excelente noite para você.
1: Tchau, tchau. Até amanhã.

0: Notícia hoje é o que não falta. Agora o desafio é deixar de lado aquilo que só faz barulho para se concentrar no que realmente importa. E se você concorda, coloca na agenda de segunda a sexta-feira ao meio-dia aqui na Band News TV. 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Você pode concordar, você pode discordar, mas você vai saber a opinião que eu tenho sobre o assunto.
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0: Band faz o primeiro debate presidencial das eleições. Candidatos discutem temas como segurança e fim da escala 6x1. E com púlpitos vazios, os ausentes Lula e Flávio viram alvos de críticas e ataques. Ministro Flávio Dino autoriza a Polícia Federal a apurar contratos em São Paulo da produtora do filme sobre Jair Bolsonaro. E você vai ver também. Polícia de São Paulo faz operação contra a rede que derretia alianças e correntinhas de ouro roubadas para produzir joias. Estados Unidos lançam ofensiva econômica e ameaçam parceiros que negociam com o Irã. Maior petroquímica do país entra com pedido para renegociar dívida de mais de 56 bilhões de reais. Com doença rara, influenciador Lito Souza faz apelo por tratamento experimental no exterior. 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Boa noite. A polícia foi atrás de ladrões de aliança e receptadores de ouro que é rapidamente derretido. Parte do metal é usado para produzir novas joias.
1: Alianças arrancadas à força, joias levadas em segundos. Em média, são registrados 20 roubos ou furtos de alianças por hora em São Paulo. O material vai parar rapidamente nas mãos de receptadores que derretem o ouro e vendem as joias. Hoje, a polícia e auditores da Secretaria Estadual da Fazenda foram atrás desses criminosos. Os alvos eram assaltantes e donos de lojas na região central da cidade, que concentra a venda de ouro ilegal.
2: Então, a nossa finalidade aqui é bater no esquema financeiro, na lavagem de dinheiro, principalmente na descapitalização do crime. Nós já temos 35 milhões de reais aproximadamente bloqueados, alguns veículos e até um imóvel bloqueados.
1: A operação de hoje é resultado da análise de material apreendido em fevereiro do ano passado. Na ocasião, a polícia prendeu Suedna Barbosa, apontada como a responsável por organizar os assaltos das joias, e o receptador Rony Gonçalves. A investigação apontou que alianças roubadas viravam joias de ostentação usadas por funkeiros e integrantes do crime organizado. O esquema envolve donos de lojas que faziam design das peças e as vendiam pela internet sem comprovante de procedência. Cordões e anéis como esse. O dono da loja é Douglas Bonetti. Ele e mais dois envolvidos foram condenados a 7 anos de prisão por receptação qualificada e organização criminosa e seguem foragidos.
0: Com os primeiros sintomas de uma doença neurológica rara e incurável, o influenciador Lito Souza tenta ser aceito em estudos de drogas experimentais nos Estados Unidos ou Europa. O influenciador Lito Souza, de 59 anos, é conhecido pelo canal Aviões e Músicas, em que compartilha seus conhecimentos de mais de 3 décadas como mecânico no ramo da aviação. Na última sexta-feira, a família divulgou que ele foi diagnosticado com uma doença rara, sem tratamento e que causa a demência e a perda dos movimentos. Ontem, Lito postou um vídeo em inglês fazendo um apelo a empresas farmacêuticas e universidades internacionais responsáveis por tratamentos experimentais. A polícia investiga mais 4 suspeitos de envolvimento na morte de um homem acusado injustamente de roubar uma bicicleta no Rio de Janeiro.
3: Não tem câmera aqui, ó. Tu vê. Não tem câmera. Entendeu? Já tá virado pra lá. Entendeu? Foi aqui.
4: O vídeo foi gravado por Davi Machado, segurança que matou o inocente a pauladas. Ele acreditava que o crime não tinha sido gravado por câmeras de segurança. Mas durante as investigações, a polícia reuniu cerca de 12 horas de imagens. O material que escancara a crueldade do caso, que terminou com a morte de Cláudio Rafael Landeiro, de 37 anos. Antes de ser preso e quase uma semana depois do episódio, Davi usou a bicicleta da vítima para ir até a delegacia prestar depoimento.
5: Inicialmente, ele negou a participação no crime.
4: Mas no dia seguinte, Davi voltou a ser ouvido e confessou as agressões. O criminoso classificou o espancamento como um ato insano e disse que procurou a delegacia depois que a mãe dele passou mal ao ver as imagens do linchamento. Foi através dessas imagens que a polícia conseguiu identificar outro segurança. Jorge Luiz Dias aparece montado na bicicleta que pertencia à irmã de Cláudio. Essa outra imagem registra o momento em que os entregadores Felipe Santos da Silva e Ailton Jorge da Silva chegam ao ponto onde a vítima foi abordada pelos seguranças. Os dois passam a seguir Cláudio. Minutos depois, Davi surge correndo e logo em seguida começa a sessão de tortura. Em 6 minutos, foram mais de 60 pauladas, além de chutes e pontapés. Agora, a polícia investiga a participação de outras 4 pessoas. Entre elas, este homem, que aparece chutando a vítima e indo embora. Ele ainda não foi identificado. Outros 3 envolvidos serão chamados para depor. Um homem que assiste o espancamento, a funcionária de um bar que entregou o pedaço de madeira a Davi e o comerciante que contratou os seguranças. Davi, Jorge, Felipe e Ailton já estão presos e devem responder por homicídio triplamente qualificado.
0: Agora o destaque internacional, os Estados Unidos iniciaram uma nova ofensiva contra o Irã, dessa vez com foco na economia. Durante o anúncio do chamado Dia D econômico, o secretário do Tesouro, Scott Bessent, ameaçou aplicar pesadas sanções aos países que mantiverem laços econômicos com o Irã. A Casa Branca afirma que os países terão prazo para encerrar os negócios. A China é o principal parceiro do Irã. No caso do Brasil, mais de 90% dos fertilizantes usados por aqui vem do mercado iraniano. Já entre os produtos brasileiros que entram no Irã, se destacam carne bovina e soja. E na Bolívia, a neve movimentou o turismo e virou uma atração em La Paz e El Alto. Muitos visitantes fizeram bonecos de neve e viram o fenômeno de perto pela primeira vez. Mas o que é diversão para os turistas virou transtornos para os moradores e também para os caminhoneiros. As nevascas atrasaram e cancelaram voos, além de fechar estradas e deixar caminhoneiros presos em rodovias. Em Potosí, as pastagens ficaram cobertas de neve e a alimentação de mais de 165 mil lhamas e ovelhas está ameaçada. O Supremo atendeu a um pedido da Polícia Federal para aprofundar a investigação sobre a produção do filme Dark Horse sobre o ex-presidente Jair Bolsonaro. Vamos ao vivo a Brasília. Natália Paz tem as informações. Natália, boa noite. Conta mais pra gente.
5: Boa noite, Thaís, a você e a todos. O ministro Flávio Dino autorizou a Polícia Federal a ter acesso ao material apreendido pela Polícia Civil de São Paulo na ONG Instituto Conhecer Brasil, que pertence à empresária Karina Gama. A suspeita de fraude num contrato de serviços de Wi-Fi com a Prefeitura de São Paulo no valor de 108 milhões de reais. Karina é produtora do filme sobre a biografia de Jair Bolsonaro. Agora, essas informações serão usadas na investigação da PF, que apura se houve uso de dinheiro de emendas parlamentares para a produção do filme. O caso envolve, por exemplo, o deputado federal Mário Frias, que enviou 2 milhões de reais em emendas à ONG de Karina Gama. Ele nega que os valores foram direcionados para o filme. É com você.
0: E a Band, mais uma vez, deu a largada com o primeiro debate entre os candidatos à presidência. Veja os bastidores e a repercussão das ausências de Lula e Flávio Bolsonaro, alvos de críticas.
6: Renan Santos foi o primeiro a chegar, já disparando contra os adversários. Ronaldo Caiado veio logo na sequência.
7: E não tem jeito, a imprensa estava toda lá esperando um próximo candidato, agora já está aqui no portão da Band, porque tem um barulho lá fora e todo mundo querendo saber o que está acontecendo lá fora.
6: Era Augusto Cury anunciando que não participaria do debate. O candidato do Avante disse que era um protesto pela ausência de Lula e Flávio Bolsonaro.
8: Eu estou protestando por causa da irresponsabilidade deles de não participarem do debate.
6: Mas Cury acabou voltando atrás.
9: Olá, boa noite pra você.
6: Os púlpitos de Lula, Flávio Bolsonaro e Romeu Zema ficaram vazios. Lula e Flávio foram duramente criticados.
10: Desrespeitaram a emissora Rede Bandeirantes, desrespeitaram os brasileiros, vivem brigando por aí na internet, botando seus cachorros pra ficarem discutindo, mas eles próprios são covardes.
11: É lógico que é o momento onde a sociedade esperava a presença aqui dos dois pré-candidatos, que são também os mais rejeitados no país. isto mostra talvez o porquê da fuga deles, por não terem como explicar os escândalos que estão envolvidos.
6: Já a ausência de Romeu Zema foi ignorada pelos candidatos. Entre os principais temas discutidos, destaque para a segurança.
10: Eu vou iniciar um banho de sangue contra os membros das facções. Mas vamos passar a rapa nesses caras. Se quiserem lutar, vão encontrar algo que eles nunca viram na vida. Forças federais, guardas municipais e as polícias estaduais atirando em vagabundo como se não houvesse amanhã.
11: Vou também declarar terrorista as facções no Brasil, terrorismo doméstico.
6: Feminicídio.
11: A pessoa normalmente agride a mulher porque ele se acha dono dela, como se fosse propriedade dela. É assim que esse covarde trabalha. E nesta hora eu vou apresentar sim ao Congresso Nacional, porque lá sei que serei em condições de aprovar isso, para que haja o confisco dos bens deste covarde.
6: Tarifaço.
8: Vamos pacificar, sem dúvida nenhuma, a relação entre Estados Unidos e o Brasil. Brasil e Estados Unidos. Porque eu sempre fui um homem da pacificação.
6: E as discussões sobre o fim da escala 6x1.
10: Não acredite nesses políticos que estão dizendo pra você que você vai trabalhar menos e ganhar mais num país que até as Casas Bahia quebrou.
6: Augusto Cury criticou a agressividade de Renan Santos.
10: Tirando um pedaço dele, que é aquele eleitor que tá no Bolsa Família, o eleitor restante que apoia esse cara está sendo canalha.
8: Olha, Renan, você tem um nível de agressividade que me assombra. Você pode criticar as ideias de Lula, e são criticáveis, mas você não pode criticar a pessoa, transformando ela numa escória humana, quase que um lixo.
6: O encontro teve transmissão simultânea dos veículos do Grupo Bandeirantes, YouTube, Band, Jornalismo, além do pool de veículos parceiros, as TVs Gazeta e Cultura, a Jovem Pan e o Estadão.
12: Esse é o papel do Grupo Bandeirante, estando ao lado do eleitor, da democracia. Foi isso que mais uma vez a gente fez. É uma pena que alguns candidatos não aproveitaram, mas outros aproveitaram muito bem, compareceram ao debate e certamente ajudaram uma parte de eleitores que, ou impactado pelo debate, ou o eleitor impactado no pós-debate.
6: Em caso de segundo turno, como manda a tradição, o primeiro debate também será na tela da Band.
13: O eleitor certamente vai se lembrar desse debate durante toda a campanha e talvez depois. E foi o primeiro debate entre candidatos à presidência da República, onde alguns temas importantes foram colocados. Segundo, por algumas ausências lamentáveis, equivocadas, que não levam a nenhum resultado positivo para ninguém, nem para os fujões. Os candidatos que não vieram vão ter que dar satisfação ao seu público e ao público brasileiro de modo geral.
0: O Canal Livre desse domingo analisou o debate presidencial e o impacto das ausências para as campanhas.
13: Esse hábito, né, que vem de algum tempo, do candidato não comparecer ao debate para fugir dos ataques, isso não está sendo aceito mais pelo público. O público não aceita isso.
14: Concordo inteiramente. Assim, os candidatos não vêm no debate por uma simples razão. Tem medo do contraditório. Querem evitar o contraditório. Esse debate que a gente viu hoje, ele foi um debate ao mesmo tempo propositivo, ou seja, teve discussão, inegavelmente teve discussão programática, mas foi um debate também agressivo.
12: É impressionante que durante uma hora e meia, mais ou menos, de debate, o nome do Zema não foi citado por nenhum dos candidatos. Ele foi absolutamente ignorado.
15: Esqueceu.
13: Ele não foi nem criticado.
12: Ele não seria o alvo preferido. E ele poderia tentar sair dos três, dos dois, etc., para ficar um pouco mais conhecido, né?
15: O que não entra na minha cabeça é alguém, numa democracia, dizer: eu quero te governar pelos próximos 4 anos, mas eu não vou dar para ti, eleitor, a possibilidade de me questionar.
13: E o grande prejudicado aí, além dos candidatos que não ganham com essa ausência, não ganham, mas o grande prejudicado é o público, é o eleitor, é o brasileiro, diante de problemas cada vez mais graves. Nunca se necessitou tanto de um debate aprofundado sobre os problemas do país como agora.
0: O presidente Lula conversou nesta segunda com o presidente da Turquia. Agendas de campanha miram estados onde a disputa pode ser voto a voto com Flávio Bolsonaro.
16: O presidente Lula cumpriu agendas internas de governo no Palácio da Alvorada e no Planalto. Pela manhã, ele conversou por telefone com o presidente da Turquia, Recep Erdogan. Ficou acertada a participação de Lula em novembro na Conferência da ONU para Mudanças do Clima em Antália. Os dois presidentes firmaram um acordo para intensificar as relações, principalmente na indústria de defesa. À tarde, Lula participou de uma reunião do programa Contrata Mais Brasil, plataforma onde o governo realiza contratos com pequenos negócios. Lula deve permanecer em Brasília nos próximos dias, mantendo agendas de governo. As viagens de campanha devem ser retomadas no final de semana, em estados onde a disputa por votos tende a ser equilibrada contra o principal adversário, Flávio Bolsonaro. Na sexta-feira, Lula vai ao Rio Grande do Sul, onde promove um ato de campanha em Porto Alegre. No sábado, desembarca em Minas Gerais. Será a segunda vez do petista em Belo Horizonte, em menos de 2 semanas de campanha. Lula segue pressionando o Congresso para acelerar a discussão da proposta de fim da jornada de trabalho 6x1 e foi às redes sociais para defender a votação. A proposta está na Comissão de Constituição e Justiça do Senado e o setor produtivo pede para que a matéria só seja discutida depois das eleições, em função de impactos econômicos e pouco tempo para debate.
0: Flávio Bolsonaro se reuniu com diretores da Fiesp, a Federação das Indústrias de São Paulo.
17: Flávio Bolsonaro disse ser o candidato mais próximo do setor produtivo na corrida presidencial. Ele participou de uma reunião com a diretoria da Fiesp e depois seguiu para uma premiação do setor. O plano de governo de Flávio incorpora propostas apresentadas aqui pela Confederação Nacional da Indústria. As duas principais, redução gradativa de impostos e imediata dos juros. O candidato do PL afirmou aos empresários que no primeiro dia de um eventual governo vai implementar uma agenda de diminuição de gastos. A promessa é cortar pelo menos 10 ministérios, 20 mil cargos comissionados, combate aos penduricalhos nos contracheques da elite do funcionalismo e aos supersalários. Isso, na avaliação dele, vai permitir a redução dos juros e, consequentemente, a aceleração da economia, além da queda da dívida pública. Amanhã ele embarca pela primeira vez para o Nordeste, após o início oficial da campanha eleitoral. O estado foi escolhido a dedo, Alagoas, terra do vice Alfredo Gaspar. Mas aliados, como o ex-presidente da Câmara, Arthur Lira, e o ex-prefeito de Maceió e candidato ao governo, João Henrique Caldas, o JHC, avisaram que não vão comparecer por problemas de agenda. Nos bastidores, integrantes do comando político do PL admitem que o favoritismo de Lula nas pesquisas da região afasta aliados do palanque do partido.
0: Veja agora como foi a segunda-feira dos demais candidatos à presidência.
18: Ronaldo Caiado participou em São Paulo de um evento que discutiu o fortalecimento da gestão pública brasileira. O candidato do PSD afirmou que Eduardo Leite e Ratinho Júnior farão parte de seu governo caso seja eleito.
19: São dois governantes que são exemplo hoje do que fizeram nos seus estados, eles estarão comigo no governo.
18: Renan Santos participou de um almoço com dirigentes e clientes de um banco americano em São Paulo. O candidato do Missão defendeu reformas econômicas, incluindo corte de gastos.
20: As pessoas precisam entender que o salário delas não vale nada até o final do mês, porque os impostos estão muito altos, e para cortar impostos eu preciso cortar gastos do governo. E reformas também diminuem os juros, que faz com que você fique endividado.
18: O candidato do Avante, Augusto Cury, deu entrevistas a veículos de comunicação.
0: A partir de agora, motoristas que passarem pelos pedágios automáticos, o Free Flow, vão receber a cobrança pelo aplicativo da CNH Digital. Isso deve ajudar a evitar que as pessoas caiam em golpes. No aplicativo, o motorista confere a cobrança e acessa o site oficial da concessionária para pagar. São 30 dias para quitar. Se não pagar, a multa é de R$ 195 e gera 5 pontos na carteira. E veja a seguir no Jornal da Noite. Maior petroquímica do Brasil entra com pedido para renegociar dívida. Polícia investiga grupo que invade esgotos de Nova York, nos Estados Unidos. E também, com termômetros acima de 40 graus, cães ganham roupinhas refrescantes para enfrentar o calorão no Japão. Já já a gente conta para você.
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0: Leandro Totti foi protagonista e venceu mais uma na Copa Truck neste final de semana em Londrina. Totti venceu a primeira prova e na segunda largou em oitavo, avançou e ficou com o segundo lugar. A vitória ficou com Paulo Salustiano. Com os pontos conquistados, Totti abriu 63 pontos na liderança do campeonato e ficou mais perto de um feito inédito: conquistar o título com uma etapa de antecedência. Maior indústria petroquímica do país, a Braskem, decidiu entrar com um pedido de recuperação extrajudicial para renegociar uma dívida de mais de 50 bilhões de reais. A empresa anunciou que o acordo envolve apenas dívidas financeiras, sem afetar nem atrasar o pagamento de clientes e fornecedores. A Braskem quer renegociar a dívida de 56 bilhões de reais, boa parte com bancos. Agora, a petroquímica ganha 90 dias para renegociar esse montante diretamente com os credores, fora da justiça.
28: Quanto por
14: se dedica à campanha eleitoral, não podia ser diferente. Nós estamos assim, há 40 dias, na verdade, arredondando um pouco aqui, da eleição do primeiro turno. Todo mundo se preocupa com os debates, quem foi, quem não foi, disputa Lula-Bolsonaro, Flávio Bolsonaro, se vai ter terceira via ou não. O Senado Federal resolve, depois de meses com tramitação parada, colocar em votação o fim da escala 6-1. É quase unânime no setor produtivo brasileiro, seja de pequena, média, grande empresa, de todos os setores, basicamente, inclusive centros de pesquisa, consultorias especializadas, de que a redução da jornada de trabalho, tal como veio o projeto da Câmara dos Deputados, feita, vamos lá, a fórceps, né, a partir de uma determinação de Brasília para toda a economia brasileira, desta maneira, a curto prazo, vai causar, sim, um problema de aumento de custo das empresas, vai ser repassado para o consumidor, há uma tendência de aumento da informalidade, tem impacto inflacionário e, mais do que tudo, impacto sobre a produtividade, um impacto negativo sobre a produtividade da economia, que é o grande problema estrutural da economia brasileira. E lá no Senado Federal há uma outra proposta também em tramitação que vai na direção exatamente contrária, maior liberação, né, uma liberalização, negociação direta de autoria do senador Rogério Marinho. Então tem duas propostas em discussão no Senado Federal, nenhuma condição de que esse debate seja feito com seriedade, né, com a profundidade que ele merece, em meio à reta final da campanha eleitoral. Então, uma completa irresponsabilidade do Senado Federal há praticamente um mês aí do primeiro turno das eleições, jogar um debate como esse, com essa seriedade, com este impacto a longo prazo sobre a economia brasileira em votação. Oxalá um pouco de maturidade, de responsabilidade seja adotada pelo Senado Federal nessa discussão.
0: Agora, olha só essa história. É um mistério que intriga moradores e autoridades de Nova York, nos Estados Unidos. Pessoas foram flagradas, olha aí nessa imagem, entrando em bueiros em diversos pontos da cidade. As imagens mostram três pessoas, por exemplo, saindo de um bueiro e aí todas usando macacões pretos e lanternas na cabeça. O caso aconteceu principalmente na região central de Manhattan. De acordo com o Departamento de Proteção Ambiental da Prefeitura, uma inspeção foi feita no local e nenhum dano foi encontrado. A polícia acredita se tratar de caçadores de tesouros e abriu uma investigação para apurar o caso. Imagina se a moda pega, né? No Japão, o calor é tanto que até os cachorros ganharam uma roupa refrescante para ajudar. Com as temperaturas acima dos 40 graus, uma empresa resolveu criar essa roupa com dois pequenos ventiladores. O ar circula pelo corpo, passa por uma bolsa de gelo na gola. Nessa época, os cachorros precisam de cuidados especiais porque não transpiram como os humanos. Essa roupa evita o superaquecimento e a insolação. Cada uma custa cerca de R$500 e já foram vendidas quase 10 mil unidades. O Jornal da Noite termina aqui. Para rever as nossas reportagens, acesse band.com.br. Obrigada pela companhia. Tchau.

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1: Eu sou a Sônia Blota, direto de Paris, na França, com as principais informações para a Band News TV, na velocidade da notícia.

0: Eleição e Carlos Andreasa e Andressa Guaraná, tudo isso combina com o Expresso Band News. Andressa ali, ó, há quantos meses organizando?
1: Desde janeiro.
0: Tá doido.
1: Desde janeiro, fazendo uma reunião atrás da outra, e eu vou te falar. Ó, eu tô aqui faz tempo, eu já fiz uns 30 debates. Esse foi com emoção até os 45 do segundo tempo.
2: Pelo amor de Deus.
1: É isso. Então, assim, ó, eram 10 para as 8 e a gente ainda tava entendendo como que ia ser esse formato, que é um tal de candidato tentando burlar ali e faltar na última hora, além dos fujões que a gente já tinha percebido. Andreasa tava aqui com a gente acompanhando todo esse bastidor aqui no Grupo Bandeirantes, na sede do Grupo Bandeirantes, toda preparada para receber tanto os candidatos quanto a imprensa, né? Lotado de imprensa, Andreasa.
2: Você ontem correu uns 10 quilômetros aqui.
1: Eu acho, eu vou dar uma olhada no histórico do meu, mas eu acho.
2: O que ela andava aqui ontem, e algumas cenas inacreditáveis mesmo. O Fernando Mitre, baita jornalista com a experiência que tem, indo à porta da Band.
1: Tô comigo lá na frente.
2: Para convencer o irrelevante Augusto Cury a entrar e participar do debate.
1: A que ponto chegamos?
2: É, pela democracia.
1: Por isso, é o que a gente queria, não é? Foi isso, essa era a nossa ideia desde o início, esse compromisso, a Band tem o compromisso.
0: Bonita palavra, né? Compromisso.
1: Trazer,
0: né?
1: E temos isso. Por isso, desde janeiro, a gente fazendo essas reuniões, corroboro muito com o que Paulinha trouxe, aquela sensação de,
2: cadê
1: o meu trabalho? Viralizou, não à toa, porque a gente trabalha para levar. Não é, a questão aí não é candidato concorrente, não é, ah, eu não quero falar com o adversário tal. Não, é o eleitor, o foco. Nosso debate todo é feito para você aí de casa, para você ter informação, para você ver esse confronto de ideias, né, e poder tomar sua decisão baseada na sua percepção de como o candidato vai reagir ao ser interpelado pelo concorrente, ao ser perguntado também pelos jornalistas, mas, infelizmente, alguns candidatos não estão dispostos, pelo menos não estiveram a fazer por aí. Teve candidato, inclusive, que escolheu não ser interpelado em outra emissora, né, Andreasa? Mas, enfim, você está por aqui para falar um pouquinho para a gente desse debate, como foi, né, esse debate, que, aliás, está repercutindo muito, ainda bem, né? Essas ausências, o que significaram para todos? Teve gente que não veio, passou despercebido, teve gente que foi citado muito. Qual é a sua análise, você que estava lá acompanhando em loco?
2: Houve os ausentes presentes e o ausente ausente.
1: Ausente completamente.
2: O Romeu Zema foi o ausente ausente. Ele não veio ao debate e, ao mesmo tempo, ninguém percebeu.
0: Uhum.
2: O debate todo foi orientado para o outro lado, pensando na formação dos púlpitos, né? O debate foi todo dos três candidatos se dirigindo para os púlpitos que estavam à esquerda de quem acompanhava pela TV, os púlpitos que seriam de Lula e Flávio Bolsonaro. Zema inexistiu. Eu não consigo compreender do ponto de vista da análise política, dos elementos disponíveis, eu não consigo entender as razões, pensando na candidatura dele, para faltar o debate. Ele não tem voto, nem tempo de televisão. E abriu mão de, o quê? Uma hora e meia de visibilidade num domingo, 8 horas da noite, na TV aberta.
1: Em várias, né? Porque tinham pool,
2: sim,
1: além de tudo.
2: Exatamente.
1: É uma loucura, porque...
0: redes sociais, né? Também, certamente.
1: Exatamente o que você está falando. Como é que a gente imagina que a campanha enxergou, né? Que isso não era relevante. O que todo mundo imaginava ontem, né? É que era um movimento de... Tô jogando a toalha, né? Tô jogando a toalha, não quero mais. Mas não, ele tá continuando com a campanha.
2: Ou prestava o serviço para algum candidato.
1: O que é pior ainda, né?
2: Porque eu só consigo entender a ausência dele, e há outras opiniões divergentes a esse respeito, mas na minha visão, ele não vindo prestou um serviço para o Flávio Bolsonaro, sob uma lógica de esvaziamento do debate. Considerando que o debate ontem, esse é um aspecto importante, foi sobre o voto à direita, os candidatos que estavam ali disputavam os votos de Flávio Bolsonaro, o esvaziamento, tirando alguém da direita, esvaziava exatamente esse lugar em que o debate daria. Os candidatos que vieram à direita, eu sinceramente não sei definir o Augusto Cury.
1: Não sabemos.
2: E também não vou definir o Augusto Cury.

0: antes e depois do debate, o discurso que ele fez na porta da Band, um discurso meio Pablo Marçal, né?
1: Com ele, inclusive.
0: Isso. Aí depois ele entra na Band e faz um discurso de coach, dizendo que o outro estava agressivo. Não dá para entender e também não é meu papel. Eu faço análise política, não de outra natureza. Mas no caso dos que vieram, Renan Santos e Ronaldo Caiado, eles estavam disputando o voto de Flávio Bolsonaro. Uhum. Mesmo nos momentos em que, sobretudo, Renan vai para cima de Lula, né, e ocupa ali o espaço do púlpito, na verdade, ele está falando para o eleitor de Flávio Bolsonaro. Teve um momento em que o Renan, e é claro que isso é retórica, né, diz, eu não quero o eleitor do Lula, eu abro mão. É porque ele sabe que ele não vai ter esse voto. Ele está disputando o eleitor de Flávio Bolsonaro. Então, esses que vieram, tanto o Ronaldo, cada um a seu modo, e com uma margem pequena para crescer, cada um a seu modo, os dois cumpriram os papéis a que se propunham, que é o de marcar uma distinção em relação a Flávio Bolsonaro e tentar trazer alguém entre os eleitores de Flávio Bolsonaro para ver se crescem e surgem como uma alternativa àquele que, tudo mais constante, estará no segundo turno. E essa é a razão por que Flávio Bolsonaro não veio e Lula.
1: Olhar para o segundo turno, né?
0: Eles estão pensando que o risco, as consequências de vir ao, as consequências negativas de faltar ao debate são menores do que os riscos que eles teriam se expondo a um ambiente descontrolado, sem controle, que é o debate. São fujões, não deixam de ser fujões, mas tem uma estratégia aí.
2: Agora, aqueles que vieram e tentavam, então, esse voto de Flávio Bolsonaro, te parece que conseguiram?
0: Não sei. A gente precisa de mais um tempo, porque o debate não é simplesmente o que aconteceu ali, né? Ele tem um assentamento depois e a forma como os textos são explorados e processados. A gente precisa de um tempo para ver. O que eu posso dizer, eu acho que eles cumpriram aquilo a que se propuseram. Dentro do espaço que eles tinham, eles compreenderam a importância. O Renan Santos, por exemplo, não tem tempo de televisão. Ele não vai ter tempo de televisão, propaganda eleitoral. Então ele aproveitou aquela hora e meia que ele tinha para vender o seu peixe.
1: Agora, Andreas, o que a gente pode imaginar, né? É claro que a gente tem o primeiro turno por aí, mas a gente olha para o segundo turno já a partir dessas pesquisas que saíram, e a mais recente mostra um índice ainda menor ali de diferença entre eles, e a pesquisa BTG Nexus, que está chegando à sua 11ª rodada hoje, e nessa edição, que foram ouvidos aí mais de 2 mil eleitores por telefone entre os dias 21 e 23 de agosto, ou seja, não pegou esse debate, acho que a próxima pesquisa a gente vai ter aí um reflexo desse debate, ela trouxe números bem impressionantes em relação a essa proximidade. No primeiro turno, que foi estimulado, o Lula tem 41%, o Flávio Bolsonaro tem 37%, também não muito diferente do que a gente estava trazendo, Ronaldo Caiado com 5%, Renan Santos e Romeu Zema 3%, olha só, o Zema, como o Andreasa falou, com 3%, abrindo mão dessa possibilidade de conversar com o eleitor aqui no debate da Band. Augusto Cury com 2% e Samara Martins com 1%. Rui Costa, Pimenta, Hertz, Dias, Edmilson Costa, Wilson Grassi Júnior e Clariana Brão não pontuaram. Votos brancos, nulo ou nenhum somam 5%, indecisos são 3%. Mas o que eu quero trazer aqui para o Andreas analisar é esse segundo turno que mostra Lula com 46% contra 45% de Flávio Bolsonaro. A gente já via um empate técnico, né, Andreas, em algumas pesquisas, mas numericamente eles estavam um pouquinho mais distantes. Agora é um ponto de diferença.
2: É nada, né?
0: E a eleição da rejeição. Percebam no primeiro turno também, naqueles números, que os outros candidatos, aqueles que não Flávio e Lula, parecem minguar. Uhum. Tem uma concentração de votos em Lula e Flávio Bolsonaro. É interessante observar o que seria uma antecipação do segundo turno já no primeiro. E no segundo turno, a disputa da rejeição. Eles não sangram mais. Os candidatos, tem o caso Lulinha rolando. Ontem o Caiado chamou de Dark Lobby,
1: Dark,
0: né?
1: Lobby.
0: Tem o Dark Lobby e o Dark Horse. Em condições normais, não fosse a rejeição o principal motor dessa eleição, esses candidatos perderiam alguma
1: oscilaria
0: coisa.
1: Mais, né?
0: Eles perdem muito pouco e o voto se recompõe depois. É um sinal de que a rejeição faz com que as pessoas tapem o nariz, admitam que a eleição é na lama, digamos assim, tapem o nariz, considerem aqueles que rejeitam mais, tapem o nariz e votem no outro. É nesse caminho que a gente está indo.
3: Tem uma definição clássica na filosofia política que diz o seguinte: a democracia é um regime em que uma sociedade estabelece uma competição legítima por votos. No Brasil, quem dá essa legitimidade é o TSE. quem vence essa competição é soberano. Ou seja, ganha tudo e os outros perdem tudo. Portanto, essa definição diz o seguinte: na hora da eleição, o que mais importa é ganhar a eleição. Por mais que isso pareça pragmático, interesseiro, do ponto de vista da atribuição de soberania para quem ganha a eleição, é definitivo. Então, na hora da propaganda, na hora da eleição, a tendência é que qualquer outro tema seja colocado de lado em favor da estratégia de facilitar a vitória. Então, desse ponto de vista, é absolutamente normal, correto, ainda que não simpático e que pareça estar fugindo do páreo, é uma decisão estratégica baseada na ideia de que você tem que fazer cálculos. Eu ganho mais indo ou eu ganho mais não indo, né? Então, aqui, seguindo o colega Carlos Andreasa, hoje no Estadão, ele dá um exemplo muito interessante, que é o seguinte: vocês estavam falando aí do negócio de aliança, né, de roubo e tal, que é o escândalo. A segurança pública é um tema que todos eles falam, quero dizer, Lula, Flávio e tal, e outros também. É um tema, mas ele, ao mesmo tempo, o Lula fica numa saia justa. Por quê? Porque o PT tem estado no poder na maioria do tempo, na maior parte do tempo, desde que o FHC saiu, né? Com exceção ali do Temer, 2 anos, e do Bolsonaro. Mas o PT é que tem comandado a federação na maior parte do tempo. E não fez nada para a segurança pública. Então, agora o Lula fala como se ele não fosse o incumbente, como se ele não fosse o responsável pela condução do país até agora. Então, é um telhado de vidro isso, que quaisquer dos candidatos poderiam dizer: olha, você não fez nada até agora, agora vem para cá enrolar dizendo que vai fazer. Do ponto de vista do Flávio Bolsonaro do PL do Rio de Janeiro. O PL do Rio de Janeiro está aí melado numa investigação, numa possível relação entre elementos do PL e o Comando Vermelho. Portanto, apesar do Flávio também fazer um discurso sobre segurança pública, ele também tem telhado de vidro, né? Porque ele não é alguém que está chegando na política agora e que não tem história, inclusive, às vezes, suspeita. E aí nos leva a um outro tema, né? Que é um tema mais caro ao Lula, o tema da soberania. Existe a macro soberania, que é a soberania tipo o Trump quer nos invadir, e tem uma micro soberania, digamos assim, que é muito mais próxima do cotidiano. E é essa soberania que o Estado brasileiro está perdendo claramente. É você não poder andar com uma aliança na rua. Você não poder andar com uma corrente de ouro na rua. É você tomar um revólver na cara, de repente. Então, falar da macro soberania, o Trump, a ameaça do Trump, parece até uma questão um tanto abstrata em comparação ao que a população brasileira passa no dia a dia. É claro que a segurança pública é prioritariamente objeto dos estados, né? Mas, de qualquer jeito, soa um discurso bastante, digamos assim, retórico, falar de soberania em relação ao Trump, ou o que for, quando, na realidade, a gente sabe, no dia a dia, a gente não consegue andar na nossa cidade, no nosso bairro, sem correr risco de ser assaltado. Esse problema imediato, Flávio se aproveita, né? Apesar de que ele pode ter talvez algum tipo de rabo preso, que deve tomar cuidado, se ele vai enfrentar peito aberto adversários dele nas eleições. Então, diante disso, a tendência é que esses candidatos fujam, esses dois principalmente, né? Os dois que estão aí na frente, fujam de um risco de alguém apontar um dedo para ele e ele ter que enrolar muito para responder. Mas nessa hora, os dois candidatos que têm chance de ganhar, tudo que não seja ganhar a eleição não importa. O que importa é ganhar, porque quem ganhar leva tudo, quem perder perde tudo.

0: nessa?
1: Aqui reunindo todas as informações, porque daqui a pouquinho eu vou entrar ao vivo para

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0: Mens...
1: Mensagens interceptadas pela Polícia Federal sugerem que o filho do presidente Lula, investigado por tráfico de influência, recebia R$100 mil de lobista, da lobista Roberta Luxinger para manter casa em Brasília.
0: Ministro Flávio Dino, do Supremo, autoriza que a Polícia Federal tenha acesso aos dados da operação contra a produtora do filme Dark Horse.
1: Presidente do Banco Central alerta para o endividamento das famílias no país. Galípolo vê risco em crédito mais caro para despesas fixas pelos brasileiros.
0: Maior indústria petroquímica do país, Braskem, anuncia acordo extrajudicial para renegociar dívidas de mais de 50 bilhões de reais.
1: A Band mais uma vez deu a largada com o primeiro debate entre os candidatos à presidência.
0: As ausências de Lula e Flávio Bolsonaro foram alvos de críticas.
1: Veja os bastidores e a repercussão do confronto que reuniu Ronaldo Caiado, Renan Santos e Augusto Cury nos estúdios da Band.
2: Renan Santos foi o primeiro a chegar já disparando contra os adversários. Ronaldo Caiado veio logo na sequência.
3: E não tem jeito, a imprensa estava toda lá esperando um próximo candidato, agora já está aqui no portão da Band, porque tem um barulho lá fora e todo mundo querendo saber o que está acontecendo lá fora.
2: Era Augusto Cury anunciando que não participaria do debate. O candidato do Avante disse que era um protesto pela ausência de Lula e Flávio Bolsonaro.
4: Eu estou protestando por causa da irresponsabilidade deles de não participarem do debate.
2: Mas Cury acabou voltando atrás.
5: Olá, boa noite pra você.
2: Os púlpitos de Lula, Flávio Bolsonaro e Romeu Zema ficaram vazios. Lula e Flávio foram duramente criticados.
6: Desrespeitaram a emissora Rede Bandeirantes, desrespeitaram os brasileiros, vivem brigando por aí na internet, botando seus cachorros pra ficarem discutindo, mas eles próprios são covardes.
7: É lógico que é o momento onde a sociedade esperava a presença aqui dos dois pré-candidatos, que são também os mais rejeitados no país. Isto mostra, talvez, o porquê da fuga deles, por não terem como explicar os escândalos que estão envolvidos.
2: Já a ausência de Romeu Zema foi ignorada pelos candidatos. Entre os principais temas discutidos, destaque para a segurança.
6: Eu vou iniciar um banho de sangue contra os membros das facções. Nós vamos passar a rapa nesses caras. Se quiserem lutar, vão encontrar algo que eles nunca viram na vida. Forças federais, guardas municipais e as polícias estaduais atirando em vagabundo como se não houvesse amanhã.
7: Vou também declarar terrorista as facções no Brasil, terrorismo doméstico.
2: Feminicídio.
7: A pessoa normalmente agride a mulher porque ele se acha dono dela, como se fosse propriedade dela. É assim que esse covarde trabalha. E nesta hora eu vou apresentar sim ao Congresso Nacional, porque lá sei que serei em condições de aprovar isso, para que haja o confisco dos bens deste covarde.
2: Tarifaços.
8: Vamos pacificar, sem dúvida nenhuma, a relação entre Estados Unidos e o Brasil. Brasil e Estados Unidos. Porque eu sempre fui um homem da pacificação.
2: E as discussões sobre o fim da escala 6x1.
6: Não acredite nesses políticos que estão dizendo para você que você vai trabalhar menos e ganhar mais num país que até as casas Bahia quebrou.
2: Augusto Cury criticou a agressividade de Renan Santos.
6: Tirando um pedaço dele, que é aquele eleitor que está no Bolsa Família, o eleitor restante que apoia esse cara está sendo canalha.
8: Olha, Renan, você tem um nível de agressividade que me assombra. Você pode criticar as ideias de Lula, e são criticáveis, mas você não pode criticar a pessoa, transformando ela numa escória humana, quase que um lixo.
2: O encontro teve transmissão simultânea dos veículos do Grupo Bandeirantes, YouTube, Band Jornalismo, além do pool de veículos parceiros, as TVs Gazeta e Cultura, a Jovem Pan e o Estadão.
9: Esse é o papel do Grupo Bandeirantes, estando ao lado do eleitor, da democracia, e foi isso que mais uma vez a gente fez. É uma pena que alguns candidatos não aproveitaram, mas outros aproveitaram muito bem, compareceram ao debate e certamente ajudaram uma parte de eleitores que, ou impactado pelo debate, ou o eleitor impactado no pós-debate.
2: Em caso de segundo turno, como manda a tradição, o primeiro debate também será na tela da Band.
10: O eleitor certamente vai se lembrar desse debate durante toda a campanha e talvez depois. E foi o primeiro debate entre candidatos à presidência da República, onde alguns temas importantes foram colocados. Segundo, por algumas ausências lamentáveis, equivocadas, que não levam a nenhum resultado positivo para ninguém, nem para os fujões. Os candidatos que não vieram vão ter que dar satisfação ao seu público e ao público brasileiro de modo geral.
0: Durante o confronto entre os candidatos, houve um momento que provocou reação da primeira-dama Janja da Silva. Uma ofensa de Renan Santos a ela. Hoje, Janja procurou a Band e se manifestou por meio de uma nota em que afirma: diante do episódio ocorrido no debate presidencial promovido pela TV Bandeirantes na noite deste domingo, manifesto repúdio às falas do candidato Renan Santos do Missão. Situações como essa não podem ser normalizadas. O candidato atacou de forma pessoal e depreciativa uma mulher que não é candidata, não estava presente para se defender e não tinha qualquer relação com o tema em discussão. Insinuar que a companhia da esposa de outro presidenciável seria motivo de pena está longe de ser uma crítica política. É mais uma maneira de deslegitimar e ridicularizar a figura da mulher como ferramenta misógina para atacar um adversário político. Episódios como esse não são um caso isolado. Renan Santos já esteve envolvido em declarações de violência contra as mulheres e incitou dezenas de homens a cometerem um estupro coletivo. É possível visualizar um padrão de falas que normalizam o desrespeito às mulheres. Nós, mulheres, sabemos o quanto precisamos lutar para sermos ouvidas sem sermos interrompidas, desqualificadas ou atacadas. Por isso, faz-se tão necessário repreender imediatamente atos como esses que depreciam nossas existências. Debate político é ou deveria ser um lugar para apresentar propostas, confrontar ideias e discutir projetos para o nosso país. Não é lugar para expor, debochar ou intimidar uma mulher, principalmente uma que nem candidata é. Fecha aspas. Assina a nota Janja Lula da Silva.
1: Bom, conosco o Leonardo Barreto, o Fernando Schiller e o Emanuel Pessoa. Vamos começar por esse debate de ontem aqui na Band. Leonardo, boa noite, seja bem-vindo à edição da noite.
11: Boa noite, é um prazer estar aqui numa mesa tão qualificada. Obrigado pelo convite.
1: Leonardo, qual é a tua avaliação do que você viu na tela da Band e do que você não viu com a ausência de três dos candidatos?
11: A gente tem essas duas possibilidades de análise, né? Mas veja, numa sociedade que está cada vez mais encapsulada em bolhas, debates como esse são fundamentais para você conseguir falar com aquele eleitor que não está naturalmente com você programado no algoritmo dele. Então é uma oportunidade muito especial, né? Especialmente para aqueles candidatos que precisam se fazer conhecidos, né, de uma boa parte do eleitorado. Hoje o Brasil está, de certa maneira, enquadrado numa polarização, mas que eu desconfio que não seja por conta de um extremismo ideológico, não. Que seja um pouco por conta de desalento, né, e de preguiça, né? As pessoas, muitas vezes, elas podem olhar aquele espectro Bolsonaro e Lula e achar que aquilo compreende todas as complexidades do processo político, e muitas vezes não acreditam que possa haver uma vida, uma possibilidade fora dessa dicotomia. Então, quando debates como esse pegam um eleitor, é como se a gente estivesse ali exercendo uma força contrária, né, no movimento inicial que hoje caracteriza essa polarização. Então, ele pode despertar, ele pode acordar. E se a gente olha para as pesquisas do Google Trends, né, de ontem, mas também de hoje, o que a gente percebeu? Durante o período do debate, aqueles candidatos que tiveram picos, né, de procura na plataforma Google, especialmente, me chamou a atenção, por exemplo, Augusto Cury, que teve um desempenho muito interessante. E hoje, se você busca esses dados, eles continuam em níveis mais elevados do que eles tiveram no antes do debate. Então, o debate ele permite, né, que o eleitor receba esse chacoalhão, né, e perceba que ele tem muitas oportunidades do que apenas aquele cenário dicotomizado possa sugerir.
0: Fernando Schiller, boa noite. Ontem, durante a transmissão aqui na Band News TV, inclusive com o Felipe ancorando, a Juliana Rosa fez um desabafo que me comoveu e que eu me identifico. Ela disse que, como eleitora, ela se sentia profundamente decepcionada, porque não poderia fazer perguntas que para ela, né, que é comentarista de economia, eram muito importantes. Ela queria respostas, né, até para poder orientar o voto. Muitos eleitores se sentiram assim, decepcionados em não ter mais desses candidatos que querem esse posto máximo do Brasil, que é a presidência da República?
12: Olha, tem muita coisa para analisar nisso, né? Vamos separar, acho que, duas questões básicas. Para a democracia, para o debate público, é evidente que é lamentável essa ausência, né, do Lula, do Flávio, do Zema. A do Zema não tem nenhuma explicação, vamos lá, porque todo debate com os marqueteiros, eles vão fazendo uma análise de custo-benefício, né? Então, Lula e Flávio tinham claramente um custo alto em um debate. Poderiam ter um benefício, aí dependendo de variáveis que não são muito controláveis num debate, tá certo? Mas o Zema não tinha custo nenhum, não tinha custo nenhum para participar. E ele deixou, eu até fiz uma brincadeira ontem, não é? Como se você deixasse o namorado, ou aliás, se você deixa o seu namorado ou namorada ir para o cinema com um amigo, não é? E o amigo ali era o Renan Santos, né? Quem fez a defesa do ideário mais liberal, mais pró-mercado, defendendo o empreendedorismo, defendendo, né, defendendo a escala 6x1, não, contrariamente ao fim da escala 6x1, liberdade de negociação salarial, competitividade, foi o Renan Santos, que é o ideário do Partido Novo. Né? Então, o Zema perdeu a chance. O Partido Novo precisa de cláusula de desempenho. Tem 27 estados competindo com eleições, tem que fazer bancada. Então, perdeu uma plataforma impressionante. Agora, o Lula e o Flávio tinham razões. É ruim para a democracia, mas vamos lá. Lula sabia que ia enfrentar 5 adversários ali, ou potencialmente 4 ou 5 adversários bastante hostis, não é? Não tem paciência. O Lula tem um latifúndio em rádio e televisão obrigatório, tem um latifúndio de dinheiro para a campanha eleitoral, tem o governo federal, tem a máquina inteira para ficar anunciando medidas populistas toda semana, hoje anunciou mais, quer dizer, vai anunciando medidas populistas durante a campanha eleitoral. Então ele avalia que não precisa vir no debate, tá certo? Agora, ao não vir o debate, na minha interpretação, vamos ver o que os colegas acham, criou uma armadilha para o Flávio. Por quê? Flávio Bolsonaro precisa dos votos do Renan, do Zema, do Caiado e até do Augusto Cury no segundo turno. Se o Lula não vem, vem o Flávio, a disputa se dá entre o Flávio e os demais, criando atrito, criando um antagonismo, criando conflito, criando resistência, não só dos eleitores desses candidatos, mas dos próprios candidatos. Daqui a 40 dias ele vai pedir voto exatamente para esses candidatos, ou para os eleitores desses candidatos. Então, tudo que ele não precisava nesse momento era gerar um atrito, né, com esses candidatos, que daqui a 40 dias ele vai ter que conversar.
13: Emanuel, qual é a tua avaliação do que a gente viu ontem na tela da Band e do que a gente não viu? Não?
14: Bom, em primeiro lugar, eu acho que o Romeu Zema faltou com respeito com a população brasileira, faltou com respeito ao convite que recebeu e faltou com respeito ao partido e aos eleitores dele. Porque, em primeiro lugar, a pontuação do Romeu Zema está na margem de erro. Então, se você aplicar a margem de erro, talvez o Romeu Zema tenha zero. Tá? É óbvio que ele não vai levar zero na eleição, mas pela margem de erro ele podia chegar a 0 pontos percentuais, ou seja, ele está ali encostado com Augusto Cury e com o Cabo Daciolo. Então, uma oportunidade que ele tinha de vir conversar agora, se você olhar até Minas Gerais, o estado que ele governou, que ele fala lá, que fez e aconteceu, e como todo político, se você levar o pé da letra o que ele fala, o estado dele virou a Suíça, né? Eu sei porque na minha terra tem um candidato que ele fala que o que ele fez lá, você imagina que você chega no Ceará e é a terra dos Jetsons, né? Para quem tem mais idade. E, então, é a mesma coisa quando o Romeu Zema fala. Então, ele realmente perdeu uma grande oportunidade, foi extremamente desrespeitoso. Concordo com o Sheila que o Lula e o Flávio tinham motivos, por mais que também seja desrespeitoso, por mais que em outros programas aqui eu já tenha dito que é um completo absurdo, que um candidato que vai concorrer ao posto de mandatário máximo da nação não tenha os culhões, a coragem, a hombridade de se submeter ao crivo dos outros candidatos. Afinal de contas, ele está concorrendo ao topo, ao cargo mais importante, o topo da hierarquia política do Brasil. Então, é óbvio que ele deveria, os dois candidatos, tanto Lula quanto Flávio, deveriam, como respeito ao eleitor, não vir. Mas consegue-se entender como estratégia eleitoral. Já o Zema, eu não sei o que acontece com a cabeça dele, eu acho que ele deve ter sido sequestrado pelo entorno dele, para ele acreditar que porque o Instagram dá muita entrega dos vídeos dele, daqueles bonequinhos fazendo assalto ao Supremo Tribunal Federal, ele vai imaginar que o seu Zé e a Dona Maria, lá no meio de Pedro II no Piauí, ou lá no meio de Solonópolis no Ceará, vão se importar com o vídeo dele no Instagram. Eles não querem saber disso, eles querem saber o quanto do que eles ganham no mês leva de comida para casa. Eles querem saber do quanto eles podem melhorar a vida deles, eles querem saber da educação dos filhos dele. Então, se o Zema acha que os bonequinhos dele do Supremo vão fazer alguma coisa além de bater palma em rede social e aumentar o número de seguidores dele no Instagram, ele está completamente equivocado e perdeu a oportunidade de explicar para o povo brasileiro como ele resolveria problemas concretos. Ele errou, errou feio, e infelizmente, errando que se erra mais, como todo político.
0: Uma nova pesquisa eleitoral foi divulgada nesta segunda-feira com as intenções de voto para presidente. Vamos conferir.
15: O levantamento Nexus BTG traz o presidente Lula com 41% e Flávio Bolsonaro com 37%. Um empate técnico dentro da margem de erro de 2 pontos percentuais. Na sequência, aparecem Ronaldo Caiado com 5%, Renan Santos e Romeu Zema, empatados com 3%, e Augusto Cury com 2%. Samara Martins tem 1% e os demais candidatos não pontuaram. Brancos e nulos são 5% e 3% não sabem ou não responderam. No segundo turno, Lula tem 46% e Flávio Bolsonaro 45%. Outro empate técnico. Empate técnico também em outro cenário. Lula com 46% e Ronaldo Caiado com 42%. Contra Romeu Zema, Lula aparece com 47% e o ex-governador de Minas com 40%. E no último cenário, Lula tem 47% e Renan Santos 35%. A pesquisa completa você confere no band.com.br.
13: Leonardo, as pesquisas se alternam, mas elas dão dentro da margem de erro a distância entre Lula e Flávio no segundo turno, e nessa vez a BTG Nexus aproxima a um ponto essa distância, né? O que dá para pensar em termos de eleições, primeiro turno, né, onde se consolidam as duas candidaturas, mas principalmente em termos de segundo turno, alianças, parte do zero, tudo. Como Lula é o único candidato da esquerda, ele vai ficar isolado na esquerda, o Centrão vai lá buscar Lula para dar um apoio a Lula. Como é que deve funcionar essa questão?
11: Felipe, eu vou aproveitar e conectar essa pergunta também com o debate. Hoje a gente tem aí mais ou menos o Lula numa casa de 37%, o Flávio 31%, e a gente tem 22% de perto de eleitores que não estão dentro da polarização, não é? E aí, o que a gente percebe é que tanto o Lula quanto o Flávio vão precisar conversar com eleitores que hoje não são eleitores deles, né, para poder vencer essa eleição no segundo turno. E aí, quando a gente olha, por exemplo, para o debate, o que a gente percebe? A gente percebe uma concentração muito grande, né, de críticas direcionadas principalmente ao presidente Lula, e a gente tem líderes ali da direita que até não foram expostos a crítica, por exemplo, Caiado, a gente teve ali a situação do Renan por um momento, mas que acabam se consolidando como líderes de opinião e que lá na frente, no segundo turno, podem ter uma importância e uma influência muito grande. E tudo isso acontece, e aí eu entendo o cálculo que tanto o Lula quanto o Flávio fizeram, né? Eles querem fechar o mercado, né, por assim dizer, adotar uma postura conservadora e rezar para que essa situação atual ela chegue até o primeiro final de semana, tornando o primeiro turno completamente protocolar, né? Só que, para quem precisa falar com os eleitores independentes, o debate tem muita importância, porque ali estão os candidatos dos eleitores independentes, né? E, além disso, você está permitindo a consolidação de lideranças que são de natureza oposicionista. Então, eu até olhando para esses resultados, eu percebo que há, para o presidente Lula, um risco maior de não comparecer, né, ao processo dos debates do que, por exemplo, para o Flávio, né? Porque o Lula é o principal alvo, e aí vai começar a aparecer mais antipático aos independentes, porque recebe muita pancada e sequer está lá para se defender, né? E permite a construção de outras lideranças que tendem a se aliar ao espectro oposicionista. Então, assim, eu entendo o cálculo, tá? Pode fazer sentido, mas ele não deixa de embutir riscos, e eu acho que esses riscos hoje são maiores, né, pro presidente Lula, no sentido em que vai se consolidando dos eleitores de centro, que são os eleitores mais interessados e que estão olhando para o debate, uma percepção negativa sobre o presidente, e ele sequer está lá para poder se defender dessas críticas.
0: Fernando Schiller, sobre essa pesquisa BTG Nexus, que mostra ali uma desvantagem, quer dizer, o Flávio Bolsonaro atrás de Lula ainda mais reduzindo ali a diferença entre os dois. Não está tão fácil assim como a campanha do candidato Lula faz parecer, né, que ele já é um vitorioso. Quais são as dificuldades que a gente pode colocar para cada campanha até o primeiro turno?
12: Olha, vamos lá, né? Eu tenho dito há 4 anos atrás, nesse momento, a gente tinha uma diferença de 15 pontos entre Lula e Jair Bolsonaro. Tem que lembrar disso. Terminou menos de 2%. Menos de 2%. Então, tem uma dinâmica na campanha eleitoral, tem 40 dias, estou arredondando um pouco aqui. Muita coisa pode acontecer. Hoje nós temos uma campanha literalmente empatada pelo dado da Nexus, não é? Então, até uma suave, uma leve vantagem no cômputo das pesquisas dentro da margem de erro para o Lula. Agora, vamos lá, os candidatos que vêm, e aí, por isso que a relação Flávio com os demais candidatos do espectro político da centro-direita, direita, centro-direita, é muito importante. A partir de agora, o Flávio precisa cuidar, e essa seguramente vai ser uma estratégia da campanha, de todas as maneiras para preservar isto, porque daqui a pouco vai ter, né, daqui a 40 dias vai ter segundo turno, tudo indica que vai ter segundo turno, e ele vai ter que pedir votos. Não vai ter apoio do Renan Santos, né, possivelmente tem apoio do Caiado, mas não é uma possibilidade, do Zema, possivelmente. Augusto Cury é uma incógnita, mas isso não é um problema, a questão são os eleitores. Não dá para brigar com o candidato, porque brigando com o candidato você acaba brigando com os eleitores. Então essa é uma disputa, evidentemente que as pesquisas estão pegando muito do desgaste do caso Lulinha, Marcola, Roberta Luxinger, porque passou na mídia a semana inteira. Quanto tempo vai durar esse desgaste? A gente não sabe bem, que novas revelações vão aparecer, não sabe bem. Agora, vamos lá. O que aconteceu? O Flávio estava na frente do Lula. Perceba a fragilidade da campanha Lula. A gente está acostumado que o incumbente é muito poderoso no Brasil. Lula tem um recall enorme, etc. Flávio foi uma candidatura muito contestada, mas ele liderou durante algumas semanas, né, 1-2 pontos sobre o Lula, em várias pesquisas. Caiu 6 pontos com o tema Dark Horse, com o tema da conversa com o Vorcaro. E agora ele vem gradativamente reduzindo essa diferença. Então a tendência nas próximas, ninguém tem bola de cristal aqui, não gosto de bola de cristal, mas a tendência nas próximas 2 semanas é um completo equilíbrio, tendência, né? Muita coisa pode acontecer. Evidente vai ter reação do outro lado, o governo tem muito poder de comunicação, pode anunciar medidas todo momento, vai entrar a campanha eleitoral, Lula tem o maior tempo de rádio e televisão, tem dinheiro para a campanha, o Flávio também tem uma estrutura um pouco menor. A campanha é aberta, mas nesse momento, Nexus acho que dá um indicador muito claro, uma campanha completamente equilibrada.
13: Emanuel, essa campanha e essas pesquisas, Emanuel.
14: Felipe, o grande problema de pesquisa é que ela é um retrato de um determinado momento. Então, a gente acaba passando alguns dias discutindo pesquisa, quando, na verdade, às vezes a realidade muda. E por isso que na campanha anterior, quando se falou, o Schiller falou da diferença de 15 pontos, acabou sendo de 2, justamente porque a gente está sempre olhando um recorte passado. Não existe ainda uma pesquisa feita de forma instantânea, tabulada de forma instantânea, colocada de forma instantânea. Talvez nas próximas eleições, com utilização de inteligência artificial, isso aconteça mais rápido. Mas o grande ponto aqui a se analisar é o seguinte: o incumbente, né, o Lula, candidato à reeleição, vem perdendo votos por uma razão muito simples. O eleitor, ele vota majoritariamente com o bolso. Você tem uma parte do eleitorado que vai ser ideológica. Essa parte do eleitorado, ele pende aí numa média de 15 a 20% para cada lado, mas o grosso do eleitorado, mais da metade do eleitorado, vota com o bolso. Se a sensação é de prosperidade e de bem-estar,
16: Esse eleitor, ele vai tender a reeleger o governo atual. Se a sensação é de que a vida piorou, esse eleitor, ele vai tender a apostar em um desafiante. E o que está acontecendo hoje é que é o seguinte, embora venha gente que diga que o preço no supermercado baixou, embora o presidente da República diga que as pessoas sentem que elas estão empobrecidas porque estão comprando demais, o que acontece não é isso, é que o endividamento médio das famílias brasileiras está tão elevado e hoje nós temos a maior quantidade de pessoas endividadas do Brasil na história, que as pessoas não têm renda disponível para consumir. Mesmo que as coisas, o preço das coisas abaixasse de verdade no supermercado, as pessoas não iriam conseguir consumir o suficiente porque elas não têm renda disponível. E aquela questão, ah, mas o PIB está crescendo, o emprego está crescendo. Você entendeu o seguinte, os empregos de classe média se achataram nos últimos 12 meses e aumentou os empregos e as ocupações com rendimentos mais baixos. Então a gente está passando por uma redução da classe média e uma ampliação das classes com renda salarial ou renda de serviços mais baixa. Então as pessoas, por mais que elas estejam ocupadas, por mais que o PIB aparente estar crescendo e parte disso é sustentado pelo aumento das exportações, o crescimento do PIB, as pessoas estão com menos dinheiro no bolso, então a sensação delas é ruim. E é por isso que mesmo o governo anunciando todas as medidas e mesmo com todos os escândalos que praguejaram a campanha do Flávio Bolsonaro recentemente, ele continua se mantendo forte, porque as pessoas estão preocupadas com o próprio bolso e elas não estão confiando no governo que vai ser a melhor opção para elas prosperarem.
0: Leonardo, gostaria de uma leitura sua sobre dois números divulgados hoje pela pesquisa BTG Nexus, indo mais ou menos nesse raciocínio do Emmanuel. A desaprovação do governo Lula é de 49%, está dentro da margem ali de estabilidade em relação às últimas pesquisas da própria BTG Nexus, e 48% aprovam. Gostaria da sua leitura sobre esses dois números.
11: Não, pois não. Existe uma medida que a ciência política usa para poder fazer exatamente essa análise que o Manuel estava fazendo, né, de a possibilidade de uma reeleição ou não, baseada no quanto as pessoas gostam ou não do atual governo. Né? Como é um candidato à reeleição, é natural que a eleição, que a disputa seja sobre ele, né, sobre se ele merece ou não ter continuidade. E esse número é o número daquelas pessoas que acham a gestão ótima ou boa. Né? Normalmente, o parâmetro que a gente tem analisando centenas de outras eleições é que um político, para ter uma reeleição garantida, ele tem que ter 40% de ótimo bom. Né? Hoje, o Lula tem em torno de 34%, 35%, dependendo da pesquisa, tem 32%, e ele já chegou a ter 24%. E uma boa parte do desconforto, não é, que as pessoas sentem em relação ao presidente Lula, você tem, claro, toda uma questão de posicionamento ideológico, um carregamento de experiências passadas, mas aquela experiência que conversa com as pessoas no dia a dia mesmo é o mercado, não é? É o preço, é o poder de compra. É a mesma variável que destroçou a candidatura de reeleição do presidente Biden hoje atua, né, contra o presidente Lula. E esse aspecto sobre o conforto material já foi medido por um outro relatório do Instituto Nexus há duas semanas, se não me engano, onde ele pedia para as pessoas pontuarem se determinada situação era melhor agora, está igual ao governo do ex-presidente Jair Bolsonaro, ou se era melhor no governo Jair Bolsonaro. As variáveis sociais, que se não me engano era saúde e educação, elas são consideradas melhores hoje. A variável da segurança era melhor avaliada no período do Bolsonaro, mas todas as variáveis econômicas, com exceção do endividamento por causa do desenrola, onde o pessoal diz que tem um empate, mas todas as variáveis econômicas, especialmente o custo de vida, mostram que as pessoas avaliavam que no governo Bolsonaro elas estavam melhores. E por que isso é importante? Porque essa é uma eleição que, embora o Flávio, né, não seja Jair Bolsonaro, ele é uma espécie de proxy aí do ex-presidente. E ele vai convidar as pessoas a fazer esse processo de comparação. Né? E se as pessoas acharem que economicamente elas estavam mais confortáveis no governo anterior, isso é um tiro no coração da campanha do Lula. E um dilema estratégico muito forte que leva o pessoal a bater um pouco a cabeça. Hoje mesmo, nos jornais, estavam estrategistas, né, do presidente Lula queriam tirar a questão do Lulinha da agenda, queriam trazer a economia para o centro do debate. Mas olha, é melhor não fazer isso não, porque a situação tende a não ficar muito melhor, né, em razão das pessoas estarem sentindo que a vida está mais difícil.
13: É a troca dos 6 pelo meia dúzia que não vai dar efeito nesse caso aí.
11: Não, decisão meio difícil.
13: Tá bem. Leonardo, sei que a gente tem que te liberar. Muito obrigado a você aí por colaborar conosco. Até a próxima.
17: Boa noite.
11: A honra foi minha. Obrigado, pessoal. Boa noite.
13: Rapidinho, Schiller, Emanuel. Se for essa troca aí, como o Leonardo estava dizendo, trazer outro tema, economia. O Emanuel já deixou bem claro isso. Economia não pode ser a opção do governo, né? O governo que, inclusive, está refazendo alguns programas, como os programas de financiamento de veículos para taxistas e também aplicativos, porque não deu certo. Um programa que era um programa que tentava expandir a frota, melhorar a qualidade da frota e atrair esse eleitorado, não deu certo. Está tendo que modificar esse programa.
14: O governo tem que focar, se quiser focar em economia, Felipe. O governo só tem dois temas para tratar. Aumento das exportações, porque ele vai tratar de número bruto, não vai tratar da qualidade, porque o Brasil, por exemplo, aumentou em 41% a venda de petróleo para a China esse ano. E o outro ponto que o governo vai tratar, se for tratar de economia, unicamente vai ser o crescimento do PIB sem fazer o qualitativo. E aí mete soberania no meio e é isso. Mas não vai fazer esse enfrentamento, vai tratar de social.
13: Schiller.
12: Vamos lá, né? Eu acho que é um conjunto, é muito difícil identificar exatamente, o que a gente viu nessa pesquisa é que a avaliação do governo Lula ficou estável. A avaliação do governo Lula ficou estável, né? Se você elenca, quando o eleitor elenca quais são os temas que preocupam, primeiro a saúde, aí vem segurança pública e aí vem temas ligados à corrupção, né? A temática econômica, ela vem em quarto, quinto lugar, ela é relevante, mas nesse momento ela não aparece como, pode ser invisível, né? Pode ser a sensação, etc. A gente sempre tem essa ideia de que a questão econômica é subjacente, é o tema invisível que comanda a eleição. Agora, vamos lá, nesse eleitor independente que comanda o jogo, que pode tomar a decisão final e que ele está esperando, que ele analisa, que ele pode ser um eleitor de maior escolaridade, mais urbano, que lê um pouco mais, se informa um pouco mais, o tema ético é um tema relevante, não é? E nesse momento me parece que é uma variável evidente que vem prejudicando o governo e que vem eventualmente determinando essa aproximação entre o Lula e o Flávio.
17: Vamos ver como foi o dia dos candidatos, faz parte da estratégia de campanha deles também. É um recorte, né, da estratégia. O presidente Lula deve concentrar a campanha no final de semana em estados onde a disputa pode ser voto a voto com Flávio Bolsonaro.
18: O presidente Lula cumpriu agendas internas de governo no Palácio da Alvorada e no Planalto. Ele conversou por telefone com o presidente da Turquia, Recep Erdogan. Ficou acertada a participação de Lula em novembro na Conferência da ONU para Mudanças do Clima em Antália. Os dois presidentes firmaram um acordo para intensificar as relações, principalmente na indústria de defesa. À tarde, Lula participou de uma reunião do programa Contrata Mais Brasil, plataforma onde o governo realiza contratos com pequenos negócios.
19: É importante a gente lembrar que essa pessoa não vai investir na Bolsa. É importante a gente lembrar que essa pessoa não vai depositar numa conta bancária. Ela vai fazer o dinheiro girar para melhorar a quantidade da vida dela, a qualidade da vida dela, para melhorar o desenvolvimento da coisa que ela está fazendo. E no final, todos ganham.
18: Lula deve permanecer em Brasília nos próximos dias, mantendo agendas de governo. As viagens de campanha devem ser retomadas no final de semana, em estados onde a disputa por votos tende a ser equilibrada contra o principal adversário, Flávio Bolsonaro. Na sexta-feira, Lula vai ao Rio Grande do Sul, onde promove um ato de campanha em Porto Alegre. No sábado, desembarca em Minas Gerais. Será a segunda vez do petista em Belo Horizonte, em menos de 2 semanas de campanha. Lula segue pressionando o Congresso para acelerar a discussão da proposta de fim da jornada de trabalho 6x1 e foi às redes sociais para defender a votação. A proposta está na Comissão de Constituição e Justiça do Senado e o setor produtivo pede para que a matéria só seja discutida depois das eleições, em função de impactos econômicos e pouco tempo para debate.
13: Flávio Bolsonaro se reuniu com diretores da Fiesp, a Federação das Indústrias de São Paulo.
20: Flávio Bolsonaro disse ser o candidato mais próximo do setor produtivo na corrida presidencial. Ele participou de uma reunião com a diretoria da Fiesp e depois seguiu para uma premiação do setor. O plano de governo de Flávio incorpora propostas apresentadas aqui pela Confederação Nacional da Indústria. As duas principais: redução gradativa de impostos e imediata dos juros. O candidato do PL afirmou aos empresários que no primeiro dia de um eventual governo vai implementar uma agenda de diminuição de gastos. A promessa é cortar pelo menos 10 ministérios, 20 mil cargos comissionados, combate aos penduricalhos nos contracheques da elite do funcionalismo e aos supersalários. Isso, na avaliação dele, vai permitir a redução dos juros e, consequentemente, a aceleração da economia, além da queda da dívida pública. Flávio também falou que vai retomar o Plano Nacional de Desestatização, com privatizações e concessões de serviços à iniciativa privada.
21: Menos impostos sobre quem produz, menos peso do governo sobre quem emprega. Corte na burocracia, corte na corrupção, corte nos atos normativos, corte em decretos, corte em portarias, corte nos impostos. É isso que significa o tesouraço, que eu vou fazer.
20: Flávio Bolsonaro embarca pela primeira vez para o Nordeste após o início oficial da campanha eleitoral. O estado foi escolhido a dedo: Alagoas, terra do vice Alfredo Gaspar. Mas aliados, como o ex-presidente da Câmara, Arthur Lira, e o ex-prefeito de Maceió e candidato ao governo, João Henrique Caldas, o JHC, avisaram que não vão comparecer por problemas de agenda. Nos bastidores, integrantes do comando político do PL admitem que o favoritismo de Lula nas pesquisas da região afasta aliados do palanque do partido.
17: Vamos ver agora como foi o dia dos outros candidatos à presidência.
15: Ronaldo Caiado participou em São Paulo de um evento que discutiu o fortalecimento da gestão pública brasileira. O candidato do PSD afirmou que Eduardo Leite e Ratinho Júnior farão parte de seu governo caso seja eleito.
22: São dois governantes que são exemplo hoje do que fizeram nos seus estados e eles estarão comigo no governo.
15: Renan Santos participou de um almoço com dirigentes e clientes de um banco americano em São Paulo. O candidato do Missão defendeu reformas econômicas, incluindo corte de gastos.
6: As pessoas precisam entender que o salário delas não vale nada até o final do mês, porque os impostos estão muito altos, e para cortar impostos eu preciso cortar gastos do governo. E reformas também diminuem os juros, que faz com que você fique endividado.
15: O candidato do Avante, Augusto Cury, deu entrevistas a veículos de comunicação.
13: Quem tem que fazer um candidato para agitar nesse momento que ainda não entrou propaganda eleitoral, o debate dá aquela amortecida? Ele tem que criar agenda, Schiller, para pegar, aparecer. A gente não tem mais comício, não é mais isso que movimenta a campanha.
12: Bom, é um momento muito desigual na campanha, né? Porque você tem o presidente da República, isso vai para qualquer incumbente, valeu para o Bolsonaro na outra, né? A gente falou aqui, ele passou de 15 pontos atrás do Lula para 2 ou menos de 2, não é também porque é incumbente, porque está no governo, porque pode anunciar medidas, que pode fazer medidas populistas. Não é? Eu sou muito crítico em relação a isso, me tornei um crítico, inclusive, do tema da reeleição no Brasil, porque o governo é explicitamente utilizado para isso. Então, o candidato que é incumbente, ele tem um duplo palanque, ele tem o palanque do governo, né? E tem o palanque candidato, palanque do fundão eleitoral, do partido, enfim, da estrutura da campanha. Né? O que é um problema, acho que o Estado brasileiro é pouco protegido em relação a isso. Vale para qualquer político em período eleitoral. Né? E os candidatos de oposição têm que fazer isso, têm que ir para a rua, têm que buscar apoios. Né? Não recomendo aquela imagem ali do Augusto Cury sozinho, sentado numa sala na frente do computador, não é a melhor imagem. Né?
13: Mesmo que seja entrevista, não é uma imagem boa.
12: Não é uma imagem muito boa. Né? Quer dizer, o candidato precisa estar junto com as pessoas, precisa ter agenda pública e tal. Nós estamos a 40 dias das eleições, uma eleição presidencial, um país continental como o nosso. Né? De qualquer maneira, o que me salta aos olhos nesse momento, Acho que é exatamente essa diferença, essa assimetria entre governo, quem está no governo, entre incumbente e oposição. Não é à toa que na América Latina, olha o dado, 85% dos incumbentes se reelegem. No Brasil é 75%, só temos 4 que tentaram, 3 se reelegeram.
17: Manuel, do Dia dos Candidatos me chamou a atenção o vídeo gravado pelo Flávio Bolsonaro falando da principal proposta para a economia, tesouraço. Claro que lembrando o que foi aí tema também da campanha do Milei, né, que usava a tesoura como símbolo. Mas ele falou o tempo todo, cortar impostos, cortar impostos, cortar impostos. Só cortar impostos resolve hoje o problema da economia, que os economistas vêm alertando muito a gente aqui no Brasil de uma possível recessão no ano que vem, contas públicas estourando, déficit também nas alturas.
14: Verosca, em primeiro lugar, você foi perguntar uma coisa ao Sheila, eu queria aproveitar da mesma, mas só acho o seguinte, candidato que não tem tempo de pesquisa e que está embaixo nas pesquisas, não tem tempo eleitoral, esse candidato que não tem esse destaque, que não aparece, ele precisa apostar em rede social. Tá? Eu mesmo uso minhas redes sociais, faço 40 milhões de impressões orgânicas todos os meses e digo para o candidato, se você explicar de uma forma simples, clara para as pessoas o que você quer fazer, como vai resolver o problema delas, elas mesmas vão compartilhar e aquilo vai virar discussão. Então, redes sociais, já fizeram vários candidatos no Brasil. O próprio Bolsonaro foi eleito por conta de redes sociais e tinha 8 segundos. Quando ele se lançou a candidatura dele, ele tinha um percentual baixíssimo, foi rede social. Então, acho que hoje o candidato ele pode tentar furar essas bolhas. Sobre a questão da promessa do Flávio Bolsonaro, é um pouco complicado a gente tentar dizer

0: o Brasil hoje tem compromissos obrigatórios do Estado que obrigam muitas vezes a que nós tenhamos que ter gastos públicos elevados. E como não são cortados alguns desses gastos, você acaba tendo que financiar a máquina, os juros são cada vez maiores e você entra numa espiral negativa. Então é preciso rever qual é o papel do Estado brasileiro para a gente entender o que quer que ele seja, para que a gente possa partir daí. Isso é uma escolha difícil que a gente precisa fazer. É como na sua casa. Quando o orçamento doméstico está apertado, você olha para o supermercado duas coisas que você quer e você pensa, o que é mais útil, mais relevante para mim? O que é que vai satisfazer melhor as minhas necessidades? E o Estado brasileiro é a mesma coisa.
1: Deixa eu complementar só o ponto do... Eu acho que esse é o ponto fundamental que ficou fora do debate ontem, né? O debate ontem praticamente não tratou da questão fiscal, não tratou da questão do financiamento do Estado. Os candidatos não quiseram tratar disso, porque isso é um tema amargo, na verdade. É um tema amargo. Eu concordo inteiramente com o Emanuel aqui. Quer dizer, o Brasil hoje vem com um acúmulo de dívida pública de 11 pontos em 4 anos, quase 4 anos agora do governo, 11, 12 pontos. Isto é um dado para ser discutido em todo o país, como é possível o Brasil, em 4 anos, aumentar 11 ou 12 pontos.
0: E não ter crescido 10% no PIB, né?
1: Exatamente. Quer dizer, aumentado o gasto público, hoje eu vi o dado do economista Mansueto Almeida colocando 21% de crescimento do gasto público nesse governo. Para pegar Dilma 2, Bolsonaro e Temer, perde 9% contra 21% agora em 4 anos. Então, nós estamos aumentando mais em 4 anos do que o dobro, né, do que a gente aumentou em 8 anos anteriores. Isso é um problema brasileiro, porque aí você tem o déficit crônico, aí você tem um negócio muito brasileiro que é a contabilidade criativa, que a gente dá um nome elegante, né, Manoel?
0: Matemática.
1: A gente dá um nome elegante que é o parafiscal, que é o nome elegante. Na verdade, é uma contabilidade criativa. Isso, entre outras questões, levou à crise monumental de 2015, 2016. Por isso que eu digo, nós estamos em 2014. O déficit nominal hoje é 9%, mais de 9% do PIB. Isso é um problema que os candidatos têm dificuldade de enfrentar. Nós temos duas visões aqui. Lula e Flávio têm, obviamente, visões diferentes sobre isso. E me permita a observação final, que saiu na matéria aqui, que a gente tem que falar. Acho uma irresponsabilidade do país como um todo, do Congresso, do Senado, no meio da campanha eleitoral, sem discussão real, séria, nenhuma no Senado Federal, colocar em votação o fim da escala 6x1. Então, nós vamos mudar o regime de trabalho no Brasil, vamos limitar a jornada de trabalho no Brasil, praticamente sem debate relevante no meio de uma campanha eleitoral, no momento de máxima sedução populista por parte dos políticos, assim por diante. Acho que uma questão de responsabilidade do Brasil era debater este tema depois da campanha eleitoral com a seriedade que o tema exige.
2: Aproveitando vocês dois aqui, a gente finaliza o bloco com vocês conversando a respeito de Lulinha, né, e todas as notícias do dia envolvendo ele e uma mansão em Brasília. A defesa de Lulinha se manifestou hoje sobre o assunto. Os advogados de Roberta Luxinger disseram que não vão comentar e preferem manter o sigilo do caso decretado pelo ministro do Supremo André Mendonça.
3: O que nós temos até o presente momento é um recorte de lações, na verdade um verdadeiro quebra-cabeça de lações por parte de setores da Polícia Federal que, instrumentalizados por interesses políticos e eleitorais, pretendem interferir no resultado das eleições de 2026. Não há nada nos autos que comprove ou que apenas sugira pagamento de despesas comuns.
2: Bom, Schiller e Emanuel, é o assunto do dia sendo agravado, porque agora é a mansão de Brasília, tinha o endereço de Madrid a semana passada, tem as outras relações e tem uma situação que nesse momento já me parece aparece nas pesquisas, né? Porque essa diminuição da distância entre Flávio Bolsonaro e Luiz Inácio Lula da Silva se dá numa semana exatamente onde Lulinha dominou o noticiário político.
4: Bom, eu vou aproveitar e colocar, já que a gente está com pouco tempo antes de encerrar, e trazer a questão também do filme Dark Horse, né? Porque são dois escândalos, a Polícia Federal aí praticamente ditando as eleições, a gente tem o escândalo do Lulinha e tem agora o ministro Flávio Dino pedindo para que seja aprofundada a investigação sobre a produção do filme Dark Horse, que envolve diretamente o outro candidato, Flávio Bolsonaro. Eu queria que vocês comentassem sobre isso, a Polícia Federal e o Supremo dominando as eleições desse ano.
0: Mas é por isso, e por isso de uma maneira extremamente reta e clara, que eu fico completamente passado quando as pessoas criticam a minha fala. A minha fala é muito clara.

0: político só não é inútil, porque serve de mau exemplo. Porque se você parar para olhar, é o seguinte, são sempre os mesmos políticos, sempre parente envolvido em escândalo, sempre amigo envolvido em escândalo, político da esquerda e da direita, até todo político, mas sempre os mesmos. Sempre tem um escândalo, sempre tem um lobista, sempre tem um dinheiro misturado, sempre vai para o Supremo, sempre passa anos e não é julgado, sempre a mesma coisa. Então, salvo honrosas exceções, político no Brasil só não é inútil porque serve de mau exemplo.
1: Bom, vamos lá, eu tenho uma observação aqui, concordando com o Emanuel, acho que essa indignação é correta. Agora, vamos lá. Chamam a Roberta Luxinger de lobista. Lobby é uma coisa séria em democracias quando tem compliance, né? Isso não é lobby. Você imagina o seguinte, você vai numa prefeitura. Então você tem direito a uma associação comercial, uma entidade, uma empresa, vai lá, apresenta projetos, faz pressão pela aprovação, apresenta relatórios, argumentos, isso é lobby. Desde que seja feito com transparência, que não envolva compra, propina, que não envolva dinheiro, bom, tudo bem, isso faz parte, qualquer democracia do mundo tem lobby. É melhor que ele seja claro, formalizado, com regras de compliance. Ponto. Não é? Agora, não dá para comprar, pagar as contas do chefe de gabinete, do prefeito, do governador, do presidente da República. Não dá. Não dá para pagar as contas do filho do prefeito, filho do governador, filho do presidente da República. Isso não é lobby, isso é uma outra coisa. Nós vamos ter que encontrar outra palavra aqui, eu não vou dar sugestão aqui no jornal, para isso, quer dizer. E acho que o Brasil precisa pensar sobre isso. Qual é a vulnerabilidade do Estado brasileiro, onde você tem uma senhora que era financiada pelo careca do INSS, que modulava pelas revelações que já saíram nesses vazamentos, vamos lá, são vazamentos que saíram, ela fazia uma negociação para um contrato de mais de 600 milhões com o Ministério da Saúde para produtos derivados da cannabis. Isso saiu claramente em todos os jornais, os prints, inclusive, desses diálogos, driblando a competição na lei de licitações, numa contratação emergencial. Então, faz a contratação emergencial, mais de 600 milhões de reais, e a partir dali, fazendo como? A decisão política desta contratação seria feita a partir exatamente da pressão do chefe de gabinete, da pressão do filho do presidente e tal, remunerados por esta senhora. Bom, isso não é lobby. Isso é algo muito sério no coração do Estado brasileiro. E eu fico passada, que eu vou usar a mesma expressão do Emanuel, como a gente joga isso na polarização política. Não deveria ser jogado. Isso é um problema do Estado brasileiro. Isso não tem a ver necessariamente com esquerda ou direita, governo ou oposição, os apaixonados, né, as torcidas organizadas, deveriam dar uma parada de pensar que é o dinheiro do contribuinte. Isso é o dinheiro de todos nós. Pagamos imposto lá no Ministério da Saúde, né, e os senhores, né, os idosos brasileiros que foram lesados no escândalo do INSS, que pagam a conta dessas pessoas que funcionam como verdadeiros cupins no Estado brasileiro, né, capturando esse tipo de contrato. Então, eu lamento que isso seja jogado, né, na campanha eleitoral. Isso é um assunto muito grave. Eu diria, eu vou arriscar dizer o seguinte, em democracias maduras na Europa, isso levaria a renúncia por parte de chefe de Estado, chefe de governo, dada a gravidade deste esquema que está em todos os jornais, está em toda a mídia aparecendo.
2: Aí a gente não teria eleição esse ano, né?
3: Mas algum ponto, Manuel, senão a gente já encerra com vocês dois, libera vocês dois aqui. É isso? Schiller e Manuel, obrigado vocês dois por estarem conosco mais essa noite, abrindo a semana aqui no Edição da Noite. Até a próxima.
4: Até a próxima, pessoal. Fique com Deus.
2: Até a próxima. Boa noite. Boa noite.
3: Obrigado a você.
2: Daqui a pouquinho, depois do intervalo, tem mais notícia para você. Fique aí que a gente já volta.

0: Edição da noite de volta e a gente traz para você que o presidente do Banco Central alerta para o endividamento das famílias do país.
1: Mulher que foi mantida em cárcere privado pelo ex-marido em Goiás teve medida protetiva negada por juíza antes de ser sequestrada e torturada.
0: Laudo da perícia aponta que ciclista espancado até a morte em Copacabana levou 63 pauladas.
1: Brasileiro dá voadora em bandidos que tentavam roubar moto na semana passada em Londres.
0: O ministro Flávio Dino do Supremo autorizou que a Polícia Federal tenha acesso aos dados da operação contra a produtora do filme Dark Horse, operação da Polícia Civil aqui em São Paulo.
1: E a Natália Pazzi tem todas as informações direto de Brasília. Boa noite, Natália.
2: Olá. Oi, Felipe. Boa noite a vocês e a todos. Foi um pedido feito pela própria Polícia Federal. O ministro Dino, Flávio Dino, né, atendeu e agora os investigadores eles vão poder ter acesso a essas provas coletadas, esse compartilhamento então, de provas junto à Polícia Civil aí de São Paulo sobre essa produtora, a Go Up, que é justamente a produtora responsável pelo filme Dark Horse sobre a vida do ex-presidente Jair Bolsonaro. Voltando lá para junho, a gente lembra que a Polícia Civil de São Paulo fez essa operação endereços ali ligados a essa produtora. Isso porque a suspeita é de fraudes, de desvios de dinheiro público num contrato que foi firmado pela dona dessa produtora, a Karina Gama, através de uma ONG que está no nome dela. Esse contrato, ele foi fechado ali, firmado com a Prefeitura de São Paulo, estava prevendo o fornecimento de Wi-Fi a vários pontos da cidade, principalmente em comunidades carentes. Agora, esses dados, essas informações, elas vão ser usadas na investigação da Polícia Federal, que está apurando se emendas parlamentares, ou seja, o dinheiro lá do Congresso Nacional, foram usadas para financiar a produção do filme sobre o Bolsonaro. Esse caso, por exemplo, está envolvendo o deputado federal Mário Frias, que enviou 2 milhões de reais em emendas a essa ONG que eu citei há pouco, né, a ONG da Karina Gama. Ele sempre negou, continua negando que esses valores eles foram direcionados para esse filme, mas agora com esse compartilhamento de informações, a Polícia Federal vai dar uma turbinada nessa investigação.
1: Natália, obrigado a você.
2: Até amanhã.
1: Tchau, tchau. O ministro do Supremo Tribunal Federal, Alexandre de Moraes, afirmou que o Brasil tem traumas relacionados à condução da segurança pública e defendeu a superação de vaidades para fortalecer a cooperação nas ações de combate ao crime organizado.
3: O Brasil tem trauma, principalmente o poder executivo, o mundo político tem trauma à questão de segurança pública. Por quê? Confundiu por muitas décadas autoridade na segurança pública com autoritarismo. Nós temos que superar esse medo. No mundo todo, não importa se o governo é mais à esquerda, mais à direita, na Inglaterra não importa se o governo é trabalhista ou conservador, a segurança pública é uma só. A segurança pública tem os seus objetivos. E no Brasil, nós temos que primeiro superar esse trauma. E aí vem o terceiro ponto que nós temos que superar, que é o mais difícil de todos, porque não tem nada de jurídico nem político, tem de humano, é superar as vaidades. Ninguém quer passar informação para ninguém.
0: Diante da baixa
1: proporção... Gostei de ouvir esse negócio de superar as vaidades, porque no Supremo a gente não tem vaidade nenhuma. Né? Supremo é um lugar assim, tranquilo. Se é um lugar onde a gente nota que as pessoas são simples e são desprovidas de qualquer vaidade, é o Supremo Tribunal Federal. Há uma abnegação dos nossos ministros. São homens que são transparentes, né, quando tratam da coisa pública.
0: É engraçado que o também poder não sempre traz uma dose... extra de vaidade, né? Não há no Brasil, não conheço, né? No mundo eu não posso falar porque o mundo já é muita coisa. No Brasil alguém tenha poder e que não seja vaidoso. Né?
1: Não, e no caso do ministro Alexandre de Moraes, a vaidade dele impede a ele, por exemplo, de responder a questões envolvendo situações como, por exemplo, o contrato com o escritório da esposa ou... Hoje, ele questionado 3 vezes pela mesma repórter, não falar a respeito do sigilo da fonte. 3 vezes. Ou ele está com algum problema de audição, ou ele não quer falar mesmo a respeito do assunto, e aí ele fica se fazendo assim, olha, não ouvi. Vem cá. Não, né? Não.
0: Vaidade.
1: Transparência.
0: Não, é mais que vaidade.
1: É necessária. Por favor,
0: eu não quero, vezes. Olha só, não quero amanhã apresentar esse jornal sozinha.
1: Ah, não. Um dia tu apresentará sozinha. Mas eu espero estar de folga.
0: Por causa do STF.
1: Eu espero estar de folga. Não por isso. Não por outros motivos. Vamos mudar de assunto. Diante da baixa procura até agora, o governo aumentou o limite do programa para motoristas de aplicativos e taxistas, Verusca.
0: Bom, eles que financiaram veículos.
4: O parcelamento no programa Move Brasil, voltado a motoristas de aplicativo, taxistas e motoentregadores, pode ser feito em até 72 vezes. O valor máximo do veículo a ser financiado passou de 150 mil para R$ 200 mil. Os juros podem chegar a 12,6% ao ano para homens e 11,5% para mulheres. Um dos requisitos para os motoristas de aplicativo é trabalhar pela plataforma há no mínimo 12 meses. Para os entregadores de moto, cadastro de pelo menos 6 meses. E taxistas, licença e registro ativos nos órgãos de trânsito. O cadastro é feito no portal gov.br.
5: Com relação ao juro, é boa, mas não deixa de ser uma dívida alta, né? Desde quando traga benefícios para a classe, é bem-vinda sim, com certeza.
4: A partir de agora, veículos híbridos e elétricos também entram na lista de financiamento.
6: As mudanças vieram depois da baixa procura. Dos R$ 30 bilhões disponibilizados para o programa, apenas 11% foram requisitados. Os recursos são do Tesouro Nacional e serão repassados por meio do BNDES, Banco Nacional de Desenvolvimento Econômico e Social.
4: Para este economista, a medida não teve grande adesão por uma soma de razões.
7: A primeira delas é que os carros estão muito caros. Segundo, as taxas de juros são mais baratas que as praticadas no mercado, mas mesmo assim ainda são muito altas. Muitas vezes acaba sendo incompatível com todas as outras despesas que ele já tem no seu negócio e também na sua vida pessoal.
1: As multas e as passagens pelos pedágios automáticos do Free Flow agora vão chegar pelo aplicativo da CNH Digital.
0: Isso deve ajudar a evitar que as pessoas caiam em golpes.
8: Ao entrar na Via Dutra em São Paulo, as placas já alertam. O trecho conta com o sistema Free Flow. Ao passar por essas estruturas, o veículo é registrado. Mas como pagar? Na rodovia quase não há placas com essa orientação.
9: Bom, eu só sei do meu formato porque eu tenho a tag no meu carro, né? Mas fora a tag, sinceramente, não sei como é que faz o pagamento.
8: Em alguns pontos de parada, como nesse restaurante, foi criado um ponto físico para o pagamento. Uma tentativa de ajudar os motoristas.
10: A pessoa chega aqui e aí passa a placa para a gente puxa aí através da placa e dá todo o suporte para essas pessoas, né?
8: Agora, ao passar por uma rodovia federal ou estadual com o sistema Free Flow, o proprietário do carro vai receber no celular uma notificação via aplicativo CNH do Brasil. Aqui ele vai poder conferir a cobrança do pedágio e dar os primeiros passos para o pagamento.
11: No aplicativo, basta clicar em veículos, selecionar o carro e acessar pedágio eletrônico. As cobranças ficam listadas no sistema. Depois é só clicar na cobrança e ser direcionado ao site da concessionária para fazer o pagamento.
12: A CNH, ela dirige, ela orienta o usuário automaticamente para o site correto da concessionária para realizar esse pagamento e, com isso, evita fraude, evita boleto falso.
11: Depois de ser notificada, a pessoa tem 30 dias para pagar. 5 dias antes do vencimento, recebe um novo aviso. Se não pagar, a multa é de R$ 195,00 e 5 pontos na carteira. Desde 2023, mais de 3 milhões e 700 mil multas pelo não pagamento do Free Flow foram aplicadas.
13: Todas as passagens, desde que a primeira concessionária começou a usar o Free Flow, então ele pode consultar em anos anteriores e a partir de agora, qualquer passagem que ele fizer, ele vai ter informação em até 24 horas sobre a passagem que ele acabou de fazer.
1: Então é o seguinte, né? fica ligado, vai pintar na CNH digital, você pode pagar ali se você não tiver a tag. Se você tiver a tag, vai ser cobrado direto na tag. Mas tem essa opção agora de mais transparência na sua CNH digital, vai ter que aparecer ali o valor. Que bom, que bom. É uma boa medida.
0: Isso já, nos Estados Unidos, isso já existe há uns 15, 20 anos já. Bacana que trouxeram para cá. Bom, demorou, mas trouxeram.
1: Antes tarde do que nunca.
0: Muito bem.
1: E antes tarde do que nunca, vamos a um rápido intervalo comercial, é isso?
0: Daqui a pouquinho a gente volta com mais edição da noite.

0: Belize, na América Central, é um destino que une experiências na floresta fechada com o clima de praia banhada pelo mar do Caribe. A porta de entrada do país é a cidade mais populosa. E uma das formas mais interessantes de explorar Belize City é agendando um passeio de tuk-tuk, liderado por um guia local.
1: Além de ser um passeio super divertido, o tuk-tuk ainda é sustentável. Ele é elétrico, aqui em cima tem um painel solar, então ele não polui.
0: O tour vai passar por lugares que contam a história da cidade e do pequeno país, que se tornou independente do Reino Unido em 1981. São dois museus que ficam próximos entre eles. E o agradável passeio vai terminar em uma fábrica de rum, uma das bebidas típicas de Belize, na América Central.

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2: O presidente do Banco Central alerta para o endividamento das famílias no país. Gabriel Galípolo participou de um congresso da Febraban Tech em São Paulo para discutir o uso de inteligência artificial e as mudanças no sistema financeiro. Durante o evento, Galípolo falou que se preocupa com o uso das linhas de crédito sem garantia para despesas recorrentes e que vê risco em crédito mais caro, usado para despesas fixas pelos brasileiros. Segundo o presidente do Banco Central, o endividamento tem avançado mesmo com melhora nos índices de emprego e renda, mas afirmou que nem todo endividamento é um problema. A compra de uma casa gera um ativo, mas a compra de algo que não gere um bem ativo e com juros elevados já se torna um problema. E esse foi o assunto da comentarista de economia Juliana Rosa.
5: Esse é o grande assunto, né? Como evitar uma piora muito rápida da economia e como que dentro disso vai caber um ajuste fiscal necessário, mas que no curto prazo acaba levando a uma piora até mais rápida da economia, se você pensar que o governo tem que conter gasto e estimular menos a economia. O presidente do Banco Central participou de um evento hoje aqui em São Paulo, da Febraban, Federação Brasileira dos Bancos, e ele destacou essa preocupação com não só o tamanho da dívida, mas com o perfil, porque o que ele estava falando é assim, olha, se você pega uma dívida para comprar um imóvel, você está fazendo uma dívida boa, né? Mas a preocupação é que o perfil de endividamento é principalmente em cartão de crédito. Então, ele fala que tem duas questões aí que ele vê com preocupação. Uma que é o fato de que há muito estímulo do governo. Então, tem muito crédito ali que está elevando o endividamento das pessoas. E ele até cita que o que mais subiu foi aquele crédito do trabalhador consignado. Me lembro que quando eu entrevistei o ministro, então ministro da Fazenda, Fernando Haddad, no final do ano passado, eu perguntei se isso não podia aumentar o superendividamento. E ele disse que não, que o objetivo era justamente evitar o superendividamento. Então, a gente traz aqui os dados do Banco Central para poder lembrar para vocês as famílias endividadas alcançando esse patamar recorde de 82% e dívidas em atraso beirando aí 30%, que é uma dívida de curto prazo, uma dívida cara, que é que o presidente do Banco Central estava falando também. Além da questão dos estímulos do governo, o presidente do Banco Central falou também sobre uma oferta muito grande de dinheiro, principalmente por fintechs, né? Isso tem um lado bom, que você tem aumento de concorrência ao longo aí dos últimos anos. Por outro lado, você não tem educação financeira. Então, o próprio Banco Central, fazendo aqui uma espécie de meia-culpa, que estou olhando aqui os dados do cartão de crédito, falando que de 2020 a 2024, as pessoas com dívida em cartão de crédito quase dobrou. Eram 30 e poucos milhões e foi para 52 milhões e o pessoal não conseguindo o endividamento no cartão de crédito aumentando. Então, isso aqui é importante porque eu me lembro que também recentemente havia uma discussão se as regras para o uso do cartão de crédito elas não deveriam ser alteradas. Então, aqui o presidente do Banco Central, inclusive falando que o Banco Central está examinando regras do cartão de crédito para promover aqui uma oferta responsável aos consumidores.
1: Juliana Rosa, no Edição da Noite. O presidente Lula agendou uma reunião para a próxima quarta-feira com os presidentes da Câmara dos Deputados, Hugo Mota, e do Senado, Davi Alcolumbre.
2: O objetivo, Felipe, é discutir a aprovação da medida provisória que isenta o imposto de importação sobre compras internacionais de até 50 dólares.
1: O texto, conhecido como Taxa das Blusinhas, perde a validade no dia 8 de setembro, se não for votado pelo Congresso Nacional.
2: A intenção do governo federal é incluir a proposta na pauta durante o esforço concentrado do Legislativo.
1: As sessões acontecem entre os dias 31 de agosto e 4 de setembro. Durante o encontro, os presidentes também devem debater a proposta que prevê o fim da escala de trabalho 6x1.
2: A Petrobras prevê investir US$ 2,5 bilhões na perfuração de 15 poços na margem equatorial até 2030.
1: O montante representa 37,5% dos recursos destinados pela Petrobras à exploração nesse período.
2: O planejamento consta no plano de negócios da companhia e o avanço das atividades na região, que se estende do Amapá ao Rio Grande do Norte, depende ainda de autorização ambiental.
1: O IBAMA analisa as informações complementares apresentadas pela empresa no dia 14 de agosto.
2: A área reúne 5 bacias sedimentares e concentra operações de petróleo e gás no país.
1: 3 dos 15 poços previstos aguardam o processo de licenciamento.
2: Maior indústria petroquímica do país, a Braskem, decidiu entrar com um pedido de recuperação extrajudicial para renegociar uma dívida de mais de 50 bilhões de reais.
6: A empresa anunciou que o acordo envolve apenas dívidas financeiras, sem afetar nem atrasar o pagamento de clientes e fornecedores. A Braskem quer renegociar uma dívida de 56 bilhões de reais, boa parte com os bancos. O caixa da petroquímica foi afetado nos últimos anos pelos preços mais baixos no setor e também com um desastre ambiental em Maceió, em março de 2018. Tremores de terra, afundamento do solo e rachaduras nas ruas. Mais de 60 mil pessoas tiveram que sair de casa. O desastre aconteceu na região próxima das minas de extração de salgema da Braskem, que já pagou mais de 4 bilhões de reais em indenizações a moradores e comerciantes. Com a recuperação extrajudicial, a petroquímica ganha 90 dias para renegociar as dívidas diretamente com os credores, fora da justiça. A Braskem é a maior petroquímica do Brasil. Produz resinas que servem de matéria-prima para fabricar desde embalagens até peças automotivas de plástico. Atua em mais de 70 países e tem a Petrobras como uma das principais acionistas.
1: A nossa colunista Deise Ciocari comentou a participação do candidato Missão Renan Santos no debate presidencial da Band. Confira.
7: Aristóteles fala no animal político, né? Que todos nós, de alguma forma, somos políticos. O Renan Santos é o que a gente chama hoje de um animal político midiático, que é exatamente isso que você falou, Paula. Ele sabia o que ia viralizar, ele sabia o que ia ser a foto, e ele fez isso. O Renan, ele foi muito ao encontro do que ele tem apresentado nas redes sociais dele. É um discurso mais agressivo. O Renan, diferente do Caiado, na convenção dele e nas semanas subsequentes, ele atacou muito o Flávio Bolsonaro. No debate, ele não atacou. Por quê? Só no final ali que ele mencionou. Porque o Caiado, ele precisa construir pontes com a direita para poder se destacar. Ele precisa dessa direita que o Flávio representa para poder subir nas pesquisas. O Renan, ele está mais naquela de se tornar conhecido. Então, o Renan, ele queria produzir um acontecimento nesse debate. E ele conseguiu. Então, para ele, não tem problema nenhum ele queimar pontes. Né? Queimar pontes com a direita, com a esquerda, ser um pouco mais agressivo, como ele foi efetivamente no debate. Porque ele tinha era que produzir o acontecimento para poder se destacar, para viralizar e para ficar conhecido. Ele não precisa dessa direita que o Flávio Bolsonaro representa. E foi isso que ele fez ontem. Desde o momento, como a Paula falou, desde o momento em que ele chegou aqui até o final do debate, ocupando espaços, apontando o dedo para o púlpito vazio dos candidatos, usando palavras mais incisivas, e ele conseguiu o que ele se propôs a fazer, né? O debate acabou tendo um momento de destaque para ele, né? Ele acabou sendo um grande personagem, falado, midiático. E hoje estamos aqui, né, com as fotos realmente que ele viralizou e falando dele, né? E isso tem sido consenso em sala de aula, em outros locais de debate. O Renan conseguiu fazer o acontecimento que era o motivo do debate para ele, né? Deu certo no fim.
2: Bom, outro colunista da Band News TV, Carlos Andreasa, analisou os dados da pesquisa Nexus, BTG Nexus.
8: É a eleição da rejeição. Percebam no primeiro turno também, naqueles números, que os outros candidatos, aqueles que não Flávio e Lula, parecem minguar. Uhum. Tem uma concentração de votos em Lula e Flávio Bolsonaro. É interessante observar o que seria uma antecipação do segundo turno já no primeiro. E no segundo turno, a disputa da rejeição. Eles não sangram mais. Os candidatos, tem o caso Lulinha rolando. Ontem o Caiado chamou de Dark Lobby,
9: Dark,
8: né?
9: Lobby.
8: Tem o Dark Lobby e o Dark Horse. Em condições normais, não fosse a rejeição o principal motor dessa eleição, esses candidatos perderiam alguma
9: oscilaria
8: coisa.
9: Oscilaria mais, né?
8: Eles perdem muito pouco e o voto se recompõe depois. É um sinal de que a rejeição faz com que as pessoas tapem o nariz, admitam que a eleição é na lama, digamos assim, tapem o nariz, considerem aqueles que rejeitam mais, tapem o nariz e votem no outro. É nesse caminho que a gente está.
1: Carlos Andreasa, todos os dias no Papo Reto, da 1 às 2 da tarde, aqui na Band News TV. A gente vai a um rápido intervalo.
7: Desde Chocari, que você esqueceu.
1: Desde Chocari, no Tarde Band News, com a Paula Valdez e também com o Vitor Brown, das 2 às 5 da tarde.
7: Esse homem tem uma memória maravilhosa. Agora sim,
1: agora
7: a gente vai para o intervalo, daqui a pouquinho a gente volta com a edição da noite.
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0: A mulher torturada e mantida em cárcere privado pelo ex-companheiro em Goiás teve um pedido de medida protetiva negado pela justiça há 5 meses.
1: Um crime planejado em detalhes. Essa foi a última imagem de Emiliane Tamara em liberdade no dia 17 de agosto, saindo de uma clínica em Águas Lindas de Goiás. Ela não foi mais vista. A família acionou a polícia. 5 dias depois, a imagem chocante. Emiliane, de 24 anos, foi encontrada em um cativeiro, acorrentada, amarrada e amordaçada.
2: Aqui, ó. Tranquilo. Vou tirar.
1: Segundo a polícia, o autor do crime é o ex-marido Ailton Rodrigues de Souza, que foi preso. Ailton e Emiliane foram casados por 6 anos. Nesse período, segundo a Justiça de Goiás, ela pediu e obteve medida protetiva contra Ailton. E depois pediu a revogação. Eles estavam separados desde dezembro, contra a vontade dele.
3: Em março deste ano, Emiliane já tinha denunciado o ex-marido à justiça por uma série de ameaças. Segundo a vítima, ele teria invadido a casa dela, quebrado câmeras de segurança, pichado um muro, teria estourado um artefato explosivo na rua, colocado uma espécie de ácido na caixa d'água da família e afrouxado parafusos da roda para que ela sofresse um acidente de carro. Emiliane buscou medidas protetivas, mas o pedido foi negado pela justiça por falta de provas.
1: A decisão foi da juíza Letícia Brum Cabas, do Juizado de Violência Doméstica e Familiar contra a Mulher de Águas Lindas de Goiás. Ela acompanhou o parecer do Ministério Público. Em nota, o TJ de Goiás disse que não foi possível comprovar que o autor dos fatos era mesmo o ex-companheiro e o pedido de medida protetiva foi negado por ausência de elementos que demonstrassem risco.
4: Eles nunca foram procurar as provas. Ninguém foi procurar. A polícia não fez investigação nenhuma, só foi para a gaveta.
1: Na tarde de hoje, a mesma juíza decidiu conceder a medida protetiva.
4: O que eu espero daqui em diante é que eu possa viver a minha vida, né? Que eu possa viver em segurança, apesar de eu ainda estar com medo, porque ele está preso, mas não sei, impossível uma pessoa fazer tudo isso sozinha.
5: Esse caso é o típico caso que a gente tem que contar com, a partir de agora, o cuidado do Estado brasileiro. Quando a gente fala o Estado, aqui a gente fala o Judiciário, o Ministério Público, as autoridades policiais. Não pode acontecer uma situação como essa, com uma mulher sendo colocada em risco permanentemente. E ela segue em risco, ela segue com medo. Então, que se tome uma iniciativa de uma vez por todas. Em primeiro lugar, que essa preventiva dele, que essa prisão seja transformada em provisória. E que ele fique muitos e muitos anos atrás das grades. Não é possível que as pessoas convivam com medo quando há exemplos como esse. Tem que pegar e colocar atrás da cadeia, tem que, atrás das grades, tem que pegar e afastar da sociedade, Verusca.
0: É incrível, né? O relato dela sequestrada, torturada.
5: Torturada.
0: Colocada como um bicho, né? Acorrentada. É difícil isso. O editor Matheus está dizendo aqui que ela foi corajosa de qualquer maneira de dar entrevista, né? E falar sobre isso. Também, né? Porque você se expor também, você fica exposto ou exposta ao escrutínio público, né? Tem muita gente que vai se perguntar, mas o que ela fez de errado? Ela não fez nada de errado.
5: Fez nada de
0: ela
5: errado.
0: Nasceu.
5: Exatamente.
0: Para ele, né?
5: Bom, e nesse caso, vamos lá, vamos esperar que seja feita a justiça, que o Ministério, a polícia faça uma boa prova acusatória, um bom processo, né? Leve isso para o Ministério Público, depois uma boa peça acusatória e que a justiça defina por muito tempo de cadeia. Esse homem tem que ficar afastado da sociedade.
0: Bom, um outro caso que vem deixando a gente estarrecido, né, é esse caso do Rio de Janeiro. A polícia investiga mais 4 suspeitos de envolvimento, quer dizer, tem quatro presos aí. Mais 4 da morte de um homem acusado injustamente de roubar uma bicicleta no Rio de Janeiro.
5: Um segurança que participou do...
0: Desse espancamento,
5: né? Voltou ao local para ver se as câmeras haviam gravado a agressão covarde e brutal.
6: Não tem câmera aqui, ó. Pra tu ver. Não tem câmera. Entendeu? tá virado pra lá, entendeu? Foi aqui.
7: O vídeo foi gravado por Davi Machado, segurança que matou o inocente a pauladas. Ele acreditava que o crime não tinha sido gravado por câmeras de segurança. Mas durante as investigações, a polícia reuniu cerca de 12 horas de imagens. O material que escancara a crueldade do caso, que terminou com a morte de Cláudio Rafael Landeiro, de 37 anos. Antes de ser preso e quase uma semana depois do episódio, Davi usou a bicicleta da vítima para ir até a delegacia a prestar depoimento. Inicialmente, ele negou a participação no crime. Mas no dia seguinte, Davi voltou a ser ouvido e confessou as agressões. O criminoso classificou o espancamento como um ato insano e disse que procurou a delegacia depois que a mãe dele passou mal ao ver as imagens do linchamento. Foi através dessas imagens que a polícia conseguiu identificar outro segurança. Jorge Luiz Dias aparece montado na bicicleta que pertencia à irmã de Cláudio. Enquanto o rapaz tenta pegar a bike de volta, Davi o segura por trás, sorrindo. Depois busca um pedaço de madeira e começa a bater na vítima. Essa outra imagem registra o momento em que os entregadores Felipe Santos da Silva e Ailton Jorge da Silva chegam ao ponto onde a vítima foi abordada pelos seguranças.
8: E o que a gente já conseguiu descobrir é que o Davi contactou de forma presencial esses entregadores. Eles estavam passando ali pela avenida e ele falou, tem um ladrão de bicicleta aqui.
7: Os dois passam a seguir Cláudio. Minutos depois, Davi surge correndo. E logo em seguida, começa a sessão de tortura. Em 6 minutos, foram mais de 60 pauladas, além de chutes e pontapés. Cláudio morreu em função de uma hemorragia interna, traumatismo craniano e lesões no baço e no rim. Agora, a polícia investiga a participação de outras 4 pessoas. Entre elas, este homem que aparece chutando a vítima e indo embora. Ele ainda não foi identificado. Outros 3 envolvidos serão chamados para depor. Um homem que assiste o espancamento, a funcionária de um bar que entregou o pedaço de madeira a Davi e o comerciante que contratou os seguranças. As pessoas que presenciaram a agressão e não ajudaram o rapaz também podem responder por omissão de socorro. Davi, Jorge, Felipe e Ailton já estão presos e devem responder por homicídio triplamente qualificado.
0: Todas as imagens desse caso são repugnantes, são horrorosas da gente ficar assistindo. Agora, assim, essa última imagem do segurança passando com a bicicleta,
5: roubada,
0: que era do menino,
5: porque aí sim houve um roubo.
0: Sim.
5: Aí
0: e
5: sim.
0: 5 dias, Felipe, depois do espancamento, quer dizer, ele teve 5 dias para fazer uma reflexão e dizer, nossa, errei. E, no entanto, ele não fez essa reflexão, e maior cara de pau, é só isso que a gente pode dizer, ele foi com a mesma bicicleta para a delegacia, quer dizer, achando que o que ele fez foi certo, porque estar com a bicicleta do Cláudio não permite que ele tenha 1 centímetro de culpa.
5: Bom, um caso que tem chamado a atenção do Brasil e emocionado a gente nos últimos dias é o caso envolvendo o Lito, né? Com os primeiros sintomas de uma doença neurológica rara e incurável, o influenciador Lito Souza tenta ser aceito em estudos de drogas experimentais nos Estados Unidos ou Europa.
9: O influenciador Lito Souza, de 59 anos, é conhecido pelo canal Aviões e Músicas, em que compartilha seus conhecimentos de mais de 3 décadas como mecânico no ramo da aviação. Na última sexta-feira, a família divulgou que ele foi diagnosticado com uma doença rara, sem tratamento, que causa demência e a perda de movimentos. Ontem, Lito postou um vídeo em inglês fazendo um apelo a empresas farmacêuticas e também universidades internacionais responsáveis por tratamentos experimentais. A mulher do influencer também se manifestou.
10: A gente já está tendo alguns retornos e talvez a gente tenha essa semana já, tem que ser rápido, na verdade, né? Uma primeira entrevista para ver se ele é elegível lá em um dos estudos em Nashville. A gente ainda não conseguiu nada mais concreto com o pessoal da Europa. Esse é muito importante, porque eles estão na fase 3, né? Então, assim, é tipo remédio no braço mesmo, não tem placebo, né? Então, esse seria muito bom.
9: Segundo a mulher de Lito, ele já perdeu parte da capacidade motora. O Ministério da Saúde disse estar em contato com a família.
10: Eu continuo aqui pedindo pra gente manter a pressão principalmente agora no Itamaraty, no governo federal, para tentar intervir e garantir o direito à saúde e à vida de um cidadão que existe um tratamento, mas esse tratamento não está aqui no Brasil.
9: O Itamaraty afirmou que sua relação é apenas com governos e não diretamente com instituições desse tipo, além de estudos experimentais.
5: Bom, lembrando o seguinte, é claro que chama a atenção pelo poder de alcance que tem o Lito Souza pelas redes sociais.
0: E descancarar essa doença para a gente, né?
5: Há outras pessoas com a mesma doença, com as mesmas necessidades. É a hora do Brasil pegar, de alguma forma, o governo brasileiro, o Ministério da Saúde, se envolver na tentativa de, sim, colocar essas pessoas que querem fazer, e não tem outro termo para ser muito popular, né? Se transformar em cobaias, né? Porque é o que vão acontecer. São remédios, são drogas experimentais, e é isso, né? Para que essas pessoas tenham uma chance. É um desejo dessas pessoas, e se o governo puder fazer, a gente já viu na reportagem que há uma dificuldade, mas tem que tentar auxiliar, saber onde existe esse tratamento, como pode encaminhar as pessoas, e nesse caso, se houver uma boa relação, hoje com os Estados Unidos a relação está tumultuada, né? Mas com outros países onde pesquisas avançadas estejam sendo realizadas, tem que fazer esse meio campo e tentar colocar, sim, os brasileiros que estão se disponibilizando a fazer esses tratamentos experimentais e irem até lá.
0: Agora, sabe o que seria o melhor disso tudo, Felipe? Se o Brasil fizesse pesquisa aqui mesmo. Mas a gente não faz pesquisa nem simples, né? A gente está há quanto tempo pesquisando a vacina contra a Covid? Quer dizer, tudo aqui no Brasil, quando se relaciona a pesquisa, estudos, levantamentos, quando se trata de poder público, é tudo muito lento ou ausente. E a indústria também não se sente apoiada a participar desses experimentos. E aí, o que a gente tem que fazer, né? Tem que tentar uma vaga lá fora.
5: Você viu essa imagem de Porto Alegre? A gente vai mudar total de assunto, mas é o seguinte.
0: Bora lá.
5: Uma calçada desabou, 3 veículos parados foram engolidos. Isso aconteceu na frente de uma empresa em Porto Alegre.
0: Vamos ver.
11: A cena impressiona. 3 carros estavam estacionados na frente de uma importadora quando a calçada cedeu e engoliu os veículos. Um deles, o da Priscila.
12: Deu um barulho forte, assim, chegou a tremer o prédio, o pessoal saiu correndo e a gente desceu para ver e acabamos vendo essa situação.
11: Ninguém ficou ferido. Ainda não se sabe as causas. A prefeitura diz que há uma galeria no local e ela será reconstruída antes do reparo na calçada.
13: Isso aqui antigamente era um arroio, um canal aberto e foi fechado. Em princípio, as paredes laterais não houve rompimento, então foram só as lajes superiores dessa galeria, vira uma grande galeria canalizada.
0: Sobre os carros, antes da gente trocar de assunto, né? Tá aí a explicação, quer dizer, a gente vai construir nas cidades, em cima dos rios, vai tampando tudo. Isso foi uma das explicações para a enchente que teve em Belo Horizonte anos atrás, quer dizer, é uma cidade toda cortada por rios, a gente vai lá, faz canais, né? Canaliza esses rios, passa asfalto por cima e a gente espera que a natureza siga o curso que a gente deu para ela. Aqui em São Paulo também tem muito disso também. E aí está aí o exemplo de Porto Alegre.
5: Na semana em que o conflito com o Irã completa 6 meses, os Estados Unidos iniciaram uma nova ofensiva, dessa vez com foco na economia.
14: Durante o anúncio do chamado Dia D Econômico, o secretário do Tesouro, Scott Bessent, ameaçou aplicar pesadas sanções aos países que mantiverem laços econômicos com o Irã. Bessent classificou a ação como um tiro de advertência da Casa Branca. Segundo ele, países ou empresas que contribuem para o financiamento do Irã serão excluídos do sistema financeiro americano, perdendo acesso ao dólar. O secretário só não quis dizer quais são os países e empresas que podem ser alvo das sanções, nem quando elas entram em vigor. Bessent argumentou que a aplicação imediata dessas punições seria danosa ao sistema financeiro.
15: A Casa Branca afirma que cada governo que tem relação comercial com o Irã vai receber um prazo para encerrar os negócios. Atualmente, mais de 100 países possuem alguma parceria econômica com os iranianos.
14: A China é o principal deles. O gigante asiático é o destino de 80% de todo o petróleo vendido pelo Irã. O dado mais recente, de 2022, mostra que essas exportações renderam mais de US$ 22 bilhões. Iraque, Emirados Árabes Unidos, Turquia, Brasil, Índia e até Alemanha, aliada de décadas dos americanos, também estão entre os países que podem ser atingidos pelas sanções. A Índia, por exemplo, exporta frutas, açúcar e medicamentos ao Irã. Já a Alemanha é o principal parceiro do país na União Europeia. O governo do Irã reagiu às novas ameaças. O presidente do parlamento, Mohammad Ghalibaf, disse que os Estados Unidos não estão em condições de restringir as relações comerciais entre outros países. Já o porta-voz do Ministério de Relações Exteriores alertou que países vizinhos do Irã que submeterem à pressão do governo Trump poderão enfrentar consequências.
0: E o Brasil tem uma pauta de exportação para o Irã, não exporta grandes volumes, nem grande volume em dinheiro também, são US$ 3 bilhões exportados por ano ao Irã. A pauta é dominada praticamente por alimentos. E aí eu tive a curiosidade de ir no Ministério do Desenvolvimento, Indústria e Comércio, e o milho responde por 67,9% das exportações do Brasil para o Irã. Portanto, eles são grandes compradores do nosso milho. E soja também, respondendo por 19,3% do açúcar.
16: Da soja,
0: isso. Mas é que tem açúcar, tem farelo de soja para ração, derivados de petróleo. Mas o Brasil, de qualquer maneira, o Irã é um comprador dos produtos brasileiros, mas não chega a ser tão importante assim. Mas uma sanção, de qualquer maneira, vai causar de novo aquela discussão, né? Será que o governo brasileiro vai querer cumprir o que os Estados Unidos estão pedindo? Ou vão dizer não e vão tentar negociar? De qualquer maneira, é muito chato, né?
16: Com certeza. Bom, essa reportagem agora é muito legal.
0: Ah, é?
16: Porque é o seguinte, porque você fica andando em Nova York e daqui a pouquinho... Não são os tartarugas ninja, mas salta alguém, sobe alguém de um bueiro. E aí você fica pensando, por que essa pessoa estava lá? Tem gente que desconfia, inclusive, que são caçadores de tesouros.
0: Olha, é um mistério que intriga moradores e autoridades de Nova York.
16: Pessoas estão sendo flagradas, entrando em bueiro de diversos pontos da cidade.
0: Eu já vi uma barata, já subiu na perna de um conhecido meu, lá em Nova York.
16: Mas uma barata nova-iorquina.
0: É uma barata nova-iorquina. A polícia agora investiga quem são esses invasores e o que eles buscam lá embaixo.
17: As imagens mostram três pessoas saindo de um bueiro. Todos usam macacões pretos e lanternas na cabeça. O vídeo foi capturado na madrugada da última terça-feira e publicado durante o fim de semana em uma rede social. De acordo com o Departamento de Proteção Ambiental da Prefeitura, uma inspeção foi feita no local e nenhum dano foi encontrado. Mas essa não é a primeira vez que imagens do tipo geram curiosidade. No dia 5 de maio, três pessoas com roupas semelhantes foram vistas entrando em outro bueiro, na região do Queens. Semanas depois, outra cena parecida. Uma câmera de segurança registrou sete pessoas entrando no esgoto em uma avenida movimentada no Brooklyn. Bem aqui, neste cruzamento, no bairro de Williamsburg, também no Brooklyn, oito pessoas foram vistas saindo de um bueiro. O modo de agir parece o mesmo. As imagens mostram que eles voltaram à superfície durante a madrugada. Mas o que ninguém sabe dizer ao certo é o que eles fazem lá embaixo. Em abril do ano passado, um grupo foi preso após uma denúncia de moradores. Um dos detidos disse à polícia que o objetivo era encontrar ouro e joias, que acabam perdidos no esgoto, com o intuito de revender esses objetos. A polícia de Nova York acredita se tratar novamente de caçadores de tesouros e abriu uma investigação para apurar os novos casos. O sistema de esgoto da cidade conta com mais de 12 mil quilômetros de túneis. Além de ser ilegal entrar nos bueiros, as autoridades alertam para os riscos, que vão desde inundações até a presença de gases mortais.
16: E aí?
0: Eca!
16: Vai se tem tesouro, os caras estão caçando.
0: Pode ficar com quem quiser.
16: Agora é o seguinte, tu já viu eu dizer aqui, assim, apesar desse nosso pouco tempo, que eu morro de medo de inteligência
0: sim,
16: artificial
0: sim.
16: e dessas coisas todas. Pois bem, tá ficando ruim, tá?
0: Eu não sei.
16: A China transformou robôs humanoides em demonstração de poder tecnológico.
0: Ih, pra você que tem medo. O país promove Olimpíadas Mundiais para as máquinas competirem e monopoliza as medalhas de ouro.
18: 9 segundos e 39 centésimos foi o tempo de um robô chinês nos 100 metros, mais rápido que os 9,58 centésimos do recorde mundial do jamaicano Usain Bolt. A corrida foi impressionante. O problema veio depois da linha de chegada. Eles ainda não conseguem frear direito e foram levados embora de maca. A segunda edição dos Jogos Mundiais de Humanoides na China reuniu produtos de 16 países. Funciona como uma vitrine de máquinas que já dançam, tocam, lutam, fazem acrobacias, jogam futebol, mas ainda tropeçam em coisas que, para nós, parecem simples. As provas mais importantes são as menos espetaculares. Na Conferência Mundial de Robótica, também em Pequim, os robôs precisam organizar objetos, cozinhar, executar tarefas em ambientes que imitam fábricas, hotéis e casas.
19: Eu confesso que eu não gosto muito, mas aqui em casa isso ainda é trabalho meu. Só que a China aposta que no futuro esses robôs humanoides vão ser capazes de lavar a louça, arrumar a bagunça, cuidar de idosos e mais um montão de coisas.
18: A China já domina 97% do mercado. E o governo trata os humanoides como uma indústria estratégica. Investe em pesquisa, universidades, empresas e produção em escala. Para além das exportações e da ajuda doméstica, a ideia é que eles também assumam trabalhos pesados e repetitivos nas indústrias.
0: É bom você aprender a lavar a louça logo, senão sua mulher vai te trocar.
16: Lavar a louça, eu me garanto. Eu me garanto em fazer tudo aquilo, principalmente correr 100 metros abaixo de 10 segundos, mais rápido que o Usain Bolt, e dar aqueles piruetas, aqueles saltos ali e fazer as outras coisas.
0: Mas o que a sua mulher quer é que você lave a louça. Ela não quer pirueta, não.
16: Ah, mas isso... Ai, os memes desse programa. Um brasileiro impediu um crime em Londres, na Inglaterra. Tu viu isso?
0: Eu vi.
16: Muito legal. Ele...
0: deu uma voadora.
16: Voadora no sujeito lá. Confira aí, ó. Ele atacando um dos bandidos ao ver que essa dupla estava furtando uma moto estacionada. Eles rapidamente conseguem levar o veículo e tentam ir embora. Só não esperavam que o brasileiro Fábio Ferreira estivesse de olho em tudo. Ele deu uma voadora no criminoso que chegou a cair no chão e saiu correndo. Fábio ainda tentou correr atrás dos ladrões, mas eles conseguiram fugir. A moto foi recuperada. Corajoso esse Fábio, hein?
0: Não, ele vai... e ele vem correndo e dá a voadora e ele salta de volta pro chão como se nada tivesse acontecido, né?
16: Tu acha assim que ele treinou com o Sylvester Stallone, ele, ó.
0: Não, e sim, ele dá a voadora... Não, ele cai, né? Óbvio, mas não, olha, se machuca,
16: já,
0: né?
16: Já levantou de novo, ó. Já levanta, sim. E dá, ó, e sai atrás do outro.
0: Não deve ter 50 ou 60 anos, que é a nossa idade, né?
16: Ali,
0: não,
16: ó.
0: Com certeza não.
16: Foi muito bem corajoso, né? Porque encarou a bandidagem londrina. Um paraquedista russo saltou da estratosfera e bateu o recorde mundial de altura de salto em balão de ar quente, Verusca.
0: Ele pulou a 11,5 km de altura, superando o recorde anterior de 10,06 km. Ao todo, foram 2 minutos e 30 segundos de queda livre, atingindo velocidade de 501 km por hora.
16: O salto foi transmitido ao vivo, aconteceu no Dia da Bandeira Nacional da Rússia. Que salto espetacular.
0: Muito bom. Não, você estava falando da bandidagem londrina. Não é, gente, não é recomendação para ninguém, porque a recomendação da polícia mesmo é que você não reaja a um assalto. Mas você estava achando incrível ele reagir à bandidagem londrina. Quero ver ele reagir à bandidagem.
16: Não, quero. Deixa assim.
0: Aqui não,
16: deixa,
0: né? Assim. Lá, o bandido londrino lá, eu acho que ele é mais...
16: Foi muito bem. Deixa assim.
0: Foi. E mas que... não faça a mesma
16: não,
0: coisa.
16: Não, não faça.
0: Não, pelo amor de Deus.
16: Obrigado a você pela sua audiência.
0: A gente volta amanhã, a partir das 9h30 da noite, no Edição da Noite.
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0: Eleição e Carlos Andreasa e Andressa Guaraná, tudo isso combina com o Expresso Band News. Andressa ali, ó, há quantos meses organizando?
1: Desde janeiro.
0: Tá doido.
1: Desde janeiro, fazendo uma reunião atrás da outra, e eu vou te falar. Ó, eu tô aqui faz tempo, eu já fiz uns 30 debates. Esse foi com emoção até os 45 um minuto, do segundo
2: Deus.
1: Tempo.
2: Pelo amor de Deus.
1: É isso. Então, assim, ó, eram 10 para as 8 e a gente ainda tava entendendo como que ia ser esse formato, que é um tal de candidato tentando burlar ali e faltar na última hora, além dos fujões que a gente já tinha percebido. Andreasa tava aqui com a gente acompanhando todo esse bastidor aqui no Grupo Bandeirantes, na sede do Grupo Bandeirantes, toda preparada para receber tanto os candidatos quanto a imprensa, né? Lotado de imprensa, Andreasa.
3: Você ontem correu uns 10 quilômetros aqui.
1: Eu acho, eu vou dar uma olhada no histórico
3: do meu,
1: mas eu acho.
3: O que ela andava aqui ontem, e algumas cenas inacreditáveis mesmo, o Fernando Mitre, baita jornalista com a experiência que tem, indo à porta da Band.
1: Foi comigo lá na frente.
3: Para convencer o irrelevante Augusto Cury a entrar e participar do debate.
1: A que ponto chegamos?
3: É, pela democracia.
1: Por isso, é o que a gente queria, não é? Foi isso, essa era a nossa ideia desde o início, esse compromisso, a Band tem o compromisso.
0: Bonita palavra, né? Compromisso.
1: De trazer,
0: né?
1: E temos isso. Por isso, desde janeiro, a gente fazendo essas reuniões, corroboro muito com o que Paulinha trouxe, aquela sensação de,
3: cadê
1: o meu trabalho? Viralizou, não é à toa, porque a gente trabalha para levar. Não é, a questão aí não é candidato concorrente, não é, ah, eu não quero falar com o adversário tal, não, é o eleitor, o foco. Nosso debate todo é feito para você aí de casa, para você ter informação, para você ver esse confronto de ideias, né, e poder tomar sua decisão baseada na sua percepção de como o candidato vai reagir ao ser interpelado pelo concorrente, ao ser perguntado também pelos jornalistas, mas, infelizmente, alguns candidatos não estão dispostos, pelo menos não estiveram a fazer por aí. Teve candidato, inclusive, que escolheu não ser interpelado em outra emissora, né, Andreasa? Mas, enfim, você está por aqui para falar um pouquinho para a gente desse debate, como foi, né, esse debate, que, aliás, está repercutindo muito, ainda bem, né? Essas ausências, o que significaram para todos? Teve gente que não veio, passou despercebido, teve gente que foi citado muito. Qual é a sua análise, você que estava lá acompanhando em loco?
3: Houve os ausentes presentes e o ausente ausente.
1: Ausente, né? Completamente.
3: O Romeu Zema foi o ausente ausente. Ele não veio ao debate e, ao mesmo tempo, ninguém percebeu.
0: Uhum.
3: O debate todo foi orientado para o outro lado, pensando na formação dos púlpitos, né? O debate foi todo dos três candidatos se dirigindo para os púlpitos que estavam à esquerda de quem acompanhava pela TV, os púlpitos que seriam de Lula e Flávio Bolsonaro. Zema inexistiu. Eu não consigo compreender do ponto de vista da análise política, dos elementos disponíveis, eu não consigo entender as razões, pensando na candidatura dele, para faltar o debate. Ele não tem voto, nem tempo de televisão. E abriu mão de o quê? Uma hora e meia de visibilidade num domingo, 8 horas da noite, na TV aberta.
1: Em várias, né? Porque tinha um pool,
3: sim,
1: além de tudo.
0: Exatamente.
1: É uma loucura, porque...
0: redes sociais, né? Também, certamente.
1: Exatamente o que você está falando. Como é que a gente imagina que a campanha enxergou, né? Que isso não era relevante. O que todo mundo imaginava ontem, né? É que era um movimento de... Tô jogando a toalha, né? Tô jogando a toalha, não quero mais. Mas não, ele tá continuando com a campanha.
3: Ou prestava o serviço para algum candidato.
1: O que é pior ainda, né?
3: Porque eu só consigo entender a ausência dele, e há outras opiniões divergentes a esse respeito, mas na minha visão, ele não vindo prestou um serviço para o Flávio Bolsonaro, sob uma lógica de esvaziamento do debate. Considerando que o debate ontem, esse é um aspecto importante, foi sobre o voto à direita, os candidatos que estavam ali

0: disputavam os votos de Flávio Bolsonaro, o esvaziamento, tirando alguém da direita, esvaziava exatamente esse lugar em que o debate daria. Os candidatos que vieram à direita, eu sinceramente não sei definir o Augusto Cury.
1: Não sabemos.
0: E também não sei, e também não vou definir o Augusto Cury antes e depois do debate. O discurso que ele fez na porta da Band, um discurso meio Pablo Marçal, né?
1: Com ele, inclusive.
0: Isso. Aí depois ele entra na Band e faz um discurso de coach, dizendo que o outro estava agressivo. Não dá para entender e também não é meu papel. Eu faço análise política, não de outra natureza. Mas no caso dos que vieram, Renan Santos e Ronaldo Caiado, eles estavam disputando o voto de Flávio Bolsonaro.
1: Uhum.
0: Mesmo nos momentos em que, sobretudo, Renan vai para cima de Lula, né, e ocupa ali o espaço do púlpito, na verdade, ele está falando para o eleitor de Flávio Bolsonaro. Teve um momento em que o Renan, e é claro que isso é retórica, né, diz, eu não quero o eleitor do Lula, eu abro mão. É porque ele sabe que ele não vai ter esse voto. Ele está disputando o eleitor de Flávio Bolsonaro. Então, esses que vieram, tanto o Ronaldo, cada um a seu modo, e com uma margem pequena para crescer, cada um a seu modo, os dois cumpriram os papéis a que se propunham, que é o de marcar uma distinção em relação a Flávio Bolsonaro e tentar trazer alguém entre os eleitores de Flávio Bolsonaro para ver se crescem e surgem como uma alternativa àquele que, tudo mais constante, estará no segundo turno. E essa é a razão por que Flávio Bolsonaro não veio e Lula.
1: Olhar para o segundo turno, né?
0: Eles estão pensando que o risco, as consequências de vir as consequências negativas de faltar ao debate são menores do que os riscos que eles teriam se expondo a um ambiente descontrolado, sem controle, que é o debate. São fujões, não deixam de ser fujões, mas tem uma estratégia aí.
2: Agora, aqueles que vieram e tentavam então esse voto de Flávio Bolsonaro, te parece que conseguiram?
0: Não sei, a gente precisa de mais um tempo, porque o debate não é simplesmente o que aconteceu ali, né? Ele tem um assentamento depois e a forma como os textos são explorados e processados. A gente precisa de um tempo para ver. O que eu posso dizer, eu acho que eles cumpriram aquilo a que se propuseram. Dentro do espaço que eles tinham, eles compreenderam a importância. O Renan Santos, por exemplo, não tem tempo de televisão. Ele não vai ter tempo de televisão, propaganda eleitoral. Então ele aproveitou aquela hora e meia que ele tinha para vender o seu peixe.
1: Agora, Andreas, o que a gente pode imaginar, né? É claro que a gente tem o primeiro turno por aí, mas a gente olha para o segundo turno já a partir dessas pesquisas que saíram, e a mais recente mostra um índice ainda menor ali de diferença entre eles, é a pesquisa BTG Nexus, que está chegando à sua 11ª rodada hoje, e nessa edição, que foram ouvidos aí mais de 2 mil eleitores por telefone entre os dias 21 e 23 de agosto, ou seja, não pegou esse debate. Acho que a próxima pesquisa a gente vai ter aí um reflexo desse debate. Ela trouxe números bem impressionantes em relação a essa proximidade. No primeiro turno, que foi estimulado, o Lula tem 41%, o Flávio Bolsonaro tem 37%, também não muito diferente do que a gente estava trazendo, Ronaldo Caiado com 5%, Renan Santos e Romeu Zema 3%. Olha só, o Zema, como o Andreasa falou, com 3%, abrindo mão dessa possibilidade de conversar com o eleitor aqui no debate da Band. Augusto Cury com 2% e Samara Martins com 1%. Rui Costa, Pimenta, Hertz, Dias, Edmilson Costa, Wilson Grassi Júnior e Clariana Brão não pontuaram. Votos brancos, nulo ou nenhum somam 5%, indecisos são 3%. Mas o que eu quero trazer aqui para o Andreas analisar é esse segundo turno que mostra Lula com 46% contra 45% de Flávio Bolsonaro. A gente já via um empate técnico, né, Andreas, em algumas pesquisas, mas numericamente eles estavam um pouquinho mais distantes. Agora é um ponto de diferença.
2: É nada, né?
0: E a eleição da rejeição. Vocês percebam no primeiro turno também, naqueles números, que os outros candidatos, aqueles que não Flávio e Lula, parecem minguar.
1: Uhum.
0: Tem uma concentração de votos em Lula e Flávio Bolsonaro. É interessante observar o que seria uma antecipação do segundo turno já no primeiro. E no segundo turno, a disputa da rejeição. Eles não sangram mais. Os candidatos, tem o caso Lulinha rolando. Ontem o Caiado chamou de Dark Lobby.
1: Dark,
0: né?
1: Lobby.
0: Tem o Dark Lobby e o Dark Horse. Em condições normais, não fosse a rejeição o principal motor dessa eleição, esses candidatos perderiam alguma
1: oscilaria
0: coisa.
1: Mais, né?
0: Eles perdem muito pouco e o voto se recompõe depois. É um sinal de que a rejeição faz com que as pessoas tapem o nariz, admitam que eleição é na lama, digamos assim, tapem o nariz, considerem aqueles que rejeitam mais, tapem o nariz e votem no outro. É nesse caminho que a gente está indo.
3: Tem uma definição clássica na filosofia política, que diz o seguinte: a democracia é um regime em que uma sociedade estabelece uma competição legítima por votos. No Brasil, quem dá essa legitimidade é o TSE. Quem vence essa competição é soberano. Ou seja, ganha tudo e os outros perdem tudo. Portanto, essa definição diz o seguinte: na hora da eleição, o que mais importa é ganhar a eleição. Por mais que isso pareça pragmático, interesseiro, do ponto de vista da atribuição de soberania para quem ganha a eleição, é definitivo. Então, na hora da propaganda, na hora da eleição, a tendência é que qualquer outro tema seja colocado de lado em favor da estratégia de facilitar a vitória. Então, desse ponto de vista, é absolutamente normal, correto, ainda que não simpático e que pareça estar fugindo do páreo, é uma decisão estratégica baseada na ideia de que você tem que fazer cálculos. Eu ganho mais indo ou eu ganho mais não indo, né? Então, aqui, seguindo o colega Carlos Andreasa, hoje no Estadão, ele dá um exemplo muito interessante, que é o seguinte: vocês estavam falando aí do negócio de aliança, né, de roubo e tal, que é um escândalo. A segurança pública é um tema que todos eles falam, quero dizer, Lula, Flávio e tal, e outros também. É um tema, mas ele, ao mesmo tempo, o Lula fica numa saia justa. Por quê? Porque o PT tem estado no poder na maioria do tempo, na maior parte do tempo, desde que o FHC saiu, né? Com exceção ali do Temer, 2 anos, e do Bolsonaro. Mas o PT é que tem comandado a federação na maior parte do tempo. E não fez nada para a segurança pública. Então, agora o Lula fala como se ele não fosse o incumbente, como se ele não fosse o responsável pela condução do país até agora. Então, é um telhado de vidro isso, que quaisquer dos candidatos poderiam dizer: olha, você não fez nada até agora, agora vem para cá enrolar dizendo que vai fazer. Do ponto de vista do Flávio Bolsonaro do PL do Rio de Janeiro. O PL do Rio de Janeiro está aí melado numa investigação, numa possível relação entre elementos do PL e o Comando Vermelho. Portanto, apesar do Flávio também fazer um discurso sobre segurança pública, ele também tem telhado de vidro, né? Porque ele não é alguém que está chegando na política agora e que não tem história, inclusive, às vezes, suspeita. E aí nos leva a um outro tema, né? Que é um tema mais caro ao Lula, o tema da soberania. Existe a macro soberania, que é a soberania tipo o Trump quer nos invadir, e tem uma micro soberania, digamos assim, que é muito mais próxima do cotidiano. E é essa soberania que o Estado brasileiro está perdendo claramente. É você não poder andar com uma aliança na rua. Você não poder andar com uma corrente de ouro na rua. É você tomar um revólver na cara, de repente. Então, falar da macro soberania, o Trump, a ameaça do Trump, parece até uma questão um tanto abstrata em comparação ao que a população brasileira passa no dia a dia. É claro que a segurança pública é prioritariamente objeto dos estados, né? Mas, de qualquer jeito, soa um discurso bastante, digamos assim, retórico, falar de soberania em relação ao Trump, ou o que for, quando, na realidade, a gente sabe no dia a dia, a gente não consegue andar na nossa cidade, no nosso bairro, sem correr risco de ser assaltado. Esse problema imediato, Flávio se aproveita, né? Apesar de que ele pode ter talvez algum tipo de rabo preso, que deve tomar cuidado, se ele vai enfrentar peito aberto adversários dele nas eleições. Então, diante disso, a tendência é que esses candidatos fujam, esses dois principalmente, né? Os dois que estão aí na frente, fujam de um risco de alguém apontar um dedo para ele e ele ter que enrolar muito para responder. Mas nessa hora, os dois candidatos que têm chance de ganhar, tudo que não seja ganhar a eleição não importa. O que importa é ganhar, porque quem ganhar leva tudo. Quem perder, perde tudo.
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12: Ok, Quinto sinal vai marcar 5 horas. Alô, São Paulo, bom dia, Brasil. Folhinha virando na alvorada do inverno dessa terça-feira, 25 de agosto de 2025. Que começa aqui em São Paulo com uma temperatura baixa novamente. Olha aí o quinto sinal marcando 5 horas. Estamos com 14 graus, aquele ventinho frio, mais ou menos o que tivemos ontem de frio aqui na cidade de São Paulo. Só que, diferente do final de semana, ontem ficou naquela temperatura mesmo, não subiu muito não. Fez frio o dia inteiro, um ventinho gelado, não vi cara de sol. Como é que fica a terça-feira, Stephanie Toso?
13: Hoje a presença de umidade e o deslocamento ainda da massa de ar polar mantém a temperatura baixa entre o leste e sul do estado de São Paulo, influenciando tanto a capital quanto o litoral. O dia já começa extremamente gelado, as temperaturas podem ficar abaixo de 15 graus em alguns pontos da cidade e não esquenta muito com o passar das horas. Hoje a expectativa é de muitas nuvens, poucas aberturas de sol na capital e máxima só de 20 graus. Entre o final da tarde e a noite, pode garoar pela presença de ventos úmidos que sopram do oceano contra o continente. Cenário que é bem diferente do interior de São Paulo, que a partir de hoje entra em alerta para baixa umidade do ar e para o aumento no risco de queimadas. A expectativa é de um dia de tempo mais aberto para todo o centro, norte e oeste paulista, com destaque já para as temperaturas subindo, alcançando os 27 graus ao longo dessa tarde de terça. O alerta é para baixa umidade relativa do ar em municípios como Ribeirão, Votuporanga, Araçatuba, Franca, Barreto, São Simão e Mococa, que já podem ter valores abaixo de 12%. Nos próximos dias, o padrão de tempo quente volta a se estabelecer pelo interior de São Paulo, aumentando o risco para queimadas e diminuindo a qualidade do ar.
12: A mínima desta segunda-feira na cidade de Bom Jardim da Serra, em Santa Catarina, foi de menos 9,1 grau. Foi a menor temperatura de Santa Catarina no ano registrada ontem. Mas no decorrer da semana, essa temperatura vai voltar a subir, né? Depois dessa passagem de mais uma frente fria ou frente polar aqui nas regiões sul e sudeste do país. Mas as temperaturas vão voltar a subir. Bom dia, Pedro Campos. Você gosta de frio ou de calor?
14: Para trabalhar gosto de frio, para passear gosto de calor.
12: Ah, então acho que você está com a maioria, né? Para comer também é gostoso no friozinho, né? Para dormir, né?
14: Agora é o seguinte, Silvânia. Tá uma fila na balsa já essa hora da manhã, viu? Com frio ou com calor. Quem precisa dessa travessia tá parado lá. Magali Bulhões, nosso ouvinte, já me mandou aqui uma foto mostrando que a situação começa difícil para quem depende dessa travessia no litoral de São Paulo, hein? Então, se você precisa da balsa, antecipe a saída, se possível, porque já tem fila lá na balsa. Daqui a pouquinho a gente vai saber se está acontecendo alguma coisa.
12: Aqui no site não tem nenhuma informação, viu, Pedro Campos? Todo dia esse horário, por exemplo, Santos Guarujá opera com uma ou duas embarcações somente, está operando com duas, espera de 20 minutos. Bertioga Guarujá, uma balsa, como é comum para o horário, 40 minutos. Iguape Jureia também, uma balsa, 60 minutos. São Sebastião e Ilhabela, duas balsas, 30 minutos de espera. A gente vai atualizar isso daí. Bom, hoje é aniversário da cidade paulista de Barretos. Olha só, Barretos, onde está acontecendo o tradicional festa de Barretos, com muita gente famosa, muitos anônimos lotando Barretos e toda a região. Barretos é uma homenagem aos irmãos Francisco José e João José Barreto, que trabalhavam como capatazes na região por volta de 1845. Foi fundada em agosto de 1854, era conhecida como Arraial dos Barretos e virou município em março de 1885. Tem 122.485 habitantes, pouco mais de 120 mil, mas essa população vai para mais de 1 milhão aí por causa da festa de Barretos. É aniversário também dos municípios de Chapecó e Joaçaba, em Santa Catarina, Rio Pomba, em Minas Gerais, Nazário e Porangatu, em Goiás, e Miracema do Tocantins, no Tocantins. É o dia do Exército Brasileiro, reverenciando o patrono Luiz Alves de Lima e Silva, o Duque de Caxias. É também o dia do soldado e o dia do feirante. Muitos feirantes já na rua, já montando suas barracas logo cedo e ouvindo a Rádio Bandeirantes. Mandamos um abraço a toda essa categoria de gente forte, valente e que trabalha muito. A lua é crescente, muda para a cheia na sexta-feira, 1h19. O sol vai nascer às 6h23, vai se pôr às 17h53.
14: Diogo Braga, qual que é o seu destaque inicial aí? Conta as informações pra gente que você tem. Bom dia, Diogo.
15: Bom dia, Pedro. Bom dia, Silvânia. Bom dia aos ouvintes. Falar do único jogo que teve do Campeonato Brasileiro ontem. Atlético Paranaense 3, Botafogo 2. Uma vitória, uma grande vitória do Furacão fora de casa, que começou vencendo, depois viu o abrir 3-0, o Botafogo quase se aproxima do empate, mas terminou 3-2, o Furacão continua com uma grande campanha do Campeonato Brasileiro, chegou a 44 pontos, um pontinho só atrás do Flamengo, que é vice-líder, embora tenha um jogo a menos, o Furacão é o terceiro. Já o Botafogo é o 11º com 31 pontos. Hoje, já vira a chavinha, é outro torneio e um jogaço pela Copa do Brasil, pelas quartas de final da competição, Cruzeiro e Atlético Mineiro, 21h. Hoje o mando é do Cruzeiro lá no Mineirão. A volta, semana que vem, dia 1º, às 21h, também aí é mando do Galo. Cruzeiro, Atlético Mineiro, 21h. Amanhã tem Palmeiras e Santos às 21h30, mesmo horário de Vasco e Vitória. E na quinta-feira fecha a rodada das quartas de final da ida com Internacional e Grêmio, só clássico nessa fase. Para finalizar, o João Fonseca anunciou que não vai disputar o US Open, ou aberto dos Estados Unidos, o último Grand Slam do ano, por conta de dores no abdômen. Ele anunciou ontem, passou por exames, a assessoria colocou que ele iniciou já o tratamento, ficou claro que ele vai precisar de mais tempo para recuperar e ficar 100% e competir em alto nível.
14: Muito bem, vamos torcer pela recuperação do João Fonseca. Música de suspense no ar aqui no Clube do Galo. Ideia por que a música é de suspense no ar, Diogo Braga?
15: Não, tenho a menor ideia.
14: Menor ideia, né? Silvânia também não tem a menor ideia. A polícia de Nova York está investigando o caso de pessoas flagradas por câmeras saindo de bueiros na cidade.
12: E não eram as tartarugas ninjas?
14: Não, eles estavam usando macacões e lanternas na cabeça. Em busca do que será, hein? São suspeitos de entrar no esgoto de Nova York para descobrir alguma coisa. Os detetives da polícia acreditam que são pessoas flagradas ali perto da Penn Station que estejam vasculhando a rede subterrânea em objeto de tesouros perdidos. Não é ficção, não. É realidade, Diogo Braga. O vídeo flagrou o trio saindo de dois bueiros diferentes. Nas imagens, eles usavam um macacão e aquela lanterna presa assim, fixada à cabeça, ao deixar a rede de esgoto de Manhattan. Um deles percebeu que estava sendo filmado, tentou esconder o rosto, fugir, mas as imagens foram gravadas e estão em poder da polícia. E aí, Pedro, alguém foi preso? Nada, ninguém localizado até agora. Uma das cidades mais vigiadas do mundo, que é a cidade de Nova York, né? Que passou a adotar a política tolerância zero, colocou câmera pela cidade toda e a lei até para prendê-los apenas por isso, por essa suspeita lá em Nova York. Os detetives já identificaram que eles participaram de episódios semelhantes, foram acusados de crime de menor gravidade e depois acabaram respondendo na justiça em liberdade. O que dá pra gente dizer até agora é que houve também uma operação no subsolo de Nova York e descobriu que a estrutura não foi danificada. Mas continua sendo um mistério. Qual é o tesouro perdido em Nova York que leva a polícia a desvendar este mistério? Sabia que a rede de esgoto de Nova York tem 12 mil quilômetros de extensão? Presta atenção, não são 12 quilômetros, 12 mil quilômetros de extensão. É um sistema que reúne uma complexa rede de tubulação para águas residuais pluviais, construída a partir do século XIX. Tem até um filme interessante, né, Silvânia?
12: Tem vários filmes que mostram os... O subterrâneo, aí o subterrâneo do Nova York.
14: Não, mas tem um que é mais famoso, Ninja,
12: o
14: que explica
12: Ghost
14: a fumacinha.
12: Buster.
14: Não,
12: ah,
14: não.
12: Também,
14: aquele da guerra do Tesla e do outro lá. É, vou lembrar já o nome. Não, não, vou lembrar o
12: Tesla.
14: Nome já.
12: Como é que é o nome daquele filme? Esqueci. Daqui a pouco eu lembro.
14: É a disputa do Tesla com o outro lá. É
12: muito bom mesmo. O truque.
14: Não, não. Não é o truque, não. Vou lembrar já, eu vou pesquisar. Batalha das Correntes. Batalha das Correntes. Não, não, é a Batalha das Correntes. Eu assisti recentemente. Muito bom esse filme aqui, que mostra pra gente. É.
12: Do Thomas Edison.
14: É, exatamente, Thomas Edison e do Tesla, exatamente. Westinghouse. É o Thomas Edison e Westinghouse. Muito bom, muito bom, muito bom esse filme. Assistam, viu, para entender um pouquinho disso que a gente está falando. Mas, ó, o que eu estava falando mesmo? Ah, a rede é 12 mil quilômetros de extensão. Porque em determinados locais de Nova York, você precisa fazer as entregas para os edifícios pela rede subterrânea. Por exemplo, um restaurante que fica ali no centro financeiro não pode parar o caminhão da Coca-Cola e descarregar a Coca-Cola ali pro restaurante, o que seria absolutamente normal em qualquer lugar do mundo. Porque senão ia travar completamente o trânsito. É um restaurante do lado do outro, o espaço é pequeno. Então todas as entregas são feitas pelo subterrâneo. Há uma multa pro restaurante que recebe os produtos pela calçada, tá bom? Curiosidades apenas para quem acompanha o Pulo do Gato e vamos continuar acompanhando esse mistério. Fala, senhor.
12: O outro filme que eu tava tentando lembrar que mostra também o embate aí entre Tesla e o Edison é O Grande Truque. Esse daí eu não assisti, não.
14: Na verdade, eu acho que eu confundi, não é o Tesla, não. É o Thomas Edison e...
12: George
14: exatamente. E o do Tesla é O Grande Truque mesmo. É. Mas mas essa Batalha das Correntes é... assim. Maravilhoso.
12: Tem muitos filmes retratando esses embates aí, de quem afinal criou, né, a corrente elétrica alternada ali.
14: Isso,
12: né? Tem muitos filmes retratando este episódio. Pedro, falando sobre eventos climáticos, né, a gente começou falando aqui sobre a temperatura mais baixa de Santa Catarina. Ontem, os oceanos do mundo atingiram as temperaturas mais altas já registradas no último sábado, impulsionados pelo El Niño, hein? Atingiram a média de 21,1 graus na sexta e no sábado, superando por pouco o recorde médio diário estabelecido em março de 2024, de acordo com o Instituto Copérnicos, que mede estes eventos, né? E também nós tivemos um outro evento climático. Nestes dias, foi um tornado na França que deixou 41 feridos e danificou 300 casas. Foi no sul da França, na vila de Pomas, no sudoeste da França. Uma cidade, uma localidade com cerca de 1.000 habitantes. Foi a área mais atingida pela tempestade. 15 feridos lá foram levados a hospitais. Parte das casas perdeu os telhados. Foi um vendaval que passou por lá. As tempestades deixaram cerca de 2.800 imóveis sem energia em 10 vilas da região e os ventos atingiram 117 quilômetros de velocidade.
14: O nosso ouvinte Júlio está falando aqui sobre a festa de Barretos, né, mencionada aqui por nós durante essa temporada. Ele disse que o pai dele, o senhor Armando, conta para ele que a festa surgiu a partir de um frigorífico para abate de boi que existia lá em Barretos. Como o transporte da boiada era feito, né, ali pelos peões que tocavam os bois, não tinha caminhão assim como tem hoje, os bois perdiam peso no percurso. Assim, quando chegavam a Barretos, precisavam recuperar o peso em algum pasto alugado ali próximo ao frigorífico. Nesse tempo ocioso, os peões começavam a montar na tropa de cavalos para distrair e passar o tempo. E assim surgiu a maior festa de peão da América Latina. O resto é história. Obrigado, viu, Júlio? É exatamente a história que nos contaram aí sobre a festa, hein? Eu sou um peão no mensagem de ouvinte aí. Espera que tá carregando aí, que a mensagem é longa lá.
16: Bom dia, meu amigo Pedro Campos, imigrante descida. Rapaz, dá uma olhada. Enxerga nada, Pedro Campos. Pedro Campos, isso aqui é quase todo santo dia. Dia lindo, maravilhoso, não enxerga nada. 50 por hora. Olha que beleza. Pra começar o dia... Avisar nossos amigos aí, ó, descida da serra pela Migrantes, vazia, vazia, mas em compensação, a neblina, Pedrão, bora trabalhar, Pedro Campos, bom dia, abençoado, iluminado, Pedro Campos, gente do bem, ó, não pode dirigir, fazer filme não, hein, Pedro, Pedro, ó, que beleza, hein, ó, enxerga nada, Pedrão.
14: Valeu, obrigado pela sua mensagem aí, Roberto Bernal, sempre com a gente, contando que tá uma neblina intensa no sistema Anchieta Imigrantes. Atenção, quem vai descer e vai subir a serra por conta dessa questão aí da neblina que prejudica a visibilidade. A Magali já nos avisa aqui que eles falam em duas balsas, mas tá somente uma operando. Então ela tá lá na balsa agora e atualiza pra gente essa informação. Muito obrigado, viu, Magali, pela audiência aí, logo cedinho. Friozinho no Guarujá. Ariovaldo Lourenço também tá curradinho, ligado lá na Bandeirantes, acompanhando a nossa programação. E o Guga de Ribeirão Pires. Procede a informação que o litoral pode atingir 40 graus nesta semana? Olha, vamos perguntar para a previsão do tempo, já vou deixar anotado aqui para a gente saber. Eu sei que vai esquentar no fim de semana, não sei se vai chegar a tudo isso não, viu, Guga? Mas vamos esclarecer já já com a participação dos nossos amigos companheiros do Instituto Climatempo que entendem do assunto. Tem mais ouvinte aí, Ailton.
17: Pedro Silvária, bom dia. Trabalho assim da Zona Norte de São Paulo. Saindo ao sul do Brasil, Curitiba, Blumenau. E quem sai da Zona Norte, Pequena Marginal, Rodonel, Regis Betancur, faz um bom caminho. Tô aqui na Regis, sei aqui, já vejo um Timbu, uma garoa, mas o trânsito tá bom, tá tranquilo. A pista tá úmida, tomar um pouquinho de cuidado. Mas tá fluindo tudo bem. Um abraço para vocês.
18: Bom dia, pessoal. Aqui é o Helder Soares, de Monte Carmelo, Minas Gerais, região do Alto Paranaíba. Eu estou ouvindo o Pulo do Gato, sou ouvinte assíduo aí do Pulo do Gato. Aí um abraço para Silvana, Pedro Campos. Muito parabéns aí para vocês, né? E elogiar Barretos, que eu gosto muito da festa de Barretos, já fui várias vezes, né, lá em Barretos. E hoje, parabenizar todos os barretenses pelo aniversário da cidade de Barretos. Grande abraço aí. Dá um miado aí, que eu gosto de ouvir o miado do Pulo do Gato.
14: Miado aí pro nosso ouvinte. Obrigado pela participação, Márcio Fogaça, né? Diz o seguinte, você assistiu aquele filme Área 51? Vi ontem. Será que existe mesmo alienígena? Bom abraço para vocês aí, um bom dia. Vou assistir. Não conheço não, mas tá anotado aqui.
19: Quem fala, Alexandre de Santos. Acabei de descer agora a Anchieta. Está descendo a pista contrária. Muita névoa, muita cautela aí. Está carregada a pista para descer, hein? Muita cautela. Alexandre.
20: Bom dia, Silvana. Bom dia, Pedro Campos. Bom dia, Ayrton. Estou a Francisco Morato saindo de casa. Vila Sônia. Uma garoinha começando, estou a caminho de Tupelo. Tenha um bom dia, um bom trabalho. E mais uma vez, ouvinte assíduo, o Pulo do Gato, Walker de Oliveira.
14: Valeu, obrigado Walker Oliveira pela sua mensagem aí, avisando também as condições na saída de casa para quem está se programando para mais um dia. É terça-feira, é o dia do Exército Brasileiro. Já já temos as informações para você das notícias do dia com os repórteres do Pulo do Gato.
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1: 5:20, vamos girar a nossa reportagem, começando com a Isabela Mota. A polícia de São Paulo ainda procura pela dupla de bandidos que realizou um latrocínio na zona sul da capital paulista.
2: O jovem baleado, após tentar proteger a namorada de um assalto, tem a morte cerebral confirmada. A família de Eduardo Alves autorizou, nesta segunda-feira, a doação dos órgãos. Durante a madrugada da última sexta, o casal saía de uma festa no Campo Limpo, zona sul da cidade, e retornava para casa caminhando, quando a namorada dele foi abordada na calçada por dois homens em uma moto. Eduardo reagiu e correu em direção à motocicleta e acabou derrubando os assaltantes. Eles dispararam a queima-roupa e atingiram a cabeça da vítima. Os criminosos ainda são procurados pela polícia.
3: Obrigado, Isabela. Continuam as investigações no Rio de Janeiro sobre a morte de um homem espancado ao ser confundido com um ladrão. Guilherme Faria.
4: Um dos seguranças presos por envolvimento no espancamento e na morte do ciclista Cláudio Rafael Landeiro em Copacabana, na zona sul do Rio, foi à delegacia prestar depoimento com a bicicleta usada pela vítima no dia do crime. Davi Santos Machado foi ouvido pela primeira vez na segunda-feira como testemunha. No dia seguinte, voltou à unidade policial e confessou o crime. A Polícia Civil segue ouvindo testemunhas para identificar todos os envolvidos no caso. Além de Davi, um outro segurança e dois entregadores já identificados pelos investigadores também se entregaram na semana passada. Todos os quatro passaram por audiência de custódia e tiveram a prisão temporária mantida pela Justiça.
1: 5:22, e o Guilherme Faria também fala sobre esse aumento de casos de justiça com as próprias mãos no Rio.
4: Os casos de justiça com as próprias mãos, tipificados no Código Penal como exercício arbitrário das próprias razões, tiveram aumento de cerca de 25% no Rio no primeiro trimestre deste ano, na comparação com o mesmo período de 2025. Dados do Instituto de Segurança Pública mostram que de janeiro a março de 2026 foram 501 registros em todo o estado, frente a 399 nos três primeiros meses do ano passado.
3: Mudanças nas regras para idosos que desejam viajar de ônibus. Atenção aí, povo da melhor idade. Aí, Humberto Ferretti, para você essa aí.
5: Idosos de baixa renda poderão comprar passagens de ônibus interestaduais com 50% de desconto a qualquer momento. A decisão da Justiça Federal foi tomada após uma ação do Ministério Público de Rondônia e vale para todo o Brasil. Até então, a compra só podia ser feita algumas horas antes da partida do ônibus, o que dificultava a vida de quem precisa se programar para viajar. Por lei, as empresas de ônibus precisam reservar 2 assentos para que idosos de baixa renda possam viajar de graça. O desconto de 50% pode ser pedido quando esses lugares já estiverem ocupados.
1: 5:23, avança o processo que pode levar à caducidade da Eno em São Paulo. Adele Robichet.
6: A ANEEL rejeita por unanimidade o pedido da Enel para que uma perícia independente analisasse o processo que pode levar a empresa a perder o direito de distribuir energia elétrica em São Paulo. Os diretores da agência chamaram o pedido de desrespeitoso e afirmaram que a companhia vem tentando atrasar o processo desde 2025. A Enel afirma que não questiona a competência da ANEEL e que a perícia visava apenas aprofundar aspectos técnicos complexos, como a excepcionalidade do evento climático de dezembro do ano passado. A empresa diz que vai apresentar as alegações finais dentro do prazo. Depois da defesa, a ANEEL vai decidir se recomenda ou não a cassação da concessão ao Ministério de Minas e Energia, que terá a palavra final.
3: O jornalista e memorialista Humberto Cabral faleceu ontem à noite aos 89 anos. Natural da cidade de Crato, Cabral era conhecido carinhosamente como uma enciclopédia viva do município, com quase 7 décadas de atuação na região. Humberto Cabral havia sido internado no Hospital Regional do Cariri há cerca de um mês, ainda em julho, para tratamento de uma infecção pulmonar. Em nota, a Universidade Federal do Cariri manifestou profundo pesar pela morte, apontando que o estudioso ganhou destaque em solo carirense por ter exercido funções em diversas áreas, como jornalista, memorialista, historiador e radialista. Amplamente requisitado para compartilhar seus conhecimentos sobre a região, Humberto Cabral encantava não só pela bagagem intelectual, mas pela gentileza e pela cortesia que lhe renderam grandes volumes de admiradores. Reforçou o posicionamento da instituição de ensino. A Universidade Federal do Cariri ainda decretou luto por conta do falecimento e agradeceu o legado, além do afeto de Humberto no Cariri pelo povo da região. Então manifestamos aqui o nosso pesar pelo falecimento aos 89 anos do memorialista e jornalista caririense Humberto Cabral, registro feito no Pulo do Gato na edição deste dia 25 de agosto de 2026.
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1: 5h25, vamos para Brasília. Vitor Gomes, muito bom dia a você.
7: Muito bom dia, Silvânia, Pedro e a todos os nossos ouvintes. Mais de 7 mil acionistas do Banco de Brasília votaram a favor de responsabilizar os ex-gestores do BRB após negócios fraudulentos com o Banco Master. A medida foi aprovada nesta segunda-feira pelos acionistas em uma Assembleia Geral Extraordinária. A partir de agora, se forem identificados responsáveis por ação ou omissão, o banco deverá buscar na justiça o ressarcimento pelos danos causados ao patrimônio e à imagem do banco. O ex-presidente da instituição, Paulo Henrique Costa, está preso desde abril após a quarta fase da Operação Compliance Zero. Ele é suspeito de receber propina do empresário Daniel Vorcaro, dono do Banco Master, por meio de imóveis de luxo para facilitar negócios considerados fraudulentos. O prejuízo estimado ultrapassa os 8 bilhões de reais. Volto com vocês.
3: Obrigado, Vitor Gomes, pelas suas informações. A gasolina em Fortaleza teve a maior alta do país na última semana, com um salto de 7%. Por que, hein, Moisés Mororó?
8: A média da gasolina comum em Fortaleza quebrou uma sequência de 8 semanas em queda, tendo saltado 7,3%, o maior crescimento observado entre todas as capitais brasileiras. O preço local fechou a semana com uma média de R$ 6,92, um acréscimo de 47 centavos no comparativo com R$ 6,45 da semana passada. Por comparação, a segunda maior alta entre as capitais do Brasil foi registrada em Palmas, capital do Tocantins, onde o preço subiu apenas 1%. Com 44 postos pesquisados, o crescimento em Fortaleza contribuiu também para uma alta na média do Ceará, que saltou 5,1% no comparativo com o período anterior.
1: 5h27, o governo federal aumenta o limite do programa para motoristas de aplicativo, taxistas e moto entregadores financiarem veículos. O parcelamento no programa Move Brasil agora pode ser feito em até 72 vezes. O valor máximo do veículo a ser financiado passou de R$ 150 mil para R$ 200 mil. Os juros podem chegar a 12,6% ao ano para homens, 11,5% para mulheres. Um dos requisitos para os motoristas de aplicativo é trabalhar pela plataforma há no mínimo 12 meses. Para os entregadores de moto, o cadastro deve ter sido feito há pelo menos 6 meses. E para taxistas, a licença e o registro devem estar ativos nos órgãos de trânsito. O cadastro é feito no portal gov.br e o taxista Clarice Mundo Cacique se animou com a mudança.
9: Desde quando traga benefícios para a classe, é bem-vinda sim, com certeza.
1: A partir de agora, veículos híbridos e elétricos também entram na lista de financiamento. As mudanças vieram depois da baixa procura. Dos 30 bilhões de reais liberados para o programa, apenas 11% foram requisitados. Para o economista Carlos Eduardo Costa, a medida não teve grande adesão por uma série de razões.
10: A primeira delas é que os carros estão muito caros. Segundo, as taxas de juros são mais baratas que as praticadas no mercado, mas mesmo assim ainda são muito altas. Muitas vezes acaba sendo incompatível com todas as outras despesas que ele já tem no seu negócio e também na sua vida pessoal.
1: Os recursos são do Tesouro Nacional e serão repassados por meio do BNDES, o Banco Nacional de Desenvolvimento Econômico e Social.
3: Estão presos os policiais que estupraram uma adolescente em São Paulo. Isabela Mota está conosco para contar esse caso terrível, hein, Isabela?
2: A Corregedoria da Polícia Militar investiga uma denúncia contra 2 agentes da PM apontados como estupradores de uma adolescente. Nesta segunda-feira, eles foram presos em flagrante depois de serem reconhecidos pela vítima. A menina estava com 2 amigos em um posto de gasolina na região do Jardim Pantanal, na zona leste de São Paulo, quando os agentes que estavam de folga ofereceram uma carona. Eles foram identificados como Vitor Miguel Sebastião da Silva e William Santana Santos. Os 3 jovens foram levados pelos policiais para uma área de mata e tiveram os celulares roubados. No interior do veículo, uma das meninas, de 17 anos, foi estuprada e os demais foram ameaçados com uma arma para ficar do lado de fora.
1: 5h30, mais uma suspeita de feminicídio é investigada no sul do país. Laura Tedesco.
11: A Polícia Civil investiga um feminicídio registrado neste domingo em Nova Prata, na Serra Gaúcha. Um homem de 67 anos matou a companheira de 47 e depois tirou a própria vida. O crime ocorreu no pátio da residência. A investigação preliminar aponta que os dois mantinham um relacionamento há cerca de um ano e meio e enfrentavam conflitos frequentes, motivados por ciúmes. A mulher havia registrado uma ocorrência por violência psicológica e ameaça em agosto do ano passado, mas posteriormente, os dois voltaram a morar juntos.
3: O criminoso que estava foragido após agredir a esposa é preso em São Paulo. A Band não se cala e mostra esses assuntos para você todas as manhãs aqui no Pulo do Gato. Esse destaque chega com a repórter Adele Robichet.
6: Um homem suspeito de tentativa de feminicídio contra a esposa é preso na Zona Sul de São Paulo uma semana depois de agredir a mulher e deixá-la desacordada com ferimentos na cabeça e no rosto no Grajaú. A vítima foi encontrada pelo próprio filho, que havia acabado de voltar da escola com o irmão mais novo. As crianças foram encaminhadas ao conselho tutelar. O suspeito estava foragido desde o dia 17 e foi localizado na Avenida Jabaquara, depois de uma denúncia do paradeiro dele à polícia.
1: 5h32, depois de ter o pedido negado, uma vítima de sequestro consegue medida protetiva contra o ex-companheiro em Goiás, Augusta Proença.
12: A Justiça de Goiás concedeu uma nova medida protetiva a Emiliane Tamara, de 24 anos, depois da prisão preventiva do ex-companheiro Ailton Rodrigues Mendes. A jovem foi sequestrada e mantida acorrentada e amordaçada por 5 dias em um imóvel de Águas Lindas de Goiás. Antes do crime, Emiliane já havia procurado a justiça nesse ano e relatado episódios de perseguição e até queimaduras durante um banho, sob a suspeita de que o ex teria alterado a água. O pedido, porém, foi negado na época por falta de elementos que ligassem as denúncias a Ailton. Segundo a Justiça de Goiás, uma medida anterior havia sido concedida em 2020, mas perdeu a validade após 6 meses.
13: 11-999-048756.
14: Alô, Pedro, bom dia, Rádio Bandeirantes. Vou fazer um comentário a respeito do programa Move Brasil. Não, o problema maior para conseguir é que, mesmo com o nome limpo, com as condições exigidas, nós não conseguimos a liberação do valor porque os valores são pequenos. Os valores liberados são de 30 mil, 40 mil, 50 mil. Isso não consegue, não dá para comprar um carro zero. Então, muitos motoristas desistiram. E essa dificuldade é causada pelos bancos, pelo Banco do Brasil e pelo Banco da Caixa. Pode perguntar para qualquer motorista de aplicativo, qualquer taxista que foi atrás. A procura foi grande, mas a demanda, a liberação dos valores é que é pequena.
3: Obrigado pela mensagem. 5h33, a Justiça nega recurso e mantém Pablo Marçal inelegível até 2032. Ele queria ser candidato à presidência da República, não é, Carolina Ercolim?
15: O presidente do Tribunal Regional Eleitoral de São Paulo, José Antônio Encinas Manfré, nega recurso de defesa de Pablo Marçal e mantém a condenação que o tornou inelegível por 8 anos, ou seja, até 2032. O ex-candidato à Prefeitura de São Paulo foi condenado por uso indevido dos meios de comunicação durante a campanha de 2024. Além da inelegibilidade por 8 anos, a decisão da última sexta-feira mantém a multa de R$ 420 mil contra o presidenciável. Para a Justiça Eleitoral Paulista, as provas dos autos comprovaram que o ex-candidato promoveu uma verdadeira estrutura empresarial para remunerar influenciadores digitais que produzissem vídeos de cortes durante a eleição para prefeito de São Paulo. Marçal terminou aquela disputa em terceiro lugar e não chegou ao segundo turno.
1: 5h34. A Marinha do Brasil define regras de segurança para as embarcações que vão participar do Círio Fluvial em Belém, no Pará. Adeilson Albuquerque.
16: Todas as embarcações autorizadas a participar do Círio Fluvial 2026 vão precisar estar inscritas e portar a bandeira de identificação. A determinação é da Marinha do Brasil, que definiu regras de segurança da celebração, marcada para o dia 10 de outubro em Belém, no Pará. As normas foram publicadas nesta segunda-feira no Diário Oficial da União. Entre as exigências estão o uso de coletes salva-vidas em motos aquáticas, rabetas, canoas e botes, além da proibição de transportar crianças menores de 7 anos em motos aquáticas e embarcações sem cabine.
3: Falamos mais cedo que hoje é o dia do Exército, tem a notícia da Marinha aí definindo regras, né? Faltou tocar aqui um trechinho da canção do Exército.

A história do Exército Brasileiro é cheia de episódios que dariam ótimas histórias aqui. Imagina num programa de rádio contando isso aqui. Atos heróicos, curiosos, alguns até controversos, é verdade, né? Batalha de Guararapes, nascimento simbólico do Exército Brasileiro, 1648. Portugueses, indígenas, negros lutaram juntos contra holandeses nos Montes Guararapes, né, em Pernambuco. Episódio considerado pelo próprio Exército um marco da sua origem, porque reuniu diferentes grupos da população em torno da defesa do nosso território. Detalhe interessante, entre os líderes estavam André Vidal de Negreiros, João Fernandes Vieira, Henrique Dias e Felipe Camarão. A história do Henrique Dias é uma das mais importantes, sabia, né? Um homem negro que comandou tropas e se tornou mestre do campo. E aí os brasileiros foram também, acho que numa das passagens mais importantes aí, me corrijam os ouvintes que têm uma ligação mais próxima com o tema, os brasileiros que foram lutar na Segunda Guerra, né? Os chamados Pracinhas. Força Expedicionária Brasileira enviou, sabe quantos, Diogo Braga? Quantos? 25 mil militares para combater na Itália entre 44 e 45. Enfrentaram tropas alemãs em condições de extrema dificuldade, inclusive no inverno severo italiano. O episódio mais emblemático, esse todo mundo sabe, né? Batalha de Monte Castelo, que durou meses. Depois de várias tentativas, os brasileiros finalmente conquistaram a posição em fevereiro de 1945. São verdadeiros heróis, né? Eu reverencio. Palmas para eles aí, viu? Olha, é impressionante. Você sabe que nessa época que surgiu aquela expressão "a cobra vai fumar"? Uma resposta à descrença que o Brasil realmente entraria na guerra. E daí o símbolo da FEB, que é uma cobra fumando. Aí, curiosidade para você também. A tomada de Monte Castelo era uma posição alemã ali, extremamente bem defendida. Os brasileiros fizeram várias tentativas de conquista, sofreram baixas, mas na madrugada de 21 de fevereiro de

0: disse, e essa, esse crime à lesa pátria que é devolver um canhão pro Paraguai, né? Que tá na noticiário aí recente. Então, algumas das histórias aí do Exército Brasileiro. Se o ouvinte lembrar de mais alguma, conte para nós aqui também. E vamos sempre reverenciar os nossos irmãos guerreiros que defendem a nossa pátria.
1: 5h41, a caixa adiou os sorteios da Lotomania e da Dupla Sena para hoje.
0: Por quê, senhor?
1: Seriam realizados ontem, então ninguém sabe.
0: Ah,
1: o anúncio foi feito às 11h37 da noite de ontem. E o apresentador disse assim, olha, Caixa Loterias informa a todos vocês que o sorteio da Lotomania, concurso 2.967, e da Dupla Sena, concurso 3.000, previstos para segunda-feira, 24 de agosto, foram adiados e serão realizados dia 25, às 11 horas da manhã. A Caixa não explicou o motivo para o adiamento. A transmissão do sorteio será realizada ao vivo, né, transmitida ao vivo pelas redes sociais, como sempre acontece, no YouTube dos Loterias Caixa. E o prêmio da Lotomania está acumulado em 17,5 milhões e a Dupla Sena, 2 milhões. Os sorteios da Quina, Lotofácil, Dia de Sorte e Super 7 ocorreram mais cedo ontem, mas os outros não foram realizados.
0: Depois o povo começa a levantar dúvidas, aí não sabe por quê, né?
1: É,
0: adia, assim, não tem problema nenhum adiar.
1: Mas hoje eles
0: acontecem.
1: Devem anunciar, mas tinha que ter anunciado
0: que
1: já ontem,
0: o motivo,
1: né?
0: É.
1: Por que que tava adiando, né? Enfim.
0: É isso aí. 5 horas e 42 minutos da manhã, você está ouvindo o Pulo do Gato, está participando também do programa. Já já tem mais uma rodada com a participação dos ouvintes. Daqui a pouquinho também tem mais notícia para você. Hoje nós vamos falar sobre o caso do Lito Souza. Você sabe quem é o Lito Souza? Não sabe? Fica ligado aqui que nós vamos contar tudo para você.
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5: 5h45, mais repórteres chegando. Daniel Martins. O acidente que deixou 2 mortos e 23 feridos na região metropolitana de Belo Horizonte levanta uma preocupação das autoridades. Qual é?
6: Minas Gerais registra quase 250 mortes.

0: mortes em acidentes envolvendo caminhões em rodovias do estado entre janeiro e julho deste ano, segundo dados da PRF e a Polícia Rodoviária Federal. Na manhã desta segunda-feira, mais uma dessas colisões foi registrada na BR-040, em Capim Branco, na região metropolitana de Belo Horizonte. Segundo informações do Corpo de Bombeiros, um caminhão invadiu a contramão e colidiu de frente com um ônibus. Duas pessoas morreram carbonizadas, o motorista do veículo de carga e uma passageira do coletivo. E este não foi o único caso de destaque registrado neste mês. No último dia 18, um caminhão levando carga acima do limite atingiu uma passarela que desabou e atingiu um carro com mãe e filho que morreram na hora, na rodovia Fernão Dias, na divisa de Minas Gerais e São Paulo, na cidade paulista de Vargem. O motorista do veículo foi preso em flagrante por homicídio culposo e lesão corporal e teve a prisão convertida em preventiva e a empresa responsável é investigada.
1: Aqui é Silvânia Alves, Pedro Campos. Aqui é Silvânia da Zona Sul, Silvânia Rodrigues da Zona Sul. Menino, que coisa maravilhosa esse hino. Meu marido serviu o exército. Ele cantou o hino todinho aqui. Ele ficou emocionado. Obrigada, parabéns, viu, pela homenagem ao nosso exército brasileiro.
2: Também a Nívia Gouveia manda pra gente aqui um abraço. Parabéns aos nossos bravos soldados. Pulo do Gato também é cultura, hein? Com frio na moca. Tá frio mesmo nesse comecinho de manhã. Bora trabalhar, gente. Romper essa friaca aí. Leva um casaco e traga, né, também a sua mensagem aqui sempre pro Pulo do Gato, como faz Almir Melo, que nos avisa que na Praia Grande temos 19 graus. Previsão, segundo ele, de chuva à tarde, mas sem chuva à noite. Ontem deu uma garoada à noite aqui por uns lados em São Paulo, né? E agora de manhã também, segundo alguns dos nossos ouvintes. Acho que na Regis Bittencourt que o ouvinte falou que estava garoando. Então, é o que a previsão do tempo já tinha alertado para esse começo de semana, hein?
3: O Diogo Braga trouxe a informação de que o João Fonseca não vai disputar o US Open por problemas no abdômen, né? Mas vai ter uma grande surpresa essa noite lá nos Estados Unidos. O tenista aposentado, né, vai dizer assim, o Roger Federer, vai fazer uma apresentação na quadra principal do US Open hoje à noite, um jogo exibição. E vai anteceder, né, o início do Grand Slam, vai reunir o ex-tenista suíço com antigos rivais e outras lendas do esporte, como o Andy Roddick, o André Agassi e o John McEnroe. Imagina que momento emocionante não vai ser, né? O Jannik Sinner, o italiano, que é o número um do ranking da ATP neste momento, ele também anunciou a desistência também por problemas físicos. Em compensação, o espanhol Carlos Alcaraz está voltando a disputar um torneio depois de 4 meses afastado também para se recuperar aí fisicamente, Pedro.
2: Sabe o que é isso aí?
1: Clica no link.
2: É uma homenagem que tem, né, de uma banda sueca para os heróis brasileiros da Segunda Guerra. Eles fizeram uma música da Cobra Vai Fumar. É, o ouvinte lembrou aqui. Obrigado pela lembrança, viu? Faltou mencionar isso mesmo. Aqui no Brasil ninguém teve a dignidade de fazer uma música, né? Agora lá fizeram para os nossos heróis brasileiros.
4: Pedro, tem uma ocorrência na 23 de maio, causando trânsito sentido Parque Ibirapuera, bem embaixo ali no viaduto Tutóia. Tem uma ocorrência causando trânsito bem lento lá na região, também sentido aeroporto de Congonhas.
3: Obrigada, Diogo. Vamos
2: mais destaque, Silvânia, vamos lá.
3: O Pedro Gelinek volta agora falando sobre você que vai contratar uma viagem de bate-volta, tem que tomar alguns cuidados para ajudar a evitar problemas.
5: As viagens de bate-volta são uma opção mais acessível para quem quer viajar gastando menos e tem pouco tempo disponível. Mas quando as empresas não cumprem as regras de segurança, esse tipo de viagem pode representar riscos para os passageiros. Um acidente ocorrido no dia 16 deste mês em Petrópolis, na região serrana do Rio de Janeiro, mostra as consequências que podem ser causadas pela falta de cumprimento de regras. A empresa do ônibus, que saiu de Belo Horizonte com destino ao Rio, não estava habilitada no sistema da Agência Nacional de Transportes Terrestres para realizar transporte interestadual. 10 pessoas morreram no acidente. Dados do Guia CNT de Segurança nas Rodovias mostram que entre janeiro e dezembro do ano passado, acidentes de capotamento e tombamento foram o segundo tipo mais registrado no Rio de Janeiro, com 712 ocorrências. Em Minas Gerais, esse tipo de acidente aparece em terceiro lugar, com 1.261 registros.
2: A máxima jornalística de que quando o cachorro morde o homem não é notícia, mas quando o homem morde o cachorro é notícia, não é válida para esse caso aqui que está repercutindo bastante, porque um cão atacou uma pessoa lá no Senado Federal. Eu nem sabia que o Senado Federal tinha canil, mas o assunto está repercutindo ainda. Augusta Proença vai contar os desdobramentos. Fala, Augusta.
6: A Polícia Civil do Distrito Federal abriu um inquérito para investigar a morte da veterinária Vitória Vale de Oliveira Pinha, de 36 anos, atacada por um cão do Senado durante o trabalho no dia 18 de agosto. Segundo a polícia, o caso é apurado como acidente de trabalho. Vitória sofreu graves ferimentos no pescoço e uma fratura exposta. Passou por uma cirurgia e ficou internada em estado grave, mas não resistiu. O velório foi feito no domingo, no cemitério Campo da Esperança, na Asa Sul. O Senado informou que o cão foi afastado das atividades operacionais e permanece sob o acompanhamento.
2: Sim. O Renato Peranton está trazendo mais informações do acidente que o Diogo Braga falou. É na 23 de maio, para quem não entra no túnel Ayrton Senna, para quem vai seguir em direção ao aeroporto de Congonhas. Bem naquele trecho ali, né, tem uma curva ali, antes da curva, um caminhão, um carro e um motoqueiro que está no chão. Mais um motociclista, né, vítima aí de acidente. A gente fala sempre sobre esse assunto. O Renato passou por lá agora há pouco, falou que tem muitas viaturas ali, já uma estrutura, e o trânsito que já começa a ficar pesado nesse ponto. Obrigado ao Renato Peranton, da nossa engenharia, que trouxe a informação para nós aqui, Silvana.
3: Pelo menos um outro acidente nessa madrugada envolvendo automóvel e moto. Foi na Avenida Dona Belmira Marins, 1357, no Grajaú. Também aguardando mais informações. 5h52, a Defesa Civil apura as causas da explosão que interditou 15 imóveis e deixou feridos na Zona Norte de São Paulo. Matheus Jung.
7: Mais de 30 famílias são atendidas após a explosão de gás que provocou a interdição de 15 residências na região do Jaraguá. O caso aconteceu na madrugada do último domingo, na rua Ana Moreira dos Santos Matos, e deixou pelo menos 4 pessoas feridas. Entre elas, 3 estavam na casa em que ocorreu a explosão. 2 foram resgatadas por vizinhos e a outra por equipes dos bombeiros. A Polícia Civil abriu um inquérito e fez uma perícia no local. E 18 famílias foram cadastradas para receber o auxílio aluguel.
3: Às 5h53, o influenciador Lito Souza tenta ser aceito em estudos sobre drogas experimentais no exterior para o tratamento de uma doença neurológica rara e incurável. Na semana passada, a esposa do especialista em aviação de 59 anos divulgou o diagnóstico de Creutzfeldt-Jakob, que causa demência e a perda de movimentos. Mila Seidel destacou em uma publicação nas redes sociais que eles ainda aguardam o retorno de instituições europeias. Por lá, os estudos já estão mais avançados.
8: A gente já está tendo alguns retornos e talvez a gente tenha essa semana já, tem que ser rápido, na verdade, né? Uma primeira entrevista para ver se ele é elegível lá em um dos estudos em Nashville. A gente ainda não conseguiu nada mais concreto com o pessoal da Europa. Esse é muito importante porque eles estão na fase 3, né? Então, assim, é tipo remédio no braço mesmo, não tem placebo, né? Então, esse seria muito bom.
3: No fim de semana, Lito Souza postou um vídeo em inglês com um apelo às farmacêuticas e universidades responsáveis por tratamentos experimentais. O influenciador enfrenta os primeiros sintomas da doença, mas já perdeu parte da capacidade motora, diz Mila Seidel. Ela pede ajuda ao Itamaraty e ao governo federal para entrar em contato com as entidades internacionais.
8: Continuo aqui pedindo para a gente manter a pressão, principalmente agora no Itamaraty, no governo federal, para tentar intervir e garantir o direito à saúde e à vida de um cidadão que existe um tratamento, mas esse tratamento não está aqui no Brasil.
3: O Ministério da Saúde disse estar em contato com a família de Lito Souza. Já o Itamaraty destacou que a relação da pasta se restringe a governos e não diretamente com instituições desse tipo, além de estudos experimentais. Lito Souza é conhecido pelo canal no YouTube Aviões e Músicas, em que compartilha conhecimentos de mais de 3 décadas como mecânico de aviões.
2: Muito triste essa história, né? Desse grande especialista, um grande sujeito que está passando por esse problema de saúde raro, né? e que nos acende aí um alerta. Vamos para o consultório do Pulo do Gato levar esse assunto para quem entende.
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10: Hoje vamos falar com o Dr. Evaldo sobre uma doença degenerativa.
11: O Brasil foi abalado pela notícia do diagnóstico da doença por Prion do comunicador em aviação Lito Souza. Trata-se de uma doença cerebral sempre fatal, causada por uma proteína anormal que existe no cérebro e que passa a funcionar de forma errada e, ao entrar em contato com outras proteínas, as modifica também, resultando em rápida e progressiva deterioração do cérebro e assume uma forma assemelhada a uma esponja, e daí o nome de encefalopatia espongiforme. Não é transmissível e possivelmente tem três origens: espontânea, a mais comum, genética, transmitida por um dos pais, e adquirida, rara e associada à exposição a materiais contaminados ou ao consumo de carne, a doença da vaca louca. A forma mais comum é a doença de Creutzfeldt-Jakob, com cerca de 90% dos casos, e os 10% restantes são das formas adquiridas. Ocorrem 1 a 2 casos por milhão de habitantes por ano, o que reforça a dramaticidade do diagnóstico recente do Lito, sendo a idade média do diagnóstico de 67 anos. Infelizmente, o quadro é de evolução inexorável, rápida, e não há terapia, levando à demência progressiva, perda das funções neurológicas e, por fim, o óbito. Esperamos que a ciência evolua rápido, pois essa é uma área em que estamos precisando muito. Fique bem e até a próxima.
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2: 5:58 na noite desta próxima quinta para sexta-feira, espectadores de todo o Brasil poderão acompanhar um eclipse lunar parcial que vai encobrir quase toda a Lua com a sombra da Terra. O fenômeno começa pontualmente às 10:22 e segue pela madrugada. O momento em que a Lua estará mais escurecida será 1:13 da manhã de sexta-feira. Apesar de chegar muito perto de um eclipse total, ele será considerado parcial, porque somente uma pequena parte da Lua continuará fora da chamada umbra, região mais escura da sombra da Terra. O fenômeno vai obscurecer 96% da Lua, o que torna visualmente quase que um eclipse total. Para quem gosta do assunto, então, fica aí a informação. Onde vamos poder assistir a este eclipse? Todas as regiões do Brasil, desde que as condições do tempo permitam, desde que não tenha nuvem, né? Se as nuvens estiverem no céu, por razões óbvias, não será possível acompanhar, tá bom? Então, para quem gosta do assunto, fica aí a informação, preparem-se para esses dias mais finais aí da semana para acompanhar o eclipse lunar. 6:00 marcou o quinto sinal, é hora do quê? Giro de notícias no Pulo do Gato.
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0: Quarta-feira, 25 de agosto de 2026, estamos dando início a mais uma jornada de notícias aqui no Pulo do Gato. Bom dia para você que está chegando agora, bom dia para você que segue conosco, acompanhando agora os destaques do noticiário. O INSS inicia hoje o pagamento para aposentados e pensionistas referentes ao mês de agosto, somente para quem ganha até um salário mínimo. Recebem os beneficiários que têm final 1 do cartão, amanhã 2 e assim por diante. Quem ganha acima de um salário mínimo passa a receber a partir do dia 1º de setembro.
1: Pedágio da rodovia Presidente Dutra vai ficar mais caro em dois trechos. Beatriz Alencar.
2: A partir do dia 1º de setembro, os motoristas que passarem pelas praças de Jacareí e Pindamonhangaba da rodovia Presidente Dutra vão pagar um valor mais alto. O preço do pedágio teve um aumento de 10 centavos em Jacareí e 20 centavos em Pindamonhangaba para carros de passeio e 50 centavos para caminhões nas duas praças. A nova taxa foi definida pela Agência Nacional de Transportes Terrestres e divulgada na última sexta-feira. A última mudança no valor nas praças da principal rota que liga São Paulo e Rio de Janeiro foi realizada em setembro de 2025. O reajuste médio para o motorista em 2026 ficou em 1,32% abaixo da inflação acumulada de 4,56%, medida pelo IPCA no mesmo período.
0: Muitos ouvintes estão mandando mensagem para nós falando do acidente na 23 de maio. Está tudo parado na 23 de maio, sentido aeroporto de Congonhas, ali na passagem pelo túnel Ayrton Senna. Hein? O Renato Peranton, nosso colega aqui da engenharia, que chegou cedinho aqui, já tinha nos alertado, o Diogo Braga noticiou e agora nós reforçamos para quem está saindo de casa e ligou o rádio agora. 23 de maio não é caminho para ninguém, no sentido aeroporto, na passagem ali pelo túnel Ayrton Senna. Procure rotas alternativas para você não ficar parado no congestionamento. A Receita Federal libera a consulta do quarto e último lote de restituição do imposto de renda. 1 bilhão e 200 milhões de reais serão pagos a 521.935 contribuintes. O pagamento também contempla a restituição residual de anos anteriores. A consulta pode ser realizada pelo site gov.br/Receita Federal. Aí, facinho, facinho. gov.br/Receita Federal.
1: Atenção, estudante, já é possível pedir a isenção ou redução da taxa do vestibular das FATECs. Informações de Matheus Jung.
3: Os candidatos que pretendem disputar uma vaga no vestibular das FATECs têm até o dia 11 de setembro para pedir a isenção ou a redução de 50% da taxa para participar do processo seletivo. Podem solicitar a isenção aqueles que concluíram ou vão concluir o ensino médio em 2026, incluindo estudantes de EJA ou do Centro Estadual de Jovens e Adultos. Também é necessário ter uma renda familiar bruta mensal de, no máximo, dois salários mínimos, que hoje é de R$ 3.242. Já a redução de 50% é destinada para todos os estudantes matriculados em instituições de ensino, desde que tenham renda mensal inferior a dois salários mínimos ou estejam desempregados. Os pedidos devem ser feitos através do site vestibular.fatec.sp.gov.br. Repetindo, vestibular.fatec.sp.gov.br.
1: Os números do dia D de multivacinação em São Paulo. Clara Viterbo.
4: Um balanço da Prefeitura de São Paulo aponta que mais de 260 mil doses de vacinas foram aplicadas na cidade no dia D da campanha nacional de multivacinação, que aconteceu no último sábado, dia 22. A principal vacina aplicada foi a tríplice viral, que protege contra o sarampo, com mais de 220 mil doses. O imunizante está disponível para pessoas de 6 meses a 59 anos, residentes da capital, São Bernardo do Campo e Guarulhos, mesmo que já tenham se vacinado anteriormente. Essas três cidades tiveram a campanha ampliada pela ocorrência de casos de sarampo. Desde o início da campanha de multivacinação, no dia 3 de agosto, quase 2 milhões de doses de 20 vacinas diferentes foram aplicadas na cidade de São Paulo. A iniciativa agora segue até o dia 1º de setembro. E para quem ainda precisa atualizar a vacinação, as unidades básicas de saúde estão disponíveis de segunda a sexta-feira, das 7 da manhã às 7 da noite. Em São Paulo, o metrô e a CPTM também recebem ações de vacinação contra o sarampo ao longo da semana. A vacina está disponível na Estação Brás, nas linhas 10 Turquesa, 11 Coral e 12 Safira, até esta sexta-feira, dia 28, das 9 da manhã às 4 da tarde. e na estação Vila Matilde, da linha 3 vermelha. Na quinta e sexta-feira será possível tomar a vacina das 10 da manhã às 4 da tarde.
0: Obrigado, Clara. O ministro da Fazenda afirma que o governo federal estima que o salário mínimo será de R$ 1.741 em 2027. O valor consta do projeto de lei orçamentária, mas precisa ser aprovado pelo Congresso, né? Pode mudar ainda até dezembro de 2026. É a primeira sinalização de Dário Durigan.
1: O ministro do Supremo, Flávio Dino, atende ao pedido da Polícia Federal e autoriza o compartilhamento de dados de uma operação envolvendo a produtora do filme Dark Horse. Em junho, a Polícia Paulista cumpriu mandados de busca e endereços ligados a Karina Ferreira da Gama, dona da produtora responsável pela obra do ex-presidente Jair Bolsonaro. Existe a suspeita de fraudes e desvios de recursos públicos em um contrato firmado para instalar pontos de internet gratuita entre o Instituto Conhecer Brasil, de propriedade de Karina Gama, e a Prefeitura de São Paulo.
0: Polícia Federal interceptou mensagens que apontam que o filho do presidente Lula recebia ajuda financeira para manter uma casa em Brasília. Fábio Luiz Lula da Silva Lulinha é investigado pela Polícia Federal pelo crime de tráfico de influência. Os agentes suspeitam que a lobista Roberta Luxinger gastava R$ 100 mil por mês para manter o imóvel usado pelo filho do presidente.
1: Lula cumpriu nesta segunda-feira agendas internas de governo nos palácios da Alvorada e do Planalto. Mais tarde, participou de uma reunião do programa Contrata Mais Brasil, plataforma onde o governo realiza contratos com pequenos negócios.
5: É importante a gente lembrar que essa pessoa não vai investir na Bolsa. É importante a gente lembrar que essa pessoa não vai depositar numa conta bancária. Ela vai fazer o dinheiro girar para melhorar a quantidade da vida dela, a qualidade da vida dela, para melhorar o desenvolvimento da coisa que ela está fazendo. E no final, todos ganham.
0: Flávio Bolsonaro se reuniu com diretores da Federação das Indústrias do Estado de São Paulo. O candidato do PL fez um apelo ao voto útil no primeiro turno das eleições.
6: Inclusive, eu quero pedir a todos aqueles que estão votando neles hoje, né, que levem em consideração votar já no Flávio Bolsonaro no primeiro turno. Porque eu tenho certeza que todo mundo que está escolhendo todos esses candidatos aí, né, o Zema, o Caiado, o Renan, o Augusto Cury, ninguém aguenta mais o PT.
1: Ronaldo Caiado participou ontem em São Paulo de um evento que discutiu o fortalecimento da gestão pública brasileira. O candidato do PSD afirmou que Eduardo Leite e Ratinho Júnior farão parte do governo dele, caso seja eleito.
7: São dois governantes que são exemplo hoje do que fizeram nos seus estados, eles estarão comigo no governo.
0: Renan Santos participou de um almoço com dirigentes e clientes de um banco americano em São Paulo. O candidato do Partido Missão defendeu reformas econômicas, incluindo o corte de gastos.
8: As pessoas precisam entender que o salário delas não vale nada até o final do mês, porque os impostos estão muito altos, e para cortar impostos eu preciso cortar gastos do governo. E reformas também diminuem os juros, que faz com que você fique endividado.
1: Já o candidato do Avante, Augusto Cury, concedeu entrevistas nesta segunda-feira a veículos de comunicação.
0: Seis horas e nove minutos, uma das maiores petroquímicas do país vai pedir recuperação extrajudicial. Humberto Ferretti.
9: A Braskem prepara os documentos para dar entrada em um pedido de recuperação extrajudicial após a medida ser aprovada pelo Conselho de Administração da empresa. Uma das maiores petroquímicas do país, a companhia tem dívidas na casa de 56 bilhões de reais. A recuperação extrajudicial permite renegociar os débitos com os credores e depois levar o acordo à justiça para homologação. É diferente do pedido feito pelas Casas Bahia de recuperação judicial, no qual a empresa recorre à justiça para conseguir uma renegociação das dívidas.
1: O Discord protocola um recurso contra o bloqueio de transmissões em vídeo imposto pela Autoridade Nacional de Proteção de Dados. A plataforma pediu a anulação imediata da medida cautelar e afirmou que a agência reguladora não tem competência legal para suspender os serviços. Os advogados da empresa propõem a criação de um plano de conformidade ou a assinatura de um termo de ajustamento de conduta como alternativas à punição. O órgão federal exigiu a comprovação de mecanismos eficazes de proteção a crianças e adolescentes antes de liberar o retorno das ferramentas.
0: O governo dos Estados Unidos planeja cancelar vistos de turistas que pedem refúgio no país. A medida deve atingir cerca de 200 mil estrangeiros nas próximas semanas. Arthur Coelho.
10: O governo Donald Trump prepara a anulação de autorizações oficiais de entradas concedidas nos últimos 10 anos. Os alvos são viajantes que entraram nos Estados Unidos para visitas temporárias e depois solicitaram permanência definitiva. Dois departamentos de governo já trabalham na identificação dessas pessoas. As autoridades afirmam que a perda do documento não gera a deportação imediata dos requerentes. A iniciativa faz parte do endurecimento de regras contra a concessão de novos documentos de viagem. Nos últimos 18 meses, o governo Trump revogou cerca de 175 mil vistos de pessoas condenadas ou acusadas de crimes, além daqueles que fizeram declarações públicas contra políticas dos Estados Unidos.
1: A Colômbia ordena a deportação de imigrantes irregulares. Stephanie Toso.
4: O governo da Colômbia determina a deportação de estrangeiros em situação irregular. O presidente colombiano, Abelardo de la Espreja, ordenou ontem uma operação conjunta entre a autoridade migratória e a Polícia Nacional. A iniciativa prioriza a localização e a detenção de indivíduos envolvidos em crimes antes do envio para fora do território. As diretrizes do chefe do executivo afetam um contingente de 3 milhões de venezuelanos que vivem no país vizinho. Os agentes de segurança pública iniciam a fiscalização imediata para cumprir o decreto da presidência ainda nesta semana.
0: O primeiro-ministro da Nova Zelândia, Christopher Luxor, diz que o partido dele vai apresentar ao parlamento um projeto de lei para proibir crianças menores de 16 anos de usar redes sociais. A proposta prevê multas de até 10% da receita global das plataformas que não cumprirem a medida. O texto exigiria que as empresas adotassem medidas para verificar a idade dos usuários, tecnologia de reconhecimento facial e documentos de identidade digital. Em dezembro, a Austrália se tornou o primeiro país do mundo a proibir o uso de redes sociais por menores de 16 anos. 6 horas e 12 minutos da manhã. Continue participando conosco aqui do Pulo do Gato. Já já tem mensagens de ouvintes, os nossos repórteres, a previsão do tempo, esporte, tudo o que você precisa para sair de casa bem informado, bem informada.
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1: 6:15. O Luiz Felipe Nunes já está aqui para falar sobre pagamento de pedágios Free Flow, um assunto que tem sido destaque nos últimos dias. Bom dia, Luiz.
16: Muito bom dia, Silvânia. Pedro, bom dia para você que nos acompanha na Bandeirantes. Se você tem o aplicativo da CNH do Brasil, agora você pode fazer a consulta para ver todas as vezes que você passou por um pórtico do Free Flow. Desde que começou o sistema, não só a partir de agora, uma atualização que chegou nesta semana pelo aplicativo. Se você ainda não atualizou, não houve atualização automática, entre na loja de aplicativos do seu celular, faça essa atualização e você pode entrar na aba Veículos do aplicativo e agora já existe o pedágio eletrônico. Entrando no pedágio eletrônico, você pode ver aquelas contas que estão em aberto, as que você já fez o pagamento, quais ainda estão em processamento. Então, tem todas as informações para você quitar estes débitos. Ainda não dá para fazer o pagamento dentro do aplicativo, mas esse deve ser um próximo passo. Agora, se você entrar e for ver os seus débitos, você vai ser levado para o site da concessionária, o que pelo menos tira um outro problema, que são os golpes. Porque muitos de vocês, nossos ouvintes, relataram que entravam no site ou tentavam entrar no site da concessionária e acabavam em um site fraudulento. Agora, a CNH do Brasil no aplicativo, você é levado diretamente ao site verdadeiro. Mas até o final do ano deve haver uma modificação para que o pagamento também possa ser feito no aplicativo. Ontem o ministro dos Transportes, Jorge Santoro, falou sobre isso e agora a gente acompanha a fala dele sobre essas novidades.
17: Eu impor uma solução de cara é muito autoritário, eu entendo, da minha parte. Então a gente primeiro está tentando uma solução de integração. Eu concordo com você, Fábio. A experiência fica muito melhor se a gente no mesmo lugar já fizesse o pagamento, já resolvesse a situação para quem não tem TEC. Mas a gente ainda não fez esse passo ainda, aguardando a solução por parte do mercado. Se não vier a solução, nós vamos fazer essa solução e ainda esse ano ainda.
16: O Ministério dos Transportes afirma que se você tem TAG, vai aparecer também no aplicativo, mas já como pago, você tem também 5% de desconto. Lembrando que se você passou pelos pórticos do Free Flow nos últimos meses, mas não fez o pagamento, tem até o dia 16 de novembro para realizar estes pagamentos, senão você será multado. Essa multa pode chegar até 10 vezes o valor do pedágio. Então, data importante, 16 de novembro, realize o pagamento, senão teremos problemas, Pedro Silvânia.
0: Vamos repetir então, para quem pegou a informação aí pelo meio do caminho, não conseguiu identificar, aplicativo CNH do Brasil, depois você clica em veículos, clica no veículo que vai aparecer ali que você quer consultar, se você tem mais de um veículo vai aparecer mais de um na lista, e depois você rola a barra até lá no fundo onde tem pedágio eletrônico. E ali você seleciona o período e vai aparecer se você tem algum tipo de cobrança em aberto ou já paga em relação ao pedágio Free Flow. Demorou para unificar, mas importante que a gente tenha segurança em uma época de tanto golpe, de como nós vamos fazer para ter a certeza de que não estamos pagando para o bandido e sim para o governo. Então, é uma iniciativa muito bem-vinda, né? Até sugerida por nós que houvesse um site, porque antes você tinha que entrar a cada hora no site de uma concessionária para efetuar o pagamento, era uma confusão danada, site falso, boleto chegando no e-mail. Me parece que essa é uma medida acertada para diminuir esse tipo de problema. E a gente aqui sempre avisando vocês para que vocês não caiam nesse tipo de golpe. Obrigado, Luiz Felipe.
16: Obrigado, Pedro. Silvânia, agora tem também notificações. Quando você passa pelo Free Flow, você recebe uma notificação de que pode fazer o pagamento. E se você não fizer o pagamento naquele momento, você recebe outra notificação faltando 5 dias para vencer o prazo. Então, também algumas novidades para facilitar nessa comunicação em relação ao pedágio eletrônico fluxo livre, ou free flow no inglês, que ficou mais famoso mesmo.
1: Obrigada, Luiz. Hoje e amanhã, a Estação Brás está recebendo o programa Clínica Financeiras, promovido pelo Instituto Sicoob. É uma atividade que será realizada das 10 da manhã às 4 da tarde, no mezanino da estação, e para orientar a população na organização do orçamento pessoal e familiar, no planejamento das finanças e na tomada de decisões mais conscientes.

0: 6:20 da manhã. Roubo de alianças é um dos problemas enfrentados aí pela segurança pública. Ontem teve operação. A polícia, mais uma vez, atrás de criminosos. Sabe onde é que vai parar o ouro da sua aliança? Muito provavelmente na corrente de um desses funkeiros aí famosos. Hein, Guilherme Oliveira? Bom dia.
1: Pois é, Pedro, bom dia para você, para Silvânia, para quem nos acompanha aqui no Pulo do Gato. Uma operação ontem que mirou a receptação e a comercialização desse ouro ilegal, sem nota fiscal, sem procedência. E onde? Centro de São Paulo. Assim como os celulares roubados ou furtados são comercializados no centro, as alianças que são derretidas e viram outras joias em ouro também são comercializadas nessa região da capital paulista. Só para a gente ter uma ideia, em São Paulo, por hora, são roubadas ou furtadas 20 alianças. É um número que chama bastante a atenção. E ontem, os policiais civis do DEIC, junto com os auditores da Secretaria da Fazenda de São Paulo, cumpriram a segunda fase de uma operação que começou em maio desse ano, quando houve a prisão do Rony Gonçalves, apontado como um dos principais negociadores do ouro ilegal aqui na capital paulista, também na região metropolitana. Ele que fazia parte daquele mesmo grupo da Suedna, a manhinha do crime, que foi presa em Paraisópolis, na zona sul da capital. E ontem, nessa segunda fase, a polícia mirou mesmo a receptação e a comercialização do ouro. Lojas foram fiscalizadas no centro da cidade, foram cumpridos 28 mandados de busca e apreensão e outros 4 de prisão. A gente vai ouvir agora a palavra do delegado Fernando Davi, que esteve à frente dessa operação de ontem. Vamos acompanhar.
2: A nossa finalidade aqui é bater no esquema financeiro, na lavagem de dinheiro, principalmente na descapitalização do crime. Nós já temos 35 milhões de reais aproximadamente bloqueados, alguns veículos e até um imóvel bloqueados.
1: Bom, um dos alvos é o Douglas Bonetti, que é responsável por uma loja muito conhecida de ouro, como o Pedro diz. Essa loja, ela fabrica joias para funkeiros, MCs e outros influenciadores aqui do Brasil. Aquele Buzeira, por exemplo, que ficou bastante tempo preso, deu uma corrente de ouro para o Neymar de 2 milhões de reais. E o Buzeira também é investigado de comprar essas joias a partir de alianças roubadas ou furtadas. O Douglas Bonetti já foi condenado, mas ele segue foragido, não foi encontrado ainda, pessoal.
0: Guilherme Oliveira está trazendo notícias a respeito do trabalho da polícia para tentar impedir, prender os criminosos que estão envolvidos nesse ciclo do ouro, nessa cadeia, né? Veja só como é que funciona. Olha só, o sujeito leva sua aliança, leva para um local, ela é derretida, é feita uma nova peça, vai parar com outra pessoa e não se sabe. E provavelmente, às vezes, até se fizer uma nova aliança, pode ser que você vá lá comprar a aliança com o ouro da tua aliança que foi roubada. É um desafio grande esse, acho que muito maior do que o do celular, que pelo menos tem alguns mecanismos aí para você impedir a utilização, ou fazer algum tipo de rastreamento. No ouro não tem jeito. Obrigado, Guilherme. 6:24, prestação de serviço no ar toda terça-feira. Tem contato ao vivo com a doutora Vanessa Viduto, advogada especialista no direito previdenciário aqui no Pulo do Gato. Bom dia, doutora Vanessa.
3: Bom dia, Pedro Campos. Bom dia, Silvânia Alves. Todos os ouvintes do Pulo do Gato e aqueles que estão conectados com a Bandeirantes.
0: Tem pergunta de ouvinte para ser respondida pela doutora Vanessa.
4: Bom dia, Pulo do Gato. E a doutora, então, eu gostaria de saber o quê? Aqui é a Nair, de Diadema, né? Eu já sou aposentada desde 2015. Eu queria saber se teria como, se eu pagar como autônoma, se eu posso pagar ainda como autônoma para ter uma melhora no valor do meu benefício, porque eu ganho um salário mínimo, né? E eu tenho na carteira 32 anos pagos, né? Então eu gostaria de saber se tem como eu continuar pagando para poder ter um aumento neste valor. E quanto deveria pagar por mês para poder ter, se for possível, um aumento no valor do meu benefício. Obrigada, um abraço.
0: Com a palavra, a doutora Vanessa Viduto.
3: Essa dúvida da dona Nair é uma dúvida bastante recorrente e nos permite aqui trazer um esclarecimento muito importante. Quem já está aposentado, não adianta voltar a recolher, não adianta contribuir para o INSS, porque não é possível mais o recálculo do valor da aposentadoria. Recentemente, o Supremo Tribunal Federal, ao julgar exatamente esse tema que foi chamado de desaposentação, é um tema que recebeu o número tema 503, entendeu que não é possível renunciar à aposentadoria recebida para o recálculo, computando novas contribuições que foram feitas posteriormente à aposentadoria. E o principal motivo dessa decisão do Supremo Tribunal Federal é que no Brasil, no nosso país, a gente adota o sistema de solidariedade contributiva, ou seja, todos os contribuintes contribuem para a coletividade. Não há um sistema de conta individual, como se fosse uma poupança, né? Então, dona Nair, ainda que a senhora venha a trabalhar de forma remunerada, a senhora vai ser obrigada a contribuir para o INSS, porque todo aquele que trabalha é um contribuinte obrigatório, mas uma vez aposentada, essas contribuições não vão poder serem utilizadas para o recálculo da aposentadoria. Mas há outras possibilidades de revisão da aposentadoria, como, por exemplo, um tempo de trabalho que não tenha sido registrado em carteira, um salário que tenha sido pago com valor maior do que o efetivamente recebido, um adicional de insalubridade, periculosidade, uma hora extra que não tenha incorporado o seu salário para fins de cálculo da aposentadoria. Enfim, um tempo especial trabalhado com atividades nocivas à saúde que também não tenha sido reconhecido pode aumentar o tempo de contribuição e gerar uma revisão na aposentadoria. Então, tudo isso pode ser avaliado para uma possível revisão. Agora, nesse caso, a dona Nair, a gente observa também uma outra questão importante. A legislação estabelece um prazo de 10 anos para a revisão da renda mensal inicial da aposentadoria. No caso, a dona Nair nos conta que se aposentou em 2015. Então, em tese, em 2025, esse prazo decadencial de 10 anos já teria ocorrido e não seria mais possível fazer uma revisão lá na renda mensal inicial. A não ser que a dona Nair tenha feito um pedido no INSS de revisão e ainda não tenha recebido uma resposta dessa revisão ou tenha recebido uma resposta recentemente sobre essa revisão. Aí sim, abre um espaço para ela discutir, inclusive, esse prazo decadencial de 10 anos. Mas, infelizmente, as contribuições após a aposentadoria, dona Nair, respondendo à sua pergunta, não vão poder gerar um recálculo na aposentadoria.
0: Doutora Vanessa, INSS Santander deve indenizar aposentado por empréstimo consignado fraudulento. O segurado vai receber 10 mil como reparação por danos morais. Conta pra gente um pouquinho mais dessa decisão e o que isso pode impactar na vida de outros aposentados e pensionistas.
3: Olha, Pedro, situação essa bastante recorrente, né? Depois dos descontos associativos, nós sabemos que os empréstimos consignados fraudulentos também ocorreram com muita frequência. É bastante comum que o aposentado se dê conta, depois de passado já um período significativo, que vinha sofrendo descontos mensais no seu benefício, em virtude de um empréstimo que ele sequer teve conhecimento, que sequer entrou na sua conta, de um dinheiro que ele jamais se beneficiou. Nessa situação, o que a justiça entendeu? A justiça entendeu que o banco é responsável e deve indenizar o segurado, prioritariamente por esse empréstimo fraudulento. Por quê? O banco não conseguiu comprovar que esse empréstimo foi feito de uma maneira fidedigna. O banco não conseguiu apresentar o IP do computador através do qual foi feito o empréstimo. O banco não conseguiu comprovar, através de uma assinatura legítima e fiel, que esse empréstimo foi feito e assinado pelo correntista. O banco simplesmente alegou que foi um empréstimo digital, apresentou os extratos e nenhuma outra informação. E a gente sabe que nesse tipo de situação há uma inversão do ônus da prova, ou seja, quando um consumidor alega que sofreu uma fraude, cabe à instituição financeira comprovar que, de fato, esse contrato foi feito de forma correta, de forma fidedigna. E o INSS foi condenado subsidiariamente. O que significa isso? Significa que, se não houver o pagamento por parte do banco, o INSS, por não ter fiscalizado da forma correta, por ter averbado esse contrato, vai responder subsidiariamente, não só pagando, né, o prejuízo material, como também o dano moral. E lembrando que, depois das fraudes através dos descontos associativos que foram descobertos recentemente, o INSS endureceu as regras justamente para proteger os segurados. Então, a partir já de um bom tempo, é necessário que o segurado desbloqueie o seu benefício. Os benefícios, em regra, estão bloqueados para empréstimo consignado. Ele só vai conseguir fazer se houver um desbloqueio feito pelo segurado. E esse desbloqueio, em regra, tem que ser feito através de biometria. Essa semana, o INSS verificando que muitas pessoas não conseguiram ainda fazer o seu cadastro biométrico. Então, o INSS acabou liberando os empréstimos consignados por meio de validação dos dados bancários por meio da senha Gov no meu INSS. Então, aí foi aberta uma exceção para permitir que os empréstimos consignados sejam feitos, mas é necessário fazer a validação da senha Gov. O segurado entra no meu INSS, o meu INSS vai fazer a busca da validação biométrica, não encontrando a validação biométrica, então libera o acesso através da senha Gov.
0: Essa é a doutora Vanessa Viduto, que está pronta toda terça-feira nesse horário para responder a sua dúvida, que pode ser a dúvida de outros ouvintes nesta prestação de serviço do Pulo do Gato. Terça-feira que vem tem mais. Até lá, doutora Vanessa.
3: Até lá, Pedro. Eu aproveito o espaço rapidamente para parabenizar a Band por uma iniciativa tão importante como foi a de domingo, promovendo um importante debate dos candidatos à presidência da República. E parabenizo também todos os jornalistas que participaram, especialmente na sua pessoa, né, na pessoa do Pedro Campos, que participou dessa importantíssima iniciativa de propiciar os eleitores que conheçam melhor as propostas dos candidatos. Parabéns à Bandeirantes.
0: Muito obrigado, viu, doutora Vanessa. Pena que nem todos compareceram aqui e a gente não teve a oportunidade de botar, por exemplo, o INSS na pauta, que é muito importante, viver um escândalo aí com prejuízo para muita gente recentemente, como nós comentamos aqui. Como é que faz para mandar pergunta para a doutora Vanessa responder nos próximos programas? Hein, Ailton Dias? Pergunta para ela.
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0: Esse é o nosso WhatsApp. É só mandar para cá um áudio, texto. Olha, resumidinho aí, senão o Diogo fica doido aqui editando as perguntas para mandar para a doutora Vanessa, tá bom? Mas nos próximos programas tem mais participação da doutora Vanessa Viduto por aqui, 6h33.
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7: Tempo. 6h36, temos 14 graus aqui no Morumbi, mais uma manhã fria aqui na cidade de São Paulo. Vamos saber como é que fica o tempo nessa terça-feira com o Vitor Tacal, do Instituto Climatempo. Bom dia, Vitor.
8: Oi, sim, um ótimo dia a você, Pedro, e também a todos que estão conosco aqui no Pulo do Gato. Manhã de terça-feira, que já começou novamente bastante gelada. Temperaturas que, como a Silvânia disse, seguem em torno dos 13 graus, só a título de comparação. A última segunda foi bastante gelada. Os termômetros não passaram dos 18 na estação do Inemet, no Mirante de Santana, e dos 11,5 na estação de Parelheiros, extremo sul da Grande São Paulo. Hoje será basicamente um repeteco da última segunda-feira, dia bastante encoberto, chuviscos, garoa, que pode acontecer de forma esporádica e também com curta duração, temperaturas que não sobem tanto. Hoje, as máximas aqui na cidade de São Paulo não passam dos 20 graus, então será novamente uma tarde bastante gelada. No entanto, o frio já está com os dias contados. Já a partir da próxima quinta-feira, essa massa de ar polar que vem atuando sobre o estado de São Paulo perde força, o sol volta a aparecer e o calor volta a ganhar força.
9: Vitor Tacal está conosco, direto do Instituto Climatempo, contando como é que vai ficar o tempo hoje. O ouvinte Guga quer saber se a temperatura vai atingir próximo aí, o termômetro vai atingir próximo dos 40 graus no fim de semana no litoral. É tudo isso mesmo, Vitor, ou tem exagero aí?
8: Bom, tem um pouquinho de exagero, sim, isso porque no litoral específico vai esquentar também, sim, no fim de semana, mas não vai esquentar tanto assim quanto, por exemplo, aqui na Grande São Paulo e principalmente em comparação ao interior paulista. Áreas do norte, noroeste, podem contar com máximas se aproximando dos 40 graus, mas litoral do estado deve contar com máximas ali que chegam nos seus 30, no máximo 32. Ainda assim, será um fim de semana bastante quente e bastante aproveitável em toda a costa do estado.
7: Vitor, ontem tivemos temperatura abaixo dos menos 9 em certas regiões de Santa Catarina. Como é que fica o tempo nessa terça-feira no sul do país?
8: Olha, se o sul do país deve contar novamente com um dia bastante gelado. Ontem, por bem pouquinho, a gente não contou com a menor temperatura do ano, bastante frio também pela região. Essa massa de ar polar começa a enfraquecer no sul do país a partir de amanhã, quarta-feira, e principalmente na segunda metade da semana, que é quando vamos observar uma mudança mais significativa no padrão das condições de tempo. Então, o frio perde força, o calor volta a aparecer em áreas do interior e principalmente Finalmente, a chuva volta a marcar presença com risco de temporais na segunda metade desta última semana de agosto.
9: Vitor Takal traz a informação da previsão do tempo para nós aqui no Pulo do Gato, diretamente do Instituto Climatempo. Amanhã tem mais, Vitor. Obrigado pela participação hoje.
8: Valeu, pessoal. Um abraço e até amanhã.
7: Até mais.
9: 6h39.
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9: Seis horas e 39 minutos, agora virou para 6h40 da manhã, a hora certa no Pulo do Gato para acionar a repórter Maju Arruda Leite com informação para quem está acompanhando aqui a Bandeirantes. Tudo bem, Maju? Bom dia para você.
10: Oi, Pedro. Um bom dia a você, bom dia a todo mundo ligado aqui no Pulo do Gato. Hoje vamos falar sobre saúde, porque aqui o estado de São Paulo registrou pela primeira vez a febre do Nilo Ocidental. São dois casos confirmados. O primeiro, uma mulher de 34 anos, que mora em Ribeirão Preto, ela que

0: de aves infectadas. Então, de acordo com a Secretaria Municipal e também do Estado aqui de São Paulo, a recomendação é para que, se você tiver sintomas como febre, náuseas, sintomas ali complicadas, né, especialmente sintomas neurológicos, como confusão mental, a recomendação é procurar uma unidade básica de saúde, caso você tenha ido a um lugar onde há presença de muitos mosquitos, como, por exemplo, a região amazônica, como é o caso da primeira paciente. Nos casos graves, essa doença pode causar encefalite, meningite ou outras alterações neurológicas, mas 80% dos casos as pessoas nem apresentam sintomas. Então é importante a gente lembrar também que não existe vacina nem tratamento antiviral específico para a febre do Nilo. O tratamento é de suporte de cuidados médicos, especialmente quando a pessoa é internada. Volto com você.
1: Não conhecia então essa doença aí que a Maju está trazendo para a gente as informações. É importante, né, o alerta e as explicações de uma doença que não está sempre sendo tratada por nós, né? Mas que às vezes aparece, por isso que é importante falar sobre os sintomas, a causa. A Maju trouxe para a gente aí os detalhes. Se você tiver mais dúvidas, você manda para nós aqui, que na quinta-feira a gente aborda o assunto com o Dr. Evaldo Stanislau, que é o médico do Pulo do Gato. E aí, Maju Arruda Leite, tá frio em São Paulo nessa manhã? Tava friozinho quando eu saí de casa mais cedo.
0: Tá frio, Pedro. Continua frio nessa terça-feira, os termômetros marcando 16 graus e a expectativa de continuar friozinho ao longo do dia, mais com a temperatura subindo ao longo do dia. Mas a recomendação para o ouvinte que ainda não saiu da cama e vai trabalhar daqui a pouquinho é pegar um casaco, porque continua frio e ventando também aqui na cidade de São Paulo.
1: Obrigado, Maju Arruda Leite. Tem pergunta aqui sobre o pedágio Free Flow, a notícia que o Luiz Felipe Nunes trouxe para a gente mais cedo aqui. Os ouvintes estão questionando como é que faz para saber se o carro passou pelo Free Flow e se tem alguma coisa a pagar, se o carro está registrado no nome de uma pessoa jurídica, ou seja, no nome de uma empresa. Diogo.
2: Pedro, vamos responder essa pergunta do ouvinte justamente com uma sonora, o secretário nacional de trânsito, o Adroaldo Lima, que responde justamente essa dúvida.
3: Carros registrados em nome de pessoas jurídicas acessa pelo portal de serviço da Senatran, né? Porque a Senega do Brasil, ela é restrita a veículos pessoa física. Então, se é pessoa jurídica, ele pode acessar pelo portal de serviço da Senatran.
2: Tá, então, Senatran.
1: Portal de serviço do Senatran. Aí já começaram a criar uma dificuldade, né? A ideia era centralizar tudo num lugar. Quem tem carro registrado em nome de pessoa jurídica tem um outro caminho, então, para verificar a respeito dessa situação. E o objetivo, né, dessas cobranças todas é evitar que as pessoas caiam em golpe, porque é tanto golpe hoje na internet, é tanto bandido com artimanha para fazer com que a gente acredite na história e efetue aí pagamentos, transferências, PIX para se livrar de alguma coisa que não é brincadeira, não. Então tem que ficar muito atento e a gente aplaude iniciativas como essa de tentar centralizar tudo num local só. Mas a gente já percebeu que para os carros de pessoa jurídica não vale essa regra. Hora do Repórter Bandeirantes, às 6 horas e 45 minutos, com Silvânia Alves.
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5: 6 horas e 45 minutos. A Europa vai pressionar o presidente Donald Trump por mais mísseis Patriot para a Ucrânia. O destaque do correspondente da Bandeirantes na Europa, Felipe Killing. Bom dia, Killing.
6: Bom dia, Sil, Pedro, tudo bem? A Ucrânia está pensando no inverno que se aproxima e há um grande problema. Faltam mísseis para derrubar os ataques russos. E é justamente durante o frio intenso que a Rússia aumenta os ataques contra a infraestrutura ucraniana para impedir que as pessoas possam se aquecer. E a Europa vai bater novamente a porta de Donald Trump. O premier britânico, Andy Burnham, pretende viajar a Nova York em setembro durante a Assembleia Geral da ONU e liderar, ao lado de outros líderes europeus, a liberação de mais interceptadores Patriot do

0: estoque americano. O Patriot é uma das poucas armas capazes de derrubar os mísseis balísticos usados pela Rússia. E os estoques ucranianos estão muito baixos. Neste ano, para se ter uma ideia, a Ucrânia recebeu apenas cerca de um terço dos interceptadores enviados pelos aliados em 2025. Na semana passada, um ataque russo contra Kiev e arredores matou 17 pessoas. Zelensky voltou a dizer que falta mísseis de defesa antiaérea e isso está custando vidas. O presidente ucraniano calcula que precisa de cerca de 300 interceptadores para atravessar o próximo inverno. O Reino Unido não opera esse sistema Patriot, por isso a Batalha de Londres será diplomática, convencer Trump e outros aliados a abrir os próprios estoques. Andy Burnham, premier do Reino Unido, diz acreditar que o problema tem solução, mas é muito urgente. A Rússia está aumentando a produção de mísseis e o inverno se aproxima. Eu volto com vocês.
1: Obrigada, Kine. 6h47, os Estados Unidos anunciam novas sanções ao Irã em uma nova ofensiva contra o país persa. Ontem, o governo Trump informou ter sancionado cerca de 60 pessoas, entidades e embarcações ligadas ao governo iraniano e que atuam em áreas de energia nuclear, de produção de mísseis, cibernéticas e de petróleo. Como parte da estratégia, o governo norte-americano também ameaçou países que fizerem qualquer transação econômica com o Irã. 6h47.
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1: 6h50, Pedro Cohen, muito bom dia. O Atlético Paranaense está chegando, hein?
8: Exatamente, Silvânia. Bom dia para você, para o Pedro, todo mundo que nos acompanha. Atlético chegou a abrir 3-0 ontem no Botafogo, no Rio de Janeiro, né? Venceu o jogo por 3-2. No finzinho da partida, o Fogão chegou a esboçar uma reação, né? Com gols de Santiago Rodrigues aos 40 e aos 47 minutos da segunda etapa, mas não deu. O Furacão venceu pelo placar de 3-2. Está consolidado ali no G4, viu? Terceiro colocado do Brasileirão, 44 pontos. Ali é uma campanha muito boa, principalmente se a gente considerar que o time vem vem de uma Série B. Foi vice-campeão da segunda divisão no ano passado, né? Ficou atrás apenas para o seu grande rival, que é o Coritiba, que também faz uma boa campanha no Brasileirão de 2026. G4 do Campeonato Brasileiro nesse momento tem Palmeiras, líder com 51 pontos, o Flamengo é o segundo colocado com 45, é importante a gente lembrar que o Mengão tem um jogo a menos do que o Palmeiras, o Atlético Paranaense é o terceiro colocado com 44 e logo atrás vem a equipe do Fluminense com 41. O Cruzeiro fecha a zona de classificação a Libertadores do ano que vem via Campeonato Brasileiro. Falando em Cruzeiro, é hoje, hein? Jogo de ida das quartas de final da Copa do Brasil. O time do Cruzeiro recebe o Atlético Mineiro, clássico mineiro, no Mineirão. Jogo que tem transmissão da Bandeirantes. A partir das 8h30 a gente abre a jornada. Às 9 horas a bola rola no Mineirão para essa partida, né? Na semana que vem, a volta com o mando do Galo, mas hoje é a Raposa. É o Cruzeiro que tem o mando de campo para essa partida de ida das quartas de final da Copa do Brasil. Amanhã tem mais jogo, são mais duas partidas. Às 9h30 da noite, às 2h, o Palmeiras recebe a equipe do Santos e tem também o Vasco recebendo o Vitória e na quinta-feira o Grenal com o mando do Inter. Por que que eu citei os outros jogos dessa semana? Porque tem notícia importante envolvendo o líder do Campeonato Brasileiro, time que entra em campo amanhã contra o Santos, o Palmeiras. Duas notícias importantes, ok? Ontem o Verdão anunciou a renovação de contrato do Gustavo Gomes, xerifão, capitão do time, até 2030, ele ficará no Palmeiras e também o Palmeiras encaminhou a venda de Alan ao Manchester City, né? Ele que é uma das principais joias do Palmeiras nos últimos anos, do Verdão, da base do Palmeiras nos últimos anos, né? Além de Endrick, Estevão, se a gente voltar um pouco mais, tem o próprio Gabriel Jesus, que foi vendido para esse mesmo Manchester City, como deve ser vendido o Alan. Por que que eu digo encaminha e deve ser vendido? Porque apesar deles, dos dois clubes, já terem definido o valor, que vai ser por volta de 40 milhões de euros, segundo o nosso Bruno Migliosi, repórter setorista do Palmeiras, cerca de 240 milhões de reais, os dois times ainda discutem aquelas bonificações, né? Então, se o Alan for convocado para a seleção em tal competição, o Palmeiras recebe mais tal porcentagem da venda. Ou se o Alan for campeão de tal competição pelo Manchester City, o Palmeiras recebe mais um bônus, né? Isso ainda está sendo discutido pelos dois clubes, mas o valor da venda já foi definido. 40 milhões de euros será o valor do passe do Alan para a Inglaterra. Inclusive, ele já deve ser vendido nessa semana, que é a última da janela de transferências, já deve sair neste ano para ir à Inglaterra, jogar na Premier League, Champions League e etc. E, é claro, né, é dúvida para o duelo de amanhã já, contra o Santos. O Palmeiras ainda não sabe, a gente ainda não sabe se o Alan estará à disposição do técnico Abel Ferreira para a partida de ida das quartas de final da Copa do Brasil contra o Santos. Antes de eu devolver para vocês, notícia importante principalmente para a torcida do Flamengo. Hoje é dia de Libertadores, Independiente del Valle e Tolima, jogo que foi atrasado por conta dos terremotos na Colômbia. Quem avançar enfrenta o rubro-negro nas quartas de final da Copa Libertadores da América. Lembrando que na semana passada, na Colômbia, o Independiente del Valle venceu pelo placar de 2-0. Então a tendência é que nós tenhamos um Flamengo e Del Valle nas quartas da Libertadores, mas isso a gente só vai ficar sabendo hoje por volta das 11 da noite, pessoal.
1: Valeu, Pedro. Obrigada.
8: Valeu, gente. Até.
1: Até 6h54.
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2: 6:56, o trânsito está congestionado na Avenida 23 de Maio, no sentido aeroporto, desde as primeiras horas da manhã de hoje, por conta de um acidente grave que aconteceu, interdita a pista e deixa ainda uma fila longa de congestionamento, não é, Diogo Braga?
3: Exatamente. E a ocorrência lá, Pedro, foi uma colisão entre duas motos, lá na 23 de maio, 200 metros após o viaduto Tutóia, lá na região, então ainda causando bastante trânsito. Onde está tudo parado também? Rodoanel. Ali no acesso que você vai para Castelo Branco, sentido marginal Tietê, está tudo parado, causando trânsito até Raposo Tavares. Todo o trecho ali, Carapicuíba, Osasco, muito, tudo parado ali, o trânsito muito ruim no Rodoanel, sentido norte ali, os dois principais problemas agora aqui de São Paulo. E a Resby Tencourt estava parada também na região de Embu das Artes e ainda tá com um trânsito bem lento ali, até de Embu das Artes até Itapecerica da Serra, sentido São Paulo.
2: O Christian, nosso ouvinte, está lembrando dos irmãos soldados, 10 anos que fazemos nosso encontro de veteranos. Hoje é o dia do Exército, dia 25 de agosto. Também tem lembranças aqui de outros tantos ouvintes que acompanharam a nossa programação desde o comecinho do Pulo do Gato de hoje.
4: Bom dia, meus amigos. Eu ouvi esse depoimento da senhora que falou que o marido cantou a canção do Exército inteiro emocionado. E eu tô no carro e cantei junto também inteira. O Exército entra na veia da gente e não sai nunca, não. Isso aí fica na memória pro resto da vida. Parabéns, Exército Brasileiro. Parabéns, Band, por resgatar a memória. Paulo de Osasco.

0: 6h59, Forças Armadas não são só forças e armas, sempre foram no passado muito importante também para logística, transporte de vacinas, levando para todo o Brasil, né? Abraço para todos aí do Exército, escreve aqui o Ricardo Tonin, nosso ouvinte.
1: Faltou falar, viu, Pedro Campos, mudando de assunto, que hoje é pagamento do INSS. Hoje recebem aposentados e pensionistas que ganham até um salário mínimo e têm benefício de final 1. Começa hoje o calendário de pagamento. Pulo do gato.
0: Final marca 7 horas da manhã, vem aí o Primeira Hora, amanhã 5 da manhã tem mais Pulo do Gato.
1: Na sequência, Primeira Hora, tchau gente, obrigada, fiquem com Deus.
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3: Hora oficial do Brasil, 7 horas.
4: Terça-feira, 25 de agosto de 2026.
3: Polícia Federal encontra novas mensagens que apontam que Lulinha recebia ajuda financeira de lobista para manter casa em Brasília.
4: Investigadores da PF vão ter acesso à investigação da Polícia Civil de São Paulo sobre filme que retrata a vida de Jair Bolsonaro.
3: Salário mínimo deve ser de R$ 1.741 no ano que vem, afirma ministro da Fazenda.
4: Previsão estará na lei orçamentária anual, que deve ter superávit e precisa ser enviada ao Congresso até a segunda-feira.
3: INSS deixa de exigir biometria facial para concessão de empréstimo consignado.
4: Estados Unidos podem revogar cerca de 200 mil vistos de não imigrantes nas próximas semanas.
3: Copa do Brasil define semifinalistas com clássicos pelo país. Hoje, Cruzeiro e Atlético Mineiro se enfrentam em Minas. Tempo.
5: A terça-feira será de grande contraste pelo Brasil. O sul ainda começa frio, com possibilidade de geada em áreas do Rio Grande do Sul, enquanto a chuva retorna ao centro-norte e leste do Paraná. No interior do país, o destaque é o calor intenso e a baixa umidade, com Cuiabá chegando aos 38 graus e Palmas e Teresina aos 36. Em São Paulo, muitas nuvens e chuva leve, com temperaturas entre 13 e 20 graus. Belo Horizonte varia entre 16 e 27, com possibilidade de chuva localizada. E Porto Alegre terá tempo firme e frio, com temperatura mínima de 8 e máxima de apenas 18 graus.
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4: Mensagens interceptadas pela Polícia Federal sugerem que o filho do presidente Lula recebia ajuda financeira para manter uma casa em Brasília.
3: Fábio Luiz Lula da Silva, Lulinha, é investigado pela PF por suposto crime de tráfico de influência.
4: Os agentes suspeitam que a lobista Roberta Luxinger gastava R$ 100 mil por mês para manter o imóvel que seria usado por ele.
3: O valor elevado teria levado ela a avisar Lulinha de que cortaria despesas, incluindo supostas passagens que seriam pagas ao filho de Lula.
4: Em mensagens, a lobista avisou: ó, Fábio, agora acabou porque a casa, por mês, a gente gasta em torno de 100 mil, então não vai dar mais para ter essas passagens, fecha aspas.
3: Segundo delegados, em resposta, Fábio Luiz Lula da Silva diz que pediria pagamentos diretamente a empresários.
4: Os investigadores não sabem exatamente sobre qual casa eles estão falando, mas acreditam que seja uma mansão na capital federal.
3: No local, o filho do presidente passaria alguns dias por semana.
4: O advogado de Lulinha, Marco Aurélio de Carvalho, rebateu nesta segunda-feira mais uma vez o que tem classificado como vazamento seletivo.
6: O que nós temos até o presente momento é um recorte de lações, na verdade um verdadeiro quebra-cabeça de lações por parte de setores da Polícia Federal que, instrumentalizados por interesses políticos e eleitorais, pretendem interferir no resultado das eleições de 2026. Não há nada nos autos que comprove ou que apenas sugira pagamento de despesas comuns.
4: Os advogados de Roberta Luxinger disseram que não vão comentar e preferem manter o sigilo do caso decretado pelo ministro do Supremo, André Mendonça.
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4: A Polícia Civil de São Paulo tem 5 dias para repassar à Polícia Federal informações sobre a produtora do filme Dark Horse.
3: Ontem, o Supremo autorizou a PF a aprofundar as investigações sobre o longa, que trata da biografia do ex-presidente Jair Bolsonaro.
4: A decisão partiu do ministro Flávio Dino, que liberou o acesso ao material apreendido pelos agentes paulistas na ONG Instituto Conhecer Brasil.
3: A organização pertence à empresária Karina Ferreira da Gama, produtora de Dark Horse.
4: O objetivo é saber se houve uso de dinheiro de emendas parlamentares para custear gastos com o filme.
3: O inquérito no STF está sob responsabilidade do próprio ministro Flávio Dino.
4: A ONG Instituto Conhecer Brasil é investigada pela Polícia Federal por suspeita de fraude num contrato de prestação de serviços de Wi-Fi com a Prefeitura de São Paulo.
3: O valor do acordo com a administração municipal paulista é de 108 milhões de reais.
4: A investigação também tenta descobrir se parte desse dinheiro foi desviado para a produção do filme Dark Horse.
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4: O governo precisa enviar até a segunda-feira que vem o orçamento para o ano de 2027, com expectativa para superávit e reajuste de mais de R$100 no salário mínimo.
3: Vamos à capital federal, da Bandeirantes Brasília, Vitor Gomes. Muito bom dia, Vitor.
4: Bom dia.
7: Olá, Nelson, Ana, bom dia para vocês e a todos que nos acompanham. Pois é, esta é a previsão do ministro da Fazenda, Dario Durigan. Ele fez uma entrevista coletiva no fim da noite de ontem e falou a respeito desses assuntos. Um dos principais pontos é a respeito do salário mínimo. De acordo com o governo federal, a estimativa é que o salário mínimo será de R$ 1.741 em 2027. O valor vai constar no projeto de lei orçamentária anual que será encaminhado ao Congresso Nacional até a próxima segunda-feira, dia 31 deste mês. Na Lei de Diretrizes Orçamentárias de 2027, que determina as diretrizes do projeto de lei orçamentária, né, do PELOA, o governo havia calculado que o salário mínimo seria de R$ 1.717 em 2027. O valor, entretanto, ainda pode mudar até dezembro deste ano. O salário mínimo definitivo só será conhecido em dezembro por conta do cálculo aí da divulgação do INPC de novembro. O governo federal prevê um superávit, ou seja, que o governo deverá gastar menos do que arrecada no próximo ano. Volto ao estúdio.
4: Bom, Vitor, em outro assunto aí em Brasília, a gente vai falar também sobre INSS, né, que deixou de exigir biometria facial para concessão de empréstimos consignados há pouco mais de 3 meses. Explica mais para a gente essas mudanças, Vitor.
7: Claro, Ana. Olha, os beneficiários do INSS que não possuem biometria facial cadastrada nas bases do governo passam a ter uma alternativa para autorizar a contratação de empréstimo consignado. Com a nova regra, essas pessoas poderão utilizar a validação de dados bancários para acessar o sistema e autorizar operações de crédito consignado. A medida amplia, de acordo com o governo, o acesso ao consignado para beneficiários, que até então não conseguiam realizar a operação por não terem feito o cadastro biométrico que está disponível nas bases governamentais. A exigência da biometria facial para concessão de consignados do INSS, com desconto direto no benefício, passou a valer em maio. Isso envolvendo todo aquele escândalo do INSS. A gente lembra que no início de 2024, a Controladoria Geral da União divulgou um relatório apontando irregularidades na concessão de crédito consignado para aposentados e pensionistas do INSS. No relatório, a CGU orientou o INSS a mudar as regras do crédito consignado. Também foram citadas irregularidades na concessão de empréstimos por parte aí do INSS, nos escândalos de fraudes e também no envolvimento com o caso do Banco Master. Volto com vocês.
3: Obrigado, Vitor. 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
8: O presidente Lula vai concentrar a campanha pela reeleição em estados onde a disputa pode ser voto a voto com o principal adversário, Flávio Bolsonaro, do PL.
7: Na próxima sexta-feira, o petista vai ao Rio Grande do Sul, onde participará de um ato em Porto Alegre.
8: No sábado, ele desembarca mais uma vez em Minas Gerais. Será a segunda vez dele em Belo Horizonte em menos de duas semanas.
7: Ontem, Lula cumpriu agendas internas de governo nos palácios da Alvorada e do Planalto.
8: Pela manhã, o presidente conversou por telefone com o líder da Turquia, Recep Erdogan.
7: Os dois acertaram participação do petista em novembro na conferência da ONU para mudanças do clima em Antália.
8: Eles afirmam, ou afirmaram ainda, um acordo. Eles firmaram um acordo para intensificar as relações, principalmente na indústria de defesa.
7: Mais tarde, Lula participou de uma reunião do programa Contrata Mais Brasil, plataforma onde o governo realiza contratos com pequenos negócios.
9: É importante a gente lembrar que essa pessoa não vai investir na Bolsa. É importante a gente lembrar que essa pessoa não vai depositar numa conta bancária. Ela vai fazer o dinheiro girar para melhorar a quantidade da vida dela, a qualidade da vida dela, para melhorar o desenvolvimento da coisa que ela está fazendo. E no final, todos ganham.
8: Lula segue pressionando o Congresso para acelerar a discussão da proposta de fim da jornada de trabalho 6x1 e foi às redes sociais para defender a votação.
7: A proposta está na Comissão de Constituição e Justiça do Senado.
8: O setor produtivo pede para que a matéria só seja discutida depois das eleições em função de impactos econômicos e pouco tempo para o debate.
7: Flávio Bolsonaro se reuniu nesta segunda-feira com diretores da Federação das Indústrias do Estado de São Paulo.
8: No encontro, o senador do PL disse ser o nome mais próximo do setor produtivo na corrida presidencial.
7: O plano de governo dele incorpora propostas apresentadas pela Confederação Nacional da Indústria, como diminuição gradativa de impostos e imediata dos juros.
8: Flávio Bolsonaro afirmou aos empresários que no primeiro dia de um eventual governo vai implementar uma agenda de diminuição de gastos.
7: A promessa é cortar ao menos 10 ministérios, 20 mil cargos comissionados e combater penduricalhos em contra-cheques da elite do funcionalismo e supersalários.
8: Na avaliação dele, isso vai permitir a redução dos juros e, consequentemente, a aceleração da economia, além da queda da dívida pública.
7: Em conversa com os jornalistas, o candidato do PL fez um apelo ao voto útil no primeiro turno das eleições.
10: Inclusive, eu quero pedir a todos aqueles que estão votando neles hoje, né, que levem em consideração votar já no Flávio Bolsonaro no primeiro turno. Porque eu tenho certeza que todo mundo que está escolhendo todos esses candidatos aí, né, o Zema, o Caiado, o Renan, o Augusto Cury, ninguém aguenta mais o PT.
8: Hoje, Flávio Bolsonaro embarca pela primeira vez para o Nordeste após o início oficial da campanha eleitoral.
7: O estado foi escolhido a dedo. Alagoas, terra do vice dele, Alfredo Gaspar.
8: Mas aliados, como o ex-presidente da Câmara, Arthur Lira, e o candidato ao governo, JHC, disseram que não vão comparecer por problemas de agenda.
7: Nos bastidores, integrantes do comando político do PL admitem que o favoritismo de Lula nas pesquisas na região afasta aliados do palanque do partido.
8: Ronaldo Caiado participou ontem em São Paulo de um evento que discutiu o fortalecimento da gestão pública brasileira.
7: O candidato do PSD afirmou que Eduardo Leite e Ratinho Júnior farão parte do governo dele, caso seja eleito.
11: São dois governantes que são exemplo hoje do que fizeram nos seus estados, eles estarão comigo no governo.
8: Renan Santos participou de um almoço com dirigentes e clientes de um banco americano em São Paulo.
7: O candidato do Missão defendeu reformas econômicas, incluindo corte de gastos.
12: As pessoas precisam entender que o salário delas não vale nada até o final do mês, porque os impostos estão muito altos, e para cortar impostos eu preciso cortar gastos do governo. E reformas também diminuem os juros, que faz com que você fique endividado.
8: Já o candidato do Avante, Augusto Cury, concedeu entrevistas nesta segunda-feira a veículos de comunicação.
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13: 7h18, hora do nosso espaço para falar de vida financeira. 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Hoje vamos falar de previdência privada. Renata Flores, bom dia. Quais são os principais motivos que levam uma pessoa a contratar uma previdência privada, hein?
14: Oi, Pedro. Bom dia para quem nos acompanha. O principal motivo é ter uma renda complementar à aposentadoria do INSS. O valor pago aos aposentados pelo governo pode ser considerado insuficiente por muitas pessoas. Então, com uma previdência complementar, é possível ter uma qualidade de vida melhor quando a pessoa se aposenta. Mas, Pedro, existem também outras vantagens. A previdência é um investimento com opção de tabela progressiva ou regressiva para o imposto sobre os rendimentos. Vou explicar rapidamente. Regressiva, ela vale muito a pena no longo prazo, porque o imposto vai diminuindo ao longo dos anos, chegando a 10% se o dinheiro ficar investido por 10 anos ou mais, e esse é o menor imposto disponível no mercado. Vou falar um pouco da progressiva, que é mais usada por quem quer movimentar o dinheiro num prazo menor. Além disso, a Previdência não tem aquele come-cotas. O que, que é isso? É um tipo de imposto cobrado na maioria dos investimentos que vai diminuir a quantidade de cotas do investidor duas vezes por ano.
13: Agora, os ouvintes ficam meio perdidos com as siglas, né? O que, que é VGBL, PGBL? Explica pra gente, Renata.
14: Vamos lá, Pedro. PGBL, indicado para quem faz declaração completa do imposto de renda e costuma ter o imposto a pagar. Por quê? Porque pode abater o que você vai investir no plano, no limite de até 12% da renda bruta anual. Agora, o VGBL, diferente, mais indicado para quem faz a declaração simplificada ou então aquela pessoa que atingiu o limite de dedução do imposto de renda porque não tem dedução na declaração. São bem diferentes. Agora, Pedro, tem muita gente que investe em previdência como plano de sucessão patrimonial, né? Também porque quando uma pessoa faz uma previdência privada, ela vai escolher um beneficiário, sejam lá seus filhos, seus pais. Em caso de morte, esse dinheiro investido vai cair diretamente na conta desse beneficiário, sem passar por aquela burocracia que é o inventário, ou seja, isso é uma segurança para que a pessoa beneficiada possa receber o dinheiro rapidamente, no caso ali de uma fatalidade.
13: Para finalizar, Renata, é complicado contratar uma previdência privada?
14: Não, é muito fácil, Pedro. No app do PicPay, você vai encontrar várias opções de plano em parceria com a Icatu, e aí você vai poder escolher o que melhor se encaixa no seu perfil. Você precisa considerar tipo, você precisa considerar o risco e também o potencial de retorno desse plano, tá? Importante. Aí sim, você vai definir o valor do primeiro aporte, vai adicionar os seus beneficiários, gerar o boleto e vai pagar. Aliás, Pedro, para finalizar mesmo, o valor dos aportes é super flexível. Você pode começar a partir de 50 ou 100 reais e vai aumentando de acordo com a tua renda.
13: Valeu, Renata Flores. Amanhã tem mais.
14: Amanhã tem mais. Bom dia.
13: 7h21.
7: A plataforma do TSE para registro de irregularidades em campanhas registra 3.500 denúncias em menos de 10 dias.
8: Chamado de Pardal, o site contabiliza as acusações de cidadãos, a maioria contra as candidaturas de deputados estaduais.
7: São Paulo lidera os registros com 613 denúncias, seguido pela Bahia, que contabiliza 309.
8: Na sequência aparecem o Rio Grande do Sul, com 301 denúncias, Minas Gerais e Pernambuco, com 275 registros cada.
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12: Bom dia, ouvinte do Primeira Hora. Trânsito em São Paulo na manhã da terça-feira. Radial Leste lenta para o centro, com problemas da Praça de Vinolândia até o metrô Guilhermina Esperança e do metrô Vila Matilde, um bloco só até o metrô Carrão. E também tem lentidão do metrô Belém até Almirante Brasil. Para quem vai no sentido do bairro, a condição é boa. 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
14: Termina hoje a audiência pública realizada no Supremo com autoridades, especialistas e membros da sociedade civil sobre pontos da lei, da chamada lei antifacção.
13: A legislação que institui o marco legal do combate ao crime organizado foi aprovada pelo Congresso em fevereiro e sancionada em março.
14: Ontem, representantes de procuradores, defensores públicos, juízes e da OAB discutiram trechos do texto com manifestações a favor e contra.
13: A sessão está sendo presidida pelo ministro do Supremo, Alexandre de Moraes, que é relator de ações que questionam a lei.
14: Para ele, o Brasil prende muito, mas prende mal.
13: 4 recursos foram apresentados contra a legislação por associações que representam prefeitos, advogados criminalistas e membros do Ministério Público.
14: Entre os dispositivos que estão sendo debatidos estão a criação de novos crimes e o aumento de penas para lideranças de organizações criminosas.
13: Além disso, a vedação de liberdade condicional, a presunção de necessidade de prisão preventiva e o cancelamento do título de eleitor de pessoas presas por determinados crimes também devem ser discutidos.
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13: Os Estados Unidos podem revogar nas próximas semanas cerca de 200 mil vistos de não imigrantes, maior número da história.
14: A revogação seria de vistos de turismo, viagem a trabalho, visita familiar ou tratamento médico, conhecidos como B1 e B2.
13: Segundo o Departamento de Estado americano, turistas têm se utilizado dessas autorizações temporárias para solicitar asilo e permanecer no país.
14: A revogação dos vistos não implica em uma deportação imediata.
13: Em um ano e meio, os Estados Unidos revogaram cerca de 175 mil vistos.
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13: Hora oficial do Brasil, 7:30. 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
14: Bandeirantes 7:30, repórter Guilherme Oliveira com a gente para falar sobre os desdobramentos de uma grande operação realizada em São Paulo contra receptadores de alianças roubadas. Guilherme, bom dia.
16: Tudo bem, Ana? Bom dia para você, para o Nelson, para quem acompanha aqui no... Agora, nessa segunda fase, os policiais civis do DEIC, o Departamento Estadual de Investigações Criminais e também os auditores da Secretaria da Fazenda do Estado de São Paulo miraram as lojas no centro da capital que acabam vendendo esse ouro ilegal, sem procedência, sem nota fiscal. O bandido rouba a aliança, entrega para um receptador que derrete essa aliança, passa o ouro, portanto, para essas lojas que acabam comercializando sem nota fiscal, sem procedência. Ontem, dezenas de lojas no centro de São Paulo, numa área que é conhecida como Círculo de Fogo, foram fiscalizadas pela Polícia Civil e também pela Secretaria da Fazenda do Estado de São Paulo. Foram 28 mandados de busca e apreensão e outros 4 de prisão. A gente vai acompanhar agora a palavra do delegado Fernando Davi, que esteve à frente dessa operação de ontem. Ele traz mais detalhes. Vamos acompanhar.
17: A nossa finalidade aqui é bater no esquema financeiro, na lavagem de dinheiro, principalmente na descapitalização do crime. Nós já temos 35 milhões de reais aproximadamente bloqueados, alguns veículos e até um imóvel bloqueados.
16: Bom, só para a gente ter uma ideia, 20 alianças são roubadas ou furtadas em média por hora aqui em São Paulo. É um número que chama bastante a atenção. E a gente lembra, né? Só tem esse crime porque lá no final tem alguém que compra sem procedência, sem nota fiscal. Essas lojas que foram fiscalizadas são conhecidas por comercializarem ouro para influenciadores e MCs aqui no Brasil. Um desses funkeiros, o Buzeira, que ficou preso durante muito tempo, foi solto recentemente, Em 2023, por exemplo, o Buzeira deu um colar de mais de 2 milhões de reais para o jogador Neymar, mas o Neymar não é investigado nessa operação. Já o responsável por essa loja em que o Buzeira pegou esse colar, sim, ele é o Douglas Bonetti, já foi condenado há mais de 7 anos, mas está foragido, não foi encontrado até agora, pessoal.
18: Obrigado, Guilherme Oliveira, Bandeirantes 733.
14: Estão presos dois policiais militares acusados de estupro e roubo de um grupo de jovens na Zona Leste de São Paulo. O caso aconteceu neste último fim de semana, após as vítimas aceitarem uma carona e serem levadas para uma área de mata isolada. O jornalismo da Band apurou que o grupo de jovens, um trio, formado por um rapaz de 19 anos, uma jovem de 18 e uma adolescente de 17 anos, eles saíam de uma festa em um posto de combustíveis quando foram abordados pelos policiais que estavam de folga, né? Então, não estavam com nenhuma vestimenta da polícia. O William Santana Santos, de 24 anos, e Vitor Miguel Sebastião da Silva, de 27. Eles começaram a conversar com os jovens e ofereceram carona para levá-los para casa. No trajeto, eles desviaram a rota e foram para uma área de mata, perto do Jardim Pantanal, também na Zona Leste. Ali, os dois jovens foram obrigados a descer do automóvel, sob ameaça com uma arma de fogo, e a adolescente de 17 permaneceu no interior do veículo, onde teria sido estuprada por um dos policiais. Antes de abandonar o local, os agentes roubaram os aparelhos celulares dos jovens. Eles foram deixados na mata, conseguiram correr e acionar a polícia militar que fazia uma ronda. Eles chamaram uma outra viatura. A partir da identificação da placa e das características do veículo, os dois suspeitos foram localizados, levados para a delegacia e reconhecidos pelas vítimas. Os policiais William e Vitor foram transferidos para o presídio militar Romão Gomes. Eles devem passar por audiência de custódia hoje ainda, nesta terça-feira. O caso segue sob investigação da Polícia de São Paulo.
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18: Luiz Felipe Nunes traz agora informações sobre novidades no Free Flow, aquela cobrança automática nas estradas estaduais, federais, enfim. Traz aí as novidades.
20: Muito bom dia, Nelson, Ana Paula. Bom dia para você que nos acompanha na Bandeirantes. Novidades que acontecem porque o próprio governo federal reconhece que os maiores erros na implementação do Free Flow aconteceram pela falta de comunicação clara. Então, agora, no aplicativo da CNH do Brasil, já é possível consultar todas as vezes que você passou por um pórtico do Free Flow, que é a substituição das praças de pedágio. Se você ainda não está vendo no seu aplicativo da CNH do Brasil, entre na sua loja de aplicativos e faça essa atualização, porque já está disponível para todo o Brasil. Entrando no aplicativo, você vai na aba Veículos, clica no veículo que você quer ver as informações e depois terá lá embaixo, na última opção, o pedágio eletrônico. E aí você consegue ver o que tem de débito, o que você já pagou, a opção também de o que está sendo processado como pagamento. E aí você terá todas as informações, não só a partir de agora com essa atualização, mas também de tudo que já aconteceu entre você passar ou não pelos pórticos do Free Flow. Entrando em algum débito que você precisa pagar, você será redirecionado para o site da concessionária responsável pela rodovia, porque até ontem você precisaria entrar no site de cada concessionária, descobrir se você passou ou não pelo pórtico do Free Flow, fazer o pagamento, e muitos golpistas estavam criando sites falsos. Muitas pessoas caíram nesses golpes. Então agora você é redirecionado automaticamente para esse site, consegue fazer o pagamento. Até o final do ano, o governo federal promete que existirá uma possibilidade de pagar também dentro do próprio aplicativo. O ministro dos Transportes, Jorge Santoro, falou justamente sobre essa possibilidade que deve acontecer ainda em 2026.
21: Eu impor uma solução de cara é muito autoritário, eu entendo da minha parte. Então a gente primeiro está tentando uma solução de integração. Eu concordo com você, Fábio. A experiência fica muito melhor se a gente no mesmo lugar já fizesse o pagamento, já resolvesse a situação para quem não tem TEC. Mas a gente ainda não fez esse passo ainda, aguardando a solução por parte do mercado. Se não vier a solução, nós vamos fazer essa solução e ainda esse ano ainda.
20: Caso você tenha tag, aparecerá também no aplicativo, mas já tudo pago, você ainda tem aquele 5% de desconto. E é importante, tem até o dia 16 de novembro para quitar todos os débitos, caso você tenha passado por Free Flows em momentos anteriores. 16 de novembro, entra no aplicativo, vê se tem algo em aberto e realize o pagamento, senão depois do dia 16 virá a multa, que pode ser de até 10 vezes o valor do pedágio, né, Ana Paula?
18: Obrigado, Luiz. Bandeirantes 738.
14: Agora a Maju Arruda Leite tem informações pra gente sobre casos que estão sob investigação aqui em São Paulo de febre do Nilo. Maju, bom dia.
0: É isso, Ana Paula. Um bom dia a você, ao Nelson. Bom dia. Primeira vez que o estado de São Paulo registra casos de febre do Nilo Ocidental. Até agora são dois casos confirmados. Um deles, uma mulher de Ribeirão Preto, de 34 anos, que o caso dela já evoluiu para cura, ela que esteve recentemente na região amazônica. O outro caso de uma jovem de 18 anos, que mora em São José do Rio Preto, essa está sob cuidados médicos internadas. O que é febre do Nilo Ocidental? É uma infecção viral aguda causada por um arbovírus, então é o mesmo grupo ali de vírus responsáveis por doenças como dengue, chikungunya, febre amarela, zika, e essa transmissão ocorre especialmente pela picada do mosquito. Então, como pernilongo, muriçoca, e nesse caso, esses mosquitos eles adquirem esse vírus se alimentando de aves infectadas. Quais são os sintomas causados por essa febre do Nilo Ocidental? Febre, dor de cabeça, mal-estar, dores no corpo, náuseas, vômitos, manchas na pele. Nos casos mais graves, a doença pode causar encefalite, meningite e outras alterações neurológicas. Mas, de acordo com a Secretaria da Saúde do Estado de São Paulo, 80% dos pacientes que têm a febre do Nilo Ocidental não apresentam sintomas. Então, a recomendação é, especialmente, se você tiver algum desses sintomas e recentemente tiver ali frequentado lugares com grande presença de mosquitos, a recomendação é buscar orientação em unidade básica de saúde, atendimento médico. Um outro ponto importante é que não existe vacina nem tratamento antiviral disponível para essa febre do Nilo, então o tratamento é justamente direcionado aos sintomas como repouso, hidratação e também acompanhamento médico. Também nesta segunda-feira houve a confirmação da primeira morte pela doença no estado de Santa Catarina. No caso, foi uma mulher de 77 anos que mora em Imbituba, que é uma cidade do litoral sul de Santa Catarina. Volto com vocês.
14: Obrigada, Maju, pelas informações. Bandeirantes 741.
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2: Corredor da Avenida dos Bandeirantes, o trânsito até que tá melhor que em outros dias hoje, carregado ali do viaduto Tiabaquara até a Avenida Miruna e depois lento do viaduto João Julião da Costa Aguiar até a Praça Carananduba, tudo isso no sentido Marginal Pinheiros. Para quem vai para Imigrantes, o caminho é intenso, mas vai fluindo agora. 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
2: A mulher torturada e mantida em cárcere privado pelo ex-companheiro em Goiás teve um pedido de medida protetiva negado pela justiça há 5 meses.
1: Na época, o Ministério Público alegou falta de provas de que o suspeito era mesmo o autor das ameaças contra a vítima.
2: A juíza Letícia Brum Cabas, do Juizado de Violência Doméstica e Familiar contra a Mulher de Águas Lindas de Goiás, acompanhou o parecer e negou o pedido.
1: O crime aconteceu no último dia 17.
2: Emiliana Tamara, de 24 anos, estava saindo de uma clínica em Águas Lindas quando desapareceu por 5 dias.
1: A família acionou a polícia e os agentes encontraram a mulher em um cativeiro acorrentada, amarrada e amordaçada.
2: O autor do crime é o ex-marido Ailton Rodrigues de Souza, que foi preso.
1: Eles foram casados por 6 anos e nesse período Emiliane já tinha conseguido uma medida protetiva contra ele, mas depois pediu a revogação.
2: Em março, a vítima denunciou o ex-companheiro por invadir a casa dela, danificar uma câmera de segurança, pichar o muro, entre outras ameaças.
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2: Hora oficial do Brasil, 7h45.
1: Começamos por informações do Rio de Janeiro, repórter Guilherme Faria.
4: Um dos seguranças presos por envolvimento no espancamento e na morte do ciclista Cláudio Rafael Landeiro em Copacabana, na zona sul do Rio, foi à delegacia prestar depoimento com a bicicleta usada pela vítima no dia do crime. Davi Santos Machado foi ouvido pela primeira vez na segunda-feira como testemunha. No dia seguinte, voltou à unidade policial e confessou o crime. A Polícia Civil segue ouvindo testemunhas para identificar todos os envolvidos no caso. Além de Davi, um outro segurança e 2 entregadores já identificados pelos investigadores também se entregaram na semana passada. Todos os 4 passaram por audiência de custódia e tiveram a prisão temporária mantida pela Justiça.
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2: Vamos a Belo Horizonte, informações com Pedro Gelinek.
5: Está à disposição da justiça um homem de 22 anos, preso em flagrante suspeito de sequestrar e torturar 2 jovens desse sábado, em Santa Luzia, na região metropolitana de Belo Horizonte. De acordo com a Polícia Militar, a ocorrência começou após o roubo de uma moto no bairro Baronesa. O suspeito teria

0: acreditado que os dois jovens estavam envolvidos no crime. Os sequestros aconteceram durante a madrugada. Os dois foram mantidos em cárcere privado e sofreram agressões. Segundo a PM, o suspeito exigia que a motocicleta fosse devolvida para libertar os jovens. Depois de uma negociação, os dois foram soltos em locais diferentes e receberam atendimento médico. O homem foi localizado e preso em Vespasiano, também na Grande BH. A ocorrência foi encaminhada para a delegacia de plantão e a Polícia Civil investiga o caso.
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3: Alô, amigas e amigos do Esporte ao Motor. Gabriel Bortoleto não escondeu a decepção com o 13º lugar no resultado final do Grande Prêmio da Holanda. O brasileiro revelou que o carro da Audi já apresentava problemas antes mesmo da corrida em Zandvoort. Depois do 9º lugar na sprint e na classificação, esperava-se muito de Gabriel na corrida, mas ele já perdeu posições na largada. Depois, rodou no fim da primeira volta, logo depois do acidente do Verstappen, e quase foi atingido pelo carro do companheiro de equipe Nico Hülkenberg. Mesmo sem danos no carro, partiu do fim do pelotão na relargada e sofreu para encontrar o melhor ritmo em toda a prova. Ganhou posições, mas não passou do 13º. Quem salvou a Audi dessa vez foi Nico Hülkenberg, que terminou em 8º, o que comprova o potencial do carro. Resta a Bortoleto esperar o GP da Itália, corrida em que ele foi o 8º no ano passado. Só que agora a corrida promete ser mais difícil para a Audi pela importância da potência do motor.
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5: Bandeirante 751, Pedro Cohen, bom dia.
6: Oi, Nelson, bom dia para você, para Ana Paula, todo mundo que nos acompanha no Jornal Primeira Hora. Fim de rodada do Campeonato Brasileiro. A equipe do Botafogo recebeu ontem o Atlético Paranaense e perdeu em casa. O Furacão chegou a abrir 3-0. Kevin Viveiros, um dos grandes homens, né, dos grandes artilheiros desse Brasileirão, marcou 2 vezes, deu essa vantagem longa para o... essa vantagem grande para o Atlético, mas o Botafogo conseguiu ainda se defender, fez 2 gols no fim do jogo, mas nada feito. O jogo terminou mesmo 3-2 para o Atlético, que agora ocupa a 3ª posição do Campeonato Brasileiro, encosta no Flamengo e sonha, quem sabe, com a 2ª colocação para até mesmo seguir brigando ali por uma vaga na Libertadores do ano que vem. Palmeiras é líder com 51 pontos, o Flamengo é o 2º colocado, tem 45, o Furacão, que venceu ontem, tem 44, é o 3º, e o Fluminense fecha o G4 com 41. Na 5ª posição ainda, os 5 que iriam para a Libertadores hoje, o Cruzeiro aparece na 5ª colocação do Brasileirão neste momento. Cruzeiro que volta aos gramados hoje, com transmissão da Bandeirantes, jogo de ida das quartas de final da Copa do Brasil. O Cruzeiro recebe a equipe do Galo, seu grande rival, superclássico mineiro, com transmissão da Bandeirantes. A bola rola às 9 horas, mando da Raposa, mando do Cruzeiro para essa partida de ida das quartas da Copa do Brasil. Arthur Jorge de um lado, Eduardo Domingues do outro. Amanhã tem Palmeiras e Santos também com transmissão da Bandeirantes às 9:30 da noite. Nesse mesmo horário, Vasco e Vitória, e na quinta-feira o Grenal. O Inter recebe a equipe do tricolor gaúcho. Falando de Copa do Brasil, vamos dar uma passada em notícia importante do Palmeiras, e o que encaminhou a venda de Alan para o Manchester City, 40 milhões de euros, cerca de 240 milhões de reais. Os clubes apenas discutem as últimas tratativas ali, bonificações e etc. Mas a venda está muito bem encaminhada. O Alan já é dúvida para a partida de amanhã e deve sair ainda nesta janela de transferência que se encerra neste mês de agosto de 2026. Falando um pouco sobre agora o São Paulo, tricolor tem notícia boa. Se é pra gente dizer que é notícia boa, né? O Caleri não teve uma lesão constatada, vai perder a próxima partida do fim de semana por conta de um entorse no tornozelo, mas já deve voltar na sequência do Campeonato Brasileiro. Ele não vai ficar de fora, como o torcedor do São Paulo temia por tantas rodadas do Campeonato Brasileiro e da sequência da temporada, né? O São Paulo ainda pega a equipe do Boca Juniors na Copa Sul-Americana. Falando em Sul-Americana e também em Libertadores, essa essa semana tem jogo importante, alô torcida do Flamengo. Hoje o Mengão rubro-negro descobre quem será o seu adversário na próxima fase, nas quartas de final. Independiente Del Valle e Tolima jogam no Equador. É importante a gente lembrar que na semana passada, na Colômbia, o Del Valle venceu por 2-0. Então a tendência é que tenhamos um Flamengo e Independiente Del Valle nas quartas da Libertadores. E para a torcida do Vasco, o resultado sai amanhã de River Plate e Independiente Santa Fé. Empataram 0-0 na Colômbia semana passada e amanhã no Monumental de Núñez, na Argentina, a decisão. E para eu fechar e devolver para vocês aqui, notícia importante: a gente já sabe que no ano que vem tem Copa do Mundo Feminina aqui no Brasil. Pela primeira vez na história, o campeonato será disputado na América do Sul e agora já temos as datas do sorteio da primeira fase. A fase de grupos vai acontecer no Rio de Janeiro, no Museu de Arte Moderna, no próximo dia 11 de dezembro. A única certeza que a gente tem, pessoal, é que o Brasil está no Grupo A.
5: Obrigado, Pedro Cohen. Bandeirantes 7h54.
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13: A rodovia dos Bandeirantes apresenta trânsito lento na chegada a São Paulo, desde o quilômetro 19 até o 13, no acesso à Marginal Tietê. Ali pela alça da pista central, a lentidão se estende até a ponte Comunidade Húngara. Saída para o interior pela Bandeirantes vai funcionando bem agora. 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
14: Bandeirantes 757, Vitor Takau, bom dia.
15: Oi, Ana Paula, um ótimo dia a você, Nelson, e também bom a dia. Todos os ouvintes que estão aqui conosco no Jornal Primeira Hora, manhã de terça-feira, que parece muito com a manhã da última segunda, né, pessoal? Isso porque os termômetros seguiram mais baixos aqui no estado de São Paulo, mínimas que seguiram em torno dos 13, 14 graus em diferentes pontos aqui da cidade, e hoje a tendência é novamente um dia de céu bastante encoberto, condição para ocorrência de algum chuvisco, aquela garoa em alguns momentos do dia, que também não deve durar por muito tempo, temperaturas máximas que não passam dos 20 graus. Olhando bem rapidamente para o restante do estado de São Paulo, a manhã de terça-feira começou marcada pela ocorrência de chuva, pancadas de chuva que ocorreram entre as regiões de Presidente Prudente, Itapeva e também Ourinhos. É uma chuva que não deve durar por muito tempo, mas que pode sim cair com forte intensidade. Outras regiões aqui também do sudeste do país que podem contar com uma chuva mais forte nesta terça-feira, sul, Zona da Mata de Minas Gerais e pontos também entre o Rio de Janeiro e o sul do Espírito Santo. Ana Paula.
14: Bom, no sul do país a gente deve ficar preocupado ainda com a possibilidade de chuva?
15: Por enquanto não, então o destaque neste momento para o sul do país é o frio. Hoje novamente tivemos um amanhecer bastante gelado no estado do Rio Grande do Sul e também em Santa Catarina, mínimas que ficaram próximas do zero grau, mas não há condição de chuva. A chuva deve voltar mesmo sobre o sul do país a partir desta quinta-feira com o avanço de uma nova frente fria. Agora, olhando para o restante do país, risco de chuva forte no norte, como por exemplo nos estados do Acre, Amazonas e Rondônia, além também em pontos do litoral da região Nordeste. O grande destaque para a região Norte e Nordeste também é a baixa umidade do ar. A tarde desta terça-feira será novamente bastante quente e bastante seca, ou seja, vamos contar com máximas alcançando os 40 graus e umidade em níveis de alerta.
14: Tá bom, obrigada, Vitor. Boa terça para você.
15: Um abraço, pessoal. Um ótimo dia também para vocês.
5: Termina aqui o Jornal Primeira Hora.
14: Apresentação Nelson Gomes.
5: E Ana Paula Rodrigues.
14: Diretor responsável João Carlos Saad.
5: Bom dia, Brasil.
14: Bom dia.

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1: Oito horas da manhã em ponto, começa aqui o Jornal Gente, nesta terça-feira, dia 25 de agosto de 2026, é o dia do Exército Brasileiro, parabéns a todos aí que de alguma forma contribuem para essa história. Eu vou começar falando sobre o Supremo Tribunal Federal, que tem se mostrado, né, em declarações, em notas públicas e manifestações dos seus representantes pela moralidade dos pagamentos, indignados alguns ministros com os penduricalhos excessivos pagos pela magistratura, inclusive até com uma decisão recente que manda que juízes devolvam valores que foram recebidos pelos estados. Pois bem, esse mesmo Supremo Tribunal Federal decidiu estender para os seus assessores a gratificação pelo exercício de atividade de alta complexidade técnica e administrativa, ou seja, um penduricalho que vem sendo incorporado também a outros tribunais. Presta atenção na conta: R$ 5.300 a mais para 276 beneficiários, ou seja, R$ 17,5 milhões ao ano. A criação foi formalizada na semana passada e agora há uma nota oficial do Supremo reconhecendo o pagamento desse penduricalho, acreditem se quiser. Por ser classificada como verba indenizatória, isso não entra aí nos vencimentos, segundo a nota técnica do Supremo Tribunal Federal, e os custos não vão extrapolar o teto do funcionalismo público, como manda a Constituição Federal. O problema é que o STJ, o problema é que o TSE, o problema é que o CNJ, todos esses outros tribunais superiores de elevada instância também estão adotando a mesma prática. E eles colocam percentual de aumento dos vencimentos através dessas verbas indenizatórias para os seus chefes de gabinete, para os auxiliares dos julgadores. São uma vergonha, né? Ainda mais no momento em que o Supremo Tribunal Federal assume esse discurso dizendo para a sociedade que iria defender o cofre público desses abusos que foram cometidos. Convenhamos, tem magistrado aqui que tem contra-cheque de 300, 400 mil reais no mês. É muita coisa, é muito, muito acima do valor que já é para lá de razoável de um salário de ministro do Supremo Tribunal Federal em torno aí dos 40 e poucos mil reais por mês. Então, o que nós precisamos cobrar aqui do Supremo Tribunal Federal nessa hora é que ele adote o mesmo discurso para os seus do que tem adotado para os outros. Porque é muito fácil, né, tentar fazer as pazes com a sociedade dessa forma, tentando trazer uma mensagem otimista de que nós vamos, de uma vez por todas, acabar com os penduricalhos. E não é bem isso que o Supremo fez, a gente já tinha até feito uma crítica aqui, porque o Supremo estabeleceu um limite para o penduricalho. O ideal seria cortar, né? Essa é a regra, é isso que manda a Constituição Federal. Limite no salário de ministro do Supremo Tribunal Federal. Mas não, teve ali uma exceção e agora há uma exceção ainda maior com pagamento de penduricalho para os próprios auxiliares ali dos ministros do STF. 21,5% de recompensa que pode chegar para esses funcionários. Nos outros tribunais é menor e a tendência é que aumente, porque nós sabemos que há um efeito cascata comparativo de tribunais. Se o Supremo pode, os outros seguem também a mesma tendência. Nos outros tribunais, esse valor gira em torno de 15%, que também é elevado, que também é absurdo. Em alguns tribunais tem uma regra de que só aqueles gabinetes que têm um acervo maior recebem essa verba. O fato é que há uma bagunça e o judiciário continua pagando quem quer, do jeito que quer, sem respeito algum à nossa Constituição Federal. Então, não caiam no conto do vigário, dessa história de que nós vamos salvar, moralizar as contas, porque não é bem assim. Nós estamos vendo isso num exemplo bem recente. Cláudio Humberto está conosco, direto de Brasília, com destaque também na abertura aqui do Jornal Gente. Tudo bem, Cláudio? Qual é o seu destaque?
2: Olá, Pedro Campos, muito bom dia a todos. Olha, não é só Braskem, não é só Casas Bahia. A onda de fechamento de empresas e também aquelas que estão em recuperação judicial no Brasil não é coincidência, nem fruto de má gestão. Tem muita gente que acha que é fruto de má gestão, né? Bom, isso tudo reflete uma política econômica devastadora, marcada por juros estratosféricos, aumento da carga tributária, escassez de crédito, que asfixia o setor produtivo, elimina empregos e reduz a renda das famílias. Aparecem apenas os casos mais emblemáticos, né? Chamam mais atenção, como esses das Casas Bahia, por exemplo, um ícone do varejo que foi obrigado a fechar quase 300 lojas, também eliminar milhares de empregos com dívidas que superam os 17 bilhões de reais e também registrando prejuízos bilionários. Tudo decorrente desse ambiente de negócio hostil que o Brasil gerou, ou gera, ou tem gerado a partir de decisões de Brasília. Juros elevados, taxa Selic em números siderais e restrição de crédito como fatores centrais que comprimem o capital de giro das empresas e também o consumo dos cidadãos. No varejo, vimos cambalear o grupo Toque, da Toque Stock, Marabraz e outras redes de móveis eletrodomésticos que recorrem ao mesmo instrumento da recuperação para tentar se manter, tentar sobreviver. A Americanas, ainda sob os efeitos do seu processo iniciado anos atrás, simboliza a fragilidade acumulada no setor do varejo. No agronegócio, minha gente, os pedidos de recuperação judicial dispararam. Empresas e produtores enfrentam endividamento elevado, dificuldade de rolagem de dívidas, milhares de casos assim registrados. Dados recentes confirmam essa gravidade. O número de empresas em recuperação judicial, eu me refiro às grandes empresas, chegou a 6 mil. Recordes sucessivos em um país com 82% dos seus cidadãos endividados, quebrados, assim como as empresas. São milhões de CNPJ inadimplentes. Ruas comerciais esvaziam no Brás, em São Paulo, imagina, e no Brasil todo. E as lojas são esvaziadas, né, exatamente em razão das dificuldades econômicas. A gente vê no campo o maquinário agrícola sendo apreendido. O resultado é desemprego, perda de renda, enquanto o custo do dinheiro, o dinheiro caríssimo, e a pressão do governo esfolando os cidadãos e empresas com seus impostos, corroem a capacidade de investimento e a geração de postos de trabalho. E ainda tem ministro desses que nunca administraram nem a geladeira de casa, ameaçando o que chama de pejotização abusiva, um dos raros instrumentos que permite reduzir os custos do emprego e gerar mais outros empregos. E esses custos, sim, os custos de emprego é que são abusivos e são decorrentes de uma legislação trabalhista ainda anacrônica e atrasada. Voltamos a São Paulo. Thaís Freitas, bom dia.
3: Ah, bom dia, Cláudio Humberto, a todo mundo que está conosco aqui no Jornal Gente, nesta terça-feira. Estou aqui para falar de eleição que está chegando e ontem o candidato do PL, Flávio Bolsonaro, soltou um discurso que a gente ouve muito em outras eleições, tenho certeza que você já ouviu outras vezes. Olha, quem sabe todos os eleitores ali do mesmo campo ideológico que eu não se juntam para que a eleição termine no primeiro turno. Qual é o raciocínio de Flávio Bolsonaro? Se todos os eleitores que ideologicamente se alinham com a direita, com a centro-direita, votarem nele e não votarem em Caiado, em Renan Santos, em Romeu Zema, em Augusto Cury, ele tem chances de levar a eleição, ganhar no primeiro turno. Vamos ouvir o que disse o candidato do PL.
4: Inclusive, eu quero pedir a todos aqueles que estão votando neles hoje, né, que levem em consideração votar já no Flávio Bolsonaro no primeiro turno. Porque eu tenho certeza que todo mundo que está escolhendo todos esses candidatos aí, né, o Zema, o Caiado, o Renan, o Augusto Cury, ninguém aguenta mais o PT.
3: Lembrando, quando uma eleição termina no primeiro turno, para que isso aconteça, um dos candidatos tem que ter 50% mais um voto. Dos votos válidos. O que são votos válidos? Aqueles em que o eleitor chega ali e aperta o número de um candidato, desconsiderando votos brancos e votos nulos. Vamos dar uma olhadinha na última pesquisa Quest, que é agora de agosto, que que tem alguns números que vão indicar se Flávio Bolsonaro tem ou não razão, tem ou não possibilidade de emplacar esse discurso de vitória dele no primeiro turno. Bem, na última pesquisa Quest, a soma de todos os candidatos contra Lula dá 44%, contra 38% de Lula no primeiro turno. Quando a gente tira brancos e nulos, vem o númerozinho mágico que deve ter encantado a campanha de Flávio Bolsonaro, 53%. Ou seja, Flávio mais os outros, mais a rapa, como se diz no popular, hoje, num primeiro turno, teriam 53% dos votos válidos e por isso que se todos eles forem para Flávio Bolsonaro, há sim uma possibilidade de vitória do candidato do PL no primeiro turno. Aí a gente lembra daquela brincadeira aqui do futebol que é, né? Falta combinar com os adversários, tanto com os adversários políticos quanto com os eleitores também. A pesquisa Quest também mede convicção de voto. E aqui é um ponto que, sim, fala a favor de Flávio Bolsonaro dentro desse raciocínio. O voto mais convicto hoje, uma taxa de convicção, é o de Lula, 77. Depois o de Flávio, com 70. Os outros candidatos têm taxa de convicção menor do eleitor. O eleitor cogita até a possibilidade de mudar de candidato. Caiado e Renan, 55, e Zema, 23. A convicção de Zema é desse tamanhinho, não é? Enfim, então essa é a tese que está sendo lançada agora por Flávio Bolsonaro. Contra essa tese, existem também alguns itens que a gente tem que considerar. Primeiro, a altíssima taxa de rejeição de Flávio Bolsonaro, praticamente igual à de Lula, 50%. Ou seja, há uma intersecção ali na rejeição de Lula e na de Flávio Bolsonaro. Aquele eleitor que diz que não vota de jeito nenhum, mas nem se o candidato for pintado de ouro, nem em Flávio, nem em Lula. Esse eleitor que vota nos candidatos que não são ali os majoritários, Lula e Flávio, é um eleitor difícil de identificar. Não é um eleitor que esteja concentrado numa região do país ou que esteja ligado a uma faixa etária ou a uma camada de renda. É um eleitor difuso, tem um pouco de tudo. Normalmente é aquele eleitor que decide ali mais no fim, está mais aberto às mensagens, quer acompanhar os debates, não é aquele eleitor de carteirinha. Aí fica a pergunta, o que Flávio Bolsonaro, além de fazer o apelo, tem para oferecer a esse eleitor? Ele vai ter que comunicar alguma coisa. Não é só o anti-PT, porque o anti-PT não necessariamente vai cativar esse eleitor. É um eleitor difuso, que provavelmente, num segundo turno, vai migrar um pouquinho menos, é verdade, mais um pouquinho para Lula. É por isso que, cada vez mais apertada, mas ainda existente, há uma distância entre Lula e Flávio Bolsonaro no segundo turno. De um ponto só, segundo a última pesquisa ontem que a gente divulgou aqui do Instituto Nexus. O que a gente tem mais aqui que joga contra Flávio Bolsonaro nessa intenção? Caiado, Renan, Augusto Cury, todos eles têm uma baixa taxa de conhecimento do eleitor. E você lembra que domingo agora teve o debate da Band. Nós recebemos aqui muitas, muitas mensagens de ouvintes da Bandeirantes surpresos por conhecer esses candidatos que até então eles não conheciam. Tanto Caiado, quanto Renan Santos, quanto Augusto Cury. Se isso vai reverter em voto ou não, quem sabe? Vai se descobrir aqui ao longo do tempo e já nas próximas pesquisas. Mas candidatos com baixa taxa de conhecimento podem minguar ou podem aumentar a sua intenção de voto. Lembrando que duas eleições na história recente do Brasil, desde a redemocratização, terminaram num primeiro turno, ambas vencidas pelo mesmo candidato, Fernando Henrique Cardoso, em 94 e 98, contra quem ali, o candidato principal, que não chegou no segundo turno falando pela oposição? Ele, o onipresente candidato à presidência do Brasil, Luiz Inácio Lula da Silva. Vamos para Paris agora, o destaque internacional, que vai chegar pela Sônia Blota. Muito bom dia, Sônia.
5: Tudo bom, Thaís? Um ótimo dia para você, para o Pedro, para o Cláudio, para toda a nossa audiência. Olha só, gente, meu destaque. O tráfico internacional de drogas, que é um problema cada vez mais sério. E aqui na Europa, uma das formas de a droga entrar no continente, né, que vem crescendo, é a utilização das chamadas mulas. Pessoas que transportam em bagagens ou no próprio corpo as substâncias ilícitas. As quantidades são menores, veja, não estamos falando das toneladas que chegam pelo mar. Mas somando a quantidade de pessoas que transportam, o saldo da droga é relevante. E mais um recorde internacional ruim para o Brasil. Aqui na França, o número de prisões de brasileiros e pessoas vindas do Brasil representa 2/3 dos traficantes que são descobertos. Nos últimos 3 anos, mais de 1.200 pessoas foram detidas, segundo o relatório do escritório antidrogas francês. A maioria delas é de mulheres jovens. Para aumentar as chances de sucesso, olha só isso, os traficantes chegam a embarcar 30 pessoas transportando drogas no mesmo voo. Ou seja, um avião Boeing 777-300, em média, entre 7 e 8% do voo. A maioria de mulheres entre 25 e 40 anos. Perfil discreto e sem antecedentes criminais. O que torna mais difícil serem descobertas. As brasileiras recrutadas costumam levar cocaína, diferentemente das tailandesas que levam cannabis. A remuneração, olha só, fica entre 9 e 60 mil reais por viagem. Dependendo da quantidade. A polícia conta também que essas mulheres são recrutadas por aplicativos de mensagens criptografadas. Traficantes chegam a sacrificar deliberadamente algumas das mulas. Sabe o chamado boi de piranha? Quando você coloca um boi na frente para o cardume atacar e o resto da boiada passar? Então, mais ou menos assim. O que espanta é a quantidade somente na França. A maioria consegue entrar. E imagine em outros países. Apesar de a Polícia Federal ter feito prisões e apreensões nos aeroportos brasileiros, dada a quantidade de brasileiros presos aqui na Europa, fica claro que os controles precisam ser endurecidos. E isso não é só nos aeroportos. Nos portos, nos correios, a criatividade do crime organizado não para. Então era isso que eu queria compartilhar com vocês nesta terça-feira, porque o Jornal Gente está só começando, Thaís e Pedro.
1: Muito bem, Sônia Blota, esses são destaques iniciais, a gente vai falar bastante hoje sobre o destaque do Cláudio, a questão da recuperação judicial, se você tem dúvida, como é que funciona esse mecanismo, por que que algumas empresas estão indo para a esfera judicial, para a esfera extrajudicial, qual que é a diferença da recuperação judicial para a recuperação extrajudicial, tudo isso daqui a pouquinho aqui no Jornal Gente, além, claro, das notícias importantes do dia. Para você que nos acompanha todas as manhãs pela Bandeirantes, Band News TV e no nosso aplicativo Band Play. Até já.
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2: Pela Avenida Interlagos, o trânsito é lento para o centro, desde o autódromo até o cruzamento com a Avenida das Nações Unidas. Depois dali a condição melhora, aí tem lentidão lá no trecho final entre a Rua José Neves e a Praça Ministro Pedro Chaves e para o bairro, na altura da Sargento Geraldo Santana também. 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
3: De volta aqui com o Jornal Gente para falar dela, a taxa das blusinhas e o governo tentando de tudo para impedir que a medida provisória que acabou com essa taxa caduque e ela volte agora em setembro. Vou chamar direto da Bandeirantes Brasília o repórter Vitor Gomes, chegando ao vivo aqui no Jornal Gente. Bom dia, Vitor.
4: Muito bom dia, Thaís, a você, a toda a bancada e a quem nos acompanha, é claro. O presidente Lula, inclusive, deve se reunir com os presidentes da Câmara e do Senado, né? Hugo Mota e Davi Alcolumbre, para discutir as principais pautas de interesse ainda do governo para este ano. Isso porque o Congresso não está em recesso, mas o foco é a campanha eleitoral. E então os deputados e senadores, né, os parlamentares, devem fazer um esforço concentrado na próxima semana. E a expectativa é anunciar o fim da taxa que ficou conhecida, né, como taxa das blusinhas, imposto de 20% aplicado a compras internacionais de até 50 dólares. A cobrança está suspensa desde maio, quando foi editada uma medida provisória. O texto zerou temporariamente o imposto de importação para compras de até 50 dólares, feitas por pessoas físicas em plataformas internacionais. Para que a mudança seja mantida, essa medida provisória precisa ser analisada e aprovada pelo Congresso Nacional até o dia 8 de setembro. Caso contrário, perderá a validade. Volto com vocês.
5: Obrigado, Vitor Gomes, aí pelas suas informações direto de Brasília, né? A nossa reportagem ao longo do dia vai estar acompanhando e trazendo informações que isso mexe com o bolso de muita gente. Nós vamos falar agora sobre recuperação judicial aqui no Jornal Gente, porque, claro que o noticiário está recheado de notícias que envolvem esse assunto, né? Como a gente já disse aqui em outras oportunidades, a recuperação judicial equivale à antiga concordata. Mas o que é isso? Então, vamos entender com um especialista no assunto. Estamos recebendo aqui para conversar conosco o Luiz Alexandre Cristaldo, que é vice-presidente do Instituto Brasileiro da Insolvência. Doutor Luiz, seja bem-vindo, obrigado aqui pela presença. Ontem falamos da Braskem, recuperação extrajudicial. Semana passada falamos das Casas Bahia, recuperação judicial. Começar por aí, qual que é a diferença de uma para outra? Por que existe uma recuperação extrajudicial e uma judicial? Bom dia.
6: Bom dia Pedro, Thaís, Cláudio e Sônia. É uma alegria estar aqui com vocês, obrigado pela oportunidade. Mas não é uma alegria tão grande poder falar de um instituto que às vezes não traz consequências muito boas para a sociedade. Né? Nós temos aí o Instituto da Recuperação Judicial. A grande diferença é que a recuperação judicial, ela abarca todas as classes de credores, que são as classes trabalhistas, micro e pequenas empresas, classes com garantia real e quirografários. É um processo completo com a fiscalização toda do judiciário, da administração judicial, enquanto a recuperação extrajudicial é um pedido onde a empresa, ela se dá o direito de chamar os credores para tentar um certo tipo de negociação sem tanta fiscalização da autoridade judiciária. Então ele entra com um pedido de uma negociação extrajudicial. Na extrajudicial, diferentemente da recuperação judicial. Ele pode elencar, abarcar somente a classe que ele tem interesse em fazer a negociação, e no caso da Braskem, a classe é a classe financeira, e levar isso posteriormente, uma vez concluído, com sucesso, levar para a homologação do juizado competente.
7: Doutor Cristaldo, muito, muito prazer em tê-lo aqui conosco, inclusive para lançar luz sobre esse assunto, né, um assunto tão árido e também que preocupa tanto os brasileiros. É impressionante, né, como o Brasil hoje vive uma situação difícil, né, as empresas vivem uma situação muito difícil, são milhões de CNPJs inadimplentes e que se confunde ali com esses 82% dos brasileiros que estão quebrados, né, que estão endividados. E eu gostaria que o senhor, como dirigente de uma entidade tão, tão importante, né, que estuda a questão desse fenômeno da insolvência, nos ajude a compreender exatamente isso. O que é que está acontecendo? Isso é algo que se agravou nos últimos anos ou há um histórico aí que leva as empresas a essa situação?
6: Olha, acho que a gente tem que ter um marco inicial que no nosso entendimento foi com a chegada da pandemia. Com a chegada da pandemia, até em 2020, nós tivemos a menor série histórica da Selic. Ela estava em 2%, veja você, 2% em 2020, nós estamos em 2026 a 14%, e em 2025 ela chegou a bater 15%. Então, naquela época da pandemia, um juro de longo prazo a 2%, a gente tinha uma recessão na economia, porque não tínhamos operação. Começou a ser uma alavancagem de dinheiro natural, porque não se tinha produção, com incentivo do governo. As empresas, vejam vocês, hoje as empresas operam, elas ainda trabalham numa margem dentro de prejuízo ou uma taxa de lucro muito dentro da linha do zero, mas ela está operando. Calcula você, empresa, trabalhando, a empresa fechada há 2 anos, sem ter nenhum ativo a ser produzido. Então, hoje, grande parte dos pedidos da recuperação judicial, ela advém desse período em que as empresas ficaram sem nenhum tipo de produção. Então, isso ficou estancado. Ficou estancado, volto a dizer, a 2% que você tinha uma taxa de juro de longo prazo, para a 2024, 2025 explodiu para 15 e agora está 14. Mas também a gente é uma pergunta que a gente tem que também analisar em setores diferentes. O Brasil é um país, o Brasil possui uma economia em desenvolvimento. O Brasil possui uma economia sensível. Hoje, no mundo globalizado, se até os países industrializados, se até os países de ponta sofrem com as questões geopolíticas, dirá o Brasil. Hoje você tem uma guerra que acontece lá, Rússia e Ucrânia, atinge o Brasil, que foi uma das coisas que atingiu a Braskem. Aí você tem uma guerra americana, Estados Unidos e Irã, quem atinge? O Brasil. Estreito de Hormuz, petróleo, custo de produto. Então, o nosso custo de transporte fica mais caro, nosso custo de produção fica mais caro. Então, o Brasil sente. E sem querer me delongar muito, porque temos mais a falar, o Brasil ainda vive com o fantasma da inflação. Então, veja você, o intuito da economia brasileira é controlar a inflação. Esse é o fantasma que nos assombra. Então, veja você, nós temos aí os dois últimos presidentes do Banco Central com ideologias distintas, de governos diferentes, e a taxa de juros permanece a mesma. Por quê? Porque eles não poderão atrelar as questões econômicas às questões políticas. Então, a gente ainda que atua aqui no segmento da insolvência entende que teremos ainda alguns anos difíceis pela frente.
3: Doutor Cristaldo, bom dia, obrigada por estar ao vivo aqui conosco no Jornal Gente.
6: Eu que agradeço o convite.
3: Que bom que o senhor está aqui, gente. Para nós é um privilégio. A onda de recuperação judicial, inadimplência da população, o senhor acha que o Brasil pode rumar para uma forte crise de crédito em 2027, levando à recessão econômica?
6: Acho. acho, e os indicadores econômicos estão dizendo que estamos caminhando para isso. Nós temos aí uma perspectiva aqui para os próximos 3 anos, a nossa taxa de juros ainda continuará em torno de 2 dígitos, né? Você não vê um movimento do governo, principalmente dependente até de ideologia política. A gente está num ano eleitoral, então o governo provavelmente não tomará nenhuma decisão, nenhum corte de gasto absoluto, para que o problema hoje do Brasil é que o Brasil ele gasta mal, né? As instituições gastam mal, a gente perde muito dinheiro com isso, que isso deixa de chegar no bolso do empregador, do trabalhador. Agora, uma coisa que é importante aqui, quando a gente fala de insolvência, de recuperação extrajudicial, de recuperação judicial, a gente não pode colocar o estigma da empresa que pede a recuperação judicial, a empresa que pede recuperação extrajudicial, com a falência. O instituto existe absolutamente para que essa empresa ela continue no mercado. É legítimo a empresa pedir uma reestruturação financeira para ela se manter no mercado. O que é mais importante? Olha, a gente vai ter que alongar a dívida, como é o caso, até o próprio caso da Braskem. Olha, o que a gente quer? A gente quer alongar a dívida. Eu estou escolhendo um segmento financeiro, por quê? Porque eu quero manter as minhas operações. As minhas operações estão mantidas. E operações mantidas, os empregados continuam trabalhando, os fornecedores que fornecem insumos continuam trabalhando, os fornecedores que compram os insumos da Braskem continuam tendo o seu produto para poder produzir, porque veja, a gente está falando de embalagens, a gente está falando de peças de automóvel. Então, quando se coloca aí esse manto aí da recuperação extra e da recuperação judicial, não é um estigma que as coisas não vão dar certo. Você tem inúmeros casos de empresa que entraram na recuperação extra e na recuperação judicial e saíram. Hoje, por exemplo, historicamente, de todas essas empresas que procuraram os institutos, 29% delas fecharam. Isso, há 10 anos atrás, era 68%. 68% das empresas que passavam por uma reestruturação, elas não se mantinham no mercado. Hoje, é menos de 29%, que já é um indicativo que todos os envolvidos no processo, sejam os próprios empresários, os credores, os que participam aí desse, a gente chama isso de conclave, né? Sem ser o juridiquês, os credores é que vão decidir se a empresa fica ou não no mercado. Está mudando isso, está mudando essa cultura dentro do Brasil. E isso é importante para nós, porque por quanto mais que cada um aqui tenha seu ofício, eu, meu, vocês, excelentes jornalistas, a gente acaba não sentindo muito o que acontece. Agora, quem está lá na ponta da lança, pô, quem está lá brigando por um centavo na bomba do combustível, quem está precisando de um vale alimentação, um vale transporte, esse é quem realmente sente. Daí a razão da nossa existência de tentar profissionalizar o máximo e desmistificar o máximo o Instituto da Recuperação Judicial.
3: Doutor Cristaldo, até vou citar aqui algumas empresas que entraram em recuperação judicial ou extrajudicial nos últimos tempos no Brasil, e muitas são conhecidas do público, porque são empresas que atuam no varejo, são marcas comerciais grandes, valiosas. Braskem, que foi o caso de ontem na recuperação extrajudicial, a gigante petroquímica, recentemente, Casas Bahia, Tokstok, Marabras, Grupo Pão de Açúcar, San Marché Supermercados, Dia Supermercados, Ambipar, também gigante da indústria química, Oncoclínicas, Casa do Pão de Queijo e a detentora das marcas Starbucks e Subway no Brasil, que se chama South Rock. Tudo isso em recuperação judicial, sem falar daquelas muitas e muitas empresas do agronegócio que também hoje estão em RJ e que não são marcas comerciais tão conhecidas do grande público, mas que têm muita relevância na produção e na geração de empregos. O que é que determina o sucesso ou não da empresa a partir do momento em que ela entra numa recuperação judicial para achar a sua porta de saída? O senhor disse que esse índice tem aumentado no Brasil, que as empresas antes entravam numa RJ e era quase que ali uma pré-falência, e hoje não. O que é que determina pela sua experiência. E essas empresas saem de alguma forma menores em termos de tamanho? Porque aí a gente está falando de empregos também, né?
6: Olha, adorei sua pergunta, mas eu vou ter que responder ela para você sobre dois focos, tá?
3: Tá bom.
6: A primeira, das empresas que você falou, a Raizen e o Grupo Pão de Açúcar, eles fizeram uma recuperação extrajudicial. Já saíram da recuperação, já estão com as suas dívidas equalizadas. E aí você tem lá, na sequência, você citou lá Casas Bahia, você citou Marabras, você citou até as próprias lojas americanas, o grupo lá da Tok Stok. No caso do Grupo Pão de Açúcar, no caso da Raizen, o agronegócio, no caso da Raizen, o agronegócio ele vive um problema salutar. O agronegócio, você não tem controle do que acontece no ambiente externo. Você pode pegar e ter uma excelente produção de safra por hectare e o custo do insumo, devido ao que eu coloquei lá no começo, olha, deu problema com a Ucrânia, você tem problema de insumo aqui. Ah, deu problema no Estreito de Hormuz, como que vai fazer o transporte da carga até no porto para você exportar? Então, essas empresas muitas vezes não têm o controle do que está acontecendo. Então, ela precisa entrar em recuperação judicial ou extrajudicial. No caso da Casas Bahia, no caso da Marabras, no caso das Americanas, o mundo vem passando por um processo de transformação na forma de você consumir. Hoje, grandes empresas, grandes varejistas com grandes ativos, esses ativos começam a se tornar de uma forma mais onerosos, porque existe uma concorrência muito grande de produtos importados, vindos da China. Existe uma grande concorrência agora em relação aos e-commerce, que são as empresas que mais estão crescendo no mundo. Hoje, dificilmente alguém sai para ir, olha, numa casa de varejo, de eletrodoméstico de alto porte para fazer uma compra. Ela já faz uma compra pela internet. Você coloca num site de busca, o site de busca já mostra para você aonde é que está o produto e qual é o produto mais barato. Então, essas estruturas começam a se tornar caras. Mas o fato das estruturas se tornarem caras é que propicia que ele possa pedir uma recuperação judicial ou extrajudicial justamente para equalizar esse custo que, por hora, não se encontra mais com a mesma rentabilidade que acontecia anteriormente. Então, é uma decisão empresarial totalmente normal. Ele entrou com a recuperação, ele vai pegar esses ativos que te restam, os que não dão a rentabilidade necessária, vão colocar isso num plano de pagamento, pegar recurso com o banco, alongar a dívida colocando o imóvel como garantia, vai vender o imóvel e vai se reestruturar, pegar parte do varejo que ele tem de rua e colocar isso por e-commerce. É uma reestruturação. Isso faz parte. E a última pergunta que você me fez, existe uma mudança de cultura não só nos stakeholders, aí, todos os, vamos tirar esses stakeholders, os interessados no processo. Então, o empresário, ele também já está percebendo que se ele também não está indo numa situação tão boa, por que que ele vai esperar? Por que que ele vai esperar explodir? Por que que ele vai esperar ele ter um fluxo de caixa zero para ele fazer um pedido de recuperação? Ele não vai, porque você pode até fazer o pedido, mas 90% dos casos de sucesso são de empresas que pedem a recuperação judicial ou extrajudicial, gerando um fluxo de caixa. Então, está mudando muito a mentalidade do empresário, a mentalidade do credor. O credor, olha, eu dei o crédito, eu de repente possa não ter feito um estudo adequado da empresa, mas agora eu estou envolvido. Então, os advogados que atuam na área da insolvência são advogados que estudam diuturnamente tanto a jurisprudência quanto o que está acontecendo em outros países para aplicar aqui no Brasil. Então, são advogados de ponta, todos os que estão envolvidos, sejam administradores judiciais, peritos, todo mundo está envolvido em aumentar o seu conhecimento para devolver para a recuperação judicial um instrumento de qualidade. E instrumento de qualidade na recuperação judicial vai atingir duas pontas que são as mais importantes. A primeira, manter o emprego. E a segunda, a empresa recolheu um imposto para o governo poder devolver para a sociedade a atuação daquela empresa.
5: Para a gente finalizar, eu queria perguntar para o senhor o seguinte: quantas recuperações judiciais nós temos em andamento nesse momento, hoje, dia 25 de agosto de 2026, no Brasil? E segundo lugar, o Poder Judiciário está preparado para absorver toda essa demanda?
6: Olha, eu estou com os dados aqui, eu tirei isso ontem. O ano de 2025 foram 2.466 empresas que entraram em recuperação judicial. 2026, a gente está num aumento de em torno de 12% até o mês de agosto, proporcionalmente falando. O judiciário, ele vem da mesma forma que os profissionais, como eu coloquei, vem se dedicando a ter um instrumento de recuperação judicial mais adequado para o cenário brasileiro. O judiciário também, tá? Os magistrados, os promotores de justiça, o próprio Conselho Nacional do Ministério Público, o próprio Conselho Nacional de Justiça possuem grupos de estudo inerentes à matéria. Você tem Fonaref, Fonagem, existem vários institutos que estão se unindo, não só o instituto que eu faço parte, o IBAJUDE. A gente se une com o Poder Judiciário para desenvolver cursos de qualificação. Esses cursos de qualificação são para todos. São para todos os envolvidos. São para magistrados, são para promotores, são para advogados, são para administradores. E hoje eu vejo que o Judiciário, cada dia que passa, está com uma infraestrutura maior para atender as demandas da recuperação judicial, mesmo porque ele precisa ser um instrumento rápido. A empresa não tem esse tempo para esperar. Então eu acredito que todos estão fazendo sua parte.
5: Quero agradecer ao Dr. Luiz Alexandre Cristaldo, vice-presidente do Instituto Brasileiro da Insolvência, por trazer explicações a respeito desse tema da recuperação judicial para nós aqui ao vivo na Bandeirantes e Band News TV. Dr. Luiz, muito obrigado, até uma próxima oportunidade.
6: Até uma próxima, muito obrigado, que vocês tenham um excelente dia, fiquem com Deus. Até a próxima.
5: Tomara que para falar que caiu o número de recuperação judicial no Brasil na próxima.
3: Ou né? Que todas Vamos elas tiveram, as que estão em andamento tiveram ali sucesso e as empresas saíram dela e saíram mais fortes. Na torcida. Obrigada,
6: Dr. Estamos trabalhando para isso. Eu que agradeço. Bom dia.
5: 8h40 da manhã, na sequência, a gente vai falar sobre eleição. Afinal de contas, estamos vivendo o período eleitoral de 2026. As informações chegam depois do intervalo.
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0: direto com essa condição ruim até a passagem pelo Jockey Club, só depois dali é que melhora. Para Castelo Branco, tem lentidão entre a Bandeirantes e a Cidade de Jardim, depois o caminho vai bem até o Cebolão. 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
1: Agora 8h42, aqui no Jornal Gente, a partir de hoje, você que gosta de saber como é que está a eleição no Brasil inteiro, eleições estaduais, quem é que está com quem é candidato forte, quem é mais ou menos, olha esse aqui, é candidato ao governo de lá, a gente vai se surpreendendo o tempo todo em época eleitoral, não é? É por isso que a partir de hoje, nós começamos aqui no Jornal Gente uma série com as praças, com todas as cidades, todas as emissoras do Grupo Bandeirantes no Brasil inteiro, para te contar como está a eleição estadual por esse Brasilzão. A gente começa hoje essa série falando da disputa no estado de São Paulo, que segundo muitos analistas, cientistas políticos, pode ser uma prévia ou um indicativo do que será a eleição presidencial lá em 2030. Mas a Maju Arruda Leite, repórter da Bandeirantes, vai falar conosco sobre a eleição em São Paulo. Quem é que está concorrendo, quais são os números, como se posicionam os candidatos, como que eles dão palanque para os candidatos à presidência. A gente quer saber tudo de você, Maju. Bom dia.
2: Oi, Thaís, um bom dia a você, bom dia a todo mundo ligado aqui no Jornal Gente. A eleição ao governo de São Paulo, a disputa ao governo de São Paulo neste ano será uma reedição da eleição de 2022, quando o governador Tarcísio de Freitas, candidato à reeleição, venceu com 55,27% dos votos contra Fernando Haddad com 44,73%. Na campanha eleitoral deste ano, Tarcísio de Freitas está em uma situação muito mais favorável. Além, claro, de ocupar o cargo de governador, tem a máquina pública na mão, ele também tem o apoio de 12 partidos, o que dá a ele o palanque em 611 cidades, das 645 cidades de todo o estado de São Paulo. E é o que indica também a última pesquisa eleitoral divulgada, Datafolha, que foi a primeira pesquisa também divulgada depois da oficialização das candidaturas. Tarcísio de Freitas na liderança, com 45% das intenções de voto contra Fernando Haddad com 27% das intenções de voto. Inclusive ontem, Tarcísio de Freitas foi questionado sobre essa possibilidade de vitória no primeiro turno e ele respondeu que enxerga isso de uma forma muito humilde e que vai continuar trabalhando na campanha eleitoral e também como governo de São Paulo para conquistar o maior número de votos. Quem estará ao lado de Tarcísio de Freitas nessa eleição? Ou melhor, quem está ao lado dele? O vice-governador Felício Ramut, que também é candidato à reeleição, e os candidatos ao Senado. André do Prado, que é o presidente da Assembleia Legislativa de São Paulo, que o auxiliou muito ele nesses últimos 4 anos de gestão. Tarcísio de Freitas, que teve um apoio muito grande da Assembleia Legislativa de São Paulo para aprovar vários projetos na casa. E também o ex-secretário de Segurança Pública do Estado, Guilherme Derriti. Todos eles estiveram juntos ontem em uma agenda no centro de São Paulo. Tarcísio de Freitas se reuniu com empresários e também com comerciantes da região central. Eles formalizaram um manifesto em apoio à candidatura de Tarcísio de Freitas e a revitalização do centro é uma das principais bandeiras de Tarcísio de Freitas, especialmente o fim do principal ponto de fluxo de dependentes químicos, a Cracolândia. E ontem, nessa agenda, Tarcísio de Freitas prometeu mais avanços para a região central de São Paulo.
3: Aqui do centro de São Paulo, a gente tem que lembrar dos investimentos que vão acontecer, da extensão do Boulevard da Cultura, o prolongamento da Praça de São Paulo, na Praça Júlio Prestes, o hub de inovação, tecnologia. A gente vai ter aí também a criação do Comando de Policiamento Metropolitano, que vai para a quadra 37, o Centro Administrativo de São Paulo, que vai ser esse grande investimento, investimento icônico, né? A gente concentra toda a administração pública num único lugar, né? A gente está falando de 22 mil servidores públicos, 240 mil metros quadrados de área construída, prédios modernos, fachada ativa, com restaurante, com academia, para promover justamente essa circulação de pessoas. Vamos ter a transformação do que era a Favela do Moinho na Praça do Moinho, uma praça que simboliza o futuro, e lá, né, mais uma estação da CPTM.

0: O centro de São Paulo também é um tema muito tratado na campanha do candidato pelo PT, Fernando Haddad. Inclusive, ontem, em uma entrevista, ele rebateu o discurso da gestão Tarcísio de Freitas de que a Cracolândia havia acabado. Na visão de Fernando Haddad, houve uma dispersão dos dependentes químicos. Inclusive, ele cita a região do Brás, por exemplo, como uma das regiões onde há um grande número de dependentes químicos circulando nas ruas. Apesar da derrota de Fernando Haddad nessa última eleição, em 2022, Fernando Haddad conquistou o maior resultado da história do PT nessa disputa ao governo de São Paulo, lembrando que então este ano será a segunda vez que Fernando Haddad concorre ao governo de São Paulo, ele que deixou o Ministério da Economia em março justamente para entrar nessa disputa eleitoral. Quem está ao lado de Fernando Haddad é o Márcio França, ele que também já foi governador de São Paulo, do PSB, e as candidatas ao Senado que compõem a chapa de Fernando Haddad são Simone Tebet, do PSD, e Marina Silva, da Rede. E neste fim de semana, Haddad lançou o plano de educação aqui, caso seja eleito ao governo de São Paulo, lembrando que ele foi ministro da educação por 7 anos, e entre as principais propostas desse plano, a primeira delas será rever o uso das plataformas digitais. Ele critica muito a forma como a gestão Tarcísio de Freitas lida com as plataformas digitais e também prometeu mais concurso público aos professores.
1: Nós vamos fazer concurso. Nós precisamos levar a sério. Eu vou atuar diretamente no concurso, porque não é de todo o concurso que eu gosto. O concurso tem que ser muito bem feito. A prova tem que ser muito bem feita, para a gente selecionar os melhores, os mais vocacionados para a docência. Eu não quero decoreba, não. Eu quero um concurso bacana, bem feito, com didática, didática específica, didática geral, conhecimento, para a pessoa, essa pessoa está habilitada para entrar no estágio probatório, depois de 3 anos avaliou, bom professor, vai ter carreira, entra na carreira.
0: Lembrando que muito se fala também sobre a nacionalização dessa eleição aqui ao governo de São Paulo, até porque Tarcísio de Freitas tem o apoio do candidato à presidência pelo PL, Flávio Bolsonaro, e Fernando Haddad tem o apoio do presidente Lula, que também é candidato à reeleição. Nesta terça-feira continua, portanto, então, essa segunda semana de campanha de rua. Daqui a pouco, às 10 horas, Tarcísio de Freitas vai participar de um seminário de enfrentamento à violência doméstica, depois vai participar de uma entrevista a um veículo de imprensa. Já Fernando Haddad vai usar as primeiras horas da manhã para gravar um vídeo, programas, né, para o horário eleitoral no rádio e na TV, que começa na próxima sexta-feira, e também participa de uma entrevista ao longo do dia. Volto com vocês.
2: Muito obrigada. Repórter Maju Arruda Leite, repórter Bandeirantes, abrindo essa série aqui para apresentar a você que acompanha o Jornal Gente em todo o Brasil, como é que estão as disputas estaduais. Queria colocar aqui um pouquinho para a gente falar com a bancada sobre a eleição em São Paulo, né? O maior colégio eleitoral do Brasil, e que terá, aparentemente, e com alguma folga, uma decisão em primeiro turno. São só 2 candidatos relevantes. Na capital, segundo os institutos, fica ali meio pau a pau a disputa entre Tarcísio e Haddad. Agora, no interior de São Paulo, é um vareio do candidato à reeleição Tarcísio de Freitas. Por isso que é muito, muito provável que a eleição hoje termine num primeiro turno em São Paulo. E aí, meus amigos, há uma questão que é a seguinte: candidato à presidência gosta de ter palanque nos estados no segundo turno. Vai fazer falta para Lula que não haja um palanque em São Paulo, maior colégio eleitoral do país, já que muito provavelmente Fernando Haddad, quando começar o segundo turno, já será o candidato que não estará disputando a eleição em São Paulo.
3: Pois é, e tem uma característica interessante, a disputa em São Paulo é que meio que o candidato favorito, que é o governador de... que está no exercício do cargo, ele meio que dispensa, digamos assim, a participação na campanha do candidato a presidente, muito ao contrário do seu adversário, né, que precisa, sem o candidato a presidente por perto, as chances dele se reduzem ainda mais, né? É por isso que surgiram histórias curiosas, né, como, por exemplo, que o de que o Tarcísio estaria mantendo uma certa distância ali do Flávio Bolsonaro, etc. E tal. Não, o Flávio Bolsonaro está no meio do mundo aí fazendo campanha, e ele também tem uma campanha para fazer no estado de São Paulo, que não é fácil, um São Paulo, um estado gigantesco, né, com tantas pessoas para quem ele falar. Do mesmo modo, Fernando Haddad, ele também tem lá o seu conceito, há pessoas que o admiram, que gostam dele, etc. e tal. Mas ele não tem sido acusado de estar ausente da campanha de reeleição do presidente Lula, né? Porque ele tem uma campanha para tocar, né? Então é preciso que as pessoas tenham essa compreensão em relação aos candidatos de uma maneira geral, né? Uma cobrança de todo mundo, ó, tem que ajudar o candidato a... Meu amigo, eu tenho uma campanha aqui para tocar, né? É basicamente isso. Ontem foi divulgada uma pesquisa do Real Time Big Data, mostrando uma vantagem ainda maior de Tarcísio Gomes de Freitas, da ordem de 52% das intenções de voto já no primeiro turno. Portanto, é quase certo que essa campanha, essa eleição em São Paulo, se defina, não vá mesmo para o segundo turno.
2: Deixa eu só emendar rapidinho aqui, Pedro, sobre isso que o Cláudio está falando. Tem uma questão, Cláudio, que é a rejeição, não é? A rejeição de Tarcísio de Freitas é muito baixa mesmo. E ele é o candidato à reeleição, né? É até interessante, porque a gente sabe que político mais conhecido costuma ter uma rejeição que cresce à medida em que ele é mais conhecido. E com Tarcísio isso não aconteceu. A rejeição dele é baixa e o governo dele, também nas pesquisas, é muito bem avaliado naquele índice ali de bom e ótimo, bem, bem acima da média. Ou seja, a proximidade com a campanha de Flávio tem mais a levar de bom para Flávio do que para Tarcísio, porque Flávio tem uma rejeição muito alta. É aquela história de você jogar a rejeição alheia para dentro da sua campanha, coisa que a campanha de Tarcísio está tendo muito cuidado em não fazer.
4: E, Thaís, o que a gente não pode esquecer também é que pelos eleitores, a gente até pega a última Paraná Pesquisas, tem gente que vota em Tarcísio e vota em Lula, então ele conseguiu descolar aí um pouco dessa polarização no cenário nacional, um pouco não, ele conseguiu descolar significativamente, e justamente isso que você falou, a baixa rejeição também permite que haja a chance para a eleição ser resolvida no primeiro turno. Temos tem um outro quesito também, que das propostas que os eleitores mais importam, segurança e saúde para governos dos estados, principalmente em São Paulo. A avaliação dele também é boa nesse quesito, é positiva em relação aos outros governos, aos governos anteriores. Então, está parecendo que é um caminho aí que a gente precisa ficar observando, Pedro.
5: É isso aí. O Tarcísio, ele conseguiu em São Paulo capitanear aquilo que o PSDB teve durante anos, né? Que é uma base consolidada, fez um trabalho importante para o interior, principalmente, e esses eleitores que eram do PSDB, o PT nunca ganhou no estado de São Paulo, né? Governou o Márcio França, que é vice aí do Haddad, durante um tempo aqui em São Paulo, porque ele tinha sido vice do Alckmin, e o Alckmin saiu. Quando ele disputou, ele tomou pau do Dória também, e não conseguiu se eleger governador, sendo governador em exercício. Então, me parece que a questão para o governo do estado de São Paulo está resolvida. A eleição interessante em São Paulo é a eleição para o Senado. Essa é uma eleição muito, muito importante. Por quê? Porque nós temos 5 candidatos que despontam aí com atenção. 3 deles nasceram no estado de São Paulo. 2 são forasteiras e estão aqui tentando, né, beliscar uma vaga pelo estado de São Paulo. Marina Silva, que nasceu no Acre, depois foi eleita aqui por São Paulo, deputada na última eleição, e a Simone Tebet, que tem uma ligação histórica com Mato Grosso do Sul, resolveu abandonar Campo Grande para vir tentar alguma coisa aqui em São Paulo a pedido do Lula, porque foi ministra do Planejamento e com isso acredita na sua popularidade para ser senadora por São Paulo. E nós temos 3 candidatos que nasceram aqui no estado, têm ligação histórica com o estado. Um deles é o Guilherme Derrit, de Sorocaba, deputado federal, foi secretário de Segurança Pública e é um dos nomes aí da chapa do Flávio e do Tarcísio. O outro nome, como disse a Maju, é o André do Prado, que nasceu em Guararema, presidente da Assembleia Legislativa, político também aí, com muita ligação com o estado de São Paulo. E o outro que não está nessa chapa, por uma questão aí, né, de questões mais partidárias, mas poderia figurar nessa chapa, é o Ricardo Salles, que foi ministro do Meio Ambiente do Bolsonaro e tem feito uma campanha aí como um candidato independente, mas falando bastante do Estado. Então, as pesquisas hoje indicam, né, que Marina, Simone, Derrite estão ali na frente, Salles e André do Prado vêm disputando essa quarta vaga. Lembrando que essa quarta posição, né? Lembrando que são duas vagas por estado nessa renovação e tem um apelo por conta do Supremo Tribunal Federal, pautas que passam mais pelo Senado do que pela Câmara. Então, é uma eleição muito disputada, muito importante, que tem todos esses ingredientes aí.
4: Agora, só uma coisa, Pedro, se a coisa de nascer ou não em São Paulo, Tarcísio de Freitas nasceu no Rio de Janeiro e caiu aqui no gosto dos paulistas. Isso foi até explorado na última campanha pelo adversário dele. Ah, não sabe onde fica aqui, isso, aquilo. Ele passou ao largo e foi eleito e provavelmente será reeleito. Acho que a questão é que o Senado sempre diz aqui, o Murilo Hidalgo do Instituto Paraná, para a gente. Primeiro, é aquele voto que é decidido mais à frente. Ou seja, hoje essas pesquisas são muito mais sobre conhecimento dos nomes do que sobre real intenção de voto. Segundo, que improvável que sejam eleitos ali dois candidatos do mesmo espectro político. E há uma questão que em outros momentos a gente já viu, como são dois senadores que serão eleitos, aquele senador que é o menos ideológico, sabe aquele ali, pegando o apelido que já teve Geraldo Alckmin, picolé de chuchu, às vezes tem vantagem, porque ele acaba sendo o segundo voto de muita gente, e aí soma tudo e às vezes ele é até o mais votado, né, Cláudio?
3: Pois é, essa campanha de São Paulo para o Senado é de fato interessante. Está acontecendo aquilo que prevíamos aqui, que Murilo Hidalgo falou sobre essa questão do conhecimento a que se referiu a Thaís, né? Era isso que determinava a posição nas pesquisas de Simone Tebet e também de Marina Silva. Mas você vê que o Guilherme Derrite, de acordo com as pesquisas, essa da Real Time Big Data, por exemplo, já dá o Derrite na liderança, né? Como aquele que tem mais intenção de votos para o Senado, a Simone Tebet em segundo e a ex-ministra Marina Silva já em quarto lugar. Portanto, assim, o André do Prado subindo para terceiro e tal, e a previsão, enfim, é que essas duas figuras mais ligadas a Tarcísio Gomes de Freitas, que são exatamente Guilherme Derrite e André do Prado, acabem assumindo essa liderança. Tanto a ministra, a ex-ministra Simone Tebet, quanto a ex-ministra Marina Silva vão ter que gastar muita sola de sapato para tentar manter a posição que hoje ainda tem.
4: Jornal Gente no Ar nesta terça-feira faz um intervalo rapidinho, a gente volta na sequência com mais notícias para você. 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
2: Tem trânsito muito lento pela rodovia Raposo Tavares para São Paulo já desde o quilômetro 27 ali na Granja Viana até a altura do 23. Depois tem lentidão do 22 até a chegada ao quilômetro 10 no acesso à rua Sapetuba no Butantã. Para quem vai para o interior, o caminho é bom. 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
3: Nove horas e dois minutos, a Bandeirantes segue acompanhando a movimentação, né, dos candidatos e aqueles que agora estão dizendo que não serão mais candidatos, tem desistência no meio do caminho. Lá no Rio de Janeiro, a Clara Neri vai contar pra gente, né, Clara? Tudo bem? Bom dia pra você.
4: Muito bom dia a todos. Pois é, a gente teve a confirmação agora que o ex-governador do Rio de Janeiro, Cláudio Castro, não pretende mais se candidatar a um cargo político e vai focar agora na condução do escritório dele de advocacia. A informação foi confirmada também e avisada ao PL. E o ex-governador do Rio, Cláudio Castro, ainda informou que desistiu da candidatura ao Senado esse ano, nessas eleições, porque após ter sido alvo de uma operação da Polícia Federal, com ligação ali de investimentos do governo, do Banco Master, de Daniel Vorcaro, e banco liquidado pelo Banco Central. Na decisão ainda de não se candidatar mais a um cargo público, o Cláudio Castro ainda informou que vai focar também na sua defesa em relação a essas operações, a essas investigações em que ele se tornou alvo.
5: Clara Neri, direto do Rio de Janeiro, com todas as informações. Obrigada, Clara. E agora a gente vai para Nova York com o Eduardo Barão, porque um mistério intriga autoridades de Nova York. Pessoas foram flagradas entrando em bueiros de diversos pontos da cidade. Polícia investiga. Que história é essa, Barão? Bom dia para você.
6: Olá, Soninha, bom dia para você, para todo mundo também no Brasil. Essas imagens viralizaram nas redes sociais, especialmente no mês de maio, depois que essas pessoas do nada começam a aparecer saindo de bueiros aqui em Manhattan. É um negócio que ninguém entendeu até agora e está chamando a atenção das autoridades. Recentemente, na semana passada, três homens, para quem estiver vendo as imagens, né, também apareceram pertinho do Madison Square Garden, o principal ginásio aqui de Nova York, saindo de bueiro, estavam vestidos ali com macacões, com uma lanterna na cabeça, né? E ninguém sabe exatamente por quê. Algumas informações que a polícia já coletou apontam para a possibilidade desses homens estarem tentando pegar alguma coisa que as pessoas jogaram por algum acidente no bueiro. Evidentemente que isso ainda está sendo investigado, mas é algo, no mínimo, estranho. Claro que já tem muita brincadeira por aqui, muito meme. Tem gente falando que se trata de uma questão que as pessoas querem viralizar, querem aparecer nas redes sociais, querem fazer ali alguma ação para mostrar alguma marca no futuro, mas ninguém sabe. É um fato que está chamando a atenção, é curioso. A polícia aqui de Nova York está investigando, mas agora não tem uma explicação até agora porque essas pessoas estão saindo desses bueiros no meio da rua aqui em Nova York.
3: Barão, interessante, olha, né? Imagina... A gente falar, Sônia, que lá em Nova York existe uma rede subterrânea, né, gigantesca. Exato. Inclusive para manutenção, acho que até para o fornecimento de produtos para alguns estabelecimentos, não é isso, Barão?
6: Ah, é diferente por aqui, Pedro. Não tem postes na cidade, então o tal do cabeamento, né, tudo feito debaixo da terra. Então é um mundo paralelo. Você tem ali essa possibilidade, sim, de realizar esse tipo de entrega. É uma mudança que teve nos últimos tempos por aqui. É uma outra cidade. Agora, você tem ali justamente momentos em que os trabalhadores realizam obras, fazem ali manutenção, participam de alguma mudança. O que a gente está vendo não é isso. são pessoas que no meio da noite, no meio da madrugada, aparecem ali saindo do bueiro numa área que não está protegida, não é numa área em que você tem ali a presença de alguma autoridade, algum cavalete, sei lá, nada disso. Então, por isso que essa curiosidade está crescendo por aqui, que essas pessoas estão fazendo dentro do bueiro de Nova York.
0: Já deve ter marca aí de olho.
5: Não, você imagina a quantidade de rato, né, Thaís? Aqui em Paris, por exemplo, se alguém entrar no bueiro, já pode sair gritando.
0: Ô, Sônia, para a pessoa sair do bueiro, ela tem que ter entrado no bueiro, né? Não existe dinheiro no universo que levaria esta pessoa aqui que vos fala a entrar num bueiro. Mas já deve ter marca pensando em alguma possibilidade de ação, né, Barão? Se não é, talvez venha a ser, né?
7: Barão.
6: Aí tem aquela brincadeira, tá aí, você vai se lembrar do Tartaruga Ninja, lembra? Donatello, Rafael, o pessoal lá, eles moravam debaixo do bueiro aqui de Nova York, então já estão brincando, falando que são os tartarugas ninjas que estão saindo.
0: Eu penso mais no It e das coisas ruins que moram ali no esgoto, né? Da cidade de Derry, mal assombrada, né, Cláudio?
7: Então, Barão, há alguma hipótese de ser, sei lá, assaltante, gente? Esses bueiros dão acesso aos prédios, alguma coisa assim? Porque, de repente, pode ser gente ali flagrado, né? Fazendo algum tipo de prospecção, digamos assim.
6: Essa foi a primeira hipótese, né, Cláudio? Porque, convenhamos, né, a gente já viu banco no Brasil sendo assaltado assim, o Banco Central, o pessoal fez aquele buraco enorme e tal. Então, essa foi a primeira hipótese, mas a polícia não chegou a essa conclusão até agora. Eles estão mais com a possibilidade das pessoas ficarem ali tentando achar alguma coisa que as pessoas jogam. Uma joia cai na rede de esgoto, um celular, sei lá eu, alguma coisa de valor. Mas até nisso, convenhamos, precisa ter muita paciência para ficar ali peneirando qualquer coisa que caia. Enfim, não há uma solução até agora para esse mistério dessas pessoas que no meio da noite, madrugada, simplesmente saem dos bueiros aqui de Nova York.
5: Coisas de Nova York, lendas de Nova York. Esse é o Eduardo Barão, que volta amanhã com mais informações. Barão, aquele desejo para você, que seja um ótimo dia para você de trabalho, e não vá pelo bueiro, meu amigo.
6: Não, essa investigação eu confesso para você que eu não vou fazer. Lamento profundamente, mas não vou lá debaixo do
5: bueiro. Então tá combinado, eu fico mais tranquila. Um beijo, tchau.
6: Beijo, tchau.
5: Agora a gente vai para Londres conversar com o Felipe Killing, porque a Europa vai pressionar Trump por mais mísseis Patriot para a Ucrânia. O Reino Unido diz que pretende liderar a ofensiva diplomática em setembro. Felipe Killing, direto de Londres, bom dia para você, boa tarde do outro lado do Canal da Mancha, meu amigo.
8: Tudo bom, Sônia? Boa tarde para você na França, bom dia a todos no Brasil. Ontem, a Ucrânia celebrou 35 anos da independência e recebeu líderes europeus, entre eles o novo premier britânico, Andy Burnham. E o Volodymyr Zelensky aproveitou o momento para falar sobre a escassez desses mísseis Patriots, que são muito importantes para defender o céu ucraniano dos mísseis balísticos enviados pela Rússia. Só que a Europa não tem um grande estoque desses mísseis Patriots e também não tem a própria produção. Depende dos Estados Unidos. Então, o premier britânico Andy Burnham disse que deve fazer uma viagem aos Estados Unidos em setembro e aproveitar a ocasião, que vai ter uma reunião da ONU, para fazer uma pressão em Donald Trump, junto com outros aliados europeus, para que os Estados Unidos possam fornecer esses mísseis Patriots. A Ucrânia está com um estoque muito baixo, recebeu esse ano cerca de um terço do que recebeu no ano passado. A Rússia sabe disso e tem feito diversos ataques contra cidades ucranianas. Em julho, foi o recorde de mortes de civis na Ucrânia, quase 500, mais de 1.200 feridos, justamente no momento em que o país não tem esses mísseis para proteger o seu céu. Mas os Estados Unidos estão envolvidos numa guerra com o Irã no Oriente Médio. Então tem uma questão dos Estados Unidos também não quererem ficar fornecendo esses mísseis à Ucrânia, mas também porque o estoque americano também está um pouco baixo por conta dessa ofensiva no Oriente Médio. A Europa, por muito tempo, dependeu apenas dos Estados Unidos para sua segurança, não investiu em produção de mísseis de defesa antiaérea de muita precisão e, mais uma vez, precisa agora recorrer aos Estados Unidos. Haverá essa ofensiva diplomática, o Reino Unido afirma que vai liderar, né, até porque o Reino Unido também lidera ao lado da França e da Alemanha dessa chamada coalizão dos dispostos para fornecer armas ao governo ucraniano. Resta saber se Donald Trump irá fazer algum tipo de concessão. No momento, não parece que ele está muito disposto.
5: Este é o Felipe Killing, direto de Londres, com todas as informações da guerra entre Rússia e Ucrânia, essa guerra interminável que já dura mais de 4 anos, sem nenhum sinal de que isso vá acabar. Killing, amanhã você volta.
8: Valeu, Zônia, até amanhã.
5: O Jornal Gente faz um rápido intervalo e a gente volta daqui a pouquinho com mais notícias.
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2: O trânsito é lento pela Marginal Pinheiros para Interlagos, a partir do Cebolão, direto até a ponte da Cidade Universitária. Depois tem lentidão ali da ponte Eusébio Matoso até a ponte de Torres, para entrar ali pela Bandeirantes, para Castelo Branco. Nesse mesmo trecho, o caminho vai bem. 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
3: De volta aqui com o Jornal Gente nesta terça-feira para acionar a reportagem Bandeirantes em Brasília. É o Rodrigo Vilela que traz aqui as últimas apurações, as últimas notícias do chamado caso Lulinha, o filho do presidente da República, que está sendo investigado por tráfico de influência e suspeita também de corrupção. Quais são as novas, Vilela? Bom dia.
4: Oi, Thaís, um excelente dia a você, a todo mundo que está acompanhando a nossa programação na Bandeirantes, também na Band News TV. Mensagens interceptadas pela Polícia Federal sugerem que Fábio Luiz Lula da Silva, o Lulinha, filho mais velho do presidente Lula, recebia uma ajuda financeira da lobista Roberta Luxinger. Essas mensagens interceptadas pela PF apontam pagamentos, gastos ali que chegariam até R$100 mil. Esse valor seria para custear uma casa que é usada por Lulinha aqui na capital federal. A polícia ainda não sabe exatamente qual é este imóvel e, portanto, segue com esta investigação. Houve até uma troca de mensagens em que Roberta Luxinger disse que teria que cortar despesas, como, por exemplo, passagens que seriam destinadas a Lulinha, já que esse valor para a manutenção dessa residência seria alto, seria ali na casa dos R$100 mil por mês. Diante dessa pontuação da lobista, Lulinha até responde e disse que pediria então esses valores diretamente a empresários. Os investigadores não sabem exatamente qual é este imóvel. No local, o que se sabe até agora é que Lulinha passaria alguns dias da semana enquanto ele estivesse em passagem aqui por Brasília. O advogado do filho do presidente Lula, Marco Aurélio de Carvalho, ele rebateu essas falas, essas suspeitas nesta segunda-feira, e o que ele tem classificado como vazamento seletivo. A gente até tem um trecho da fala do advogado que a gente acompanha agora.
5: O que nós temos até o presente momento é um recorte de lações, na verdade um verdadeiro quebra-cabeça de lações por parte de setores da Polícia Federal que, instrumentalizados por interesses políticos e eleitorais, pretendem interferir no resultado das eleições de 2026. Não há nada nos autos que comprove ou que apenas sugira pagamento de despesas comuns.
4: Também procuramos os advogados da lobista Roberta Luxinger, que disseram que não vão se manifestar, já que esse processo tramita em sigilo, sigilo esse decretado pelo ministro que é relator desse caso no Supremo Tribunal Federal, ministro André Mendonça. Volto com vocês.
6: Às vezes o silêncio diz muito, né, a respeito disso. E quando um advogado vem sem rebater as provas, apenas acusando a Polícia Federal de vazamento seletivo, é um sinal também de que não tem muito a dizer. Se tivesse uma prova cabal, olha, não teve conta nenhuma da casa do Lulinha paga pela empresária, né? Tá aqui as contas pagas, ele morou em tal lugar. Não existe rebater essas declarações. Por isso está ficando cada vez mais grave a situação. É uma proximidade muito indevida essa do filho do presidente com esses empresários, com contratos que quase foram firmados com o Ministério da Saúde, com o chefe de gabinete do presidente da República também envolvido nesse tipo de pagamento. Mas o que, que essa empresária está pagando conta desses caras que são próximos do presidente da República?
3: E Pedro, né? Empresário é bondade, né? Basicamente, a gente está falando de lobista e de uma figura nefasta que todo mundo conhece que está presa, que é o careca do INSS, que chegou a pagar também uma viagem do filho do presidente Lula para a Europa. Deixa eu passar a bola aqui para o Cláudio Humberto para ouvi-lo também a respeito disso, porque porque em plena campanha eleitoral, Cláudio, deve estar todo mundo se perguntando qual que é a possibilidade de estrago, de que a campanha de Lula sofra diretamente com o impacto dessas notícias que surgem todos os dias, estão escalando, a gente não sabe qual vai ser o fim disso por enquanto, né, Cláudio?
7: É, exatamente. Olha, tudo isso já se reflete na campanha do presidente Lula, sem dúvida nenhuma, né? É só verificar aí o desempenho dele nas pesquisas do Datafolha e ontem também na Nexus, né? Mostrando, por exemplo, na Nexus que no segundo turno apenas um ponto separa Lula de Flávio Bolsonaro. Essa distância já foi bem maior e não faz muito tempo, né? E isso coincide com essas denúncias que têm vindo a público. E
3: Cláudio,
7: tem razão também.
3: E a própria ausência dele do debate da Band, né? Porque uma coisa é você ser ali perguntado por jornalistas amigos a respeito do caso e responder o que quer. Outra coisa é num debate envolvendo ali os seus adversários políticos, né?
7: Exatamente, quer dizer, é exatamente isso que eu estava chegando, né? Porque tudo isso acontece sem que o presidente Lula tenha uma atitude, né, de deixar muito claro para os brasileiros que não tem nada a ver com isso, né? O envolvimento do filho dele, de uma lobista, dos mais íntimos assessores dele, incluindo o ex-secretário particular, ele é chefe do gabinete, viu, Pedro? Pessoal. Não era aquele chefe de gabinete tradicional que a gente vê, que estabelece relações institucionais entre a autoridade, etc., e outras pessoas. Não, é o secretário particular mesmo, é o cara que é o faz-tudo do presidente da República, alguém muito íntimo do presidente. Então, o presidente precisa olhar no olho do brasileiro e dizer, não tem nada a ver com isso, não. E como prova desta minha inocência, eu vou tomar tais e tais medidas. Coisa que ele não fez até agora, né? O que alimenta aumenta a desconfiança, né, na oposição e na opinião pública de que o presidente, de alguma maneira, tem ou tinha conhecimento do que se passava. Enquanto ele não deixa isso claro, não rebate isso de maneira convincente, esse assunto contamina a sua eleição, a sua campanha. Você viu ontem a revelação do padrão de vida de Lulinha em Madrid. Ele é vizinho de celebridades milionárias. Ele mora numa área na região norte de Madrid, que é conhecida exatamente por abrigar ali a fina flor da elite europeia, mas enfim, sobretudo madrilenha, né? Ele é vizinho de jogadores de futebol milionários como Vini Júnior, Rodrigo, etc e tal. São milionários mesmo, né? Richard Gere, aquele ator famoso, mora em Madrid agora, né? E mora nesse lugar, nesse condomínio de altíssimo luxo, muito diferente daquilo que o vice-presidente nacional do Partido dos Trabalhadores definiu como condições de vidas precárias, né? Ele disse que o Lulinha vivia lá em Madrid. Isso demonstra que não é verdade, né? Eu já trouxe aqui antes a informação de que o escritório dele, por exemplo, a empresa dele de tecnologia, não se conhecem os seus clientes, mas enfim, ele tem uma empresa de tecnologia que está sediada numa área também nobre, que, mal comparando, pode ser considerada, digamos assim, a Faria Lima de Madrid. Portanto, assim, tem muita coisa estranha, isso para alguém que não tem uma atividade econômica assinalável, né, como é o caso do Lulinha, é tudo muito estranho, e o presidente precisa deixar muito claro que não tem nada a ver com isso.
6: Vamos saber então como é que foi o dia, né, de ontem dos candidatos que estão disputando a presidência da República, começando pelo presidente Lula, que discursou em um evento e falou a respeito de um assunto que não é esse assunto aí do Lulinha.
8: É importante a gente lembrar que essa pessoa não vai investir na Bolsa. É importante a gente lembrar que essa pessoa não vai depositar numa conta bancária. Ela vai fazer o dinheiro girar para melhorar a quantidade da vida dela, a qualidade da vida dela, para melhorar o desenvolvimento da coisa que ela está fazendo, e no final todos ganham.
3: Esse é o presidente Lula ontem, que participou de uma reunião do chamado programa Contrata Mais Brasil, plataforma onde o governo realiza contratos com pequenos negócios. É um aceno do governo federal para pequenas empresas participarem de licitações, isso acontecendo também aqui na véspera da eleição. Flávio Bolsonaro ontem negou que haja um pacto com Tarcísio de Freitas para a PEC do fim da reeleição em troca de um apoio mais efusivo do governador de São Paulo à campanha dele.
9: Não aconteceu, da minha parte pelo menos não. Eu falo com o governador Tarcísio a qualquer momento, ele me liga a qualquer momento também. Eu tenho um pacto com ele sim, que é de resgatar o nosso Brasil. E ele já está dentro desse pacto desde o governo do presidente Bolsonaro, enquanto ele, ministro da infraestrutura, o melhor que esse país já viu, inclusive, né, está fazendo um brilhante trabalho como governador aqui do estado de São Paulo. E dentro da nossa estratégia, nós sempre contamos muito, né, com a sua boa avaliação aqui. Tenho certeza que ele vai vencer no primeiro turno e eu não preciso de pacto com o Tarcísio para a gente caminhar junto. Nós sempre caminhamos juntos e é assim que a gente vai continuar. A questão de ter protocolado uma PEC com o fim da reeleição para presidente da República foi uma iniciativa minha, porque eu acredito que o melhor modelo é sim um único mandato de presidente da República. O Congresso vai discutir se é de 4, se é de 5 anos, de forma que isso acontece, mas eu acho que essa é um grande gesto que eu entendo que é muito saudável para a nossa democracia, é saudável para o Brasil, porque o meu compromisso ali não vai ser de perpetuação no poder ou pensar, né, em ter apego à cadeira de presidente da República. Muito pelo contrário.
6: O candidato Ronaldo Caiado, do PSD, escalou mais ministros para o seu futuro governo. Ele disse que Ratinho Júnior e Eduardo Leite, governadores do Paraná e do Rio Grande do Sul, serão ministros no eventual governo Ronaldo Caiado.
10: São dois governantes que são exemplo hoje do que fizeram nos seus estados, eles estarão comigo no governo.
3: E o candidato do Missão, Renan Santos, esteve em São Paulo num evento ligado ao mercado financeiro, defendeu reformas econômicas e corte de gastos públicos.
11: As pessoas precisam entender que o salário delas não vale nada até o final do mês, porque os impostos estão muito altos, e para cortar impostos eu preciso cortar gastos do governo. E reformas também diminuem os juros, que faz com que você fique endividado.
3: E com as palavras dos candidatos à presidência da República, a gente fecha esse bloco aqui do Jornal Gente, que a partir de agora segue no ar na Bandeirantes. Na Band News TV, tem mais notícias chegando para você com o resumo Band News.
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2: Trânsito lento para quem está pela Marginal Tietê no sentido rodovia Castelo Branco. Tem lentidão desde a saída da rodovia Ayrton Senna até a ponte da Vila Maria, depois carregado o caminho ali da ponte da Vila Guilherme até o Sambódromo pela pista expressa e lá na frente da ponte do Piqueri até a chegada ao Cebolão para Ayrton Senna. Lentidão da Gastão Vidigal até a Bandeirantes. 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
3: O gol de Gustavo Gomes sobre o Cerro Porteño na semana passada, que deu a classificação ao Palmeiras às quartas de final, colocou mais uma vez o zagueiro e capitão paraguaio na história da Copa Libertadores. Ele, que já é o maior zagueiro artilheiro da competição, com 15 gols marcados, se tornou também o único atleta na história do torneio a marcar em 9 edições consecutivas. Desde 2018, Gustavo Gomes foi para a rede com a camisa do Palmeiras. Sua melhor temporada foi em 2023, quando marcou 3 gols na Copa Libertadores. Nessa edição, marcou o primeiro, mas segue com o Verdão e com o sonho de conquistar, pela terceira vez com essa camisa, a Taça Continental.
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6: São 9:29. Ontem nós falamos nesse horário que tinha uma operação da polícia nas ruas para prender bandido, integrante de organização criminosa ligado a essas quadrilhas, né, que levam alianças, derretem ouro e produzem novas peças de joia com o ouro derretido. É o caminho do ouro. Uma operação que a polícia tem desenvolvido. Ontem foi a segunda fase. O Guilherme Oliveira está aqui para contar o que a polícia descobriu, quem prendeu e quais são os próximos passos dessa investigação em São Paulo. Fala, Guilherme, bom dia.
7: Tudo bem, Pedro? Bom dia para você, a Thaís, a quem nos acompanha aqui na Bandeirantes. O governo de São Paulo publicou nesta manhã o balanço da operação de ontem do DEIC, o Departamento Estadual de Investigações Criminais. Os policiais e auditores da Secretaria da Fazenda do Estado de São Paulo apreenderam mais de R$1,5 milhão de reais em joias e ouros no centro de São Paulo. Isso porque esse material estava sem nota fiscal, não tinha procedência alguma. É o Círculo de Fogo, essa área conhecida, justamente por vender ouro proveniente de alianças roubadas ou furtadas na região metropolitana de São Paulo. Como você disse, foi a segunda fase de uma operação que começou em maio desse ano. Naquela ocasião, foi preso Rony Gonçalves, apontado como um dos principais negociadores do ouro ilegal aqui em São Paulo. E ontem, os policiais cumpriram 28 mandados de busca e apreensão, principalmente em lojas do centro de São Paulo, que comercializam esse ouro ilegal. Sem nota fiscal e também sem procedência. Os policiais ainda cumpriram 4 mandados de prisão, sendo que 2 mandados contra 2 homens que já estão presos, foram presos anteriormente, e outros 2 não foram encontrados, portanto, seguem foragidos e as investigações continuam para tentar prender esses 2 homens que fazem parte dessa quadrilha. Ontem, quem esteve no centro de São Paulo, comandante essa operação, Fernando Davi, vamos acompanhar o que ele disse.
8: A nossa finalidade aqui é bater no esquema financeiro, na lavagem de dinheiro, principalmente na descapitalização do crime. Nós já temos 35 milhões de reais aproximadamente bloqueados, alguns veículos e até um imóvel bloqueados.
7: Bom, essas lojas no centro de São Paulo, elas são conhecidas por comercializarem joias a influenciadores e funkeiros aqui em São Paulo e também no país, como o Buzeira, que ficou preso por um bom tempo, foi solto recentemente. Ele está sendo acusado em uma outra investigação com envolvimento de lavagem de dinheiro do PCC, mas o Buzeira, em 2023, ele deu um colar de ouro para o jogador Neymar, avaliado em mais de 2 milhões de reais, e esse colar proveniente dessas lojas do centro de São Paulo. O Neymar, vale a gente frisar, não é investigado nessa operação, mas o restante sim, pessoal.
6: Muito bem, Guilherme Oliveira, então, trazendo pra gente aí o balanço dessa operação do DEIC contra o crime organizado e o roubo de alianças. Thaís, 9h33.
0: Pedro, deixa eu só dar um aviso aqui pro ouvinte da Bandeirantes, porque todo mundo sabe, quem não sabe fica sabendo agora, infelizmente, que sexta-feira começa o horário eleitoral obrigatório, não é? Cada ano, o horário político tem uma regra, um tamanho ali de programação que é tomada das emissoras de rádio e TV para dar discurso a político, enfim, nesse ano vai ser assim. Aquele bloco eleitoral vai ao ar das 7 às 7h25 no horário da manhã e do meio-dia, meio-dia 25 no horário da tarde aqui na Bandeirantes, em todas as emissoras de rádio. 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Então você que gosta de ouvir o Primeira Hora, o jornal mais tradicional do rádio do Brasil, que gosta de ouvir o esporte na hora do almoço, com Elia Júnior, com todas as notícias do seu time, você não vai perder isso, tá bom? É só acompanhar a programação da Rádio Bandeirantes online. 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
2: Tem trânsito lento ali pela rodovia Presidente Dutra na chegada a São Paulo, desde a rodovia Fernão Dias, na altura do quilômetro 227, até a chegada marginal Tietê no 231. Vale também para a pista expressa no mesmo trecho ruim. Para quem sai no sentido do Rio de Janeiro, a condição de trânsito pela Dutra é de trânsito bom. 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
6: ministro da Fazenda está falando aí num novo salário mínimo, hein, Juliana? Dá para a gente acreditar que vai ficar nesse valor aí até o fim do ano ou alguma coisa pode mudar? Bom dia para você.
11: Bom dia, Pedro, Thaís. Bom dia para você que está aqui com a gente na Bandeirantes. O ministro da Fazenda, Dario Durigan, anunciou oficialmente o valor do novo salário mínimo a partir de 2027, R$ 1.741. É uma decisão anunciada depois de reunião da junta orçamentária junto com o presidente Lula ontem à noite no Palácio do Planalto, um valor que vem acima do que inicialmente havia sido projetado, R$ 24,00 acima, porque o valor do salário mínimo ele é uma fórmula que leva em consideração a inflação acumulada até a metade do ano, mais o PIB de dois anos atrás. Portanto, a projeção de inflação aumentou por conta aí da disparada do petróleo e também de medidas de estímulo à economia do governo. E, portanto, você tem aí um ajuste para cima no valor do salário mínimo. O ministro da Fazenda fez questão de dizer que o salário mínimo ele segue valendo, segue sendo referência não só para os trabalhadores da ativa, como também aposentados e benefícios sociais continuam sendo reajustados com base no salário mínimo. Por que essa afirmação? Porque nos bastidores, a equipe econômica vem admitindo estudos para poder separar o salário mínimo para ser reajustado apenas para trabalhadores da ativa. E o pagamento de aposentadorias e benefícios sociais sendo corrigido a partir do ano que vem por outra fórmula ou pela inflação, por exemplo, seria uma forma, segundo especialistas, de conter o ritmo de crescimento dos gastos públicos. Mas é uma questão muito impopular que só vai ser anunciada após eleições. E também é importante no sentido de sinalizar que o governo está comprometido com medidas para poder equilibrar as contas do país. O governo vem tentando sinalizar um pouco nessa linha ao aprovar recentemente no Congresso Nacional um projeto de lei que aumenta até um pouco mais os gastos desse ano, mas prevê uma economia de 10 bilhões no ano que vem, com mudanças nas vinculações ali de gastos obrigatórios. Mas é uma sinalização muito tímida na visão de especialistas, porque a economia de 10 bilhões ela é muito pequena diante de um enorme desafio de 300 bilhões de reais de economia para poder fazer a dívida pública parar de crescer. Então você tem aí uma discussão grande no país sobre medidas que vão ser necessárias para poder conter o crescimento da dívida pública a partir do ano que vem, o que é fundamental para promover um choque de confiança, fazer os juros caírem e a economia voltar a crescer com mais intensidade e mais segurança. Agora, são muitas medidas impopulares e também é preciso começar com os grandes privilégios, por exemplo, os salários do judiciário, que a gente vem falando muito aqui, que hoje tem um limite ali em torno de R$ 78 mil reais por mês, mas é algo ainda muito desproporcional diante de uma renda média do trabalho hoje no Brasil de R$ 3.700. Então, é um assunto importante aí para a gente seguir cobrando e acompanhando dos candidatos à presidência da República. Volto com vocês.
6: Obrigado, Juliana Rosa, pelas suas informações. Amanhã tem mais. Juliana aqui falando de economia nesse horário no Jornal Gente, 9h41.
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2: Agora há pouquinho, o Eduardo Barão, direto de Nova York, contou sobre uma história que está chamando a atenção de todo mundo, do mundo inteiro mesmo. Cenas frequentes, que são flagradas ali por câmeras de segurança, de pessoas saindo de bueiros em Nova York. Se saiu, tem que entrar, né? E a gente fica viajando aqui. O que esse cidadão entra e sai do bueiro? São vários. Estão fazendo o que lá? Por quê? Pra quê? Como? Quando? O ouvinte comenta também sobre isso.
3: Vá pelo bueiro, meu amigo.
4: Pessoal, bom dia. Se vocês assistiram aquele filme Demolidor, do Stallone, esse filme se passa no futuro. Isso é uma cidade subterrânea, à parte, né? Uma cidade de gente muito pobre, que vivia no, nos bueiros, nos túneis aí. Quem assistiu Demolidor aí vai lembrar desse filme.
5: Esse eu não assisti, mas vou assistir, já fiquei curioso. Mas eu falei no Pulo do Gato, viu, Thaís, mais cedo, quando a gente tratou desse assunto, da Batalha das Correntes. Esse é bem legal. É um filme que fala sobre a corrente contínua e a corrente alternada. E uma disputa que aconteceu, e tem tudo a ver com Nova York, porque justamente era Nova York ali o objetivo, né, dessa discussão. Acho que eu até posso falar quem ganhou, mas não vou falar também, porque é história real, isso aí todo mundo sabe quem ganhou, mas tudo bem. Quem que ficar curioso, então, assista. A Batalha das Correntes é bem legal.
2: É, e tem também o It, né? Que é baseado na obra do Stephen King, A Coisa, em que o espírito do mal mora no bueiro, é o Pennywise. Ele ali se transveste de palhaço para atrair as crianças para dentro dos bueiros e coisas horrorosas acontecem. Por isso que eu não consigo entender para que alguém entra num bueiro. 9h45.
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5: 9h45, tem uma nova alternativa para a identificação biométrica para o empréstimo consignado. Atenção para as informações do Rodrigo Vilela para você entender direitinho essa notícia. Fala, Vilela, bom dia.
6: Bom dia, Pedro, bom dia a todos. Beneficiários do INSS sem biometria facial cadastrada nas bases do governo agora poderão autorizar empréstimos consignados por meio da validação de dados bancários. A medida cria uma alternativa para quem estava impedido de contratar o crédito por falta de cadastro biométrico. A exigência de biometria facial para novos consignados do INSS entrou em vigor em maio após a CGU apontar irregularidades na concessão de empréstimos a aposentados e pensionistas e recomendar mudanças nas regras. O tema ganhou ainda mais atenção com as investigações sobre fraudes envolvendo o INSS e o Banco Master, que levantaram novos questionamentos sobre a segurança na autorização dos empréstimos. Pedro.
5: Atenção para essa notícia, porque não é o fim da biometria, da validação digital, por parte do INSS. É uma alternativa para quem não está no banco de dados, como, por exemplo, estrangeiros que não estão no banco de dados, por exemplo, da Justiça Eleitoral, que foi compartilhada com o INSS. Então, atenção para não confundir as coisas. Direto do sul do país, agora informação com a Laura Tedesco. Tudo bem, Laura? E o frio por aí? As estruturas de acolhimento estão sendo ampliadas no Rio Grande do Sul, né? Bom dia para você.
7: Bom dia, Pedro. Bom dia a todos que nos acompanham aqui na Bandeirantes. O frio registrado em Porto Alegre nas últimas semanas fez com que a Prefeitura da capital gaúcha decidisse prorrogar por mais um mês os mecanismos da Operação Inverno na área da assistência social. Operação que amplia as vagas de acolhimento de pessoas em situação de rua em albergues e também reforça ações principalmente voltadas para a higiene e para a alimentação de pessoas em situação de vulnerabilidade social. A operação inicialmente se encerraria no último dia 15 de agosto e foi prorrogada até o dia 15 de setembro. Essa operação, que já é tradicional também na capital gaúcha, feita anualmente para reforçar o atendimento da comunidade, principalmente nos meses mais frios do ano. De acordo com a Secretaria de Assistência Social, desde o início da operação foram realizados cerca de 37 mil atendimentos, com uma média de 400 acolhimentos por dia.

0: Laura Tedesco, obrigado pelas informações. Repórter Bandeirantes para toda a rede, hein? Ao vivo aqui para você as informações importantes do dia, 9h48 pelo horário de Brasília.
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5: Agora 9h52, olha esse som mostrando que é hora dele, do Ricardo Capriotti, chegando aqui no Jornal Gente para falar de esporte, de futebol, do que mais em Capri. Bom dia.
6: Oi, Thaís, tudo bem? Bom dia a você, ao Pedro, a todo mundo que está conosco. Vamos começar falando do futebol feminino, Thaís, porque a FIFA definiu que vamos ter a data do dia 11 de dezembro como a data em que o Museu de Arte Moderna do Rio de Janeiro irá receber o evento que vai definir o chaveamento da Copa do Mundo de Futebol Feminino, que vai acontecer o ano que vem aqui no Brasil, né? Então, atenção, pode anotar na agenda aí, dia 11 de dezembro, é uma sexta-feira, pertinho do Natal. Então, vamos ter todas as 32 delegações representadas ali, mais de 1000 pessoas estão sendo esperadas no Museu de Arte Moderna do Rio de Janeiro, que fica ali na Baía da Guanabara, um cartão postal da cidade maravilhosa, para essa cerimônia, então, que vai definir o chaveamento. Serão 32 seleções disputando o título, serão 64 partidas. A seleção brasileira, claro, já está garantida, já está classificada. E aí a gente vai saber, então, o caminho que o Brasil terá pela frente para poder tentar conquistar o título jogando em casa, jogando aqui em território nacional. Então, já está anotado aí, é claro que a Bandeirantes vai estar presente, vai trazer todas as informações dessa cerimônia e todas as informações do futebol feminino que a gente tem trazido diariamente aqui para a nossa audiência, para os nossos ouvintes, Thaís. Então, é isso, dia 11 de dezembro, já pode deixar anotado aí. Eu tenho certeza que você vai fazer a sua fezinha ali para a seleção brasileira cair num bom chaveamento, né, Thaís? E principalmente passar por São Paulo, porque a seleção brasileira vai passar pela Arena Corintiana, jogando uma das suas partidas, para poder empurrar o time do brasileiro, né?
5: E vai ser, Capri, uma ótima oportunidade também para quem quer viajar pelo Brasil, conhecer algum lugar que ainda não conheça, aquele que você sonha, vai ter um atrativo a mais, né? São 8 sedes no Brasil da Copa do Mundo Feminina 2027. É um evento FIFA, com tudo que tem no evento FIFA. Organização, regras diferentes. As sedes: Belo Horizonte, Brasília, Fortaleza, Porto Alegre, Recife, Rio de Janeiro, Salvador e São Paulo. Tem ouvinte perguntando se já abriu venda de ingressos. Ainda não, mas já existe no site oficial da FIFA um campo para você se inscrever, manifestar interesse, do tipo: sim, quero ser avisado quando abrir a venda de ingressos. E aí você já fica ali com o seu cadastro e tem acesso à venda prioritária. com a expectativa também de que os ingressos sejam, do ponto de vista de preço, din-din, mais acessíveis do que o ingresso de uma Copa do Mundo, como a gente teve aqui no Brasil, a masculina, ou de outras pelo mundo, que a gente tem visto que são preços estratosféricos. Então, é um evento FIFA, é um evento no Brasil com a seleção brasileira e um evento mais acessível também do ponto de vista do dinheiro, viu, Capri?
6: Ah, pode ter certeza disso, vai ser bem mais acessível. É uma Copa do Mundo no Brasil, não é uma Copa nos Estados Unidos, e não vai ter o Donald Trump botando pressão nenhuma aqui, ao contrário, viu, Thaís?
5: Visto,
6: aqui vai ser
5: tudo... Não precisa de nada, é
6: nada,
5: só ir.
6: Nada, nada, é só chegar, pode convidar o pessoal de fora, se você tem um parente, um amigo, alguém que quer vir de fora, venha, porque vai ser um evento maravilhoso, 24 de junho a 25 de julho de 2027, o Brasil recebendo mais uma Copa do Mundo, né? Recebemos uma em 2014, e agora em 2027, a Copa do Mundo Feminina, e ó, com o time do Arthur Elias, hein? Eu tenho certeza que o Arthur Elias vai preparar um timaço com a Marta em ação, não é? A Rainha Marta vai estar com a seleção brasileira, ela tem muitos atrativos. Bem, enquanto não tem futebol feminino, não tem Copa do Mundo, a gente vai falando do nosso futebol por aqui. Atenção, hein? Porque hoje temos jogos importantes, jogos relevantes aí. Vamos começar falando de Libertadores da América, porque vai sair finalmente, né, o adversário do Flamengo nas quartas de final da Libertadores. O Independiente del Valle, em Guayaquil, vai receber a equipe do Tolima às 21h30 pelo horário de Brasília. Então, o Independiente del Valle, que já venceu o primeiro jogo por 1-0, joga por um empate para enfrentar o Flamengo na próxima fase da competição. E hoje também começa... hoje tem, hein? Cruzeiro e Atlético Mineiro. Tem muita gente dizendo aí, viu, Pedro, Thaís, que essa é a melhor Copa do Brasil de todos os tempos, pelo menos nessa fase aí de quartas e final. Afinal de contas, a gente está falando aí de clássicos, né? Só clássicos regionais em Minas, Rio Grande do Sul e São Paulo. E hoje começa então por Minas Gerais. As Atlético Mineiro vão se enfrentar no Mineirão. A Rádio Bandeirantes vai transmitir esse jogo com o Pedro Martelli. A gente abre a transmissão às 20h30 da noite. Um pouquinho mais cedo, às 19h30, vai ter Esporte em Debate. Vamos estar juntos ali reunidos para falar desse jogo, mas também de todos os jogos que vão compor essas quartas de final. Amanhã tem mais transmissão Bandeirantes, claro, aí do clássico paulista. Palmeiras e Santos vão jogar na Arena do Verdão. Amanhã também tem Vasco da Gama e Vitória. E na quinta-feira, fechando essa fase de jogos de ida da Copa do Brasil, tem o Grenal com o mando de campo do Internacional. O jogo vai ser no Beira-Rio. Então, olha, é uma semana muito, muito importante. Muito relevante para a gente poder falar aí dessas partidas espetaculares e Copa.

0: do Brasil. Eu quero até pegar um palpitezinho de vocês aqui, porque Cruzeiro e Atlético Mineiro, esse clássico sensacional do futebol brasileiro, pra vocês, quem é que vai levar esse jogo aí, hein?
1: Galo.
2: Então vou falar Cruzeiro só pra ir na contramão aqui, viu, Capri? Tem a menor ideia.
1: O que você acha, Capri?
0: Ó, não, eu acho que, assim, ó, é um jogo muito equilibrado, mas o momento do Cruzeiro é ligeiramente melhor, viu, vai, Pedro? Um pouquinho melhor o time do Cruzeiro nesse momento. Até se a gente for pegar aí pela classificação do Campeonato Brasileiro, o Cruzeiro hoje tá numa situação mais favorável que a do Galo, né? O Cruzeiro é quinto colocado.
1: Eu ouço o Esporte em Debate, cara, Thaís. Sabia que ele ia falar aqui, ó. Ontem eu vi a discussão da Edna lá do áudio, ele, o Quesada, o Capelani tirando sarro do Capriotti, falando, ó, aí, tá vendo? Agora ele fala bem da árbitra. Tô ligado no Capriotti aqui, ó. Aqui...
0: É isso aí. É, aliás, viu, Pedrão, por falar nisso, foi a arbitragem péssima da Edna no domingo. Infelizmente, eu gosto muito das arbitragens femininas, mas ela foi mal no domingo, principalmente na expulsão do jogador do Mirassol.
1: Foi mesmo.
0: Mas acho que o Cruzeiro tem uma ligeira vantagem nesse duelo aí, muito, ó, bem pouquinho. Eu diria assim, ó, 55 a 45, vai. Se a gente for colocar num percentual aí, mas acho que talvez no final das contas o Cruzeiro pode levar essa decisão de quartas e final, e a gente vai ficar de olho nisso também. Bom, e só para fechar aqui, lembrando que ontem tivemos o último jogo da 24ª rodada do Campeonato Brasileiro, o Atlético Paranaense foi ao Rio de Janeiro e venceu o Botafogo por 3-2 e subiu, hein? Saltou aí na tabela de classificação. O Galo, o Furacão agora é o terceiro colocado, tem 44 pontos, está a 7 do líder Palmeiras, é bastante coisa, mas o Atlético, que tem só o Campeonato Brasileiro nesse momento, não está em nenhuma Copa, pode direcionar toda a atenção para essa competição. Amanhã eu volto então falando de Cruzeiro e Atlético Mineiro e principalmente, não é, de Palmeiras e Santos, que jogam amanhã pelas quartas da Copa do Brasil. Ótima terça a todos e até amanhã. Tchau, Pedro. Tchau, Thaís.
2: Tchau, Capri. Abração pro seu. Capriotti volta amanhã. Eu e o Pedro também, às 8 da manhã, com o Jornal Gente, que vai ficando por aqui hoje. A partir de agora, o Manhã Bandeirantes com mais informação para você.
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4: Dez horas em São Paulo, bom dia, bom dia, bom dia. Está no ar o Manhã Bandeirantes, falando de tudo aquilo que é mais importante para você, as notícias do seu dia a dia, notícias próximas, notícias da sua rua, do seu bairro, da sua cidade, as notícias que você capta com o seu olhar de repórter e nos traz para que possamos fazer juntos o Manhã Bandeirantes. Eu destaco aqui hoje na abertura do Manhã Bandeirantes aquela operação que foi feita ontem pela polícia em lojas de ouro, principalmente no centro da cidade. Aquelas lojas de ouro, segundo a polícia, estavam sendo receptadores de alianças roubadas em toda São Paulo. A gente sabe que está difícil de sair de casa, porque se não for o celular, é a aliança que vai ser roubada. Pois bem, há uma informação de que o ouro roubado foi fundido e foi transformado numa joia que foi dada de um bandido para Neymar, num colar que custaria cerca de 2 milhões de reais. Um presente desse bandido para Neymar. Sem dúvida nenhuma, Neymar tem muito o que explicar. Ele provavelmente não sabia que se tratava de uma joia roubada, mas agora, com a divulgação da informação, deveria devolver essa joia. É o mínimo que ele pode fazer. E procurar ter amizades mais decentes. Porque receber um presente de 2 milhões de reais é de se estranhar, mesmo entre milionários. 10 horas e 2 minutos, Paula Valdez, Vitor Lupato, bom dia.
2: Bom dia, Sabino, bom dia, Lupato, bom dia para você que nos acompanha a partir de agora, terça-feira ainda fria. Mas tudo vai virar, o calor vai voltar e a saúde é que vai ficando de lado, né? Com essa gangorra, com esse sobe e desce dos termômetros, Jesus amado. É tempo seco, aí depois tem umidade, tá louco. QR Code já aparecendo aí para você, para quem nos acompanha só por áudio também, arroba Rádio Bandeirantes, tanto no Facebook quanto no YouTube, TikTok, Instagram, X, Threads, também muito conteúdo por lá, além do conteúdo que a gente já mostra para vocês aqui nos nossos jornais. Manhã Bandeirantes de hoje começando, daqui a pouquinho muitas informações para vocês, e é claro que com o período eleitoral a gente também traz um pouquinho da agenda dos candidatos, o que eles estão falando aí nessas agendas. Aqui no governo do estado de São Paulo a gente sabe que essas agendas aí meio que já de segundo turno, né? O segundo turno no primeiro turno entre os dois mais votados, que mais aparecem, pelo menos nas pesquisas eleitorais, Tarcísio de Freitas e Fernando Haddad. Lupato, bom dia para você.
5: Tudo bem, Paula Valdez? Bom dia para você, para o Marco Antônio Sabino e um ótimo dia também a todos que estão nos acompanhando aqui pela Bandeirantes nesse comecinho de manhã. Bandeirantes, você que nos escuta em São Paulo e em toda a região metropolitana em 107.3, essa é a frequência da Bandeirantes. Mas também pode nos assistir pelo YouTube, é só você procurar pelo canal Rádio Bandeirantes Oficial, e lá nós já estamos com a nossa transmissão ao vivo, direto aqui do Estúdio Multimídia da Bandeirantes em São Paulo. Além disso, também temos o aplicativo Bandplay. Você baixa no seu celular, no seu tablet, no seu computador, e pelo Bandplay consegue acompanhar a toda a nossa programação. Hoje, terça-feira, dia 25 de agosto de 2026. Vamos direto, então, aos destaques do Manhã Bandeirantes. Parque Bruno Covas, na capital paulista, terá investimentos em segurança. Guilherme Oliveira conta pra gente.
6: Depois de vários ataques registrados pela Bandeirantes aos frequentadores do Parque Bruno Covas, na extensão da Marginal Pinheiros, a nova administração anunciou uma série de investimentos na segurança da área. Por exemplo, a instalação de câmeras que serão integradas ao Muralha Paulista do governo e ao Smart Sampa da Prefeitura. Toda a extensão do Parque Bruno Covas também terá instalação de gradis. Isso para dividir o parque da Marginal. Daqui a pouco, no Manhã Bandeirantes, a gente traz todos os detalhes.
4: Para vocês terem uma ideia do perigo que existe ali no Parque Linear Bruno Covas, na região da Ponte João Dias e depois dela, as pessoas e os frequentadores chamam aquela parte de faixa de Gaza, tal a violência com que acontecem os assaltos naquele ponto. Fato é que durante muito tempo e por muitas vezes nós demos essa notícia aqui de providências para melhorar a segurança ali. E a gente continua dando, sinal que não está funcionando o que está sendo feito.
2: E olha essa aqui, um servição para vocês. Feirão de emprego, viu? Oferecendo mais de 1.000 vagas a moradores da Zona Norte de São Paulo. A iniciativa é da Secretaria de Desenvolvimento Econômico do Estado. Começou esse feirão agora há pouco, às 6 minutinhos, às 10 da manhã, e vai até às 3 da tarde, dá tempo. As ações e ofertas de serviços gratuitos à população acontecem no Centro de Integração da Cidadania Jovem Rural e no SIC Taipas, na quinta-feira. São 1.129 vagas de trabalho em 20 empresas da cidade de São Paulo, com carteira assinada e salários que variam entre R$ 1.621 e R$ 3.011, além dos benefícios. Os candidatos precisam levar um CPF, documento oficial com foto, carteira de trabalho e, se possível, um currículo impresso atualizado.
5: 10:07, um ônibus bateu contra um poste e deixou 10 pessoas feridas na região de Perus, perto da rodovia dos Bandeirantes, em São Paulo. Segundo o motorista, o ônibus apresentou uma falha nos freios enquanto descia uma ladeira. Ele tentou desviar para uma área de mata, mas acabou atingindo esse poste e o ônibus tombou. O motorista fez o teste do bafômetro, que deu resultado negativo. As 10 vítimas, incluindo o próprio motorista, tiveram ferimentos leves e foram encaminhadas para hospitais da região. O Corpo de Bombeiros chegou a mobilizar 12 viaturas e contou com apoio também de equipes do SAMU. A perícia foi acionada e o caso registrado como lesão corporal culposa na direção de veículo automotor.
2: São Paulo confirma os dois primeiros casos humanos de febre do Nilo Ocidental. Ana Paula Rodrigues.
7: Pela primeira vez, São Paulo registra dois casos da febre do Nilo. Em todo o Brasil, são 4 casos da doença, já incluindo uma morte. A doença é transmitida por um mosquito e pode causar danos neurológicos graves. A gente explica aqui no Manhã Bandeirantes que doença é essa e que tipo de cuidado a gente precisa ter.
5: 10:08, a ANEEL rejeita por unanimidade um pedido da Enel São Paulo para que uma perícia independente analisasse o processo que pode levar a empresa a perder o direito de distribuir energia elétrica em São Paulo. Os diretores da agência chamaram o pedido de desrespeitoso e afirmaram que a companhia vem tentando atrasar o processo desde o ano passado. A Enel afirma que não questiona a competência da ANEEL e que a perícia visava apenas aprofundar aspectos técnicos complexos, como a excepcionalidade do evento climático de dezembro do ano passado. A empresa diz que vai apresentar as alegações finais dentro do prazo. Depois da defesa, a ANEEL vai decidir se recomenda ou não a cassação da concessão ao Ministério de Minas e Energia, que terá a palavra final.
2: A Autoridade Nacional de Proteção de Dados aplicou uma multa de R$153 milhões a ByteDance, dona do TikTok, por irregularidades no tratamento de dados de crianças e adolescentes. A decisão também determina que a empresa elimine dados coletados de forma irregular. A ANPD identificou problemas tanto no acesso ao TikTok sem cadastro, quanto no uso da plataforma por usuários cadastrados. Segundo a agência, a empresa não adotou medidas suficientes para impedir o tratamento indevido de dados de menores e também não conseguiu comprovar a efetividade dos mecanismos de proteção. Além da multa, a empresa também vai ter que cumprir um plano de conformidade com regras de privacidade mais rígidas para menores de 16 anos e reforço da supervisão parental. No acesso sem cadastro, o TikTok deverá suspender anúncios no Brasil, limitar a personalização e permitir apenas conteúdos adequados para todas as idades. A plataforma também vai ter que limitar recursos como comentários, mensagens, transmissões ao vivo e interações entre usuários nessa modalidade. A empresa ainda poderá recorrer da multa ao Conselho Diretor da ANPD.
5: A Agência Nacional de Proteção de Dados, que começou recentemente uma rigorosa fiscalização às plataformas digitais que crianças e adolescentes podem acessar. Uma outra plataforma que já foi punida pela ANPD é o Discord, que recorreu contra a decisão que suspendeu as transmissões ao vivo na plataforma. Essa medida atingiu a ferramenta Go Live e outros recursos de transmissão de vídeo. O Discord cumpriu essa determinação no dia 17 de agosto. Essa discussão ganhou muita força depois que uma adolescente de 13 anos foi incentivada a agredir um animal e depois cometer suicídio durante uma transmissão ao vivo no Discord. A defesa da plataforma afirma que a ANPD não teria competência legal para determinar a suspensão e argumenta que uma medida desse tipo caberia à justiça.
2: A gente lembra que aqui no Brasil a gente tem o ECA digital, né? que estende
5: recentemente
2: ali.
5: Recentemente.
2: E é justamente a NPD que a gente está falando, que é a Autoridade Nacional de Proteção de Dados, que é a empresa, a autoridade responsável por essa fiscalização. Mas só para vocês terem noção um pouquinho de quais são as normas do ECA Digital, que é justamente para proteger os menores de idade nessas plataformas digitais, né? Então, por exemplo, tem a questão de verificação de idade, né? Acaba, assim, a autodeclaração. Você vai lá e diz quantos anos você tem. Não é assim mais que pode funcionar. As plataformas têm que adotar os métodos que são eficazes para confirmar a idade real desses usuários, seja por apresentação de uma documentação, enfim. Tem também a questão do controle parental. Isso já está acontecendo, inclusive, no Instagram. Aqueles que são menores de 16 anos precisam ter contas em redes sociais vinculadas à de um responsável legal. Então, você pode ver que aqui no Brasil a gente tem vários influenciadores, né? Ou que ganham dinheiro dessa forma com conteúdo digital, que são criadores de conteúdo menores de 16 anos. Aí você entra na página, você vê que ali embaixo tem a questão e a supervisão e a responsabilidade do arroba desse responsável, que geralmente é o pai ou a mãe. Tem a questão do fim da publicidade direcionada, ou seja, é proibida toda a coleta de dados dos menores para fazer aquele funil, sabe, aquele perfil para jogar para eles os algoritmos. Também jogos eletrônicos acessados por jovens não podem estar nas caixas de recompensas pagas com itens aleatórios e, além de, obviamente, conteúdos sobre abuso sexual, exploração, automutilação, incitação à violência devem ser apagados prontamente. É isso que, nesse momento, a Autoridade Nacional de Proteção de Dados está fazendo com essas duas plataformas, né? Tanto o TikTok quanto também Discord. Agora, 10 e 14, dois policiais presos em flagrante acusados de estuprar uma menor de idade. Júlia Firmino.
8: Dois policiais militares foram presos em flagrante depois de roubarem um grupo de três jovens e também terem abusado de uma dessas integrantes. Isso aconteceu na madrugada dessa segunda-feira, na zona leste da cidade de São Paulo. O grupo teria conhecido os policiais militares em uma adega ali próximo na região, pegaram uma carona para ir para casa, mas no caminho o trajeto foi desviado. Eles levaram esses jovens para uma área de mata, dois deles foram retirados do carro e a mais nova, de 17 anos, teria sido abusada dentro do veículo. Eles foram presos em flagrantes e aí a gente vai trazer todos os detalhes ao longo da programação.
4: Duas jovens abusadas por policiais militares, aqueles que têm a obrigação de nos defender, infelizmente não o estão fazendo.
5: Quinto sinal marcou 10h15, a repórter Maju Arruda Leite acompanha a cerimônia de abertura da 7ª edição do Seminário de Enfrentamento à Violência Doméstica em São Paulo.
9: O prefeito de São Paulo, Ricardo Nunes, participa na manhã de hoje da 7ª edição do Seminário de Enfrentamento à Violência Doméstica. O evento reúne especialistas para debater os avanços alcançados até aqui e também os desafios que ainda permanecem quando o assunto é violência doméstica.
2: Agora o destaque da Bandeirantes Santos, Rafaela Ferreira.
10: Aqui no litoral paulista, a situação segue em alerta por conta da maré alta. As ondas ultrapassaram 3 metros de altura nesta madrugada e isso causou o fechamento do maior porto do país. A Capitania dos Portos fechou o canal de navegação das 11 da noite de ontem até hoje, às 3 da manhã. E isso fez com que 4 navios não pudessem entrar e outros 2 não pudessem sair do Porto de Santos. Além disso, esse alerta de maré alta segue pelo menos até quinta-feira, de acordo com o Núcleo de Pesquisas Hidrodinâmicas da Unisanta, que é quem faz essa previsão. Até quinta-feira, as ondas devem passar de 2 metros de altura. E no litoral paulista, o tempo segue instável, chuvoso, inclusive com as temperaturas que caíram bastante. Apesar de tudo isso, a travessia de balsas e barcas seguem operando normalmente.
5: 10h16, o Tribunal Regional Eleitoral de São Paulo vai oferecer transporte individual gratuito para pessoas com deficiência ou mobilidade reduzida irem até os locais de votação nas eleições desse ano. O prazo para solicitar o serviço vai até o dia 14 de setembro. O pedido pode ser feito para os 2 turnos da eleição pelo próprio eleitor, por curador, apoiador ou procurador também por meio do atendimento presencial nos cartórios. No momento da solicitação, basta fazer a autodeclaração, sem necessidade de apresentação de um laudo médico. O fornecimento dependerá da disponibilidade de veículos e da avaliação do grau de limitação. Para pedir atendimento, basta preencher um formulário online e disponível no site seuvotoimporta.tresp.jus.br. seuvotoimporta.tresp.jus.br.
2: Agora o destaque da Bandeirantes em Brasília com o repórter Felipe Campbell.
11: Mensagens interceptadas pela Polícia Federal sugerem que o filho do presidente Lula recebeu uma ajuda financeira para manter uma casa na capital federal. Fábio Luiz Lula da Silva, o Lulinha, é investigado pela PF por um suposto crime de tráfico de influência. Os agentes suspeitam que a lobista Roberta Lustinger gastava R$100 mil por mês para manter o imóvel que seria usado por ele. O valor elevado teria levado ela a avisar Lulinha que cortaria despesas, incluindo supostas passagens que seriam pagas ao filho de Lula. Segundo delegados, em resposta, Fábio Luiz Lula da Silva disse que pediria pagamentos diretamente a empresários. Os investigadores não sabem exatamente sobre qual casa estão falando, mas acreditam que seja uma mansão na capital federal.
4: E o caso só está se agravando com as novas informações que têm sido divulgadas. O advogado de Lulinha reclama que elas estão sendo vazadas propositalmente pela Polícia Federal para influenciar na eleição. Vazadas ou não, elas não estão sendo contestadas. E é isso que nos deixa assustados, porque elas envolvem não só Lulinha, como também o ex-chefe de gabinete da Presidência da República, que teria até pedido, segundo as gravações, um quadro no valor de 100 mil euros. 100 mil euros para a lobista Roberta Lustinger. As investigações devem continuar e não há de se falar, por favor, não há de se falar de nulidades no caso, porque essa é a argumentação que já vem sendo utilizada pela defesa e pelos políticos do PT. Inclusive, Fernando Haddad falou sobre isso, porque as nulidades levariam ao cancelamento, à anulação de todas as investigações. Muito parecido com o que aconteceu na Lava Jato, muito parecido com o que aconteceu com o ex-presidente Lula. Eu só queria encerrar esse comentário deixando uma pergunta. O que está fazendo Lulinha na Espanha? Por que não está aqui acompanhando as investigações e se oferecendo para depor?
5: 10h20, o governo federal estima que o salário mínimo será de R$ 1.741 em 2027. Esse valor será incluído no projeto de lei orçamentária anual, que será enviado ao Congresso até o fim do mês. A previsão é maior que a estimativa anterior, de R$ 1.717. O valor definitivo, no entanto, só será conhecido em dezembro, após a divulgação do INPC de novembro. Atualmente, o salário mínimo está em R$ 1.621. Os reajustes do mínimo vão continuar sendo aplicados aos benefícios da Previdência e a outros benefícios sociais vinculados ao piso nacional.
2: Agora tem mais informações chegando da Capital Federal com Vitor Gomes.
12: A Polícia Civil de São Paulo tem 5 dias para entregar à Polícia Federal o relatório com as informações sobre a produtora do filme Dark Horse. Ontem, o Supremo autorizou a PF a aprofundar as investigações sobre o longa que trata da trajetória e biografia do ex-presidente Jair Bolsonaro. A decisão partiu do ministro Flávio Dino, que liberou o acesso ao material apreendido pelos agentes paulistas na ONG Instituto Conhecer Brasil. O objetivo é saber se houve o uso de dinheiro de emendas parlamentares para custear os gastos do filme.
4: Essa ONG está sendo acusada e principalmente investigada por supostamente, com contratos milionários, prestar serviço que não foi realizado ou que não teria sido realizado para a Prefeitura de São Paulo de instalação de pontos de Wi-Fi. Portanto, entra a Prefeitura de São Paulo agora nessa investigação. Então, essa investigação também tem que continuar, que ela também não sofra vazamentos seletivos e que ela também vá até o fim da mesma forma do que a investigação de Lulinha. Lulinha de um lado, Dark Horse do outro, esses casos precisam ser esclarecidos a bem da eleição.
2: E agora a gente tem mais informações chegando da capital federal com... Ai, desculpa,
5: já foi, Vitor Gomes.
2: Gente,
5: agora vamos falar do governo federal que aumentou o limite do programa para motoristas
2: é você,
5: de aplicativo,
2: Lupato,
5: taxistas e moto entregadores financiarem veículos. Parcelamento no programa Move Brasil agora pode ser feito em até 72 vezes. O valor máximo do veículo a ser financiado passou de 150 mil para 200 mil reais. Os juros podem chegar a 12,6% ao ano para homens e 11,5% para mulheres. Um dos requisitos para os motoristas de aplicativo é trabalhar pela plataforma há no mínimo 12 meses. Para os entregadores de moto, o cadastro deve ter sido feito há pelo menos 6 meses. Para taxistas, a licença e o registro devem estar ativos nos órgãos de trânsito. A partir de agora, veículos híbridos e elétricos também entram na lista de financiamento. Essas mudanças no programa Move Brasil para essas categorias vieram depois da baixa procura. Dos 30 bilhões de reais liberados para o programa, só 11% foram requisitados.
4: É uma agenda positiva forçada na época de eleição. Não estou dizendo que não seja bom para os motoristas de aplicativo e taxistas. Mas que é uma agenda forçada com fins eleitoreiros, não tenho dúvida.
2: Beneficiários do INSS que não têm biometria facial cadastrada passam a ter uma nova opção para contratar empréstimo consignado. A autorização poderá ser feita pelo Meu INSS, com validação de dados bancários por meio do gov.br. Vou abrir um parênteses aqui, que o gov.br, a gente sempre fala, ah, lá vem o gov, né? Mas eu tive uma grata surpresa nos últimos dias, quando eu tive que comprar um celular novo, como vocês sabem que levaram o meu, e aí eu tive que baixar o gov.br de novo. E você tem que baixar tudo de novo, ele precisa fazer uma validação, ele disse que leva 3 dias. Foi super rápido. A gente vive falando que o gov.br, ah, é ruim, ah, é paciência, lá vem. Para mim, não sei se foi sorte, mas deu tudo certo rapidíssimo, tá? Bom, a biometria continua sendo a primeira opção. A validação bancária vai ser liberada apenas quando o sistema não encontrar o cadastro biométrico. A mudança evita que a falta de biometria impeça o acesso ao crédito consignado. Para contratar, o benefício precisa estar desbloqueado. Benefícios recém-concedidos ficam bloqueados para consignado nos primeiros 90 dias. A margem consignável é de até 40% do valor do benefício e o contrato pode ter, no máximo, 108 parcelas. A nova regra também permite fazer a portabilidade do empréstimo para outro banco, usando a mesma validação por biometria ou dados bancários.
5: 10h25, o repórter Luiz Felipe Nunes está no Fórum Econômico Brasil e Países Árabes, que reúne empresários e autoridades em São Paulo.
13: A Bandeirantes acompanha neste momento na cidade de São Paulo o Fórum Econômico Brasil-Países Árabes. É a 5ª edição deste evento que neste ano marca o avanço nas relações comerciais entre o Brasil e os 22 países que compõem a Liga Árabe. Houve um aumento de 3% nas exportações do Brasil e um aumento de 12% nas importações em relação a estes 22 países, o que é muito superior se formos comparar as expectativas com os conflitos no Oriente Médio. Portanto, ao longo do Manhã Bandeirantes, vamos trazer as expectativas para essa relação comercial e também os detalhes do evento.
2: Agora, olha essa história, gente. Um avião monomotor caiu em Mateus Leme, que fica na Grande Belo Horizonte, Minas Gerais, e isso aconteceu hoje de manhã. O piloto, de 29 anos, já dando spoiler aqui para vocês, foi resgatado com ferimentos leves. A aeronave contava com paraquedas, mas olha se... Para quem está nos acompanhando por vídeo, para quem não está, eu falo também. É tanto fogo que quando você olha, você fala assim, não é possível... que o piloto só foi resgatado com ferimentos leves. Mas o que que salvou a vida desse piloto? Tinha um paraquedas lá dentro. que amenizou essa queda. Só que quando a gente olha nas imagens, até mesmo o paraquedas estava dentro quando começou a pegar fogo. Gente, algo inacreditável. É quase um milagre, tá? As primeiras informações que chegam para a gente dizem que o avião teve, na verdade, uma pane. E essa pane foi seguida de uma pequena explosão que levou a um princípio de incêndio, destruindo completamente a aeronave quando ela chega em solo. O piloto foi levado para uma UPA na região. O Centro de Investigação e Prevenção de Acidentes Aeronáuticos agora foi acionado. Mas, por sorte, porque quando a gente olha nas imagens, a sensação que a gente tem é que a própria aeronave está caindo ali, sendo segurada por um paraquedas e tudo com fumaça. Mas foi graças a esse paraquedas que esse piloto teve apenas ferimentos leves. Porque a aeronave, quando ela toca no chão, ela fica completamente destruída e com muito fogo mesmo.
5: É, e dá pra gente perceber que esse incêndio, né, o fogo começou ainda no ar.
2: No ar.
5: Porque quando o paraquedas tá ali caindo junto, né, segurando o avião de cair com tudo, já dá pra ver bastante fumaça, e aquela fumaça típica de fogo, né, é densa e preta, bem escura. 10 horas e 28 minutos. No Rio de Janeiro, as polícias civil e militar estão fazendo uma nova operação no complexo de Israel. Operação que tem como vários alvos integrantes de facções criminosas. Vamos então à capital fluminense com a repórter Clara Neri.
14: Policiais civis e militares realizam nesta terça-feira uma grande operação no complexo de Israel, na zona norte do Rio. Até o momento, 3 criminosos foram presos. O objetivo é cumprir dezenas de mandados de prisão contra integrantes do Terceiro Comando Puro, o TCP. A ação acontece nas comunidades Cinco Bocas, Pica-Pau, Cidade Alta, Parada de Lucas e Vigário Geral. Segundo a Polícia Civil, a operação é resultado de meses de investigação da Delegacia de Brás de Pina. O trabalho de inteligência reúne dados, provas e informações de diferentes ocorrências para identificar integrantes da organização criminosa e a participação de cada um nos crimes investigados.
5: Quinto Sinal da Bandeirantes vai marcar 10h30 da manhã. Esses são alguns dos destaques do nosso programa de hoje. Você que participa, conversa com a gente pelo nosso WhatsApp. Pode mandar uma mensagem contando o que você está observando aí pela rua do seu bairro, as avenidas da sua cidade ou pelas rodovias que cruzam o estado de São Paulo. E nós sabemos que muitos dos que estão nos acompanhando estão trafegando por essas rodovias na manhã desta terça-feira. Ou você também pode comentar, opinar, perguntar sobre os assuntos que nós vamos tratar ao longo do nosso Manhã Bandeirantes até o meio-dia. Para você participar, é muito simples, pelo nosso WhatsApp, nesse número aqui.
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5: Vamos lá então, já trazendo algumas das participações que chegam aqui pra gente.
16: Bom dia, Rádio Bandeirantes.
5: Bom dia,
16: dia, Sabina. Bom dia, Lobato. Bom dia a todos.
2: Bom dia.
16: Só passando para informar, um acidente Rodo Anel, sentido Ayrton Senna Dutra, entre Mauá e Anchieta. Possível motoboy, motociclista, né? É, pista totalmente interditada, tá? Motorista, fica atento aí. É, sou Danilo, motorista de Poá.
4: Vocês têm a mesma impressão do que eu de que cada vez mais a gente vê acidentes com motoboys nas ruas de São Paulo? Toda hora tem ali um acidente, quase que diariamente.
5: E teve um ouvinte também que mandou uma mensagem escrita aqui pra gente, mas com imagens, e que a gente vai mostrar agora na nossa transmissão ao vivo. Muito lixo acumulado no Guarujá, praia da Enseada, segundo ele. Pessoas estão jogando entulho de construção em um local ali no meio da avenida. E de fato, o que ele mostra aqui pra gente é o fim de um canteiro central, e aí já a junção das duas pistas. Tem uma lixeira, duas lixeiras.
2: Nossa.
5: Dessas grandes da prefeitura, só que ao lado dessas lixeiras, um monte de entulho. E não são só aqueles sacos de lixo grandes, entulho mesmo, né? Que Sim. parece resto de obra que jogaram ali no meio da rua. É um absurdo, né? E esse descarte irregular de lixo, a gente consegue até observar nesse vídeo que o ouvinte mandou, do lado desse tanto de entulho, tem uma entrada de água para escoar quando chove. O que acontece? Se chover, esse entulho vai entupir tapado. Aquela entrada ali que fica na guia, né? Do lado ali da rua. A água não consegue entrar. Alagamento. É o que acontece aos montes em tudo quanto é canto.
2: Mas aí eu fico pensando, o trabalho que a pessoa teve para atravessar a rua, para botar esse entulho direitinho, porque de certa forma foi colocando ali e ajeitando, como se fosse areia, sabe? Que a gente vai fazendo o castelinho de areia, vai ajeitando para ficar ali. A pessoa tem um trabalho para fazer isso, por que que não descarta no lugar certo, né? E não sei se é só questão de obra ali, mas geralmente quando você faz obra, você tem que ligar para a prefeitura leva, ou deveria levar, mas pelo menos toda vez que eu precisei, ela levou o local correto de descarte, deixa lá, todas as pessoas responsáveis por essa obra deixam um descarte ali e depois eles levam embora, né? Porque do jeito que tá, eles tiveram um trabalhão para atravessar a rua, para colocar lá direitinho, em vez de botar no lugar normal. Sabino, você estava falando do acidente com motocicleta, vim atrás de números que eu sabia que a gente tinha recorde esse ano, viu? As mortes caíram, quando a gente está falando de São Paulo, mas aumentaram na capital, falando só da capital, né? Puxada justamente por acidentes de moto. Então, quando a gente tem motociclistas no estado, a gente teve o total de mortes caindo 1,3%. Mas de 1.345 para 1.327, só no primeiro semestre desse ano, é bastante coisa. Na capital paulista, a gente teve aumento de 8,2%. Então, só nos primeiros seis meses, a gente teve 238 motociclistas mortos por acidentes envolvendo, né, essas motos só na capital paulista. É bastante coisa mesmo, não é só uma impressão nossa, não.
5: 10 horas e 34 minutos. Vamos para o primeiro rápido intervalo de hoje, aqui no Manhã Bandeirantes, para na volta o Guilherme Oliveira explicar o que vai mudar na segurança do Parque Bruno Covas. É aquele que fica ali entre a Marginal e o Rio Pinheiros. As pessoas correm, andam de bicicleta por ali. Só que em outros momentos já tivemos casos de violência extrema. Inclusive, durante um período de obras ali no Parque Bruno Covas, os criminosos se escondiam atrás da obra para quando um corredor ou um ciclista passava, eles realizarem um ataque. Bom, realizaram muitos ataques por ali. Agora, teve uma mudança na administração do parque também e estão prometendo melhorias na segurança. Guilherme conta pra gente daqui a pouco.
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5: Dez horas 37 minutos, manhã Bandeirantes de volta nesta terça-feira e quem está com a gente é o repórter Guilherme Oliveira. Guilherme, já vamos começar com uma pergunta. Quais serão as melhorias na segurança do Parque Linear Bruno Covas? O que muda a partir de agora? Bom dia.
6: Tudo bem, Lupato? Bom dia para você, para o Sabino, a Paula, quem nos acompanha aqui no Manhã Bandeirantes. É uma série de investimentos na área da segurança, inclusive neste momento eu falo aqui do Parque Bruno Covas, entre as zonas sul e oeste de São Paulo, são 8 quilômetros de extensão às margens do Rio Pinheiros. Bom, a gente começa falando da instalação de 38 câmeras que serão integradas ao programa Muralha Paulista do governo e ao programa Smart Sampa da Prefeitura de São Paulo. Com isso, essas câmeras serão capazes de flagrarem crimes em flagrante, mas também de identificarem foragidos da justiça que estejam no Parque Bruno Covas. Dá mais uma segurança aos frequentadores. Mas eu acho que o anúncio mais importante, e essa é uma demanda muito antiga aqui do Parque Bruno Covas, para quem não está na... eu descrevo. É isso aqui, ó. A gente está caminhando pelo Parque Bruno Covas, mas ao mesmo tempo a gente tem aqui a Marginal Pinheiros. Sem divisão alguma, tem apenas uma mureta de concreto, bem baixa, então qualquer pessoa consegue entrar no Parque Bruno Covas em qualquer área da extensão. Seria tão óbvio a gente falar que as pessoas entram pela entrada, mas no Parque Bruno Covas essa obviedade não existe. Você consegue entrar no parque em qualquer local, em qualquer parte dessa extensão, porque não há um gradil, é uma mureta muito baixa. Eu falo aqui um pouco depois da Ponte Cidade Jardim. Aqui é a pista expressa da Marginal Pinheiros. Os criminosos não conseguem escapar por aqui. Mas lá na área da Ponte João Dias, por exemplo, os criminosos fazem isso. Eles roubam ciclistas e corredores que estejam passando pelo local. Depois eles fogem, pulando essa mureta. E aí, depois é muito difícil de encontrar esses criminosos. E agora, toda a extensão do Parque Bruno Covas terá gradil. Serão mais de 8 quilômetros com gradil, justamente para dar essa segurança, essa barreira e as pessoas não conseguirem entrar em qualquer área aqui do parque. Esse anúncio foi feito pela EMAI, que passou a administrar o Parque Bruno Covas em julho desse ano. A instalação de câmeras será com uma parceria com a Secretaria da Segurança Pública do Estado de São Paulo. E a construção desse gradil em toda a extensão do parque será em parceria com a Secretaria de Infraestrutura e Meio Ambiente aqui do Estado. A gente lembra que a EMAI, ela é vinculada ao governo de São Paulo, mas ela é privatizada. Foi privatizada em 2024, portanto, segue sendo uma administração privada aqui no Parque Bruno Covas, a empresa metropolitana de águas e energia. Quais serão as outras intervenções na área de segurança aqui no Parque Bruno Covas? Por exemplo, já houve agora a construção de cabines para o policiamento, seja da Polícia Militar ou então Guarda Civil Metropolitana. Os agentes poderão ficar nessas cabines por um tempo determinado para dar mais segurança ao Parque Bruno Covas. A empresa também já contratou uma outra empresa de ronda patrimonial em toda a extensão do Parque Bruno Covas, também para dar segurança aos frequentadores. já em setembro deste ano, portanto, já a partir do próximo mês, haverá a instalação de 4 pontos de apoio. Esses pontos de apoio equipados com desfibriladores, esse é um ponto importante, porque neste mês um homem acabou morrendo aqui no Parque Bruno Covas, ele teve um mal súbito, a ambulância demorou a chegar e infelizmente ele não resistiu. Então nesses pontos haverá à disposição desfibriladores e também haverá botões de emergência. E aí, para qualquer emergência, o usuário vai poder acionar esse botão e as autoridades vão ficar sabendo também do que está ocorrendo aqui no Parque Bruno Covas. Além disso, a EMAI ficará responsável por teorias na iluminação, na limpeza e em outras áreas de infraestrutura do Parque Bruno Covas. A EMAI assumiu a gestão em julho deste ano e ficará responsável pelos próximos 4 anos, pessoal.
7: Vale dizer que no Parque Bulle Marx, né, a gente tem falado bastante de falta de segurança do Parque Bulle Marx e que nada adiantou até agora, mas vale dizer que ali próximo à ponte Engenheiro Ari Torres, que é a ponte da Avenida dos Bandeirantes, está prontinha a usina da traição para ser um ponto ali de lojas, restaurantes,
8: um
7: uma
8: shopping,
7: continuidade,
8: né,
7: do shopping que tem ali. Agora, o que me chamou a atenção, já faz tempo que eu falo isso aqui no meu Bandeirantes, é o seguinte: entre a usina da traição e o shopping que tem ali, eles estão construindo um prédio no meio da marginal. Eles desviaram o curso da marginal para poder construir um prédio. O que eu fiquei sabendo são 3 prédios. É inacreditável uma construtora fazer esse tipo de desvio na marginal para a construção desses prédios, em prejuízo da população, que vai ter uma curva a mais ali na marginal agora. Aliás, exatamente onde tem um radar de velocidade.
9: E, ó, mais Guilherme... movimento também, né? Mais é. Congestionamento.
7: Bom,
9: mais 3 prédios. Você imagina todas essas pessoas saindo e voltando para casa todos os dias.
8: É impressionante, né? Já teve ouvinte que mandou isso e acho que todos nós temos que concordar. Quando você passa e pelo seu caminho olha e estão construindo um daqueles prédios enormes, todo mundo pensa, né?
9: É.
8: Quando
9: que
8: isso vai

0: é essa rota de fuga. Mais do que uma entrada, é uma saída. Era muito fácil. Eu, pros criminosos, pulavam lá pra marginal, saíam correndo depois de cometer um roubo, um furto, e complicadíssimo de você encontrar com essas grades, e fica mais difícil também a fuga de um possível criminoso que esteja ali atuando no Parque Bruno Covas.
1: Agora, é muito louco que a gente tá gradeando as ruas, né?
0: Nesse caso é um parque,
1: não, mas a gente fica gradeando a gente, né? No caso, a gente fica nos gradeando pra, de alguma forma, tentar gradear, ou seja, prender esses bandidos, né? É muito louco essa realidade que a gente vive.
0: Guilherme Oliveira, você também acompanhou ontem e trouxe informações aqui no Manhã Bandeirantes, aquela operação policial aqui em São Paulo que mirava receptadores de joias roubadas e furtadas. O Sabino abriu hoje o Manhã Bandeirantes trazendo algumas informações do balanço que foi divulgado só à noite pela polícia, do que foi apreendido, os valores também apreendidos nessa operação e das pessoas presas. Conta pra gente.
2: Claro, Lupato. E o governo de São Paulo publicou o restante desse balanço nesta manhã. Rapidamente, só para mostrar um outro ponto aqui, a gente já entra nesse balanço, é porque a gente fez uma matéria sobre isso também aqui no Manhã Bandeirantes, sobre a limpeza do Rio Pinheiros, né? Principalmente daqueles materiais de plásticos que ficavam boiando no rio. Neste momento, ó, a gente não percebe praticamente material de plástico boiando no rio e há funcionários ali atuando com uma embarcação para limpeza ali do Rio Pinheiros. A gente chegou a cobrar o governo de São Paulo, né, sobre isso, a gestão disse que faria um investimento, e lá do outro lado, não sei se vocês conseguem acompanhar, duas motocicletas da Polícia Militar trafegando também na ciclovia do Rio Pinheiros, e é um cheiro que você consegue suportar legal neste momento aqui, não é um cheiro desagradável aqui bem ao lado do Rio Pinheiros, não, você consegue praticar atividade física tranquilamente.
3: Agora, bom, Guilherme,
2: vamos então entrar sobre no...
3: o mato.
2: Por favor, Sabino.
3: O mato tá alto aí, né?
2: Nessa área aqui, de fato, tá um pouquinho alto, tem que fazer aquele trabalho de roçagem por aqui.
3: Mas vamos lá, prossiga,
2: esse
3: por favor.
2: Esse mato já deu uma crescida. Vamos lá, então. O governo publicou nesta manhã o restante do balanço dessa operação. Os policiais conseguiram apreender mais de R$1,5 milhão de reais em joias e ouro que era comercializado ilegalmente no centro de São Paulo. Isso ilegalmente que a gente fala, porque era produto que seria comercializado sem nota fiscal, sem procedência. Diversas lojas do centro de São Paulo, uma área que é conhecida como Círculo de Fogo, essas lojas foram fiscalizadas, os policiais ainda encontraram uma arma e apreenderam R$6 mil em espécie. Além da Polícia Civil, participou dessa operação os agentes da Secretaria da Fazenda do Estado de São Paulo. Foram 28 mandados de busca e apreensão e 4 de prisão contra 2 homens que já estão presos, foram presos numa outra fase dessa operação, e outros 2 homens não foram encontrados, seguem foragidos. A gente lembra que foi a segunda fase de uma operação que começou em maio. Naquela ocasião foi preso o Rony Gonçalves, que seria apontado como um dos principais negociadores do ouro ilegal aqui em São Paulo, e ao mesmo grupo da Suede, na manhã do crime, que foi presa em Paraisópolis, na zona sul de São Paulo. Um outro ponto que chamou a atenção da polícia e que teve o nome revelado, mas a gente já frisa aqui, não tem nada a ver com a investigação, não tem o nome na investigação, só teve o nome citado, que é o jogador Neymar. O Neymar ganhou de presente um colar de ouro em 2023, avaliado em mais de R$2 milhões de reais. Quem deu esse colar de ouro ao Neymar foi o Buzeira, um influenciador que ficou preso bastante tempo, foi preso em uma outra operação que mira lavagem de dinheiro do PCC, foi solto recentemente, e foi o Buzeira quem deu de presente ao Neymar esse colar de ouro. Esse colar de ouro, ele foi produzido numa loja do centro de São Paulo, e essa loja é investigada justamente por receber alianças roubadas ou furtadas. E aí depois essas alianças são derretidas, e aí o ouro é revendido, seja em aliança, seja em outra joia, enfim, pessoal.
3: Tá aí, o Neymar, o mínimo que ele deveria fazer é devolver essa peça, né? O mínimo.
1: Ontem a gente estava falando das modas, né? Porque a gente tem modas de assalto aqui no Brasil. E agora é justamente a aliança por conta do preço do ouro, né? Porque é isso, né? Ele é fundido, ele é derretido.

0: partido, ele vira uma outra joia. É difícil de você fazer localização como fizeram dessa aí que foi dada ao Neymar.
1: Guilherme, obrigado, viu?
0: Valeu, Gui.
1: Obrigado, Guilherme.
2: Abraço, pessoal.
0: Até mais. Você sabe que eu fico agoniada vendo o Gui com um tripé lá atrás e uma mochila lá atrás. Me dá um medo, porque o Gui, ele fica aqui, né, falando com a gente ali no meio da Marginal, mostrando tudo, com um celular na mão. Atrás dele tá o tripé, tá uma mochila. Eu falo, ai, Jesus, passa alguém de bicicleta.
1: Não, Guilherme Oliveira.
0: Vamos de ver. É ligeiro, que o Gui corre,
1: treinado.
0: Né?
1: Treinado.
0: O Gui corre. Esse, ó, Aliança, é... Meu Deus do céu. Mas é que o Gui, ele corre rápido. Vai correndo rápido pra correr do bandido, né? Valeu, Gui. Até mais.
1: Olha, 10 horas e 49 minutos. Agora não vai dar tempo, mas daqui a pouquinho eu já tô de olho aqui no nosso WhatsApp. Ouvintes, pessoas que estão nos acompanhando e que frequentam o Parque Bruno Covas, mandaram aqui seus relatos.
0: Boa.
1: Teve gente falando que a segurança já tá melhor. Outros dizendo que torcem para que fique ótima mesmo, para que voltem a frequentar o parque. Daqui a pouquinho a gente vai trazer todos esses relatos aqui da nossa audiência.
0: Agora 10h49, Ana Paula Rodrigues chegando por aqui para falar da tal da febre do Nilo Ocidental, gente. A gente teve aqui em São Paulo a confirmação dos dois primeiros casos humanos, né, no estado. Quando a gente fala de Brasil, são 4 casos já confirmados, mas para a gente entender que febre é essa, qual que é a situação, que alerta é esse, já tem algo que a gente possa, de alguma forma, se proteger, ficar de olho nos sintomas. Ana, bom dia para você.
3: Tudo bem, gente? Bom dia aqui para todo mundo. Bom dia. Que é doença nova que surge acaba assustando. Mas a primeira coisa que eu quero falar é que não há motivo para pânico. E não sou eu que estou dizendo, são os médicos que estão relatando. Porque essa é uma doença que já foi relatada no Brasil anteriormente. Ela é uma novidade em São Paulo, esses dois primeiros casos, né? Nós temos 4 no Brasil, 2 em São Paulo, 2 em Santa Catarina. E, infelizmente, uma das vítimas por lá faleceu, uma mulher de 77 anos. Inclusive, os idosos são um grupo de risco não só para essa doença, mas para várias outras. E vocês sabem que, estatisticamente, a febre do Nilo é uma doença que, em 20% dos casos apenas, manifesta sintomas. Muita gente tem contato com ela e nem sabe que teve, porque não aparecem sintomas mais graves. Aqui em São Paulo, a Vigilância Epidemiológica confirmou que os pacientes são uma mulher de Ribeirão Preto, de 34 anos, que recentemente fez uma viagem à região amazônica. Voltou doente, mas já está curada, está em casa. A segunda vítima é uma adolescente de 18 anos que mora em São José do Rio Preto. Ela ainda segue internada, a gente não tem mais detalhes sobre o estado de saúde dela. Essas infecções foram confirmadas por exames que foram feitos pelo Instituto Adolfo Lutz. A febre do Nilo Ocidental é uma infecção viral que é transmitida por mosquito, mosquitos do gênero Culex, que são os pernilongos ou muriçocas, né? Eles acabam adquirindo esse vírus depois que têm contato com aves contaminadas. Eles vão lá, se alimentam do sangue dessas aves e acabam transportando esse vírus. Na maioria dos casos, os sintomas são leves, mas quando evoluem para sintomas mais graves, a gente pode estar falando de comprometimento do sistema nervoso central ou periférico. E esses são os casos que mais preocupam. Então, é possível causar uma encefalite, meningite ou outras alterações neurológicas. Sintomas mais comuns, muito parecidos com de outras doenças. Então, febre, que leva a mal-estar, falta de apetite, náuseas. E aí, alguns sintomas que são mais característicos. Manchas na pele, aumento dos gânglios linfáticos, então aqui no pescoço fica mais inchado. Pode também levar a confusão mental, rebaixamento do nível de consciência, tremores e até convulsões. Eu conversei com o nosso especialista. A gente tem um aqui na nossa equipe, que é o Dr. Evaldo Stanislau, médico infectologista, colunista aqui da Bandeirantes, e ele fala sobre a febre do Nilo.
1: A gente está vendo aqui a imagem do Dr. Evaldo Stanislau falando, mas o áudio não está chegando aqui para a gente. Vamos tentar de novo?
2: desses casos sendo notificados no estado de São Paulo, em Santa Catarina, mas já temos outros casos notificados no Brasil anteriormente. Temos que acompanhar, monitorar. Não há motivo para pânico, porque é uma doença, na grande maioria das vezes, assintomática ou com sintomas brandos, porém é necessária atenção e vigilância redobrada para ver se esse número de casos vai escalar ou se nós teremos apenas casos isolados, como tem sido reportados até agora.
3: E como é que a gente faz para evitar a doença? É tentar evitar contato com mosquitos. Em algumas regiões isso é muito difícil, mas tentar usar repelente, roupas que protegem a maior parte do corpo. Hoje é um dia que está frio, então fica mais fácil, que a gente está mais coberto. Cuidado com mosquitos, que eles costumam atacar a gente, principalmente nas partes mais baixas do corpo, né, nas pernas. E no fim do dia, no começo aí, fim do entardecer, começo do anoitecer. Então o maior cuidado acaba sendo esse. E se você tiver algum sintoma, uma febre mais persistente, algo do tipo, aí é procurar atendimento médico. E uma coisa que a gente sempre fala, o Evaldo fala bastante isso aqui, eu acho importante relatar, que se aplica para vários casos. A gente falou, por exemplo, no caso daquela doença que é transmitida pelo carrapato estrela. Sempre falar o seu histórico. Ah, eu viajei. Ah, eu fui picada por um carrapato. Ah, eu estava no meio do mato. Ah, eu fui picada por um mosquito. Tudo isso pode ajudar ali os médicos a fazerem um encaminhamento de exames. E se houver algum diagnóstico possível, isso vai ser facilitado. Então, se houver algum caso de febre persistente, mal-estar, você for procurar atendimento médico, relatar tudo isso para que possam fazer ali os exames adequados. Mas, a princípio, não há motivo para nenhuma grande preocupação. Claro que um alerta maior para as pessoas que já têm alguma questão de saúde. Então, os idosos, pessoas que têm algum tipo de deficiência do sistema de proteção do corpo. Essas, para qualquer tipo de doença, tem que ter um alerta redobrado, inclusive em relação à febre do Nilo.
4: A questão é do repelente, né? Sempre é o repelente que salva, no final das contas, né?
3: É.
4: Nesse caso, Ana, é o repelente normal? Porque a gente tem aquele repelente do Aedes aegypti, né?
3: Esse é o normal. Que é diferenciado. É o do pernilongo, normal. Aquele que fica à noite zumbindo assim na sua
4: Ai,
3: orelha.
4: Que horror. Deus me livre.
1: Então, Ana, é importante a gente destacar aqui para nossa audiência que só 20% dos casos o paciente tem sintoma. E que se você passar pela doença sem ter sintoma algum, porque às vezes, né, algumas doenças, o preocupante é não apresentar sintoma, porque pode estar acontecendo algo pior, só que sem sintoma. Nesse caso, se passar pela doença sem sintoma, vida que segue.
3: É, gente, o que leva ao adoecimento é ter sintoma. Se você não tem sintoma, a coisa tá indo bem. Tem gente que tem resfriado, por exemplo, o resfriado é muito sutil, em outras pessoas te derruba, né? A gripe é a mesma coisa. Então, se não tem sintoma, não tem por que ter nenhum tipo de preocupação, sair fazendo testagem ou coisa do tipo.
1: Fechadíssimo. Muito obrigado, viu, Ana?
3: Valeu, gente.
4: Valeu, obrigado, Ana. Obrigada.
1: 10 horas e 56 minutos, quase 57, é aquele horário que você já está se acostumando. A gente fala de futebol feminino, com a história dessa modalidade. Lembrando que ano que vem, 2027, teremos a Copa do Mundo Feminina pela primeira vez na América do Sul e aqui no Brasil.
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6: A americana Mia Hamm foi a primeira a receber o título de melhor jogadora do mundo da FIFA. Curiosidade, a estrela nasceu com os pés tortos e usava prótese quando era bebê para ajudar a corrigi-los. O tratamento foi bem sucedido e ela aprendeu a jogar futebol na Itália durante uma temporada da família na Europa. Estreou pela seleção dos Estados Unidos aos 15 anos de idade e venceu 2 Copas do Mundo. Conquistou ainda 2 medalhas de ouro nos Jogos Olímpicos de Atlanta e de Atenas. Foram 158 gols marcados em 276 partidas pela seleção. O recorde mundial entre homens e mulheres até 2013. Quando foi superada pela compatriota Abby Wambach. Hoje em dia, Mia Hamm, que se aposentou em 2004, é uma das donas dos californianos LAFC, da Liga Major da categoria, e Angel City FC, da Liga Nacional de Futebol Feminino dos Estados Unidos.
1: Muito obrigado, Maria Eugênia Cotetti, que está sempre aqui trazendo as informações do futebol feminino, principalmente com esses casos, essas histórias que são muito interessantes. E daqui a pouquinho o Pedro Cohen vai chegar aqui com a gente com uma informação importante, data definida pela FIFA para o sorteio, para que a seleção brasileira feminina conheça as suas adversárias na Copa do Mundo do ano que vem. Agora, intervalo rapidinho no Manhã Bandeirantes, a gente já volta.
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1: Onze horas em ponto. Voltamos para essa segunda metade do Manhã Bandeirantes e a partir de agora conosco também toda a nossa audiência em Santos e em toda a Baixada Santista, nos escutando pela Bandeirantes Santos em 106.7. Sejam todos muito bem-vindos.
9: Um abraço, pessoal de Santos.
4: Bem-vindos por aqui, nos fazendo companhia até o meio-dia.
1: E ó, lembrando que em São Paulo e região metropolitana, para quem tá na estrada, fazendo esse caminho, que é o caminho de todo dia para muita gente, né? Baixada Santista, capital paulista, em São Paulo. E Grande São Paulo, estamos em 107.3, essa é a frequência da Bandeirantes.
4: E dá pra você mudar no meio do caminho, que eu já fiz isso.
1: Dá pra mudar no meio do caminho, deve mudar, inclusive. Olha o apito, hora da gente falar de futebol, Pedro Cohen aqui com a gente, bom dia.
10: Bom dia, Lupato, tudo bem? Bom dia pra você, pra Paula, pro Sabino, todo mundo que nos acompanha aqui no Manhã Bandeirantes. Vai começar, hein? Clássico na Copa do Brasil.
1: Vários clássicos. Vários
4: clássicos. Nossa, o Cohen, ele tá animadíssimo pra esses clássicos. Caso eu perca esse clássico...
1: Hoje é o Mineiro,
4: vocês vão ver o que, que vai acontecer com o Cohen aqui na quinta-feira.
10: A Paula ainda tem mais dois dias de ansiedade.
4: Ele quis
10: né,
4: muito esses clássicos. Ele quis muito. Eu gosto quando eu ganho. Eu odeio perder clássico.
10: Torci muito. Vocês sabem que...
9: campeonato é esse?
10: É Copa do Brasil.
1: Ah, tá.
10: Copa do Brasil. Não, o São Paulo é campeão agora da Copa do Brasil 2023. Ouviu muito a zoeira de não ter a Copa do Brasil,
9: quando?
10: Sabino? Em 2023.
9: 23.
10: Foi quando, campeão, quando, inclusive.
4: Sabino, né? O Sabino sofre tanto que ele já nem lembra mais quando ele foi. Última vez que ele ganhou.
10: É verdade.
9: Não, já faz tempo.
10: Faz tempo, né? Inclusive com o Dorival Júnior, né? Treinador que tá à frente do São Paulo hoje, né? Mas não é cogitada a demissão do Dorival. Daqui a pouco a gente fala...
9: Só faltava essa, né?
10: Pois é, né? O próprio Dorival falou, né? Na entrevista coletiva. Não é a solução. Já foram três técnicos esse ano e ninguém dá jeito. É porque, de fato, o problema não é na comissão, né? Eu concordo 100% com ele. Hoje, 9 horas da noite, no Mineirão... Cruzeiro e Atlético Mineiro, primeiro jogo das quartas de final, super clássico, com transmissão da Bandeirantes. Abrimos às 8h30 da noite a transmissão para essa partidaça. Pedro Martelli comanda todas as emoções, então, de Cruzeiro e Galo. Amanhã, tem Palmeiras e Santos, tem Vasco e Vitória. A gente vai transmitir Palmeiras e Santos, o clássico da saudade. E na quinta-feira, para o desespero de Paula Valdez, o Grenal, no Beira-Rio.
4: Ai, meu Deus.
10: Inclusive, esse Grenal nivelado por baixo. Fazia tempo que eu não vi um Grenal tão nivelado por baixo, assim como vai ser esse de 2026. Os dois times muito ruins, não fazem uma boa temporada em 2026. Bom, amanhã, como eu já disse aqui, tem clássico da saudade, Palmeiras e Santos, e tem notícia importante envolvendo principalmente o Palmeiras, viu, Lupato? Eu quero saber a sua opinião aí sobre essa notícia que o nosso Bruno Migliosi trouxe ontem, de que o Verdão encaminhou a venda de Alan ao Manchester City, time da Inglaterra. Ó, não é a primeira vez, né, Lupato? Gabriel Jesus e Vitor Reis também foram vendidos a esse mesmo clube, né?
1: Esse mesmo clube. Você perguntou a minha opinião. Alan, bom jogador, vem se consolidando no Palmeiras, mas por 40 milhões de euros, meu amigo, eu faria loucuras. Vender o Alan é simples, por 40 milhões de euros.
10: Você tem razão. Bom, eu convidei o nosso Bruno Migliosi, pessoal, para trazer aí todas as informações dessa venda do Alan, né? Até que valor pode chegar, qual o valor mínimo de venda, quando o Alan sai, Bruno Migliosi, bom dia para você.
11: Muito bom dia, Pedro. Tudo bem? Abraço para você, pro Lupato, Sabino, Paula, todo mundo ligado aqui no Manhã Bandeirantes. Vamos lá explicar um pouco dessa negociação, né? Mais uma histórica do Palmeiras a gente pode colocar, porque realmente é uma venda muito significativa que o Verdão conseguiu fechar com o Manchester City. Bateu o pé, disse que não queria negociar o atacante Alan, mas os ingleses chegaram, né, naquele valor que o Palmeiras colocou como limite de resistência, não é? Os 40 milhões de euros, cerca de 240 milhões de reais. Especificando alguns detalhes dessa negociação, não é? São 37 milhões e meio em valores fixos, mais 2 milhões e meio de euros aplicados aí com bonificações, somando aí esses 40 milhões de euros, mas pode inclusive passar disso com outras metas um pouco mais difíceis de serem alcançadas pelo Alan no futebol inglês, mas caso aconteça, o jogador ainda vai render mais um dinheiro pro Palmeiras, que sempre amarra muito bem, não é? Esse tipo de contrato. São 5 anos de vínculo com a equipe inglesa e o Palmeiras tinha 90% dos direitos do Alan, então ainda assim vai levar uma bolada. Inclusive, sobre essa valorização, é importante destacar, porque o Alan recentemente teve 20% dos seus direitos adquiridos. Em 2025, o Palmeiras tinha 70% e comprou 25% junto ao Figueirense. Pagou cerca de R$1.600.000 por esse valor. Ou seja, o Alan, em menos de um ano, né, estava avaliado aí em 8 milhões de reais e agora rende 240 milhões de reais para a equipe do Palmeiras. Uma valorização muito grande de um atacante de 22 anos e que foge um pouco aquela regra que a gente está vendo recentemente de atletas que deixam o nosso futebol muito mais jovens do que isso, não é? O próprio Estevão, o Endrick, que tiveram valores superiores, mas saíram ainda antes dos 20 anos de idade do futebol brasileiro. E aí, com 60 milhões de euros na conta aí do Real Madrid e do Chelsea, que pagaram esses valores por esses jogadores. Ainda assim, com 22 anos, o Alan nunca foi um grande destaque na base, nunca foi aquela promessa que todos estavam de olho desde sempre, mas galgou o seu espaço, lutou, passou por todas as categorias e gradualmente se tornou um jogador importante para a equipe do Palmeiras e agora será certamente bem utilizado pelo Manchester City. Outro ponto importante, viu, meus amigos, o Palmeiras agora com esses valores pode se colocar aí no mercado novamente para buscar uma reposição à altura, até porque a Leila firmou sua posição de que não venderia titulares por conta das competições que tem pela frente. Agora, quem sabe, não é com essa ausência do lado direito, o Palmeiras não vai atrás de um reforço à altura. Não vai gastar tudo que lucrou, não é? Por exemplo, o Luiz Henrique, que é muito cotado, pedido por torcedores, custa 35 milhões de euros. O Palmeiras não vai pagar, até porque vendeu por 40. Mas imagino ali que algo em torno de 12, 13 milhões de euros, o Palmeiras esteja assim disposto a gastar para trazer um reforço e repor a saída do Alan, que dificilmente fica à disposição para o final de semana. A tendência é que amanhã seja o seu jogo de despedida. Com a camisa do Palmeiras, o Abel já destacou, não é? Tá aqui, tem que jogar. Segue como uma dúvida aí a presença do Alan ou não no duelo contra o Santos pela Copa do Brasil, porque o Manchester City pagou e quer levar para casa, não é? Acabou de pagar o que o Palmeiras pediu e quer o quanto antes o jogador à disposição para a disputa da Premier League, meus amigos.
1: Palmeiras que vem fazendo um ótimo trabalho de valorização dos próprios jogadores, né? Nos últimos anos, só com atletas da base subiram para o profissional, alguns jogaram pouco. O Alan é um dos que mais jogou, não tem 100 jogos ainda. 2 bilhões e 200 milhões de reais.
4: Isso é graças a Abel, porque todo mundo sempre fica de olho porque tem o Abel, graças a tia Leila, que sabe valorizar bem.
10: Tem Abel, tem tia Leila, mas tem um nome específico que é o grande responsável pela base do Palmeiras, que é o JP Sampaio, que é o principal nome do futebol de base no Brasil hoje. Ele já formou, foi ele que formou Endrick, foi ele que formou Estevão, ele que formou Alan, ele que formou Vitor Reis, que foi vendido
9: para o Manchester City. Vale uma grana esse profissional.
1: Já tentaram tirar ele do Palmeiras várias vezes. Dizem que o Palmeiras entrega hoje caminhão de dinheiro lá pra ele não sair. Porque você ganha 2 bilhões em 5 anos vendendo jogador que ele forma, né?
10: Exatamente. Não faz o menor sentido deixar ele sair do Palmeiras hoje. É um dos principais ativos do Verdão, com toda certeza.
4: E você ganha dinheiro ao invés de pagar por jogador de fora.
10: É investimento, não é gasto.
4: É, eu me lembro que as pessoas que já jogaram, jogam, enfim, que falam muito sobre isso. Quando você vai, por exemplo, eu visitei o Barcelona, em Barcelona. E eles têm isso, né? Eles têm toda uma base, eles têm educação, eles têm onde morar, eles têm escola. Ou seja, eles formam esse profissional de todas as formas. E isso falta muito aqui no Brasil, né? O Palmeiras tendo dado exemplo, mas seria ótimo para os outros clubes, que é aquilo que a gente tanto reclama. A gente joga para fora, depois para comprar de volta, ou tem que ficar comprando de fora, né? Você acaba formando e você ganha dinheiro quando você vende, não o contrário.
1: Exatamente. É a história do Endrick. O Endrick não ficou no São Paulo, fez a peneira seletiva primeiro no São Paulo, e não ficou porque o São Paulo recusou pagar um valor baixíssimo de 300, 400 reais de auxílio para o menino treinar com 9, 10 anos. Aí o Palmeiras trouxe ele para São Paulo, ele é do Distrito Federal, junto com a família, deu emprego pro pai no clube, o menino ficou e olha o que virou.
9: É que a diretoria de São Paulo tem muita visão de futebol, né?
10: Tá acertando uma atrás da outra.
9: Privilegiado.
10: Faz tempo que não acerta.
1: Mas vamos tocar aqui, porque o Palmeiras tem essa dúvida se o Alan ainda vai jogar ou já não faz mais parte do elenco. E o Santos, para esse jogo de amanhã, também tem uma dúvida importante, que é Neymar. O jogo acontece na Arena do Palmeiras, gramado sintético. Será?
10: Então, esse é o problema, né? Eu fui até pesquisar, o Lupato, a última vez que o Neymar tinha jogado no gramado sintético aqui no Brasil. Foi na partida contra o Atlético Mineiro, no ano passado, Campeonato Brasileiro. Inclusive, depois do jogo, ele reclama. Diz, testei e tá horrível. É horrível, ponto provado, né? Então, de fato, o Neymar não gosta de jogar no gramado sintético, mas é uma partida muito decisiva para o Santos, né? O Peixe costuma divulgar sempre um dia antes a lista de relacionados. Ele ainda é dúvida, a gente ainda não sabe se ele vai ser relacionado. O Santos ainda não divulgou a relação dos jogadores que irão ao estádio do Palmeiras amanhã, mas o nosso João Paulo Capelanes trouxe a informação ontem na nossa programação de que conversou com uma pessoa do Santos e que garantiu que Neymar estaria na lista de relacionados. Uma vez que ele está na lista da relação, né? Ele está na relação, é muito complicado.
1: Pode jogar.
10: Ele pode jogar, exatamente. E é muito complicado que ele não jogue, né? Estando ali na relação. Já aconteceu. Eu lembro aqui de um caso no Campeonato Paulista do ano passado, que ele vai ao estádio do Corinthians e passa o jogo inteiro no banco, né? Na semifinal do Paulistão de 2025. Então, assim, pode acontecer, mas é muito, muito difícil que ele seja relacionado e, se for relacionado, e não esteja no jogo amanhã. Até porque é uma partida de suma importância, a mais importante do Santos no ano de 2026, pelo menos até aqui.
4: Abel versus Neymar.
10: Exatamente.
4: Gabigol vai jogar também.
10: Gabigol deve jogar também. Outro que não joga do gramado, não gosta do gramado sintético, né? Mas deve jogar também ao lado do Gabigol, ao lado do Neymar. Até porque o Gabigol é um dos grandes investimentos do Santos para a temporada de 2026.
4: Olha que louco, né? Fica Abel versus, mas é isso mesmo, né?
10: É isso mesmo.
4: É Abel versus Neymar.
1: Exatamente. Jogo tem seus
4: o Abel já virou maior do que o próprio Palmeiras, quase.
1: O Cohen, agora o São Paulo e o Corinthians não se classificaram para essa fase da Copa do Brasil, portanto não jogam nesse meio de semana, só que estão no noticiário o São Paulo porque a torcida compareceu ao CT do Tricolor Paulista, protestando contra principalmente a diretoria?
10: Exatamente, principalmente contra a diretoria. Teve uma reunião ontem entre a torcida organizada do São Paulo e algumas lideranças do elenco, comissão técnica, o próprio Rafinha também estava incluído nessa conversa. E depois disso tudo, um dos presidentes ali, um dos representantes da torcida organizada, deu uma entrevista e disse: nós cobraremos a diretoria, a direção do São Paulo. Entendemos que o problema hoje é esse, não é só os jogadores, até porque jogadores atuam com salários atrasados, comissão técnica também tem salários atrasados, né? Então a diretoria do São Paulo tem pendências com os seus atletas e também treinadores, auxiliar técnico e etc. Então por isso, hoje a torcida do São Paulo entende que o principal foco de cobrança tem que ser a diretoria. Até por isso, no próximo fim de semana, na próxima partida do São Paulo pelo Campeonato Brasileiro, a cobrança vem forte para cima do presidente, para cima dos vice-presidentes, do Conselho Deliberativo e por aí vai, viu, Lupato? E no Corinthians, né, como você bem citou, também tem novidade.
1: Falar em salário atrasado.
10: Exatamente, né? Se bem que o Corinthians não é bem salário, é o direito de imagem, né? Que
1: faz parte.
10: Exatamente, né? Faz parte ali dos vencimentos mensais, né? Inclusive no Corinthians é por volta dos 10 milhões de reais o direito de imagem dos
1: jogadores. Do elenco todo.
10: Do elenco inteiro, exatamente, né? E esse valor foi quitado no mês de junho. O Corinthians devia 2 meses, junho e julho, foi quitado um desses meses, agora deve apenas um desses vencimentos para o elenco do Corinthians. A gente sabe que a questão financeira é muito crítica no Corinthians, até por isso a demora na renovação do Memphis Depay, mas parece que as coisas estão caminhando, pelo menos agora, Lupato.
1: Estão caminhando, pagaram uma parte e agora o Sabino já protesta aqui há bastante tempo contra a diretoria de São Paulo, agora a torcida embarcando nessa também.
9: Tem uma palavra rápida aqui para a gente não tomar muito tempo, que sei que a gente já está atrasado, mas a palavra para definir a diretoria de São Paulo é o seguinte: é um lixo.
1: Obrigado, Pedro Cohen. Amanhã você volta com o resultado do Clássico Mineiro.
4: Do primeiro de tantos que
1: com
4: Pedro
1: a previsão, com a previsão para o jogo de amanhã entre Palmeiras e Santos. Rapidinho, nossa transmissão hoje para esse Clássico Mineiro.
10: É isso aí. Então eu volto amanhã, pessoal, já com o resultado de Cruzeiro e Galo, que jogam hoje às 9 horas da noite no Mineirão, com transmissão da Bandeirantes. Às 8h30 a gente começa os nossos trabalhos aqui.
1: Valeu, um abraço,
10: pessoal. Até mais.
4: Obrigado. Valeu, até mais. E olha, a gente sai de um Pedro para outro, mas agora é nosso Pedro Campos. Ele tá simplesmente numa homenagem muito bacana. Não sei se vocês sabem, mas 25 de agosto é dia do soldado, gente. E aí, o CEO do Grupo Bandeirante de Comunicação, Cláudio Luiz Giordani, vai ser homenageado neste dia com a medalha Exército Brasileiro. Pedro Campos está lá já para essa solenidade. Não sei se o Giordani já chegou por aí, mas conta para gente dessa homenagem, que é super bacana, ainda mais no Dia do Soldado, né, Pedro? Bom dia para você.
1: Bom dia, Pedro.
9: Bom dia.
12: Tudo bem, Paula, Sabino, Lupato? Bom dia para todos vocês, para quem está acompanhando o Manhã Bandeirantes pela Bandeirantes. Eu estou aqui no Comando Militar do Sudeste, que fica na região do Ibirapuera, onde acabou de receber a homenagem o Cláudio Giordani, CEO do Grupo Bandeirantes de Comunicação, que é o Capitão Giordani. Vocês sabiam disso? Ele foi militar antes de seguir na carreira executiva e recebeu agora há pouco essa que é uma das maiores honrarias do Exército Brasileiro. Conversou conosco logo na sequência, depois de receber a medalha. São personalidades que estão sendo homenageadas hoje aqui pelos relevantes serviços prestados para a sociedade e também para o Exército Brasileiro. Nós conversamos com o Giordani, logo depois ele falou da importância de receber essa homenagem e também estendeu a homenagem a todo o Grupo Bandeirantes de Comunicação.
13: Era uma honra retornar à caserna, relembrar os tempos de oficial. Eu que fui oficial do Exército durante 9 anos, lá no Rio Grande do Sul, Porto Alegre. É uma honraria muito grande, né? Receber essa homenagem. Não só eu, a Band recebe essa homenagem pelos grandes serviços prestados em prol do Exército, em prol do país. E eu venho aqui representar a nossa empresa com muita segurança, com uma homenagem importante e um orgulho poder representar a nossa empresa num dia tão importante, Dia do Soldado, e dia que comemora o nosso Exército.
12: Tá aí as palavras então do Cláudio Giordani, CEO do Grupo Bandeirantes de Comunicação, dos homenageados nessa cerimônia em homenagem aí ao Dia do Exército, que prossegue por aqui no Comando Militar do Sudeste, na região do Ibirapuera. O tempo está fechado por aqui, está friozinho hoje em São Paulo, mas nós seguimos acompanhando. Paula.
4: Tá certo, valeu, Pedro. E olha, nosso abraço também para o Giordani, né? Parabéns para ele, para essa medalha, para essa homenagem tão bacana. Beijo, Pedro, até mais.
12: Até mais.
1: 11:17.
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1: Lembra que eu prometi que nós traríamos mensagens Sim. dos ouvintes falando sobre o Parque Bruno Covas?
15: Bom dia, pessoal da Band. Oi. Marcelo que está falando aqui de São Paulo.
4: Oi, Marcelo.
15: Olha, eu frequentava bastante esse parque Bruno Covas aí. Mas, infelizmente, só de sábado e domingo que ainda dá para arriscar. Dia de semana é impossível, porque é muito vulnerável. Eles ficam escondidos atrás dos matos, ali na faixa de gás ali, que é entre a Usina da Traição e a Ponte do Morumbi, que tem ali a favela do Real Park. Ali eu já presenciei duas vezes já assaltos, entendeu? Somente para mulheres. Eles são tudo covarde, né? Mas vamos ver se não vai sair só no blá blá blá, se vai sair mesmo, né?
9: É isso.
15: Obrigado é isso. E bom dia.
9: A ver se não fica no blá blá blá dessa vez, né?
4: É. E o mato grande, como você falou, é, né, Sabino?
9: Que tá sempre alto. Significa também segurança, né?
4: É, serve de esconderijo para os bandidos ali.
1: E tem um ouvinte que está frequentando o Parque Bruno Covas e diz que sentiu já que a segurança está melhor.
16: Bom dia, Lupato, Oi. Ana, Sabino.
9: Bom dia.
16: É o Paulo aqui do portal. Esses dias no Parque Bruno Covas, dois sábados que eu já fui correr lá e também malhar, fazer um exercício físico, e percebi assim duplas de polícia andando no parque. E inclusive esse sábado agora que eu passei lá, tinha quartetos de polícia, dois masculinos, dois femininos, duas mulheres, né? Quarteto de polícia, e tinha bastante polícia, pelo menos nesses dois sábados que eu fui. Ali, principalmente do lado das quadras de basquete ali, onde tem as quadras pro lado da cerca do shopping JK ali, tinha bastante polícia mesmo, pelo menos nesses dois sábados. Ótimo programa aí.
4: Boa notícia já. Eu já fico pensando assim, ó. O que é essa polícia? Que, como eu falo da Paulista, né? A gente tem carro da polícia ali. Tem. Só que na Paulista, eles vêm de bike, né? Geralmente de bike, geralmente ali na Paulista de bike. Eles vêm e pá, pegam o celular. Quando a gente tem, pode ter dois policiais ali na esquina num carro. Se eles pegarem esse carro para sair correndo atrás da bike, eles não vão achar nunca essa bike. Eles saindo correndo, será que eles conseguem alcançar a bike? Então eu fico pensando que tem que ter algumas estratégias, às vezes, diferentes. A presença da polícia nos deixa mais seguros. Mas até que ponto, né, intimida realmente esses criminosos? Porque os de furto de celular, por exemplo, é isso. Eles passam de bike, eles passam de moto. Quem está ali no carro não vai conseguir alcançar depois. Muitas vezes não estão armados, né, para a nossa normalização que a gente fala de sorte e tal. Mas parece que falta algum tipo de estratégia, sabe? Porque depende de como essas polícias estão, onde elas estão e se elas estão ali para nos dar a segurança, nos dar a sensação ou segurança de verdade, né? Porque se passa alguém de bike, tem dois policiais ali na frente do carro. Eles não pegam. Tem como.
1: Olha, nós falamos também sobre os números de acidentes envolvendo motociclistas. E aí teve um ouvinte que mandou um áudio e também algumas imagens do que ele flagrou pelas ruas.
17: Bom dia, Rádio Bandeirantes. Essa situação dos motociclistas, motoboys, entregadores principalmente, né? É uma situação que a gente vê com frequência aqui em São Paulo. Eles colocam um volume muito grande de entregas, se amarram nas motos, né? Penduram nas motos, um volume bem considerável, e aí saem, né, cortando os carros, pegando o corredor, enfim. Acredito que deveria haver uma fiscalização até das próprias empresas, né, que os contratam para fazer as entregas, para limitar a quantidade de material que esse pessoal carrega aí, né? Samuel de São Paulo, um abraço a todos mais uma vez.
1: Nossa senhora, hein?
4: É muita coisa.
1: Samuel mandou a foto aqui.
4: Gente do
1: na
4: céu.
1: Pista lateral da Marginal, isso, né? E
9: não tem como manter o equilíbrio assim,
4: não,
9: né?
4: Tem.
9: Ele vai cair, né?
1: O pé direito do motociclista tá ali quase pegando no chão. Por quê?
4: Meu
1: Porque
4: Deus.
1: No... Eu não sei o nome específico, mas o lugar onde põe o pé ali na moto...
4: Pedal.
1: É pedaleira?
4: Eu acho que é pedal mesmo.
1: É, né? E aí ele não consegue porque tem um cano ali fixado pra não pegar na roda. E esse cano dá a volta na moto. É enorme. E além desse cano, dessa haste, não dá pra saber direito porque tá embrulhado o que é, tem um monte de entrega nas costas ainda.
4: É um perigo pro próprio motociclista, né? Mas aí a gente dá uma olhada e vê ao que as pessoas têm que se submeter para trabalhar, para ganhar dinheiro. Mas eu vou ainda um pouco além do Samuel, quando a gente fala da questão de segurança. Vou bater aqui na segurança de novo, que você falou, né, das próprias empresas, Samuel, de ter um limite, né, de ter um pouquinho de consciência de, olha, não dá para eu botar um cano desse tamanho para o cara entregar com outras tantas encomendas, porque não, ele vai desequilibrar.
9: Mas, Paula, né? Fica tranquila, não se preocupe, a CT vai pegar ele ali na frente. CT está em todos os lugares, lá na frente a CT pega.
4: Nem, pior é que a CT pega, multa o motociclista, não vai multar quem mandou tudo
9: pega
4: isso.
9: Coisa
4: né?
9: nenhuma, se pegar. Paula, pega coisa nenhuma. É. Olha só o que fazem os ônibus e os caminhões na cidade de São Paulo.
4: Sim.
9: E a CT não faz absolutamente nada.
4: É. Mas o que eu queria também ir além do Samuel é a questão dos... Como é que se chama essas não são saco, essas caixas, sabe? Que os motociclistas usam para entregas?
1: As bags.
4: As bags, que tem os nomes das empresas. Essas empresas têm que fazer alguma coisa... sei lá, algum escaneamento, alguma coisa para que não permita que tenha essas bags falsificadas. A gente está vendo as pessoas tentando fazer justiça com as próprias mãos, porque os próprios entregadores estão irritados, né, com a questão de a quantidade de assaltos que acontecem com motociclistas, sejam eles de bike ou de moto, que estão com as bags das empresas se fingindo passar por entregadores. Né? Então, eles próprios já estão não aguentando mais serem confundidos com criminosos, medos de criminosos. Imagina o que eles passam, né?
9: Bem colocado. É, não dá pra gente generalizar. É. E eles próprios se sentem atacados,
4: sim,
9: né? Preconceito que a gente começa a criar, né?
1: É, não, a gente sempre pontua aqui. Não é pra você que tá nos acompanhando generalizar. E nem devemos generalizar todo... Não. Mas criminosos que usam de uma profissão honestíssima...
4: Exatamente.
1: É para cometer crime. É um absurdo.
9: Trabalham para burros que são honestos.
1: Agora, enquanto a Paula falava, eu literalmente joguei na internet. Bag e o nome de uma dessas empresas. Tem por R$72, R$69, R$90, R$200. Você encontra os montes para comprar de todas as empresas. É fácil você conseguir uma dessas.
4: É isso que não poderia acontecer. Com tanta tecnologia, inteligência artificial, essas empresas tinham que fazer alguma coisa que proibisse, né? Que fosse impossível você replicar uma bag como essa, porque é isso. Olha, alguém vai lá, compra por R$70, se finge ser um entregador, e aí lá vamos nós ser vítimas de novo. E aí o entregador que está ali honestamente, a gente às vezes acaba olhando torto por conta dos criminosos que se fingem passar por eles, né?
9: Vocês falavam outro dia de blitz, né? Uhum. Que tem que ter mais blitz na cidade. Tem que ter mais blitz para moto.
4: Também.
9: Tem que ter mais blitz para moto. Eu vejo pouco essas blitz específicas para pegar motos irregulares, sem placa, sem documento, suspeitos, né?
4: Isso aí.
1: 11h26, vamos para o intervalo rapidinho. E aí na volta, a gente vai contar esse caso, assim, que é difícil da gente acreditar. Policiais militares presos porque são suspeitos de terem estuprado uma menor de idade. É esse absurdo que a nossa reportagem vai contar na volta.
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4: Agora 11h28, a gente já vai chamar a Júlia Firmino para essa história inacreditável. A gente tem falado tanto sobre violência contra a mulher, estupros de menores, e estupros não só contra menores mulheres, tá? Contra meninos, meninos e meninas. E aí, quando a gente fala de policiais, a gente imagina que eles estão ali para nos defender. Só que nesse caso, não. Dois policiais foram presos, suspeitos de estuprar adolescente e roubar três jovens em Itaquera. Júlia, conta essa história pra gente, inacreditável, hein? Bom dia pra você.
20: É inacreditável, viu, Paula? Bom dia pra você, pra quem tá com a gente aqui também na Manhã Bandeirantes. É isso, dois policiais militares foram presos em flagrante, acusados de estuprar uma adolescente de 17 anos e também assaltar ali ela e outros dois jovens que estavam acompanhando em Itaquera, bairro da Zona Leste da cidade de São Paulo. Isso aconteceu nas 5 horas da manhã, ainda dessa segunda-feira, viu? Ali próximo das 5 da manhã. Segundo a polícia, os três amigos, ou seja, essa menina de 17 anos e mais dois amigos, um menino e uma outra menina, conheceram os policiais militares que estavam de folgas em uma adega. O nome deles é William Santana Santos, de 24 anos, e o Victor Miguel Sebastião da Silva, de 27. E aí eles aceitaram uma carona para casa, porque essa dupla teria oferecido, e aí eles aceitaram. Só que no trajeto, o caminho foi desviado. O William teria sacado a arma e anunciado o assalto. Ele pediu os dois celulares e as meninas entregaram. Quem ficou com o celular, conseguiu esconder o celular, foi o garoto. E aí, bolsas também, que eram desse trio de amigos, foram atiradas pelas janelas e eles foram mantidos refém ali dentro do carro e levados ali para um terreno baldio. Nesse local, o William mandou que o menino e a menina mais velhos saíssem do veículo, enquanto que o Victor ficou vigiando eles ali do lado de fora, e a mais nova, de 17 anos, ficou dentro do carro. Ela foi abusada sexualmente, sob ameaça de morte. E aí, só depois de ter sido abusada, deles passarem por toda essa situação, eles foram abandonados ainda em uma área isolada. E assim que a dupla fugiu, o menino que estava com o celular, porque ele tinha escondido esse aparelho com ele, ele conseguiu acionar a polícia, passou as informações do carro, também a placa do veículo que estava sendo usado pela dupla de policiais militares. E aí a PM identificou o dono do veículo, localizou os dois agentes e na delegacia eles disseram que a relação foi consensual, negaram também o roubo, mas foram reconhecidos formalmente ali diante das autoridades policiais pelas vítimas. Estão presos em flagrante por estupro consumado e por roubo majorado. A Corregedoria da Polícia Militar recolheu as armas dos agentes, encaminhados também. Eles foram ao presídio militar Romão Gomes e o caso foi encaminhado também ao 24º Distrito Policial da Ponte Rasa. Agora, nota o que a Polícia Militar, né, diz a nossa equipe, que não tolera os desvios de conduta e que o caso é apurado com o máximo rigor por meio de inquérito policial militar, o IPM, e também está sob investigação da própria Polícia Civil. A gente, claro, vai seguir acompanhando, mas é um caso estarrecedor, né, gente?
4: Nossa. Eu fico apavorada, sabe? Porque eu fico me lembrando de quando eu era criança, pra mim, o que eu tinha era justamente quando andava nas ruas de Porto Alegre, calmas naquela época, era de quando tinha uma segurança, um policial na esquina, enfim, era para mim uma tradução de segurança, né? Para uma criança, para um adolescente, para mim significava que eu tinha chegado num lugar seguro. E, de novo, não dá para generalizar, que nem a gente estava falando aí dos dos entregadores, né? Não dá para generalizar, porque tem muito, muito policial honesto, que luta, inclusive, contra esses próprios desonestos ali dentro. Mas, obviamente, que isso, além de atrapalhar a sociedade, atrapalha também o trabalho deles próprios, né? Lidando da polícia, com a desconfiança. Né? Exatamente, né? Da própria
1: deles
4: polícia.
1: Deles não, né? Da polícia. É? Eles que fiquem presos.
4: Deles policiais, né? É, que eu quis dizer, assim. Não desses dois, né? Dos outros policiais, que daí as pessoas acabam olhando eles com desconfiança, sendo que aqueles que estão trabalhando para nossa segurança são diferentes desses dois criminosos.
1: É, Júlia Firmino, obrigado, viu, pelas suas informações. Bom trabalho.
4: Valeu, Júlia.
20: Até mais.
9: Obrigado, Júlia.
1: Olha, deixa eu aproveitar, inclusive, para chamar toda a nossa audiência a seguir a Bandeirantes nas nossas redes sociais. Nós temos, para quem nos acompanha pelo YouTube, um QR Code que você consegue escanear com a câmera do seu celular. E aí lá já vai ter a lista de todas as redes sociais da Bandeirantes. Mas se você estiver nos escutando, pode pesquisar Rádio Bandeirantes, que já vai aparecer ali como primeira opção as nossas redes oficiais da Bandeirantes. E hoje nós temos lá um conteúdo exclusivo do interior de São Paulo, de um caso daqueles que, assim, vão aparecendo casos e mais casos. E o que a Paula contou logo depois de ter sido assaltada aqui na porta da Band, é um pouco da sensação de todos, né? Essa indignação, essa revolta que às vezes leva a gente a fazer coisa que racionalmente nem faria.
4: É.
1: Em Franca, no interior de São Paulo, uma jovem de 25 anos esfaqueou o companheiro da própria madrinha, gente, em frente a um estabelecimento comercial. E por quê? Porque esse homem é suspeito de abusar sexualmente da filha dessa jovem de 25 anos. Uma criança de 5 anos de idade.
4: Ai, que horror!
1: A mãe afirmou que a menina contou para ela que foi tocada nas partes íntimas e que o homem teria pedido para que ela não revelasse o ocorrido, senão ele ia para a cadeia. Ainda de acordo com a mãe, quando ela recebeu esse relato, que era na verdade uma denúncia da filha, levou a filha para um pronto-socorro. O exame de corpo de delito foi feito e confirmou essa violência sexual.
4: Que
1: o que
4: nojo.
1: Essa mãe conta é que foi na delegacia, disseram que precisava ser com o conselho tutelar, foi no conselho tutelar, demorava o atendimento. E aí, revoltada com a situação, tomou essa atitude, que também não é a correta, esfaqueou o companheiro da madrinha dela. Esse caso está sendo investigado pela polícia em Franca. Esse homem é tratado, por enquanto, como suspeito, mas agora a polícia vai investigar. Inicialmente tinha
4: falado que
1: só o conselho...
4: No final ela vai para a cadeia antes do quê?
1: E só o conselho tutelar é que poderia tomar uma atitude em casos de abuso de menores. Um caso que mostra como as pessoas estão revoltadas com esse tipo de situação. E aí a fala dessa mãe, dessa jovem de 25 anos, mãe da menina de 5 anos, que teria sido, segundo a denúncia, abusada sexualmente por um familiar, esse relato está lá nas nossas redes sociais. É só você seguir @ Rádio Bandeirantes.
4: Eu não vou falar nem o que eu penso, senão também eu perco meu réu primário aqui. Vou ficar bem quieta. Vamos chamar o Luiz Felipe Nunes, agora 11h36. Ele está participando do Fórum Econômico Brasil e Países Árabes, que reúne empresários e autoridades aqui em São Paulo. Ô Luiz, bom dia para você. Conta para a gente um pouquinho mais desse fórum, o que tem por aí.
0: Muito bom dia, Paula, Lupato, Sabino. Bom dia para você que nos acompanha na Bandeirantes, um fórum que reúne muitas autoridades brasileiras e também internacionais, porque é um encontro que já acontece há 5 anos entre muitos dos representantes nacionais com os representantes das 22 nações que compõem a Liga Árabe. Portanto, é uma reunião que trata principalmente do âmbito comercial, porque as relações entre Brasil e estes 22 países árabes vem crescendo nos últimos anos, inclusive em um momento de crise global que afeta diretamente o Oriente Médio. Existe um conflito que se intensificou neste ano, mas mesmo assim as exportações brasileiras para estes países árabes cresceu cerca de 3,7%, assim como as importações aqui no Brasil, um crescimento de 12%. E a nossa balança comercial neste ano, cerca de 12 milhões de dólares, envolvendo os dois países somente nas exportações entre o Brasil e estes países árabes. Do lado contrário, são quase 7 bilhões de dólares as importações que são realizadas aqui para o nosso país. Entre as autoridades que estiveram em um painel de abertura, Mauro Vieira, que é ministro de Relações Exteriores do Brasil, participou por vídeo, falou justamente sobre estas relações em um âmbito extremamente importante, a alimentação, já que muitos fertilizantes vêm do Oriente Médio para o Brasil e o Brasil faz destes fertilizantes alimentos que são comercializados com o mundo inteiro. Vamos ao que disse o ministro de Relações Exteriores do nosso país.
2: A segurança alimentar é uma via de mão dupla que requer estabilidade na cadeia de suprimentos da base produtiva, como demonstram as dificuldades atuais para o acesso de países agrícolas como o Brasil a fertilizantes. O mundo árabe, gigante na produção desses insumos, e o Brasil, potência global do agronegócio, devem associar-se em torno de um pacto de previsibilidade. Ao garantirmos o fornecimento mútuo de insumos e alimentos, protegemos nossas economias contra os choques de oferta e blindamos a segurança alimentar de nossas populações.
0: Além disso, os minerais críticos também, um tema bastante frequente nesta reunião que acontece aqui na região de São Paulo, na região central de São Paulo, envolvendo Brasil, estes 22 países árabes na capital paulista. Volto com vocês.
1: Luiz Felipe Nunes, acompanhando esse importante evento que acontece hoje aqui na capital paulista. Obrigado, bom trabalho para você por aí.
4: Valeu, Luiz.
9: Obrigado, Luiz.
0: Obrigado, gente. Forte abraço.
1: Um abraço. 11 horas e 40 minutos, mais um intervalo rapidinho aqui no Manhã Bandeirantes. Na volta, nós ainda teremos a Maju Arruda Leite falando da abertura do seminário sobre enfrentamento à violência doméstica. Importante. Esse seminário que está acontecendo aqui em São Paulo. E nós já falamos, né, hoje sobre violência contra a mulher, e boa parte da violência contra a mulher é doméstica. Acontece dentro de casa. E aí também teremos a participação da nossa equipe de reportagem em Brasília. Não sai daí que a gente já volta.
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1: Horas e 42 minutos. Olha, vamos fazer aqui um lembrete importante, porque daqui a pouco a Maju Arruda Leite vai entrar, vai falar pra gente do que tá acontecendo nesse seminário de combate à violência contra a mulher aqui em São Paulo. O governador do estado de São Paulo, Tarcísio de Freitas, está também acompanhando essa abertura e ele que busca a reeleição nas eleições desse ano. Concorre contra Fernando Haddad, ex-ministro da Fazenda e candidato pelo PT. E a partir de sexta-feira, olha só, nós teremos o início da propaganda eleitoral obrigatória em rádio e televisão. 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
1: Alternativas não faltam, né, para você seguir ligadinho com a gente aqui na Bandeirantes. Olha, vamos chamar a Maju da Ruda Leite, agora o sinal marcou 11h45. O prefeito de São Paulo, Ricardo Nunes, ele está participando de um seminário muito importante. É um seminário que enfrenta a violência doméstica aqui em São Paulo. O Lupato falou aí no último bloco, infelizmente a gente sabe que a maioria das violências acontece dentro de casa, com pessoas conhecidas, e quando a gente já está falando de mulheres, né, casadas, por exemplo, dessas violências, elas têm muita dificuldade de deixar suas casas também pela dependência financeira. Maju vem chegando porque todas essas iniciativas são muito importantes, essa discussão é importante para que algo na prática realmente seja feito, né, Maju? O que, que eles estão falando nesse seminário aí? O que você já pode contar para a gente? Bom dia para você.
2: Oi, Paula, um bom dia a você, bom dia a todos. Eu falo ao vivo, direto dessa sétima edição desse seminário que discute medidas de combate à violência doméstica, à violência contra a mulher. Por aqui estão o prefeito de São Paulo, Ricardo Nunes, e várias secretárias, tanto da Prefeitura de São Paulo, quanto também do governo de São Paulo. O governador de São Paulo, Tarcísio de Freitas, também está presente aqui no palco desse seminário, e também secretárias, tanto da Prefeitura, como, por exemplo, destaco a secretária de Segurança Urbana, Juliana Bussacos, ela que também foi delegada titular da Delegacia da Mulher da região de Santo Amaro, a maior delegacia do estado de São Paulo, e também a Adriana Liporoni, ela que é secretária de Políticas Públicas para a Mulher aqui do estado de São Paulo. Agora há pouco, o prefeito de São Paulo, Ricardo Nunes, discursou nesse evento e trouxe três medidas novas importantes quando o assunto é violência doméstica. Eu lembro a vocês que nós tratamos aqui no Manhã Bandeirantes de um estudo feito pelo Fórum de Segurança, pelo Fórum Brasileiro de Segurança Pública, um estudo que diz que casos de violência doméstica, de agressão, aumentam em 30% em dias de jogos de futebol. O prefeito de São Paulo, Ricardo Nunes, disse que a prefeitura, em conjunto com o Tribunal de Justiça, também com o Ministério Público, estão preparando uma campanha, e a expectativa é que nos próximos jogos de futebol, em todos os estádios aqui de São Paulo, nos telões desses estádios, mensagens de conscientização falando sobre esse dado e também sobre a importância, né, de combater a violência doméstica serão transmitidas então nos telões de jogos de futebol, uma campanha justamente para tentar reduzir esse número tão alarmante que é esse aumento de agressão, de violência doméstica em dias de jogos de futebol. Um outro ponto muito importante também que eu destaco aqui, o prefeito de São Paulo, Ricardo Nunes, disse que aqui na cidade de São Paulo, 37% das medidas protetivas não são nem notificadas, porque a justiça tem uma dificuldade de encontrar esses agressores, de fazer com que essa medida protetiva, que esse homem agressor tenha consciência de que ele não pode se aproximar da mulher. Então, a notificação é um problema. Então, o que vai ser feito a partir de hoje? A Prefeitura de São Paulo vai assinar um contrato com o Ministério Público para que as fotos desses agressores sejam colocadas no Smart Sampa, no programa de monitoramento aqui da cidade de São Paulo, para que esse homem, no momento em que ele estiver andando em um desses pontos, né, onde seja captada por essas imagens do Smart Sampa, que tem reconhecimento facial, a GCM vá até esse homem para fazer essa notificação. Então, a expectativa é que essa assinatura desse termo seja feita hoje, nesse evento, justamente para facilitar a notificação dessas medidas protetivas quando o homem, então, precisa se manter afastado ali da mulher, não entrar em contato com os familiares, nem com ela, enfim, uma série de regras quando essa mulher se sente ameaçada. Um outro ponto importante também, que o prefeito de São Paulo disse que nesta terça-feira foi publicado um decreto

0: arquiteto, onde determina a criação de um centro esportivo só para mulheres. Então, a expectativa é que nesse centro esportivo tenha aula de diferentes modalidades esportivas, ele cita karatê, judô, natação e também para todas as idades, mais uma medida aí com foco às mulheres aqui da cidade de São Paulo. Lembrando que esse evento, como eu disse, tem a presença aqui do governador de São Paulo, Tarcísio de Freitas, ele que está em uma agenda de campanha, até porque esse evento consta na agenda dele de campanha e não na agenda oficial de governador de São Paulo. Então, a expectativa também é que os dois saiam desse evento e converse com a imprensa dentro de alguns instantes. Volto com vocês.
1: Valeu,
2: Maju
1: Maju.
2: Arruda Leite, muito obrigado. Maju trouxe então essa agenda de campanha do atual governador que busca reeleição, Tarcísio de Freitas, e seu oponente, Fernando Haddad, do PT, hoje pela manhã participou da gravação do programa eleitoral, que nós estávamos comentando há pouco, começa no dia 28, ou seja, sexta-feira agora. No comecinho da tarde vai participar de uma sabatina e logo depois vai à Chácara Santo Antônio, aqui na capital paulista, para participar de um fórum sobre as eleições. São essas as agendas de Fernando Haddad nesta terça-feira. A Maju já trouxe os compromissos de campanha de Tarcísio de Freitas.
1: E aí, o seminário que a Manu está falando, né, de enfrentamento à violência doméstica em São Paulo, com o prefeito, com o governador, é importante que, além da discussão, se vá para a prática, né? Depois dessas discussões todas. Eu entrevisto muito as advogadas especialistas em violência contra a mulher na Band News TV, no Tarde Band News, e elas chegam à conclusão, a mesma que eu acho que eu falei aqui outro dia no Manhã Bandeirantes também. Parece que o falar, o conversar, está principalmente encorajando mulheres, né? E fazendo com que nós mulheres entendamos que a gente está passando por algum tipo de violência, que antes era normalizado. Então, esse a gente pode dizer que é o copo meio cheio, né? A gente está entendendo quando se trata de uma violência e a gente está indo denunciar. Agora, qual que é o copo meio vazio? É que ainda existe muita impunidade, que ainda os homens, muitos deles, não estão entendendo que isso é uma violência, que isso é um crime, há falhas na legislação, falta de delegacia especializada, falta de mulheres atendendo nessas delegacias especializadas, juízes que ainda fazem violência contra essas mulheres. Então, esses encontros, eles são muito importantes, mas essa prevenção, ela tem que ir na prática. E como ela vai fazer? Então, que bom que a gente tem estado e município juntos para ir além nessa prevenção, porque nós entendemos já quando é uma violência e a necessidade de ir lá e fazer essa denúncia. É preciso que esse recado chegue do outro lado, né? Para que esses criminosos entendam e tenham medo de cometer essa violência. Isso ainda, infelizmente, não está acontecendo, porque a gente está vendo os números crescentes, né?
2: 11 horas e 52 minutos. Obrigado a Maju Arruda Leite, que segue
3: Obrigado, Maju.
2: acompanhando essa
1: Valeu,
2: cerimônia
1: Maju.
2: de abertura. E ainda dá tempo aqui no Manhã Bandeirantes para a gente conversar com o Felipe Campbell, nosso repórter da Bandeirantes Brasília. Primeiro, Campbell, eu queria que você falasse sobre a continuidade dessa investigação que envolve Lulinha, o filho do presidente Lula. Seja bem-vindo de volta das férias, hein, Campeão? Bom dia para você.
3: Muito bom dia, muito obrigada, bom estar de volta. E as investigações envolvendo o Lulinha, né, o Fábio Luiz Lula da Silva, continuam e as mensagens foram interceptadas pela Polícia Federal, sugerem que o filho do presidente Lula tinha uma casa aqui em Brasília que ele recebia ajuda financeira para manter. Fábio Luiz Lula da Silva é investigado pela Polícia Federal por um suposto esquema de tráfico de influência e os agentes suspeitam que a lobista Roberta Lustinger, que é amiga de Lulinha, gastava por volta de R$ 100 mil por mês para manter o imóvel que seria utilizado por ele e que, como essas despesas estariam sendo muito altas, ela, nas mensagens que são trocadas, né, fala-se sobre a suspensão de pagamentos de passagens aéreas e outros benefícios para Lulinha. É, em mensagens, né, a lobista avisou, abre aspas para ela, ó, Fábio, agora acabou porque a casa por mês a gente gasta em torno de 100 mil, então não vai mais dar para ter essas passagens, fecha aspas, foi o que dizia a mensagem interceptada pela Polícia Federal. Segundo delegados, em resposta, o Lulinha disse que pediram pediria pagamentos diretamente a empresários. Os investigadores não sabem exatamente sobre qual casa eles estão falando, mas a suspeita é que seja essa mansão aqui na capital federal. No local, o filho do presidente passaria alguns dias por semana, lembrando, né, que ele mora na Espanha, então não tem residência fixa aqui na capital. O advogado de Lulinha, Marco Aurélio de Carvalho, rebateu nessa segunda-feira mais uma vez as acusações e também reclamou, né, sobre um suposto vazamento coletivo de informações. Já os advogados da Roberta Luxinger disseram que não vão comentar e preferem manter o sigilo do caso decretado pelo ministro do Supremo, André Mendonça. Volto com vocês.
2: Bom, e aí também em uma outra investigação, diga, não,
4: só queria dizer o seguinte, vocês viram que Lulinha mantinha uma mansão, uma casa de luxo em Brasília. Na Espanha, onde ele está morando, coincidentemente assim que começaram a surgir as denúncias contra ele, foi morar na Espanha, ele está morando, segundo o portal Metrópolis, num condomínio de alto luxo, onde mora também o Vini Júnior, o Rodrigo, inclusive o ator Richard Gere. Então, para vocês verem que padrão...
1: Nossa, eu queria o Richard Gere como vizinho.
4: Que padrão de vida tá levando o Lulinha lá na Espanha.
2: É. Bom, e aí
1: mal
2: só pra
1: não
2: gente...
1: Mal não tá, hein?
2: É só pra gente fechar aqui as informações do campo, eu acho que ainda dá tempo. Tem também uma atualização na investigação do filme Dark Horse... e que vai contar a vida de Jair Bolsonaro nos cinemas.
3: Exatamente, né? Esse filme que vai adaptar a história de Jair Bolsonaro, né, está sendo investigado e a Polícia Civil de São Paulo tem 5 dias para repassar à Polícia Federal informações sobre a produtora do filme. Ontem o Supremo autorizou a Polícia Federal a aprofundar as investigações sobre esse longa e a decisão partiu do ministro Flávio Dino, que liberou o acesso do material apreendido pelos agentes paulistas da ONG Instituto Conhecer Brasil. A organização pertence à empresária Karina Ferreira da Gama, que é produtora do filme Dark Horse. O objetivo é saber se houve uso de dinheiro, de emendas parlamentares para custear gastos com o filme. E também o inquérito, que está sobre responsabilidade do próprio Flávio Dino, está investigando essa ONG, o Instituto Conhecer Brasil, que é investigado pela Polícia Civil de São Paulo por uma suspeita de fraude num contrato envolvendo o fornecimento de Wi-Fi, prestação de serviços de Wi-Fi com a Prefeitura de São Paulo. O valor do acordo com a administração paulistana é de 108 milhões de reais. E a investigação tenta também descobrir se parte desse dinheiro teria sido desviada para a produção do filme Dark Horse, que está sendo feito todo nos Estados Unidos, foi todo gravado nos Estados Unidos com atores americanos, né? Então muitos custos em dólares, acabou sendo um filme caro, inclusive para os padrões de Hollywood, né? Esse filme Dark Horse acabou custando mais do que vários filmes que ganharam o Oscar nos últimos anos e também custou mais do que os filmes brasileiros, né, que recentemente também fizeram parte da cerimônia do Oscar, foram indicados também como o Ainda Estou Aqui. Então, é uma questão ainda que a Polícia Federal agora vai continuar investigando. Volto com vocês.
4: E tem que ser muito bem investigado, assim como o caso do Lulinha. Se vale para o Lulinha, vale para o caso da Dark Horse também. Olha, para falar em eleição, deixa eu registrar aqui uma manifestação enviada pela primeira-dama Janja da Silva para o Grupo Bandeirantes de Comunicação, depois das falas de Renan Santos durante o debate do último domingo, falas depreciativas à primeira-dama. Ela diz o seguinte na manifestação, abre aspas, diante do episódio ocorrido no debate presidencial promovido pela TV Bandeirantes na noite desse domingo, manifesto repúdio às falas do candidato Renan Santos e situações como essa não podem ser normalizadas. O candidato atacou de forma pessoal e depreciativa uma mulher que não é candidata, não estava presente para se defender e não tinha qualquer relação com o tema em discussão, e encerra. Debate político é ou deveria ser um lugar para apresentar propostas, confrontar ideias e discutir projetos para o nosso país. Não é lugar para expor, debochar ou intimidar uma mulher, principalmente uma que nem candidata é, assina Janja Lula da Silva. Ela tem razão em reclamar da manifestação ali de Renan Santos. Agora, eu gostei desse último debate, né? Desse último parágrafo, em que ela fala que debate é um lugar para expor ideias. Faltou o presidente Lula no debate, né? Para expor suas ideias, confrontar suas ideias com os outros candidatos.
5: Quinto Sinal vai marcar meio-dia. Até amanhã, meus amigos.
4: Amanhã, Bandeirantes volta amanhã, logo após o Jornal Gente. Para vocês, boa tarde, boa tarde, boa tarde. Tchau, Paula. Tchau, Lupato.
1: Tchau, Sabino. Tchau, Lupato. Obrigada pela audiência, pela companhia de sempre. Cuide-se. Até amanhã. Beijo.
5: Muito obrigado a você que esteve conosco nesta terça-feira, pela audiência, pelo carinho, pela companhia. Nós voltamos amanhã, mas você continua na Bandeirantes, porque agora vem aí o Elia Júnior comandando o Nossa Área. Um abraço a todos, ótima tarde. Tchau.
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7: Olá pessoal, boa tarde, estamos juntos sempre, para você aqui é claro, na sua melhor frequência, muito bom que você esteja a bordo da nossa rádio Bandeirantes, estamos nesta terça-feira, dia 25 de agosto, sim, terça-feira, agosto chegando ao seu final, e olha, de bom tom, uma palavra que talvez seja a de ordem, neste início de tarde, reconhecimento. Cada um de nós tem o seu, mas, via de regra, sempre achamos que deveríamos ser mais valorizados e mais reconhecidos. É meio que por aí, ah, porque eu fiz aquilo, eu consegui realizar aquela missão, no meu trabalho eu fui fantástico, mas o meu chefe me reconhece menos do que reconhece ao meu parceiro ou a minha parceira que trabalha bem ali ao meu lado. Eu poderia ter aumento salarial, porque afinal de contas eu faço muito mais do que deveria aqui no meu emprego. E é por aí mais ou menos que a banda toca em qualquer atividade. Normalmente o ser humano tem uma capacidade de enxergar mais aquilo que ele faz do que verdadeiramente aquilo que os que estão ao seu lado fazem, aqueles que podem ser par ou não da sua função fazem também, e a tendência natural é sentir e entender que esse reconhecimento poderia ser mais qualificado, poderia ter mais virtudes e poderia ser ampliado no que diz respeito aos benefícios que cada um de nós, em tese, deveriam receber quando este reconhecimento ele fosse concluído. Mas o fato é, existe aquilo que a gente imagina ser o verdadeiro, aquilo que verdadeiramente acontece no nosso cotidiano e aquilo que, em tese, poderia realmente existir. Então, em alguns casos, você que está pensando naquilo que eu estou falando neste exato momento, pode até ter razão, pode até ter um reconhecimento menor, mas, via de regra, cada um de nós faz o seu trabalho, busca ser melhor. Por quê? Porque a instituição, quando você faz o seu melhor, ela cresce. E quando ela cresce, todos aqueles que fazem parte desse trabalho cotidiano, naturalmente irão crescer. Injustiças, claro que elas existem, claro que elas vão continuar acontecendo, e isso faz parte. Mas se você tiver essa capacidade quase insana de perseguir com talento, com qualidade, com determinação, aquilo que é o seu verdadeiro trabalho, eu não tenho dúvida, em algum momento, esse reconhecimento, ainda que às vezes tardio, ele vai pintar. Dentro do futebol, é muito interessante, porque principalmente depois da vitória de ontem do Atlético Paranaense sobre o Botafogo, jogando fora de casa, jogando no Rio de Janeiro, o Atlético Paranaense fazendo uma campanha brilhante no Campeonato Brasileiro, terceiro colocado na classificação geral, algo assim totalmente inesperado, eu me vejo com a obrigação de fazer uma tese de reconhecimento, primeiro, ao Petralha, a alguém que eu não conheço, mas que há muito é o senhor e comanda de maneira muito centralizadora, o que não sei se é bom ou ruim, mas no caso do Atlético Paranaense, é um time que tem orçamento em dia, pagamentos rigorosamente em dia, dinheiro em caixa, um baita de um estádio próprio, centro de treinamento. Então, eu não sei até que ponto outros poderiam realizar a missão que o Petralha, que eu repito, sequer conheço, realiza com muito cuidado e com muito acerto dentro do Atlético Paranaense. Mas esse é o momento de entender que existem treinadores que sim, são muito menos valorizados, que estão no mercado já há um bom tempo e que têm um reconhecimento natural, até porque os salários hoje para treinadores da Série A do Campeonato Brasileiro estão totalmente inflacionados, mas é fato, o Odair Hellmann, que comanda brilhantemente o Atlético Paranaense e já vinha de bons trabalhos anteriores, está sim entre aqueles que deveriam ser mais e melhor reconhecidos. O Jair Ventura, técnico do Vitória, que começou a sua carreira de maneira brilhante no Botafogo, filho do Jairzinho, o grande furacão da Copa do Mundo de 70, também imagino ser um treinador menos reconhecido do que os seus trabalhos, do que os orçamentos que ele comanda. Acho interessante que a gente possa olhar e começar a olhar para esses profissionais de uma maneira diferente. Na contramão dessa história, nós temos três portugueses muito reconhecidos, e eles são Abel Ferreira, que tem o maior salário entre todos os técnicos da América do Sul, tem os melhores bônus, que inclusive o colocam entre os 20 melhores e mais bem pagos treinadores do futebol mundial. A gente tem o Léo Jardim, que nesse momento comanda o time do Flamengo e tem um reconhecimento diretamente proporcional à equipe que ele comanda. E para completar esse trio, outro português, que é o Arthur Jorge, que é muito bom. Para mim hoje, o melhor treinador em atividade no futebol brasileiro. Faz uma campanha brilhante desde que ele assumiu o time do Cruzeiro. Pegou o time do Cruzeiro, que era comandado pelo Tite, na última colocação, em 8 rodadas, com 4 pontos conquistados. E o Arthur Jorge, ele não só leva o time à 5ª colocação do Campeonato Brasileiro, mas desde que ele assumiu o Cruzeiro tem a maior pontuação entre todas as equipes que disputam o Campeonato Brasileiro. Resumo, se o Campeonato Brasileiro tivesse começado com o Arthur Jorge comandando a equipe, hoje o Cruzeiro seria o líder do Campeonato Brasileiro de 2026. Então, sim, é o melhor técnico em atividade e é muito reconhecido, tanto é verdade que já teve o seu contrato ampliado para 2030 e também está entre os maiores salários do futebol sul-americano, merecidamente. Ah, mas então só os portugueses são reconhecidos e os brasileiros, eles não são reconhecidos? Não. Muita calma nessa hora. O Dorival Júnior está na contramão dessa história entre treinadores que têm um salário impressionante, o do Dorival, por acaso, é de R$2 milhões, e que fazem um trabalho pífio, um trabalho incompetente, um trabalho que leva o São Paulo à beira do rebaixamento e um São Paulo que, quando era comandado pelo Hernan Crespo em 4 rodadas, ocupava a 2ª colocação do Campeonato Brasileiro. Tem um percentual de aproveitamento inferior ao... O Dorival tem um percentual de aproveitamento, neste momento, inferior ao percentual de aproveitamento da Chapecoense, que é a última colocada do Campeonato Brasileiro de Futebol. É algo simplesmente assustador, inacreditável. Essa é uma realidade que a gente precisa constatar. E mais do que constatar nessa realidade, a gente precisa ter a capacidade de apontar. Então, não tem aqui a ideia de que, olha, o treinador brasileiro é pouco valorizado. E sim, o Jair Ventura é pouco valorizado. Sim, o Odair Helma é menos valorizado do que deveria. Sim, nós temos três portugueses ultra bem pagos aqui no futebol brasileiro e eles são Abel Ferreira, Leonardo Jardim e Arthur Jorge. Mas temos também brasileiros que são muito bem pagos e que neste momento não fazem jus a este salário. E este, fundamentalmente, é o caso de Dorival Júnior, que faz um trabalho ridículo à frente do São Paulo, que teve tempo para poder preparar a sua equipe dentro de uma qualidade que eu imaginaria que o São Paulo iria apresentar no período em que houve a paralisação para a Copa do Mundo. E o time do São Paulo volta pior do que antes. Então, a questão do reconhecimento, ela tem que funcionar para os dois lados. Ótimo que você esteja por aqui, né? E é por aqui na sua Rede Bandeirantes, às 12 horas e mais 10 minutos, que a partir de agora vamos girar os nossos repórteres para que você continue a ter a melhor informação esportiva.
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7: Vamos nós, informações do Corinthians. Quem pede passagem é o repórter Luiz Fabiani, que fala para você.
8: O Corinthians recebeu uma proposta oficial do Nottingham Forest da Inglaterra pela contratação do volante André. Os valores são mantidos em sigilo pela diretoria do Corinthians, mas ficam em torno de 13,6 milhões de libras ou 16 milhões de euros. O clube vê com bons olhos a possibilidade de negociar o atleta, ainda negocia cifras com o Nottingham, mas sabe que uma negociação desse porte seria importante para evitar novos atrasos salariais em 2026. Portanto, são boas as chances que André deixe o Corinthians e se transfira ao futebol inglês. Essa novela não deve durar muito. A janela de transferências na Inglaterra se encerra em 1º de setembro. Portanto, os próximos dias serão definitivos quanto à saída ou permanência de André no Timão.
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7: Pois é, fica ou sai. Aliás, André já deveria ter ido embora quando teve uma proposta irrecusável do futebol italiano. E propostas irrecusáveis são feitas para serem aceitas. 12 horas e mais 11 minutos. Quem fala pra você é Fernando Diniz.
9: Eu já falei mais de uma vez que eu gosto do time, gosto do elenco. Acho que tem a possibilidade de ir lançando aos poucos, que nem o Dieguinho tá tendo minutagem. O Guilherme hoje voltou a entrar. Tem o garoto no banco, a gente tá formando devagar o João Pedro Choca e o próprio Iago. E com a volta do... O que aconteceu com a minha chegada é que, por hora, nós perdemos três jogadores por cirurgia. O Labiá, o Kaique e o Vitinho, por enquanto está fora também. Se eu tivesse mais esses três jogadores, mais a volta do Yuri e mais a volta do André e agora do Memphis, o time é um time que tem... Eu não gosto de elenco imenso. Eu gosto do elenco do Corinthians, já falei mais de uma vez. A gente tem que cuidar para que não tenha lesões, e a maioria das lesões foi um pouco de falta, sinceramente, um pouco de falta de sorte, assim, essas lesões de joelho a gente não tem muito controle. Então eu acredito que a gente, com a volta dos jogadores e a gente conseguindo manter os jogadores no campo, sem ir pro DM, a gente tem um time que a gente consegue tocar. Obviamente, se a gente conseguir pagar os transfer bans e conseguir contratar uma, duas contratações, será muito bem-vindo.
7: Tá aí o nosso glorioso Fernando Diniz. Corinthians realmente vive um momento delicadíssimo na questão financeira e esta é uma questão que interfere diretamente naquilo que é o cotidiano de cada uma das equipes. Quando você tem o transfer ban como guilhotina sobre o seu pescoço o tempo inteiro, é natural que toda preocupação ela seja necessária e é óbvio que atrapalha. Mas eu repito, o Diniz precisa evoluir nas questões fundamentais de modelo. Não só ficar ali voltado, único, exclusivamente, eternamente para o seu dinizismo, e tem que entender que em algum momento o Corinthians, com menos elenco, com menos qualidade, com menos jogadores disponíveis, que ele vai ter que ter a capacidade de ter planos B e C. Isso significa saber como jogar de maneira reativa quando isso é necessário. Aliás, é uma qualidade que se espera de qualquer grande treinador que atue na Série A do Campeonato Brasileiro. Aliás, por falar em qualidade, uma homenagem especialíssima aqui ao CEO do Grupo Bandeirantes de Comunicação, que hoje foi homenageado pelo Ministério do Exército Brasileiro pelos grandes serviços prestados, não só dele, que foi militar durante 8 anos no Rio Grande do Sul, como também pelo Grupo Bandeirantes de Comunicação, pelos serviços prestados aí ao Exército Brasileiro. Parabéns, então, à linda homenagem que recebeu aí o CEO do Grupo Bandeirantes, Cláudio Jordani. Homenagem que nós, aqui da Rádio Bandeirantes, nos associamos. Informações do Palmeiras para você. 12 horas e 15 minutos. Alô, Bruno Migliozzi, boa tarde.
10: Fala, Elia, tudo bem? Boa tarde. Abraço para você, para o amigo ligado aqui na Bandeirantes durante a nossa área. Chegando com as informações do Palmeiras, Elia. E um gancho importante, hein? Recebido por Andreas Pereira. Atenção, porque o jogador foi expulso no jogo de ida contra o Cerro Porteño, perdeu o jogo de volta, mas a Conmebol anunciou uma punição, uma suspensão para o meio-campista do Palmeiras, que não estará à disposição para o jogo de ida contra a LDU na Copa Libertadores, por conta de uma agressão ao meio-campista Morel do Cerro Porteño naquele lance em que ele acabou sendo expulso. O jogador vai pagar também uma multa de cerca de R$20 mil, que serão descontados dos ganhos do Palmeiras com direitos de transmissão da Conmebol Libertadores. Então, uma baixa importante para esse Palmeiras, que também não vai contar, evidentemente, com o Alan, né, Elia? O Alan, já negociado com o Manchester City, €40 milhões, R$240 milhões, para as contas do Verdão. Mas antes disso tudo, tem Copa do Brasil contra o Santos amanhã, o jogo de ida, e claro que o Palmeiras, jogando em casa, quer fazer um bom resultado, deve contar com o retorno de Piquerez para a lateral esquerda. Tinha dores musculares, mas já está à disposição normalmente para o técnico Abel Ferreira. É clássico importante, é claro, com transmissão da Bandeirantes. Elia!
7: Palmeiras! 12 horas e mais 17 minutinhos. Muito bom saber que você está por aqui e nunca, nunca me abandona. Audiência incrível em todo o litoral aqui do estado de São Paulo. Que maravilha! Aliás, uma notícia muito triste. Nós, obviamente, sempre ficamos muito ligados em tudo aquilo que acontece no litoral. É a nossa missão. A Rádio Bandeirantes é uma grande prestadora de serviços e, por conta disso, acabo de receber uma informação que vem lá do Elias de Barra do Una, grande mecânico, que me informa o seguinte: uma linha no céu, uma queda de 15 metros, uma vida perdida. Itanhaém acaba de viver uma tragédia que precisa servir de alerta para todo o Brasil. No último domingo, um piloto de paramotor realizava sua aproximação para o pouso quando foi surpreendido por uma linha de pipa. E ele estava voando exatamente dentro dos limites, estreando uma asa nova. Em questões de segundos, aquilo que seria uma alegria acabou se transformando numa grande tragédia. E isso, infelizmente, acontece com uma frequência maior do que a gente imagina. Essas linhas de pipa com cerol são perigosíssimas. E olha, elas não matam só pilotos de paramotor. Elas matam também muitos motociclistas. É impressionante. Eu gostaria muito que houvesse uma legislação em prol não só dos pilotos de paramotor, mas também dos motociclistas, porque estas linhas são perigosíssimas. Vale destacar que esse piloto estava voando dentro da SBR 489, ou seja, uma área destinada a voos de paramotor. Nós nos associamos aí à família do piloto lá de Itanhaém. Informações do São Paulo para você. Oi, PDV, um abraço.
11: Boa tarde, Eli. Um abraço para você, para o amigo ligado aqui no Nossa Área. Ontem, reunião entre torcedores organizados e jogadores, comissão técnica e Rafinha, executivo de futebol do São Paulo. E algumas situações expostas, como até 3 meses de salários atrasados para o elenco, além de outras cobranças com relação à diretoria do São Paulo, como, por exemplo, o acordo com a Ticketmaster, em comparação com a proposta feita pela Nilce, de 140 milhões inicialmente por parte da Ticketmaster, poderia chegar até 500 milhões dentro desse empréstimo inicial, em que a avaliação, pelo menos, da torcida organizada é de que a proposta seria mais vantajosa. O foco agora está justamente com relação à atual diretoria do São Paulo. Os torcedores prometem apoiar ainda esses jogadores, inclusive com festa na chegada no duelo de sábado contra a equipe do Bragantino, 8 da noite no Morumbi.
12: São Paulo.
7: 12 horas e mais 19 minutos. Ai, ai, ai, ai, ai. Em um minuto, esse momento tem explicação? Dorival Júnior, é você.
13: São Paulo. Nós temos que avaliar que é o terceiro treinador que passa aqui dentro. Então, assim, o que está sendo desenvolvido não está sendo suficiente. Nós temos que mudar isso. Nós temos que melhorar isso. Nós temos que perceber que o buraco é muito maior daquilo que nós estamos imaginando. E entender o que representa um campeonato como esse. Hoje seria o momento de darmos uma mudada em todo esse contexto. E nós não fomos capazes suficientes para que pudéssemos reverter isso.
7: Aliás, já não é de hoje. São 9 jogos sem vitórias. Inacreditável o que acontece com o São Paulo. Vamos com as informações do Santos, que também tinha obrigação de vencer o Mirassol em casa e não teve essa capacidade. Salve, Everton Ramos, seja bem-vindo, boa tarde.
14: Oi, Elia, tudo bem? Boa tarde para você, para o ouvinte ligado com a gente aqui no Nossa Área, em véspera de partida decisiva para o Santos, desse clássico da saudade válido pelas quartas de final da Copa do Brasil. Palmeiras e Santos, e o Santos ainda mantendo aquele mistério. Ontem Neymar fez um trabalho regenerativo, né? Não trabalhou junto dos companheiros, e hoje esse a última atividade realizada pelo técnico Cuca deve ser determinante. Neymar deve ser ao menos relacionado para o clássico contra o Palmeiras, deve estar com o elenco até devido à importância do jogo, mas há também uma grande chance dele não ir a campo. Um dos fatores, além do gramado sintético que o Neymar já demonstra insatisfação, é a questão do atleta ter 2 cartões amarelos. Um terceiro cartão amarelo amanhã o deixaria suspenso para o jogo de volta, ainda mais decisivo, na próxima semana na Vila Belmiro. Neymar, desde o retorno ao Santos, o Peixe foi a campo em 8 partidas no gramado artificial. Em apenas um, o camisa 10 esteve presente no dia 14 de setembro do ano passado, no empate em 1-1 com o Atlético Mineiro na Arena MRV. O estádio do Palmeiras ainda não foi visitado pelo camisa 10. No último jogo, inclusive, sem Neymar, o Santos viu Rolaser ter uma boa atuação e arrancar um empate em 1-1. E aí? Ele mantém-se o mistério. Será que Neymar vai a campo no jogo de ida? A gente deve descobrir isso só de fato amanhã.
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3: E Belém pode receber seleções na Copa do Mundo 2027. A capital não está entre as sedes que vão receber jogos do torneio, né, durante o ano que vem, mas pode ser escolhida como base de treinamento durante o torneio. Os estádios que estão no catálogo da FIFA para os trabalhos técnicos das seleções são o Baianão, que pertence ao Remo, e o estádio da Curuzu, que é do Paysandu, embora ainda dependa da escolha das delegações. E falando do caminho da nossa seleção brasileira durante a fase de grupos, só lembrar que as meninas jogam no Rio de Janeiro, em São Paulo e em Brasília, lá no estádio Mané Garrincha.
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10: Lá vamos nós. A partir de agora estamos unindo a maior e melhor rede de rádios do Brasil. Esta é a sua rede Bandeirantes de Rádios, unida nesta terça-feira, 25, para que você continue a ter a melhor informação esportiva. Sim, ontem, bela vitória do Atlético Paranaense jogando no Rio de Janeiro contra o Botafogo. Botafogo caindo pelas tabelas, sem treinador, com dificuldades financeiras e tentando encontrar o seu caminho. Caminho que Palmeiras e Santos tentarão encontrar amanhã, jogo de ida de quartas de final de Copa do Brasil. E de novo, o bom e velho dilema. Neymar joga ou não num campo que não é de grama natural? Ou seja, se você é contratado, se você sabe que 25% das partidas de um campeonato brasileiro serão disputadas com gramado artificial, como é que fica esse acerto? Como é que fica essa combinação? Eu não estou aqui para defender o Santos e nem para criticar o Neymar. Eu só estou aqui para tentar mostrar que esse é um dilema que precisa ser melhor abordado e que tem obrigação de ser assunto ampliado em todos os meios de comunicação. Porque se o gramado artificial, ele é permitido, ele é regulamentado, você tem que entender que, olha, o Palmeiras, quando jogar no seu estádio ou quando jogar em Barueri, terá grama artificial. Quando você for jogar em Minas Gerais, na Arena MRV, você vai ter grama artificial. E assim, quando acontecer, por exemplo, em Curitiba, na Arena da Baixada. Por quê? Porque estes são gramados artificiais e, historicamente, estas equipes, elas têm os seus estádios com grama não natural. Então, como é que vai ser o acordo? O atleta vai jogar e não vai atuar nos gramados que não são naturais? Ah, sim, então ele vai receber 25% a menos dos salários, porque ele vai jogar 25% menos partidas do que os seus companheiros. Outra questão que ela também tem que ser abordada. Peraí, eu tenho um problema que eu posso me lesionar jogando num gramado artificial. E o meu companheiro? Ele vai jogar e ele pode se lesionar e eu não posso me lesionar? O que eu sou melhor do que o meu companheiro? Porque aquilo que você é melhor, ou seja, mais talentoso, mais qualificado, mais genial, você já recebe salário para isso. Então, quando um atleta que é melhor do que o outro é contratado, ele ganha mais do que o outro. Ele tem um contrato mais virtuoso, mais qualificado e de maiores e melhores rendimentos do que o outro, que é pior do que ele. Então, ali já está bem declarada a diferença de qualidade entre A e B. Agora, o que não está declarado é que, olha, o A não pode jogar no gramado artificial e o B, o coitadinho do B, pode. Aí não. Aí eu acho injusta essa colocação e ela tem que ficar determinada. Olha, eu aceito 25% menos do meu salário combinado e acordado para não atuar nos gramados que não sejam os gramados naturais. E no caso específico do Neymar, essa é uma pauta recorrente, principalmente diante da importância do jogo de amanhã. E não me venham com essa história de que o Neymar já tem 2 cartões amarelos e se tomar um terceiro amanhã ficaria fora da partida de volta. Desde quando a partida de volta será a decisiva? Quem garante que a partida de volta na Vila Belmiro ela vai determinar o classificado a uma semifinal de Copa do Brasil? Por quê? Porque se o Palmeiras joga e goleia o Santos amanhã por 4-0, essa semifinal já está garantida. Porque o Palmeiras jogue com o time B ou C, com o Neymar ou sem Neymar em campo pelo lado do Santos, o Palmeiras não vai perder de 4 do Santos na Vila Belmiro. E essa é uma realidade que o Cuca e a direção do Santos vão ter que observar nessa partida de amanhã. Então, de novo, um dilema onde a pauta não é gramado artificial ou grama natural. É justiça ou injustiça em relação a quem joga em todos os gramados e aqueles que, por privilégio, não atuam nos gramados artificiais. Ótimo que você esteja por aqui, né? Abel Ferreira, responsabilidade gigante. Alô, Abel, é você.
11: Eu acho que essas equipas querem um jogador como o Alan porque ele faz o que 90% dos pontas aqui não conseguem fazer, que é atacar e defender no corredor todo. É por isso que quem quiser levar o Alan vai ter que pagar muito. Porque se vocês virem como é que joga o Manchester City, por exemplo, tem lá um jogador que se chama Neto, não sei se vocês conhecem. Sabem quem é? Um português que jogou contra nós. Está no Chelsea, sim, desculpa. Que por acaso foi eu que o treinei também. Pronto. Só que esse, para ir buscar esse jogador, quem quiser buscar esse jogador vai ter que pagar para aí 100 milhões de euros. Né? E para aqueles que entendem de futebol, percebem, e para as equipas top, as melhores equipas do mundo, não compram meios jogadores, não compram só jogadores que atacam. Compram jogadores que atacam e jogadores que defendem. E quando tu encontras um jogador que é capaz de jogar por fora no corredor todo, que é capaz de fazer a lateral direita como fez contra o Miami, que é capaz de jogar numa linha A3 por fora, que é capaz de jogar, como tu disseste bem na segunda parte, vir um bocadinho para dentro ou para fora, trocando um bocadinho com o GI. Claro que esses jogadores, toda a gente os quer.
10: É, e é por isso que o Alan foi contratado pela equipe do Manchester City, e sim, pode chegar a 40 milhões de reais com os bônus. Tem 37 milhões e meio garantidos o Palmeiras, que tem 90% do passe, e aí sim esse valor pode chegar a 40 milhões de euros de acordo com os bônus, que naturalmente, na minha opinião, o Alan vai atingir quando estiver atuando pela Premier League. Mais importante do que isso também é entender que só jogadores do Palmeiras conseguem alcançar estes valores de negociação. Por quê? Porque o Alan tem qualidade? Óbvio que tem. Mas se ele fosse jogador do Corinthians, ele sairia por 20 milhões. Se ele fosse jogador do Flamengo, ele sairia por 25 milhões. O Palmeiras tem uma capacidade. O Palmeiras, como já vendeu, como já negociou jogadores mais caros, inclusive, do que o Alan, já negociou o Endrick, já negociou o Estevam por 60 milhões, ele tem uma capacidade de dizer não, que as equipes da Premier League já entenderam que é um caso específico do Palmeiras. Quem ganha com isso? Claro e óbvio, o financeiro do Palmeiras e, claro e óbvio, os jogadores de qualidade que recebem esse tipo de proposta e que acabam sendo negociados pelo Palmeiras. Olha, o Arthur Jorge chegou e desde que ele chegou, o Cruzeiro tem a melhor campanha deste Campeonato Brasileiro. Sim, melhor do que a do Palmeiras. Sim, melhor do que a do Flamengo. Alô, Arthur, é você.
12: É sempre importante ganhar, sempre disse aqui. Acho que é para isso que nós jogamos, é para isso que nós competimos, é para podermos ganhar e saber que o ganhar não invalida aquilo que seja a ambição para a próxima, para o próximo jogo. Porque esse sendo um jogo de mata-mata frente a um rival para a Copa do Brasil, é um jogo importantíssimo. Eu disse aos meus jogadores após a eliminação que nós teríamos agora 4 jogos determinantes para aquilo que é o nosso futuro imediato, e este, obviamente, da Copa é também um momento muito importante, uma vez que estamos, fazemos agora quartos finais, meias finais e final, portanto, faltam aqui 5 jogos para se poder conquistar um título, ou seja, é o caminho mais curto, se quisermos, em relação àquilo que possa ser a conquista de um título, mas é apenas e só mais um caminho, e não estou aqui a desconsiderar o que quer que seja, estou a dizer que temos a capacidade de ter os pés bem assentos no chão, de pensarmos no campeonato como tem que ser, e também podemos pensar nesta Copa da melhor forma.
10: Bom, tá aí o Arthur Jorge, não é só pelo que ele tem feito, mas é impressionante, porque quando você tem um treinador de muita qualidade, você rapidamente percebe as mudanças, e não existe essa história de que, olha, para que um trabalho seja super reconhecido, você precisa de 1 ano, você precisa de 8 meses, você precisa de 1 ano e meio. Não. Um trabalho em 20 dias você já nota a diferença. Com 2 jogos você já enxerga a mudança, a qualidade, aquilo que foi já preparado, você já enxerga a gestão, você já enxerga o tempo de trabalho. Eu me lembro muito bem, isso vale para o futebol e vale para todos os esportes, eu me lembro muito bem do Nelson Piquet chegando na Menard, quando ele sai da Fórmula 1, já tinha se aposentado, e aí vai disputar a 500 milhas de Indianápolis, e ele chega na Menard, e em 2 dias ele muda completamente tudo aquilo que acontecia, toda a rotina que acontecia dentro da oficina. 2 dias, muda pneu de lugar, muda ferramental, o carro, a entrada, ou seja, horário de trabalho. Por quê? Porque é do ramo e todo mundo entendeu que ele estava certo. Quando chega o Arthur Jorge, ele chega para mostrar virtudes tão impressionantes e tão diferentes em relação ao seu antecessor, no caso o Tite, que o antecedeu lá no time do Cruzeiro, que muito rapidamente o Pedrinho, que não é bobo nem nada e que é o seu dinheiro que arde, que é muito diferente destes dirigentes que não colocam o seu dinheiro para arder, esses dirigentes que muitas vezes se locupletam do dinheiro do clube, que passam a mão no dinheiro do clube, que roubam o dinheiro do clube e que, claro, depois deixam as imensas dívidas para os seus sucessores. Esse não é o caso do Cruzeiro, muito pelo contrário. O Cruzeiro tem uma gestão profissional, por quê? Porque o Cruzeiro tem dono. O Pedrinho é o dono da SAF e o dinheiro dele é o que arde. Ou seja, quando ele comete decisão errada, ele paga, é ele, o bolso dele, que paga por esta má escolha, por esta má decisão. E quando ele enxerga que, olha, agora eu acertei na mosca, o Arthur Jorge é muito qualificado, ele vai e amplia, mesmo pagando caro, mas tem capacidade para ampliar o contrato do Arthur Jorge, porque enxerga no Arthur Jorge todos os méritos que agora todos nós estamos enxergando. Arthur Jorge, que já havia feito um lindo trabalho no Botafogo e que agora, de novo, faz um trabalho excepcional à frente do time do Cruzeiro. Então, esta, de novo, é a nossa pauta. A pauta do reconhecimento. E sim, quando você é competente e talentoso, rapidamente essa capacidade, essa genialidade é muito rapidamente diagnosticada. Olha, faz tempo que eu não falo dele e eu acho interessante que nessa parte nacional a gente possa falar um pouquinho lá do Nordeste brasileiro, até porque todo mundo sabe que eu não morro de amores pelo trabalho profissional como treinador do Rogério Ceni. Acho que ele tem muito que evoluir, mas é fato, uma vitória importante contra a equipe do Vitória no Barradão, ela precisa ser reverenciada. Alô, Rogério Ceni, é você.

0: ai, o Rogério Ceni, quando a gente quer elogiar o Rogério Ceni, ele some. Ai, ai, ai, ai, ai, que momento é esse? Tudo bem, fica aqui então a minha menção honrosa ao Rogério Ceni, porque afinal de contas, o Rogério, ele fez um trabalho importantíssimo nessa última partida contra o Vitória no Barradão. Alô, Rogério, pode falar!
1: Bom, se manter sempre

0: E hoje nós conseguimos achar espaços, especialmente pelo meio, nós encontramos bastante espaço, mesmo com um campo que não facilitava tanto jogar, né, que facilitava muito mais transição e bola longa. Nós encontramos boas conexões, tabelas, e por isso tivemos as oportunidades que eu acho que merecia ser um placar um pouco mais elástico do que foi. Sempre com respeito à equipe do Vitória, que vem conseguindo, né, bons resultados, principalmente agora na Copa do Brasil, que se encontra. Mas eu acho que hoje a gente conseguiu encontrar uma maneira de se adaptar ao adversário, jogar e criar, empilhar oportunidades de fazer gols.
1: Olha, até assisti o jogo, o time do Vitória também teve ótimas oportunidades, inclusive quando o Vitória estava perdendo por 1-0, teve duas chances muito claras de gol, e não é que, olha, o goleiro do Bahia fez gigantescas defesas, foram erros dos atacantes do Vitória que acabaram determinando a não marcação do gol, e aí por conta disso o contra-ataque é uma arma mortal, e aí quando o Bahia tem essa possibilidade, vai lá e carimba o segundo gol, determinando uma vitória até relativamente tranquila do time do Bahia sobre o Vitória. E todo mundo sabe que vencer o Vitória no Barradão não é uma tarefa tranquila, por isso a gente fez questão de hoje poder destacar esse Rogério Ceni, que eu tenho em muitos casos criticado. Por quê? Porque é um técnico de futebol que já está há um tempo no mercado, que tem um salário incrível, ou seja, o Rogério ganha algo em torno de R$1.600.000 mês, algo impensável para o futebol do Nordeste do Brasil, mas isso pode acontecer. Por quê? Porque o time do Bahia, ele tem a tutoria, ele tem como tutor o Manchester City, o Grupo City. Então, quando você tem um grupo tão forte como esse te dando respaldo, a situação fica muito mais tranquila e muito mais fácil de ser alavancada. E é por conta disso que eu sempre imaginei que os resultados, não só do Bahia, mas em particular do próprio Rogério, eles seriam melhores do que verdadeiramente são. Mas, de qualquer forma, fica aqui esta ressalva e fica aqui este aplauso pela ótima vitória do Bahia diante do time do Vitória, jogando, repito, fora de casa, ou seja, jogando no Barradão. É um campeonato brasileiro com muitas alternativas. E não se esqueça, hein? Não tem, por mais que o Palmeiras tenha 6 pontos de vantagem sobre o Flamengo, por mais que o Flamengo tenha um jogo a menos, não tem ainda absolutamente nada decidido. É um campeonato de surpresas, é um campeonato de arapucas. E é por isso que a melhor cobertura do rádio esportivo do Brasil está aqui na Bandeirantes! E é por aqui na sua rede Bandeirantes que a partir de agora vamos girar, girar, girar muito mais o futebol. O meio de semana apresenta quartas de final de Copa do Brasil. Alô, alô, Pedro Coin, seja bem-vindo, boa tarde.
2: Alô, Elia, boa tarde, vamos girar. Que rufem os tambores, Elia. Começa hoje as quartas de final da Copa do Brasil, a Copa dos Clássicos.
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2: Já diria o ditado. São 3 clássicos nessa fase de quartas de final da Copa do Brasil. E o primeiro deles acontece hoje e tem transmissão da sua para Cruzeiro e Atlético Mineiro. É super clássico. Com o mando da Raposa no Mineirão, os dois se enfrentam a partir das 9 horas da noite. E amanhã tem mais. E amanhã é dia de clássico da saudade. Palmeiras e Santos com o mando do Verdão. Tem Vasco e Vitória no Rio de Janeiro. E na quinta-feira, nada menos que um Grenal. Mas antes disso, tem mais coisa pra acontecer no mundo do futebol nessa terça-feira. E eu vou te passar tudo agora. Alô, torcida do Flamengo. Você pensa que o Flamengo é time?
4: Uma vez Flamengo, sempre Flamengo.
2: O Flamengo é seleção.

vencedor de Independiente del Valle e Tolima, que acontece na noite de hoje, para saber quem vai enfrentar nas quartas de final da Copa Libertadores. O Del Valle venceu por 2-0 na semana passada, então a gente tem uma tendência aí. Além disso, tem muito mais coisa para você ficar ligado. E você vai ficar sabendo de todos os detalhes aqui com a gente. Brasileirão Série B, tem UEFA Champions League, fase preliminar, tem La Liga, Leagues Cup lá nos Estados Unidos e México. Tem muita coisa para você ficar ligado. E você sabe que para ficar sabendo de tudo que acontece no mundo do futebol, só tem um lugar.

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4: O gol de Gustavo Gomes sobre o Cerro Porteño na semana passada, que deu a classificação ao Palmeiras às quartas de final, colocou mais uma vez o zagueiro e capitão paraguaio na história da Copa Libertadores. Ele que já é o maior zagueiro artilheiro da competição, com 15 gols marcados, se tornou também o único atleta na história do torneio a marcar em 9 edições consecutivas. Desde 2018, Gustavo Gomes foi para a rede com a camisa do Palmeiras. Sua melhor temporada foi em 2023, quando marcou 3 gols na Copa Libertadores. Nessa edição, marcou o primeiro, mas segue com o Verdão e com o sonho de conquistar, pela terceira vez com essa camisa, a Taça Continental.
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3: Terminou mais um Nossa Área pra você, com muito carinho, com muito agradecimento, com muita gratidão pela sua enorme audiência. Boa tarde, fiquem com Deus e boa sorte!
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1: Olá, minha gente querida, muito boa tarde para todos vocês, felizmente ligados aqui na Bandeirantes. Começa mais um Bora Brasil comigo, com ela também, Ana Paula Rodrigues.
2: Aqui.
1: Maria Eugênia Kutaiti, produtora especial.
3: Aqui.
1: É isso aí, minha gente. Espero que vocês tenham passado bem de ontem para hoje. Hoje segue esse friozinho, tá frio, tá fresco aqui em São Paulo. Temperatura bem baixa. Amanhã teremos essa mesma condição que nos impossibilita de fazermos muitas coisas.
2: Tipo, sermos felizes. Não, tô brincando.
1: Correr na rua, fazer exercícios ao ar livre.
2: Ah, depende. Tem gente
1: então,
2: que prefere.
1: Ah, mas com muito frio não dá. Eu, por exemplo, quando vejo essa temperatura, eu já fico um pouco mais intimidado.
2: É.
1: Falo, ih, vou ficar mais na boa aqui. Amanhã melhora. Se amanhã melhorar, eu vou. Porque eu ainda tô naquela, né, de... Um pouquinho de preguiça, sabe?
2: Um pouquinho de preguiça, um pouquinho de receio.
1: Eu não tô 100% confiante ainda. E essa temperatura, às vezes, ela traz algo que a gente até gosta, né? Fala, pô, ainda bem que você tá comigo aqui pra me ajudar nesse momento de preguiça.
2: Cara, e a porque fome?
1: Porque senão eu não tenho desculpa.
2: E a fome que aumenta?
1: Fome mijaneira, né?
2: É.
1: Nossa
2: exato.
1: Senhora, ontem eu tava
2: fica
1: aqui...
2: Fica tudo mais comprimido.
1: Tava conversando com você e imaginando uma... Uma urinada daquela boa, sabe? Aquela violenta mesmo.
2: Que imagem boa.
1: De vontade de urinar aqui, não tinha condição e tal. Porque no frio a gente sua menos, soa alguns, né? Pra alguns, mas sua menos, né? E quando você sua menos, tem que sair por algum lugar, né? E acaba saindo ali pelas vias normais ou por uma via normal. Então no frio, além de mais fome... A gente urina um pouco mais. E o que é mais? Fica mais preguiçoso?
2: Fica mais preguiçoso, a gente reserva mais energia.
1: Mas pra trabalhar eu tenho mais disposição no friozinho.
2: É mesmo?
1: Eu fico mais disposto.
2: Não, eu fico mais lesada. Mais. Ontem eu tava numa leseira, até segunda-feira também, né? Aí a culpa nem é só do frio. Mas eu fico mais indisposta.
1: Nossa, ontem eu tava também.
2: Eu fui treinar, me arrastando.
1: Gosto, cara. É. Aquele gosto de cabo de guarda-chuva de madeira bem usado mesmo na boca,
2: senhora.
1: Sabe? Doido pra pegar uma balinha de menta daquelas antigas que minha avó chupava e ela guardava no sutiã. Aí quando chegava em casa ela tirava as balinhas do sutiã e dava pra gente. É, balinha de menta. Não tem mais, é uma... É, trocar a embalagem pelo menos. Existe, é o mesmo nome lá, mas eu não lembro qual. É um verdão escuro, assim, balinha deliciosa.
2: É uma comprida que tem várias pastilhas dentro?
1: Não, é uma única mesmo.
2: Ah, tá.
1: Sabor de infância total.
2: Eu sei.
1: Total.
2: Tem... Aliás,
1: a balinha de menta, ela ajuda a gente nesses momentos.
2: Aliás, tem umas balas pra você na minha gaveta. Não sei se você já pegou, eu te
1: não,
2: falei.
1: Não, cadê, filhinha?
2: Aquela cor-de-rosa que você gosta.
1: Sete
2: tá na gaveta lá, essa mesma.
1: Pô, manda ver.
2: Tá lá.
1: Manda ver, traga pra
2: nós. Na gaveta do pecado.
1: Ixi,
2: fica do meu lado esquerdo,
1: a
2: tardezinho, assim.
1: Isso eu puxei da minha avó, mas geral mesmo. Esse negócio de balinha, ela sempre gostou.
2: É bom.
1: Cara, eu adoro. Só que eu não mordo mais, né? Porque eu já quebrei todos os dentes que tinha que quebrar da infância até agora. Aquela de você apertar assim na hora de abrir a boca... Parece que tá arrancando pica-pau do oco.
2: Você não
1: né?
2: sabe se é uma bala que tá quebrando o seu dente. Sei como é
1: nossa,
2: que é.
1: Nossa, como eu agia de forma indiscriminada na infância e adolescência desse jeito, sabe? A bala, quanto mais grudenta naquela época, melhor era. Hoje a gente vê, né? Que insanidade.
2: Que perigo,
1: vida.
2: Né?
1: É aquela balinha que o dentista olha, a dentista olha e fala: essa aí é a boa. Essa é que vai trazer serviço pra mim. Vai trazer
2: essa
1: trabalho
2: eu gosto.
1: Pra mim.
2: É, que foi o que aconteceu esses tempos aí com o morango do amor, né? Lembra?
1: Também é grudento?
2: Não, não é que é grudento, mas muita gente quebrou o dente com o morango do amor, porque colocavam aquela cobertura igual a da maçã do amor por fora, só que às vezes ficava muito dura.
1: A maçã quebra.
2: Quando é bem feitinho, fica uma coisa fina. E aí você morde, quebra, parece um vidro quebrado, né? E tudo bem. mas tem uns que estavam muito fortes. O que eu lembro de ter visto de vídeo em rede social do pessoal quebrando dente, não é brincadeira não. Pô, viu?
1: Mas foi boa aquela fase do morango do amor, hein?
2: Qual que é o doce,
1: caramba,
2: dessa fase?
1: Não, mas aquela
2: não aparece
1: fase,
2: mais nada.
1: Nós trouxemos alguns pro ar.
2: Eu lembro, você ganhou, trouxe um pra gente.
1: Puxa vida, que tô tentando lembrar quem trouxe, mas foi gostoso.
2: Gente
1: pra caramba.
2: Do céu, quase matei meu namorado, fez ele correr por todos os cantos pra achar um pra mim.
1: Ah, né, que tinha um morangão, né, precisava achar o morangão, aquele grandão.
2: É, porque o bom é isso,
1: aquele,
2: né?
1: Aquele chapeleta mesmo, e não é tão fácil de achar.
2: Então, e agora? Tem algum doce da moda? Algo está acontecendo?
1: Pra mim, o doce da moda é o doce de leite. Você sabe o que eu ganhei esses dias? O que você tá esboçando?
3: Não, é porque eu acho que aquele franui ainda tá em alta.
1: O que é franui?
3: É as pessoas têm feito até em casa agora. É basicamente framboesa com chocolate em volta.
1: Nossa, que bom.
3: É muito
2: bom, hein?
3: Bom, com chocolate branco primeiro e depois chocolate preto.
1: Nossa, gente, como é que um negócio desse dá errado?
2: Não tem como.
1: Frambuí chama?
3: Franui, é a marca franui. Essa, né?
2: Ah, né, eu já vi pra vender no mercado.
1: É framboesa, fruta mesmo com chocolate.
3: E aí ela é congelada. E você pode deixar descongelar ou comer a fruta congelada mesmo. Eu acho mais gostoso a fruta congelada.
1: Deixa eu te falar, na época do frio, igual a gente tá conversando, me dá mais vontade de comer doce.
2: Dá. O corpo tá pedindo energia, né?
1: Tem essa necessidade. É. Mas sabe um doce que eu ganhei esses dias?
2: Qual?
1: Que não é tão comum. E eu adoro. Eu ganhei porque eu adoro. Marmelada.
2: Esses dias você ganhou bananada também. Lá no
1: a bananada. Nossa, tava uma delícia.
2: É.
1: Nossa, você não gosta de bananada, né?
2: Eu não gosto da bananada. A banana eu gosto, a bananada não.
1: Então, aí a marmelada, ela é gostosa. E o marmelo, você já viu a fruta? É igual, parecida com a goiaba. Só que o sabor é muito diferente. E é bom pra...
2: ficar mastigando assim.
1: Não, mulher dá de mamar.
2: Ah, marmelada.
1: É, quando
2: entendi.
1: Nasce o bebê, se comer marmelada... é muito energético. Tal, é sério, aumenta o leite. Então,
2: entendi.
1: Bebezinho mama mais.
2: Entendi.
1: Tem uma região lá de Goiás, uma cidade que chama Santa Luzia. Tem a marmelada Santa Luzia. É de primeira, cara. É uma marmelada que ela vem numa caixa. Caixinha de madeira, sabe? Aquela madeira de pinos e tal. É uma delícia. Marmelada Santa Luzia é, assim, excepcional. Ela vem até com uma crostinha em cima, não é, é como se fosse um pouco de açúcar misturado com a própria marmelada, é de primeiríssima, então quem precisar dar de mamar legal mesmo, não tá com muito leite, pode se aventurar na arte da marmelada. E outra coisa que aumenta também o mamar, a canjica, nós já comentamos aqui, essas coisas energéticas levam muitas calorias e que consequentemente aumentam a produção do leite.
2: Entendi. Tá, boa alimentação pras mamães, né? Já basta, já é o suficiente.
1: Exato.
2: Também.
1: Nossa, tudo deve bem. Ser uma sensação esquisita, né, gente? Falam que tem bebezinho que morde. Quando começa a nascer o dentinho, machuca pra caramba o bico das amigas. Não sei, muitas de vocês que devem estar nos acompanhando agora, certamente passaram por isso, né? Hoje deve ter um monte de creminho, tudo quanto é coisa especial pra ajudar na recuperação.
2: Tem, mas dizem que mesmo assim dói, até aprender, até o bebê conseguir tirar, às vezes em pedra. Tarefa, né, que exige aí um certo esforço.
1: E pensa eu fico imaginando.
2: Não,
1: né?
2: É muito meu
1: com
2: lugar
1: esse
2: de
1: mundo,
2: fala.
1: Com esse mundo cada vez mais workaholic em tudo, né? As pessoas cada vez mais trabalhando e muito e tendo que trabalhar. Como é que faz pra mulher dar mamar por muito tempo, cara? Complicado isso, né? Imagina, nasce o bebê, aí você fica ali aqueles meses cuidando exclusivamente do bebê, e quando você volta ao trabalho, você tem muitas, acabam deixando ou na creche, ou contratam alguém para cuidar, né? Como é que você faz, né?
2: Tem muita empresa que tem um esquema de você ter um espaço para a mulher tirar o leite, né? Então ela usa aquela bomba, tira... armazena na geladeira, quando vai embora, leva embora. E aí deixa em casa e dá depois. Olha. Ou faz o esquema de tirar com a bomba em casa também. E aí dá depois, na mamadeira e tudo mais.
1: Mas
2: é possível.
1: O importante mesmo é o início, né? É claro que quanto mais tempo o bebê mamar, melhor. Mas o início é importante, que é aquela fase do colostro. O colostro é uma vacina, assim, natural mesmo. Você imagina só, é um momento único na vida de qualquer ser. É aquele momento em que os mamíferos, né? em que a mãe ela tem condição de passar todos os anticorpos que ela tem, que ela adquiriu ali, para o filho. O colostro é riquíssimo, riquíssimo, riquíssimo. É algo assim que não pode ser dispensado de forma alguma. A gente às vezes subestima isso. Mas é algo assim único da natureza que está disponível para a gente e que é difícil você replicar, né? Difícil você criar alguma coisa assim tão perfeita como o colostro. As mamães já cuidando da gente desde sempre.
2: Passando, né, anticorpos e tudo.
1: Exato.
2: Mais, coisa boa.
1: Exatamente. E você passou bem de ontem para hoje?
2: Passei bem, tudo tranquilo, né? Passei.
1: Passou
2: muito
1: um
2: frio.
1: Café hoje pela manhã?
2: Toda manhã, né?
1: É.
2: Toda
1: você
2: manhã.
1: É do
2: tem um
1: coador
2: cafezinho.
1: Ou você tem a maquininha?
2: Coador de pano. É o Lucas que tem uma dessas que é barulhenta, né?
1: Nossa.
2: Não, meu é no coadorzinho mesmo, aquele de pano, bacaninha, bem tradicional, bem antigo.
1: Com mancebo?
2: Que é mancebo?
1: É,
2: com aquele apoio?
1: É o apoio.
2: Ah, sim, claro. Vou segurar na mão o filtro, pô,
1: tem,
2: Joel.
1: Tem uma mina que eu assisto no YouTube, ela e o marido dela, são pescadores. Aí eles, uma vez por semana, eles postam o vídeo. Aí ela sempre, cara, ela vai coar o café, ela segura o coador e vem com a outra mão na garrafa, assim, ó. Sem suporte nem nada. E cai direto na garrafinha.
2: Ah, eu tenho um pouquinho
1: toda
2: mais
1: vez
2: de
1: o mesmo
2: recursos.
1: Barulho.
2: Sim, cara,
1: eu
2: prefiro
1: melhor
2: usar o apoio.
1: Você é daquelas que quando vai colocar o café dentro da garrafa, pra não sujar a pia ou qualquer outro lugar, você põe a garrafa dentro da pia?
2: Não.
1: Não, eu ponho.
2: Não.
1: Eu ponho dentro, porque se cair, já cai ali, sabe?
2: Não, mas eu também não derrubo, não.
1: Não.
2: Eu faço direitinho ali. É. E de manhã é só o meu, então tá na xícara ali, bonitinha.
1: Pequenininho.
2: É, então. Tudo muito rápido, muito prático. Cafezinho fresquinho. Pô, tem... E o cheiro de café, assim, na casa.
1: É, eu tô bom. Evitando de jogar o café direto no bucho vazio, no estamo vazio, sabe?
2: É, eu não
1: Me
2: faço isso.
1: Me falaram que
2: também.
1: Não é muito bom.
2: Não. Mas eu não faço
1: isso
2: também.
1: Jogando um iogurte, alguma coisinha assim antes e tal, pra dar uma
2: Eu como
1: amansada.
2: Com pãozinho. Vai os dois juntos
1: pão
2: assim
1: primeiro,
2: de manhã, tradicional.
1: Ovinho e tal. Pão, ovo é outra coisa também que, puxa vida, tá ligadíssimo ao café, né?
2: Uhum.
1: Como tem gente que come um ovinho de manhã.
2: E
1: eu
2: um
1: não consigo. Eu não consigo pensar no café da manhã sem um ovinho de manhã. Impressionante.
2: Eu como pão. Pãozinho. Pãozinho com atum, com ovo, o que tiver eu boto ali.
1: Atum de manhã, no
2: também.
1: Café da manhã?
2: Uhum.
1: Pô, pra mim não combina muito, não. Comprei uma frigideira, uma novinha, top, mas muito antiaderente. Você não precisa pôr nada, nada, nada.
2: Aí é bom.
1: Até então eu punha até uma...
2: O ovo samba ali dentro.
1: Então, eu até punha uma gotinha de azeite e espalhava ali e punha o ovo. Essa daí não precisa de nada. Começou a fritar, esquentou, você já mete ali a espátula por baixo, a de borracha, claro... Você vira na hora,
2: Delícia,
1: na manhã.
2: Aí é bom,
1: não
2: hein?
1: Vai uma gotinha de azeite, nem óleo, nem nada.
2: Só
1: mas
2: ovo.
1: O ovo bom mesmo, se você quiser assim, no final de semana, fala, pô, vou comer uma coisa diferente. É igual, esses dias deu vontade de comer uma coisa diferente no domingo, nós comemos arroz, ovo e carne moída.
2: Uhum.
1: É uma delícia, porque é uma coisa que a gente não come no dia a dia, né? E o ovo frito, no óleo mesmo, embebido, é outra coisa.
2: É
1: gostoso pra
2: é
1: caramba,
2: bom, né?
1: Cara.
2: Não é à toa.
1: Aquele ovinho frito de verdade, o raiz, é outro padrão, né?
2: É isso.
1: É outro padrão mesmo.
2: Vamos lá com os destaques de hoje?
1: Vamos. 13-13 de novo.
2: Tá
1: lá,
2: na hora. Devem passar por audiência de custódia ainda hoje os dois policiais presos por suspeita de estupro e roubo de um grupo de jovens. Os dois foram presos após serem reconhecidos pelas vítimas. Marco Williams Herbas Camacho Marcola será novamente julgado, desta vez por um crime cometido há mais de 20 anos. Líder máximo do PCC, ele é acusado pelo homicídio consumado e tentativa de matar policiais militares em 2006. As duas últimas famílias que ainda vivem na favela do Moinho devem deixar o local até a semana que vem. Mais de 950 mudanças do local foram feitas entre moradores e comerciantes. O frio continua em São Paulo e os termômetros não passam dos 20 graus nesta tarde, com chance de garoa ao longo do dia. A partir da quinta-feira, o tempo muda e o calor vai voltar. Trânsito lento na Avenida 9 de Julho, sentido centro, até o acesso à Avenida Paulista. Nas estradas, tem comboio na Anchieta por causa da baixa visibilidade. A polícia apreende mais de R$1,5 milhão de reais em ouro e joias com receptadores. A operação mirou um esquema que recebia alianças roubadas em São Paulo. A Secretaria de Saúde do Estado confirma pela primeira vez na história casos de febre do Nilo em São Paulo. A doença, transmitida por mosquitos, não manifesta sintomas na maior parte das pessoas infectadas. A Santa Casa recebe inscrições para o vestibular de medicina até o próximo dia 31. As provas ocorrem nos dias 26 e 27 de setembro, com redação, questões de múltipla escolha e dissertativas. A CT faz mudanças na faixa reversível da Radial Leste por causa da interdição parcial para a construção do BRT no trecho do Belém. Na saída para o centro, a faixa passa a começar nas proximidades do viaduto Pires do Rio e terminar na rua Serra de Jairé. Na volta para o bairro, no período da tarde, começa na rua do Glicério e acaba na rua João Tobias.
1: Pires do Rio. Respeita, moço.
2: E?
1: Respeita. Essa é uma cidade de Goiás, né?
2: Ah, tá. Agora eu entendi. É. Tem coisa que tem que traduzir aqui, que eu não entendo.
1: Sabe como é que a gente fala lá? Pir do Rio.
2: Pir do Rio.
1: É, fala rápido. Eles falam lá. Pir do Rio.
2: Que beleza.
1: Ah, de onde você é? Pires do Rio.
2: Quem nasce lá é o quê?
1: Pires do Rio.
2: Quem nasce lá é o quê?
1: Sei lá. Um Pires deve ser. Deve ser um Pires. Vem cá, ô Ana, a gente sempre comenta uma coisa, que hoje nós temos a prova aqui no estúdio, né? De você ir passando o tempo e ir melhorando,
2: uhum.
1: Não é? Ah, você vai ganhando idade e vai melhorando o físico,
2: isso.
1: Ficando uma pessoa melhor. Hoje a gente consegue fazer isso. Eu me considero hoje muito melhor do que há 10 anos.
2: Sem dúvida.
1: Até em todos os sentidos, sabe? E o Marcelo é uma dessas pessoas. Marcelo fez nosso... Querido e competente Marcelo Moreira, repórter lá do Brasil Gente, um dos repórteres mais emblemáticos da televisão brasileira, que eu tenho a honra de dividir a tela com ele todas as tardes lá no Brasil Gente, fez aniversário domingo agora.
2: Ah, parabéns, eu sabia.
1: Nosso aniversariante. E o Marcelo tá muito melhor. Ele vai ganhando ano, vai ganhando idade, vai ganhando ano, experiência e vai ficando melhor.
2: Eu vi a foto de perfil dele aqui do WhatsApp,
1: tá
2: todo meninão, ele, né? Jogando bola.
1: Tá voando. E aí, Marcelão, tudo boa bem? Tarde, seja bem-vindo aqui,
4: boa
1: queridão.
4: Boa tarde, é um prazer fazer parte aqui do Bora Brasil, né? Normalmente a gente entra por telefone, hoje aqui presencialmente, bem legal.
2: Você conhece
4: a
1: primeira vez
2: estúdio,
1: no estúdio?
2: Né?
4: Nesse estúdio novo, maravilhoso.
1: Bonito,
4: sim.
1: Né?
4: Muito bonito.
2: Legal.
4: É um prazer enorme.
1: Prazer
4: estar
1: é nosso.
4: Aqui com vocês, colegas, amigos e que tanto prestigiam a gente. Obrigado pela lembrança. Eu costumo dizer que estou na melhor fase da vida. E diz que é depois dos 50, né? Eu tô com um pouquinho mais de 50 e é isso mesmo.
1: Não, legal. Assim tem, é você bom. Passou aniversário com a mãezinha e a esposa.
4: Mãezinha, esposa, os irmãos vieram de Santos, juntei a família.
1: Que
4: foi
1: delícia.
4: Bem legal.
2: Tem coisa melhor, gente? Não.
1: Parabéns,
2: tem, não.
1: Queridão.
2: Não tem, não. E, ó, e nesses anos todos, né, de vida e de trabalho, o Marcelo tem muita experiência, por isso que ele tá aqui com a gente para falar sobre um assunto que saiu. É, hoje a gente teve a confirmação de que o Marcola vai ser julgado mais uma vez. Ele tá preso, né, o líder máximo do PCC, mais de 20 anos depois daqueles ataques de 2006, ele vai ser julgado por tentativa de assassinato e assassinato de policiais aqui em São Paulo. Vai a júri popular o Marcola, né?
4: Exatamente. Eu trabalhava naquela época já fazendo cobertura policial em 2006. Lembro daquele salve geral, São Paulo, como eu só vi agora durante a Covid, né? O fechamento das lojas, comércio, faculdade, né? Aquele toque de recolher assim, generalizado. E foram 59 agentes policiais assassinados, 505 suspeitos aí, quase todos com passagens criminais, também mortos em represália por parte dos agentes de segurança. Foi o momento mais sangrento da história da segurança pública no estado de São Paulo que a gente tem conhecimento. E dentre as investigações, apurações, o Marcola foi apontado como líder e o mandante de muitas mortes naquela época. E agora ele vai ser julgado em 2027, em maio de 2027, ano que vem, pela morte de um policial militar e a tentativa da morte de um segundo, colega de viatura. Esse crime foi em Jundiaí, aqui no interior paulista. O Nelson Pinto, 44 anos à época, foi executado com um tiro na cabeça e o colega de viatura dele, o Marcelo, meu xará, sobreviveu a 8 disparos. A investigação entendeu que o Marcola foi o mandante desta e outras mortes. Ele vai ser julgado em maio do ano que vem. Além dele, o Júlio César Guedes, o Julinho Carambola, época número 2 dessa facção. Eles foram transferidos ali às pressas para o RDD, era um regime disciplinar diferenciado, a mando do governo do estado, uma ideia do Ministério Público Paulista, diante das articulações, do crescimento dessa facção. Inclusive, o doutor Gaqui, à época, entendeu que era melhor isolá-los ali em Presidente Bernardes, um presídio que tinha acabado de ser inaugurado lá no extremo norte do estado de São Paulo. E diante dessa transferência, eles se rebelaram e passaram a atacar os agentes de segurança. Então, está marcado para o ano que vem esse julgamento. A defesa diz que é excesso de prazo, 21 anos depois, as provas, as testemunhas já foram muito prejudicadas e não entende, não concorda com esse julgamento tão tardio. Agora, o resumo de tudo isso, na prática, Marcola fica mais 3 anos na cadeia. Ele entrou pela última vez numa penitenciária em 1999. Ele já está há 27 anos preso, mais 3 anos pela lei de execução penal até 2019, que era 30 anos máximo, uhum, que um criminoso ficaria atrás das grades. Ele fica até 2029. Então ele pode ser julgado ano que vem a 30 anos de cadeia, 40, 50, por homicídio e uma tentativa. Marcola só fica na cadeia até 2029. Então,
2: mesmo se ele for condenado, agora.
4: Mesmo se ele for condenado.
1: Não, olha que interessante essa novidade que o Marcelo traz pra gente. Porque a gente precisa começar a pensar nisso. Como é que a segurança pública hoje encara essa possibilidade?
2: Pois é.
1: Será que não há uma possibilidade de uma discussão e se tratar de uma exceção, você aplicar uma pena um pouco maior de uma forma diferente, igual acontece com o Champinha? Será que é essa possibilidade?
2: No caso dele, ele tem um atestado de que não pode mais ser ressocializado, então, né? Por questão de ser um psicopata e tudo mais.
1: Do Champinha, né?
2: Do Champinha. Não sei como aplicar isso no caso do Marcola.
1: Difícil. Então, muito provavelmente, em 3 anos, ele volta à liberdade.
4: Condenado a mais de 300 anos. Homicídios, tráfico de drogas, lavagem de dinheiro, associação criminosa e todo o Código Penal aí. Mas ele só fica mais 3 anos atrás das grades. Em 2029, recebe o direito à liberdade. Mesmo que seja condenado agora em 2027. Essa lei mudou em 2019, passou a valer a partir de 2020. Se ele tivesse cometido crime em 2020, aí sim ele poderia ficar os anos restantes ali na cadeia. Mas ele, por mais que seja condenado, assim entende a Constituição, a nova lei, ele deve receber a liberdade em 2029.
2: A lei não retroage para prejudicar ninguém, né?
4: Um criminoso. Eu, particularmente, fazendo cobertura policial há quase 30 anos, entendo que o Marcola, nas ruas, ele não vai ter aquele poder que a gente imagina ter. Já tem muitos outros Marcolas nas ruas aí, pode acreditar.
1: Ah, com toda certeza. Não muda muita coisa na prática, né?
4: Na prática.
1: Ele lá ou aqui. Mas não deixa de ser curioso você imaginar o Marcola solto, né? Porque quando você fala em crime organizado, acho que é a primeira pessoa, o primeiro nome que vem em mente, né?
4: Nós tivemos o Pedrinho Matador, foi condenado a também 300 anos. Em 30 anos ele ganhou a liberdade. Altíssima periculosidade, outro psicopata.
1: Foi morto esses dias.
4: Ficou pouco tempo na rua.
2: Que é uma executado. Possibilidade do que pode acontecer com o Marcola também, né?
1: Não sei, mas o status desse cara é outro, né?
2: Então,
1: ele
2: será?
1: É um cara... ele deve ser respeitado ainda. Ele ainda é o número um, né?
4: Teoricamente,
1: ou será que
4: há
1: a possibilidade de ter outros, ou algum outro superior a ele? Até onde a gente sabe, nas investigações, por exemplo, do GAECO, ele é o número um.
4: O número um. Mas outros se articulam aí com o tráfico, por exemplo, internacional de drogas.
1: Certo.
4: Que faturam bem mais que Marcola e família.
2: Podem entrar numa disputa.
4: Sim, ele tem força, tem nome, tem força. Mas já entrou em embate com outras lideranças, com o próprio aquele sequestrador Andinho. Então, há rachas dentro do PCC. O PCC é muito mais amplo do que se imagina, do que Marcos Herbert Camacho, esse monstro que criaram aí. Tem outras lideranças. A gente conversa com muitas autoridades policiais, pessoal ligado.
1: Se fosse só o Marcola, o problema estava resolvido, né? Ele está preso.
2: Exatamente. Mas, de qualquer maneira, a gente tem que prestar atenção na maneira como a lei é aplicada aqui no Brasil, né? Porque a gente corre tanto para prender essas pessoas e, de repente, elas podem sair, recebem outros tipos de benefícios.
1: Mas 30 anos o cara ficou preso.
2: Ainda assim.
1: 30 anos?
2: Ainda assim.
1: 30 anos, é tempo pra
2: Olha
1: caramba.
2: O monstro que ele ajudou a colocar de pé, que é o PCC, né?
4: Ah, já não sai a mesma pessoa, né?
1: É.
4: Dizem aí, inclusive, que ele já apresenta problemas psiquiátricos. Ele tá há mais de 10 anos numa cela de 4 metros quadrados, uma hora só de banho de sol, lê bastante.
1: É um cara... Esse caso é um caso emblemático e importante para mostrar para a molecada o seguinte, que o crime não compensa. Você imagina, ele chegou ao nível máximo de um criminoso e ficou a vida inteira trancado. Sai agora com sérios problemas mentais, com uma vida toda deixada de lado. E aí, vale a pena? Óbvio que não vale. O que vale a pena é você trabalhar, ganhar o seu dinheiro de forma honesta, mesmo que seja pouco, mas com o pouco que você ganha ali honestamente, você faz as coisas que vão te satisfazer, vão te dar tranquilidade para você dormir, criar a sua família, estar perto das pessoas que você ama, perto das pessoas que você gosta, e assim vai.
2: É isso que é a vida.
1: Essa é a vida boa, né?
2: É isso. É. Moreira, obrigada, viu?
1: Tchau, obrigado, querido. Obrigado, viu?
4: Estar com vocês, viu?
2: Obrigada por ter vindo.
1: Prazer é todo nosso.
2: Mesmo.
1: Até daqui a pouco lá na tela da Band no Brasil, gente, às 4 horas.
4: Muita notícia, inclusive,
1: exclusiva. Com certeza.
2: Boa, aí sim.
1: Sempre. Nosso exclusivo Marcelo
2: Moreira. Isso aí. Agora 1h26, ó, tem um chamado aqui do Arthur Cabral, que está acompanhando a abertura da Concrete Show South America. Principal evento de construção civil e infraestrutura da América Latina, South America.
1: Não, com a língua no céu da boca, você tá... voando.
2: Fiz direitinho minhas aulas de inglês lá no cursinho. Tudo bem, Arthur? Boa tarde.
1: Oi, Arthur.
5: Fala, pessoal. Uma ótima tarde a todos que estão acompanhando a Rádio Bandeirantes. Eu estou aqui na Zona Sul da capital paulista, no São Paulo Expo, e eu quero falar com vocês sobre infraestrutura, sobre construção civil. Por isso que eu acompanho a Concrete Show 2026, maior evento da América Latina, quando a gente fala de construção civil. Por aqui, tem muitas novidades, tecnologias, inteligência artificial, tudo isso voltado para esta temática da construção civil. Este evento reúne mais de 450 expositores do mundo todo e ao longo dos 3 dias, começou hoje, terça-feira, vai até quinta-feira, deve reunir mais de 20 mil pessoas, além dos expositores, os empresários que vão visitar por aqui e querem fechar negócio, querem conhecer essas novidades. Eu conversei há pouco com o Fernando Dascola, que é o Head de Infraestrutura da Informa Markets Latam, e ele falou de todas as novidades desta edição da Concrete Show e também um espaço dedicado ao conhecimento do empresário que quer aprender um pouco mais sobre isso.
6: Sim, o Congresso Construindo Conhecimento, ele é toda a parte de conteúdo. Então, nesses 3 dias, nós temos uma programação intensa, onde o nosso visitante pode, através dos nossos sites, nossos canais oficiais, fazer aquisição dos seus ingressos para o Congresso. Então, nós temos a feira, nós temos o Congresso Construindo Conhecimento, nós temos 2-3 projetos especiais aqui dentro, que é o Praça de Alvenaria, mostrando a metodologia, o Mega Demo, onde nós construímos uma casa modelo com a parceria com a construtora Pacaembu, é uma casa modelo do Minha Casa Minha Vida. Enfim, o que não faltam são atrações para vir visitar e conhecer.
5: É isso, são pelo menos 50 horas de conhecimento no Congresso Construindo Conhecimento. São 2 palcos preparados para receber todos os visitantes. Vou ficar por aqui, vou acompanhar ao longo de toda a tarde e trago as novidades para vocês aí da Rádio Bandeirantes.
2: Fechado, valeu, Arthur. Obrigada aqui, valeu, pelas queridão, informações. Vamos para o primeiro intervalo? Daqui a... Bora. Pouquinho a gente está de...
1: Pô,
2: volta.
1: 1h30 quase já, hein?
2: 1h28:30.
1: Caramba, a gente já volta.
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2: Excelente tarde, ouvinte Bandeirantes. Ocorrência no início da Tietê, congestionando a lateral do Parque Ecológico pela rodovia Ayrton Senna. A ocorrência foi removida, ficou agora o reflexo, são 3 quilômetros ruins. Lento também o trecho entre os quilômetros 24 e 20 da Ayrton. 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
5: Já de volta aqui com o Bora Brasil às 13h32. Agradecendo hoje sempre o seu carinho, uma honra tê-los aqui. Você que está na sua caminhada aí, hein? Caminhada dentro do carro, dentro do caminhão. Caminhada é a expressão para a gente falar do nosso trabalho, né?
6: É.
5: Nosso trabalho que a gente faz aqui, o trabalho que você faz aí com muita dificuldade. Que ele seja sempre protegido, que você tenha a graça de alcançar coisas boas hoje, tá? Que você consiga aí até o final do dia realizar algo importante. Você que trabalha na noite, você consiga realizar alguma coisa bem legal e voltar para casa em segurança
6: é
5: também.
6: Isso.
5: Porque hoje a gente precisa mais do que nunca de proteção, não é, Ana?
6: É proteção e andar com muita atenção, seja a pé, no transporte público ou no trânsito. Sabe que quando eu tenho alguém assim querido meu que está voltando para casa à tarde, eu sempre fico, me avisa, compartilha a localização, fico de olho, sabe? Porque...
5: É coruja.
6: Cara, eu sou, porque o que tem de gente bêbada, dirigindo que nem louca por aí, pra acontecer um problema é um piscar de olhos, né? Por mais que a gente seja precavido às vezes. Ó, vamos seguir com a nossa reportagem. Por falar em precaução, tem um pouco a ver com o que o Guilherme Oliveira vai falar aqui com a gente. Já falamos tanto de ocorrências de violência lá naquele parque Bruno Covas, ali às margens do Rio Pinheiros, né? Recentemente falamos de um homem que passou mal e morreu ali, então estão fazendo melhorias na questão de atendimento de saúde, colocando desfibrilador e tudo mais. E agora tem novidades também em relação à segurança, né, Guilherme? Boa tarde.
7: Oi, Gui. Tudo bem, Joelzão, Ana? Boa tarde para vocês, para quem nos acompanha aqui no Bora Brasil. São diversos anúncios para a área da segurança pela nova administração, a EMAI, que passou a gerir o Parque Bruno Covas em julho deste ano. A empresa Metropolitana de Águas e Energia, a gente lembra que a EMAI ela foi privatizada em 2024, portanto, a iniciativa privada que seguirá administrando o Parque Bruno Covas. Quais foram os anúncios? A instalação de 38 câmeras inteligentes que serão integradas aos programas Muralha Paulista do governo e Smart Sampa da Prefeitura. A gente lembra que essas câmeras, elas ajudam a pegar crimes em flagrante, identificam também foragidos da justiça, nesse caso que estejam dentro do Parque Bruno Covas, como a Ana disse, às margens do Rio Pinheiros, são pouco mais de 8 quilômetros de extensão do Parque Bruno Covas. Outro anúncio muito importante, e essa era uma demanda antiga, gradis em toda a extensão do Parque Bruno Covas. Hoje, parece óbvio, né, a gente falar que a gente deve entrar pela entrada, mas no Parque Bruno Covas essa obviedade não acontece, porque você consegue acessar o parque parque, de qualquer espaço, de qualquer trecho, porque é apenas uma mureta bem baixa que divide o Parque Bruno Covas da Marginal ou então em avenidas já na Zona Sul da capital.
6: Tem gente que rouba ali, sai correndo a pé, atravessa a pista da Marginal e vai embora, né?
7: Perfeitamente, Ana. Exatamente por isso que é uma demanda antiga, né? A instalação desses gradis, porque os criminosos se aproveitam dessa fragilidade, roubam os ciclistas ou então os corredores, quem estiver passando pelo parque, e acabam atravessando essa mureta, fugindo. Com esses gradis, isso não vai acontecer.
6: Você sabe que a prefeitura andou fazendo isso também lá no Minhocão. E no começo eu achei tão estranho, sabe? Porque eles colocaram um caminho de rato, assim, para você entrar em todos os acessos do Minhocão. Você não consegue ir direto, você tem que ficar desviando de gradil, tem que desmontar da bicicleta. E, pô, você tá de bike ali, tem que descer, você tá a pé, tem que ficar fazendo volta por causa de assalto. Porque o pessoal passava de bike, pegava o celular do pessoal e pegava os acessos do Minhocão e saía embora, né? Então, colocaram esses gradis ali com esse caminhozinho de rato para dificultar esses assaltos. E foi uma coisa tão simples que ajudou pra caramba.
8: É difícil
6: Bruno agora
8: Covas,
6: você ver assalto ali assim.
8: Isso é um problema antigo que todos nós aqui já cobramos, né, em algum momento.
6: É assalto à mão armada,
8: cara,
6: que acontece ali.
8: Você tem duas coisas ali. O refúgio pro bandido e, ao mesmo tempo, um lugar muito legal para você frequentar. Aí como é que faz? Fica muito fácil pro mala, né? Ele correr, roubar e já rapidinho voltar pra toca dele, voltar pro esconderijo dele. Algo que se resolve com uma simples grade, como você falou, vão colocar os gradis agora, além das câmeras e tal, né? Deveria já ter criado o parque com essa ideia, porque hoje, pode ter certeza, tem muita gente que vai demorar a voltar a ter confiança para frequentar o Parque Bruno Covas.
6: Pois é.
8: Não é? Quem já foi atacado ali, você acha que volta? Quem já foi roubado?
7: Difícil.
8: Lógico que não. Você lembra da Giovana de Boé?
7: Sim.
8: Que trabalhou conosco aqui, a esposa
7: atacada,
8: do Felipe Garrafa.
6: Quase apanhou,
8: foi atacada lá.
6: Ah, é.
8: Assim como ela, tantas outras pessoas. Esses dias, não tem muito tempo, falávamos da falta de lâmpadas, de postes no Parque Bruno Covas e a falta de gradis. Quer dizer que agora já vão colocar grade, cuidar um pouco mais da iluminação e principalmente colocar as câmeras. Ou seja, criar um ambiente legal para você poder fazer exercício, passear, cuidar da saúde com uma segurança mínima, né, Guilherme?
7: Perfeitamente, Josão. Iluminação. EMAI também está investindo nisso. Hoje, durante toda a manhã, a gente passou pelo Parque Bruno Covas e dezenas de funcionários e veículos da Enel estavam no local para a instalação dessa iluminação. Só para a gente encerrar, mais dois pontos importantes de investimentos no Parque Bruno Covas. Ronda Patrimonial, que já está pelo Parque Bruno Covas, portanto, uma empresa contratada para fazer a segurança. E a partir do mês que vem, setembro, haverá instalação de cabines de apoio. E nessas cabines haverá à disposição desfibriladores, como a Ana disse. Em agosto, infelizmente, um homem teve um mal súbito e morreu no parque porque a ambulância demorou a chegar. E nessas cabines também haverá botões de emergência. Quando alguém presenciar alguma emergência ou se a própria pessoa estiver precisando de alguma ajuda, ela vai poder acionar aquele botão.
6: Ótimo.
7: E o alerta será acionado.
6: Coisas
8: bacana,
6: mínimas,
8: cara,
6: de estrutura, na verdade, né?
8: Nossa,
6: a gente fala como se fosse muito, mas é mínimo, já que estão querendo atrair pessoas para ficar ali no Parque Bruno Covas, tem que oferecer esse tipo de estrutura que outros parques já têm, né? Não é um privilégio do Bruno Covas, não.
8: E eficientes. É. Legal. Show, Guilherme. Aquele
6: valeu,
8: abraço para você,
7: sempre
8: meu
7: irmãozinho. Uma honra.
8: A honra é toda nossa.
6: Abraço.
8: Mandando um abraço pro doutor Guilherme também, que trabalhava conosco aqui, se despediu da gente há alguns meses. Um dos grandes médicos que São Paulo tem, tá na audiência, nos ouvindo aqui.
6: Ah, é? Um abraço para ele, tá sempre com a
8: gente. Saiu do grupo,
6: né?
8: Mas sempre nos acompanhando.
6: Não
8: um
6: saiu das
8: querido,
6: nossas vidas.
8: Grande profissional e querido. Tá trabalhando lá em Barueri.
6: É.
8: Também
6: vizinho,
8: na prefeitura de Barueri, no
6: boa.
8: IML e tal. Tá voando. Grande doutor Guilherme.
6: Vamos trocar agora de posição aqui, porque a Maria Eugênia Cotait vem com um levantamento pra gente sobre trabalho, emprego. Esse é um tema que tá sempre presente com a gente aqui no Bora Brasil. Você deve perceber que a gente sempre fala de mutirão, de vagas em aberto, mercado de trabalho. E ela vai falar pra gente sobre como tá grande a procura por recolocação aqui em São Paulo, né, Magê? Diga aí.
9: Tá mesmo, Ana. Boa tarde pra você novamente, pro Joel. A busca por trabalho em São Paulo está em alta desde o ano passado. Entre janeiro e junho deste ano, 560 mil pessoas procuraram o Centro de Apoio ao Trabalho e Empreendedorismo, que ofereceu 36 mil vagas no mesmo período. Mesmo que o número de interessados interessados seja muito maior que o das vagas oferecidas, ainda há, porém, uma dificuldade para que todas sejam preenchidas. A coordenadora do trabalho da Prefeitura de São Paulo, Márcia Carvalho, destaca que esse problema cresce durante o segundo semestre do ano.
10: A gente também sabe que existe uma dificuldade de preenchimento de vagas, né? Principalmente aqueles com a escala 6x1, na parte do comércio, às vezes na área de logística, e que sempre tem uma demanda muito grande, porque, por exemplo, agora no final do ano, as compras via internet aumentam, né? E há uma necessidade maior na área de logística e nas lojas físicas também.
9: A coordenadora de trabalho em São Paulo detalha algumas medidas para evitar esse gargalo.
10: No caso de conversar com as empresas, é numa situação de você ver o que, que tem de benefício, porque às vezes a empresa coloca o salário e aquela vaga tem uma série de benefícios que praticamente dobra o salário, que é o vale-refeição, plano de saúde, plano dental, tem, às vezes tem academia. E a gente tem solicitado bastante que as pessoas cadastrem o seu currículo. A gente também tem buscado via o CAT Móvel na borda, nas periferias, nas comunidades, junto com as associações, fazendo também com que fique mais atrativa para a pessoa essa vaga, porque está perto da casa dela, então ela passa a ter uma qualidade de vida melhor.
9: Até esta quarta-feira, amanhã, o CAT recebe inscrições para 1.700 vagas de diversas áreas, então comércio, serviços, construção civil, logística. O menor salário oferecido é de R$800 para aprendiz em supermercado e o maior é de R$4.800 para técnico de segurança do trabalho. São diversas vagas, tem para repositor e auxiliar de estoque em bairros como São Mateus, Brás, Penha, Jabaquara, auxiliar de produção em fábricas em todas as regiões da capital. O setor de limpeza e manutenção tem 400 vagas, o setor de segurança também muitas vagas para vigilante. A escolaridade exigida varia conforme a posição, algumas empresas também podem pedir cursos de atuação naquela área, experiência prévia ou até a idade mínima de 18 anos, o caso da posição de manobrista, que também exige, em alguns casos, a categoria B na habilitação. 200 vagas também são destinadas ao público em vulnerabilidade social, as pessoas inscritas no CAD Único. A inscrição pode ser feita pelo portal CAT. O endereço é cat.prefeitura.sp.gov.br. Repetindo, cat.prefeitura.sp.gov.br. Também é possível fazer o cadastro em um posto de atendimento com RG, CPF e carteira de trabalho. Os endereços das unidades, que funcionam de segunda a sexta, das 8 da manhã às 5 da tarde, estão disponíveis no mesmo site. A equipe da Prefeitura entra em contato pelo número de WhatsApp 11 97 150 1305, caso o candidato seja selecionado para o processo seletivo. Por isso é importante que os dados pessoais, telefone e endereço estejam atualizados no sistema.
11: Boa, valeu, Magê, obrigada.
5: Boa.
11: Intervalo.
5: A gente já volta.
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2: Na zona leste da cidade, Avenida São Miguel, sentido centro, com ocorrência nos 400 metros iniciais, afetando para trás a Praça do Forró e a Avenida Marechal Tito. São 2 quilômetros de congestionamento, trecho percorrido em média em 20 minutos. Melhor cortar caminho a partir da Vila Rosária, cruzando Avenidas Nordestina e Pires do Rio, alcançando a São Miguel após a lentidão. 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
2: A Rua das Juntas Provisórias tem congestionamento em toda extensão no sentido viaduto Grande São Paulo e sem registro de ocorrência no viaduto. Afeta já desde o Complexo Viário Mackenzie, que é a saída da Anchieta e da Tancredo Neves, e a depender de origem e destino, caminho melhor é feito agora pelo Ipiranga, utilizando, por exemplo, a Rua Lino Coutinho. 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
3: Treze e 46, já voltando aqui nessa terça-feira. Muito obrigado a cada um de vocês. Para o senhor aquele abraço, para a senhora aquele beijo, com muito respeito e carinho.
4: Tem ouvinte mandando mensagem falando sobre acidente com café?
3: Uai, e quem?
5: Joel. Boa tarde, Aguinaldo Diadema.
4: Oi, Aguinaldo.
5: Você foi falar do coador aí pra coar o café na pia, que eu lembrei de mim aqui, comecei a dar risada. Um dia de manhã aqui, eu fui coar o café aí em cima da pia aqui, esse negócio caiu, rapaz, mas foi pó pra todo lado.
4: Acontece.
3: Eu faço sujou direto.
5: Sujou tudo. A minha esposa ficou até triste comigo, eu nunca mais.
3: Põe na pia.
5: Eu coloco dentro da pia, aí. Nunca mais também deixei cair. Louvado seja Deus.
3: É nóis.
5: Pensei de dar risada aqui, lembrando do assunto.
4: Quem de nós nunca, né? Valeu.
3: Valeu,
4: eu já querido. Fiz isso também, mas como tem o cachorro, não dá pra virar as costas e falar quando eu voltar eu limpo. Tem que limpar na hora, né? Senão quando você voltar o cachorro comeu o café, tá Nossa pulando no teto, senhora. É um problema.
6: Alô, Joel, alô, Aninha, que é o Maurivan Araújo da cidade de Alfenas. Aninha,
4: oi.
6: A moda agora é o Festival de Tortas. Ah, é uma tentação. A gente que tá fazendo dieta, tem dia
3: não,
6: que
3: o Maurivan, tem, aquele
6: a gente
3: que era
6: vai na feira, tem aquele festival de torta lá, torta de tudo quanto é jeito. Você compra aquele pedaço lá e se delicia. E a dieta vai embora pro espaço.
4: É, eu já
6: Tamo
4: vi
6: junto,
4: sim.
6: Aí, um abraço, Joel, um abraço, Aninha. E acostuma Valeu, com Maurivan. Nós.
4: Sabe aquelas Valeu, travessas Maurivan. De bolo inglês, que são aquelas retangulares bem compridas?
3: Uhum.
4: O pessoal faz festival de pedaço de torta, eu já
3: que
4: vi.
3: Delícia.
4: Então, faz uma torta ali de maracujá, outra de bolo com cenoura, papapá. Aí você compra por pedaço e enche o pote, assim, com quantos pedaços couberem ali.
3: Eu gosto
4: e tal.
3: De torta de frango. Nossa!
4: Não,
3: coisa gostosa.
4: Eu gosto de todas, inclusive as doces.
3: Bom, né?
4: Gosto muito, mais do que eu devia.
7: Boa tarde, Joel. Boa tarde, Aninha. Aqui é o Rogério Olimpo, da Baixada Santista.
4: Rogério Olimpo.
3: Ô, Rogério.
7: 21 graus, muita chuva aqui na Baixada.
3: Ixi.
7: E vamos que vamos, para mais um dia de trabalho.
3: Com certeza.
7: Bom trabalho a vocês aí. Fiquem com Deus. Um abraço.
4: Valeu, amigo. Obrigada aqui
3: Você
4: pela
3: também,
4: mensagem.
3: Também, Rogério. Um abraço.
8: Fala, Joel, fala, Aninha, aqui o Adilson, Puga Vila Pira, São Paulo. Bom, tá friozinho, né? Hoje o meu almoço vai ser com a minha namorada Carol. Vamos comer aquela pizza saborosa, giló com mel e melancia. Que delícia, vai Corinthians. Parabéns pelo programa, Aninha e Joel. Vai Corinthians! Eu vou precisar dar uma latida. Au, au, au. Vai Corinthians!
4: Terça-feira, 1h49.
3: A Dilson tá doidão, comendo pizza de giló com mel, melancia, latindo.
4: Pensa sexta-feira, 6 da tarde, o estado de espírito.
3: É louco, meu irmão. Abraço,
9: Oi, Joel,
3: boa sorte.
9: Oi, Aninha, boa tarde. Desculpa pela voz, ainda tô rouco. Bala soft. Quem nunca se engasgou, ficou agoniado, quase morreu com essa bala. Eita, gosto de infância. Marcelo Parreira de Santos.
3: Valeu, Marcelo.
4: Quero mandar um abraço pro ouvinte que mandou uma foto aqui pra gente de pavê de ninho com frutas vermelhas.
3: Nossa senhora, isso
4: vai
3: é uma loucura.
4: Vai ser a sobremesa de hoje, terça-feira.
3: Meu Deus, imagina
4: Vocês
3: que loucura.
4: Vocês desafiam as leis da vida.
3: Tentação.
4: Obrigada pela mensagem. Só mais um.
3: Bem, não dá pra comer
10: Boa
3: de uma
10: tarde,
3: forma
10: Joel.
3: Você
10: Boa
3: não
10: tarde,
3: tem
10: Ana.
3: Eu
10: aqui
3: não
10: quem fala é o Tião, carreteiro
3: Tião.
10: De São Paulo.
3: Tião.
10: Eu tô vendo você falar

0: de doces aí, né? Gostoso. É, deixa eu falar uma coisa para vocês. É, lá na minha terra, na Paraíba, eu moro em São Paulo, mas sou paraibano. Lá existe um doce de jaca. Você já comeu, já viu falar?
1: Não.
0: É muito gostoso, viu?
1: Que delícia. Eu gosto de jaca.
2: Eu tenho uma implicância com jaca.
1: Eu gosto, adoro. Mas
2: tem
1: o doce...
2: Tem vezes que eu gosto, tem vezes que não.
1: Não lembro de ter comido doce de jaca, não. Mas a jaca eu adoro.
2: Eu sei lá. Eu depende.
1: Jaca, eu quando era moleque, eu ficava doido com o pé de jaca.
2: Tem...
1: Ia na jaqueira pra pegar aquela... o visgo que sai dela.
2: Aliás,
1: comentei
2: a natureza
1: aqui
2: é tão...
1: com vocês esses
2: dias. A natureza é tão sábia,
1: pra
2: né?
1: Pra pegar passarinho.
2: A natureza é tão sábia, como pode jaca nascer em pé, né?
1: Exato, um bagulho gigante daquele.
2: Pois é, um negócio
1: melancia dá
2: agressivo,
1: no pé, a mesma coisa,
2: né? É agressivo.
1: Imagina você ser atingido por uma jacada.
2: Não, mata uma pessoa, cara.
1: É.
2: Na minha rua tem um pé de abacate. E aí o pessoal colocou uma placa assim no prédio, né?
1: Cuidado.
2: Cuidado ao estacionar o carro aqui com o abacateiro. E eu já vi carro amassado. O abacate cai,
1: opa,
2: porque cai ainda às vezes verde, né? Então cai duro.
1: Nossa.
2: E amassa, assim, o capô do carro. Uma vez eu tava andando com a cachorra, eu vi o capô amassado e a jacona.
1: Mas você tem razão, cara. A jaca dá em árvore é um negócio muito louco.
2: Não,
1: né?
2: É?
1: É o tamanho de uma melancia, meu.
2: Pergunta aí sem resposta, né?
1: Exatamente.
2: Vamos falar de coisa boa?
1: Vamos. 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
1: Valeu, grande Andrei. Até amanhã, meu irmãozinho.
2: Intervalo.
1: A gente já volta.
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6: Trânsito congestionado na Rua das Juntas Provisórias, sentido centro, desde o Complexo Mackenzie até a chegada ao Viaduto Grande São Paulo. E não há problema no viaduto adiante, não há qualquer registro de ocorrência. Caminho alternativo você faz a partir do Complexo Mackenzie, saindo em direção à Rua Bom Pastor, e então Cipriano Barata até a Dom Lucas Hobbes. 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
6: A rodovia Raposo Tavares tem trânsito muito lento nos dois sentidos para acesso à Granja Viana. A própria Avenida São Camilo, no 23, tem congestionamento também para acesso a Raposo. Raposo Tavares para o interior, com lentidão entre o 21 e o 23. E no sentido São Paulo, congestionamento é do 27 ao 23. 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
1: É isso aí, minha gente, a chave tá girada, o sinal tá aberto, atingindo tantas outras regiões do Brasil, as ondas do rádio. Pelas ondas do rádio, a Bandeirantes chega em lugares muito mais distantes agora. Você que está distante da gente em relação a São Paulo, muito obrigado, viu? Por nesse momento estar na sintonia, escolhendo a Bandeirantes, escolhendo a mim, escolhendo a Ana Paula Rodrigues.
2: É, muito obrigado.
1: Escolhendo a Maria Eugênia Kutaiti, a nossa produtora especial.
12: Aqui, apostas.
1: Ou seja, com esse cardápio gigante na comunicação brasileira, falando de internet, televisão, rádio, você simplesmente escolher a gente, olha, isso é muito gratificante, viu? Traz uma felicidade muito grande para todos nós. E que a gente tenha a condição de seguir sempre, por muitos e muitos anos desse jeito, fazendo o que a gente gosta e, se Deus quiser, cada vez mais te atendendo aí de um jeito personalizado, de um jeito legal. Porque você sempre tem a razão, você é o nosso cliente, que o nosso bom Deus nos proteja, nos abençoe, nos conduza sempre para o melhor caminho, viu? Amiga querida, um beijo com muito respeito. Para você, amigo, aquele abraço apertado também com muito respeito. Respeito esse que todos vocês merecem. Obrigado por estar levando a gente de carona agora no carro, no caminhão, na moto, na bike ou simplesmente no pé 2, caminhando por aí. Você que está no ponto de ônibus esperando o busão, obrigado. O senhor que está na portaria agora, a senhora na portaria, fiquem bem atentos, hein? É. Não vai cochilar não, porque a qualquer momento pode aparecer alguém estranho aí. Para isso não acontecer, atenção máxima. É ou não é, Ana?
2: Exatamente isso. Vamos lá para os destaques de hoje, dessa segunda hora, na verdade, aqui do Bora Brasil. Após ligação entre Lula e Trump, Brasil e Estados Unidos marcam uma nova reunião na próxima segunda-feira para retomar as renegociações sobre o tarifaço. O encontro virtual vai reunir o ministro Márcio Elias Rosa e o representante comercial dos Estados Unidos, Jamison Green. Tensão no Oriente Médio. A China rebate Estados Unidos e afirma que não vai permitir interferências nos negócios do país com o Irã. O governo Trump tenta asfixiar os iranianos economicamente após o fracasso das negociações de um acordo. O Canadá também reagiu às ameaças americanas e anunciou tarifa de 50% sobre produtos do país. A justiça mantém a decisão que suspendeu as demissões de 1.900 funcionários das Casas Bahia. O grupo pediu recuperação judicial por uma dívida de 17 bilhões de reais. O Ministério da Justiça fala em falha na proteção de dados de adolescentes e crianças para justificar a multa de 153 milhões de reais aplicada ao TikTok. Na semana passada, o Discord já havia recebido uma punição e foi proibido de fazer transmissões ao vivo. O salário mínimo deve subir para R$ 1.741 no ano que vem. A previsão consta no projeto de lei orçamentária anual, que será enviado ao Congresso Nacional até o dia 31 de agosto. Piloto sobrevive à queda de um avião em Minas após se ejetar e usar um paraquedas. A aeronave pegou fogo e ficou completamente destruída. Hoje é dia de Copa do Brasil, com Cruzeiro e Atlético Mineiro em campo e transmissão da Bandeirantes. Nesta terça-feira também, o Flamengo vai conhecer o próximo adversário na Libertadores, que sai da partida entre Tolima e Independiente Del Valle. O Brasil terá um eclipse lunar para chamar de seu nesta semana. O fenômeno vai acontecer de quinta para sexta e poderá ser visto de quase todo o país. Vai se preparando com o Joelzinho querendo acordar de madrugada.
1: Que horas?
2: Hein? 1h30 da manhã, não, já eu dou os detalhes. Destaque para o frio nesta terça-feira, que atinge o sul e boa parte do sudeste. Ainda chove em São Paulo, Minas Gerais e Espírito Santo, mas sem risco para transtornos. Atenção para a ventania no nordeste, em especial entre Alagoas e também o Rio Grande do Norte.
1: Você se lembrou que num eclipse passado ele queria acordar de madrugada,
2: você,
1: né?
2: Você comentou e, ó, vai ser um eclipse
1: briga,
2: parcial. Pouco mais de 90% aí do sol, né, será encoberto, né, a lua vai fazer sombra na terra, na virada de quinta para sexta, vai começar 10 e pouquinha da noite, 10h24, e o auge vai ser 1h13 da madrugada de sexta-feira, vai dar para ser vista a olho nu de praticamente todo o país.
1: Eclipse lunar.
2: Parcial, da lua.
1: É, não, eu não vou perder tempo pra acordar de madrugada pra ver eclipse, né?
2: Eu também não. Eu vou pegar as imagens no dia seguinte pra ver, olha.
1: Esse horário é o horário do sono bom, sabe?
2: Do sono pesado, tal do REM, né?
1: Nossa senhora, é uma delícia.
2: Pra mim
1: bom
2: também.
1: Demais. São Paulo, 19 graus. Tá frio, Ana?
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2: Vamos saber mais com a Aline Araújo.
12: A tarde desta terça-feira será marcada principalmente pelo calor intenso e pela baixa umidade no interior do Brasil. O centro-oeste continua entre as áreas mais críticas e Cuiabá pode chegar aos 38 graus, com tempo firme e sem previsão de chuva. Em Mato Grosso, Goiás, Distrito Federal e grande parte do Mato Grosso do Sul, a umidade cai bastante durante as horas mais quentes do dia. O calor também aparece com força em outras regiões. No norte, Palmas pode alcançar até 36 graus, enquanto no nordeste, Teresina também chega aos 36 com predomínio de sol. No interior da Bahia, especialmente no oeste, sudoeste e Vale do São Francisco, as temperaturas ficam próximas dos 35 e a umidade permanece muito baixa. Já no centro-sul do país, o cenário é completamente diferente. São Paulo não passa dos 20 graus, com muita nebulosidade, enquanto Porto Alegre chega só aos 18. No Paraná, as pancadas de chuvas começam a retomar, principalmente no centro-norte e leste do estado. E a segunda-feira será de mudança mais significativa. A chuva se espalha pelo Paraná e por São Paulo e também retorna a áreas do Mato Grosso do Sul e sul de Goiás. No Paraná, inclusive, existe possibilidade pontual de granizo, enquanto o Brasil Central ainda mantém áreas de calor e baixa umidade. Aline Araújo, da Climatempo.
1: Eu, Aline, muito obrigado, minha amiga. 11 999 048756. Vai mandando as mensagens para cá, que daqui a pouquinho faremos mais uma rodada com você de todo o Brasil, que felizmente segue na audiência, segue aí sintonizando a Bandeirantes. O Ana, segue essa ideia aí dos Estados Unidos também em querer interferir mundialmente falando em quem tem algum tipo de relação com o Irã.
2: Você
1: viu, né?
2: Não
1: a China já está meio que chateada com isso.
2: Já deu uma resposta, inclusive, né? Dizendo que não vai permitir que os Estados Unidos influenciem a relação entre os dois países. É a nova tentativa de Donald Trump. Sem conseguir um acordo, sem conseguir vencer, né? Anunciar o fim da guerra, a vitória dos Estados Unidos. Agora ele está tentando uma asfixia financeira do Irã, que está, de fato, cada vez mais afundado, né? mas não abre mão de continuar se defendendo, não acerta um acordo. É sobre isso que a Beatriz Ferreira, editora de internacional aqui do Jornal da Band, vai falar com a gente. Tudo bem, Bê?
1: A China não aceita os Estados Unidos meterem o bedelho na negociação deles de jeito nenhum, né?
13: Até porque a China precisa do petróleo iraniano, é a principal compradora, né? Cerca de 80% do petróleo que o Irã exporta vai para a China, e ela não está interessada mesmo em abrir mão dessa parceria comercial. China e Irã também têm parcerias em outras áreas, né, estratégicas para os dois países, e o porta-voz do governo chinês deu uma declaração hoje respondendo àquele anúncio de ontem da Casa Branca, falando que não vai permitir que os Estados Unidos interfiram nessa relação e que vai continuar negociando. O presidente Donald Trump disse que ontem seria o dia D, né? E o secretário de Tesouro do governo americano anunciou sanções contra 60 entidades, empresas e pessoas ligadas ao Irã. E também está fazendo uma campanha para que vários países, sobretudo do Oriente Médio, cortem qualquer tipo de relação comercial com o país persa e também imponha sanções. Como a Ana disse, é uma tentativa de atingir ainda mais a economia iraniana, já que militarmente o conflito não avança. Está faltando até arma para os Estados Unidos seguirem com esses ataques. Entendi. Então agora eles vão para esse campo econômico. Está afetando, claro, o Irã está sofrendo economicamente, continua com os portos bloqueados por meio daquele bloqueio naval que os Estados Unidos estão realizando. Ontem, com o anúncio do dia D, a moeda iraniana sofreu uma forte desvalorização, mas o regime segue insistindo, né, que não vai ali entregar suas armas, não vai ceder e, o mais preocupante, não vai voltar por enquanto à mesa de negociação.
2: Pois é.
1: Dia que os Estados Unidos imaginaram isso? E que o Trump imaginou chegaria a esse ponto de não conseguir simplesmente dar uma continuidade efetiva em um conflito da maior potência do planeta contra o Irã?
2: Pois é. Olha, eu me lembro só que alguns analistas lá atrás, quando esse conflito falou, alertaram para esse risco. Porque o Irã não tem o mesmo compromisso, eu posso dizer assim, com o sucesso que os Estados Unidos, né? Porque, por exemplo, a população americana começou a virar, a mudar a imagem que tem em relação a esse conflito. Uma parte grande da população apoiava o conflito com o Irã. Hoje isso está mudando porque há um prejuízo financeiro para os Estados Unidos. No Irã, o que importa muito mais é a honra do governo, né? Então, manter o país de pé. Chega uma hora que eles estão tão acuados que não tem mais por que não resistir, né? Então eles seguem resistindo e isso vai continuando e outros países vão se envolvendo. Reino Unido acaba virando um possível alvo porque fornece armas para outros países que estão em guerra. A China começa a entrar também no meio da discussão entre Estados Unidos e Irã e o país fica nessa tensão enorme. E por outro lado, os Estados Unidos seguem tentando usar a arma das tarifas comerciais para impor a sua vontade em relação a outros países. Negociação mesmo não existe, né? E fica nesse vai e vende, aplica, não aplica tarifa. E agora a questão é com o Canadá, né?
13: Os Estados Unidos tinham anunciado um tarifaço contra produtos canadenses, né? 50% de tarifas. A gente está falando de um país vizinho, né? Então é muito estranho você querer manter essa situação diplomática péssima com o Canadá, que, vamos combinar, é o melhor vizinho do mundo. Nunca arranjou com problema com os Estados Unidos, sempre tiveram uma boa relação, mas o Trump também está insistindo nessa política tarifária em afetar economicamente os canadenses. Então, um tarifaço americano contra o Canadá entrou em vigor ontem e o governo de Mark Carney não deixou barato e agora há pouco confirmou uma retaliação, né? Vai responder à altura, então, aplicando tarifas de importação para cerca de 700 produtos americanos no valor de $20 bilhões. É uma tarifa que vai entrar em vigor a partir do dia 8 de setembro e ela vai ser escalonada. Então, algumas alíquotas vão começar em cerca de 15% daqueles produtos que são mais essenciais para o Canadá, passam por 25% e vão chegar. Alguns produtos também serão tarifados em 50%. O Trump diz que aplicou essa medida drástica, nessa tarifa super alta contra os produtos canadenses, porque o governo canadense não estava colaborando e não queria negociar, embora o premier canadense disse o contrário. E aí fez essa confirmação da tarifa e agora o Canadá vem e também impõe essa medida Trump retaliatória.
1: Se perdeu praticamente, se perdeu absolutamente. Uma coisa é você, como os Estados Unidos, mirar em, por exemplo, na China e falar, pô, eu vou seguir combatendo a China com tudo que eu tenho aqui, com as armas econômicas que eu tenho, mas eu vou contar com o apoio do mundo afora. Outra coisa é ele atacar tudo e a todos, que é o que ele vem fazendo, né?
13: E fazendo,
1: ele tá atacando
13: parcerias.
1: Tudo ao mesmo tempo. É Brasil, é China, é Irã, é Canadá. Chega um momento que fica difícil de você lidar com essa situação. Ele está sentindo isso politicamente falando, com quase 70% de desaprovação. É um nível, assim, fantástico, um nível, assim, absurdo. Fantástico, não. É um nível absurdo para um político.
13: Muito alto.
1: Não, e ele não consegue mais uma alternativa para sair da própria armadilha que ele criou.
13: É, porque aí a gente tá falando do conflito lá com o Irã, né? O conflito não se sustenta mais. E como a Ana estava explicando, agora os americanos sentem isso no bolso. Então, o custo de vida está alto, a energia está alta. Por isso que a desaprovação dele cresce e chegou num nível recorde, né? A última vez que ele tinha uma desaprovação tão alta foi no primeiro mandato dele também. Houve uma situação lá que fez a aprovação despencar. Mas agora, de novo, e a previsão é de que isso vai piorando porque o conflito não tem previsão de terminar. O tarifaço é a mesma coisa, né? É uma política que ele perde para a Suprema Corte, mas aí ele encontra ali uma brecha para continuar aplicando tarifas. Isso aconteceu com o Brasil também, né? A partir daquela investigação comercial. E os americanos também sentem no bolso. Então, são várias medidas que não estão sendo populares, né? Porque a população está sofrendo com isso. E aí, eu só queria finalizar também dizendo que outra informação que me chama muita atenção é o presidente americano fazer parcerias com países bem inusitados, assim. Ele está se aproximando muito da Síria, que não tem mais a ditadura do Bashar al-Assad, mas tem um líder que já pertenceu a uma organização que antigamente era da Al-Qaeda, então é uma coisa que chama atenção, mas é uma forma dele tirar o Irã e a Rússia sobre a influência síria e tentar ampliar sua própria influência ali no Oriente Médio e com a Coreia do Norte, né? O Trump disse e confirmou isso mais uma vez hoje, que ordenou a diminuição de exercícios militares com a Coreia do Sul, porque a Coreia do Sul não quis se unir a ele na guerra contra o Irã. E aí ele falou hoje, mais uma vez, eu tenho uma ótima relação com o ditador norte-coreano Kim Jong-un. Então, em nome dessa boa relação com os norte-coreanos, não quero mais fazer exercício militar com a Coreia do Sul. É
1: bem
13: meio estranho.
1: Inusitado mesmo,
13: é bem
1: com
13: esquisito.
1: Certeza.
13: Então, ele tá atirando para todo lado.
1: Com certeza.
14: Valeu, Beatriz.
1: Obrigado,
14: obrigada.
1: Viu,
13: valeu, gente. Tchau, tchau.
14: E olha, por falar em atirar contra todos os lados e também o peso no bolso dos americanos, tem a questão das tarifas com o Brasil, né? O Brasil prometeu reagir com reciprocidade às tarifas dos Estados Unidos e isso pode também implicar em aumento de custo de vida para os americanos. E aí os Estados Unidos aceitaram voltar à mesa de negociação depois de uma conversa por telefone na semana passada entre Trump e Lula. Vamos lá para Brasília, o Márcio Rocha está aqui com a gente para falar dos detalhes desse encontro, que vai ser na próxima segunda, né, Márcio? Boa tarde.
15: Oi, pessoal, boa tarde para vocês, boa tarde a todo mundo que nos acompanha. Pois é, a gente tem um passo aí em relação às retomadas das negociações envolvendo o tarifaço, né, do governo dos Estados Unidos imposto sobre os produtos brasileiros, né? A gente lembra que essas tarifas chegam a 37,5%, né? E aí a gente teve hoje a confirmação que uma reunião virtual envolvendo o ministro do Desenvolvimento, Indústria, Comércio e Serviços, Márcio Elias, e também o representante comercial dos Estados Unidos, do governo dos Estados Unidos, Emerson Green, eles vão se encontrar, né? Apesar de que não é um encontro presencial ainda, vai ser um encontro virtual, está marcado para a próxima segunda-feira, e aí começam de vez, né, as negociações para pelo menos minimizar ou ampliar a lista de isenções, de exceções dessas tarifas que caem sobre os produtos brasileiros determinados aí, determinada pela Casa Branca. A gente lembra que as primeiras negociações, o governo já tinha falado isso, primeiro, né, a gente teve na semana passada um encontro por telefone também do presidente Trump com o presidente Lula, e nessa reunião, no mesmo dia, Márcio Elias e também Emerson Green se falaram por telefone também e combinaram, né, de se encontrar em outras oportunidades justamente para tratar do tarifaço. Eles já tinham falado nesse mesmo telefonema que os primeiros encontros seriam de forma virtual, E aí, primeiro, com as autoridades que estão ao redor deles, né, dos dois lados, os auxiliares dos ministros, do representante do comércio, para depois ter um encontro entre eles. Então, esses encontros com os auxiliares já começaram, né, começaram ontem, na segunda-feira, devem continuar durante toda essa semana, e a expectativa é que eles se encontrem virtualmente e falem sobre esse tarifaço somente na segunda-feira à tarde. Lembrando também que essa conversa de Lula com Trump durou cerca de uma hora e meia e foi o primeiro contato dos dois governos depois que o tarifaço entrou em vigor, né? A gente lembra que o anúncio primeiro, do anúncio de tarifas foi feito no dia 14 de julho, quando foi confirmada aquela tarifa de 25% em cima dos produtos brasileiros, e no dia 23 de julho a Casa Branca anunciou outra tarifa de 12,5%, essa segunda tarifa alegando que o Brasil faz negócios com países que usam o trabalho forçado na produção, né, dos bens vendidos ao Brasil. E lembrando também que o presidente Lula, durante a campanha, enfim, ele deu uma entrevista à TV Record falando que as conversas com Donald Trump sempre estão civilizadas, mas o segundo escalão, principalmente os auxiliares, Departamento de Estado, enfim, eles são, esses auxiliares de Trump são aqueles que atrapalham bastante as conversas com o presidente. Lembrando também que, segundo o governo, cerca de 13 bilhões de reais vão ser usados agora para minimizar esses impactos do tarifaço até que chegue um acordo com o governo dos Estados Unidos, né? Serão usados para minimizar os efeitos da medida, já está em vigor desde ontem, né, quando essa medida provisória foi publicada no Diário Oficial da União, e vai socorrer as empresas que sofrem com o tarifaço. Lembrando também que essas empresas, segundo o governo, esses recursos, perdão, vão ser usados, segundo o governo, no enfrentamento dos impactos causados por razões geopolíticas e instabilidade internacional. Então agora, a gente fica na expectativa dessa conversa entre o representante Jamison Green e também o ministro Marcelo Elias, deve acontecer por volta ali de 12h30 da tarde de segunda-feira, para a gente ter alguma definição em relação ao tarifaço a partir de agora.
14: Valeu, Márcio. Obrigada, viu, pela participação. Bom trabalho aí para você. E olha, em relação ao debate, né, que a Band promoveu no último domingo com os candidatos à presidência da República, a gente recebeu aqui um comunicado da primeira-dama Janja da Silva e a gente vai ler aqui na íntegra essa carta que foi enviada aqui para o grupo Bandeirantes. Diante do episódio ocorrido no debate presidencial promovido pela TV Bandeirantes na noite deste domingo, manifesto repúdio às falas do candidato Renan Santos do Missão. Situações como essa não podem ser normalizadas. O candidato atacou de forma pessoal e depreciativa uma mulher que não é candidata, não estava presente para se defender e não tinha qualquer relação com o tema em discussão. Insinuar que a companhia da esposa de outro presidenciável seria motivo de pena está longe de ser uma crítica política. É mais uma maneira de deslegitimar e ridicularizar a figura da mulher como ferramenta misógina para atacar um adversário político. Episódios como esse não são um caso isolado. Renan Santos já esteve envolvido em declarações de violência contra as mulheres e incitou dezenas de homens a cometerem um estupro coletivo. É possível visualizar um padrão de falas que normalizam o desrespeito às mulheres. Nós, mulheres, sabemos o quanto precisamos lutar para sermos ouvidas sem sermos interrompidas, desqualificadas ou atacadas. Por isso, se faz tão necessário repreender imediatamente atos como esses que depreciam nossas existências. Debate político é, ou deveria ser, um lugar para apresentar propostas, confrontar ideias e discutir projetos para o nosso país. Não é lugar para expor, debochar ou intimidar uma mulher, principalmente uma que nem candidata é. Está lida a resposta enviada à Band por Janja Lula da Silva sobre o debate deste último fim de semana.
1: É isso aí. Vamos ao Rio de Janeiro?
14: Vamos.
1: O Luiz Eduardo já está pronto aqui para conversar conosco a respeito de uma operação que dá para dizer que é uma operação saturação. Já tem alguns dias que a polícia vem mantendo um aparato policial bem considerável mesmo no Complexo de Israel. É uma área dominada por um cara conhecido como Peixão, tal de Álvaro Malaquias, um dos bandidos mais procurados do Rio de Janeiro. E é claro, nesse tipo de ação, sempre tem a retaliação por parte do crime e, infelizmente, a população no meio ali do fogo cruzado. Luiz, muito boa tarde a você, bem-vindo.
2: Oi.
16: E a todos que nos acompanham, inclusive entre os presos dessa operação no Complexo de Israel aqui na Zona Norte do Rio está, por exemplo, uma mulher apontada como braço direito justamente do Álvaro Malaquias Santa Rosa, o Peixão, um dos criminosos mais procurados aqui do Rio de Janeiro. Luana Rosa Araújo, conhecida como Madrinha da Cidade Alta, foi localizada em Cordovil, uma das localidades então que compõem o Complexo de Israel. Durante a manhã, mais de 11 toneladas de barricadas foram removidas das ruas da região. Os agentes também encontraram casamatas e seteiras de concreto que, segundo a PM, eram utilizadas como pontos de proteção para ataques contra as forças de segurança pública. Até o momento, a polícia conseguiu identificar integrantes do 3º Comando Puro nas comunidades Vigário Geral, Parada de Lucas, Cinco Bocas, Pica-Pau e então Cidade Alta. Outro preso na operação dessa terça é um homem que atuava como pastor. Na chegada dos agentes, Anderson Souza Silva tentou fugir pelo telhado, mas caiu, fraturou o pulso e ralou o braço. Ainda durante a ação, o Batalhão de Ações com Cães, o BAC, apreendeu duas réplicas de metralhadoras. De acordo com a PM, as peças eram usadas para intimidar moradores e simular o poder de fogo de armas de alto calibre. Também foram apreendidas drogas. Durante a ação, a PM ainda conseguiu impedir os roubos de duas carretas na região. As cargas contendo cervejas foram recuperadas e foram avaliadas em cerca de 330 mil reais. Em meio a essa operação, a circulação de trens do ramal Saracuruna foi interrompida perto da estação Parada de Lucas após um artefato explosivo ser localizado nos trilhos. Segundo a polícia, se tratava de um explosivo de fumaça e ninguém ficou ferido.
2: Aí, pelo menos isso.
1: Obrigado, ferido, Luiz. Um abraço. Obrigada, bom trabalho aí.
2: Boa, valeu.
16: Valeu, pessoal.
2: Deixa eu fazer um lembrete aqui para quem está nos acompanhando, Joel. Sexta-feira começa o horário político. Obrigatório, no rádio e na televisão.
1: Melhor que começar numa segunda, né?
2: Vai começar na sexta, mas aí tem sábado também, né? Mas enfim, teremos dois horários de transmissão do horário político, de manhã e na hora do almoço. Então, das 7 às 7h25 e do meio-dia ao meio-dia e 25. E aí eu convido quem está nos acompanhando para nos acompanhar também, né? Não só no rádio, mas no YouTube, onde você consegue seguir com a nossa programação normal. YouTube, Rádio Bandeirantes Oficial, no Facebook, Rádio Bandeirantes, no nosso site, radiobandeirantes.com.br ou no aplicativo Band Play, onde seguiremos com a programação normal. No caso, 7 da manhã, dá para me escutar, se não, quiser, ali normal no YouTube.
1: No YouTube não tem.
2: Não.
1: A hora que você falou, eu convido vocês, eu imaginei que você ia falar, assistir o horário eleitoral, acompanhar o horário eleitoral.
2: Eu não posso falar para não acompanhar não. Também, aí exato. Você faz o que você quiser, mas entre 7 e 7h25, se quiser me ouvir com Nelson Gomes
1: estaremos
2: no YouTube,
1: limpos.
2: Estaremos lá lindos, com imagens maquiadas e tudo mais para você
1: limpos também.
2: Lindos, limpos.
1: Por que, que eu falei que é melhor começar numa sexta? Porque sexta tem que estar com o coração mais macio.
2: Mais aberto, assim,
1: mais
2: né?
1: Aberto. É. Segunda já está todo mundo daquele jeito, ainda começar com o horário eleitoral. Aí não dá, né? Ana, obrigado, viu?
2: Valeu.
1: Até amanhã.
2: Até.
1: Um beijo pra você e pra todos. Gente, até às 4 horas lá na tela da Band no Brasil, gente. Tchau e benção.
2: E você que tá com a gente, não sai daí, porque a gente vai só pra um intervalo. Daqui a pouquinho, Bora Brasil, tá de volta.
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0: 2h31, Bora Brasil de volta aqui na programação da Bandeirantes com uma notícia que acabou de chegar da Justiça do Rio de Janeiro, que decretou novamente a falência da Oi, né, que... É, segundo a Justiça do Rio, não há caixa suficiente na empresa para cobertura de despesas essenciais. Não havia esse valor agora, no final de agosto deste ano. E bancos estavam tentando manter o processo de recuperação e houve uma tentativa de interromper esse processo para que os bancos consigam reaver a grana deles. Mas a Justiça manteve a falência decretada da operadora de telefonia Oi. Portanto, a falência já havia sido decretada em novembro do ano passado. Houve aí uma decisão de suspender após um recurso que foi feito por bancos, pelo Itaú e pelo Bradesco, para retomada da recuperação judicial, mas a Justiça decidiu que a decretação da falência deve ser mantida no caso da operadora de telefonia, né? Mais uma empresa que estava passando por dificuldades financeiras, passou por uma dificuldade grande de venda de ativos, por causa de vários impasses judiciais, e agora teve a falência confirmada pela Justiça do Rio. 12h32, vamos falar de saúde, né? Porque surgiu aí a notícia da confirmação de casos da tal da febre do Nilo. 4 casos confirmados no Brasil até agora. Temos 2 em São Paulo, 2 em Santa Catarina. Lá em Santa Catarina, inclusive, uma idosa de 77 anos que morreu por causa da doença. No caso de São Paulo, a vigilância epidemiológica diz que os doentes são de Ribeirão Preto, uma mulher de 34 anos que foi para a região amazônica. Voltou para casa doente, mas já recebeu alta, está tudo bem com ela. A outra é uma adolescente de 18 anos, que mora em São José do Rio Preto, também no interior do estado. Essa ainda está sob cuidados médicos, só que a gente não tem detalhes do estado de saúde dela. Os 2 casos foram confirmados pelo Instituto Adolfo Lutz, que é uma referência nesse tipo de análise em São Paulo. A febre do Nilo é uma doença pouco conhecida, porque ela não tem uma incidência tão grande aqui no Brasil, inclusive. Ela é transmitida por mosquitos, nesse caso, pernilongo ou muriçoca, que acabam pegando esse vírus quando se alimentam do sangue de aves. Na maior parte dos casos, as pessoas que são infectadas não desenvolvem os sintomas, mas cerca de 20% têm manifestações clínicas, na maioria das vezes leves. Então, a gente tem uma parcela muito pequenininha de pessoas que desenvolvem os sintomas mais graves. E os mais graves quais são? Danos neurológicos, inflamação do cérebro, e tudo isso pode acabar levando à morte. A gente tem aqui uma fala do nosso colunista, né, o Dr. Evaldo Stanislau, que daqui a pouquinho você vai ouvir na íntegra aqui na programação do Bora Brasil, mas ele fez uma participação extra para falar também sobre a febre do Nilo.
1: Esses casos sendo notificados no estado de São Paulo e Santa Catarina, mas já temos outros casos notificados no Brasil anteriormente, temos que acompanhar, monitorar, não há motivo para pânico, porque é uma doença na grande maioria das vezes assintomática ou com sintomas brandos, porém é necessária atenção e vigilância redobrada para ver se esse número de casos vai escalar ou se nós teremos apenas casos isolados como tem sido reportados até agora.
0: Bom, os sintomas mais comuns são febre, náuseas, perda de apetite, manchas na pele, os gânglios linfáticos aqui no pescoço ficam mais inchados e nos casos mais graves a pessoa começa a ter confusão mental, então já não está tão consciente, tem desmaios, esse tipo de coisa. Então, se tiver algum sintoma, ir ao médico, falar que foi picado por mosquito recentemente, que aí o médico encaminha os exames laboratoriais mais precisos, né? Isso é importante para facilitar que o tratamento seja antecipado. Não tem vacina para a febre do Nilo. A melhor prevenção é tentar acabar com os mosquitos, evitar lixo acumulado, acumular água e usar repelente sempre que possível também. 12h36, vamos falar sobre mudanças na liberação de empréstimo consignado do INSS. O Felipe Campbell tem informações aqui para a gente direto da Bandeirantes de Brasília. Oi, Campbell, boa tarde.
2: Muito boa tarde, Ana. Beneficiários do INSS que não possuem biometria facial cadastrada nas bases do governo passam a ter uma alternativa para autorizar a contratação de empréstimo consignado. Com a nova regra, essas pessoas poderão utilizar a validação de dados bancários para acessar o sistema e autorizar operações de crédito consignado. A medida amplia o acesso ao consignado para beneficiários que até então não conseguiam realizar a operação por não terem cadastro biométrico disponível nas bases governamentais. A exigência de biometria facial para concessão de consignados do INSS com desconto direto no benefício passou a valer em maio. No início de 2024, a Controladoria Geral da União divulgou um relatório apontando irregularidades na concessão de consignado para aposentados e pensionistas do INSS. No relatório, a CGU orientou o INSS a mudar as regras do consignado. Também foram citadas irregularidades na concessão de empréstimos consignados do INSS nos escândalos de fraudes no Instituto e do Banco Master.
0: Valeu, obrigada, viu, Campbell, pelas informações. Vamos seguir agora com a nossa reportagem. O Vitor Lupato está por aqui para falar sobre mudanças envolvendo a emissão de vistos dos Estados Unidos. Voltamos a falar dos Estados Unidos. Tudo bem, Lupato? Boa tarde.
3: Tudo bem, Ana. Uma ótima tarde a você e a todos que estão aqui acompanhando o Bora Brasil. Pois é, terça-feira ainda dessa semana, e já duas perspectivas aí que podem dificultar a vida das pessoas, por exemplo, brasileiros, que vivem nos Estados Unidos. A primeira delas, que foi anunciada entre ontem e hoje pelo governo dos Estados Unidos, é que eles estão estudando uma possibilidade de revogação nas próximas semanas de cerca de 200 mil vistos de não imigrantes. Esse seria o maior número da história. Nunca revogaram em massa, assim, de uma vez só, tantos vistos. Vamos explicar exatamente quais esses vistos. Turismo, viagem a trabalho ou visita familiar, além de tratamento médico. São os vistos conhecidos, são separados por categorias, né? São as categorias B1 e B2. E atingiriam esses dois tipos de visto emitidos de 2016 até esse ano agora de 2026. Segundo o Departamento de Estado norte-americano, os alvos são turistas que têm se utilizado dessas autorizações temporárias para solicitar asilo e aí permanecer no país. Ou seja, pessoas que, para tirar o visto, falaram que iam numa viagem a trabalho, visitar um familiar, iam passear, só que depois, já nos Estados Unidos, fizeram a solicitação de asilo para conseguir ficar lá por mais tempo de forma permanente. É isso que o governo norte-americano não quer, quer tentar impedir. Ou seja, atingiria pessoas que estão nesse processo do pedido de asilo permanente ou pessoas que conseguiram já uma decisão favorável recentemente. Essa ação será realizada em coordenação com o Departamento de Segurança Interna, que é o chamado DHS, na sigla em inglês. Essa medida, como eu disse, né, terça-feira já são dois anúncios que podem atingir brasileiros que vivem nos Estados Unidos. Por quê? A outra, que foi anunciada ontem, é uma mudança na taxa cobrada para a categoria H1B de vistos norte-americanos. Querem aumentar e muito, ficaria num valor muito, mas muito alto, a taxa que precisa pagar a pessoa que quer ter esse visto. O que é o H1B? É um visto classificado como de alta qualificação. É destinado a trabalhadores que não são norte-americanos, que são altamente qualificados e que interessam a uma empresa nos Estados Unidos. Basicamente, é o visto para quem tem uma proposta de emprego lá nos Estados Unidos. Hoje em dia, para você conseguir esse visto H1B, o valor fica em torno de 2 a 5 mil dólares. Agora, Casa Branca quer aumentar isso para pouco mais de 103 mil dólares, o que dá mais ou menos 530 mil reais. No ano passado, o governo norte-americano já tinha tentado aumentar para mais de 100 mil dólares essa taxa, só que a justiça barrou e agora o tribunal está, nesse momento, né, nessas últimas semanas, analisando um recurso do governo norte-americano para tentar fazer valer essa taxa altíssima. Em outras oportunidades, desde que assumiu para esse segundo mandato, o presidente Donald Trump dos Estados Unidos já criticou algumas vezes esse tipo, essa classificação de visto que é o H-1B. Qual que é o argumento dele? Que as empresas usam desse tipo de visto para substituir, trocar trabalhadores norte-americanos que podem ser tão qualificados quanto um estrangeiro para contratar um estrangeiro que costuma ser uma mão de obra mais barata. Às vezes qualificada igualmente, assim como um norte-americano, só que aceita receber menos do que um norte-americano. Só que aí eu fui conversar com algumas pessoas que têm acesso, vivem nos Estados Unidos com esse visto H-1B, inclusive alguns brasileiros. Não é toda empresa que concede esse tipo de visto. Tem muita gente que quer ficar nos Estados Unidos e não consegue. E por quê? Se você acha norte-americano que você não vai precisar pagar taxa nenhuma para que ele seja seu funcionário, você não arca com a taxa da pessoa que está tentando, estrangeira, entrar nos Estados Unidos e trabalhar na sua empresa. Várias e várias empresas, já no começo de um processo seletivo, dizem: vai precisar de taxa de visto? Vai. Então não, muito obrigado. Já barram ali. Porque esse argumento, segundo as empresas, apresentado pelo Donald Trump, não faria sentido. Porque os altamente qualificados e estrangeiros vão querer ganhar o mesmo que um altamente qualificado e norte-americano. Então, já é um impeditivo para muita gente que busca, brasileiros, por exemplo, que buscam um emprego nos Estados Unidos, ter que ter essa taxa que hoje é de no máximo 5 mil dólares. Imagina se aumentasse para mais de 100 mil, ficaria praticamente inviável como a empresa aceitasse arcar com uma parte desses custos, né? Porque a taxa tem ali uma coisinha ou outra, que geralmente é o funcionário que paga, mas aí é negociado no momento da contratação com cada uma das empresas. E o H-1B também, necessariamente, você precisa estar atrelado a uma empresa trabalhando. Se acaba o teu contrato, também você vai acabar o teu visto.
0: Uhum. Caramba! Mudanças que vão ser implementadas em breve aí para quem está buscando uma oportunidade de trabalho, está no meio de uma negociação para ir para os Estados Unidos, tem que ficar bastante atento.
3: Exato. E aí, só reforçando, né? Já tinham tentado no ano passado aumentar essa taxa, justiça barrou, agora a justiça está analisando um recurso. E esse assunto volta à tona justamente por isso.
0: Valeu, Lupato. Obrigada.
3: Obrigado, viu? Ana. Um abraço.
0: 2h44, gente, rapidinho, antes da gente ir para o repórter Bandeirantes, chegou aqui a confirmação de que a justiça converteu em preventiva a prisão dos dois policiais que foram presos por acusação de estupro e assalto de um grupo de jovens na Zona Leste de São Paulo. O caso aconteceu no fim de semana. Três jovens de 19, 18 e 17 anos aceitaram carona de dois policiais que estavam de folga, o William Santana Santos, de 24 anos, e o Vitor Miguel, de 27. E enquanto eles estavam no carro, os policiais desviaram a rota, obrigaram que duas pessoas saíssem do carro e mantiveram dentro dele uma jovem de 17 anos, e ela relatou que foi neste momento abusada por um dos policiais. Os amigos conseguiram chamar uma outra viatura e, na delegacia, pelas características do carro, houve o reconhecimento desses dois policiais que estão presos. Eles foram levados para o presídio militar Romão Gomes. Portanto, os policiais William e Vitor, de São Paulo, tiveram a prisão convertida em preventiva, de acordo com a análise que foi feita pela justiça agora há pouco. 2h45, bora lá para o repórter Bandeirantes.
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0: para um esquema de fraudes no INSS. Segundo o balanço parcial da Polícia Federal, 22 mandados de prisão preventiva foram cumpridos e outras duas pessoas foram detidas em flagrante por porte ilegal de arma de fogo. A ação é realizada hoje em 9 cidades mineiras e em um município no Espírito Santo. O modus operandi do grupo criminoso consistia na criação de pessoas fictícias e envolvia falsificação de certidões de nascimento, documentos de identidade e comprovantes de residência com o objetivo de fraudar o INSS. O esquema teria resultado em mais de 86 milhões de reais de prejuízo aos cofres públicos.
1: É realizada nesta terça-feira mais uma audiência pública com a sociedade civil para discutir a PEC da 6x1 que avança no Senado. Quem acompanha é o repórter de Brasília, Márcio Rocha.
2: A proposta que prevê o fim da escala de trabalho 6x1 deve avançar no Senado na próxima semana. O líder do governo no Congresso, o senador Randolfo Rodrigues, afirmou que a PEC deve ser analisada pela Comissão de Constituição e Justiça no dia 2 de setembro, durante o esforço concentrado. Antes, a CCJ realiza nesta quarta-feira uma audiência pública para discutir a proposta. O relator, o senador Omar Aziz, pretende apresentar o parecer já amanhã. O texto está no Senado desde o fim de maio, depois de ser aprovado pela Câmara dos Deputados.
1: Agora, 2h47, esse foi o repórter Bandeirantes.
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2: Hoje vamos falar com o Dr. Evaldo sobre uma doença degenerativa.
3: O Brasil foi abalado pela notícia do diagnóstico da doença por Prion do comunicador em aviação Lito Souza. Trata-se de uma doença cerebral sempre fatal, causada por uma proteína anormal que existe no cérebro e que passa a funcionar de forma errada e, ao entrar em contato com outras proteínas, as modifica também, resultando em rápida e progressiva deterioração do cérebro e assume uma forma assemelhada a uma esponja, e daí o nome de encefalopatia espongiforme. Não é transmissível e possivelmente tem três origens: espontânea, a mais comum, genética, transmitida por um dos pais, e adquirida, rara e associada à exposição a materiais contaminados ou ao consumo de carne, a doença da vaca louca. A forma mais comum é a doença de Creutzfeldt-Jakob, com cerca de 90% dos casos, e os 10% restantes são das formas adquiridas. Ocorrem 1 a 2 casos por milhão de habitantes por ano, o que reforça a dramaticidade do diagnóstico recente do Lito, sendo a idade média do diagnóstico de 67 anos. Infelizmente, o quadro é de evolução inexorável, rápida

0: e não há terapia, levando à demência progressiva, perda das funções neurológicas e, por fim, o óbito. Esperamos que a ciência evolua rápido, pois essa é uma área em que estamos precisando muito. Fique bem e até a próxima.
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2: 2h51, e sobre a situação do Lito Souza, né, que o Evaldo tão bem descreveu aqui na participação dele, uma doença muito cruel, doenças degenerativas, neurológicas, né, vem aí com um decreto que é muito cruel. E a mulher do Lito, né, a mulher do influenciador, a Mila, tem conversado com o público que acompanha o trabalho do Lito pelas redes sociais. E ela falou nessa terça-feira que eles ainda não conseguiram vaga em nenhum tratamento experimental contra a doença de Creutzfeldt-Jakob, que é a doença com a que ele acabou sendo diagnosticado, né? Eles estão tentando vagas em alguns estudos, mas ainda não tem nenhuma vaga. Inclusive, em dois, eles já receberam aí uma negativa. A família tem feito contato, né, procurado esses grupos, e ela lamentou as negativas e espera, aliás, ter o tempo necessário para conseguir algum tipo de ajuda para tentar reverter a doença, que é neurodegenerativa, rara, e que, infelizmente, até hoje não tem nenhum tratamento de sucesso. Portanto, tem tratamentos experimentais e, para quem recebe um diagnóstico desse, claro que qualquer tratamento possível é uma esperança, é um tempo a mais de sobrevivência, é luta, né? Luta pela própria vida. Boa sorte a ela, boa sorte ao Lito também. 12h53, vamos falar sobre um assunto que é muito sério também. Uma campanha que foi lançada pela Organização das Nações Unidas contra o casamento infantil. No Brasil, esse tipo de relação é considerada crime quando a gente fala de uma criança menor de 14 anos. Mas é uma realidade que, infelizmente, ainda persiste. A Olivia Freitas tem os detalhes.
3: Casada e mãe aos 12 anos de idade. Foi em 2009 quando a estudante Mayara Santos engravidou do namorado, que na época tinha 21 anos.
4: Você é uma criança, cuidar de outra criança não é fácil. Tem outras meninas da minha idade também que tiveram filhos por falta de conhecimento, falta de informação. Namoravam e depois já saíam grávidas, né? É uma experiência que eu não desejo para ninguém, porque foi bem difícil, né?
3: De acordo com o Código Civil, aqui no Brasil, o casamento pode ser formalizado sem restrições a partir dos 18 anos. Entre 16 e 17, há uma brecha. É preciso autorização dos pais ou responsáveis. A proibição total, que é antes dos 16 anos, é recente, de 2019. Mesmo assim, proibido em 2024, pelo menos 82 casamentos envolvendo menores de 15 anos foram registrados em cartórios civis no Brasil, segundo dados de registros civis do IBGE. Abaixo dos 14 anos, além de proibido, o casamento configura crime de estupro de vulnerável. Mesmo com as leis, no entanto, o país enfrenta um enorme desafio. O número de casamentos que acontecem na informalidade, portanto, invisíveis para as estatísticas oficiais do país. Em 2022, também segundo o IBGE, 34.200 crianças de 10 a 14 anos viviam algum tipo de união conjugal. Estima-se que 86% eram informais. Para a presidente da Comissão de Defesa dos Direitos da Criança e Adolescente da OAB, Thaís Dantas, é preciso conhecer os números para, inclusive, punir os responsáveis.
5: Construir uma solução vai envolver diversas frentes. Muitas pessoas vão trazer a importância do endereçamento de leis, que basicamente garantir uma responsabilização para a pessoa que está nessa situação de um casamento informal. Então, o endereçamento é importante para a responsabilização.
3: Segundo dados do Unicef, quase 22 milhões de jovens mulheres brasileiras foram impactadas por um casamento antes dos 18 anos. Em números absolutos, o país fica em sexto lugar no ranking mundial e em primeiro lugar na América Latina. E faz do país um dos alvos de uma campanha global das Nações Unidas para prevenir o casamento na adolescência. Como explica a oficial para a saúde sexual e reprodutiva da campanha liderada pela ONU no Brasil, Ana Cunha.
6: Quando a gente fala de casamento infantil, não está falando simplesmente de uma criança ou adolescente que se casou. A gente está falando de uma situação que pode limitar oportunidades, interromper trajetórias e comprometer projetos de vida.
2: 2h56, vamos nessa reta final do Bora Brasil falar de esportes. Bruno Migliozzi, é o Luiz Fabiani quem está aqui com a gente hoje para falar sobre os jogos que a gente tem nessa terça-feira. Tem Copa do Brasil, tem definição na Libertadores da América também. Além disso, cobrança de torcida organizada, tem um monte de assunto, né, Fabiani? Tudo bem? Boa tarde.
7: É isso, Ana. Boa tarde para você, para todo mundo que acompanha o Bora Brasil aqui na Bandeirantes. Eu não sou o Bruno Migliozzi, mas eu trago uma notícia importante no Palmeiras, que tem novo reforço, nova contratação. Bruno Bertinato, experiente goleiro que estava defendendo a Portuguesa, foi anunciado há poucas horas pelo Palmeiras como reforço. Contrato só até o final do ano. Ele chega para suprir uma lacuna que o técnico Abel Ferreira enxergava no elenco, de um goleiro reserva com um grau maior de experiência que possa ser acionado nas ausências do titular e hoje contestado Carlos Miguel. Então, reforço de peso no Palmeiras, que está muito tranquilo, ao contrário de seus outros rivais aqui da cidade de São Paulo. O Corinthians, numa crise financeira sem precedentes. E o São Paulo, mal nas pernas do Campeonato Brasileiro, recebeu aquela visita, talvez indesejada, pela presidência do clube, das principais torcidas organizadas no centro de treinamento na Barra Funda. Eles marcaram presença num ato de cobrança pelos maus resultados recentes, incluindo uma derrota para a Chapecoense, lanterna do campeonato no último domingo, e essa cobrança foi bastante firme, mas não direcionada exatamente aos atletas e à comissão técnica que estiveram presentes no papo. Foco mesmo em Rafinha, ex-lateral, hoje executivo de futebol do São Paulo, e ao presidente Harry Massis, por conta dos atrasos no pagamento de salários ao grupo de atletas. Então, a maioria conseguiu se isentar das principais contestações por parte da organizada. E hoje, Ana, viramos a chave para a Copa do Brasil. Os 8 melhores times se enfrentam em busca de uma vaga na semifinal. Começando com o Clássico Mineiro. A gente sabe que essa etapa da Copa do Brasil é marcada pelos clássicos. Duelo entre Cruzeiro e Atlético a partir das 9 horas da noite, com transmissão da Bandeirantes. Então acompanhem conosco o Clássico Mineiro. E além disso, o Independiente Del Valle do Equador e o Tolima da Colômbia se enfrentam pela Copa Libertadores da América no último jogo da fase oitavas de final e sai daí o adversário do Flamengo na próxima fase. Del Valle venceu a ida jogando na Colômbia pelo placar de 1-0, sabe que um simples empate o garante na próxima etapa de classificação. Chave essa que tem o Flamengo e o Corinthians, sai daí um dos finalistas da Libertadores, pelo menos. Então hoje, às 9 horas da noite, sai definitivo o adversário do Flamengo na próxima etapa da Libertadores da América, Ana.
2: Estarei de olho, né? Já que não tem Copa do Brasil, nós temos Libertadores ainda para acompanhar. Vamos ficar de olho em tudo que acontece nessa rodada de hoje e essa semana que tem bastante Copa do Brasil. Valeu, obrigada, viu, Fabiane? Bom trabalho aí para você.
7: Valeu, Ana, e fica o convite para todo mundo acompanhar a Copa do Brasil na Bandeirantes. Amanhã, clássico Palmeiras e Santos, e na quinta-feira, Grêmio Internacional, o famoso Grenal, saindo aí os semifinalistas do torneio. Valeu,
2: boa,
7: Ana.
2: Boa, valeu, até mais. 2h59, o Bora Brasil fica por aqui, a gente volta amanhã, a partir da 1 da tarde. Uma ótima terça-feira para todo mundo e tchau.
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7: 3 horas em ponto, boa tarde.

0: 6:01. Vamos lá com o Cláudio Zaidan e a abertura do Bandeirantes acontece. O microfone está fechado, vamos abrir aí. Agora sim, Zaidan, vamos lá. Um abraço, bom dia, boa tarde para você.
1: Agora, meu.
0: Agora sim, Zaidan, boa tarde.
1: Agora sim, boa tarde. Boa tarde a todos. Estamos aqui no 107.3, na rede Bandeirantes de Rádio em todo o Brasil, dezenas de emissoras de norte a sul do país e no mundo inteiro. Você nos encontra, nos ouve, nos acompanha no aplicativo Band Play, também no site da Bandeirantes, na página da Bandeirantes no Facebook e lá no YouTube. O endereço é Rádio Bandeirantes Oficial, com imagens de Alan Marcel, Central Técnica Roberto Dias e Vitória Vermelho. A produção e coordenação dela, Clara Viterbo. Apresentação e comando, Ronald Menes. Ronald, gostei muito ontem no Emoção Alviverde, quando uma convidada sua, ela falou do passe do Barbosa como uma tijolada, né? Muito bom.
0: A Inês que participa Inês, sempre com a gente. Isso, estamos sempre juntos lá.
1: É isso, Inês.
0: Pô, muito bom. Tijolada foi, e o pior é uma representação da mais absoluta verdade, porque os passes do Barbosa estavam desse jeito mesmo. Chegava na canela e voltava ainda pior. 3:02. Boa tarde para o Zaidan, para a Clara, para o Manuel, para toda a nossa audiência. Vamos lá, juntos com mais um Acontece. Notícia deste início. Fala, Manuel. Um abraço, meu amigo. Este início de tarde com uma notícia importante, pode ser mais importante ainda, para as relações bilaterais, para a economia brasileira, porque envolve a relação comercial entre Brasil e Estados Unidos. Houve, na semana passada, você lembra, uma ligação envolvendo o presidente Lula e Donald Trump. Segundo o presidente Lula e segundo o Itamaraty, o assunto foi amplamente aberto, né? Mas a questão tarifária foi muito importante. E aí o presidente dos Estados Unidos, Donald Trump, teria dito: vamos urgentemente marcar uma conversa entre as nossas equipes, né? E aí, na conversa que a gente teve aqui, o Zaidan falou, dependendo do Trump, a reunião vai ser marcada, tal. O problema maior é o Marco Rubio, né? Chegar perto dele, a coisa vai desandar. Mas a informação que chega neste momento é que a reunião está marcada e vai acontecer na próxima segunda-feira, exclusivamente para tratar do tarifaço. Parece que é um primeiro passo depois daquela reunião por telefone na última semana, Zaidan.
1: Exato, Ronald. A expectativa no Ministério do Desenvolvimento é que haja duas etapas, né? Então, o Brasil pretende, nesta reunião de segunda, buscar incluir outros segmentos econômicos na lista de isenções. Como se sabe, os Estados Unidos sempre apresentam uma lista de isenções que são produtos que eles sabem teriam dificuldades para substituição, para encontrar outros fornecedores. E aí há muita pressão de setores econômicos importantes nos Estados Unidos que pressionam o governo Trump a fazer com que aqueles produtos continuem entrando e sem sobretaxa, sem sobretarifa, sem inviabilizar a importação por esses grandes comerciantes dos Estados Unidos ou por produtores, né, que usam insumos importados. Então, a primeira etapa, é isso que o governo brasileiro calcula, servirá para que o Brasil tente incluir outros segmentos econômicos na lista de isenções. E aí, claro, a expectativa é que, se isso correr bem, se houver uma boa acolhida do governo Trump, então uma segunda etapa seria reverter todo o tarifaço. Essa é a ideia, né? Quando se diz todo o tarifaço, é aquilo que foi acrescentado às tarifas básicas, não é? Ninguém está com expectativa de que se zere tarifa de importação, mas resta saber o que os Estados Unidos pedirão em troca, né? Basicamente, há a questão do etanol que o Brasil considera viável negociar, ou seja, cobrar uma taxação bem menor, cobrar uma taxa bem menor de importação de etanol produzido nos Estados Unidos. O Brasil considera, o governo brasileiro considera que isso é viável. Agora, quanto à legislação referente às empresas de tecnologia, quanto a negociações que envolvam PIX, e quanto àquela acusação feita pelos Estados Unidos de que o Brasil não monitora, aliás, a mesma acusação foi repetida contra o Canadá, não monitora adequadamente a origem dos produtos que importa e que estaria importando produtos de países onde há trabalho forçado. O argumento brasileiro foi que, na maioria dos casos, nem é possível saber. Só o país que exporta que deve cuidar da garantia dos seus trabalhadores, deve garantir que seus trabalhadores não sejam explorados, não sejam escravizados ou vivam e trabalhem em condições análogas à escravidão. E que o país importador dificilmente tem controle ou tem informação a respeito disso. Mas não adiantou, até porque isso foi utilizado como uma desculpa, assim como a questão ambiental, né? Jogaram lá uma acusação qualquer, sem qualquer comparação de dados de 2025, por exemplo, ou 2024, com 2020, com 2019, nada, absolutamente nada. Então, a abertura para negociação é, obviamente, positiva, né? Resta saber se o Brasil conseguirá essas duas etapas, incluir segmentos econômicos na lista de isenções e depois tentar reverter o tarifaço imposto pelo Trump. Roland.
0: 3:07. Antes da gente ir a Brasília, tem notícia importante que envolve a rotina no Congresso Nacional. Tem uma notícia do mundo das artes importante que eu preciso trazer aqui em primeira mão a você.

0: Jolene é um dos sucessos da cantora Dolly Parton, que lamentavelmente faleceu hoje, agora há pouco, o comunicado oficial. Uma das maiores intérpretes da música country dos Estados Unidos, sucesso mundial. A gente acompanha na nossa live um comunicado que foi colocado neste exato momento nas redes sociais da Dolly Parton. Para quem não sabe das últimas notícias da vida dela, ela passou muito tempo cuidando do marido, o Carl, que faleceu no começo do ano passado. E ela estava ruim de saúde, e tinha dito isso em redes sociais, que ela não estava bem. E até estava negociando com empresas a possibilidade de trabalhar com avatares em shows, porque ela nunca parou de fazer shows, né? Mas estava muito dedicada à vida do marido e para cuidar dele. E ele faleceu no ano passado e ela começou, dizem, há pouco tempo, começar a cuidar da própria saúde, e ela estava com vários problemas de saúde. E, assim, de uma hora para outra, vem o anúncio oficial que a Dolly Parton faleceu aos 80 anos de idade. É uma das referências da música country, e a gente sabe da importância da música country dos Estados Unidos para o espectro artístico daquele país. É a base importante da música americana, que toca em rádio, que toca em televisão e que faz muito sucesso e que está em todas as plataformas. É uma música que é um estilo musical que antecede as plataformas, mas que gerou uma geração gigantesca de outros artistas, mas todos oriundos da plataforma original da música country americana. A Rádio Bandeirantes noticiou aqui a morte da cantora histórica Dolly Parton aos 80 anos de idade. A gente vai fazer uma pequena pausa e volta em instantes com mais aqui no Bandeirantes Acontece. Vem aí o boletim Históricas.
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2: A americana Mia Hamm foi a primeira a receber o título de melhor jogadora do mundo da FIFA. Curiosidade, a estrela nasceu com os pés tortos e usava prótese quando era bebê para ajudar a corrigi-los. O tratamento foi bem sucedido e ela aprendeu a jogar futebol na Itália durante uma temporada da família na Europa. Estreou pela seleção dos Estados Unidos aos 15 anos de idade e venceu duas Copas do Mundo. Conquistou ainda duas medalhas de ouro nos Jogos Olímpicos de Atlanta e de Atenas. Foram 158 gols marcados em 276 partidas pela seleção. O recorde mundial entre homens e mulheres até 2013. Quando foi superada pela compatriota Abby Wambach. Hoje em dia, Mia Hamm, que se aposentou em 2004, é uma das donas dos californianos LAFC, da Liga Major da categoria, e Angel City FC, da Liga Nacional de Futebol Feminino dos Estados Unidos.
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3: Marginal do Rio Pinheiros, com ocorrência bem no início, sentido Interlagos, antes da ponte do Jaguaré. É na pista expressa, mas a local também tem tráfego muito pesado. Melhor mesmo, se não conseguir estar na local, é pegar pela ponte dos remédios a Doutor Gastão Vidigal, caminho livre pela paralela da Marginal do Pinheiros. 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
3: A marginal do Tietê, sentido rodovia Ayrton Senna, tem trânsito pesado desde o Cebolão até a saída para a Dutra. Entre a rodovia Castelo Branco e o final desse trajeto, 50 minutos, o tempo estimado, 17 quilômetros apenas. Melhor seguir por vias paralelas, como Hermano Marquete, Marquês de São Vicente ou a partir da ponte Atílio Fontana, vá para Clélia e Francisco Matarazzo. 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
0: De volta com Bandeirantes Acontece, agora 3h15. Vamos lá para a capital federal, o Afonso Marangoni está conosco e o assunto do Afonso hoje é o andamento lá no Senado da proposta da escala 6x1, a votação que andou depois do fim das rusgas entre Davi Alcolumbre e o presidente Lula. Fala, Marangoni, boa tarde para você.
7: É isso mesmo, boa tarde, Ronald, boa tarde, Zaidan, boa tarde a você que nos acompanha na Bandeirantes. Falo aqui diretamente do Senado, onde está acontecendo toda essa discussão em relação à escala de trabalho 6x1, o fim, né, dessa escala e a implementação da escala 5x2. Olha, o projeto estava parado, né, por uma decisão do presidente do Senado, Davi Alcolumbre, mas depois daquelas conversas do presidente Lula com ele, a situação está destravada. E aí agora o relator na Comissão de Constituição e Justiça, Omar Aziz, está com a expectativa de apresentar o relatório ainda nesta semana para abrir caminho para uma votação na CCJ na semana que vem. Que nós lembramos é aquela semana de esforço concentrado, a última antes do primeiro turno das eleições de outubro. Então a expectativa é que o texto possa passar na CCJ. É claro que existe ali algumas possibilidades regimentais de atrapalhar ou protelar um pouco essa votação, mas expectativa é sim por uma aprovação, então, aqui na CCJ. E o Omar Aziz entende que, inclusive, vai ser por uma ampla maioria. Ele também está otimista com as possibilidades de que o texto seja levado ainda nessa semana de esforço concentrado para votação no plenário do Senado. Aí esgotaria, né, a questão, porque já passou na Câmara, então terminaria a tramitação com a promulgação, né, dessa proposta de emenda à Constituição. É diferente de um projeto de lei em que vai para a sanção do presidente da República, por se tratar de PEC, é apenas promulgada aqui mesmo pelo Congresso Nacional, né, sem passar pela presidência da República. O Omar Aziz sinalizou que entende que o texto que veio da Câmara está bom e que não vai fazer mudança, se fizer alguma coisa redacional, que não vai fazer com que o texto precise, então, voltar para a Câmara. Esta é a expectativa, até para se ganhar tempo. Agora a gente sabe, não é, Ronald, Zaidan, que o tema interessa ao presidente Lula, especialmente, é uma bandeira importante, inclusive nesse período eleitoral, mas também aos senadores e, enfim, parlamentares, que também sabem, né, que esse tema é importante e que pode agregar em votos, né, neste período em que a gente está vivendo. Então, esta é a situação de momento em relação a esta proposta de emenda à Constituição. Semana que vem vai ser, então, o dia decisivo e a gente vai acompanhar. Até o presidente Lula fez uma publicação posição agora nas redes sociais, voltando a defender a aprovação, né, dessa medida aí do fim da escala de trabalho 6x1. Tem também um adendo de que setores produtivos pediram audiências com o Marazis e ele vai receber, né, representantes na terça-feira, principalmente, para ouvir também os pontos aí, principalmente em relação a uma regra de transição. Mas aí há um entendimento de que uma outra legislação, um outro tipo de regulamentação pode decidir os pormenores disso tudo, né? Bom, antes de passar para vocês, estou no Senado, estou aqui na chamada Alameda dos Estados, Senado que todos sabemos representa os estados brasileiros, né? São três representantes por estados, e aí aqui está a bandeira, né, de todos os estados, e eu consigo visualizar daqui a bandeira de São Paulo, ó. Cadê? Dá para ver daqui também? A bandeira de São Paulo, e tem uma curiosidade, Ronald Zaidan, que a bandeira do Brasil está ao centro, e alternadamente vai se colocando ali os estados mais antigos, por ordem de criação, sendo assim, então, mais antigo é a Bahia, depois o Rio de Janeiro, e aí vai intercalando, é uma curiosidade nessa disposição aqui das bandeiras que representam todos os estados da federação. Um abraço para vocês.
0: Boa, Marangoni, muito bom. A Clara estava me falando fora do ar, viu, Zaidan, que isso daí ela aprendeu, aprendeu na escola, que era assim, que ela até fez um questionamento para uma professora, né, Clara, que você estava falando, você perguntou por que que não é ordem alfabética, né, e aí você aprendeu na escola do porquê dessa distribuição, né? Boa tarde.
8: Boa tarde, exatamente, para mim era curioso, porque a bandeira do Brasil fica no meio, é um símbolo.
0: Sim.
8: Mas por que que a da Bahia ficava do lado da do Brasil e não do lado da do Amapá?
0: Sim,
8: mas
0: exatamente.
8: Mas é bem curioso, isso é bem legal.
0: Exatamente. A criação dos estados e aí vai intercalando o estado mais antigo, um após o outro, para chegar ao mais novo. É isso. E a questão da votação, Zaidan? Aí, o Omar Aziz está dizendo que vai passar fácil e tal, mas aí o Alcolumbre fala nos bastidores tal, que a votação final deve acontecer só depois das eleições. Sei lá, o que vai acontecer nos próximos dias? O Marangoni está certo que na próxima semana é que deve haver uma definição de verdade do andamento dessa pauta.
9: O Lula torce para que seja aprovada antes da eleição, né? E ele acredita que isso terá algum impacto eleitoral, que o favoreça. O PL está trabalhando contra a aprovação do projeto, mas sua liderança, não só no Senado, mas também na Câmara, admite sua liderança que provavelmente será aprovado, né? E talvez sem, em razão dessa pressa, né? Sem alteração no texto que foi aprovado pela Câmara. Provavelmente teremos, porque senão, se mudar, volta para a Câmara e tal, a tendência é que haja a votação do texto aprovado na Câmara e a aprovação. É isso que dizem os parlamentares, né? Agora, votações surpreendem, né? Votações surpreendem, porque há muito jogo de bastidor, há muita pressão para que se vote a favor e muita pressão para que se vote contra. E há parlamentares que não estão nem aí com o conteúdo do que votam, né? Eles pesam as pressões e veem o que é mais interessante, né? Qual dos lados ele deve favorecer com seu voto, independentemente do conteúdo do projeto. Mas a tendência hoje é a aprovação do mesmo texto aprovado na Câmara, Ronald.
0: Ô Zaidan, mas nessa conversa de aproximação, tem um negócio que é irrefutável. Se a coisa não andar no ritmo que tem que andar, por mais que a relação tenha sido retomada e que esteja tudo bem, é o limite de haver ou não haver a promulgação dessa decisão, dessa lei, antes ou depois do pleito. Mas a gente está muito perto disso se resolver. Então depende muito da vontade política de quem comanda a casa e dá ou não, para dar ou não o andamento, ou orientar a dar ou não o andamento. Dependendo da vontade dos partidos, que ao que tudo indica tem voto suficiente para aprovar. A questão é qual é o limite da vontade política de fazer isso acontecer antes do primeiro turno das eleições. Essa é a questão, não?
9: E depende do Alcolumbre, claro, da direção da CCJ, porque ele já mandou para a CCJ, né, do Senado, a Comissão de Constituição e Justiça e Cidadania. Agora, ele fez aquele passeio lá na plataforma, né, de prospecção de petróleo, encontraram petróleo e já se sabia, né, que encontrariam. O Alcolumbre, ele sonha com petróleo jorrando, né? E é uma coisa que o fascina. Então ele está satisfeito, foi lá visitar e tal. E claro, há uma questão que estranha. O Brasil silencia alguns assuntos, né? Mas o Alcolumbre é outro que deve explicações a respeito do caso Morcado, né? Das relações com o Morcado. Os assuntos desaparecem, assim, são apagados de repente do noticiário. Não, não. Ele é mais um que tenta explicar. Ou o Vorcaro deve explicar, ou a polícia explicar aquilo que ela tem como indício de quais eram as relações entre Vorcaro e Davi Alcolumbre. Se de fato Vorcaro fez favores financeiros ao presidente do Senado, né, Rola?
0: É, até porque, como falamos aqui várias vezes, é duro quando você tem um assunto que é de interesse de todos, porém, todos os que decidem se o assunto é importante ou não estão envolvidos de alguma forma com detalhes, e podem ser detalhes sórdidos. Alguns a gente sabe, outros a gente não sabe. Mas se tem gente do legislativo, do executivo, do judiciário, do setor privado, com algum fio desencapado conectando com o Banco Master e as relações com o Vorcaro, difícil fazer esse assunto andar quando tem tantos interesses de melhor deixar um pouquinho para lá, melhor deixar o tempo fazer essa história arrefecer. É impossível não tirar isso da mente.
9: Você lembra? Impossível. Você lembra daquela música do Chico Buarque?
0: Qual delas?
9: Ele falava: e se o Botafogo for campeão, né?
0: Aí sim.
9: O Botafogo tava naquele jejum de 21 anos, né? Uhum. Eu acho que se ele fizer uma segunda versão, ele vai pôr: e se o Alcolumbre, perdão, se o Vorcaro fizer a delação, né? Porque é impressionante como esse troço não anda, né?
0: Ai, ai. Não anda. A última notícia é de que estão de novo negociando a terceira delação, os advogados. Também a terceira leva, né? De junta advocatícia do Vorcaro negociando a delação. O Arthur Coelho está conosco. Começou hoje o Concrete Show South America. É o principal evento, o maior evento da construção civil. E o Arthur vai trazer detalhes aqui para a gente. Fala, Arthur. Boa tarde para você.
10: Fala, pessoal. Uma ótima tarde a todos que estão acompanhando aí a Rádio Bandeirantes. Continuo por aqui na Concrete Show 2026. Evento importantíssimo que trata sobre as principais novidades do setor da construção civil. Por aqui a gente está falando bastante de tecnologia, do uso de inteligência artificial. Por isso eu converso nesse momento com o Felipe Araújo, que é superintendente da Minas Brisa, uma empresa que está atuando há mais de 20 anos no mercado e encontrou uma solução para um dos principais gargalos do setor da construção civil, que é a falta de mão de obra qualificada. Felipe, seja bem-vindo à programação. Fala um pouco dessa solução que vocês encontraram para suprir essa falta de mão de obra.
11: Nós do Grupo Minas Brisa, né, temos as nossas obras em Belo Horizonte e conseguimos identificar a falta de mão de obra que a gente está sofrendo, né? E vimos que isso é uma demanda de mercado, não só nós, como todas as outras construtoras que já nos procuraram também apresentam essa demanda. E aí fomos até a China, buscamos o Grupo BMR, que é líder hoje em produção de robôs para construção civil, e conseguimos automatizar processos que antes eram 100% manuais.
10: Vou mostrar aqui para quem está acompanhando na live. Aqui ao fundo tem uma máquina que ela faz é uma lixadeira, né? Você vai explicando para a gente, enquanto a gente mostra aí como que a máquina funciona para os nossos telespectadores.
11: Essa máquina, ela prepara para a pintura, então é aplicada a massa corrida, ela vem, automaticamente ela já faz a lixa da parede, e prepara para que então possa ser conduzida para outra máquina que a gente tem, que é a máquina de pintura. Ela tem ajuste de pressão, de velocidade, de forma a deixar um serviço de qualidade 100% pronto para a próxima etapa.
10: Você diz que essa máquina aí pode substituir até o trabalho de 3 pessoas, é isso?
11: Isso, ela pode ter a produtividade, um ganho até de 3 vezes o que a gente tem hoje no serviço manual.
10: Quantas máquinas que vocês têm aqui?
11: Hoje temos 11 aqui, com a expectativa de termos mais, em torno de 15 a 16 máquinas até o final do ano aí.
10: Obrigado, tá? Para quem quer participar da feira, ainda pode. São 3 dias de evento, começou hoje, vai até a próxima quinta-feira. Hoje, nessa terça-feira, o evento acontece até às 8 horas da noite. Nesses 3 dias, expectativa de pelo menos 20 mil pessoas podem participar. E são mais de 200 estandes que estão expondo aqui os seus itens, os seus produtos dos mais diversos países. Eu volto aí com vocês.
0: Valeu, obrigado, Arthur. Ele volta ainda nesta edição com mais informações. A gente vai fazer um rápido intervalo. Na sequência, tem o tema de abertura do Acontece com o Cláudio Zaidan. Não sai daí, não.
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3: O acidente na Marginal do Pinheiro, sentido Interlagos, ainda no seu início, envolve dois carros e duas motos. Duas faixas à esquerda estão bloqueadas na pista expressa, o que congestiona já o final da Marginal do Tietê, emendando o Cebolão e o início da Pinheiros. Utilize a Ponte dos Remédios para o corredor paralelo, passando pela CEAGESP, com boas condições. 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
3: A rodovia dos Bandeirantes tem trânsito lento na chegada à Marginal do Tietê. Reflexo da própria Marginal, com lentidão no sentido Ayrton Senna, desde o início até a ponte Comunidade Húngara. Melhor seguir pela Anhanguera, que tem a chegada à Marginal do Tietê muito livre até o final, sendo a alça de acesso à pista expressa um caminho mais difícil. Pela pista local, acesso tranquilo à Marginal. 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
1: Depois que iniciou a agressão militar ao Irã, Donald Trump colecionou muitos fracassos militares. Não só ele, o Pentágono, o Reg 7, particularmente, que não entende nada do riscado. Os próprios militares dizem isso. É um chefe do Departamento de Guerra que, obviamente, não está preparado para isso. E muitos fracassos das principais forças armadas do mundo, fracassos acumulados. Trump tentou saídas honrosas. Quando foi feito um acordo que era claramente uma expressão da vitória iraniana, o acordo deixava isso claro, né? Era um texto que reconhecia tacitamente as vitórias do Irã. Só que ele imediatamente tornou o acordo inviável. Ele mudou os termos. Ele mesmo disse: vamos investir 300 bilhões de dólares na reconstrução do Irã com a ajuda dos países da região. E dois dias depois estava dizendo que não haveria dinheiro algum. Saiu dizendo ainda que o Irã havia se comprometido, que não está no acordo. Havia se comprometido a entregar para os Estados Unidos o urânio já enriquecido, e que os Estados Unidos decidiriam se destruiriam esse material no Irã ou se levariam embora. Isso não está no acordo. O Irã falou: não, não tem nada disso, isso não está no acordo. Não vamos entregar urânio algum. E há a questão libanesa, que foi o que permitiu que Israel boicotasse o acordo. Netanyahu tratou de inviabilizar o acordo, simplesmente continuou atacando o Líbano, ignorou o acordo, disse que Israel não tinha qualquer compromisso com aquele acordo, e o Trump foi incapaz de mudar essa situação. Resultado: o cessar-fogo foi interrompido algumas vezes por ataques no Estreito de Hormuz, mas o fato é que expirou o cessar-fogo. E Trump, o mesmo Trump que não pediu desculpas pela morte daquelas meninas, daquelas crianças atingidas em bombardeio em sua escola, foram mortas, criminosamente atingidas, e com a tecnologia de que os Estados Unidos dispõem, é complicado falar em efeito colateral, né? Mirou uma coisa e acertou outra. É difícil, é difícil. Além disso, a dificuldade para manter os porta-aviões ali, a dificuldade para remuniciar suas tropas, porque, como já dissemos aqui muitas vezes, não se trata de remuniciar fuzis, mas estamos falando de Patriot, estamos falando de Tomahawk, estamos falando de bombas inteligentes, aquelas que não explodem no primeiro impacto, mas conseguem descer até pelo menos 60 metros para que haja explosão dentro de um bunker. Quem tem armamentos tão caros precisa cuidar do estoque, precisa cuidar da capacidade de reposição. Mas Trump, e parece que muita gente no Pentágono, acreditava que seria um passeio, uma molezinha. Trump, inclusive, disse àqueles que estavam se manifestando contra o regime iraniano: esperem um pouco, estamos chegando e vamos derrubar esses caras e tal. Cascata. cascata. Colecionou fracassos. E, ao mesmo tempo, foi perdendo as oportunidades para um acordo. Intercessões e mediações do Paquistão, do Catar, do Egito, da Turquia. Mas os Estados Unidos desperdiçaram as chances de acordo. A última pesquisa foi divulgada ontem, feita nos Estados Unidos, mostra que apenas 31% dos cidadãos dos Estados Unidos apoiam essa guerra. Ou seja, de cada 100 estadunidenses, 69 são contra essa guerra. O Trump não se preocupa, ele não é candidato a nada, mas o Partido Republicano se preocupa. No entanto, quando o Trump anunciou aquele acordo, o Partido Republicano e também gente do Partido Democrata, porque em política externa eles são uma coisa só, um partido só, é o unipartidarismo em política externa, a política imperial. Eles foram contra, não queriam acordo. Nada de acordo. Nenhum deles está lá, nenhum deles tem filhos lá, nenhum deles tem netos lá, nenhum deles tem sobrinhos lá. Trump, então, decide anunciar, sempre em estilo grandiloquente, exagerado, hiperbólico. O dia D econômico. Os caras inventam, né? Eles conseguem banalizar eventos históricos com essas bobagens. Dia D econômico. Repetido ontem pelo secretário de comércio. Dia D. O que é o dia D? Os Estados Unidos querem que o seu bloqueio naval seja uma peça de novas sanções. Só que essas sanções, basicamente, porque o Irã já está com sanções até o pescoço, basicamente são sanções aos países que negociam com o Irã, às empresas que negociam com o Irã, aos bancos que negociam com o Irã. Eles estão ameaçados de serem excluídos do chamado sistema dólar, serem excluídos do mercado financeiro e mercado econômico de produtos nos Estados Unidos, são ameaçados com sanções que podem alcançá-los em diversas negociações internacionais. É basicamente o que foi feito com Cuba. Cuba, claro, convive com bloqueio. Oficialmente, 64 anos e meio, né? Foi em fevereiro de 62 que se oficializa o bloqueio. Mas 2 anos antes, em 60, já havia medidas econômicas tomadas contra Cuba. Então são 65, 66 anos de bloqueio. Só que agora, é bom lembrar que no governo Bill Clinton foi aprovada a lei Helms-Burton, né? Que determinou o seguinte: não, o bloqueio não é só dos Estados Unidos. Os Estados Unidos obrigam o mundo a bloquear Cuba. E agora o Trump estende petróleo, peças de reposição, medicamentos, mas basicamente petróleo. A inviabilização da produção da energia necessária. Hoje não é possível resolver esse problema com os painéis solares. E o mundo reage com uma cumplicidade medrosa, uma cumplicidade covarde. Mandam remédios, mandam cobertores, mandam alimentos. E muitas vezes não há nem como enviar os alimentos, remédios, cobertores, roupas do porto para o interior. Não há combustível. Não há combustível. O Irã, claro, é muito diferente de Cuba. É um país muito maior. Tem uma população 9 vezes maior que a de Cuba. Tem um território muito maior. O Irã tem muito petróleo. Tem outros recursos naturais. Tem um desenvolvimento científico, tecnológico formidável. Então, é diferente. Mas, basicamente, será testada outra vez a coragem de governantes. E, claro, empresas, bancos, países, quais serão os cúmplices de Trump? Quais serão os cúmplices das sanções de Trump contra o Irã? Das novas sanções de Trump contra o Irã? A China está dizendo que não topa, que vai continuar comercializando com o Irã. Até porque esses cálculos não são precisos, porque muito petróleo sai do Irã para a China, porém com bandeiras de outros países. Então, oficialmente não é petróleo iraniano, mas é. Então, incluindo essas remessas, o Irã é responsável por 25% a 28% do petróleo que a China importa. Então, para a China, o Irã como fornecedor representa aquele que entrega basicamente 1/4, um pouquinho mais, do petróleo que a China importa. 25%, ou seja, 1/4 até 28%. Mas a China, como compradora, ela representa de longe, mas muito de longe, o grande mercado do petróleo iraniano. De 85% a 90% do petróleo iraniano vai para a China. A China é a grande compradora do petróleo iraniano. Então, a adesão da China a essas sanções seria devastadora para o Irã. Mas a China está dizendo que não irá aderir. Também o Catar, que tem negócios com o Irã, o Catar tem uma política externa muito ambígua. Realmente ambígua. O Catar garante muitas vezes linhas de financiamento para Hamas, para o Jihad. Ao mesmo tempo, tem a principal base dos Estados Unidos na região, de longe. A principal base dos Estados Unidos, de longe a principal, está no Catar. Então, o Catar tem uma política externa ambígua, mas o Catar deixou claro, não concorda com essas sanções. Agora, não concordar significa...

sistema de sanções, alijando-a de seu sistema financeiro, talvez até acelerando as alternativas monetárias ao dólar. A China tem sido meio hesitante, ao contrário da Rússia. A Rússia defende abertamente a substituição do dólar, pelo menos dentro do BRICS. Já acontece em alguma medida, mas não como um sistema consolidado e que de fato substitua o dólar. A China é meio hesitante, ela pode ser empurrada para essa situação. Mas e o Irã? A ideia, é claro, é colapsar o regime. É estrangular a economia do Irã. E aí, como sempre, com os Estados Unidos indiferentes a quantos morrerão por falta de medicamento ou até por desabastecimento de comida. Em Cuba, por exemplo, nos últimos meses, por causa específica e diretamente do bloqueio, morreram cerca de 2.000 crianças. Ou seja, Trump e Rubio são assassinos de crianças. Então, a dor que pode ser causada, o sofrimento, o número expressivo de mortos, isso não importa. A ideia é que isso leve a um colapso, talvez uma insurreição, mas pode ter um efeito diferente. O Irã já sofre muito com as sanções. E desde que começou a ser atacado, a inflação subiu muito. A inflação do Irã, ela está entre 66% e 69%. E o preço específico de alimentos, preço médio dos alimentos, subiu 128%. 128% de aumento. Em um país onde já havia muitos problemas provocados pelas sanções, principalmente na abertura de mercado de trabalho para os jovens. Então, é muito difícil ter uma ampliação dessas sanções sem que haja impacto econômico. Mas cada país tem sua história, sua cultura, cada povo tem, pelo desenvolvimento histórico, seu ethos, seus valores, sua maneira de reagir. Quantos países conseguiriam resistir como o Irã tem resistido? Quantos? Então, o Irã pode ter mais sofrimento, mas pode ter também um incremento do nacionalismo persa, que já é muito elevado. É um sentimento que qualquer visitante encontra nas ruas. Não só de Teerã, mas lá de vilarejos próximos ao Afeganistão, ou de cidades perto da fronteira com o Iraque. Não há a menor dúvida que o nacionalismo persa é algo muito forte, é consolidado. E pode ser reforçado, como aconteceu desde fevereiro. Por que fevereiro? Porque fevereiro é quando o Departamento de Estado começa a remover embaixadores e pessoal diplomático e familiares, um sinal claro de que haveria uma guerra.
Ali o Irã já se preparava e ali já começava o

0: incremento disso que já é consolidado. Mas, ainda que a China não adira, ainda que o Catar não adira, o que farão os outros países? O Brasil entre eles, o Brasil tem negócios com o Irã. Os bancos, normalmente, principalmente bancos europeus, mas também bancos asiáticos, eles se retraem. Não querem saber de encrenca com os Estados Unidos. As empresas também. Nós sempre lembramos aqui daquele ato criminoso de Joe Biden, que ameaçou com sanções pesadas, qualquer empresa que se envolvesse com a reconstrução da infraestrutura síria. Sr. Joe Biden, Anthony Blinken, eles ameaçaram, não é a empresa que fosse vender armas para o governo sírio, do Assad na época, empresas que fossem ajudar na reconstrução de capacidade militar, não, não, não. Era para reconstruir rede de esgoto, estrada, escola, hospital. E Biden criminosamente ameaçou essas empresas. Mas e os governos? Reagirão com a mesma covardia que demonstram em relação à questão cubana, não enviando nem sequer uma gota de petróleo? Serão covardes outra vez? A China está dizendo que não. E nesse caso é diferente, ela tem interesse direto ali. E a política externa chinesa, ela se baseia nisso. Naquilo que é do seu interesse direto. Sem muitas considerações ideológicas ou mesmo humanistas. E nesse cenário, eu vejo aqui um manifesto de intelectuais do Ocidente, europeus e também dos Estados Unidos, e gente famosa, até Angela Davis, Judith Butler, intelectual muito lida, insensada. No Ocidente, apontada como referência, Michael Lowry. Tem mais gente aqui. Esses três são famosíssimos, né? E eles soltam um manifesto. Tem aqui, ó, Alberto Toscano, professor emérito de teoria crítica na Universidade de Londres. O Bernardine Dorn, Bill Ayers, aliás, a Bernardine Dorn, que é de Northwestern, e o Bill Ayers, de Unbound. Sherry Moraga, professora emérita da Universidade da Califórnia. E assim vai, intelectuais e mais intelectuais. E nesse manifesto, eles colocam no mesmo nível, no mesmo patamar, o regime iraniano. Interessante como alguns governos são tratados pela mídia ocidental sempre como regimes, né? O regime do Irã, o regime da Coreia do Norte, o regime da Venezuela. E ninguém fala do regime que governa não só o Pentágono, mas a Casa Branca. Ninguém fala do regime que está militarizando a política industrial europeia. Não, não são regimes, não são regimes. Alternância de poder. Mas esses caras comparam o que eles chamam de regime do Irã com o imperialismo. colocam no mesmo nível. Então criticam os Estados Unidos, criticam Israel e criticam o governo do Irã. Estão ali nas nuvens, observando tudo e julgando. E chegaram à conclusão que são todos iguais. Essa gente se diz de esquerda, né? Se diz revolucionária. Mas que revolucionário é esse que não entendeu até hoje? E gente, ó, professores, doutores, mestres de universidades respeitadíssimas, ou militantes históricas como Angela Davis, ou escritoras como Judith Butler, lida no Ocidente inteiro. São intelectuais e se dizem socialistas, revolucionários. Não leram o senhor Vladimir Lenin a respeito do que é imperialismo? E que o imperialismo é uma decorrência, uma realização de uma lei do capitalismo e que, portanto, se alguém quer combater o capitalismo, deve combater o imperialismo, porque está combatendo aquilo que o Lenin, que vocês conhecem, doutores, chamou de etapa, fase superior, estágio superior do capitalismo. Mas eles reúnem todas essas coisas, são críticos de todos, não discernem. Com inimigos assim, o imperialismo não precisa de amigos.
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0: Ronald Jones.
2: Este é o Bandeirantes Acontece. O tema de abertura do Acontece vira podcast. Você já sabe, a tradição é essa. É o Entendendo a Notícia com o Cláudio Zaidan. Fica lá no seu agregador de podcast favorito e também nas nossas redes sociais. Intervalo, voltamos em instantes aqui.
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4: Ainda ativo acidente na Avenida São Miguel, aconteceu por volta de 12h20, uma colisão entre carro e moto. Um acidente que teve vítima, por isso ainda é aguardada perícia. 1,5 km soma agora a Avenida Marechal Tito com o início da Avenida São Miguel, trecho que é percorrido em aproximadamente meia hora. Prefira cruzar as avenidas Nordestina e Pires do Rio, alcançando a São Miguel após a ocorrência. 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
4: Corredor Norte-Sul com excesso de veículos sentido Congonhas do viaduto Santa Generosa até o comecinho da Rubem Berta. A fila é maior para a marginal do Tietê, vai do Santa Generosa até a Avenida do Estado. O caminho é melhor feito pela Vergueiro e Avenida Liberdade, mesmo na passagem das obras do metrô, na altura da rua e viaduto Pedroso. 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
2: Vai começar o mata-mata das quartas de final da Copa do Brasil, claro, com transmissão da Bandeirantes, porque tem um baita clássico hoje para acontecer lá em Minas Gerais. Tem Cruzeiro e Atlético, Cruzeiro que vem de vitória importantíssima no Campeonato Brasileiro depois da eliminação na Libertadores da América contra o Flamengo, mas enfrenta hoje o Galo, simplesmente o maior adversário, e o Galo vem numa sequência sem perder de bons resultados, que fez o time dar uma esticada aí. Oscilou muito na parte de baixo da tabela e depois engatou uma sequência e está mais no sólido na parte de cima. Ambos têm uma perspectiva de conquistar mais no Brasileirão, mas agora o enfrentamento é de mata-mata. E aí, Zaidan, a gente tem um encontro de talvez uma das maiores rivalidades do futebol brasileiro aliás, alguns, pelo que eu li lá da imprensa de Minas Gerais, alguns desfalques nos dois times, mas, puxa vida, começar a fase de quartas de final com um clássico desse tamanho é bom demais, né?
0: Eu vi as escalações prováveis, né, Ronald? Os dois times estão com a maioria dos titulares, né? Um outro desfalque, mas a maioria dos titulares.
1: Gerson?
0: Aliás, li que o Gerson será titular, mas não sei ainda, não sei se vai ser essa a ideia do. Do Arthur Jorge, né? Mas a rivalidade, inclusive, ela modifica muito aquilo que se espera, né? Porque não é exatamente como o Cruzeiro tem jogado, nível de atuação, fase, como o Atlético tem jogado. Não, esse jogo faz com que tudo isso, embora importante, não seja decisivo ou só isso decida o jogo, né? Depende muito de como o jogador entra emocionalmente, como é que ele encara. O clássico exige muito mais dos nervos dos jogadores e dos técnicos, exige muito mais da capacidade emocional. Se você toma um gol, capacidade de reagir. É um jogo diferente, né? É como o Grenal, como o Bavi, principalmente quando são dois times, né? E, claro, também os clássicos de São Paulo e Rio. O Tite costumava dizer que os clássicos são um campeonato à parte, porque eles não se encerram no final do jogo. Eles duram semanas, né? Então o vencedor, ele ganha moral, o treinador ganha moral, o cara que fez o gol vira herói. E o perdedor, ele entra em crise, o treinador passa a ser contestado, o zagueiro que falhou já começa a ser cobrado exageradamente. O clássico é pesado. Então vamos ver o que vai acontecer.
1: Tem Série B aqui primeiro.
0: Tem Série B, tem dois jogos da Série B. Aliás, falando em falha, O Botafogo, que estava tomando 3-0, pelo menos diminuiu, ficou 3-2, não foi tão feio assim, mas perdeu o jogo. Mas o Botafogo deu dois gols para o Atlético Paranaense, hein, Ronald?
2: E na abertura do placar, no gol do Viveiros ali, um desarme bizarro, né? Não se deixa um jogador para receber a bola de costas com uma marcação tão em cima. E há a possibilidade de ter, porque se a bola é tomada ali, como aconteceu no jogo do Botafogo, no jogo de ontem, a chance de fazer o gol é gigantesca. E a bola sobrou para o Viveiros, ele não teve dúvida, meteu na rede, né, Zaidan?
0: Aliás, o Ronald, que atacante, hein? Eu sinceramente não entendi ele não ter sido levado para a Copa do Mundo pela Colômbia. Porque se o Viveiros jogasse lá no penúltimo colocado do campeonato inglês, eles se chamariam. O cara é muito bom, porque ele tem velocidade e ele é um excelente finalizador. Às vezes você tem atacante que tem muita habilidade, dribla bem, mas não sabe chutar. Não sabe finalizar, né? Ele finaliza bem. Ele não treme no cara a cara com o goleiro, ele consegue escolher canto, jogar no contrapé. É um grande atacante. É um grande... Não é à toa que está aí disputando artilharia, e não é à toa que o Atlético está lá em cima. O Atlético tem um jogo a mais, mas
2: um
0: ele
2: ponto
0: tá
2: do Flamengo. Um ponto.
1: Ele mandou mensagem.
2: Vocês
1: tocaram
0: Não. Capelandes, vai dormir.
2: E se ele souber que tocar o hino dá um azar danado, aí que ele não vai querer mesmo. Aproveita a boa fase aí, porque o Capelandes até o ano passado estava jogando a toalha, dizendo que o Atlético tinha acabado, isso, né?
9: Então agora
2: dramático, né? Dramático. É outra pessoa hoje. E outra, Zaidan, não só a Copa do Mundo. Ninguém aqui dos clubes grandes que estão com uma carência de gols, não estou dizendo que o Atlético não é um clube grande, não é isso não, se tornou ao longo dos anos, teve aí uma fase ruim recentemente, caiu para a Série B, mas se reergueu e está aí com um time bom disputando a ponta da tabela. Mas ninguém viu, Viveiros, só o Atlético Paranaense, só o Atlético que tinha dinheiro, porque os outros gastam uma fortuna com outros jogadores, salário de milhão, gente que nem vai a campo. E ninguém viu o Viveiros jogar. Não fez aí o chamado scout, não achou esse cara jogando em nenhum lugar a ponto de falar, olha aqui, temos uma opção, um cara que cai pro lado de campo, um cara que serve também e finaliza bem pra caramba. Ninguém viu, Zaidan. É isso. Só o Atlético tinha olheiro certo na hora certa.
0: Tem de ter olheiro, né? Tem de ter olheiro. O time grande tem que ter uma rede de olheiros. Nosso grande amigo Paulo Jamelli, ele era contactado semanalmente por clubes europeus, inclusive trabalhava para um deles, para observar jogadores. Olympique de Marseille. Olympique de Marseille, para observar jogadores. Tem de ter olheiro. E agora, claro, vai ter muito interessado. E tem muito clube aí que quem diz qual será o reforço é o empresário que é credor do clube. O clube fica sem dinheiro, pega dinheiro emprestado com o empresário, aí passa a dever milhões, não tem como pagar. O cara chega e fala, contrata fulano. É sim, senhor.
2: Tem uma mão de obra aqui para vocês.
0: Pode se apresentar amanhã. Então, e o empresário está no papel dele. Agora, o clube, mal administrado, é que sai correndo para pedir empréstimo para empresário e tal. Mas o Viveiros é muito bom atacante. E o Atlético está aí, acho que dificilmente deixa de se garantir numa fase de grupos da Libertadores. Se não entrar em parafuso aí, em 5, 6 jogos ruins, a posição é muito boa, né? Abrindo distância aí para Fluminense, Cruzeiro, Bahia. E eu acho que o Cruzeiro vai entrar também na lista dos 4 ali. O Cruzeiro, para mim, passa o Fluminense, viu, Ronaldo?
2: Também acho.
1: Eu acho que
2: também.
1: O Cruzeiro pega até o Palmeiras.
2: Eu acho que não pega, não.
0: Difícil.
2: Apesar que tem confronto direto.
0: O Palmeiras está marchando pro título.
2: Não fala isso não. Deixa a coisa acontecer. O Palmeiras está com 51, Flamengo com jogo a menos 45. E Atlético Paranaense 44, Fluminense 41, Cruzeiro 39, todos eles ali na bica. Uns já passaram e outros na bica da ambição de muitos que estão lá embaixo, que é chegar nos 45 pontos. Você estava falando do Jamelli, contato com clubes europeus. Normalmente o escritório dele sempre numa hamburgueria ali na Zona Oeste, na região da Pompeia, pronto para atender, fazer esses contatos, né, Zaidan?
0: Sempre perto de uma lanchonete.
2: É isso aí, o Jamérico está sempre ouvindo a gente. Daqui a pouco vai mandar uma mensagem aqui, um comentário sobre esse tema. Amigos, só para falar, a gente já trouxe a notícia aqui, né? O Bruno Bertinato é o novo reforço do Palmeiras para o gol, porque o Kaique voltou para a Europa e lá vai ficar, né? Foi pro futebol português. Aliás, o Palmeiras tem uma relação incrível, né? Da base com o futebol português.
0: Né?
2: Sporting, vai fazer parte do elenco do Sporting. E aí abriu uma vaga e eles querem um goleiro que já tem uma certa experiência. Contrato até o fim do ano, goleiro da Portuguesa, o Bruno Bertinato, vai lá treinar com o Rogério, com o Lomba e com o Carlos Miguel no elenco de goleiros do Palmeiras. Mais um garoto da base que também lá estará.
0: O Ronald, antes dos palpites aqui, só uma saudação para o Marcos Muzaki, sempre ouvindo a Bandeirante, sempre na escuta, corintianíssimo, né?
1: Corintianíssimo.
0: Se o Milton Neves falou, porque não é, né? Não é. Ele já chamou o Fatioli de corintiano. É terrível. Até o Simati ele chamou de corintiano, imagina.
2: Não, nosso locutor oficial do estádio do Palmeiras.
0: Sim, grande Simate. Oh, vou começar com Série B aqui. Jogo em Porto Alegre, Juventude CRB, Manuel. O que você manda?
1: Juventude CRB.
0: Seu palpite?
1: Em Caxias, né?
0: Em Caxias.
1: Mas é Juventude.
0: Quanto?
1: 2-0.
0: O Manuel vai de 2-0 Juventude contra o CRB.
2: Lembrando que ontem o Sport Recife despachou o América Mineiro, o América rumando para a Série C, né? 3-0 em casa para o Sport Recife. Aliás, quem fechou o contrato com o Sport Recife foi o Patrick de Paula, né? Olha o que aconteceu com a carreira desse rapaz de 2020 para cá, né? E foi para o Botafogo, depois de ter sido meio encostado no Palmeiras, enquanto o Dilma depois se recuperou, passou por vários...
0: Foi pro Remo, né?
2: Foi pro Remo, agora está no Sport Recife, já tinha passado pelo Avaí, agora está no Sport Recife, tomara que ele encontre bom futebol, porque ele é novo ainda, né? Patrick de Paula tem 26 anos, 25 para 26 anos, então tem tempo aí, precisa querer... ter vontade, determinação para recuperar a carreira. Então, o Sport bateu o América ontem 3-0 e o Novo Horizontino, fora de casa, meteu um chocolataço no time do Alex, 4-1 para o Novo Horizontino, fora de casa, entrando no G4, mais uma vez, o Novo Horizontino no G4 da Série B, só precisa segurar esse troço até o fim da competição, claro, para participar ali do rebolo, ou se ele vai direto, enfim, como é que vai se dar. Juventude e CRB, vitória do Juventude em casa por 2-1. E aí, Clara, tudo bem? Ah, já te cumprimentei hoje.
9: Já. É, vitória do Juventude, 2-1.
0: Muito bom. Juventude, 2-1. Eu também acho que esse palpite da Clara é o melhor. Acho que o CRB faz um lá. CRB era o segundo time de Gilberto Fernandes, né?
2: Isso,
0: e o outro jogo é em Goiânia, moleque.
1: Bandeirantes Goiás,
0: hein? É, Bandeirantes Goiás tá nesse jogo. Atlético Goianiense
1: e
0: Botafogo de Ribeirão. Qual o seu palpite?
1: Botafogo.
0: Botafogo vai ganhar lá?
1: É.
0: Quanto?
1: Doutor Sócrates.
0: Ah, gol do Sócrates, aí fica mais fácil. 1-0?
1: É.
0: Manuel vai de 1-0, Botafogo de Ribeirão lá em Goiânia, hein?
2: Eu vou de 3-1 pro Atlético Goianiense, mas o gol do Botafogo será marcado pelo João Carlos Motoca, tá, Zaidan?
9: Eu vou de...
0: Um amigo, um grande amigo, João Carlos Motoca. Desculpa, Clara. Nada, o João Carlos Motoca, um grande amigo. Imagina. Aliás, você tinha nas pontas Zé Mário, o saudoso Zé Mário. Um craque, o garoto faleceu muito jovem, né?
1: Arlindo.
0: O Arlindo jogou nesse time, Geraldão depois Geraldão. E o Motoca. O Motoca foi a figura homérica da história do Botafogo de Ribeirão. Desculpa, Clara, foi só porque o Ronald citou o Motoca, que é um grande amigo. Prega fogo, Clara. O que que dá lá em Goiânia?
9: Eu vou de Botafogo de Ribeirão 1-0, igual o Manuel.
1: Clara! Cruzeiro e Atlético.
0: E aí, Clara Viterbo? Cruzeiro e Galo no Mineirão.
9: Eu vou de... Esse é o primeiro, são duas partidas,
2: isso,
9: né? Eu vou de...
0: É o primeiro.
9: Isso. Cruzeiro 1-0 nessa primeira.
2: Primeira, Cruzeiro 1-0. Ó, antes de dar meu palpite, só para fazer uma referência aqui ao Motoca, por que eu falei, tem uma lembrança, uma memória afetiva boa disso aí, porque na época que o Motoca jogava no Botafogo de Ribeirão Preto, teve algo que aconteceu para quem amava futebol, principalmente as crianças e adolescentes, que era um negócio chamado futebol cards. Quem está do outro lado do rádio, acompanhando a gente por vídeo também, sabe do que eu estou falando. Que nada mais era do que um envelope que vinha com um cartão, um chiclete num formato gigantesco, gigantesco, e aí o cartão tinha a foto do jogador, e na parte de trás tinha todas as informações da história do jogador. Então tava lá, João Carlos Motoca, nascido no dia tal, jogou em tal clube, tal clube, tal clube, tal clube, tal clube, tem tantos gols, tal, tal. E tinha um texto falando sobre ele. É um negócio incrível que saiu à época e a molecada que gostava de futebol fazia coleção. Eu tenho os meus cartões lá dos anos 70 guardados. Dos anos 70, ou seja, tenho coisa lá de 50 e tantos anos guardados com muito carinho, do Futebol Cards. Se você lembra disso, manda aqui no WhatsApp a sua lembrança do Futebol Cards aqui no WhatsApp. Pode ser mensagem de áudio, a gente coloca a sua mensagem depois no ar aqui, tá legal? Cruzeiro e Atlético, vitória, não vai ser vitória não. Não vai ser vitória. Os dois vão se preservar para a segunda partida. Então, empate por 1-1 lá no Mineirão.
0: Manuel, a Clara foi de 1-0 Cruzeiro, o Ronald foi de 1-1 E você?
1: Eu quero gol. 3-3
2: Para primeiro jogo?
0: Não duvido não, viu? Eu não duvido não, viu? É um jogo maluco, né? Cruzeiro é como o Grenal, né? Você vai de 3-3
1: 3-3
0: Aí vai ficar tudo pra Arena MRV, né? É. Pra decidir lá. É um bom palpite, hein? É um bom palpite.
2: É isso aí.
1: Fala pro Pedro Martelli.
2: Prepara a voz?
1: Tomar um gol.
0: É. Eu vou de 1-1 também, igual o Ronald. Vou de 1-1
2: Muito bem, ótimo.
0: Acho que vão decidir tudo semana que vem lá na Arena do Atlético.
2: Também acho. Acho que isso vai acontecer. Rapaz, tá chegando um monte de mensagem de gente aqui que lembra, desse lance que eu falei aí. O nosso Marco Aurélio da Penha diz que tinha o cartão do Jorge Valença e do Ângelo do Galo. Pô, o Ângelo do Galo jogava muita bola, hein, Zaidan? Não era?
0: O Ângelo tava naquela decisão, São Paulo e Atlético, de 77.
2: Quebrou o Jorge Valença. Não foi ele que quebrou a perna, Zaidan?
0: No Chicão. Chicão. Uhum. Acertou o Ângelo. E o Jorge Valença, muitos atleticanos até acham que foi o melhor lateral esquerdo que o Atlético teve. Eu acho que foi o Odair, campeão em 71, né? O Odair, que era um meia, na verdade, foi jogar na lateral no time do Tele Santana. Para mim, o Odair foi o melhor lateral esquerdo que o Atlético teve. Mas o Jorge Valença tem uma história muito, muito importante no Atlético.
2: Muito bem. Qual que é o ouvinte aí? Claro, o número do telefone dele, pode me falar. Pode falar o final 4323. 4323. Deixa eu achar aqui o nosso ouvinte. O que ele diz? Esse último áudio dele? É isso? Então vamos lá, vamos ouvir o que ele tem para dizer a respeito do tal do Futebol Cards.
10: Eu tenho essa coleção completa.
2: É mesmo?
10: Eu tenho a coleção completa. Zico, Adílio, Nunes, Carpegiani, Nielsen, alguns do Flamengo, tinha o time até do América Mineiro. Tinha o time da Caldense, tinha o time do Colorado, extinto Colorado, que hoje virou Paraná, do Zé Mauro da Praia Grande.
2: Aí, ó, tá vendo? Tinha mesmo, tinha o time da Caldense, tinha o time da... Eu lembro disso, camisa verde e branco, o time da Caldense, não é isso, Zaidan? Tô errado?
0: Verde e branco, mas esse time da Caldense dessa época aí, aquele, eu não sei que época que era esse negócio, é aquele...
2: Fim dos anos 70, Zaidan, fim dos anos 70.
0: Ailton Lira, Neto... Casa Grande passou por lá, pela Caldense.
2: Pô, então isso daí já é anos 80, né? Porque já era no fim, então, da passagem do... Se era no fim da passagem do Neto, foi depois.
0: Não, Neto zagueiro.
2: Ah, o Neto zagueiro, tá bom. Porque o Neto não jogou
0: Neto na... zagueiro que depois foi pro Santos. Depois foi pro Santos.
2: Sim.
0: E o Ailton Lira, que era o...
2: Então tá certo.
0: Era um Gerson, né? Jogava muita bola.
2: O Alan Marcel. O Alan Marcel, que é muito ligado em tudo, já pegou aí um print do que era o Futebol Cards. Pode olhar aí, você que está na tela, no YouTube, no Facebook, no Band Play, no nosso site. Era isso aí, ó, um cartão, um envelope. E dentro, rapaz, além disso daí, era da Ping Pong, chicletes Ping Pong. Três cards e um chicletaço de tutti-frutti dentro do negócio. Né? O chiclete trazia cards para pelo menos uma parte da tua vida, mas os cartões eram bons demais. Bons demais. E aí muita gente fez coleção, é o caso do nosso ouvinte, excelente referência, muito obrigado àqueles que mandaram. Aqui, o Roberto também mandou aqui, diz que colecionava o Futebol Cards, o Luiz Carlos dizendo que colecionava Futebol Cards, que legal, muita gente impactada por um momento da história de como as pessoas lidavam com o assunto futebol, não tinha rede social, não tinha nada disso, e tinham outras formas de você ganhar informação, essa era uma delas, um cartão com a história de cada um dos jogadores, muito legal. É isso por hoje, né, Zaidan?
0: É isso aí, Ronald.
2: Voltamos em instantes aqui.
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1: Tem acidente entre carro e moto na Barão de Jaguara, travessa da Rua da Moca. Barão de Jaguara, em cada quadra, sentido único para a Rua da Moca, e a Rua da Moca impactada nos seus dois sentidos. Impacto também em vias paralelas, a Barão de Jaguara, como a Rua Piratininga e a Doutor Freire. Essas vias entre a Rua da Moca e a Radial. Radial também muito pesada devido às obras após o viaduto Alcântara Machado. 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
1: Ronald Avenida Salim Faramaluf, com excesso de veículos no sentido marginal do Tietê em dois blocos, quase um quilômetro até a Abel Ferreira e já a partir do radar que vem depois dessa avenida até a Celso Garcia. As duas pistas ruins, a expressa e a local, sendo que a expressa ainda avança melhor até pertinho da radial. Para alcançar a radial saindo da Água Rasa, melhor a Álvaro Ramos. 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
3: Alô, amigos e amigos do Esporte ao Motor, Gabriel Bortoleto não escondeu a decepção com o 13º lugar no resultado final do Grande Prêmio da Holanda. O brasileiro revelou que o carro da Audi já apresentava problemas antes mesmo da corrida em Zandvoort. Depois do 9º lugar na sprint e na classificação, esperava-se muito de Gabriel na corrida, mas ele já perdeu posições na largada. Depois, rodou no fim da primeira volta, logo depois do acidente do Verstappen, e quase foi atingido pelo carro do companheiro de equipe Nico Hülkenberg. Mesmo sem danos no carro, partiu do fim do pelotão na relargada e sofreu para encontrar o melhor ritmo em toda a prova. Ganhou posições, mas não passou do 13º. Quem salvou a Audi dessa vez foi Nico Hülkenberg, que terminou em 8º, o que comprova o potencial do carro. Resta a Bortoleto esperar o GP da Itália, corrida em que ele foi o 8º no ano passado. Só que agora a corrida promete ser mais difícil para a Audi pela importância da potência do motor.
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1: Na marginal do Pinheiros, ocorrência sentido Castelo Branco na pista expressa, aproximação ao Parque Vila Lobos. A lentidão já começa junto à ponte estaiada, tá um pouco adiantada essa lentidão de final de tarde ali na marginal do Pinheiros e a pista local com pequeníssima vantagem sobre a expressa. Melhor seguir pela Birrini e pela Brigadeiro Faria Lima. 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
2: De volta com o Bandeirantes Acontece, indo a Brasília, o Márcio Rocha está conosco para falar do Dario Durigan, que fez o anúncio da proposta de salário mínimo para o orçamento do ano que vem. Fala, Márcio.
4: Oi, pessoal, boa tarde para vocês, boa tarde a todo mundo que nos acompanha. O valor novo do salário mínimo previsto para valer a partir do ano que vem deve ter um aumento aí de cerca de R$ 24,00 em relação à estimativa anterior prevista. Isso de acordo com o ministro da Fazenda, Dario Durigan. Ele confirmou que o benefício deve ser de R$ 1.741,00 em 2027, sendo que a expectativa anterior era de um reajuste que chegaria aí a R$ 1.717,00. Dessa maneira, o benefício deve subir cerca de R$ 120,00 em relação ao valor atual. Atualmente, né, o valor de hoje do salário mínimo é de R$ 1.621,00. Na prática, essa nova projeção representa um reajuste de 7,4% sobre o piso atual. Pelas regras, o valor definitivo do salário mínimo para o próximo ano ainda depende de um registro da inflação de 2026. Isso porque o cálculo do reajuste considera o Índice Nacional de Preços ao Consumidor acumulado de novembro, que é um indicador que registra a variação dos preços para quem tem renda de até 8 salários mínimos. Ainda segundo Durigan, o projeto de lei orçamentária anual do próximo ano, que ainda será enviado ao Congresso Nacional será muito diferente do que do atual, né, do que o atual governo recebeu quando tomou posse em 2023. Além disso, o reajuste do salário mínimo também será aplicado à Previdência e aos benefícios sociais vinculados ao valor, porque dessa maneira o Duringan negou que exista qualquer possibilidade de desvinculação que era ventilado nos últimos dias nos bastidores do governo. De acordo com a Constituição, o Poder Executivo Federal tem a obrigação de enviar ao Congresso Nacional até o dia 31 de agosto desse ano, né, 31 de agosto de todos os anos, o projeto de lei orçamentária para o ano seguinte. E pelas mesmas regras, o Congresso tem até 22 de dezembro para devolver o projeto aprovado para sanção presidencial. A gente segue acompanhando. Qualquer novidade, chamo vocês aí. Um abraço, pessoal. Até mais. Tchau, tchau.
2: Valeu, Márcio. Obrigado. E a propósito disso, o Zaidan, o ministro da Fazenda se posicionou a respeito do processo de pejotização e ele usou esse argumento do combate à pejotização para conter o déficit da Previdência Social.
5: Olha, antes aqui, só agradecer o Ivo de Carvalho Neto, que lembrou que quem acertou o Ângelo foi o Neco e fraturou a perna do Ângelo. O Chicão, depois, a pisada posterior, né? Uhum. Com o Ângelo já caído.
2: Boa.
5: Interessante, Ronald, que hoje metralharam verbalmente o ministro, porque ele falou que é preciso dar uma acalmada aí, uma segurada na pejotização. E aí ele entrou em aspectos conceituais, de salário, de relação capital-trabalho, não, ele só estava falando da previdência, né? E é uma obviedade. É claro que a precarização e a informalização, que se dá de diversas maneiras, né? Você tem aquela explícita, que é o sujeito sem nenhum tipo de vínculo e tentando vender alguma coisa na rua para ver se compra comida. Mas há outros tipos de precarização e de informalidade. E é claro que isso afeta a Previdência. E os mesmos caras que hoje atacaram o Duringan reclamam da situação da Previdência, Ronald. Agora, se alguém tocar o sininho assim e falar vamos privatizar a Previdência, aí eles gostam. Por isso que gostam também da Previdência arrebentada, né? Com grandes déficits, ou rombos, porque aí podem falar em privatização. E o que ele está falando é aumentar a arrecadação com relação formal de trabalho, carteira e tal, e o desconto para a Previdência. E atacaram por isso, mas reclamam da situação da Previdência. E ele está certo, Duringan. É óbvio que a relação formal tem efeitos muito positivos. É uma obviedade, né? Uma aritmética. Efeitos positivos para a arrecadação da Previdência. Não é a única solução. Você tem também de atacar uma série de isenções discutíveis, outras são justificáveis, mas muitas não. E evasão. Calote na Previdência, né, Ronald?
2: A propósito, indo além da questão da Previdência e entrando na pauta dos juros e do endividamento das famílias, no Banco Central, Gabriel Galípolo soltou também, ele participou de um evento, né, e falou sobre um assunto, sobre esse assunto, porque sempre que o Galípolo participa de qualquer evento, ele é questionado sobre a taxa de juros e sobre a lentidão da diminuição da taxa de juros e os danos para a economia de uma forma geral dos juros tão altos. Ele disse, não dá para comemorar, e ele estava falando sobre crédito, né? A necessidade de expandir o crédito, que muita gente fala, tal, né? Mas um crédito que seja minimamente aceitável, né? Para as pessoas, porque algumas formalidades, algumas formas de crédito que estão aí disponíveis, por princípio, já são devastadoras para a pessoa conseguir minimamente se estruturar, para conseguir cumprir o compromisso que assumiu. Mas ele diz que não dá para comemorar a expansão de crédito e reclamar depois que as famílias estão endividadas, viu, Zaidan?
5: É simplória, né? E simplista a afirmação do senhor Galípolo. Até um certo cinismo, né? Porque ele trata o assunto como se as pessoas tomassem crédito só para consumo. E hoje, muita gente vai buscar empréstimo para pagar outros empréstimos. E o que está acontecendo agora, Ronald? Os bancos, e infelizmente é assim, né? Se fosse assim, o banco tal tomou essa decisão, mas o outro banco foi na direção oposta. Não, as decisões são cartelizadas, né? Então os bancos estão resolvendo dar um tempo, diminuir, apertar o sistema de crédito, tornar mais difícil a concessão do crédito. Só que agora está todo mundo endividado. Ou seja, o sujeito que busca muitas vezes o crédito, busca um empréstimo para pagar outro empréstimo, ele vai ter dificuldade para conseguir fazer essa rolagem, que o Estado faz todo dia. Ele vende título para pagar título. O Estado faz isso. Mas aí, e é sempre aquele papo dos bancos, a inadimplência. Inadimplência é por causa dos juros que vocês cobram. Esses juros indecentes, estratosféricos, provocam inadimplência. Não é o contrário. O juro é alto porque a inadimplência é alta. Não. A inadimplência é alta porque o juro é escandaloso. É isso que acontece. E aí o Galípolo trata o troço ali meio superficialmente. E há o papel da Selic nessa história, né? Enquanto eles continuarem argumentando que o cenário internacional é incerto, isso não vai baixar nunca, porque ele vai continuar incerto por muito tempo, né, Ronaldo?
2: A gente está vivendo incerteza há tanto tempo, né? Não é porque o dia de amanhã é um novo dia que as incertezas não continuarão, né? 4h35, já voltamos.
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1: Outra tarde com o trânsito difícil demais na Avenida Sumaré. Os pontos de lentidão começam ainda cerca de 500 metros depois da Doutor Arnaldo, vão até a Professor João Arruda, recomeçam na João Ramalho, seguindo quase que emendado até o final do viaduto Antártica. O caminho agora é melhor pela Avenida Pompeia, que tem tráfego apenas intenso na aproximação à Palestra Itália. 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
3: Rua das Juntas Provisórias, já há algum tempo bastante congestionada no sentido do viaduto Grande São Paulo, sentido centro, só diminuiu um pouco que essa fila não começa mais no Complexo Viário Mackenzie, mas na altura da Rua do Grito. Ainda vale como alternativa sair do Complexo Viário em direção à Rua Bom Pastor e seguir paralelo às Juntas Provisórias. 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
4: Vamos mais uma vez lá ao evento da Concrete Show South America com o Arthur Coelho trazendo as últimas novidades desse que é o maior evento do setor de construção civil e infraestrutura da América Latina. Fala, Arthur.
5: Muito boa tarde a todos que estão aí no estúdio, você que está em casa também acompanhando a nossa programação. Este é só o primeiro dia do Concrete Show 2026. É o mais completo evento, né? Quando a gente fala de construção civil, de infraestrutura da América Latina, referência no mundo todo, movimentação intensa desde que começou o evento, a partir de 1 da tarde, vai seguir até as 8 horas da noite. São 3 dias de evento que pode chegar, inclusive, há pelo menos 30 mil pessoas nesses 3 dias. Começou hoje e vai até a próxima quinta-feira. São marcas do mundo todo, mais de 450 marcas expondo por aqui os seus produtos. Tem caminhão, tem tecnologia em operações e tem também tecnologia em cimento. Por isso eu conversei com Maurício Bianchini, que ele é gerente de desenvolvimento técnico de mercado da Votorantim Cimentos. Ele falou de toda essa tecnologia e como a empresa tem se posicionado no mercado.
6: A Votorantim ela tem atuado muito forte na descarbonização, reduzir as emissões de CO2 e contribuir com o planeta. Nós temos investido muito em tecnologias mais modernas, deixando as nossas operações mais eficientes, em combustíveis alternativos, em alteração dos nossos produtos, mantendo a qualidade deles, mas emitindo menos CO2 e consumindo menos recursos naturais. Para nós, isso está no nosso DNA, está enraizado na gente. A gente se apresenta, inclusive, nós não somos só uma empresa de cimentos, somos uma empresa de materiais de construção e soluções sustentáveis.
5: É isso, continuo por aqui, vou acompanhar tudo de novidades, de tecnologia voltada para o setor da construção civil. Tem também um congresso com 50 horas de muito conhecimento para os empresários, para os estudantes, para os pesquisadores dessa área da construção. Volto aí com vocês.
4: Valeu, Arthur. Obrigado pela tua participação aqui. 4h41. Quero só fazer um lembrete a você. Na próxima sexta-feira vai ter início o horário gratuito dos partidos políticos e isso vai se dar em 2 horários no rádio, às 7h e ao 12h. Então, das 7h às 7h25 e do 12h ao 12h25 vai ter a entrada no dial da Bandeirantes. E de todas as emissoras conectadas com a Bandeirantes, vai ter o horário político, entendeu? Os partidos, os candidatos e tudo mais. Isso começa sexta-feira agora. Mas aqui na Bandeirantes você não vai precisar perder a nossa programação de jeito nenhum. Porque tanto no YouTube, como no Facebook, como no Bandplay, como no nosso site, nas nossas redes sociais, tudo continua do mesmo jeito. Então às 7h, quando começar o horário político, o Primeira Hora vai ser aberto do mesmo jeito. Ao 12h, o Nossa Área vai ser aberto do mesmo jeito pelo Elia Júnior. Tudo igual. A única coisa é que nesse horário, às 7, das 7 às 7h25, E ao meio-dia, do meio-dia ao meio-dia 25, você se conecta conosco pelas redes sociais, pelo YouTube, pelo Facebook, pelo Bandplay e pelo nosso site, além das nossas redes de uma forma geral, todas com muita informação para você. Transmissão ao vivo por essas que eu citei. Quer mais detalhes, tem aí nas nossas redes sociais também. Mas não tem um minuto sequer que você vai ficar sem a programação normal da Bandeirantes durante a exibição do horário gratuito dos partidos políticos. Tá bom? Intervalo, já voltamos com o repórter Bandeirantes com a Clara Viterbo.
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3: Avenida Aricanduva, com excesso de veículos no sentido do bairro, já do shopping até a Avenida dos Latinos. É um trecho mais próximo ao Parque do Carmo que do início da Aricanduva. Ainda vale seguir por paralelas, como a Conselheiro Carrão e a Rio das Pedras, sendo que a Rio das Pedras tem trânsito lento também, mas a partir da Avenida dos Latinos e até a Arraios do Araguaia. 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
2: A Avenida dos Bandeirantes tem trânsito pesado sentido marginal do Pinheiros, do viaduto Santo Amaro em diante. A partir da Rua Alvorada, fique na pista local, que flui melhor. Já em direção a Imigrantes, da Ribeiro do Vale a Washington Luiz, é uma lentidão extensa da Avenida dos Bandeirantes. Vale ainda a pena seguir por dentro do bairro, como pela Padre Antônio José dos Santos e Vieira de Moraes. 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
3: O relógio marca 4 horas e 45 minutos e você acompanha o repórter Bandeirantes. A Agência Nacional de Proteção de Dados impôs uma multa de R$ 153 milhões à empresa ByteDance, controladora da rede social TikTok. A agência diz que a rede social tratou dados de crianças e adolescentes sem respaldo legal. Já a empresa, em nota, diz que a decisão se refere a um período anterior, de 2021, e que não reflete mais as ações implementadas na plataforma desde então. Os detalhes agora com o repórter Afonso Marangoni.
4: A Agência Nacional de Proteção de Dados impõe multa de R$ 153 milhões à rede social TikTok. A medida foi adotada em processo administrativo que apurou irregularidades no tratamento de dados de crianças e adolescentes. A empresa deve implementar um plano de

0: responsáveis. Além disso, deve reforçar sistemas de controle por parte dos pais e implementar filtros de conteúdo mais rigorosos.
1: Um auditor fiscal da Receita Federal é preso suspeito de envolvimento em fraudes e importações no aeroporto de Fortaleza. Ele é apontado como chefe de uma organização criminosa que interferia irregularmente em despachos aduaneiros. Mais informações sobre essa operação com a repórter Marília Braga.
2: A Polícia Federal realiza nesta terça-feira uma operação contra um grupo suspeito de corrupção, lavagem de dinheiro e fraudes em importações no Aeroporto Internacional de Fortaleza. A ação, em conjunto com a Receita Federal e o Ministério Público Federal, cumpre 3 mandados de prisão e 15 de busca e apreensão. As ordens são cumpridas em Fortaleza, Caucaia, Eusébio e Salvador, na Bahia. A investigação também apura a participação de profissionais ligados ao setor de importação e à movimentação de dinheiro de origem ilícita.
1: Agora, 4 horas e 48 minutos e obrigada por acompanhar o repórter Bandeirantes.
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1: Direto para os Estados Unidos com Eduardo Barão. Fala, Barão.
2: Olá, Ronaldi. Boa tarde para você, para todo mundo também no Brasil. A política americana entra na reta final para as eleições de meio de mandato, com Donald Trump enfrentando um cenário cada vez mais desafiador. Uma nova pesquisa da agência Reuters mostra que apenas 33% dos americanos aprovam o trabalho de Trump na presidência, enquanto 65% desaprovam. É o pior índice de aprovação do presidente registrado pela pesquisa até agora. O cenário também é desfavorável para os republicanos na disputa pelo Congresso. As pesquisas mais recentes mostram os democratas à frente na preferência dos eleitores para a Câmara dos Representantes. Os republicanos, porém, ainda controlam as duas casas do Congresso. No Senado, os democratas começam a mirar até mesmo estados tradicionalmente considerados republicanos. A insatisfação contra Trump também aparece na avaliação da guerra com o Irã. Segundo a pesquisa Reuters, apenas 31% dos americanos apoiam a ação militar dos Estados Unidos.
1: As informações a partir dos Estados Unidos com o Eduardo Barão. E Zaidan, o que é mais importante é o que a pesquisa que mostra tremenda impopularidade de Donald Trump vão refletir no dia 3 de novembro, quando a eleição vai acontecer. Porque parecia pouco no começo do ano a gente falar sobre impopularidade e as eleições que estavam por vir, mas está cada vez mais próxima. A gente daqui a pouco vai estar a 2 meses dessa eleição. Impopularidade versus perder cadeiras. Esse é o drama que o Trump não quer passar.
3: Sim, e no caso do Trump, por um motivo pessoal mesmo, embora ele não seja candidato a coisa alguma, é claro, ele receia que o restante do mandato com o Congresso majoritariamente

0: democrata seria o risco de sofrer um impeachment, né? E isso assusta o Trump. Ele já passou por dois processos. Um, aliás, foi meio bizarro, porque foi depois do mandato. Seria um impeachment pós-mandato, um negócio meio esquisito. Mas ele, de fato, tem esse receio. E o partido, sobretudo. E há um movimento agora para a criação de um novo partido. Gente do Partido Republicano, que está numa dissidência. E eles são dissidentes em relação aos republicanos clássicos, né? Representados ali por Bush Filho. E ao mesmo tempo, começam a se tornar dissidentes também do Trump, principalmente por causa da guerra contra o Irã e das promessas que ele fez de que os Estados Unidos não se envolveriam em guerras que não lhe dissessem diretamente respeito, assuntos que não lhe dissessem. O que é oposto à lógica imperial, né? Então, não basta o Trump prometer e nem querer, não consegue fazer, né? Mas eles querem fazer um novo partido. Ah, os Estados Unidos têm mais de 50 partidos, mas ninguém até hoje conseguiu entrar na disputa real com democratas e republicanos, né, Ronald?
1: O Zaidan, esse uma dissidência dos republicanos estaria mais para um PFL saindo, criando um abscesso do PDS ou de um PSDB criado a partir da costela do PMDB?
0: Eu acho que seria uma espécie de volta à arena, né? Um retorno. Essa dissidência seria um retorno à arena, né?
1: Não é olhar para frente, é para trás, né, Zaidan?
0: Para trás. E dentro do Partido Democrata também, porque eles chamam de esquerda, né? Mas são jovens candidatos que estão ganhando as primárias e que provocam muita preocupação na cúpula do partido. Exatamente porque eles são críticos da política externa dos Estados Unidos. E é exatamente o assunto que une democratas e republicanos historicamente, né, Rosa?
1: É isso. O Zaidan, o presidente da Rússia, Vladimir Putin, concedeu ao Estado, o Estado da Rússia, o poder de assumir o controle de infraestruturas que forem consideradas como críticas. Se considerar dessa forma, se elas, nessa consideração, estiverem mal protegidas contra ataques de drones ucranianos ou de quem quer que seja. Esses poderes especiais, estabelecidos em um decreto, vão permitir que o Estado assuma a administração temporária dessas instalações. E aí, claro, com a preocupação de que ataques de drones possam pegar áreas como refinarias, entre outras coisas.
0: Mesmo estando explícito que seria algo temporário, os ministros do Putin foram aos jornais para negarem que haja um processo ou que esteja aberto um processo de estatização dessas empresas, né? Disseram que não é isso, que seria uma intervenção temporária. Agora, é meio esquisito, porque em tese, cabe ao Estado essa proteção, né, Ronald? Você não pode exigir que uma empresa, de repente, tenha um sistema militar de defesa contra drones, né? Esse é um papel do Estado, porque há uma guerra, então o Estado é que deve proteger a infraestrutura pública, mas também as empresas em solo russo, né? Exigir que essas empresas tenham capacidade de defesa militar. Quase impossível que isso ocorra, então provavelmente muitas empresas ficarão, ainda que temporariamente, nas mãos do Estado.
1: Uma notícia que saiu aqui nas últimas horas: o Broad Institute afirmou hoje que está em contato com a equipe do Lito Souza. A gente tem acompanhado ao longo das últimas semanas, dos últimos dias, de maneira mais intensa, aquilo que está acontecendo com o Lito, que foi diagnosticado com uma síndrome raríssima e que provoca uma perda de movimentos, de compreensão, de fala, de movimentos, de tudo, de tudo, de tudo. A esposa do Lito tem feito diariamente intervenções nas redes sociais, pedindo apoio. O que eles pedem é simplesmente uma oportunidade de estudos experimentais para tratar disso, para tratar dessa síndrome, que é a síndrome de Creutzfeldt-Jakob. E aí veio a informação desse Broad Institute, que está em contato com toda a galera que cuida das coisas do Lito, da família dele, para que ele seja incluído num tratamento experimental. E isso é o relógio contando, porque todos os dias tem uma, segundo a esposa do Lito, é uma perda significativa daquilo que ele conquistou, daquilo que ele tem como estado normal. E que não tem volta, né? E que não tem volta. Segundo as próprias informações dela, não tem volta, não consegue. Aquilo que perdeu, perdeu. É para tentar, de alguma forma, o que a Mila fala, a Mila Seidel fala, é que aquilo que foi perdido e não vai voltar. É a perspectiva de estancar a evolução da doença, dessa raríssima doença e que atingiu ele. E a gente vai acompanhando aqui, né, Zaidan? O Lito já foi nosso entrevistado em outras vezes, né, em outras oportunidades, falando sobre eventos da aviação que aconteceram e que, lamentavelmente, a gente noticiou aqui e teve o Lito com um especialista para tentar colocar luz sobre o que teria acontecido. Você deve estar acompanhando aí de longe também toda uma mobilização para tentar dar ao Lito a oportunidade de um tratamento alternativo.
0: Inclusive, Ronald, essa notícia que você traz agora é muito importante, porque eu havia visto há pouco uma declaração da esposa dele dizendo que aquelas entrevistas, né, que eles estavam esperando, contando, exatamente para ter acesso a um tratamento experimental, alternativo, é que elas estavam todas fechadas, né? Porque não havia vagas para essas entrevistas. Então, tomara essa oportunidade seja real, né? Pelo menos uma tentativa, uma manutenção de esperança, né, Rô?
1: Isso, manutenção da esperança. É isso que a família tanto ambiciona e todo mundo que está acostumado a acompanhar o material que o Lito produz e oferece para as pessoas, né? Principalmente no YouTube, lá no Aviões e Músicas, que é uma criação dele, da esposa, da equipe dele, que ele tem a oportunidade de ser estudado e que, quem sabe, um benefício possa pintar na vida dele. É isso que todos desejamos. Zaidan, não é um abraço para os amigos. Amanhã estamos de volta aqui.
2: Ah, tem muito futebol aqui, hein?
0: Tem futebol. Hoje tem clássico no Mineirão. Abraço, Ronald. Abraço, Clara. Até amanhã.
1: Até amanhã. Valeu. Obrigado pela companhia. Vem aí o Resenha. Tem muito futebol, como disse o Manuel. A gente volta amanhã com Acontece às 3 da tarde. Até lá.
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0: Fala, coisa rica, grande tarde, você ouvinte da Rádio Bandeirantes, 5 horas, mais um minuto de uma terça-feira, dia 25 de agosto, a última terça de agosto, tem o mês de agosto que dura eternamente, sempre 80 dias, mas tudo bem, né? Estamos aí para cumprir, abotoar os botões, aqui para a live, gentileza, né? Para quem está com imagens no youtube.com/radiobandeirantesoficial, agora oficialmente vestido. Boa tarde a você, Paulo do Vale.
1: Boa tarde, Pedro Martelli, tudo bem?
0: Tudo
1: bem.
0: Uma
1: expectativa enorme para essa
0: Copa do Brasil.
1: Terça-feira de início das quartas de final da Copa do Brasil. Tem nada mais, nada menos.
0: Supremo Tribunal Federal.
1: Clássico em BH. Hoje é mando de quem, hein?
0: Hoje é o mando do Cruzeiro.
1: Ah, é?
0: Sei, cara.
1: Porque agora cada um tem.
0: Aqui, ó, claro que é do Cruzeiro.
1: Porque agora o
0: Galo. A gente
1: Galo
0: faz
1: tem...
0: o jogo, a gente tem que saber isso, cara.
1: O Galo tem a arena lá, né?
0: A gente faz o jogo
1: não
0: hoje,
1: é mais
0: 9
1: tudo
0: da
1: no
0: noite.
1: Mineirão, né?
0: E amanhã nós temos... Hoje é o único jogo da Copa do Brasil que a Rádio Bandeirantes transmite. Cruzeiro e Atlético Mineiro. Só um hoje.
1: Hoje tem Libertadores,
2: viu?
1: É
2: o único jogo da Copa do Brasil.
0: Porque amanhã tem...
3: Jogo atrasado da Libertadores também.
0: Ah, o Independente Del Valle.
2: Hoje saiu o adversário do Flamengo, né?
3: Do Flamengo.
0: IDV ou TOL, Gabi? Boa tarde.
2: Independente Del Valle.
0: Eu também acho. Não vai ter como. E o senhor está bem, Rodolfo? Sempre confundo, cara. Bruno Migliosi.
3: Tudo bem. Bem você, Martelli. Também com um olhar atento aí pra essa semana de Copa do Brasil, né? Temos amanhã um clássico importante e, pô...
0: Ai, ai, no
3: sintético. Eu quero o Everton Ramos logo aqui porque...
0: Sintético.
3: O Santos vai poupar contra
0: sintético.
3: O Palmeiras, cara.
0: Sim.
2: O Santos vai poupar contra o Palmeiras?
3: Possibilidade disso aí, cara.
0: Ah, mas vocês falaram, com vocês falaram que o brasileiro era prioridade, né? O senhor tá bem, ô Zupac?
4: Boa tarde, Martelli. Quase que esqueci seu nome.
0: Tudo bem.
4: Pedro, o que importa, Pedro e Martelli.
0: Tudo
4: né?
0: bem, o que importa é se você tiver o super...
1: Eu ia chamar você, o Martelli, de Dudziak.
4: Nossa. Alô, Dudziak.
0: O Dudziak, pra dela. Você tá bem, Gabriel?
4: Eu tô tentando.
0: O Zupac...
4: PDV não dá, cara.
0: Ó, já chama o superchat aí, então, antes da gente
4: Alô,
0: abrir o programa.
4: Alô, torcedor ligado na Bandeirantes, mande seu super, porque nós somos...
0: Cigarro, desculpa. O Resenha Bandeirantes, você pode
4: Resenha
0: falar.
4: Resenha Bandeirantes, é que eu quase confundi de... com... outro programa.
0: E atenção que a CPI, pra descobrir pra onde vai o Superchat, vai ter o seu início na...
1: Quando? Não vai ser muito...
0: Próxima quarta-feira.
1: Não vai durar muito, porque follow the money é muito fácil, né? Aliás, é só ver no Instagram quem tá comendo lagosta.
0: Abre o programa.
2: Eu também tô bem, Martelli. Obrigado por perguntar.
0: Você foi a primeira que eu falei. Boa
2: não
0: tarde,
2: foi,
0: Gabi. Não falei?
2: Não.
3: Tá cada vez mais evidente.
0: É, caraca, é verdade. Você falou.
3: Eu falei
0: ele
3: que falou. Esse tratamento diferente
2: não,
3: pra
2: falou,
3: Gabi.
2: Não.
3: Para com
1: ele. Falou, ele falou.
0: Se eu não falei, eu juro pra você que eu quero...
1: Não, pior que ele, você falou. Tanto que quando você foi comentar a Gabi, eu fui colocar...
0: Gabi.
2: Você não falou comigo.
0: Se eu não falei, eu juro que eu preciso ao doutor. Porque...
3: Não, ele só perguntou se ia passar o Tolima ou o Del Valle.
0: Oi. É o meu, boa tarde, pô.
1: Desculpa, já tá inserida no programa.
2: Pros outros sim, tudo bem.
1: Agora,
0: eu achei que tinha...
1: a Duda, boa tarde.
0: Não, não, peraí, eu entendi o porquê disso. Agora eu entendi. Quando eu entrei no estúdio aqui, eu dei boa tarde à Duda.
2: Mentiroso!
0: Aí eu já entendi o que aconteceu. Boa tarde, Gabi, a minha predileta da bancada. Tudo bem, Gabi?
2: Tudo bem, falso Martelli.
0: Boa, pode abrir, já abriu o programa, desculpa.
1: Será que hoje
0: falei,
1: vamos
0: mesmo.
1: Ouvir a voz de Duda?
0: Super,
2: seria
0: já?
2: Seria uma boa.
0: Não, peraí, gente, peraí. Isso aqui tá virando um pandemônio.
2: A gente sabe
0: tá
2: pra
1: hora.
2: Qual time a Duda torce?
0: Eu sei.
2: Eu
0: mas
2: não
0: tem
2: sei.
0: Que ver se ela pode
1: eu
0: falar,
1: sei.
0: Se ela quer falar.
1: Mas ela também. Disse que não quer revelar.
0: Eu em breve, nós quando...
1: É que eu
0: ela
1: sei.
0: Não pode entrar com
3: eu
0: a
3: Eu não sei pra que time o Martelli torce, não sei pra que time o Gabriel
1: eu
3: torce.
1: Sei.
2: Eu sei também.
0: Eu sei pra que time o Gabriel torce.
1: Eu sei.
0: Eu não sei, mas nem eu pra que time eu torço. Sinceramente.
1: Eu posso falar o time de todo mundo na mesa sem falar de quem é. Mas aí vai ficar meio óbvio. Porque todo mundo torce praticamente pro mesmo time.
0: É verdade.
2: PDV.
0: Tem razão.
1: É verdade.
4: Pro Juventus
3: ou
1: não?
2: A portuguesa.
1: A portuguesa.
0: Acabaram meia, o showzinho da terça-feira? Eu quero retirar o boa tarde de todos, menos
4: arroba
0: o da Gabi.
4: Iago Piva 111. Sou tricolor paulista. R$2 mandou, tá?
0: E o dólar? Tá, não, mas tá bom, obrigado.
4: O destino do
0: já
4: São tamo, Paulo...
0: Já estamos soberba, Gabi. A soberba já tomou a conta.
4: Destino do São Paulo Futebol Clube é a Série B?
0: Ó, uma boa pergunta para começar o programa. Eu sei que a gente tem Copa do Brasil hoje às 9 horas, Cruzeiro e Atlético Mineiro. Estarei nessa com o Alexandre, com o Pretzel, não, com o Quesada e
3: se
0: com
3: esse é o destino,
0: Paulo do Vale.
3: A caminhada não começou esse ano, né? O São Paulo está há muito tempo aí flertando com essa situação. É um dos que nunca caiu, ainda pode se orgulhar disso. Mas, e eu acho que esse ano não cai também. Não vejo um campeonato pro São Paulo cair, apesar da tabela complicada. Eu acho que tem muito time querendo cair. Mas tá próximo, viu? Se continuar dessa forma, os próximos anos serão difíceis.
5: E este ano não tem um profeta não pra tem. Voltar a jogar.
3: É.
5: Não tem um Sidão que contra o esporte
0: cadê o Lucas? Sinceramente, cadê o Lucas?
5: Fez defesas magníficas pro Marcos Guilherme fazer o gol da vitória.
0: Essa aí foi a melhor que eu vi. Lucas está correndo. Cadê o Lucas?
2: O comunicado do São Paulo hoje.
1: Ele está correndo. Aquiles, né?
5: Correndo lá direito do campo.
3: E atualiza. Que a recuperação que é a grande fraqueza de Aquiles.
1: Né? A recuperação do Lucas até que está andando bem, assim. Talvez ele esteja à disposição até o final do ano, quem sabe.
0: Quando que ele machucou?
1: Ele machucou contra o Bahia.
0: Mas não. Já faz o quê? Já faz uns 3 meses?
1: Foi um pouco antes da Copa. Lembra que a expectativa é que ele voltasse só depois da Copa, ele volta antes, todo mundo fica empolgado e ele acaba se machucando.
0: Um abraço ao pessoal da Marco Polo. A expectativa... pode falar, Gabi.
2: Não, e o São Paulo... É aquele processo também de que nomes aleatórios começam a surgir, né? Por exemplo, hoje o nome do Icardi, do nada, no São Paulo, uma rádio argentina, a TIC Sports, colocou lá que o São Paulo tinha interesse em contratar o Icardi.
0: E o...
2: Mas o São Paulo não está pagando, tá com dificuldade para pagar salários, inclusive.
0: Ofereceram, né? O Baiacoyo Koyokaya lá pro Corinthians. E o...
3: No São Paulo.
0: Nunca sei como é que fala o nome.
1: Contra o Galo, a um turno.
0: E aí,
1: Lucas se machucou, me informa Cristiano Panvel.
3: 19 jogos.
0: É isso, gente. Faz 3 meses, não faz?
1: É, praticamente.
0: E aí
4: o
0: tem...
4: O Panvel escuta o programa?
0: Ué, contra... não sei se você sabe, Zupac, mas...
1: A do tendão foi Bahia Bragança.
0: Se você não souber quem é Panvel, seu...
4: Não, eu sei quem que é, por isso que eu tô perguntando.
0: Seu emprego corre risco. Ele escuta.
4: Com esse tanto de bobagem que a gente fala aqui...
0: O Panvel escuta?
4: É. Meu Deus!
3: Se a gente parar pra lembrar todo mundo que escuta o programa... A gente
2: começa a ficar com vergonha das coisas programa, que a gente fala.
4: É melhor não saber.
3: Isso.
4: Panvec, não manda mensagem.
0: Ô Panvec, manda um superchat aí, Panvec. Veste a camisa. Manda a trintinha aí pra gente ver se chega mesmo.
1: Aliás, eu posso super. Garantir que não é pro bolso de Panvec.
0: Não vai pro bolso.
1: Que vai o superchat.
0: Não vai de jeito nenhum.
1: Não é. Não
4: temos mais super.
1: Não é.
0: Mais superchat antes da gente continuar com
4: São Paulo.
0: O Marcelo
4: mandou 10 pilas.
0: Opa, ajudou.
4: R$10. Então
0: qual
4: mais
0: é o plural de
4: pra
0: pila?
2: Nossa, não lê não.
4: Mais um. Aí pra comprar lagosta. O número de vitórias do São Paulo no ano é menor do que a presença da Gabi no programa. Sou tricolor, professor de música na zona noroeste de Santos.
1: Aí a gente precisa fazer um levantamento.
0: Vocês
1: eu não sei.
0: Tem que parar de pegar o pé da Gabi, cara.
2: Quantas vitórias o São Paulo tem no ano? No Campeonato Brasileiro?
1: Não sei. Eu sei que você só viu 11 vezes.
0: Vamos informar. No Campeonato Brasileiro, o São Paulo tem 6 vitórias.
2: Eu vi muito
1: o São
2: mais
1: Paulo não acompanha o direito, Roger, mas as presenças da Gabi eu
0: Mirassol.
2: Você anota?
0: Não foi Mirassol?
2: Fizeram um ponto comigo. Meu?
1: Fizeram o seu ponto.
2: Isso aí é coisa de Luiz Fabiano, Everton, Bruno Migliosi, Maciel.
0: São Paulo tem a última vitória no Brasileiro
1: contra o Mirassol.
0: Roger Machado contra o Mirassol 1-0.
1: Em Campinas.
0: A do Dorival,
5: perdão por ser perfeito.
0: O Dorival meteu 2 vitórias. Uma contra o Bolívar.
1: E outra contra o Boston River.
0: E aí, contra quanto foi o jogo contra aquele outro time do grupo lá da Sul-Americana? Você lembra o nome, Paulo Duval?
5: É a equipe chilena.
1: O São Paulo estava no grupo com o Boston River.
0: Isso, Bolívar.
1: Não, com o Bolívar não. Bolívar foi agora no mata-mata.
0: Ah, é verdade. Boston River. Tem mais um, você lembra. Começa...
1: É o Washpat.
0: Isso, e tem outro.
5: Outro.
0: Com o...
1: O Higgins.
0: Não, é o Higgins.
1: O Higgins.
0: Tudo... Isso. Ó.
3: O Higgins.
0: 6 vitórias no Campeonato Brasileiro. Copa Sul-Americana acho que deu 4 vitórias. Chegou a dar tudo isso? 4 vitórias. Então são 10 vitórias no ano com,
1: não,
0: exceção
1: tem o Paulistão.
0: Com exceção do Paulistão.
1: São Paulo fez um baita
0: Paulista. No Paulista, pelo que eu lembro aqui, eu tenho a memória muito boa, são 5 vitórias no Campeonato Paulista. E na Copa do Brasil, 1. Então 6 com 6.
1: Hein?
0: Não, eu lembro pra caramba. 6 com 6, 12. 12 com 4.
5: 16.
0: Entendeu? 16.
2: Por que você tá olhando pro lado?
0: 16 vitórias. Porque eu quero interagir com o PDV, que é o setorista do.
1: Eu
0: que
1: tô cantando aqui pra ele.
0: É, que é o teu ponto eletrônico.
1: Ventrilo.
0: 16 vitórias.
1: Eu falo sem mexer a boca.
0: No ano do São Paulo, tá bom pra vocês?
5: Tá bom.
0: O Palmeiras deve ter isso em um... Não, não chega a ter isso num turno, tem?
5: Aqui. O Abel não tem isso de risada na vida, eu acho. O
0: Palmeiras tem 15 vitórias.
5: 16 risadas
0: 15
5: na
0: vitórias
5: vida,
0: no
5: tem.
0: Brasileiro. 15 vitórias no Brasileiro, pra você ter noção. Então assim, eu acho que o São Paulo não cai mesmo. Cair não cai.
5: Não
2: na
5: vai
2: minha simulação
5: cair.
2: Não cai.
5: Se o São Paulo cair, eu devolvo todo o meu salário. É uma promessa que eu faço com o torcedor e depois eu processo e recupero.
0: Explica que esse é o Gabriel, tá, gente? Esse é o Gabriel.
5: Sou eu, Dorival Júnior. Estou aqui na Rádio Bandeirantes, me comprometendo com o torcedor tricolor que está sintonizado. Aliás, um abraço pro Thiago, que falou, cara, é um dos piores programas que eu já ouvi, eu concordo.
2: Ah, eu tenho uma coisa pra falar, que é pra todos nós, na verdade. Ah. O Daniel, motorista de aplicativo, ele fez uma corrida pra minha amiga Carol, que é produtora dos Donos da Bola, e ele ficou muito empolgado falando da gente, falando que ele adora o nosso programa, que a gente muito divertido, que mesmo o Martelli pegando muito no meu pé, falando que eu não venho, você é um cara legal e que adora o PDV, o Bruno, o Gabriel,
6: Daniel,
2: ama suas
6: obrigado.
2: Imitações,
6: mas,
2: adora a gente.
6: Não, mas o mas você deixa pra depois.
2: Ele é uma pessoa de uma idade um pouco mais elevada, mas então a gente tá aqui em todos os nichos.
6: Estamos muito em todos os nichos.
5: Chupa, Thiago.
6: Na verdade... Obrigado, Dorival. Na verdade é assim, gente, a gente faz com brincadeira, mas quem obriga a gente a tirar sarro da Gabi é a Duda, que é a produtora. É ela que direciona a gente para esse caminho.
5: Ela entendeu? Tem a plaquinha, favor, ela... piadas com a Gabi.
6: Pô, o que deu o PDV, já que o São Paulo não joga durante a semana, o grande assunto foi a entrada das organizadas para bater um papo, um tete-a-tete ali com quem trabalha internamente no São Paulo. Quem estava lá, quem conversou, quem recebeu, qual foi o sentimento pós-conversa e o que se espera agora em campo?
1: Bom, as organizadas elas prometeram apoiar o time e entendem que os jogadores com salários atrasados, até tem jogador que a informação que já chegou a 5 meses... pelo menos 3 meses, de modo geral, eles vão apoiar o time e voltar os seus canhões para a diretoria do São Paulo. A conversa foi principalmente com as lideranças, né? Caleri, Rafael, Luciano, Arboleda também participou, mesmo sendo aí um cara muito contestado por tudo que fez, o Dorival. O Rafinha... O Rafinha teve um momento de desabafo ali sobre a situação... também falaram sobre a estrutura do São Paulo, aquela história que eu trouxe, lembra da semana passada, do gramado,
6: por isso que
1: o pegou a praga.
6: Foi lá para Barra, para Cotia,
1: isso.
6: Né?
1: Isso. Então, tudo que os jogadores externaram, as organizadas, fizeram com que as organizadas se solidarizassem com os jogadores.
5: Exato.
1: E eles vão protestar contra a diretoria daqui pra frente e não vão soltar a mão do time. Também, na nota que eles soltaram, eles contestam o acordo que São Paulo fez com a Ticketmaster, em que a Ticketmaster vai adiantar 140 milhões de reais ao São Paulo, é um empréstimo, mas que a Nilce, que foi a outra empresa que chegou até a fase final pro São Paulo definir quem ficaria com essa gerência dos ingressos do Morumbi, a Nilce teria sinalizado um valor de 500 mil esse empréstimo com algumas condições boas de pagamento. Só que o São Paulo alega que essa
6: mil?
1: Proposta... 500 milhões, desculpa.
6: Ah, tá.
1: Que essa proposta... 500
6: mil, desculpa,
1: 500 milhões. Essa proposta não foi formalizada e que a proposta da Ticketmaster estava fechada e o São Paulo acabou, portanto, aceitando. Então é isso, assim. Foi um bate-papo em que eles saíram de lá entendendo que por maior que seja a limitação desse time do São Paulo, você não pode cobrar uma equipe em que você tem 3 meses de salários atrasados e que a diretoria é essa bagunça. E é verdade, né? Eu acho que a gente pode criticar, sim, individualmente alguns jogadores do São Paulo, mas é aquilo que a gente sempre fala, né, Martelli? Eles estão lá porque alguém contratou.
6: E
1: eles estão jogando sem parte do salário.
6: A visão, eu até gostaria, cara, falando sério, a visão do salário, a gente não tem aqui na mesa nenhum ex-jogador, agora, né, falando sério, porque eu já ouvi vários... Calma, Hernandes, agora não é hora de você devagar, senão eu vou me perder.
5: Tá bom.
6: Você não tem a dimensão, acho que aqui ninguém tem a dimensão, do que é receber 500, 600 mil, 700 mil por mês, né, e cada um ganha o que é, enfim, do seu mercado e por aí nós vamos. Mas eu até gostaria de entender, ver se o Guerreiro depois dá uma palavrinha com a gente, ele que está sempre nos donos da bola, como é que o jogador enxerga isso, né? Tudo bem que era uma outra realidade também, né? Era uma outra época. Outras cifras, mas assim... Porque, cara, você ganha 500, tem cara que gasta 450. Tô errado? Então assim, tem gente que fala, mas o cara ganha 500 mil, ganha 1 milhão. Pô, não dá pra jogar bola, joga com vontade. Às vezes, cara, o cara tem direito de gastar. Se ele ganha 1 milhão, ele pode gastar.
3: Muitas vezes esses caras... também tem gastos relacionados à família,
6: isso,
3: né? E um grupo muito grande
6: família,
3: de pessoas que estão associadas ali.
1: Normalmente, quando acontece esse tipo de coisa, o empresário é quem paga o salário do jogador.
6: Tá.
1: O empresário é que paga.
6: O empresário assume.
1: Assume.
6: E outra, porque é isso, tem jogador que pode chegar e falar, não, vou jogar normal, enfim, vou continuar na minha disposição.
1: O que não quer dizer nada, que o cara vai ficar devendo pro empresário,
6: óbvio,
1: obviamente.
6: Óbvio.
7: E outro, o cara é ser humano, né? O subconsciente, quando você tá com o salário atrasado, você não tá fazendo de sacanagem, mas a sua performance ela acaba alterando. Não tem jeito, isso, né?
6: Aí você olha pro lado, aí você vê o diretor, os caras dando risco. Vamos supor, né? Você tá no CT, Gabi, aí você vê lá. Passando o vice-presidente, o presidente, o dirigente, os caras estando tudo risada. Você pode ficar pé da vida.
3: E aí seu time vai lá e contrata
1: contratando jogador, mais renovando o contrato.
6: Exato, é isso. Esse que eu acho é o ponto. A gente tem que pensar esse lado também, cara. Entendeu?
2: E a gente, às vezes, acaba falando muito sobre esses gastos que são muito supérfluos, né? Tipo, é roupa, carro, essas coisas. Mas tem jogador que paga tratamento de saúde pra familiares, que realmente é quem traz o sustento pra dentro de casa, pra, às vezes, uma família inteira, assim. Não é só pra casa dele, pra esposa e pros filhos. Não, é pra todo mundo. E você também tem uma outra questão, né? Você vê outros clubes, adversários, no caso dos jogadores do São Paulo, você olha ali pro outro lado do muro, um clube que é muito bem estruturado, que paga seus jogadores em dia, que está vivo nas competições. Então, também tem essa frustração do tipo, olha a situação que eu tô, enquanto existe um exemplo, não só um, né, mas outros exemplos dentro do futebol brasileiro, de clubes que podem ter, sim, uma boa condição e os jogadores receberem seu salário. É trabalho, gente. É a mesma coisa que a gente tá aqui e ficar 5 meses sem receber. É trabalho no final das contas. O cara não tá ali porque, eu amo jogar futebol, jogo desde criança e é só por isso. Não, ele tá ali exercendo a função e o trabalho dele. Eu acho que quando a torcida do São Paulo organizada fica do lado do jogador, é até um caminho diferente do que a gente costuma ver, porque geralmente as torcidas organizadas cobram os jogadores em si, mas é um caminho interessante de a gente ver esse comportamento mudando, né? De que a cobrança é em relação à diretoria e não aos atletas. É óbvio que o jogador pode ser vaiado, pode ser xingado dentro de campo, porque o torcedor, ele é passional e ele quer o resultado. Ele não quer o São Paulo perdendo 3-4 jogos seguidos, perdendo pra Chapecoense, muito pelo contrário. Mas é um movimento de que, olha, a gente entende que o problema não é só com vocês. O problema é muito maior do que só dentro de campo e tudo que acontece fora acaba refletindo.
7: E aí que entra o trabalho do executivo de futebol. Porque ele, querendo ou não, acaba sendo esse elo entre a diretoria e o elenco pra
6: apaziguar,
7: atenuar. Né? Apaziguar, tentar controlar essa condição. Por quê? A base de quê? A base de confiança, geralmente. Em alguns clubes a gente vê que, pô, não é só o São Paulo que deve salário, né, gente? Pô, 70, 80% das equipes do futebol brasileiro acabam atrasando ali, aqui, o salário. Mas os atletas, quando compram essa desse executivo, dessa pessoa de confiança da diretoria, de, olha, estamos devendo, admitimos, porém, estamos fazendo de tudo pra resolver, ou se traz um prazo, até aquele prazo se cumpre. Porque se passa também, aí acaba a confiança e tudo desmorona, né, Martelli?
6: Não, isso aí que você falou é fundamental. Até o Fabio Soldado...
8: Verdade.
6: Você, é o trabalho seu, né?
8: Alguns momentos. Já fiz isso no Internacional, fiz no Corinthians muitas vezes. Eu tô com a
6: o Memphis.
8: A língua meio solta, né?
6: E o Memphis?
8: O Memphis tivemos que fazer bastante, né? Até porque oferecemos premiações pra Sorrisos dele, se ele precisasse, né? Se pudesse dar um abraço em criança, a gente dava mais 2 milhões de dólares. Outro dia ele atendeu uma senhora pra frente do CT, mais 3 milhões de dólares. São questões que a gente resolve. Agora, com atletas que são menos badalados, a gente não tem como oferecer essas questões. Porque quem vai querer abraçar o Hugo Bota?
6: E você colocou o Memphis pra dentro? É o que você falou ontem, o Andrés falou sobre isso.
8: Para o Galeão.
6: Ontem o Andrés falou disso. Você trouxe um jogador que pensa, que vai pra cima da politicagem. Aí o que que acontece? Precisa ficar pagando, cara.
8: Político. Caraca, que trica.
6: E aí, mas você viu que
8: ele que trica todo mundo.
6: Mas que ele fez?
8: Ele que trica. Né? Que trica diretoria, que trica torcedor, que trica conselheiro.
6: Você viu?
8: Tricando todo mundo.
6: Mas você viu que o Corinthians puniu ele, né?
8: É.
6: O Corinthians puniu o Memphis.
8: Como é que você pune alguém por 20% de algo que você não pagou? Já tá conta no bate.
6: Quanto que foi a punição? Você que sabe de tudo, Memphis?
8: 20%. Ô,
6: 20%. Então, 20%. Pô, mas 20%...
8: Fala pro Harry, puniu o Dorival.
6: Mas peraí, 20% de 2 milhões e 300 e aqueles quebrados que lá, deve. Pô, já é... Já dá uma ajudada, ô Andrés, 460.
1: Temos supers!
6: Opa, tá bom, supai. Então,
1: chegaram supers!
6: Coloca o hino do Corinthians.
2: Depois do sorteio, você gosta Gabriel do super, tá... né? Depois da palavra sorteio.
1: Todas as palavras com S, eu adoro bastante. Então, superstições.
6: Vai, supai.
1: Arroba Luiz Fabiani 5234, que acho que é a idade que ele quer ter ou chegar nessa vida. E 34, a esposa que você quer casar, é isso? Isso. Falem do Corinthians.
2: A gente acabou
4: de falar do Corinthians.
2: Cara, como a virada se o Fabiano não estivesse na nossa frente, né?
6: Fala a verdade, ô Gabriel.
3: O Fabiano está literalmente comprando espaço no programa.
6: A virada, né? A virada de assunto. A virada de assunto foi imperceptível. Do nada era Corinthians.
3: Então, salário atrasado, multa no Memphis.
6: E parecia um DJ, entendeu? Fazendo. Isso, por aí, por aí nós vamos.
8: Aqui, ó, que trinca. Programa ridículo, o Antônio falou. A Gabi é muito esquisitada.
6: Requisitada. Não esquisitada, ah, cara.
2: Gente, meu, vocês têm que parar de fazer rivalidade Gabi, feminina aqui, ó. Já tá no chat, velho.
8: O programa de vocês é top, só o Martelli que é mercenário.
3: Que isso, Andrei?
8: Igual jogador de São Paulo.
6: Caraca, você
2: vai começar a jogar nota falsa aqui na mesa pra gente.
6: É. Ó, mas é o seguinte, ó, agora falando sério.
7: Falando sério agora.
6: É, Corinthians deu uma acertada lá na parte do que tava devendo. Não foi tudo, mas deu uma apaziguada, já que você falou, nos jogadores do Corinthians.
7: É natural.
6: Né? Então nós tivemos isso, esse atraso de direito de imagem que caiu um pouquinho, pelo menos caiu um din-dinzinho. Já dá um refresco, porque tem jogo no final de semana. Puniram o Memphis pela situação do clipe. E agora vem a grande notícia que o Yuri Alberto pode voltar a treinar. A partir de amanhã, não é isso, Luiz Fabiano? Ó, que coisa boa. Só notícia boa no Timão,
2: feliz,
6: gente.
2: Luiz Fabiani, que
6: só
2: agora
6: notícia
2: tá
6: boa no Timão. Não, notícia
3: ele boa.
7: Pediu, ele pediu pro setorista só deixa, faz assim.
6: Deixa, né? O Skin Soler hoje, que ele tá na Skin Soler. Ó, notícia boa.
2: Não, pagou. Você só tá pedindo pra falar, morado, né?
6: É. Pagou.
3: Falou Skin Fabiani, Soler, o cara ficou mal-humorado.
6: Pagou um pouco dos salários pra não ficar mal acostumado, entendeu? Puniu o Memphis, ou seja, guardou uma graninha. Recusou o Bahia Coyoco.
3: Guardou uma graninha, mano.
6: Recusou o El Charaui.
3: Tá, mas isso não foi agora,
6: cara,
3: né?
6: Foram, não, mas ele disse que foi oferecido, né? Foi oferecido. É o famoso...
3: No começo da janela.
6: Sim, mas assim, ó que importante. Imagina ter uma bomba dessa. É o Charaui.
2: Mas tem a situação ban, do André, né? Agora também.
3: O Transfer Ban é um grande amigo do Corinthians nessa
6: questão. A notícia ruim é do André, mas vai ter que fazer o quê?
2: É Nottingham Forest?
6: É, se investigar direitinho...
4: Tá jogando agora,
6: é
4: inclusive.
6: É sempre assim. Corinthians, Nottingham Forest, Palmeiras, City. Já percebeu, Diniz?
7: Gabi, faltou seu sotaque britânico. Nottingham Forest.
2: Nottingham Forest.
7: Nottingham Forest.
3: Eu não vi os valores. Já tem...
6: 17 birubiru. 17 teco-teco de euro. Não é isso? É que é em Libra, né? Não são 13?
3: Libra acham ruins?
6: Eu tô sabendo de tudo que eu fico vendo os vídeos do Fabiani.
2: Tem que trabalhar.
6: Mas é isso. É a proposta.
9: A limitação dos meus colegas.
6: Não, mas ó.
9: Aqui, 13,6.
6: Isso que eu falei. Libra, 13 de Libra, 17 de euro.
9: Sorteio.
6: Sorteio. Entendeu?
2: Mas você é o setorista, cara.
9: É isso. Pô, tudo bem?
3: É uma venda ruim?
9: Tudo bem.
3: É uma notícia ruim essa?
9: Eu acho. Ah, sim, é.
6: Eu acho
9: ruim. Ela é ruim do ponto de vista técnico, porque o Corinthians já tá decidido em vender, tá? É, a informação é essa aí. Agora, não dá pra concluir que o negócio vai sair, porque o Corinthians ainda está tentando barganhar um pouco mais ali do Forest, principalmente em verbas futuras, né? Então, permanecer com um direito a mais-valia, que é o lucro da operação, permanecer com direitos econômicos do atleta, isso tudo está sendo negociado. Agora, o Corinthians está louco para vender jogador. A proposta, ela é inferior àquela que o Corinthians recebeu do Milan em março, que o Corinthians aceitou e o Dorival mandou recusar. Só que, dessa vez, o Corinthians se vê numa situação emergencial, porque a janela da Inglaterra fecha quando, Martelo?
6: Dia 1º de setembro.
9: Exatamente, então tem uma semana para fechar o acordo. O Corinthians tem uma meta orçamentária de 150 milhões de reais em vendas. Não vai bater só com o André, mas você precisa buscar parte da sua receita em negociação de atletas. E o mercado tá muito pouco aquecido pro Yuri e pro Bidon. Então, sobrou o André. É, mais ou menos 13,6 milhões de libras, a primeira sinalização do Forest, seriam 16 milhões de euros. O Corinthians quer colocar alguns bônus na negociação. Pô, dá
6: 110,
9: também.
6: É isso?
9: É, com os bônus... É,
6: 17, chega, 17 chega, eu fiz uma conta aqui de padaria, 17 milhões de euros por 6,5, 110 milhões.
9: E tem uma questão também, Martério.
6: Quantos anos tem André, perdão?
9: O André tem 20. O Corinthians ele tem 70% dos direitos econômicos do André, mas o clube está tentando fazer com que ele volte à estratégia que ele próprio adotou quando o Corinthians estava encaminhando a venda dele para o Milan, que ele falou, como eu vou receber luvas lá, eu abro mão dos meus 30% para facilitar o negócio. Então o Corinthians, esses detalhes ainda estão sendo discutidos, mas todo mundo vê a negociação com bons olhos.
6: Que em tese não seria 110 então, a gente está falando de 77, alguma coisa assim, queria o Corinthians ser esses 30%.
9: É, o André deve ceder.
6: Mas se ceder, 110.
9: Ceder.
6: Mas o ponto é esse, Fabiani. É, cara, a negociação é isso, o clube vê a situação do time. Não é bom, sabe por quê?
3: Caiu a proposta, porque caiu também o rendimento.
6: Exatamente.
3: Do André.
6: Tudo bem,
3: caiu demais.
6: Vocês têm razão, mas assim, alguém tem dúvida aqui que o André... Cara, eu vejo de uma forma diferente, mas não é meu bolso. Então é isso, o Corinthians precisa vender. O Corinthians tem 3 transfer ban. O Corinthians deve...
9: essa grana não vai para transfer não,
6: então,
9: ban, tá?
6: Então, e esse era o questionamento que ia fazer, porque a proposta de março era 17 milhões de euros.
9: É,
6: então,
9: só que a de março tinha uma questão de parcelamento que complicava muito, Martelli.
6: Não, porque tudo...
9: eram 15
2: muito
9: fixos,
2: muito parcelado,
9: é. Né? Parcelado em 3 vezes, 5 milhões de euros nesse ano, 5 no próximo, 5 no outro.
6: Aí é ruim.
9: Com 5 de euros você não faz muita coisa. No caso do Corinthians, você paga os 3 transfer bans, mas não, como eu disse, essa não é a prioridade de pagamento do Corinthians agora. Essa ideia do Corinthians é fazer um parcelamento um pouco menor ou conseguir alguma garantia bancária de que ele vai conseguir antecipar esse valor com uma taxa de juros mais tranquila.
6: O valor é baixo para o André, mas o André também caiu e o Corinthians não vejo a situação de poder olhar. Esse é o problema, você negociar estando falido, a verdade é essa. Esse é o problema de você negociar estando falido.
3: Sim,
6: você precisa falar, cara.
9: Ó, o Corinthians tem 23 milhões em transfer ban para pagar, tem 28 milhões da parcela da Caixa Econômica Federal para pagar em
6: outubro.
9: Isso
6: tudo real.
9: Real.
6: Tá.
9: Tem 7 milhões de reais para pagar a parcela da CNRD, mais os 7 milhões da parcela que está atrasada. Então, 14. Além disso, tem um mês de direitos de imagem atrasados de junho. E mais ou menos 20 milhões de reais. Então, cara, você vai colocando na conta,
6: tá, já deu
9: esse
6: 80,
9: dinheiro do André,
6: cara,
9: vai pulverizar assim. Só vai. Que é a forma do Corinthians sobreviver. Se o Corinthians não pagar essa parcela da Caixa, por exemplo, o que vai acontecer? O acordo do Corinthians com a Caixa prevê a criação de uma conta reserva, que é basicamente tudo que você receber, 50% de venda de atletas, 10% de receitas recorrentes, enfim, vão tudo para essa conta. Se o Corinthians não pagar, a Caixa olha essa conta e fala, então o dinheiro vem daqui, como se fosse um bloqueio de valores. Mas o Corinthians não está abastecendo essa conta. Né? O Corinthians não pegou 50% de premiação e mandou pra lá, 50% de venda de jogadores e mandou pra lá. Então, enfim, o Corinthians precisa pagar isso de qualquer jeito. E a venda do André é a forma que o clube encontrou.
6: É, tecnicamente, aquilo que a gente falou, desportivamente o Corinthians perde. Porque você tira André...
3: O Alan tá num bom momento com a camisa do Corinthians.
6: Ah, mano.
9: Se você considerar que você tem que vender...
6: Eu vou contar a história do cinema de novo pra você. Você quer que eu conte a história?
3: Quero.
6: Você... Com a nossa queridíssima Isabela.
3: Sim.
6: A gente, né? Você gosta de ir ao cinema.
3: Muito, muito.
6: Ah, e que horas que você vai, que geralmente trabalha até 9 horas? Você vai à noite, né?
3: À noite.
6: Isso.
3: Aí... Sessão da madrugada.
6: Aí, Emílio, você ouviu essa história já, né? Tô tendo que contar de novo
4: tarde.
6: Pra ele. É que o PDV tá é outra parada.
4: Sábado e a Ingrid fomos à tarde.
6: Aí ele vai à noite.
4: Depois de 2 anos.
6: Faz um cineminha das 9h30 às 11h30 da noite, né? Meia-noite. Quando dá meia-noite, Leandro Guerreiro, já fechou o shopping. Tem mais nada.
4: Aí tá toda aquela conspiração.
6: Isso,
4: né?
6: Aí só tá aquela conspiração. É obra,
4: tem que
6: tal.
4: Beber.
6: E aí sai o Bruno Milhoso e sempre tem um cara assim, ó, com aquele barulho. É o cara com a enceradeira encerando o piso do shopping. Esse é o Alan no meio-campo do Corinthians.
9: Mas tem ó, que falar você de prefere novo. Perder o Bidon, o André ou o Yuri?
6: Aí eu, pra mim, assim, se eu.
2: O André,
6: sabe,
2: né?
6: Sabe que eu tenho que incorporar o Fernando Diniz? Tá pedindo.
9: O Diniz deixa... falou qualquer um, desde que seja só um.
6: Entre, hoje, André, Bidon ou qual
9: ou
6: foi
9: Yuri,
6: o outro?
9: São os 3 jogadores.
6: Ah, não. Aí você perde o André, óbvio.
9: Tipo,
6: mas a comparação não foi essa. Ele comparou com o Alan. O Alan é definitivo ou é empréstimo?
9: Empréstimo. Até o final do ano. Aliás, são 10 jogadores com o contrato acabando no fim do
6: Vitinho
9: ano.
6: Vitinho é definitivo.
9: É, mas contrato até o fim do ano. Carrilho, contrato até o fim do ano. Ramalho, Lingard, Caio César, Matheus Pereira.
4: E o Lingard, hein?
6: Não, mas o Caio,
4: quando eu falei
9: Caio César
4: aqui,
9: é empréstimo, né?
6: Caio César é empréstimo.
4: E o Lingard, hein?
6: Eu falei que não ia jogar nada.
4: Nossa,
6: também.
4: Nossa, mas não, que tomamos de pau.
6: Família, tomamos pau pra caramba.
4: Nossa, mãe do céu.
6: Toma pau.
2: Você aceita, se o Corinthians pudesse contratar um jogador, você traria de volta
4: o
2: José Martins?
4: Você é o fifeiro,
9: não.
4: Né, Bruno?
9: Questão de orgulho. Não traria. FIFA, né?
6: Pô, se estivesse José Martins hoje...
9: O Martins fez a mesma coisa que o Arboleda fez com o São Paulo.
6: Pior, porque
9: ele voltou com o ligamento cruzado rompido.
6: Mas Arboleda voltou.
2: Porque ele não ficou 30 dias,
9: ele
2: ficou menos.
9: Ele não ficou 30 dias.
4: 30 também?
9: 30 dias.
6: Ele tinha que ter feito isso, falando, ó, não tava bem e tal,
9: chegou com o ligamento cruzado rompido e falou: eu joguei a final da Copa do Brasil assim.
6: É culpa do Dorival. Natural.
9: Volta, Dorival.
6: Volta, Dorival. Fica sentadinho
2: é
6: do lado do Fabiano.
2: O José Martínez tem publicado a recuperação dele nas redes sociais. E aí tem vários comentários de torcedores do Corinthians falando assim: volta pro Corinthians. E aí me causou uma certa estranheza por conta dessa situação, porque muitos torcedores ficaram muito bravos com ele pela forma como foi rescindido o contrato. Beleza que ali foi amigável, com muitas aspas, entre a direção corintiana e o jogador. Mas, de certa forma, é uma quebra de confiança, né? Um atleta voltou lesionado e jogou a culpa em cima do colo do Corinthians.
6: Não,
2: mas entregou, tecnicamente, em alguns momentos, né?
6: Não.
10: Colocou no meu colo. Na verdade, não foi no meu colo
6: que
10: ele colocou.
6: Mas você não aceitou a volta dele, que ele tava pra voltar. Ele tava pra voltar.
2: Ele, inclusive, diz isso na entrevista, que foi o Dorival.
6: Que o Dorival que não curtiu. Eu entendo até
8: o Dorival. Gente, quem não permitiu a volta dele foi o joelho dele.
6: Não, eu entendo. Você também bateu no peito e falou, ó, pô, pra cima de Moá não, né? Chega também. Agora, essa ida do...
8: Não sou otário.
6: Hipotética ida do André pro Nottingham Forest, cara. Tá fazer o quê, né, Milhoz? Pô, você precisa de dinheiro. Você tá fazendo conta com... Não é o jantar de hoje. Você tá fazendo conta com o jantar do ano que vem. Cara, você acha que o Nottingham Forest vai chegar e vai negociar, cara, da mesma forma como que negocia, por exemplo, com o Flamengo da vida?
3: Não, não, não. E outra coisa, é capaz do André ir jogar na Inglaterra daqui dois anos? É, Leeds faz... É em cima do Nottingham, hein? Em cima do
4: Nottingham, tá. Aliás, jogaram no final de semana pela Premier League e hoje estão jogando pela Copa da Liga.
3: E, bom, daqui anos é possível que o André seja valorizado ali e saia ali por 40 milhões de euros, 50, 60 milhões de euros, porque é um jogador que já mostrou qualidade.
2: Depende, né? Porque o Nottingham Forest é um time que negocia mal também, né?
6: E meio que
8: queima o jogador até hoje, né, lá, mano.
2: Queima bastante o jogador, inclusive.
6: Queima muito.
3: Pode,
6: cara,
3: acontecer, como pode acabar voltando pro Brasil, mas a questão é que existe uma situação financeira muito delicada e pro Nottingham é muito... fácil chegar no Corinthians nessa situação, depois de, enfim, negociar nessa casa, né, dos milhões de euros, 100 milhões de euros, centenas de milhões de euros, você oferecer 17, 14 aí pro Corinthians é muito, muito fácil pro Nottingham. Então, o Corinthians não tem poder de barganha, tem que aceitar, tem que tá devendo, tem que pagar os jogadores, tem que dar sequência nesses montes de pagamento que o Fabiano acabou de detalhar pra gente, então, não tem escolha, é um jogador que, de certa forma, não tá mais em alta, então o Corinthians... Fica de mãos atadas nesse sentido, não tem o que fazer.
4: A dupla de zaga do Nottingham Forest é Murilo e Jair.
6: Mas o... É verdade. Mas peraí, o Murilo entrou agora. Né? Murilo entrou com 62.
4: Não, sim, mas é que eles não estão com o time... Então,
3: o Jair tava jogando.
4: O Jair já tava jogando.
6: O Jair?
4: O Jair e Santos.
8: Jair Cunha, zagueiro. Ex-Botafogo.
4: Ex-Santos e Botafogo, né?
8: E, gente, a situação...
6: Super!
8: Até... Tem super?
6: Não, só perguntei mesmo.
8: Eu vou olhar já. Não, mas só pra... trazer assim a situação de equipes que estão com dificuldade financeira muito grande e mesmo o jogador em boa fase, essas equipes não podem barganhar demais. Olha a situação do Vasco. O Ryan tinha o dobro de gols que o Alan tinha jogando pelo Palmeiras. O Vasco conseguiu, junto ao Bournemouth, 35 milhões de euros. O Alan foi vendido por 40.
4: É, exatamente.
8: E o Ryan, dois anos mais novo?
2: É.
6: Ah, mas cara, é isso, o André tem 19. Certo?
4: Porque só o Palmeiras consegue sentar.
6: O André tem 19.
4: Na mesa.
2: Mas o Alan é que o Palmeiras tem o poder da barganha que esses clubes não têm. Isso. O Palmeiras pode chegar no Manchester City e falar assim: eu não quero 35, eu quero 40. Lógico. Se você não quiser me dar 40, você não vai ter o meu jogador.
6: E negociar assim, com gente sem dinheiro é uma beleza.
3: É barato pra
6: Desculpa,
3: isso.
6: Desculpa, é verdade.
2: É barato. Muito barato. Gente, eu tava dando uma
4: conta
2: olhada
4: como
2: por
4: você
2: conta
4: comprou
2: da...
4: dólar recentemente, Matheus.
6: Não foi fácil, não, cara.
4: Não, é porque você pegou de alguém com grana.
6: Não, eu peguei. Foi embaçado.
4: Você tivesse vindo atrás de mim.
6: O mais difícil foi o Marcelo Cruz, cara. O Pretzel, então, nossa senhora.
4: É?
2: Falando dessa questão de poder barganhar, essa semana vocês estão acompanhando, gente, a situação do Julian Álvarez, né?
4: Sim.
2: E o Atlético de Madrid tá pedindo 150 milhões de euros. Isso é quase 900 milhões de reais. E o Manchester City pagou 40 milhões de euros pelo jogador que joga no futebol brasileiro. Então, assim, pra eles é pouquíssimo. É como se eles tivessem... Oh, chama esse menininho aí pra mim. Traz ele aqui. Pra eles é assim. Quando eles querem pagar muito por um jogador, eles pagam. O Enzo Fernandes, o Chelsea tá pedindo 120 milhões de libras pra tirar o Enzo... Pro Manchester City tirar o Enzo Fernandes do clube de Londres, Então, assim, é muito difícil quando a gente também quer olhar pelo lado só do time europeu. Pra eles é pouquíssimo esse valor, gente. O Nottingham Forest deve estar assim: gente, esse menino que vocês estão dando aí do Corinthians tá de graça.
8: Mas só paga pra clube europeu.
6: É, mas e tem a questão da moeda mesmo. Paga, então. É isso, a moeda, pô, você põe... A gente tá falando de 100 milhões aqui.
2: O Al Hilal vai pagar milhões. 65 milhões de euros pelo Martinelli.
8: Vai lá.
6: Cara...
2: O Martinelli vai sair do Arsenal pra jogar no Al-Hilal
4: por 65
2: anos só, hein, Martinelli. Milhões de euros.
6: É, mas gente, aí assim, é o tal do Carilli lá. Pô, ele pegar...
8: Dois caminhões.
6: Com certeza, quanto que... Não sei se o Martinelli tem 10% disso aí, cara. Fora o que ele vai ganhar, é muito dinheiro, cara. Com 25 anos, ele fica um ano lá no Al-Hilal e tem mercado ainda. É isso, gente. E a Liga Saudita tá muito competitiva. A verdade é essa.
2: O Bento hoje, pelo amor de Deus, hein?
6: Hã?
2: Bento hoje foi expulso com 13 minutos.
6: Mas é sério? Que aí, né?
8: O Bento, pra variar, né?
6: Ó, antes era só Cristiano Ronaldo, lembra? Foi o Cristiano, foi o primeiro, os caras falaram, nossa, ele é louco. Aí foi Neymar, cara, hoje vai todo mundo tá lá, quase. Todo mundo não, mas tem muita gente jogando bola lá na...
4: Os caras vão
6: na...
4: jovem agora, não é?
6: São,
4: que vai no fim de carreira.
6: São, pô, são mesmo. Os caras vão jovem.
8: Outro mercado tá crescendo, Murilo, é a Turquia, né?
4: O Murilo tá meio pesadão, hein, velho?
6: Mas ele sempre foi assim.
3: Ah, é.
6: sempre foi assim.
4: Tá meio...
10: Cintura larga,
6: é,
10: né?
6: Ele sempre foi assim.
4: Com as costas largas, velho.
6: Mas ele sempre foi, lembra?
10: Zagueiro com bumbum grande não corre.
4: Bumbum?
10: Sabia?
6: É. Eu tô tentando não rir de você, né?
10: É. Tudo bem,
6: cara. Bom, não, hoje tem Copa do Brasil, hein? Já a gente fala um pouquinho mais de Cruzeiro e Atlético Mineiro. Amanhã tem o Palmeiras pegando o Santos. Tem dúvidas também em relação a Neymar, se ele vai pro jogo ou não. Ao que tudo indica, acho que vai, mas é aquele famoso, ele vai pra ficar no banco, né? Ele fica lá no banco, olhando. Se o time começar, ganhou alguma coisa, ele entra, mas vai pra fazer uma festa. Porque realmente pra jogar não vai.
2: Corinthians um
4: e vai pra ver o time do coração dele de perto.
6: Boa, do Sormani foi genial. Não, X1? Eu gostaria de fazer um X1 diferente.
4: Pô, vai ser demais.
6: Eu gostaria de fazer. Eu falei pra você ontem, não falei?
10: Do quê?
6: O X1 que eu gostaria de fazer?
10: Ah, falou.
6: Eu falei. Impulsionado por Gabriel, a gente tava pensando, pô, com qual time, assim, qual jogador você gostaria de fazer? Aí eu pensei, pô, no São Paulo, cara. Ah, o Luciano joga bem, o Calleri tá machucado. Tipo assim, Ferreirinha é banco, não acho justo.
10: Ah,
6: tal.
10: Ferreirinha
6: no Santos.
10: Não acho justo. Vou amassar não, o Ferreirinha.
6: Não acho justo isso.
2: No... Ferreirinha vai cortar isso aqui, no, vai colocar no Instagram.
6: No
2: dele.
6: Santos o Sormani já fez, no Palmeiras não dá pra fazer X1 com ninguém.
10: Tá, porque... dá.
6: Opa.
10: Não,
6: opa,
10: dá. Lateral direito
6: tá,
10: ali.
6: Tá, com o GI, tá. Mas
10: não,
6: aí
10: com
6: eu,
10: os dois.
6: Aí eu parei pra pensar.
4: Com o Jefté.
6: Não, Jefté. Em homenagem ao... Vai, já que a gente tá falando do Corinthians, eu gostaria de fazer com Pedro Raul, então.
3: Cara,
6: mano a mano, assim. Dizem que ele come a bola no treino.
3: Eu acho que tem um abismo aí.
6: Eu quero ver.
4: Eu acho que você faz um X1 com o Pedro Raul, ele come a bola e outra coisa.
10: Eu também acho. O primeiro olhar seu, dentro do olho dele, ele beija sua boca.
6: Entendi.
10: Ele ganha seu coração, eu falo porque ele já ganhou mil. Por isso que ele joga.
6: Depois dessa, cara.
10: É hora do break, né? Desculpa.
6: Vê se tem super...
10: Eu sou sincero.
4: Não temos superchat, mas disseram que hoje é aniversário do São Paulino, Tony Ramos.
6: Ah, não é. Mentira isso. Só pro Tony vir aqui. Vai, Tony.
10: Obrigado.
6: Parabéns pra você, Tony. Então, feliz
10: obrigado,
6: aniversário.
10: Obrigado, Kátia. Um beijo do YouTube.
6: A Erika Casselino tava nos ouvindo também no carro. Um beijão, um abraço pra Erika.
3: É verdade, tá?
2: Brincadeira.
3: Hoje, Tony Ramos completa 78
10: obrigado,
3: anos.
10: Obrigado, gente.
6: Você tá bem,
10: que
6: Tony.
10: Que alegria estar tá aqui bem, na Bandeirantes.
4: Se eu fosse você.
10: Contratado ainda na Bandeirantes.
6: Contratado na...
10: Frila.
6: Tá com dois empregos.
10: Eu tô na novela e fazendo frila falando
6: você
10: de
6: tá
10: tricolor
6: demais,
10: paulista.
6: Tá muito bem.
10: Ai, que delícia. Vamos pro break, vai.
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12: Rodovia Anhanguera com acidente entre quatro caminhões no quilômetro 27, trecho do Parque São Domingos. É no sentido interior, bloqueio parcial da pista e o trânsito começando muito antes do Rodoanel, agora do 19 ao 27. Impacto também pela curiosidade no sentido São Paulo e lentidão do 30 ao 27. 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
3: Rodovia dos Bandeirantes, excelente alternativa à Anhanguera. Para quem segue rumo a Jundiaí, tudo livre na Bandeirantes desde o acesso a partir da Tietê. Lembrando que a Anhanguera tem acidente no 27, bloqueio parcial, congestionamento desde o 19. Bandeirantes também boa, sentido marginal do Tietê. 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
4: Acontece hoje o último jogo das oitavas de final da Conmebol Libertadores. Às 9:30, o Del Valle recebe o Tolima no estádio Banco Guayaquil, em Quito. Na ida, a equipe equatoriana venceu por 1-0. O jogo foi atrasado por conta dos terremotos na Colômbia. O vencedor pega o Flamengo nas quartas de final.
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5: Tá treinando. Saiu, não é?
6: Ah, não. Desculpa aí, foi mal. Se vocês soubessem a mágica por trás dos boletins da... 5:42, lembrando a vocês que hoje nós temos Copa do Brasil. E aí vem a turma desesperada. Calma, gente, respira, tá tudo bem.
7: Ele é
6: a Duda,
7: bom, né?
6: A Duda já chegou pra assumir. Bebê. A Duda já chegou e já...
8: Aliás, que liderança boa, né? Silenciosa.
6: Isso, sem show, sem
9: medo. A Duda tem cartaz falando, ó...
6: Hoje não utilizou o cartaz, percebeu que...
8: A produção da calma.
6: Isso, percebeu que a gente já tava tocando
8: diferente
6: legal.
8: Diferente da produção do medo.
9: Se você pudesse classificar as produções que a gente teve, como que você classificaria?
6: A
8: atual...
6: Não, da história.
9: Da história.
6: Primeira, Júlia Polo, foi?
9: Foi, Júlia Polo. A Júlia fazia reunião de pauta com a gente.
8: A Júlia Polo era a pessoa que conseguia fazer as manchetes engraçadas. Por isso a gente fazia aquela,
6: ela usava muito
8: aquela
6: Twitter,
8: escalada. Né? E a Júlia era inteligente.
6: Isso, sim. É verdade. Certo. Você tem razão. Depois, Magê.
8: Magê, classe.
6: Super!
8: Elegância.
6: É, super Magê.
8: Elegância.
6: Inclusive, tá muito bem nos boletins, que... treinada por nós, né? A gente tem que lembrar
8: exatamente.
6: Isso.
8: Excelente, tanto que hoje é também uma das principais jornalistas da casa.
6: Paria Eugênia. Aí tem mais, quem mais?
8: Aí viemos... Sequência. Aí veio o Guilherme Agrela.
9: Não, a gente teve o Maciel.
6: Não, mas o Agrela foi antes.
8: O Agrela foi antes do Maciel.
6: Isso. O Agrela foi assim. O Agrela foi bem também.
8: Aí o Guilherme Agrela era...
6: Uma fase importante do
8: programa.
9: Foi.
8: As piadas eram sempre fingindo que... E disse tal coisa.
6: É verdade. Não, mas foi
8: aí
6: bem.
8: A gente percebeu que não dava mais fazer escalada.
6: Mas não,
10: era
6: um não.
10: Ouvintes.
6: O Agrela foi bem. A gente
8: não,
6: caiu
8: legal.
6: Na... A gente
8: é que
6: caiu...
8: O Agrela foi a produção do Conselho do Telar.
10: É verdade, né? Tinha questão.
9: Mas o Agrela
8: Conselho
9: trouxe
8: do Telar bateu lá na casa
6: e
8: quase que Dona Luciana perdeu a guarda.
6: Você
8: de
6: tem
8: Guilherme
6: razão.
8: Agrela.
6: Você tem razão.
8: Sério isso?
9: Sério?
8: É verdade,
9: sério.
8: É verdade.
9: O Martelli fez o Agrela trazer torta de limão
6: Martela.
9: Pra gente. Martelli.
8: O Martelli é seu personagem de denúncia.
6: É, cadê?
9: E aí tivemos Maciel.
8: Aí o Maciel, coitado.
6: Rogério pegou!
8: Aí o Maciel.
9: E aí nesse meio a gente teve Lucas Bueno, né? De vez em quando.
6: Bueno vinha golfinho, produção golfinho.
8: Bueno é bom.
6: Dava
8: bueno
6: uma
8: é bom.
6: Guarda graça.
8: Faz uma graça.
6: Já tá ótimo. O momento superchat aí.
8: Pega um
6: você...
8: din-din de cada um.
11: Eu acho que é árabe, tá? Porque é um menino chamado Jalim Rabei. Oficial 3.0,
6: R$2. Você caiu, Zupac.
11: Falou forte abraço para o Martelli, direto de Blumenau, Jalim Rabei.
6: Você caiu, então, Zupac.
11: Não é árabe?
6: Você caiu, cara. Você tinha que ter pensado nisso. Lê de novo.
11: Jalim...
6: Você errou, Zupac.
11: É duplo sentido,
6: duplo
11: né? Gostoso.
6: Sentido, mas tudo bem. Mas tudo bem, valeu. Ó, você que quer a sua mensagem lida aqui, a sua chance
11: pagou,
6: aumenta exponencialmente quando você...
11: Perdão.
6: Botou Rabei com H, mano. O cara foi bem pra caramba. É, então você mande o seu superchat aqui, que a gente já começou a CP interna pra ver pra onde vai o dinheiro do superchat, tá bom? Ó, seguinte, hein? Amanhã o Santos entra em campo. Pechaço? Ah, mas amanhã tem tempo pra falar do Santos,
7: também,
6: mas
7: né?
6: Eu já tô...
7: Palmeiras também.
6: É, mas eu já tô, tipo assim, Santos. Antecipando a raivinha do discurso.
8: Agora quem tá...
6: Discurso de amanhã.
8: De quem? Ah,
6: essa história do sintético.
9: Amanhã é aniversário do Palmeiras, hein?
6: Se bem
9: Palmeiras...
6: que o Caleri machucou no sintético da Chape, hein?
9: Não, amanhã é aniversário do Palmeiras, joga em casa. Tem que dar uma vitória pra torcida.
8: Eu tenho
9: estará presente.
8: Para com isso.
6: Sem Alan, hein?
7: Alan sim, já né? Vai viajar.
6: Sem Alan.
7: É,
9: agora... Foi o assunto do começo
7: imagina
9: do programa.
7: Lá, tá não, 40 milhões de euros na mão. Farra, cara, o cara se machuca lá.
8: Então, não, acabou não vai jogar porque o City falou, ó, no sintético não.
6: No sintético não, acabou a farra.
8: Se fosse natural, jogava.
6: Como disse o Milhose aqui antes de ontem, falou, mas e agora? O que o Palmeiras vai fazer sem o Alan? Que o elenco do Palmeiras não vai dar conta.
7: Desculpa aí, mas eu acho que é um problema sério.
6: Não, a ausência
7: eu
6: dele é
7: acho.
6: Gigante.
7: Eu também
6: Palmeiras
7: acho.
6: Tá... Mas não é seríssimo, não é sério.
7: Não,
6: pô.
7: Não.
6: Contrata, cara. Contrata, cara.
7: Sério.
6: Ó, pega qualquer um aí da Premier League que não vem por 30 milhões de euros. Um pouquinho mais
7: mas
6: velho.
7: O Palmeiras não vai vender por 40 pra pagar 30, né, cara?
6: Paga 20
8: pagou quanto
6: então,
8: no Sousa?
6: Vai. É, pagou 19.
7: 19, 18, né?
9: 18?
7: 18 milhões de euros.
8: Veio
7: entendeu?
8: Da Premier League, Nottingham Forest.
7: Veio da Premier League.
6: Mas, aí, cara. Ó.
7: Assim, não vai acontecer. O Palmeiras não vai gastar de novo, até porque tá longe ainda, de certa forma, de fechar, mesmo com essa venda, a sua meta, né, orçamentária com venda de jogadores pra temporada. Mas pode trazer um jogador ali por 10, 12 milhões de euros, pode acontecer.
8: Atuesta parte 2.
7: É, pode trazer um Atuesta aí da vida. Não vai trazer um Luiz Henrique, né?
8: Que é, pô, tem um, é esse nível tem um de jogador na MLS do Cincinnati.
6: Lá vem. Ele assinou a agora ele só
8: brasileiro,
6: fala
8: de MLS. Bom de bola. Evander.
6: Thales Magno.
8: Jogou no Vasco, né? No Cincinnati. Esse cara é isso, ele jogou no Vasco.
6: Jogou no Vasco. Bom pra
7: ele
6: caramba.
7: É um, ele é

0: jogava muito. É, mesmo ao Hilal e mesmo ao Nasser, jogava muito o Itihad. Chegou aqui e não fez nada, cara.
1: Não fez nada. Não é que não fez nada. Ele mostrou que tinha qualidade, mas...
2: Não tinha físico, né?
1: Não tinha físico.
0: É,
1: não,
0: isso é
1: verdade. A questão física da competição...
3: Pegou dengue, teve um monte de coisa.
0: Não, traz um bodybuilder. Não, se bem que
1: mas o cara era ruim de bola, não era. Vê os três gols que você tem pelo Corinthians, né? Algo assim.
0: Não, e se pegar
1: os três golaços, né?
0: Os vídeos que você assiste, então...
1: É, eu sou...
3: O Bruno é o reizinho
1: dos calais. Eu ainda acredito no Lingard, né?
0: Pô, não tem ninguém no mercado brasileiro, não? No aqui no nosso território nacional, que o Palmeiras... Carboneiro.
3: É que tem que ter a questão que o cara não pode ter atingido 12 jogos no Brasil.
1: Essa altura é buscar de fora.
0: Ah, bem lembrado.
1: Essa altura tem que buscar de fora. O que, a princípio, pode não acontecer. Palmeiras pode não buscar outro jogador pra repor o ala. Então, vai com o que tem. E aí, pode contar, quem sabe, com a valorização aí do Maurício pra ser, de fato, um titular. Desloca o Arias pra direita.
0: Felipe Anderson.
1: É o mais provável. Felipe Anderson.
0: Felipe Anderson.
2: Entrou bem contra o Vasco, Felipe Anderson, hein, cara?
0: Pô, pera aí, então, ó. Desenha o Palmeiras aí.
4: Entra o Felipe Anderson e o Maurício, ele vai de Maurício.
1: O Palmeiras, Carlos
0: Miguel.
1: Ideal. Carlos Miguel. Três zagueiros, né?
0: Ah, então, mas eu quero fazer o meu depois. Faz o Palmeiras hoje.
1: Tá, com Barbosa, Gomes e...
4: Murilo.
1: E Murilo. Piquerez na esquerda, na direita... O Arias, e aí você vai ter que colocar nos três zagueiros pra fechar mais o corredor da direita. Meio de campo, Marlon Freitas, Andreas Pereira e Maurício.
0: Flaco.
1: Flaco e Vitor Roque.
0: Ah, não, esse é melhor do que eu pensei. Esse é melhor do que eu pensei. É, cai um pouco. Cai um pouco, é verdade. Aí você tem no banco Felipe Anderson,
1: Sousa.
0: Evangelista, Sousa. Você vai ter ali no meio de campo o Emiliano Martinez... É, Fux no banco, Benedetti.
1: Não, é, cara, assim,
0: você o Paulinho,
1: uma
0: né?
1: Peça importante, é um cara que tava dizendo que
3: é, o Paulinho nas condições é o titular desse
2: era time. Era o cara também. Pra essa.
3: É, exatamente. É que a gente não fala do Paulinho porque ele não joga.
0: E o Lucas? Exatamente. E por exemplo, não chega do Lucas. Aí, nossa, esse time, pra pegar o Santos amanhã, cara, você vai de Santos amanhã titular. Tô olhando nos olhos, nos globos oculares de Everton. Brazão. Igor Vinícius.
2: Nossa.
0: Veríssimo Luan Pérez, Veríssimo não tem condição de jogo,
2: tá
0: né?
2: Machucado, tá machucado, vai de...
0: Então é Luan Pérez e Arão. Que tá sendo improvisado, e o Escobar.
2: Escobar.
0: Aí o meio de campo, Schmidt,
2: Oliva,
3: aquele menino
0: bom, Oliva,
2: novo, agora, Gustavinho.
0: Então ele tira o Schmidt? Então, Oliva...
2: Não, tira Oliva.
0: Ah, tira Oliva.
3: Gustavinho, então, Schmidt,
0: Gustavinho e Neymar.
3: Neymar.
0: Não, mas não
2: tem
0: vai dar.
2: Tem um terceiro homem.
0: Tem mais um, tem que Barreal. Ter um Barreal, Gabigol e Rolaser, é muito aberto o time, cara. Não,
3: imaginando o Santos ideal.
0: É, o Santos ideal.
3: Santos ideal.
0: Mas esse Santos ideal com Neymar no meio, Gabigol, Rolaser e Barreal, não marca, cara, não tem como.
2: É por isso que ele colocou três volantes.
0: Aí ele põe desse. Aí ele põe o Schmidt, aí por isso que ele põe Schmidt, Oliva e o Gustavinho.
3: Tem Rony Rústico, né?
2: O Rony Rústico, saudades.
0: Cara, é difícil, é bem difícil.
3: Mas ele conhece o caminho do gol.
0: É bem
3: ele perde Santos, a hora que ele chega,
1: mas eu acho
3: o caminho
1: que
3: o Santos, ele sabe.
1: O Santos tá no momento melhor.
2: É o Maps errado, né?
0: O Santos tá no momento melhor que o Palmeiras?
4: Artilheiro do Palmeiras da Libertadores.
1: Melhor do que já teve na temporada. O Santos está, de certa forma, recuperando ali alguma dignidade no ano de 2026.
0: Empatou com o Mirassol.
1: Está vivo em todas as competições, está fora da zona de rebaixamento, está seguindo a vida. Eu acho que o Santos tem condições, quem sabe, de fazer um jogo bem protocolar contra o Palmeiras, segurar e levar pra vida.
3: Neymar joga no sintético?
0: Cara, o Cuquinha vai colocar 8 volantes e 7 zagueiros.
3: É o cara que Neymar joga isso, no sintético?
0: Não joga. Vai ficar no banco, cara. Esquece, não joga.
1: O Palmeiras é muito favorito, mas não joga. Não acho que não tá ganho. Não acho que é por aí, não.
0: Não, não tá. E hoje nós temos, por falar em Copa do Brasil, nós temos Cruá. Que é o clássico entre Cruzeiro e Atlético, não sei se você tá sabendo,
2: Hernanes. Exato, minhas duas ex-equipes, eu quase rebaixei o Atlético e fui muito mal querido no Cruzeiro, por mais que tenha título.
0: Cara, esse e quinta-feira tem Grenal.
2: Quase não, eu rebaixei o Atlético.
0: Quinta-feira tem Grenal, mas o sorteio foi super ok. E aí tem Vasco e Vitória também, que é na quinta, certo?
2: Exato.
0: É na quinta, não, esse olho do Tite é demais. Tá na hora, hein, Zupac? Esse é o momento.
3: Temos super!
0: Não, tá na hora de você brilhar de uma outra forma, mas se você quiser fazer o
3: super... Alô, Jalim, mande mais super!
0: Manda em dólar. Olha, atenção, hein? Muita atenção pra esse recado agora, que o Zupac vai reagindo enquanto eu vou falando.
3: Eu estou aquecendo
0: com vocês, tá bom. 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

0: Gabi.br. 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
0: Eu tô tentando arrumar um pra você, o Tony Ramos.
1: 78 anos.
0: Você que tem fazendas e mais, o Estética Automotiva.
1: Não,
0: que
1: essa
0: você
1: é
0: tá
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1: Fábrica
0: a gente
1: de
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1: também.
0: 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PDV, você fica no jogo hoje comigo à noite?
2: Estaremos juntos. Falando em cardápio,
0: quem janta? Queçada é uma boa, hein? Paulo do Vale, Ana Martins e Guilherme Agrela no Plantão Esportivo. Vem aí os donos da bola na Rádio Bandeirantes.
2: Já acabou?
0: Sim, Zupac. Acaba todo dia.
1: Todo dia acaba o programa?
0: Isso, acaba.
1: E eu fico fazendo o que aqui na rádio?
0: Aí você...
1: Até o dia seguinte.
0: Pode, fica à vontade, chama o fim do programa. Vem aí o fim do programa.
1: Vem aí o fim do programa, torcedor ligado na Bandeirantes. Vem aí os donos da bola. Você pode terminar.
0: Peraí, o Jalim Rabei mandou outra pra você aí, ó.
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2: Na rodovia Ayrton Senna, trânsito congestionado no sentido interior a partir da Avenida Santos Dumont em Guarulhos, do quilômetro 22 até o 28 no Itaim Paulista. A Dutra vale como uma opção especialmente se você não precisar da pista local para sair em Guarulhos, porque a local está congestionada entre o 219 e o 215. A expressa da Dutra segue livre. Quem vem a São Paulo pela Dutra ou pela Ayrton Senna agora encontra bom momento desde o Rodoanel até a Marginal. 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
2: Corredor Norte-Sul, sentido marginal do Tietê, com trânsito muito ruim do Ibirapuera até a Ponte das Bandeiras. Tem um pequeno alívio entre o Beneficência Portuguesa e o viaduto da ligação Leste-Oeste, mas não vale encarar esse caminho. Bem mais tranquilo, feito pela Domingos de Moraes Vergueiro, Avenida Liberdade e depois...

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0: Ocorrência na Avenida dos Bandeirantes, na lateral de Congonhas. Deixa o trânsito muito congestionado desde o seu início, desde a altura da Birrine, pelo menos. O motorista deve fazer alternativas. Caminho por dentro do Brooklyn, agora complicado pela Padre Antônio José dos Santos, e a Roberto Marinho acaba sendo vantagem. Vale ainda se afastar um pouco mais, seguindo pela Roque Petroni Júnior. 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

0: Gilmar, que não podia fazer nada. Um golaço, eu repito, esse merece placa no Maracanã, que já tem tantas. 26 minutos, primeiro tempo, Neto, camisa 10!
1: Esperança corintiana misturada com esse barulhão tremendo, com o grito de guerra, com o grito de esperança da torcida corintiana. Neto vai cobrar, tem um mosquitinho dizendo aqui pra gente, tem um mosquitinho fazendo barulho na orelha da gente. Atenção, quem vem, Neto correu, fuzilou, é só pegar!

o gol do Neto. Neto de falta, escanteio velho, Pacaembu, a torcida pula, grita, chora, gente se abraçando, se beijando, cantando, é o gol, é a vida da própria vida do futebol. Neto cobrando falta, torcida brasileira. O tempo passa, 18:30, etapa final. Neto, Neto, Neto, primoroso, talentoso.

0: bateu, vai tentar rolar na direita para o Djalma. Djalma recebeu, aprofundou, deslocou-se bem Pelé. Recebe Pelé na ponta direita. Desce calmamente, tenta o pique entre dois homens. Passa por um pelo lado do outro, passa pelo terceiro. Vai tentar invadir a área, puxado pelo braço, virou, chutou. Gol! Simplesmente sensacional! Levou no sentido diagonal para o gol. 5 homens na jogada. O quarto homem tentou puxá-lo pelo braço. Ele se desviou.
1: Retardou o coro para frente. O preto dá para Carlos Alberto. Com a tecida do zagueiro, vai todo o time do Brasil para o ataque. Carlos Alberto faz o passe para Rivelino, correndo pelo meio. Ainda descendo o Rivelino.

Juliano com a bola, entra Everaldo, tenta cercar, atenção, vai para o domínio, recua para Piazza. Piazza já chama Clodoaldo, deu-lhe a bola, entrega agora para onde está colocado o jogador Pelé, Pelé para Gerson, Gerson para Clodô. Clodô pinta primeiro o italiano, vai descendo, pinta mais um, olha o passeio de Clodoaldo, outra pinta de Clodô, entrega para Rivelino, domina o astro do parque, levanta a bola para Jair pela esquerda, atenção, desce Jair, bateu a taquete, rolou para Pelé, atenção, Pelé para Carlos Alberto Livre, olha a bomba.

Alberto, Rivelino, Jair, Celé, Carlos Alberto, aumenta o placar transborda, o placar de 4 a 1, sobe as nuvens do estádio Azteca, esparrama aqui pela América Central.

0: 6:08, está no ar os Donos da Bola aqui na Rádio Bandeirantes nesta terça-feira, 25 de agosto de 2026, em terça-feira de Copa do Brasil, pois é o início das quartas de final já com um clássico, o primeiro de três clássicos que vamos acompanhar nessa fase da competição. 9 horas a bola rola para Cruzeiro e Atlético Mineiro, aliás, com transmissão aqui da Rádio Bandeirantes. Pedro Martelli, a partir das 8:30, depois do Esporte Debate, assume o comando da jornada esportiva. Claro que a gente vai falar desse jogo e também o noticiário dos clubes aqui de São Paulo, preparação de Palmeiras, preparação do Santos, porque amanhã tem também clássico em São Paulo pela Copa do Brasil e na quinta-feira tem Grenal. Além desses jogos, Vasco e Vitória completam essa fase de quartas de final do Mata-Mata Nacional, que vale muita grana. Certo? Boa noite para você, Nivaldo Deciro. Tudo bem?
1: Tudo bem, PDV. Grande abraço, certo. Satisfação estarmos aqui mais uma vez nos nossos Donos da Bola, sem o craque Neto, se recuperando aí de uma pequena cirurgia. Abração para você, Neto. E falar desses jogos, a bolinha direcionada da CBF só conseguiu o clássico, né?
0: 1% só, de chance.
1: 1% de chance e os caras ganharam na loteria.
0: 1% é chance, né?
1: É.
0: Acontece.
1: E agora a gente vai ter esse clássico lá em Minas Gerais. Deve estar pegando fogo lá Belo Horizonte, né? Para Cruzeiro e Atlético. Vai ser um jogão, né? Os dois times vivendo uma boa fase, Cruzeiro um pouco melhor. E aqui Palmeiras e Santos, daqui a pouco a gente fala de São Paulo, do nosso querido Guerreiro. Boa noite também pro Guerreiro, pro Miliose, pro Fabiani. Hoje nós temos aqui uma audiência especial aí do Martelli, um abraço também pro Everton. Vamos falar de muita bola rolando e vai começar mesmo a bola a rolar nessa Copa do Brasil aí. Vamos em frente.
0: E aí, Guerreirão, tudo bem? Boa noite pro senhor.
2: Boa noite, meu querido, tudo bem? Boa noite a todos na audiência, Luiz Fabiani, Milhoz, Silo. Sempre tá um prazer estar ao lado de vocês aqui.
0: Ô Guerreiro, ontem a gente viu a gente até falou a respeito disso, né? Da reunião da organizada com os jogadores e depois vieram algumas informações, 3 meses salários atrasados, insatisfação com relação a algumas negociações que a diretoria do São Paulo vem fazendo. Soltaram uma nota, inclusive, em conjunto, né? A Falange, a Dragões e a Independente. E expectativa de apoio. Os caras, até falando nessa nota, né? Eles falam, diferente do que outras torcidas já fizeram no passado. É uma política, pelo menos, que a Independente vinha adotando nos últimos anos, né? De não protestar. E muita gente acabou pegando no pé. E eles mantêm essa prática no momento crítico do São Paulo. Voltam os canhões para a diretoria, Leandro Guerreiro.
2: Eu acho que é importante, né, o apoio aos jogadores num momento difícil, comissão técnica, para tentar sair da situação. Mais do que nunca, arquibancada cheia, o incentivo, né, faz com que você tenha uma motivação extra dentro de campo, que você faça algo de diferente que vem acontecendo, que você tenta um resultado positivo. E a partir do momento que a torcida, né, no passado passou a não cobrar diretamente, não teve cobranças, né? Aí eu falo aquelas cobranças que a gente não acha legal, que é invadir sem treinamento, que é quebrar carro de jogador, que é ameaçar jogadores, família. A partir do momento que a torcida, né, virou a chave, né, passou também a ouvir os atletas, né? Como aconteceu ontem, e passou a incentivar, passou a fazer diferente do que a pressionar o jogador de outra forma, o São Paulo conseguiu se safar. E só assim, né, nessa fase, o São Paulo vai conseguir, né, virar a chave aí com o apoio do torcedor, mas com atitude dentro de campo. Não adianta também lá lotar o estádio se dentro de campo você, atleta, não fazer diferente. Porque treinar você treina, se concentrar você concentra, mas a tomada de decisão dentro de campo é individual, é de cada um ou é coletiva. Então você, por mais que você treina, mas lá dentro quem toma a decisão é você. Na hora de passar, na hora de chutar, na hora de driblar, você tem que ter personalidade, né? Tem que chamar responsabilidade para tentar, nesse momento difícil, tornar ele um pouco mais fácil.
0: Ô Guerreiro, qual que foi o maior perrengue que você já passou com torcida, de protesto, de invadir CT, de cobrar, bater no vidro? Você já passou por isso?
2: Foi muito pouco, viu? Acho que muito pouco. Acho que teve uma cobrança no Fluminense em 2005, mas não foi assim algo tão pesado. Agora, perrengue de questão de receber, desde quando eu comecei. Quando eu comecei no Botafogo de Ribeirão Preto, ganhando R$1.600 na carteira, a gente ficou sem receber. Né? Então, a gente às vezes fala sobre não recebimento, é lamentável. Né? Só que a gente tem que lembrar que o futebol brasileiro, ele tem várias divisões. A gente está falando aqui da Série A. A gente tem a Série B, a gente tem a Série C, a gente tem a Série D, a gente tem a Copa Paulista, que às vezes muitos atletas estão lá, né, sem receber nada, né, mas buscando um lugar ao sol. Então, e também falar do futebol mundial, né? 5% dos jogadores de futebol mundial ganham bem. O restante não ganha. O restante luta ali por uma sobrevivência. Mas é lamentável e é triste quando você vê essas questões extracampo, ela atingir diretamente o futebol dos atletas, né? Impactar no resultado dentro de campo. Isso a gente vê com muita tristeza. Mas quando eu comecei PDV, era complicado, né? Até porque eu também comecei a ser pai novo, né? Tinha acabado de ser pai. Chegamos numa semifinal contra a sua Ponte Preta.
0: Eu lembro.
2: E a gente tava sem receber. E o jogo, se eu não me engano, era no sábado, né? O primeiro jogo foi em Ribeirão Preto. Na quinta-feira, a galera não quis treinar. Só que desde o começo, né, o que eu vi que faz diferença é o respaldo. É o presidente descer lá embaixo no vestiário, né, que a gente treinava no estádio, e dizer, ó, não tenho, vou dar um cheque pra cada um, segunda ou terça-feira vai compensar. Ou não tenho, daqui 10 dias vai ter. Eu acho que o importante é você ir lá e dar uma posição. Quando você não tem posição de nada, eu acho que isso que é o mais agravante. É mais agravante do que você não receber. Quando você não dá satisfação, eu acho que o jogador fica mais chateado, fica mais puto. Porque ele vai chegar na casa dele e aí? Vai falar pra mulher dele, ninguém apareceu. Entendeu? Então já gera uma insatisfação familiar também. Então eu acredito que quando você tem uma posição, você dá uma satisfação. Isso, eu acho que o jogador ele fica um pouco mais satisfeito. Não é que ele tá contente, mas passa um pano, sabe? Por exemplo, em 2002, no Corinthians, quando a gente chega na final do Rio-São Paulo e da Copa do Brasil, são uma final no domingo ou na quarta, no domingo ou na quarta, seguida, né? Um era o São Paulo e o outro era o Brasiliense, né? Pelo Corinthians. E a gente também tava sem receber. E a gente optou por não fazer reunião. Optou por não conversar com ninguém. O Vampeta, os líderes na época, conversou com a gente, que era mais novo, eu tava acabando de chegar também, tinha melhorado um pouco o meu contrato. Resolvemos o quê? Vamos ganhar, depois a gente cobra. E foi o que a gente fez. Conquistamos, depois a gente cobrou e recebemos.
1: O PDV, em cima dessa decisão da torcida organizada, o que eu enxergo é o seguinte, o torcedor, ele não é bobo. Ele sabe que a origem de tudo, claro que no campo as coisas não estão funcionando, tem jogador se entregando mais, tem jogador, mas na média os caras estão correndo, pelo menos. É que tem cara que tecnicamente não era nem para estar vestindo a camisa do São Paulo. Exatamente. Essa é uma realidade. Mas eles percebem que a origem de todo o problema não está lá no CT da Barra Funda, está aqui perto da gente, né? Que é onde fica a administração, não é de hoje. O São Paulo tem virado caso de polícia, de apuração de Ministério Público, desvio. Alguns réus confessos, outros não. Outros vão morrer jurando inocência. Mas a gente sabe, a gente acompanha o noticiário, acompanha as denúncias, acompanha a oposição e a torcida está acompanhando isso. Então tem que cobrar onde nasce o problema, né? Claro que essa paciência tem limite. Claro que o resultado precisa vir de alguma maneira, porque o São Paulo ainda carrega essa história, ainda bate no peito o São Paulino. Olha, a gente não foi rebaixado, é um dos poucos clubes, clube grande. Aí entra até na seara da piada, né?
0: Sim.
1: Clube grande não cai, essa coisa toda cai. Cai porque a gente já viu vários clubes grandes caindo.
0: Todos, né?
1: Quase todos, né? Você tem um São Paulo que está há muitos anos assim. Então o torcedor sabe e está direcionando essa cobrança primeiramente à parte administrativa. E é claro que existe a responsabilidade do Dorival, mas são três treinadores numa temporada só. O desempenho, é bem verdade, do Dorival não é aceitável. Né? Você não pode ter 12, 13% de aproveitamento, você não pode não ter vencido nenhum jogo no Campeonato Brasileiro. Tudo isso é colocado na balança, mas eu entendo que o torcedor, esse torcedor organizado que costuma fazer esse protesto, está apoiando o time na maioria dos jogos. Teve uma fase aí em que o torcedor deu uma distanciada, mas nos últimos jogos no Morumbi, o torcedor compareceu, gritou, incentivou e foi vaiado depois do apito final, merecidamente. Eu acho que a torcida está jogando e está apostando nessa recuperação, essa conversa, acho que foi para isso, apostando na recuperação do time no Campeonato Brasileiro, que é o que resta, porque precisa de 18 pontos aí naquela conta, famigerada conta do Crespo, e no final das contas ele tinha razão. Eu acho que é isso.
0: Bom, daqui a pouco a gente fala mais do São Paulo aqui nos Donos da Bola. Amanhã tem clássico pela Copa do Brasil aqui em São Paulo, na Casa do Verdão. Certo, Bruno Migliosi? Boa noite.
3: É isso, PDV. Boa noite. Abraço pra você, pro Silo, pro Guerreiro, pro Fabiano, pro amigo ligado aqui na Bandeirantes. Amanhã tem Palmeiras e Santos. Palmeiras abrindo aí esse duelo de quartas de final de Copa do Brasil. Não vai contar com o Alan, né? O Alan já não fica à disposição, já vai viajar para a Inglaterra. É uma baixa, mas certamente uma venda importante para esse Palmeiras. Para amanhã, então, PDV, o retorno do Piquerez é importante da gente destacar. O jogador fica à disposição do técnico Abel Ferreira e o Palmeiras, em três competições, segue dando tudo que tem em todas, né? Não poupa, não preserva. No Brasileirão, Copa do Brasil, Libertadores, mais uma vez vai para cima do Santos com os seus principais jogadores, sem grandes ausências, a não ser a do Paulinho, que segue no departamento médico. 9:30 da noite, em transmissão Bandeirantes, para Palmeiras e Santos.
0: Há alguns dias, quando o Palmeiras estava numa fase, não é uma fase ruim, né?
1: Uma sequência não muito agradável.
0: Uma sequência não muito agradável, mas assim, né? Fase ruim
1: A gente sabe o que é fase ruim.
0: A gente sabe o que é fase ruim, exatamente. Mas a gente até chegou a debater, por exemplo, o tamanho do favoritismo do Palmeiras contra o Santos, né? Mas acho que o futebol é tão dinâmico que acho que chegamos para o jogo de amanhã, pelo menos, com o Palmeiras bem favorito.
1: Pelos últimos resultados, sim, né? Se a gente pegar só o último resultado, aquela goleada e a liderança mais folgada no Campeonato Brasileiro, dá um alívio, uma tranquilidade, tira um pouco do peso do Abel, que não vinha pontuando em casa, ou pelo menos de modo satisfatório, não vinha pontuando em casa no Campeonato Brasileiro, enxergou a gordura indo embora e o Flamengo crescendo no retrovisor, deu uma aliviada. E o Santos, que poderia ter conseguido a vitória, não jogou mal, né? Essa última partida, poderia ter conseguido a vitória contra o Mirassol, não conseguiu, e isso também pesa. Pesa também o gramado, aí fica nessa dúvida aí da questão do Neymar. Ah, o Neymar vai jogar no sintético, vai ser preservado para essa batalha que é o não rebaixamento no Campeonato Brasileiro, vai ser preservado para o jogo da volta. Eu acho que o Santos, ele tem que entender que o momento não é dele, o momento é do Palmeiras. O Palmeiras vai jogar para cima e o Santos vai ter que jogar, cara, fechadinho, um ferrolho danado, bota um cara lá na frente, de repente um Gabigol da vida, um Barreal, um Rolaser, lá sei eu quem pode ser esse cara.
2: Cabadeiro.
1: O Cabadeiro, que é o cara que corre bastante, a gente até falou isso, né, ontem voltando para casa, que o Cabadeiro é um cara que espeta, um cara de velocidade, o Guerreiro tava nos lembrando disso. Então, o favoritismo é sim do Palmeiras. E como é um duelo de 180 minutos, é uma competição diferente. Então, se você consegue um resultado razoável, uma derrota mínima, ou pelo menos um empate fora de casa, aí muda de figura. Não vou dizer que assume um protagonismo para conseguir a vaga, mas fica parelho, pelo menos. E o Palmeiras vai ter que jogar em cima, e acredito que vai fazer isso, com a força da torcida e com o seu treinador pilhando os caras. Se não no começo do jogo, pelo menos no intervalo. Ele costuma muito mudar a dinâmica do time, né, no intervalo, né? Eu queria ser uma formiguinha para escutar o Abel no intervalo. Ele deve falar cada coisa, velho. Algumas impublicáveis.
3: Recentemente, ele abriu uma das conversas. É difícil ele fazer isso, né? Abriu que ele conversou no intervalo com os jogadores, mas disse que cobrou muitos passes errados. Naquele jogo, o cara que entrou e errou muito passe foi o Giai. Então ele deu a entender que se incomodou com a postura dos jogadores, que cobrou de fato os jogadores. Palmeiras melhora no segundo tempo. E costuma ter sido assim, né, Silo? Palmeiras entra meio morno no segundo tempo, dá uma acordada muito por conta da postura do Abel no intervalo.
1: É, o Abel é um treinador de... Ele é muito proativo, né? Ele não fica numa passividade. Ele vibra, ele intensamente vive o jogo, já, às vezes com excesso, às vezes não. Mas ele costuma entrar na mente do jogador quando a coisa não está funcionando da maneira que ele enxerga. Eu acho que isso pode acontecer. Aconteceu contra o Vasco, né? A gente viu um Palmeiras morno, um Vasco, se não dominando, pelo menos criando boas oportunidades nessa última partida. Mas aí, depois do intervalo, cara, em 10 minutos, os caras mudaram o jogo. Então, é muito para ser coincidência, né? O Palmeiras faz muito isso. E o Abel é um dos principais fatores pesando a favor do Palmeiras nesse aspecto também.
0: E, inclusive, dentro desse favoritismo do Palmeiras, Everton Ramos, mais do que o Neymar, o Cuca pode descansar mais jogadores importantes amanhã ou não? Boa noite.
4: Ele mantém um mistério, viu, PDV? Boa noite pra vocês e pros amigos acompanhando os donos da bola nessa noite de terça-feira, véspera desse clássico importante pelas quartas de final da Copa do Brasil. O Cuca tá adotando um mistério não só em relação à escalação, mas quanto à situação do Neymar estar ou não entre os relacionados. Não à toa, o que a gente tem de costume é uma lista com os relacionados no dia anterior. Essa lista não veio até o momento, tá? Só que a tendência é que o Neymar seja relacionado, viagem com a delegação para a capital paulista, vai ficar num hotel aqui em São Paulo, mas não vá a campo, tá? Que ele sirva de um apoio ali para os companheiros nesse jogo que é decisivo.
1: Mas ficaria à disposição no banco, pelo menos?
4: No banco de reservas, exatamente. O que o Cuca poderia surpreender amanhã é mandar uma equipe muito similar ao jogo contra o Macará na semana passada.
0: É, em
4: que
0: um ele reservão.
4: Que ele surpreendeu principalmente pela questão defensiva. Muito recuado. E o time conseguiu um objetivo que foi um empate fora de casa com uma vantagem que acabou sendo conquistada dentro de casa, né? Te lembro, inclusive, também muito similar, claro, não em relação a titulares e reservas, mas foi um Santos mais defensivo contra o Palmeiras no jogo válido pelo Campeonato Brasileiro. E ainda assim o Santos foi melhor e conseguiu um empate no gramado sintético. PDV, eu queria reiterar que desde o retorno do Neymar ao futebol brasileiro, o Santos fez 8 jogos em gramados sintéticos. Em apenas um teve o camisa 10 à disposição, que foi no duelo do dia 14 de setembro do ano passado contra o Atlético Mineiro, empate em 1-1 na Arena MRV. O Santos não tem um bom desempenho no gramado sintético, viu? Nesses 8 jogos, 3 empates e 5 derrotas. São resultados mais adversos. O Santos, que nos últimos anos, na verdade, fora de casa, tem sido presa fácil para os adversários, né? Não é o costume a gente ver uma vitória como a gente viu contra o Vasco semana passada em São Januário. Mas então, ainda com esse mistério de como o Santos vai a campo e se Neymar de fato estará fora das 4 linhas, essa é a tendência. Um dos fatores que a gente já vem trazendo durante a semana é que ele entra pendurado já para esse jogo, ou seja, se ele levar um cartão amarelo na capital paulista, ele não joga a partida mais que decisiva na Vila Belmiro. Neymar deve estar entre os relacionados, mas não deve ir a campo contra o Palmeiras.
0: Bom, aí, Guerreiro, não tem viagem longa, é um jogo fora de casa, mas não tem viagem longa, o que permite o Cuca, acho que, relacionar todo mundo que ele tem à disposição. Mas e aí? O que faz o treinador numa hora dessa? Porque o foco do Santos tem que ser a manutenção, isso está muito claro no Campeonato Brasileiro. Mas é um jogo de quartas de final, de Copa do Brasil, é um clássico. E aí, Guerreiro?
2: Todos os jogos que o Everton citou, né, que o Santos fez na grama sintética, não é da importância de um Santos e Palmeiras de Copa do Brasil, né, nessa fase. É diferente, né? Eu acho que vale, né, se for, né, claro, a gente está acabando de dizer que a manutenção do brasileiro é o mais importante para o Santos, para outras equipes, né, que estão nessas competições, né, em 2-3 competições, você está na parte de baixo do brasileiro, você focar mais no brasileiro, mas um jogo dessa importância, desse tamanho, a presença do Neymar vale um sacrifício, a não ser que o Cuca tenha um plano, né, que a gente não consiga identificar, que o Neymar não seja importante para essa partida. Eu não vejo assim. Mas o Cuca deve ter aí, né, deve ter treinado, deve ter em mente algo que possa surpreender o Palmeiras.
4: Chegou, viu?
2: Opa!
4: A lista de relacionados nesse momento.
2: E aí?
4: Com o Neymar Júnior, entre elas, camisa 10, e um destaque, o retorno de Lucas Veríssimo, recuperado de uma lesão na panturrilha direita. Lucas Veríssimo entre os relacionados, Neymar Júnior, Gabriel Bontempo também, que tá retornando agora, né? Teve um problema na coxa, Gabriel Barbosa, ou seja, manda o que tem de melhor sim, viu, PDV? Não teremos importante uma equipe reserva, Cuca pra cima do Palmeiras.
2: Eu até falava, viu, Everton, com todo respeito, o jogo do Macará, mas não tem nada a ver com o Palmeiras. Palmeiras passou aí um período pressionado, entre aspas, né, por não estar jogando bem. Às vezes o Palmeiras ele é pressionado não por não ganhar, o Palmeiras é pressionado por não jogar bem, mas ele ganha de 1-0, ele ganha com a bola parada. A gente viu muito isso antes da Copa do Mundo, que o Palmeiras ganhava no final do segundo tempo, mesmo assim o Palmeiras era pressionado. Mas o Palmeiras, quando ativa o modo, vamos vencer, vamos pra cima, é muito forte. E jogando no seu campo, com o apoio do seu torcedor, a gente viu isso no segundo tempo do jogo contra o Vasco. Então eu acredito que o Cuca vai fazer um ferrolho ali, né, casinha fechada. Tá falando com o Silo ontem, Cabageiro é um atacante de bastante velocidade. A zaga do Palmeiras é um pouco lenta para marcar esse tipo de jogador, então pode ser que aí o Santos tem uma vantagemzinha para surpreender no contra-ataque.
4: E o Palmeiras tem tido problemas com adversários que entram totalmente fechados, né? Para conseguir furar essa blindagem defensiva desses times. Talvez seja nesse esquema que o Cuca também esteja pensando para o duelo de amanhã, PDV. Então, só reforçando a informação de agora, Santos divulgando a lista de relacionados com Neymar Júnior e com o retorno de Lucas Veríssimo. Todos os nomes aqui para a partida de amanhã contra o Palmeiras.
0: Não só o Neymar, mas Lucas Veríssimo é um reforço importante. Não sei se joga por estar voltando de lesão e ser no gramado sintético, mas está lá, né, Ciro?
1: Aí fica como opção. Se já dá um pouco mais de tranquilidade para o treinador, né? De você poder contar com um jogador que veio para ser titular e é um jogador de bastante experiência e é importante, pelo menos, a presença num momento como esse. O Santos, que tem apostado em alguns jovens, o Cuca está fazendo milagre com esse time do Santos aí, porque não é um elenco recheado. A gente sabe toda a dificuldade que o Santos atravessa, não consegue contratar ninguém, vai perdendo uma peça ou outra, tem a questão dos salários atrasados, mas tem uma entrega, cara, e tem o Neymar, que independentemente de entrar em campo ou não nesta quarta-feira, tem o Neymar que está vivendo a liderança que ele já tem, é indiscutível essa liderança, mas voltou a viver um bom momento o Neymar. Há muito tempo a gente imaginava isso, esperava isso, esperamos isso para a Copa do Mundo, que não veio, né? Mas agora, nos jogos recentes, ele tem assumido esse protagonismo que a gente espera do Neymar. É um jogo difícil, o Palmeiras, repito, é o favorito para esse confronto, mas numa bola, velho. Numa bola você pode mudar a história. Eu estava acompanhando ontem o Botafogo e Atlético Paranaense. Que baita jogo. O Atlético abre 3-0, mas foram duas, três bolas na trave. O goleiro Santos pegando muito pelo Atlético Paranaense. Então eu acredito, cara. E o Odair Helma, que é o patinho feio, né, dos treinadores, mas está fazendo um belo de um trabalho, né? Está lá na parte alta do Campeonato Brasileiro. Mas, e o Cuca tem essa dificuldade. O Atlético tem jogadores, tem um elenco, você tem o artilheiro do campeonato. O Cuca, agora que ele está passando a contar com o Neymar como uma possibilidade. Num momento importante, é verdade, mas ele passou perrengue sem Neymar durante muito tempo, né? O Gabigol vivendo uma fase bastante complicada, mas você tem a superação, cara. Eu, num duelo de 180 minutos, se conseguir, repito, um bom resultado nesse primeiro jogo, nessa quarta-feira, conseguir segurar o ímpeto do Palmeiras, aí a coisa começa a mudar de figura, começa a ficar mais clara pro lado do Peixe.
0: Bom, e o atual campeão da Copa do Brasil assiste tudo do sofá nessa semana, assim como o São Paulo, Luiz Fabiani. Aliás, o São Paulo, que tem o atual técnico campeão da Copa do Brasil, justamente pelo Corinthians, né? O Dorival assiste de casa essa semana E o Corinthians também assiste do sofá esse desenrolar das quartas de final e se prepara para a sequência aí de Campeonato Brasileiro e Libertadores. Certo, Fabiano? Boa noite.
4: Certo, PDV. Boa noite para você, boa noite aos amigos. Mas você sabe que o Dorival, ele continua mantendo a marca de vencer as últimas três Copas do Brasil que ele disputou, né? Porque nesse ano ele não comandou nem o Corinthians na Copa do Brasil e nem o São Paulo. Então, ele sabe que se ele começar, dificilmente ele vai perder.
0: Em 24 ele estava na seleção.
4: Estava na seleção. Então ele ganhou 22, 23 e 25.
0: Ou seja, se tivesse na Copa do Mundo...
4: Ele prometeu que chegaria na final, pelo menos.
0: É verdade.
4: Ganharia, né? Poderia ganhar.
0: Perdemos a chance.
4: PDV, é o seguinte, hoje é o último dia de folga do elenco do Corinthians. Os jogadores se reapresentam amanhã com grande expectativa do Yuri Alberto treinar com o grupo, hein? E aí há a possibilidade grande que ele volte a jogar pelo Corinthians contra o Santos no final de semana. Santos que inclusive é a maior vítima do Yuri Alberto na passagem dele pelo Corinthians. São 10 jogos disputados, 7 gols marcados. Lembrando, pouca gente lembra disso, mas o Yuri Alberto é formado pelo Santos. Chegou a jogar algumas partidas entre 2017 e 2018 por ali, antes de ser negociado com o Inter, depois com o Zenit e construindo uma passagem no Corinthians que já é histórica.
0: Marca também bastante contra o Inter, não marca?
4: Marca, são 6 gols contra o Inter. Então a lei do ex é a especialidade
0: dele. Bate na mãe
4: e
0: bate no pai.
4: Sorte do Zenit que não cruza com o Corinthians nos campeonatos por aí, porque senão seria mais uma vítima da lei do ex do Yuri Alberto. Agora, PDV, queria só dar ênfase para uma notícia extra futebol, que acabou de sair no Corinthians, então é a mais quente. Três conselheiros do clube que compõem o CORE, o Rusny, o Stranger e o Ademir Benedito, entraram com um pedido na justiça para suspender a Assembleia Geral para votar a reforma no Estatuto do Corinthians. E tiveram causa, ganharam, então derrubada a reforma da Assembleia Geral para aprovar a reforma do Estatuto do Corinthians, que seria no dia 19 de setembro, já estava chegando, portanto. E alguns detalhes muito importantes nessa reforma do Estatuto que poderiam condicionar a eleição no final do ano. Direito a voto do fiel torcedor, por exemplo, a eleição realizada em 2 turnos, entre outros termos, para modernizar o funcionamento do Parque São Jorge. Então esses três conselheiros entraram com o pedido foi derrubado e foi acatado, perdão, então sem assembleia, e é muito difícil que isso volte a ocorrer nesse ano, porque toma um bom tempo para que você consiga aprovar em todos os termos necessários para que ela esteja vigente, PDV.
0: Ô Fabiane, dentro disso, a questão da Safiel...
4: Tem novidade.
0: Me parece que tem alguma reunião aí, não tem?
4: Amanhã, 5 horas da tarde, o presidente Osmar Stabile vai receber os idealizadores da Safiel no Parque São Jorge para uma conversa, uma reunião. Eu recebi do pessoal da Safiel que eles devem falar com a imprensa logo depois. O Corinthians dificilmente vai falar, mas é uma reunião para que o Corinthians tenha nesse momento em mãos uma proposta não vinculante da Safiel, né? E o que é essa proposta não vinculante? Se for aceita pelo presidente Osmar Stabile, se ele assinar, ele autoriza aos donos do projeto iniciarem o movimento para levantar os fundos necessários. Então, você corintiano que gostaria de investir seu dinheiro na Safiel, você pode reservar as suas ações caso o presidente Osmar Stabile assine esse documento. Reservar e obrigatoriamente comprar, né? Porque seria uma forma do clube ter noção do quanto de dinheiro que a Safiel consegue levantar caso ela seja implementada. A grande ambição desses idealizadores é 2,5 bilhões em dinheiro para ser aportado no Corinthians para eliminação de dívidas e também para investimentos no futebol, já que a Safiel administraria somente o futebol do Corinthians e não o clube. Então amanhã essa reunião, um passo importante para o projeto. O presidente Osmar Stabile está com essa proposta em mãos há 80 dias e por hora sem assinatura. Falamos de André agora ou depois, PDV?
0: Verdade, né? Tem o André. Pode dar uma palhinha aí do André.
4: Vamos lá. Boas chances do André ser vendido pelo Corinthians nessa semana, a última semana da janela de transferências do futebol inglês. O Nottingham Forest apresentou ao Corinthians uma proposta para a contratação do André. A informação que eu tenho é de 13,6 milhões de libras pela parte do Corinthians, tá? O Corinthians tem 70% dos direitos econômicos. 13,6 milhões de libras, mais ou menos 16 milhões de euros por 70% dos direitos. O Corinthians está muito convicto de que é necessário vender alguém nessa janela, e o André é um dos poucos atletas do atual elenco com valor de mercado significativo, além dele o Breno Bidon e o Yuri Alberto, mas há um entendimento dentro do clube que o menor prejuízo técnico seria perder o André dentro desses três, então é grande a possibilidade que ele deixe o Corinthians para reforçar o Nottingham Forest. Inclusive, daqui a pouco, os empresários do André embarcam rumo à Inglaterra para acelerar esse negócio, para tentar adequar os termos que o Nottingham quer aos que o Corinthians quer. O Corinthians lamenta, entende que poderia vender por mais, mas na situação financeira do clube, querendo ou não, ele vai ter que fazer algumas concessões. É difícil você negociar, sendo que você está devendo para todo mundo, e o mercado sabe que você precisa daquele dinheiro. Se o Nottingham Forest não for contratar o André, ele vai na Colômbia e contrata um jogador que tem o mesmo potencial do André, talvez por até menos. É, ele contrata alguém que está na segunda divisão do Brasil, que está na Argentina, enfim. Para o clube inglês, ele tem uma série de opções. O Corinthians não tem tantas. Então, por isso que o clube vê com bons olhos a possibilidade de vender o André agora.
0: Quanto que o Milan ia pagar pelo André?
4: Era uma proposta de 15 milhões de euros fixos com mais 2 milhões de euros em bonificação.
0: E agora?
4: Só que o que pegava naquela era o parcelamento. Que seriam 3 parcelas anuais de 5 milhões de euros, né? Agora são 13,6 milhões de libras, 16 milhões de euros. Não necessariamente à vista, mas o Corinthians vai tentar fazer um parcelamento que seja mais conveniente ao fluxo de caixa do clube.
0: Bom, Nottingham Forest, que tem Murilo, ex-Corinthians, tem Jair, né, ex-Santos e Botafogo.
4: Igor Jesus.
0: Tem Igor Jesus, é o clube que o Danilo, no primeiro momento, foi
4: André
0: também.
4: Santos.
0: É, também é, alguns outros jogadores, o John, por exemplo,
4: Carlos
0: reserva,
4: Miguel.
0: Carlos Miguel, então é um clube que olha bastante pro futebol brasileiro. Ô Guerreiro, eu esperava mais do André com relação à evolução dele, de quando ele apareceu muito bem, e acho que ele deu uma caída, o que vejo como natural também, dependendo da cabeça do cara, do staff, de quem pressão. Tá no entorno do jogador, pressão. Mas eu acho que vai ser inevitável o Corinthians, acho que vai ter que vender o André, hein, Guerreiro?
2: A parte da queda faz parte, PDV. Você passa a jogar no Corinthians, um time do tamanho do Corinthians, passa a ser mais conhecido, o seu ego dá uma inchada, que isso é normal, faz parte do crescimento também, né, você se valorizar, e conforme o rendimento não acontece, você acaba um pouco caindo de nível, a cobrança também aumenta, né? Você, por se tratar também de ser um garoto da base, você acaba sofrendo a mesma pressão do que o que foi contratado, está jogando ali, mas faz parte. Eu acho que esse momento eu acho que ele tem mercado para melhores times, mas o clube não vai esperar esse tanto de tempo, não vai perder oportunidades pelo momento que está passando, né? Pela parte financeira que acontece dentro do clube, de não ter recurso, tá com vários transfer ban, né, atrasa salário, então é o momento que o clube achou ideal, né, se o jogador também com a sua, né, com seus staffs achar que também é um negócio bom, eu acho que fica bom pra todo mundo, fica ruim pro Diniz, que perde um grande jogador no meio campo, mas que não é uma perda tão grande como se fosse a do Yuri Alberto.
0: Eu não sei se logo de cara, Silo, o André joga uma Premier League, viu?
1: Eu acho que... E os clubes europeus, eles têm esse tempo, né? Eles dão esse tempo, né? A pressão é muito menor do que fazer a contramão. Você chega para o futebol brasileiro com cifras desse montante, você já tem que resolver, né? Foi o que aconteceu com o Palmeiras no Vitor Roque. Uma cobrança gigante. Ah, mas um investimento gigante. O Abel pedia calma. Então, olhando para o lado do Corinthians, a saída do André é menos prejudicial. O Guerreiro lembra do Yuri Alberto e eu lembro praticamente na mesma posição, o Breno Bidon. Porque o Breno Bidon para mim, é um patamar muito acima do André. Até por essa parada.
4: Mas tem pouco mercado para ele, viu, Silo?
1: Pois
4: pelo que eu ouvi, poucas propostas oficiais pelo Bidon.
1: Ainda bem pro Diniz, né?
4: Sim.
1: Eu também não entendo por quê. Poucas propostas para ele, não sei. Idade não é.
4: Talvez isso parte física, né? Porque o André é mais encorpado do que o Bidon, né?
1: Mas
4: mistério mesmo.
1: Realmente é um mistério e é altamente positivo para o time do Corinthians você ainda poder contar com o Breno Bidon, que é um cara, para mim, é um cara diferenciado. É um cara que, se for por esse critério do corpo aí, ele ganhando massa muscular, é um cara que vai render muito para o Corinthians se o Corinthians tiver essa tranquilidade financeira para esperar uma proposta melhor. É inevitável perder. Para o André é uma chance, ainda que não seja um clube de primeira linha, mas ele está na Inglaterra, vai jogar uma Premier League daqui a pouco, se não de imediato, vai ter que ter esse processo de adaptação, eu acredito que tenha que ter. Ele tem quantos anos, 19?
4: O André tem 20.
1: 20 anos de
4: ele
1: idade.
4: Ele é de 2006.
1: Pois é, muito jovem, então ele tem tempo, vai ter espaço. E esse investimento, imaginando o tempo também que ele vai ter para maturar. Eu acho que é um bom negócio para todo mundo. O Corinthians está com o Pires na mão, o André é jovem, precisa e quer um mercado na Europa, primeiro mundo, está numa liga fortíssima, uma das principais, se não a principal do mundo, e daqui a pouco vai começar a brilhar. Bom para todo mundo e um pouquinho complicado para o Fernando Diniz, mas ele já sabia que ele ia perder uma ou outra peça nesse meio de ano, nessa janela que se fecha agora dia 11, né?
4: Exato.
1: Dia 11 de setembro.
0: 11 de setembro. Praticamente todas as janelas fecham na próxima semana.
4: Do Brasil isso, é dia 11.
0: Do Brasil é dia 11.
4: As da Europa são do 31 para o 1.
0: Isso, exatamente.
1: Então, mais rápida. Por isso a pressa também, né? Isso,
0: ou seja, o Brasil ainda pode trazer jogadores por mais 10 dias depois que a janela europeia foi fechada, né?
4: Tem uma curiosidade, PDV. Eu conversei hoje de manhã com o presidente Osmar Stabile. E ele falou que o mercado no Corinthians estava muito pouco aquecido durante a Copa. E que ele tinha a impressão que os clubes cientes do Corinthians mal das pernas financeiramente estavam esperando essa última semana de janela para tentar levar os jogadores do Corinthians mais baratos. Então falar, ó, tem uma semana, a gente sabe que vocês precisam vender.
1: Só tem cobra,
4: pegar,
1: né?
4: Pegar ou largar.
1: Os caras ficam ligados, cara.
4: E aquilo, o mundo inteiro sabe da situação do Corinthians.
1: Claro. O Corinthians, o São Paulo, sabe. Todo mundo.
0: Até porque o Memphis fica fazendo clipe.
4: Então, exatamente.
1: Botando fogo,
0: Botando fogo.
4: O Manchester City, se o Alan fosse do Corinthians, o Alan do Palmeiras foi
0: metade
4: vendido agora.
0: Do preço.
4: 18 milhões de euros, exatamente. 17. A maior venda da história do Corinthians é o Moscardo, cara. Foi 20 milhões de euros do Corinthians pro PSG. Desde então, o Corinthians ainda não bateu.
0: Maior da história do
4: Corinthians. Maior da história foi o Gabriel Moscardo.
0: Olha aí, cara.
4: Que não se firmou lá, né? Tá no espanhol, inclusive.
0: O Palmeiras vai vender o Arthur, lateral esquerdo, Bruno, daqui a pouco pra Fiorentina. A primeira proposta foi de 13, né?
3: O Palmeiras recusou, não quer vender.
0: Pois é.
3: Não quer vender o Arthur.
4: Porque pode recusar.
3: É isso. Exatamente. Assim como recusou a primeira proposta do City pelo Alan também.
1: Então, cara, e o Vitor Reis foi por um zagueiro por 43 milhões.
0: Isso seria marcante, a maior venda do Corinthians dobrada.
4: Dobrada. E assim, nível de jogador por nível de jogador, cara, eu acho que o André mostrou mais pelo Corinthians do que o Vitor Reis pelo Palmeiras.
0: Claro, com certeza.
4: Claro,
0: com certeza.
4: Então, daria pra pensar numa venda dessa magnitude. Mas é a situação do Corinthians. Eu acho até que alguns torcedores tinham que ter um pouco mais essa consciência. Eu não condeno o Osmar Stabile se ele fizer essa negociação, de forma alguma. Na época do Milan eu condenei, hoje eu entendo que ele deveria ter concretizado aquela venda. Porque o preço daquilo foi o Corinthians hoje estar com salários atrasados. O Corinthians tem uma meta orçamentária de 150 milhões de reais em venda de atletas. Então seria o André e mais um ainda. E provavelmente vai ter que tirar esse dinheiro de outro lugar, porque vai ser muito difícil vender agora com a Libertadores aí, as quartas de final. O Corinthians perde o André e o Bidon, perde o coração do time.
1: Mas tem alguma proposta? Yuri Alberto falou em sair,
4: só Hugo sondagem, Souza tinha falado só lá atrás. Nada oficial. A única oficial na mesa do Corinthians nesse momento é a do André. Algumas propostas, elas são formalizadas e recusadas antes de chegar no Corinthians. Vou citar o exemplo do Dieguinho, por exemplo. O Bruges da Bélgica fez uma proposta de 5 milhões de euros. Entregou pro empresário e falou, ó, leva lá no Corinthians. O empresário falou, cara, o Corinthians não vai aceitar. Aí o Bruges falou, então deixa quieto, não manda não. O Guinegão, ele recebeu várias propostas de empréstimo com obrigação de compra. Aí o Corinthians falava, aí não vai me adiantar nada porque eu preciso do dinheiro agora. Não tem essa de eu emprestar e talvez você não exercer a compra porque ele não bateu as metas e ele voltar pra cá. Então o Corinthians tá pensando muito nisso. Tá pensando em equilibrar o caixa com vendas de imediato e com o menor parcelamento possível.
1: Como é difícil, né?
2: Se a gente for olhar o mercado, antigamente, o Flamengo perdia jogador, o Vasco, Botafogo, São Paulo, Corinthians, Palmeiras, o Santos. Você olha agora, é um aqui, é um pingado que você tá
0: de perder. Porque os caras vão antes, né? As grandes revelações, elas vão muito antes, né?
2: Eles vão antes... do juvenil, praticamente.
0: Exatamente.
2: Os juniores e já...
3: Cara, uma coisa que me chamou a atenção também, o Fabiano falou de uma meta orçamentária de venda de atletas de 150 milhões de reais.
4: 30 de euros, um pouco menos.
3: Palmeiras tem uma meta para essa temporada de 400 milhões de reais. E aí, quem tá precisando mais vender, né? É o Palmeiras ou o Flamengo? E o Palmeiras se dá o luxo de negar propostas, mesmo assim consegue bater uma meta que é mais do que duas vezes maior que a do Corinthians... E planeja isso, né? Tem isso no seu orçamento. O Corinthians, de certa forma, deveria ter uma ideia de certa forma, criar mais jogadores, dar mais espaço para a base, porque a situação financeira pede isso.
4: Sim. O problema dessa situação do Corinthians é... O Corinthians ele pode jogar a meta para 500 milhões de reais em venda de atletas. Se você não bater essa meta, o déficit que você gerou, você vai ter que tirar de outro lugar, né? Então você vai ter que aumentar a sua meta de patrocínio master, né? E é difícil, o Corinthians não tem a matéria-prima que tem o Palmeiras. Tem bons jogadores, mas não tem essa mesma matéria-prima. Ó, pra ter uma ideia de precificação de atletas, tem um levantamento aqui que eu tive acesso nas redes sociais das vendas de meio-campista sub-23 no futebol brasileiro. Gabriel Moscardo, 20 milhões de euros aos 19 anos. Andrei Santos, 12 milhões de euros aos 18 anos. O André, do Fluminense, 22 milhões de euros

0: as principais vendas de meio-campistas no futebol brasileiro. É que a pior coisa pro Corinthians, pra gestão, foi o Palmeiras ter vendido o Alan bem nessa semana, né?
1: Exatamente, exatamente.
2: E o Alan, você vê, os jogadores saem tão jovens que o Alan com 20 anos já
3: 22.
2: É 22 anos, já, é 22, já é fora da curva.
1: É.
2: Porque se você pegar o Hendrick, acertou com 16 para ir embora com 18. O Estevão a mesma coisa.
0: Sim.
2: Com 18, 22 anos o cara já é.
4: Teve aquele menino
2: velho,
4: que o
0: Luiz Guilherme.
3: Luiz Guilherme foi pro West Ham.
4: Também, cadê ele?
0: Já tá no Sporting.
3: É, tá nisso, mas tá fazendo Sporting. Um bom ano pelo Sporting.
4: Provavelmente ele vai conseguir jogar bem lá no...
3: Tá emprestado. No não foi tão bem.
0: Eu acho que ele foi vendido.
3: Não, ele já foi negociado. Foi negociado.
0: Ele foi vendido.
3: Mas é, o Palmeiras consegue exportar mesmo jogadores que não tiveram tanto destaque. Quem dirá o Alan, que foi um cara importante, né? Então, é até natural esse valor conquistado pelo Palmeiras e pela grife, né? Que foi criada em torno da base do Palmeiras.
4: O Palmeiras, ele vende uma grife. Ele, como se fosse uma Louis Vuitton. Como se fosse uma... Uma Dior, né? Assim,
0: é isso. O Santos vendeu alguns jogadores aí no rabo do Neymar, do Robinho, porque passou uma credibilidade pro mundo no sentido de, esse clube é um bom formador,
4: exatamente.
0: Né? Então, vamos lembrar que Thiago Luiz, atacante do Santos.
4: Novo Messi,
0: é o Jean Xera, né? Acabou não sendo vendido no final das contas. Mas foi uma sequência de vendas puxada por um grande jogador que foi vendido àquela altura. O Palmeiras, no caso, são vários grandes jogadores, né? Vários. Então, não só o Hendrick e o Estevão, mas a gente pode falar do Giovani, que tá no mundo árabe. É, o próprio Richard Rios, que foi vendido e não é um jogador formado pelo Palmeiras, mas o Palmeiras ganha fama de vender bons atletas.
2: O né? Richard Rios, se eu não tô errado, foi do Flamengo para o
0: Guarani.
2: Pois é.
4: Exatamente.
3: O Gabriel Jesus, quando foi
0: também,
3: pro City, foi por mais de 30 milhões de euros.
0: Foi a terceira venda do Palmeiras pro City em 10 anos, cara. E assim, quantos outros jogadores do City veio buscar no Brasil? É raro, cara. É raro. O exemplo, Savinho, por exemplo. Savinho, antes de ir pro City, ele passou pelo Troá da França, pelo PSV, e aí
3: Girona,
0: ele chega no
3: né?
0: City, o Girona, exato. Então é difícil um clube inglês desse porte chegar aqui e contratar um jogador. O Palmeiras exportar três pra lá é coisa rara.
5: É, mas tá levando os titular, né? Tá levando os que tá, como a gente falou, tá na vitrine, né? Não tá, porque a gente tem visto também muitos que vão da base tendo que remar, né? Pra chegar pra jogar...
3: O André no Corinthians é lançado como solução pro meio de campo e em outros clubes costuma ser assim, né? O Alan, de certa forma, entra num time muito mais estabelecido, sem responsabilidade, consegue jogar leve e chamar atenção.
5: É, o Palmeiras e o Flamengo conseguem fazer isso, colocar hoje qualquer jogador sem muita responsabilidade, né? Sem peso, sem obrigação de ter que resolver. Principalmente você colocar isso aí no São Paulo no sábado contra o Bragantino.
2: Isso
5: que eu falei pra você, Silvio, que eu acho que vai o André Silva no sábado.
2: Não, mas se for, é melhor não assistir o jogo.
5: Mas é o que tem. Vamos falar um negócio de Palmeiras aí. Tô vendo que sem Alan e sem André Pereira parece que pegou o segundo jogo de suspensão.
3: Ele vai pegar a suspensão na Libertadores.
5: Libertadores. Aí o Santos nem pra isso tem sorte.
3: Não, ele vai ficar de fora contra a LDU no primeiro jogo
5: Everton,
3: das quartas.
2: Aliás, eu não entendi, viu? Não tava programado falar disso agora.
3: Sim.
2: Não entendi pegar dois jogos.
5: Também não.
3: Entendi,
5: como
3: é bom, entendeu como uma agressão.
2: A expulsão já foi discutível, né? Eu achei que não foi lance para expulsão. E agora o sujeito, a Comebol.
4: Nessas horas falta um Donald Trump para ligar lá para a Comebol e falar.
2: Ligar para o Infantino.
4: Não é para suspender. Não, tira a suspensão. Aí ele jogava até o segundo jogo
0: contra
3: o Cerro.
0: A gente estava falando de venda de atletas. Um amigo meu, empresário, inclusive, o Bruno Carpinelli, falou que a proposta pro Kevin. O Palmeiras vendeu o Kevin por 12 milhões de euros também.
3: Sim.
0: Né? Então foi mais uma boa.
3: E o Kevin
0: venda.
3: Mal jogou pelo Palmeiras.
0: É verdade.
3: Mal jogou.
0: E
3: jogou
0: tá lá na Premier League, cara.
3: Sim,
0: estabelecido.
3: Sim, segue no Fulham.
4: É isso. Ó, é o seguinte. Na volta, tem um clube aqui que tá vendendo um jogador importante também.
0: E tem clube que tá à venda.
4: E tem clube que tá à venda. Alguns. Inclusive, cara, ontem na reunião, só pra fechar aqui. Ontem teve a reunião da discussão da SAF. Lá na Ponte.
2: Nossa.
4: Lá na Ponte Preta.
2: Eu,
4: cara, cenas lamentáveis. É, inclusive o diretor de futebol, o Marco Eberlin. Aliás, hein, o time não paga, mas o Eberlin tá com aquele tênis de R$1.000, né? Aquele. Tem aquelas molas grandes assim. Né?
2: Ele é o presidente ainda?
4: Ele é o diretor de futebol, mas ele que manda, né? O presidente lá é o Torrano, que é um juiz de direito super conceituado em Campinas, mas tá acabando com a reputação dele à frente da Ponte. E aí cancelaram ontem, né, o que ia

0: da sequência, que eu tava até comentando aqui, né? O que, que é pior? É ficar sem essa SAF ou esses caras que estão lá tocarem um processo de SAF, né? Que a gente não confia neles. E aí deu uma confusão lá danada, e aí tem uma cena que viralizou, que tem até o vídeo, o Eberlin, ele chamando os caras pra porrada, ele fala, vem, aí ele vira pro lado e chama o segurança pra defender ele.
1: Então, assim, ah, valente cara. Assim é fácil, né? Cara, mas a ponte é triste, né, cara? Eu sou de Campinas, é triste, porque a Campinas já foi a capital do futebol, né? Lá nos anos 70, 80, era a capital do futebol, formava a base da seleção brasileira. Você tinha Carlos, você tinha Edson, você tinha Juninho, Oscar. Você tinha Oscar, que foi um cracaço de Monte Sião, um abraço pro Oscar. Você tinha o Dicá, que nunca foi pra Copa do Mundo, mas, porra, o Zenon. Do outro lado você tinha Careca, jogando no Guarani, que
2: Neto.
1: Foi campeão. O Neto mais pra frente, nos anos 90. E você tinha jogadores, a base formava, você teve Amoroso, você teve Djalminha,
3: Luizão.
2: Verdade.
1: Cara, era muita coisa. E hoje você vê Campinas desse jeito. E o Guarani, você falou da ponte, eu me reservo o direito de falar do Guarani aqui.
3: Ah.
1: O Guarani pode ficar fora da segunda fase da Série C. O Guarani foi líder. Eu sei que você está triste. Foi líder da Série C. Ah. Porque aí agora classificam 8 e ele precisa de um resultado, precisa fazer o resultado contra o líder, agora é o Brusque. Isso. Já trocou de treinador.
0: Já, Humberto Loser tá de volta.
1: Voltou, a terceira passagem dele. E o Guarani corre o risco de ficar fora. Poxa, do quadrangular. Eu sei que você tá triste.
0: Poxa vida.
1: Mas de qualquer modo, coisa? A gente vai ter derby, né?
0: É aquela coisa, um puxa o outro pra pior, né? Tipo assim, sempre. No fim das contas, eu tô aliviado que o Guarani não vai subir. Mas assim, os dois
1: estão... Mas você tá triste que você vai perder derby ano que vem, você sabe.
0: Será?
1: Você vai perder.
0: Vamos apostar depois. Que fase que tá o futebol de Campinas. Ó, seguinte, a gente vai pro nosso primeiro intervalo aqui nos Donos da Bola. Na volta, mais informações, mais opinião pra você aqui na Bandeirantes.
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5: Atualizando a Anhanguera, sentido interior, pista liberada no quilômetro 28, onde 4 caminhões colidiram. No entanto, ocupam ainda o acostamento. O motorista passa pelo trecho reduzindo a velocidade pela curiosidade. O congestionamento ainda não parou de crescer, fila do quilômetro 15 até o 28. Rodovia dos Bandeirantes livre é a alternativa. 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
1: Rodoanel com a pista interna congestionada do quilômetro 12 ao 7, trecho entre a Castelo Branco e a rodovia Anhanguera. Reflexo da grande dificuldade do motorista ingressar na Anhanguera sentido interior como reflexo de acidente. O trânsito deve ser feito a partir da Castelo em direção à marginal do Tietê. Ingresse na Bandeirantes agora como alternativa à Anhanguera. 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
4: Um abraço para você, craque Neto, para todo mundo ligado no Donos da Bola na Bandeirantes. E Belém pode receber seleções na Copa do Mundo 2027. A capital não está entre as sedes que vão receber jogos do torneio, né, durante o ano que vem, mas pode ser escolhida como base de treinamento durante o torneio. Os estádios que estão no catálogo da FIFA para os trabalhos técnicos das seleções são o Baianão, que pertence ao Remo, e o estádio da Curuzu, que é do Paysandu, embora ainda dependa da escolha das delegações. Com 18 das 32 equipes no total já classificadas, o torneio vai acontecer entre 24 de junho a 25 de julho no ano que vem, como a gente vem comentando aqui na Bandeirantes, com abertura e final já programadas para acontecer no Rio de Janeiro, lá no estádio do Maracanã. E falando do caminho da nossa seleção brasileira durante a fase de grupos, só lembrar que as meninas jogam no Rio de Janeiro, em São Paulo e em Brasília, lá no estádio Mané Garrincha. Portanto, a capital paraense está sendo cotada para ser a Team Base Camp, estrutura destinada às seleções durante a competição.
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1: Marginal do Pinheiros com ocorrência na altura da Frederico Hermann Júnior. É no sentido da Castelo Branco, pista expressa. Isso é logo depois da estação Pinheiros da CPTM. Congestionamento num bloco só, desde a ponte Morumbi. Adiante tem mais lentidão por excesso de veículos entre a ponte Cidade Universitária e a ponte do Jaguaré. 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
2: O Rodoanel tem dois blocos de trânsito congestionado na pista externa, reflexo de obras. A primeira, em Itapecerica, quilômetro 43, com trânsito congestionado desde o 37. E o segundo trecho, entre as rodovias Imigrantes e Anchieta, obra no 76. A pista interna vai muito bem nesse trecho, não há dificuldade até as proximidades da rodovia dos Bandeirantes. 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

0: Estamos de volta aqui com os donos da bola, 7-2, hein? Lembrando que hoje tem jornada esportiva aqui na Rádio Bandeirantes, tem clássico em Minas Gerais, tem Cruzeiro e Atlético Mineiro na voz de Pedro Martelli. Comentários do Quesada estarei nas reportagens. Ó, falei no bloco anterior.
1: Eu também falei.
0: O Dínamo de Moscou tá querendo comprar o Plata. É, tá, vai tirar uma plata do bolso para contratar o Plata do Flamengo, que claro que o Flamengo pode fazer jogo duro também, assim como o Palmeiras,
1: né? O Flamengo,
0: né,
1: tá querendo outro jogador para essa vaga aí, né? Luiz Henrique. Então, por mais que a primeira tentativa não tenha dado certo, se sair o Plata, aí acho que o Flamengo coloca mais plata para tentar convencer
0: mais plata. Aliás, o Zenit, né? Luiz Henrique, Paquetá e Bruno Henrique. É uma boa aposta do Flamengo aí?
1: Esse ataque é uma boa aposta. O Aleph Manga também vai que interessa.
2: Só falta, né, Aleph Manga. Mandar uma esfera
0: o
2: dessa.
0: O Bauer, mano.
2: Só, eu já me contaria no São Paulo com o Cebolinha.
0: Cebolinha?
2: Um tricolor, rapaz.
1: Pô, ele vai ficar sem contrato, hein? O contrato dele tá acabando.
2: Sim. Mas o São Paulo não faz negócio com jogador livre.
3: É, o Arthur agora, algum clube avançou?
1: Santos, parece.
3: Santos, né? Eu li sobre isso também. Mas talvez pelo contato com o Neymar. Mas sim, serviria pro São Paulo, pô.
2: Com certeza. Nem me fala um negócio desse.
1: Prefere o Arthur, pô, ou o Nilton?
0: O Arthur é um baita jogador.
2: Arthur, pô. Assim, ó, com todo respeito, assim, o São Paulo fez esse negócio com o Ferrarese todo e no pacote que tá o Nilton, né?
0: É.
2: Eu, no Botafogo, tem outros jogadores que caem no São Paulo.
1: Vitinho, lateral, pô.
2: Também, né? O Alan mesmo ontem, por exemplo,
1: sim.
2: Jogou comigo no Vasco, joga em duas, três posições, caía bem no São Paulo. Mas São Paulo, assim, se você oferecer o caviar, os caras pegam o pipoca.
0: Mas caviar é bom mesmo, Guerreiro?
2: Na Rússia eu comi, ela não tem gosto de nada, sabe? É só pra...
1: Só pra dizer, eu só sei o que é por causa do Zeca Pagodinho.
2: Eu
4: também, nunca vi. Ovos, como é que é a música?
1: Nunca vi nem comi, eu só ouço falar.
2: É. Tem gosto de nada, irmão.
0: Não. É. Aliás, você jogou na Rússia.
2: Então, latinha.
0: É.
1: E o Strogonoff na Rússia?
2: Muito bom.
1: É mesmo?
2: Muito bom. Tem nada a ver com isso.
0: O que é o Strogonoff da Rússia?
2: Não, é parecido, mas o tempero, as coisas são diferentes. Né?
1: O Martelli perguntou de outra comida russa aí, mas deixa quieto.
2: Ah, o Martelli tá sempre causando problema na bancada, cara. Quando ele tá aqui, é só intriga.
1: Vocês deram muito doce pra ele, ele tá assim. Não,
4: hoje tá pilhado. Hoje ele tá pilhado.
0: Controlar. Tá realmente pilhado.
4: Se o jogo for 0-0, ele vai dar cabeçada na bancada.
2: Ah, vou torcer pra ser um 3-3.
4: É, tem que ser. Pra ele sair murcho.
0: Ó, seguinte, deixa eu colocar aqui o hino do Palmeiras. Porque amanhã tem esse clássico. O Santos divulgou os relacionados há pouco. E o Palmeiras não terá o Alan entre os relacionados. Aliás, o Palmeiras contratou um goleiro novo, hein, o Bruno Miranda. Não tão novo de idade,
1: sim,
0: já é um cara rodado, mas é uma movimentação até curiosa do Verdão no mercado, né, Bruno?
3: É, porque o que aconteceu é o seguinte, Pedro, o Palmeiras tá para vender o Kaique, que era o goleiro que vinha sendo a terceira opção nessa temporada, pro futebol português. O Sporting vai pagar 4 milhões de euros, mais uma venda aí do Palmeiras, jogador que pouco jogou com a camisa do Palmeiras, não teve ali nenhuma atuação no profissional, mas foi bem aí na última temporada emprestado ao futebol português. O Sporting lembrou disso e vai levar. Com isso abriu essa vaga. O Palmeiras até chamou o Cauã, que é um garoto do Sub-20, mas entende que ele não está pronto ainda, né? Que ele ainda precisa passar por mais um ciclo no Sub-20, por conta disso abriu essa oportunidade para o Bruno Bertinato, goleiro de 28 anos, mas o que me chamou a atenção, ele estava na portuguesa. O contrato dele com o Palmeiras, que ele assinou, vai só até o final deste ano. Então dá para entender como um período de testes. O cara vai ser o terceiro goleiro, vai treinar ali com o elenco, com 28 anos de idade, tendo ali uma boa avaliação do departamento ali do Palmeiras, né? O Rogério Godoy, que é o treinador de goleiros, deve permanecer e ser, quem sabe, o próximo segundo goleiro do Palmeiras, com o fim de contrato do Lomba, que não deve renovar novamente. Então é um projeto aí, uma tentativa do Palmeiras para a sequência dessa posição.
4: Sabe o que eu me lembro? Eu me lembro o Palmeiras ainda com Dorival Júnior, se eu não estou errado, foi buscar o Jailson lá no Ceará.
2: Verdade.
4: E tinha bastante idade já, muito mais que os 28 anos do Bruno, né, do Bertinato. De repente, pode ser, porque o Jailson, ele brilhou, ele foi campeão.
2: Foi.
4: Foi campeão, acho que brasileiro no time do...
3: Importante, né?
4: Importante, sem
3: foi
4: tomar
3: importante,
4: gol.
3: Sim.
4: Na época que ele entrou, fez belas partidas pelo time do Palmeiras. De repente, o raio cai de novo, né? Tudo dá certo pro Palmeiras, de repente esse Bruno aí aparece.
3: Ele fez um bom paulistão, viu, Silo? É, pela, né? Portuguesa.
1: Lembra do Jailson, quando foi contratado? Era isso aí também.
0: É, o Silo acabou de falar.
4: Onde você tava?
1: Ouvinte premiado.
0: Ouvinte premiado, hein? Eita, não.
2: Mas que fase tá o Palmeiras. Ele tá vendendo até goleiro.
0: Aí você pode até vendeu trocar de lugar com o Everton. É, então, porque a gente vai falar do Santos, acabou, então aproveita aí.
1: Dá uma bomba no Corinthians.
0: Já que você é ouvinte premiado, você fica ali no sofá.
2: Que fase tá esse Palmeiras?
4: Daqui a pouco você tá. Mas é, e o Jailson acabou se destacando, né? Depois ele encerra a carreira, mas ele foi bastante importante. Quando ele teve a oportunidade, ele agarrou literalmente agarrou essa oportunidade aí no time do Palmeiras. E eu conversei muito com o Jailson, que é de São José dos Campos, e ele falou, cara, foi o que mudou a minha vida. Porque, você imagina, ele estava jogando em times de menos expressão. Sim. Já estava quase no final da carreira dele, estava na reta final da carreira dele e conseguiu. O Dorival que enxergou, e ele estava como reserva no Ceará. E o Bruno não, foi titular no Campeonato Paulista. Fazendo jogos importantes pela
3: Portuguesa. Jogou a Série D também pela Portuguesa, né? O Luz acabou não conseguindo ter sequência. Ele não foi tão bem, pelo que eu vi dos torcedores da Portuguesa, nessa Série D, mas o Palmeiras vai dar essa chance. São 5 meses, né, Silo, pro cara se provar e conseguir um contrato importante aí.
4: E o Rogério tem um olho clínico, né? O Rogério é um baita, o Godoy.
3: Muito bom.
4: É um baita treinador de goleiros. De repente o Bruno surge como uma nova opção aí pro time do Palmeiras. E apostando até, de repente, no Carlos Miguel a serviço da seleção brasileira, por que não? Aí você abre espaço para outros jogadores, né? Outros feras aí da posição, e o Bruno pode ter nessa reta final. Tem
3: completou
4: amistoso da seleção.
3: Ano, viu? Carlos Miguel, um ano de Palmeiras.
4: Hoje
3: um ano de Palmeiras.
4: É, a seleção brasileira, não sei quanto vai mudar agora nessas primeiras convocações. Eu sei que vai ser longe, né? Vai ser na Austrália, vai ser na Índia, vai ser no Paquistão, vai ser longe.
0: Inclusive, eu já falei isso aqui semana passada, a CBF, que acho que tem que tentar proteger o futebol brasileiro, claro que a seleção é importante, que já marcou esses jogos lá na Austrália, eu não levaria jogadores que atuam no futebol brasileiro, porque você vai desgastar esses caras para uma viagem longa. Logo depois tem. E são jogadores que provavelmente são de equipes que vão estar disputando Libertadores e tal. Então, assim, leva os caras que estão na Europa, que tá na metade do
3: Sabe
0: caminho.
3: Sabe quem vai estar nessa convocação? O Alan. Certamente.
0: Agora ele pode ser levado.
3: agora
0: ele vai estar já.
3: Mas nunca foi testado.
0: Tem que descansar os caras. Não pode desgastar os caras dessa forma. O calendário pegando fogo no futebol brasileiro.
4: É verdade.
0: Você levar os caras pra Austrália pra 2 semanas pra depois trazer.
4: Tem Austrália, tem Índia. E tem.
0: Paquistão. Tem mais um.
2: O pior não é nem levar. O pior é levar e o cara não jogar.
4: O que aconteceu bastante também, né? O que aconteceu bastante.
2: O mais complicado.
0: Bruno, alguma coisa mais do Palmeiras com relação ao jogo de amanhã?
3: Destacar então o retorno do Piquerez. PDV já voltou a treinar normalmente, deve ser utilizado pelo técnico Abel Ferreira pelo lado esquerdo, de novo com aquele esquema de 3 zagueiros, acho que a ausência do Alan não deve modificar essa questão pro Abel. Imagino que para amanhã o duelo seja mais entre Giai e Kelvin, né? Os dois estão à disposição normalmente, o Giai tá à frente, fez uma boa atuação no último final de semana e deve ser o escolhido pelo lado direito por enquanto deste time do Verdão, que amanhã pega o Santos pelo jogo de ida e, claro, quer resolver a vida em casa para não depender de resultado na Vila Belmiro.
0: Bom, do outro lado, o Santos divulgou agora há pouco os relacionados, Everton Ramos, mas tem mais informações importantes a respeito do Santos, certo?
1: Com certeza, viu, PDV? Mais uma vez, boa noite para você e para os amigos. Hoje, um nome que tem circulado bastante.
0: Singapura, tá? Outro amistoso
4: Singapura,
0: da seleção.
4: Singapura.
0: Tradicionalíssima.
4: Mas vai ser um torneio, né? Com o Japão, com o Paraguai, não sei mais quem.
0: Tradicionalíssima seleção de Singapura. Bom teste, hein? Pouca gente falando que é um ótimo teste pro time do Ancelotti.
3: Só uma curiosidade sobre os testes do Brasil antes do Santos. Tava vendo que a Índia começou um projeto, e talvez seja parte disso, de incentivar o futebol no país. E eu vi que teve um torneio, sub-12, se eu não me engano, em que eles ganharam da seleção francesa. Então estão armando ali uma molecada. Quem sabe, né? Tem muita gente lá. Gente não falta, né?
0: Daqui o Brasil vai enfrentar o sub-12 daqui uns 20, 30 anos.
3: Pode ser, né? Talvez seja melhor que o
4: profissional. Vamos brigar por um empate. Honroso.
0: Bom, o Ancelotti vai dar a bola pra Índia, né?
4: Não é?
0: A posse de bola vai ser da Índia. Nossa, e vamos jogar por uma bola.
4: Vai lá. Eles têm Haaland lá, não?
0: Tá, deve ter um.
3: Daqui a pouco surge,
0: né? A Índia tem o Bollywood, né? Que é,
4: sim.
0: Que é assim, é impressionante a produção cinematográfica que eles têm. Então talvez eles tenham um Haaland também, no estilo Bollywood.
4: Pode ser, por que
3: não? O negócio lá é o cricket, né? O negócio é o cricket. Inclusive, dos atletas mais seguidos do mundo em redes sociais, é um indiano que joga cricket, que é super estrela na Índia. Olha aí. É tal qual o Cristiano Ronaldo, que a gente não conhece porque não tá nesse universo.
4: Caraca.
3: Se eles pegarem gosto pelo futebol, aí eu quero ver.
0: Tem aí. Gente não vai faltar pra jogar futebol.
4: É verdade. É isso. Bom, falando do Santos, Santos que tem conversas avançadas, meus amigos, com Arthur, ele mesmo, que tava no Grêmio até outro dia, que rescindiu com a Juventus na semana passada, um otimismo de ambas as partes, inclusive, para fechar a negociação e de um contrato curto, até o fim de 2026 apenas, tá? Mas o detalhe é que o Santos ainda tem um entrave do transfer ban que não foi derrubado. É uma negociação avançada, mas que vai depender do Santos, então, derrubar esse transfer ban para se concretizar. Um jogador que está livre, o que vem de ponto positivo ou de favorável para o Santos para fechar essa negociação? A questão do relacionamento. Quem está intermediando essa negociação é o pai do Neymar e o próprio atleta é um dos mais entusiastas na vinda do volante de 30 anos à Baixada Santista. Então, começo abrindo esse giro com o Santos com essa informação para você, PDV.
0: Tava vendo aqui também, Everton, que o torcedor da Cusparada pode ser punido, né, e ficar fora de frequentar a vila, é isso?
4: Não só isso, viu? Ele tinha depoimento marcado hoje à tarde com a polícia. Ele foi denunciado. O Reinaldo, inclusive, já tinha sido ouvido anteriormente. O torcedor que já foi identificado e ele pode ser, sim, penalizado e deixar de ter ali o direito de entrar na Vila Belmiro. Mas, de todas as penas, essa é uma das piores quando você está respondendo ali a um crime diretamente à Polícia Civil. Agora, eu queria destacar desse caso que o Santos acabou sendo denunciado, tá? Foi denunciado no artigo 213 do Código Brasileiro de Justiça Desportiva, que fala sobre que pune os clubes que deixam de tomar providências para prevenir e reprimir desordens, invasões de campo ou lançamento de objeto em seus estádios. Isso pode levar ali o Santos a uma multa de R$100 a R$100 mil. Além disso, tem um inciso do parágrafo 1º que pode fazer com que o Peixe perda até 10 mandos de campo, justamente só por essa situação que aconteceu no primeiro tempo do duelo contra o Mirassol.
5: Mesmo identificando o torcedor?
4: Mesmo identificando o torcedor.
5: É, aí é uma pena pesada. Agora, que sirva de exemplo, né? Que sirva de exemplo. O clube indiretamente acaba sendo culpado e esse torcedor que responda criminalmente pelo ato, né? Porque só assim, a gente fala de racismo, fala desse ato ridículo de cuspir num outro ser humano. É, que sirva de exemplo, cara. Que sirva para que não volte a acontecer, para o torcedor se controlar também. Aquilo é um espetáculo, não é um local para vandalismo, né? É, e a gente espera que sirva de exemplo aí. E o Santos, identificando o torcedor, talvez tenha essa pena um pouco abrandada, né? Mas, de qualquer modo, tem que ser feita a justiça, sim. A gente cobra isso e quando chega num momento como esse, que aconteça efetivamente, que não fique só no discurso.
4: O julgamento do Santos, inclusive, já está marcado para quinta-feira, então a gente já vai saber essa pena rapidamente. Na quinta-feira sai a decisão do STJD. E para finalizar do Santos, falamos de Arthur, que é um nome aí avançado, mas com o transfer ban ainda como um forte impeditivo. De Neymar entre os relacionados para o clássico de amanhã contra o Palmeiras do gramado sintético. Pode ser apenas o segundo jogo do Neymar em gramado sintético na volta ao Santos, ainda que ele deva, a tendência é ficar no banco de reservas. Dessa denúncia, e para finalizar, o Santos fechou, assinou 2 contratos com a Balada App, PDV, que é uma plataforma de venda de ingressos da Ticketmaster. Um dos acordos será para otimizar os processos do programa de sócio-torcedor do Santos, o Sócio Rei, e o acesso à Vila Belmiro. E o outro para estampar a marca na camisa do Santos, nas costas do uniforme, acima do nome dos jogadores. Isso vai render para os cofres do Peixe R$8,5 milhões. De reais, é um contrato que vai ser válido por 12 meses a partir do momento em que o nome da empresa, a Balada App, estiver estampado na camiseta do clube alvinegro.
0: Boa, Balada App, hein?
5: Ticketmaster. O nome é todo pomposo, né?
0: Nome, olha aí, o Santos virando balada, então, hein? Que coisa.
4: Já teve um, né? O André, lembra?
0: Ah, mas é que o André levou a fama, mas...
5: Aquele é de outro nível, né?
0: Ah, mas ele levava era... todo mundo com ele.
5: É, vou, o bonde era grande, hein?
0: Bonde era grande, caramba, hein, Guerreiro?
2: Bonde do André.
0: É.
2: André marcou no Santos também.
5: Cara, eu ali falei...
2: Pegou uma,
0: você era
2: uma...
0: muito baladeiro, Guerreiro?
2: Não, cara.
0: Não?
2: Até porque concentrava muito, né?
0: É?
2: Concentrava muito, não tinha esse espaço. Até esse tempo atrás, eu estive com o Muricy e fui cobrar ele, né? Falei, pô, não dava uma folga pra nós. Ele falou, nosso time tinha muita sede, não podia deixar os caras livres. Aí, tá o certo. Argumento dele foi bom.
0: É, né? Falei, é, mas também... Muito bom de Copa o time, né?
2: Ah, Josué.
0: Pô.
5: Cara.
0: Aloísio.
2: Jorge Wagner.
0: Jorge Wagner.
2: Tinha os quietinhos lá que eu te falo uma coisa pra você. Os meninos. É. Já pede só uma garganta, viu? É. Era caladinho, meio assim, não dava muita entrevista. Mas tomava uma água, irmão.
5: Os caras têm sede, né? Rapaz. É, eu me lembro que eu tava conversando com o Madison, lá do Santos, uma figuraça.
2: Baixolinha.
5: Baixei. E ele estava dizendo que eles moravam no mesmo prédio do Dorival Júnior. E você imagina se o Dorival conseguia dormir com a balada que tinha no prédio. De onde era a balada? De onde era o churrasco, que não tinha hora, tinha hora só para começar, não tinha para terminar? Era da casa de Madison e companhia. Tanto que o Dorival chegou e falou, olha, não dá mais esse menino. Isso o Madison falou numa entrevista que a gente fez aí e passou aqui na TV Bandeirantes. É, no grupo Bandeirantes. E ele disse o seguinte: fui, falei com os líderes do elenco e falei: olha, não dá pra contar com esse jogador. Por mim, ele tá fora. Vocês decidem qual vai ser o futuro. E os jogadores decidiram apoiar o Madison, pediram mais uma chance e foi dada a chance. O Dorival falou: então é com vocês. E os caras se controlam aí, Madison. É que era, ele era ele era o maquinista daquele bonde.
2: É ainda, até hoje. Tá.
5: É,
2: até hoje. Eu tô com ele, é a fera.
5: O homem tem cima, assim, mas é uma figuraça. E aí os jogadores decidiram segurar a onda do Madison, ó, segura um pouquinho. E aí depois o Santos foi campeão, tudo, aí terminou em paz e terminou na balada, né?
2: Mas PDV, a verdadeira resenha mesmo é de dia.
0: É, né?
2: Faz a tarde a resenha, é vai pra isso. Casa descansar. Exato. Essa é a resenha mais sábia, né? De ser isso. Feito, né? À noite já não dá mais.
5: Ah, todo mundo tem sede, né? A gente fala de jogador de futebol, mas todo mundo tem sede, né?
2: Uns amigos nossos também.
5: É, eu sei. É. Essa bancada aqui, inclusive, é tranquilo.
0: Ó, vamos beber água, vamos pro break. Vamos tomar que a gente água. Volta instantes.
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7: Raposo Tavares, muito lenta no sentido interior. Excesso de veículos agora desde o Jardim Bonfim, olha, no quilômetro 14 até o 23 na Granja Viana. Neste primeiro bloco, meia hora o tempo estimado no trajeto. Mas se você vai até a rodovia Coronel PM Nelson Tranquese no 34 da Castelo para percorrer esses 20 quilômetros iniciais, 50 minutos é o tempo estimado. 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
7: Tietê muito ruim no sentido Ayrton Senna, entre as rodovias Anhanguera e Bandeirantes e da Ponte do Limão até a saída para Dutra, sendo que a expressa melhora primeiro a partir da ponte da Vila Guilherme. Congestionados também Minhocão e ligação leste-oeste desde o Largo de Santa Cecília até as obras na altura da Alcântara Machado no Brás, caminho melhor feito pela Celso Garcia. 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
12: O gol de Gustavo Gomes sobre o Cerro Porteño na semana passada, que deu a classificação ao Palmeiras às quartas de final, colocou mais uma vez o zagueiro e capitão paraguaio na história da Copa Libertadores. Ele, que já é o maior zagueiro artilheiro da competição, com 15 gols marcados, se tornou também o único atleta na história do torneio a marcar em 9 edições consecutivas. Desde 2018, Gustavo Gomes foi para a rede com a camisa do Palmeiras. Sua melhor temporada foi em 2023, quando marcou 3 gols na Copa Libertadores. Nessa edição, marcou o primeiro, mas segue com o Verdão e com o sonho de conquistar, pela terceira vez com essa camisa, a Taça Continental.
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7: Rodoanel com a pista interna ainda com lentidão no seu trecho final, entre os quilômetros 7 e 4, entre a rodovia Anhanguera e a Bandeirantes, e por mais 2 quilômetros na chegada Raimundo Pereira de Magalhães, reflexo de tráfego intenso. A pista interna no trecho segue sem dificuldade. A Anhanguera ainda lenta no sentido interior, reflexo de acidente, prefira a Bandeirantes. 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
2: Marginal do Tietê, sentido Ayrton Senna, congestionada da ponte Júlio de Mesquita Neto até a ponte da Vila Guilherme. Caminho alternativo melhor feito pela Marquês de São Vicente, com lentidão no contorno do Centro de Esportes Radicais, final da Sérgio Tomás e pista local da Tietê. Mas dali você já acessa a Tietê na altura da ponte das Bandeiras. 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
3: Ó, anunciando para daqui a pouco, hein? Tem palpitômetro no Esporte Debate. Mais do que isso, depois do EDB tem Pedro Martelli narrando Cruzeiro e Atlético Mineiro aqui na Bandeirantes.
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2: Engenheiro Armando de Arruda Pereira, na Zona Sul, sentido Diadema, com 2 quilômetros de congestionamento, sem registro de ocorrência. A via para cerca de 1,5 quilômetro após a estação Jabaquara e até praticamente o comecinho da Avenida Conceição. São 20 minutos no trajeto. Avenida CUPC é uma alternativa. 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
2: Avenidas Pompeia, Antártica e Pacaembu, muito ruins no sentido marginal do Tietê. Porém, agora vantagem para a Avenida Pacaembu, com tráfego apenas intenso na altura do elevado Presidente João Goulart. Motorista que segue pela Antártica tem congestionamento da Francisco Matarazzo até a Marquês de São Vicente, condição semelhante à Avenida Pompeia. 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

0: minutos, boa noite a você que está na Bandeirantes nesta terça-feira. Calma, calma, segura a onda aí, calma. Estamos juntos, vamos juntos até as 8h30, hoje é mais cedo, hein? Até as 8h30 da noite com o Esporte em Debate, porque hoje a bola vai rolar finalmente, quartas e final da Copa do Brasil, jogaço, Cruzeiro e Atlético Mineiro. Pedro Martelli vai transmitir com os comentários do Leandro Quessada e as reportagens do Paulo do Vale. Então hoje é mais curtinho, senhores, por favor, se contenham aqui, hein? Não me venham aqui com... teses aqui, teses...
1: Mirabolantes,
0: aquelas que tomam o tempo, porque hoje só vai entrar aqui quem tiver conteúdo. Todos bem? Boa noite a todos.
2: Tudo bem? E aí?
3: Tá frio demais.
0: Que tá frio demais, da onda? Para!
4: Abertura longa pra só uma hora de programa.
1: Não, friaca monstra, cara.
0: Odeio frio. Vocês um dia vão aprender o que é. O que é bom o frio.
4: Vocês estão com frio hoje?
2: Frio. Você também tá de casaco?
4: Ar condicionado, gente.
2: Aqui é condicionado. Tava na rua de casaco, o quê?
1: Eu morro de frio, tô sem blusa.
0: Tá louco. Ô, Capri, você é o maior enganador do frio. Você fala, né? É frio, é 8 graus. Se baixou pra 21, você já põe o agasalho.
4: Condicionado em cima, controlar a garganta.
2: É uma crítica ao estúdio novo?
4: Não, crítica a ventilação.
2: Eu tenho cinco.
4: O Lucas Bueno adora botar 5 graus aqui.
2: Eu tenho 5 dessas que eu tô usando aqui, né? Que a gente usou durante a Copa e tal. Muito obrigado, viu, João, por ter lavado minhas roupas nos Estados Unidos. Eu vou dar 2 de presentes pro nosso.
5: Ah, mas você não precisa de
4: terça-feira,
5: camisa.
4: Terça-feira é outra.
2: Eu já tenho pullover aqui.
4: Terça-feira é outro uniforme.
2: Pode mostrar.
5: Eu não fui. Ô, Denis, que uniforme é esse?
4: É outro uniforme.
5: Errado,
1: pô. Eu acho essa camisa. Primeiro que eu não fui comunicado que eu tinha que vir de terça com essa camisa com a bordinha amarela.
0: Cadê a produção do programa?
1: Cadê o grupo? Mas mesmo assim, eu acho isso aqui mais bonito.
4: Ontem a gente tava com o componente sem camisa também. Acontece.
0: É verdade.
4: Esses esquecimentos acontecem.
2: Alguém quebrou o galho de alguém aí, né?
4: Esquecimentos acontecem.
2: Mas aquela é uma boa sugestão. A gente podia deixar 3 daquelas lá de frio guardadinhas. Isso ideia?
1: Vou ver figurinas. Às vezes sobrou uma plantação dessas aqui. Vou pedir pra deixar na sala ali, né?
0: Às vezes vai que tem uma perdida aí.
1: Vai que tem uma perdida aí, né?
0: Bom, vamos lá, minha gente. Olha, é o seguinte, daqui a pouquinho a gente fala de Cruzeiro e Atlético Mineiro, os nossos palpites aqui para saber quem é que vai levar esse primeiro jogo das quartas de final da Copa do Brasil, mas nós temos assuntos importantes aí de Corinthians, Palmeiras, São Paulo, Santos, porque a coisa tá pegando. Ah, Corinthians e São Paulo estão numa semana de descanso, né? Não tem jogos pela Copa do Brasil, então estão podendo descansar, treinar, para voltar pior, né? Porque toda vez que para, volta pior, né?
1: Eu sou desse aí. Voltou, volta pior.
0: Mas enfim, e Palmeiras e Santos vão jogar amanhã. Esse vai ser tema para o Esporte em Debate desta quarta-feira.
4: Não houve nenhuma invasão hoje, nenhuma reunião com uniformizado. Hoje
0: aparentemente
4: hoje algum clube brasileiro.
0: Teve
4: aonde?
2: Os torcedores foram até a USP fazer palestra, dando palestra aos bacharéis aí de comunicação.
0: Aos PhDs, né?
2: Eles foram lá ensinar algumas coisas.
0: PhD na USP para aprender.
2: Amanhã parece que a vez do Abel. O Abel, antes do jogo, vai passar na USP também, ensinar o pessoal lá de comunicação como é que se comporta nas entrevistas. Vai ter um painel do Abel, Abel Ferreira.
0: Mas o senhor tá bravo por quê?
4: Eu não aguento mais.
0: Eu não quero. Ontem o senhor desabafou.
4: Eu não quero mais me manifestar sobre isso, porque a imprensa esportiva, da qual eu faço parte, ela virou o fio nesse assunto aí. A imprensa esportiva normalizou isso. Isso aí é tratado hoje.
1: Mestre, desculpa só para pedir. Eu não ouvia o seu desabafo.
4: Eu tô retomando o desabafo, porque eu não sou crítico da crítica, o Capelani sabe disso. Não sou crítico da crítica, ele sabe disso, mas a imprensa esportiva, no geral, no Brasil, ela simplesmente lavou as mãos e ela alimenta o confronto, ela dá espaço para esses caras, ela entrevista em saída de reunião. Ontem, na saída do São Paulo, o presidente da uniformizada ele foi cercado pela imprensa para dar satisfação. E quem tinha que estar lá, que era o Rafinha ou o presidente, esses caras fugiram. Então, assim, o São Paulo é um clube falido, destruído, né? Abominável o São Paulo hoje. São Paulo não tem ninguém hoje.
1: Nada.
4: Tem o Flávio Marques, né, que eu acho que é um cara seríssimo, que talvez ele devesse ser o presidente.
1: São Paulo é terra arrasada.
4: Mas não tem, foi a terra arrasada.
2: Ele tem que ser diretor financeiro
4: da Nova. Exatamente. Arrasada. Certo? Arrasada. E a imprensa hoje, na qual eu me incluo, abriu espaço pra esses caras. Ontem pra mim foi a falência.
0: A imprensa
4: no geral.
0: Aqui a gente não.
4: Vamos fazer a meia-culpa aí de entrevistar os caras, pelo amor de Deus. Vamos ler nota oficial. Vamos parar com esse negócio. Nós estamos no fundo do poço também. A gente tem que parar com esse de dar espaço pra esses caras, pô. Porque imagina eles virem aqui na nossa porta aqui pra botar o dedo na cara pra não concordar com uma opinião nossa, se a gente achar normal. Então isso se normalizou desde
2: mil... exatamente isso no jogo aberto hoje.
4: Falou também?
2: Se,
4: não
2: a gente,
4: vi,
2: se a gente
4: não
2: for normalizar isso,
4: só normaliza
2: a gente vai
4: isso.
2: Dar uma opinião, exatamente. Aí o cara vai bater na porta da Band, vai abrir o portão pro cara colocar o dedo na nossa cara e falar que discorda.
3: Vocês concordam que não é normalizar exatamente. E sim notícia? Eu até concordo. Eu nunca entrevistei em décadas.
2: Eu já entrevistei.
3: Torcedor, porque eu acho que a gente legitima algumas coisas que não são legais.
2: Aqui
3: tá?
2: Não falam.
3: Aqui,
2: né?
3: Enfim, eu não gosto, enfim. Embora quando eu vou a estádio, eu já conversei aí com o do São Paulo e com qual é o nome dele?
1: Baby,
3: já falei com os caras do Corinthians, já falei com os caras, mas tudo bem, conversa em off, tá tudo certo, não tem problema nenhum, né? Agora, eu acho que isso é bom entrevistar torcedor na realidade, porque mostra que o presidente é um omisso, que o Rafinha é um covarde, que os jogadores não têm coragem de dar entrevistas, e aí a torcida dá entrevista. Então, tem acho que um outro lado pra gente olhar nessa história, sabe? Por que o presidente de São Paulo ontem não deu uma entrevista para os jornalistas que estavam lá do lado de fora?
4: O Rafinha trabalhou no Bayern de Munique,
3: no Schalke 04,
4: foi campeão no Flamengo, é campeão no São Paulo. O que que o Rafinha é? O Rafinha é comentarista de futebol, o Rafinha é gerente, o Rafinha é ex-jogador. O que que ele é?
3: Ele,
4: o único lugar que ele não aparece é para prestar esclarecimento.
3: Eu não vi uma entrevista do Rafinha até agora, ele já deu entrevista
2: para o Rafinha. Pior que o Rafinha é o presidente do São Paulo.
3: Pior que o Rafinha, peraí,
2: o São Paulo tem um presidente.
3: O São Paulo tem um presidente que não fala, que
4: figura
3: não aparece.
4: Decorativo.
3: Isso é muito sério,
2: mas
3: gente.
2: Mas ele não tá apitando nada no São Paulo.
3: Mas isso é
2: quem
3: muito sério.
2: Do São Paulo é um
3: mas
2: outro
3: isso é
2: grupo
3: muito
2: que tá
3: sério.
2: Mobilizando
3: pra ganhar. Porque o Rafinha, tudo bem, o Rafinha é o executivo de futebol, mas o São Paulo tem um presidente que desde que assumiu falou uma vez. Uma vez. Não é pra
4: o
3: mim que ele tem que falar. Não é pra gente aqui, não.
4: Sim,
3: é pra torcida do São Paulo. E a vez, não a organizada, a torcida que é a grande maioria.
2: E a vez que ele falou foi pra garantir a permanência do Roger. E aí, menos de uma semana depois, ele mandou o cara embora.
3: Não, isso foi é muito sério.
2: Porque ele estava prestigiado.
3: Se o presidente do São Paulo passar aqui na calçada.
1: Falou num evento.
3: Eu confesso,
1: ainda,
3: eu não conheço o presidente
1: de
3: São Paulo.
1: Sabe,
3: se ele passar aqui, eu não sei quem é.
4: É uma figura decorativa.
1: Falou pro Beto Saad.
3: Isso. De verdade, então isso é muito sério.
4: Sério.
3: Uma instituição do tamanho do São Paulo Futebol Clube ter um presidente que não aparece, que não se manifesta. Se ele não manda, é pior ainda.
2: Não manda.
3: Se ele não manda, é pior ainda. Quer dizer, tem uma figura decorativa no posto.
1: Mas,
3: o que está acontecendo com a administração de São Paulo? Quem vai refundar o São Paulo Futebol Clube?
1: Capri.
3: Como o Corinthians precisa ser refundado? Como tantos clubes aí estão no fundo do poço com administrações do século retrasado, não é nem passado mais, é retrasado. Como é que deixaram chegar a uma situação dessa, um clube do tamanho do São Paulo?
1: Não, pior que chegou. E o São Paulo é uma instituição falida.
4: Falida.
1: E aí você vê todos os meandros. Ontem eu fiquei sabendo, eu concordo com você, Prestes, até entendo, mas desde que o mundo é mundo, e aí mundo não é desde que houve uma explosão. Desde que houve uma explosão. Não é do Big Bang. Sim. Mas se houve torcedor e torcida que invade estádio. Quando eu era moleque, eu lembro muito bem a imprensa de São Paulo dando espaço para os presidentes da Gaviões da Fiel. Mas isso aí não é de hoje.
2: Mas tem que mudar.
1: Isso não é de hoje.
2: Isso aí tem que mudar.
1: Mas tudo bem, mas
2: certo.
1: Eu concordo contigo. Concordo contigo. Mas aonde que a gente ficou sabendo ontem que o São Paulo.
2: Tá atrasando
1: tá 4, 5 meses atrasado de salário. Mas crescesse é o Harry Maciz.
2: Não dá entrevista, exato.
1: Não contaram essa história pra gente.
4: Não, e aí vira a notícia.
1: Os jogadores.
4: O cara
1: jogadores,
4: da uniformizada, ele sabe mais.
1: Os jogadores
4: ou ele fala mais do que quem tem que falar. Acabou,
1: provavelmente, porque a gente não sabe, né? Ninguém deu uma notícia oficial do clube. Foram os jogadores que contaram pra torcida.
2: Sim.
1: Que tá devendo direito de imagem, tá devendo salário 3, 4 meses.
2: Lógico.
1: E por que os caras tão putos? Tão puto porque, não, porque deve ter tido um acordo no final do ano passado, desse ano, de pagamento dos atrasados. Isso não está sendo cumprido. E o que os caras veem dentro do clube, os caras que estão lá há 4, 5 anos? O Vitor Sá chegando, velho.
4: Isso.
1: Eles veem o Buta chegando.
4: Isso.
1: Um bando de jogador do mesmo empresário, do mesmo grupo, pra jogar
2: Sá,
1: dentro do São
2: Domingos
1: Paulo.
2: Duarte.
1: Vitor Sá,
2: renovação
1: depois fiquei,
2: de um Caleri.
1: Depois eu fiquei pensando, né?
4: Trato até 29.
1: Eu fico falando, Vitor Sá, esse Vitor, o Vitor Sá, eu não vi ele dar um toque direito ainda como
2: não.
1: Jogador. Um toque. Não vou dizer um jogo. Um toque direito na bola. Mas será que ele tá conseguindo receber bola dentro de campo? Porque Os caras devem estar meio puto. Como é que chega um cara, você ter lá três moleques da base, sim, como é que um clube falido, me, nada contra o tal do Vitor Sá, pelo amor de Deus, mas como é que contrata um cara desse?
4: Eu também não tenho nada
1: contra, mas ele não contrata o Aurélio Buta, como, sim, é que você mantém o Ferreirinha, que não consegue dar um chute no gol há seis meses, jogando? Como é que o São Paulo coloca o Cauli pra jogar? Isso aí, eu tinha que ter uma investigação, os caras serem presos, serem responsabilizados financeiramente. O Cauli, nesse último final de semana contra a Chapecoense, fez o 14º jogo dele com 45 minutos de jogo. Quando ele atingir 20 partidas, o São Paulo é obrigado a contratar ele por US$2 milhões, cláusula contratual.
3: Tem mais 6 jogos,
1: então. Então, por que estão colocando esse cara para jogar se esse cara não fez um jogo bom sequer desde que ele chegou do Bahia?
4: Por US$2 milhões é grande.
1: Obrigatório,
4: né?
1: Contratou.
3: Quem é o empresário dele?
1: Não sei, mas alguém tem que cavar contratou. Isso
3: aí. Cara, tem que cavar pra
1: o
3: saber.
1: O Cauli não jogou uma. Acho que ele fez um gol de pênalti no São, sim, Paulo até agora.
4: Contra o Coritiba.
1: Ele não jogou uma partida bem. É a indolência dele em campo no último sábado, cara. É pra nunca mais voltar a vestir a camisa do São, claro, Paulo. E aí eu acho que o Dorival fez pior. Porque na hora da crise e daquele jogo medonho, que acho que foi um dos piores jogos que eu vi do São Paulo na vida. Na vida, hein?
4: Esse de domingo.
1: Nem o jogo, o time do Sueli era tão ruim. Coitado do Sueli, que eu sempre
4: uso. O Sueli e Raí no meio de campo.
1: Nem aquele time era tão ruim. Cara, foi um jogo nojento do São Paulo. Foi um jogo nojento do São Paulo. Esses caras não podiam ter voltado pra cá. E o Dorival fez uma sacanagem, eu acho. Uma sacanagem. Depois da coletiva ele até faz uma meia-culpa. Mas ele não usa a base de jeito nenhum.
4: Aí botou o Gustavo
1: nenhum Santana, pra jogar. Botou e aí ele coloca o Pedro Ferreira e o Gustavo Santana, exatamente, pra jogar.
4: Exatamente.
1: Pra quê? Pra mostrar que ele tem razão, que não precisa botar os moleques, que os moleques
3: não correspondem. Não, às vezes faz isso. Às vezes faz isso, Denis. Às vezes faz isso pra jogar pra torcida lá. Ó o meu banco, ó o meu elenco que eu
1: aí
3: tenho.
1: Aí na coletiva ele falou assim, entendeu? Eu coloquei o moleque na roubada. É óbvio que você colocou.
4: E foi bem o Gustavo Santana.
1: É óbvio quase que
3: colocou. Mas eu também discordo desse negócio da roubada. O moleque é preparado na categoria de base, ele tá relacionado, tá treinando
1: profissional.
3: Entra pra arena pra jogar.
1: É roubada.
3: Pô,
1: viu o jogo?
3: Pô, Denis, você é um coordenador de televisão e rádio. Você cansou roubada. De revelar moleque.
1: Era pra botar os
3: cansou
1: pra
3: de colocar moleque em programa pronto, grande. Deles. É assim, tá pronto, no futebol deles. É a mesma coisa, cara. Para com esse negócio.
4: Não. O Santana entrou bem.
3: Eu também acho. E nada bem. E
4: só pra deixar bem. Eu tô achando que o Dorival tá no mesmo clima do elenco. Ele, e o Dorival
3: pelo amor de Deus,
4: não, só pra não Dorival
3: o
4: entrou no
3: trabalho para perder o fio aqui. Quero só deixar claro uma coisa aqui, só pra não perder o fio. Sobre torcida organizada. Eu, quando fui setorista, já entrevistei, já colocamos que eu achava que isso era notícia. De um tempo pra cá, eu abandonei. Eu não gosto nem de mostrar mais. Quando eu tô no link, quando eu tô aqui, não gosto nem de citar. Porque pra mim já passou da hora dos clubes romperem com as organizadas e acabar a torcida organizada no país. Eu sei que ela nunca vai acabar. Só que os caras, eles vivem do clube, chupam o clube, ameaçam dirigentes, ameaçam jogadores. Eles estão milionários, como a gente costuma falar. Eles clube quebrado, ingresso, os caras cara. Milionários. Não, alguém tem que
1: eles
3: romper.
1: Eles vendem ingresso abertamente.
3: Então tem que acabar essa relação comercial de todas as organizadas. E dão entrevista. E a gente, burramente falando, e homem blue, que eu já entrevistei, porque achei que fosse notícia. Hoje não é. Não tem que nem mostrar esses caras. Eu acho que a pergunta, se quer fazer uma entrevista com um organizado, a próxima vez que tiver alguém, eu vou querer fazer uma pergunta. Como você se sustenta? Você teria coragem aqui de abrir o seu imposto de renda? Pra gente poder saber como que você se alimenta, como você trabalha, vinheta. De onde é o seu sustento. Eu pergunto, não é vinheta,
4: ao final,
3: eu pergunto.
4: Bota a vinheta,
3: eu pergunto, favor. A próxima vez que eu tiver a possibilidade, eu vou perguntar. Só isso que eu tenho a dizer. Não, e não falo mais
4: de organizado. Eu concordo com
3: já
4: você.
3: Já passou da hora mas, de acabar o organizado no Brasil.
4: Você pode dar chance eu de colocar a tua vinheta aí, por favor?
3: Eu não falo de organizado também.
4: Coloca a vinheta aí. Esquece, acabou.
3: Eu não falo mais.
4: A gente tá até lendo nota oficial desses caras. Instagram.
3: Não leio. Não reposto, não republico, não cito, não faço nada.
1: Então vamos falar.
3: Põe a vinheta aí. Põe a vinheta, irmão. Senta aqui e opera. Eu não vou pôr a vinheta pra mim. Você aqui é opera você aqui. Não vou colocar minha vinheta. Acabou. Essa? Vou passar do Denk. Opera você aqui, que tão chato.
4: Isso? Ah, tô saco. Eu vou aqui e vou tirar teu lugar da mesa.
3: Vai. Aê, boa, bicha. Boa, bicha. Aê. Bicha. Aê, bicha!
4: Agora você foi, bicha! Ô, João, você tá
3: parecendo
4: o presidente do São Paulo. Não precisa de você pra
1: boa,
4: nada, bicha,
1: aí. Mostra quem manda aqui.
3: Agora o senhor ficou na conchinha 50 dias com Quiesada na Copa e fica dando piti agora.
4: É o seguinte, tá, eu só aceito ser furado nesse programa aqui por Tom Cruise. Que por sinal é um ator comum, viu?
2: Tá
4: comum,
2: louco, comum, irmão. Comum. Nunca viu Missão Impossível?
4: Não, Missão Impossível que presta.
2: Só o quê, rapaz?
4: O Último Samurai, cara.
2: Não, ele, é ruim, ele... é ruim.
4: Ah, tá. A aventura é bom. Mas ele derrubando 5 samurais especialistas.
2: Não, cara, ele não tem dublê, cara. Ele tá com 80 anos e não tem dublê.
1: Corroborando com você, é isso. Fez sucesso porque é um puta gato. Só por causa disso.
2: Stallone ou teve, Tom Cruise?
1: E aí sempre teve espaço, porque, pô, ele chamava a mídia, né? Pô,
2: Tom Cruise. Stallone ou Tom Cruise?
1: Era uma grife, né?
2: Cara? Não, Stallone.
3: Tampinha, né? Tampinha.
2: Schwarzenegger ou Stallone?
3: Stallone.
2: Stallone.
4: Stallone é fenomenal.
2: Stallone é difícil superar.
3: Tom Hanks ou Schwarzenegger?
2: Tom Hanks. Mas Robert De Niro ou Tom Hanks? Pra mim, De Niro.
3: De Niro.
2: Pra mim, o De Niro é o maior ator da história. Pronto, é isso aí.
1: Pra mim é.
2: Sean Connery.
1: Pra mim é o Patino, mas o De Niro tá bem.
2: Cara, top 3. Al Pacino, Robert De Niro. E eu coloco o Cuba Gooding Jr., que ele faz filme de comédia. Filme.
3: Denzel Washington.
2: Cuba Gooding Jr., ele faz filme de comédia. De drama, não. De ação, de terror. Esse cara é um fenômeno, o pouco valorizado.
1: O Denzel Washington também é bom.
2: Denzel Washington é bom.
3: Ah, mas o Cuba Gooding Jr. é
4: excelente, Denzel.
1: Morgan Freeman é Deus.
2: Morgan Freeman é monstro. Literalmente é Deus, né? Porque ele já fez papel de Deus.
4: Um ator que é um todo poderoso. Que é subestimado, Tommy Lee Jones.
2: Não tá no top 10.
3: Isso aqui é um debate esportivo, um debate da
2: Morgan Freeman ou Francisco Cuoco?
3: Olha, bom debate, cara.
2: Bom debate.
3: Morgan Freeman.
2: São debates do Oscar ou um debate esportivo? Tom Cruise ou Tarcísio Meira?
4: Tarcísio. Novela
1: Tarcísio. E o Tarcísio também era gatão.
2: Antônio Fagundes ou Tony Ramos?
4: Não. Aliás, Tony Ramos, que me deu Tony Ramos hoje. Hoje é aniversário do Tony Ramos.
2: Grande,
4: 78 anos.
2: Você deu os parabéns pro Tony Ramos aí quando entrevistou o
4: Capri.
2: Não sabia, Capri, não sabia que
1: era. Aos 78 anos não merece assistir o time que ele torce.
2: Pra fechar, Tony Ramos ou Lima Duarte?
3: Lima Duarte.
4: Lima Duarte, sensacional. Lima Duarte é um fenômeno.
2: Lima Duarte está com 90
4: Paulo Gracino foi um grande ator.
2: Lima Duarte é

0: Diniz ou Augusto Melo?
1: Não, não, não.
2: Nossa,
1: Rita,
2: maciz.
1: Atenção.
2: Maciz aí.
1: Rita Cadillac ou Mia Khalifa?
2: Mia Khalifa.
3: Até botar um óculos.
2: Oh, o Neto perguntaria: Cicciolina ou a Mia Khalifa?
1: Gretchen. Ai, caraca.
0: Meu Deus, mas quanta... Hoje vocês atiraram
1: pra Cicciolina.
0: Vocês tiraram
1: pra Cicciolina. Ou Alexandre Frota? Olha, dependendo do horário, eu não me oponho.
0: Esse seria um encontro épico, hein? Cicciolina e Alexandre Frota. Esse encontro seria.
1: Vera Verão, tô brincando.
2: Calma, calma. Não, gente, agora,
1: Vera Verão era maravilhosa.
2: Eu
3: Vera Verão tinha história com o jogador.
2: Jorge Lafon. Jorge Lafon.
1: Jorge Lafon. Epa! Bicha não! Quase uma mulher.
3: Jorge Lafon.
2: O Jorge Lafon estaria preso hoje.
1: Jorge Lafon ou Clodovil? Raposão, fecha em mim, raposão.
2: Como é que é?
0: Toca, Marcos, toca, Marcos.
2: Né, que é Clô para os íntimos, viu para os inimigos. Lembra
1: como é? Clodovil era...
0: Não, esse cara é um dos caras mais inteligentes
2: do Brasil. Cara mais inteligente do país.
1: Clodovil era top, velho.
0: Clodovil era...
1: Meu amor, Clodovil, Ronaldo Esper.
2: Que
1: é
2: isso aí?
1: É, Ronaldo Esper ou Zeca Camargo? Hã? O Zeca Camargo.
3: Essa dia tá cada vez mais parecido com o Ronaldo.
1: E você com o Zeca Camargo também.
0: Gente, vamos falar do Neymar aqui. Porque o Neymar tem uma chance de jogar amanhã, hein?
1: Vai jogar.
0: Amanhã tem uma chance de jogar o Neymar.
2: Ver para crer.
1: Vai, Zeca. Vai jogar.
0: Eu também. Quero ver para crer.
1: Informação dita em primeira mão aqui. Estão copiando. Não dou o maldito crédito, mas não tem problema.
3: Vai jogar. O Neymar vai jogar.
0: Não, eu espero que ele jogue. Ele tem que jogar.
1: Ué?
0: Mas eu só...
1: Ele não atrapalha o Santos?
0: Não, mas ele tem que jogar. Ele tá. Olha o salário do Neymar, ele tem que jogar.
1: Esquece, Lara. Você falou que ele atrapalha o Santos. Agora você quer que ele jogue?
0: Quando ele tem aquele comportamento ruim, ele atrapalha. É. Aquele comportamento que ele teve, inclusive, recaída nesse último jogo.
1: Com a Edna.
0: Com a Edna.
1: Foi.
0: Reclamou barbaridade.
1: Você viu a leitura
0: esse
1: labial?
0: Esse tipo de Neymar que atrapalha.
1: Que ele xingou a Edna, hein? Você viu a leitura labial?
0: Nossa. Ó, eu tenho o maior respeito pela Edna, vocês sabem. Não dá, né? Tem que ter um pouco de educação no, dentro de campo, o um mínimo de educação é difícil, ali. Hein? E o Santos teve aquelas... O Mirassol teve... De educação.
2: Em campo? Não, tu tem razão, mas não tem educação.
0: Pô, mas assim, ó...
2: Jogador,
0: são
2: futebol
0: todos profissionais ali.
2: Jogadores, na sua grande maioria, são trapaceiros. Trapaceiros.
0: Na Copa a gente não viu nada disso, né? Na Copa não teve nada disso, né?
2: Não precisou.
0: Na Copa foi uma beleza. Jogador não fez rodinha... Isso. Não xingou árbitro. Foi tudo uma maravilha. Aí chega aqui, essa pouca
1: mas
0: vergonha.
1: Mas é cultural.
0: O Neymar pode mandar o Daronco... O Neymar pode mandar o Daronco comer caju?
1: Não. Mas faz.
0: Mas faz. Agora, e a Edna? Pô, porque é uma mulher, né, cara? Então o impacto é muito maior, né?
1: Ah, cara, mas...
0: Pô, vai comer caju. Por que você não deu amarelo?
2: Mas eu te pergunto. A Silvia Regina foi a primeira árbitra que eu vi aqui em São Paulo. Lembra? Ela apitou um Corinthians e São Paulo e o Tite foi pra entrevista dizer o seguinte: mulher não tem condição de apitar. Vocês lembram disso?
0: Que é mais cabeça
2: aberta. Lembra disso? Em 2005 ele falou. O mundo caiu, cara. O mundo caiu. Mas sinceramente...
0: 2005.
2: Então, mas... 21 anos. Não, mas só um pouquinho. O mundo evoluiu. As mulheres conquistaram seus espaços merecidamente, mas vamos dar real aqui. Uma mulher é diferente de apitar do que o homem, pessoal.
0: Não, mas tem mulher apitando bem aí, Prédio.
2: Mas eu quero dizer bem. Na parte física, na parte de covardia, na parte de intimidação, é diferente.
1: Eu acho a Daiane Muniz hoje melhor que o Daronco.
0: Elas passam pelo mesmo teste.
3: O São Paulo e Palmeiras, se eu não me engano, foi no Paulista.
1: Quem?
3: A Daiane.
2: Apitou e
1: errou. Apitou.
0: Mas claro que é. Mas todos erram.
3: Mas ela encarou.
2: Mas eu não tô contestando, eu só tô lembrando que ela errou.
0: Sim, todos erram.
2: Não, mas todo mundo erra.
3: Tô falando que nesse jogo aí, que os caras foram tudo pra cima dela, ela encarou todo mundo bem.
0: A Daiane
1: apita bem.
0: Esse é o problema da Edna hoje. A Edna hoje se deixa levar pela pressão dos jogadores.
1: Ela some no bolinho, né?
0: Ela some no bolinho.
1: Some, cara.
0: Ela se diminui.
3: A Daiane é pequenininha, mas ela vai pra cima.
0: A Daiane já não permite isso.
3: Ela tá pitando o Juventude CRB.
2: É ela que tá pitando?
3: Ela.
1: É a Daiane Muniz. Ouvinte premiado.
2: Não, eu não vi, cara. Não vi.
0: Então, vamos lá.
1: Mas só pra deixar claro, Capri, só pra poder matar esse negócio de gênero,
0: quem
1: é muito delicado.
0: Amanhã o jogo? Quem apita amanhã, hein?
1: Saiu já, é, né? Tem que ver, tem que buscar.
0: Isso é importante.
1: Eu acho que essa questão de gênero é muito delicada, porque eu vou deixar bem claro o meu posicionamento. Eu acho que assim, se vem uma mulher debater com a gente aqui, por exemplo, Aninha Martins é a sua irmã, só que na hora que entrar na arena aqui,

0: É, não importa se é trans, se é gay, se é lésbica, se é homem, se é mulher, se é o caramba que for. Eu vou tratar da mesma forma, não vou olhar nacionalidade, gênero, não vou olhar absolutamente nada. No futebol, aí não é querer passar pano e achar que tá normal mandar a Edna pra aquele lugar. Só que todos os árbitros passam por isso. Você acha que um jogador, com essa questão cultural na cabeça, vai pensar duas vezes antes de xingar, ah, porque é uma mulher? Isso é mais comum do que andar pra frente no futebol, o jogador tomar uma indisposição, tomar uma indignação,
1: aqui no Brasil, xingar o árbitro. Né,
0: aqui no Brasil, aqui no
1: na
0: Brasil.
1: Na Europa você não vê, Capri, essa covardia.
0: Você pode ver, você pode ver que o jogador brasileiro, ele pinta e borda aqui. Quando ele vai pra Europa, ou pro leste europeu, seja pra onde for, ele sempre diminui a intensidade do xingamento, da crítica, da postura. Fato. Porque aqui é cultural, aqui está permitido você mandar o árbitro para aquele lugar. Aí quando o árbitro toma uma indignação, que nem o João Vitor Gobbi tomou, os dois times param, cercam o árbitro e ameaçam colocando o dedo na cara. E há um protecionismo muito grande, uma passação de pano gigante pra boleirada que é mal educada.
2: Por que que a Edna, então, não expulsou, já que a regra tá a favor, entendeu?
0: Eu sou a favor disso.
2: Acho assim, mas ó, ela não vai fazer algo que os homens não fazem.
0: Isso,
2: os homens também não fazem.
0: É onde eu ia chegar.
2: Esse é o problema.
0: O Daron, quando...
2: Que se os homens começam a fazer, você... obrigatoriamente você começa a educar o jogador.
0: Eu ia falar exatamente isso. O Daronco, todo jogo ele é mandado para aquele lugar. O Wilton Pereira Sampaio, a mesma coisa. E eles não dão cartão vermelho, muito menos o amarelo. Só quando é muito assintoso, seu filho do... Aí beleza. Que nem aconteceu com o Neto, goleiro do Botafogo recentemente. Ponto. Bruno, agora, se a árbitra, se a árbitra começa, uma mulher, começa a distribuir cartão vermelho, ah, porque eu fui xingado, o que, que vai ser dito na imprensa e talvez na torcida? Olha lá, mulher não pode apitar porque é mimimi.
3: Não.
0: Se sente ofendida porque mandou
3: a
0: tomar naquele
3: pode
0: lugar.
3: Até falar. A gente que não pode...
0: Mas muita gente...
3: Mas a gente não pode ter esse...
0: Mas muita
3: esse erro,
0: gente,
3: né?
0: A comprar a gente, essa ideia.
1: Eu não tenho a sua
0: muita
1: opinião.
0: Gente.
1: Eu só tô falando uma constatação.
3: Não, não tô
1: a Edna pipocou pro Neymar.
0: Eu também acho.
1: Como árbitro homem.
3: Já, pipocou. O que eu tô falando é o dia que fizerem, que pelo menos neste espaço, a gente não critique. Claro,
0: perfeito. Claro. Não, a gente não perfeito. Criticaria, não. É. Quem apita? Vocês...
2: Bruno Arleu de Araújo.
1: É piada.
2: Bruno
1: Arleu de Araújo. O Sandro Merahit.
2: Palmeiras e Santos.
1: Onde é que tá o Rafael Claus pra apitar? O Claus tinha que apitar os dois jogos.
0: Jogo do Paulista, não vai apitar nunca.
1: Mas tinha que apitar os dois jogos.
2: Tinha que apitar.
1: Claro, cara, tinha que apitar os dois clássicos.
2: Rafael Claus tinha que apitar.
1: Qual é o problema?
0: Eu sou a favor.
1: O Flávio de Souza apita hoje.
0: Qual o problema? Mas o Claus é palmeirense, é o que dizem, né? Então é uma pressão a mais. Agora, colocar o Bruno Arleu de Araújo
1: é piada. Ele,
0: um dos piores árbitros do quadro.
1: O escudo FIFA pra ele é um salvo-conduto.
2: Esse é um problema amanhã,
1: né?
2: Viu? Esse é um problema.
0: Isso vai ser um problema.
2: Agora, uma coisa que me incomoda é a estatura da Edna em meio aos caras. Teve uma hora que fizeram um bolinho ali.
1: Ela some no bolinho,
2: ela
1: infelizmente.
2: Simplesmente sumiu. E ali, pô, é uma cena que não é legal.
3: Não é legal, né?
2: Eu tô falando de proteção à Edna,
3: acaba.
2: Né?
0: Mas eu sou a favor disso.
3: Expulsar um caba.
0: Mas tem que começar a colocar na rua mesmo. O cara reclamou de um lateral. Reclamou de um lateral, tô amarelo. A próxima reclamação tá fora. Ah, mas aí não vai acabar o jogo com 6 jogadores pra casa. Dane-se, acaba o jogo.
2: O Neymar merecia a expulsão?
0: Tchau, merecia.
2: Tá.
0: O Neymar
2: será que ela não expulsou por isso?
3: O Hulk merece todo o jogo.
0: O Neymar merecia a expulsão pela agressão ao jogador do Mirassol e por ter mandado a Edna tomar naquele lugar.
2: Um homem expulsaria, daria...
3: Não, não, deveria
2: expulsar, mas deveria.
0: Não, não, eu tô falando porque...
2: Deveria.
0: Mas aí sabe o que acontece?
2: Eu tô levando a questão dela ser mulher.
0: Né? Aí a gente ia falando hoje aqui o seguinte. Ó, a Edna expulsou o Neymar porque ele queria, sei, ir embora pra cá pra não jogar a próxima partida. A gente tá detonando aqui o Neymar porque ele quis ser expulso e a Edna não expulsou.
3: Mas a gente já tá dando parabéns pra Edna.
0: Mas não era pra expulsar, Capri?
2: Era pra expulsar.
0: Então, ela não expulsou era porque ela pipocou.
2: Claro que
0: era pra expulsar.
2: Então.
0: Era.
3: Ela pipocou, sim.
0: E será que ele tava pedindo a expulsão pra não jogar a próxima partida?
1: Olha!
0: A gente não ia estar aqui debatendo isso aqui se ele tivesse sido expulso.
1: Contra o Corinthians e Itaquera.
0: Então, se ele tivesse sido expulso, a gente ia estar falando aqui. Olá! Olá! Cavou a expulsão! Né? Ela não expulsou. E o Neymar vai jogar contra o Corinthians. Quer dizer, em tese vai,
2: em
0: né?
2: Em tese.
0: Jogar contra o Corinthians.
3: Não, o Neymar vai jogar amanhã e vai jogar contra o Corinthians.
1: Ele tá relacionado. Então. Será que ele começa o jogo amanhã?
0: Começa. Ó, a informação que o Neymar é que ele vai jogar. Desde ontem, o Esporte Debate demos em primeira mão aqui. O Neymar estará relacionado e vai pro jogo como titular, inclusive. É o que me foi passado. Vamos aguardar uma hora antes da escalação.
2: Vamos lá. Finalmente.
0: Abração a Silva Júnior, tá ouvindo a
2: grande
0: gente.
2: Silva. Grande
0: Silva. Valeu, Silva. Grande abraço aí. Obrigado pela audiência. Sempre uma honra.
2: Quero só dar um recado aqui.
0: Nosso lá em Belém do Pará, que eu perdi o nome dele. Tá falando que Belém é a terra do açaí legítimo,
2: Ganso.
0: Do maniçoba.
2: Mas o açaí lá, ele é um açaí raiz, né?
0: É, lá é original,
2: eu não gosto,
0: né?
2: Do açaí de lá. Por quê?
0: Porque ele tem um gosto meio de... Eu já. Ele tem um gosto meio de terra, né?
3: É o original, né?
0: Então, exatamente.
3: É o açaí. O nosso
0: aqui que é açaí, pasteurizado. Exatamente. O açaí no telinha é o que eu gosto, com leite condensado.
2: Açaí de açaí com gosto de leite ninho, né?
0: É, porque o açaí de lá é meio salgado, eles colocam no peixe,
3: eu experimentei. Mas esse Nutelinha que a gente costuma comer aqui, dessa marca famosa e verde, que tem tudo quanto é lugar, inclusive aqui perto do estacionamento, aqui do lado tem... Ele é de Belém, é que ele fez um produto nacional. É,
2: ele dá uma ajustada no sabor pra ficar palatável pro mundo inteiro. Mas,
3: aliás, franquia esta, do mundo, esta né? marca hoje vende para o mundo inteiro.
0: O açaí de Belém, não gente.
2: É o namorado da Arina Sabalenka? O dono dessa.
0: Sei lá.
3: Não sei.
2: Não tem ideia. O namorado da Arina Sabalenka.
1: Sócio dessa empresa.
2: É o na manteiga, sócio dessa empresa que tá no mundo todo. Né?
0: Vem cá, Capri. O açaí do Pará, de Belém, no caso, é um açaí que você come com um prato salgado. Você põe temperando peixe.
3: Sim, sim.
0: E eu comi, achei assim, curioso. Não repetiria, mas ok. Achou o quê? Achei curioso.
1: Agora, muito não é? Bom.
0: Curioso. Porque o açaí, o que você pensa do açaí? Pô, cara, me dá aqui um confete, um brigadeiro em cima, um leite ninho, entendeu?
2: Isso aí não, quando isso o cara é, falou, isso é coisa de açaí do peixe.
0: É mesmo, isso eu sou modinha. Nesse caso, eu sou mesmo. Ah,
2: você tá de brincadeira. Não gostei. Pode jogar muito, não. Na várzea lá, acaba o jogo, você come... churrasquinho de gato e vem com esse negócio aí no telinho. Ulisses
1: Costa
2: aí,
1: uma vez pra mim, ó. Pô, gosta de açaí, Tchedo? Por quê? Olha aqui o que eu peguei. Ele tinha uma colher de açaí, uma bacia de leite condensado.
3: Colher de chá.
1: Viu? Sabe, viu? Aí eu...
3: Colher de chá de açaí.
1: Colher confete. Uma bacia de leite condensado.
0: Concha de feijão de leite.
3: Uma bacia. Nutella. Uma bacia. Leite condensado. Olha,
1: a respeito do Santos que tá no nosso GC, o Santos tá negociando, pessoal.
0: Não.
1: Eu tenho que...
0: Não fala isso.
1: O Santos.
0: Não fala.
1: O Santos está negociando a contratação do Arthur, do volante. Possível, pessoal, o Santos tem transfer ban, o Santos tem salário atrasado. O presidente do Cuiabá, que está indignado de novo e com razão,
0: total Cristiano razão, Dresch. Mas está devendo também.
1: Mas por quê? Porque ele não recebe.
3: Ele não recebe,
1: o
3: cara.
1: Santos deve 18 milhões para ele
3: não recebe.
1: Da contratação do zagueiro Joaquim, 18 milhões.
0: Não é isso.
1: É isso.
0: Jura por
1: 18 Deus. Milhões
3: se o Cuiabá recebesse o Ranieri e esse dinheiro do Santos, ele não estava devendo para ninguém. Eu
0: acho que é uma boa entrevista para o presidente do Cuiabá.
1: É uma boa.
0: É uma boa entrevista.
1: Tem o PP também, que foi pro Grêmio.
3: PP?
1: Não pagou o Cuiabá ainda.
0: Mas o Prete, seu salário, eu não gosto de falar de salário de jogador, mas nesse caso acho que é importante para a gente poder ilustrar para o ouvinte o atual momento.
1: Fala a média
0: mais de 2 milhões de reais, cara. Como é que o Santos... Tudo bem que pagou um pau pro Bilal, né?
1: Mas ainda assim, os caras com... O Zé Rafael saiu na justiça.
0: Isso.
1: O Mike que saiu na justiça. Ele saiu
3: atirando
1: outro. O Zé Rafael saiu exatamente
3: no clube Pangareca.
1: Onde ele foi? Alverca.
0: Foi pro Portugal.
3: Portugal, manda o seu nome.
1: Pangareca. Alverca, irmão.
3: Alverca.
1: Ouvinte premiado. Alverca.
3: Alverca.
1: Isso.
3: Alverca.
1: Alverca,
3: que região que é?
1: Não sei. Aí ele
0: Portugal.
1: De que país? Aí ele chegou lá.
3: Não, dando tiro.
1: Graças a Deus que eu saí do Santos. Isso. Ele disse assim.
0: Do ambiente.
1: É um lugar que eu jamais eu quero estar de volta. Olha o que virou o Santos Futebol Clube, pessoal.
0: E só pra deixar bem claro uma coisa rápida aqui. Ontem eu dei opinião aqui, continuo com essa opinião e fui muito ameaçado entre aspas. É um bando de babaca, covarde, imbecil em rede social, que não tem nem nome, não tem nem foto. Fala, você é persona não grata em Santos. Eu vou continuar falando sempre aqui, gostem ou não. Quando um estádio não tem o limite de segurança, você tem que interditar. A Vila Belmiro, historicamente, ela passa por esse problema. A Arena do Corinthians aconteceu a mesma coisa. A Arena da Baixada, time que eu torço, a mesma coisa. Já passou da hora de você interditar torcedor, principalmente que não consegue se comportar dentro do campo de jogo. Esta é a minha avaliação. Quer continuar ameaçando? Ameaça. Só que tenha corrones de colocar cara e o nome. Bando de covarde.
2: Aliás, qual o desdobramento lá do torcedor que cuspiu no rosto do Reinaldo?
3: Eu li hoje que o Santos identificou. Tá, identificou,
0: Qual é
3: o
0: final de semana ele tá na vila de novo.
3: Aí?
0: Final de semana tá na vila de novo. Pode escrever.
2: E identificou, mas não...
1: O Inter até agora nada. O Inter tomou mais um transfer ban hoje. O Inter.
2: Hoje
1: foi a vez do Inter.
3: O Inter não podia tomar outro. Já.
2: Segundo? Mas os caras vão, daqui a pouco, vai começar a ter título.
1: Sabe de pela transfer ban.
2: Quem tem mais transfer
3: ban? Eu juro que o São Paulo podia tomar
1: um transfer ban. Pra não gastar, né? Pra não tentar.
3: Porque aí não consegue, a gente não faz a cagada.
1: É isso mesmo.
3: Você tá proibido de contratar. Que maravilha, cara. E
1: tu sabe do que é o
3: transfer ban? O Santos, o São Paulo, o Corinthians, o Inter.
2: Hoje é o Corinthians
3: tem um monte. Então, tinha que ter transfer ban em 3 anos,
0: cara. Mas deixa eu entender uma coisa.
3: 3 anos de transfer ban.
0: Vamos lá. O fair play financeiro.
1: Transfer ban por causa de quem? Do zagueiro Juninho.
0: Que momento. Que maravilha. Palmeiras, né? O transfer ban, os clubes vão começar a acumular de uma forma que daqui a pouquinho, sabe o que vai acontecer? Eles vão perder pontos na tabela do Brasileirão e vão cair por causa disso. Isso vai acontecer.
3: Tomara.
0: É que o Brasil tem leis frouxas que, infelizmente, passam pano pros clubes. Que é Caprino?
2: Não, é porque hoje o programa acaba daqui a 26 minutos. Então hoje é mais
3: fácil. Vai tá problema.
2: Eu avisei que hoje o programa era mais
1: fácil. Eu achei que ia dizer que o Santos é de Santos e que o Santos tem que jogar na Vila.
2: O Santos é de Santos, tem que jogar na Vila. O senhor quer tomar o Santos da cidade de Santos.
1: Eu adoro o Santos.
2: O senhor quer tirar o Santos da cidade de Santos.
1: Eu vou colocar uma faixa.
2: Vai lá em Liverpool e fala que vai levar o Liverpool pra Londres. Duvido.
1: Eu vou fazer duas faixas.
2: Vai em Campinas e fala que vai trazer a Ponte Preta pra São Paulo. Duvido.
1: Adoro o Santos, eu vou fazer duas faixas pra botar no pedágio da Imigrantes. A vila mais famosa do Brasil não existe mais.
2: Coisa
1: e
2: linda!
1: O Santos é do mundo. O Santos não é só de Santos.
2: Isso é conversa, linda. Isso é jogar pra torcida. Todo mundo sabe que o Santos é do mundo, mas o Santos tem que jogar em Santos, na Vila Belmiro.
1: Pra 6 mil pessoas. Aí tu cobra contratações depois.
0: Você viu que nós tivemos o jogo de ontem do Atlético Paranaense contra o Botafogo, a torcida do Botafogo abandonou o clube, né?
3: Lógico.
0: Que não tem muito potencial de receita, tá passando por vários problemas. O Botafogo não chegou a ter R$500 mil de renda ontem.
1: 6 mil
0: a
1: pessoas. Vergonha,
0: né? 6 mil pessoas.
4: A cara. Vergonha.
1: Vocês viram a renda de Santos e Mirassol?
0: Ridículo.
1: 560
4: mil. O Botafogo está se sustentando ainda por conta, bem ou mal, da SAF aí.
0: Não.
4: Se o Botafogo não tivesse a SAF.
3: Capriotti, a SAF do John Textor deve mais do que o clube associativo devia antes.
0: Hoje, mas o Denis.
3: Agora foi vendido de novo para um outro cara que chegou aí.
0: Mas o Denis.
3: Viu
0: Gabriel Alba. Os dois primeiros anos da gestão do Textor. Os dois primeiros anos da gestão do Textor foram dois anos mágicos. Não digo pela questão dos títulos apenas. Ele reduziu drasticamente as dívidas a curto prazo, resolveu um pouco do balanço financeiro do Botafogo, fez um time competitivo que ganhou um Campeonato Brasileiro que não vinha desde 95 e a Libertadores histórica, inédita. Só que, infelizmente, ele se perdeu. Por quê?
2: É um fanfarrão.
0: Ele se enrolou na Europa, tá enrolado até o pescoço lá. E aqui tá no refúgio, mas também não consegue mais investir. Onde o Botafogo vai parar na mão desse cara?
3: Não vai parar, lamentavelmente. Amo o Botafogo, adoro a história do Botafogo.
4: Eu também.
3: Mas eu acho que o 2024, sabe quando você tá com aquele amigo, aquele parente que tá no hospital, tá? Aí as pessoas falam assim: vai visitar ele hoje, ele tá bem.
0: Cuidado dos paliativos.
3: Na verdade, é o suspiro da morte. Foi 2024, foi o suspiro da morte do Botafogo.
1: Sabe que tem muito jornalista que é identificado com o Botafogo que acha que foi o melhor momento da vida.
3: Mas foi.
1: Da vida.
3: Foi. Claro que foi.
1: E que repetiria tudo de novo, mesmo que o Botafogo seja...
3: Pode fechar agora. Eles têm essa história.
0: Eu estava certo no final.
4: Foi construído um time... O Botafogo construiu um time que se perdeu, desmoronou. 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
0: Não.
4: Desmorou, nem Capelani?
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7: O gol de Gustavo Gomes sobre o Cerro Porteño na semana passada, que deu a classificação ao Palmeiras às quartas de final, colocou mais uma vez o zagueiro e capitão paraguaio na história da Copa Libertadores. Ele, que já é o maior zagueiro artilheiro da competição, com 15 gols marcados, se tornou também o único atleta na história do torneio a marcar em 9 edições consecutivas. Desde 2018, Gustavo Gomes foi para a rede com a camisa do Palmeiras. Sua melhor temporada foi em 2023, quando marcou 3 gols na Copa Libertadores. Nessa edição, marcou o primeiro, mas segue com o Verdão e com o sonho de conquistar, pela terceira vez com essa camisa, a Taça Continental.
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8: São 8 horas e 11 minutos. Daqui a pouquinho, Pedro Martelli, no comando da Jornada Esportiva Bandeirantes, para a transmissão de Cruzeiro e Atlético Mineiro. Vou pegar um palpite aqui de vocês para o jogo e para a classificação. Quero saber quem o resultado do jogo de hoje e para vocês quem é que vai se classificar. Fala aí, João.
9: Tenho certeza que o Cruzeiro vai avançar à próxima fase e o Cruzeiro vencerá o jogo de hoje 2-0.
10: Fala, Fred. 1-0 o Cruzeiro e o Cruzeiro avança.
11: No confronto o Cruzeiro é favorito, mas está tão na cara que o Cruzeiro vai se classificar que ele vai se classificar.
10: Hoje ganha quem?
11: Hoje ganha o Cruzeiro 2-1.
10: Fala dele.
12: Cruzeiro
10: ganha hoje e classifica.
12: Ganha, classifica e vou antecipar. O Cruzeiro será o campeão da Copa do Brasil.
10: Ó, ó, ó. Palavra do líder, né, meu?
13: É. Nós somos do Clube Atlético.
10: Cruzeiro ganha hoje, empata o jogo da quarta-feira que vem e vai se classificar também, pra mim. Unanimidade do Cruzeiro aqui, hein?
11: O Atlético Mineiro
10: apostou no Galo, hein?
11: O Capri, o Atlético Mineiro
12: é um baita time, velho.
11: O Atlético Mineiro está 11 jogos sem perder. 11 jogos sem perder.
12: Não, eu... Cruzeiro talvez esse ano não conquiste, vai ganhar a Copa do Brasil, mas não figure ali em cima no brasileiro. Mas eles montaram, se reforçaram bem agora, depois da Copa também, com algumas peças, uns moleques interessantes.
14: O Arthur Jorge pegou o time.
12: O Arthur Jorge é um baita técnico.
14: E já tá em quinto.
12: E esse time vai entrosar, ano que vem vai dar um trabalho.
9: O time é bom.
12: Pros oscilantes Palmeiras e Flamengo.
9: E o detalhe, hein? O Cruzeiro, ele renovou o contrato com o Arthur Jorge, que não ficou 6 meses isso. No comando do clube até 2029, 30, é isso?
14: 30? 30? 30 pra segurá-lo. 30.
11: É isso mesmo.
12: É um baita projeto.
9: Cara, não sei se fez certinho.
12: O Pedrinho ama muito o Cruzeiro.
9: Eu não sei se fez certinho, não. Eu vou te falar o porquê. Porque daqui a pouco, na primeira oscilação, na primeira crise que você tem, você precisa tomar uma decisão e mandar o treinador embora. Você tem contrato com o cara até 2030. Qual é o valor da multa rescisória pra mandar esse cara embora?
11: O Abel Ferreira aí, João. A gente tá falando do Abel Ferreira.
9: Mas títulos, o Abel é um assunto à parte, né, Capitão?
11: Aquele
9: cara já conquistou, fala por ele.
12: Mas o Abel já renovou três vezes o contrato.
11: Eu acho que nós não temos essa cultura aqui no futebol brasileiro, mas acho que a gente precisa começar a ter. Quando você tem um técnico competente, não dá pra você fazer isso com o Zé da Esquina, né? Você não vai fazer um contrato de quatro anos.
9: O Grêmio fez um contrato com o Luiz Castro, que todo mundo pintou como um gênio, e olha só, tá amarrado com o cara. Caso, exato, entendeu?
11: Então, dizer. O Luiz Castro não tá no nível
12: do Arthur. Mas tem uma diferença, né?
9: O Luiz Castro e o Arthur Jorge, o que o Arthur Jorge fez tão na carreira pra ser tão assim colocado como, meu Deus, que expoente.
11: Então,
14: ganhou o Brasileiro e Libertadores.
9: Ponto.
14: Ponto, mas.
9: Trabalho.
14: No primeiro, com 8 meses de trabalho.
9: Bem.
12: O Abel, quando chegou aqui, não tinha feito nada na carreira também.
14: Exatamente.
9: Nada. Por isso que eu acho que. Bom, enfim, eu não vou entrar
14: nesse negócio. Você acha que o Odair é melhor que o Arthur Jorge?
9: Não, cara.
14: Não, só uma comparação.
9: Eu acho que pode ser um bom debate. Eu acho que o Arthur Jorge. É que assim, a gente tem a mania. Quando eu falo a gente, não tô colocando vocês, mas muita gente tem a mania de que, é porque o cara é português e ele vai dar aula pra gente. Eu sou bom nesse caminho. Muita gente entende disso.
11: Hoje a escola portuguesa de treinadores, ela é relevante, mas também...
12: É melhor que a nossa hoje.
9: Até porque nós não temos nenhum treinador brasileiro já há mais de década fazendo sucesso no futebol europeu. O mais próximo disso é no México, o Jardim.
14: A gente não teve um brasileiro numa Copa com 48 seleções.
9: Tem razão.
14: Primeira Copa com 48 seleções.
12: Mas historicamente mesmo a brasileirada nunca foi bem na Europa.
9: Mas o Denis, a gente nunca não tem nenhum representante.
12: Nunca foi.
9: Teve uma época que Portugal...
12: Nunca foi. O Abel Braga foi lá pra Portugal.
9: Mas por que que os argentinos estão lá inseridos e nenhum brasileiro está?
11: Marinho Pérez fez muito sucesso.
12: Mas os argentinos sempre fizeram muito sucesso na Europa.
15: Não. Na realidade, o futebol português, ele se baseou nos técnicos brasileiros dos anos 70 e 80 pra...
12: Sim. Mas foi o único lugar onde a brasileirada
15: se plantou. Portugal se deu bem. Os times portugueses tinham 10, 11 jogadores naturalizados. Jogador que a gente nem lembra, que a gente nem sabe. Mudou a chavinha, né?
12: O que me preocupa não é.
14: Copa, lembra?
12: Me preocupa não é brasileiro se dar bem na Europa, porque o brasileiro nunca se deu bem na Europa. Até
15: com raras exceções.
12: Do certificado, me preocupa a gente não ter renovação aqui. Você não tem técnico mais aqui.
14: O primeiro time do Abel Braga, Famalicão em Portugal.
9: Famalicão. Mas me fala uma coisa: quais são os três melhores técnicos portugueses na Europa na atualidade? Eu não coloco o Mourinho, que acabou de chegar no Real e estava embaixo até outro dia.
14: Na Europa. O Marco Silva tá na Premier League.
15: Eu acho o treinador jovem. Vou colocar o Mourinho,
9: Nuno Espírito Santo. Entendeu?
14: Tá rodando.
9: Você tá entendendo onde eu tô querendo
14: O Mourinho é o principal ainda.
9: Então, mas a gente fala da classe portuguesa e tal. Nem os caras têm tantos bons treinadores portugueses assim. Atuando na Europa é bem verdade, mas cadê o suprassumo? Cadê a nata, o creme de la creme português? Não há.
14: Quando
9: e eu não sei nem se o Abel Ferreira será esse cara também, até porque nunca chegou na mesa dele, nem na do Palmeiras, uma proposta de um grande clube ou um relevante clube do futebol europeu. Então, eu prefiro ter calma.
14: Quando perguntou do Arthur Jorge, ele impactou porque as pessoas não lembram. Ele assumiu o Botafogo em abril, pessoal.
9: É verdade.
14: O Botafogo estava eliminado da Libertadores.
11: Sim.
14: Ele classificou o Botafogo em segundo.
12: Na pré-Libertadores
11: e foi campeão.
12: Na bacia das
14: águas. Na pré, quem passou foi o Fábio Matias. O Thiago Nunes cai, lembra? O Botafogo elimina um time chamado Aurora da Bolívia, jogando mal. Aí o técnico demite o Thiago Nunes e queria o Arthur Jorge, que estava em Portugal, do Braga. Até fechar com o Arthur Jorge, esse Fábio Matias que está no CRB era o auxiliar fixo. Foi o treinador que fez a primeira fase da Libertadores. Quando o Arthur Jorge chega, o Botafogo precisava ganhar 3 jogos para ficar em segundo. E ficou, e foi campeão, e depois foi campeão brasileiro.
15: Foi incrível.
14: Curtíssimo
15: espaço.
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5: Amigos da Rádio Bandeirantes, aqui quem fala é Ronaldo Giovanelli. É, amigos, a fase não anda boa para ninguém. Essa que é a verdade. São Paulo não vence, não convence. E também tá devendo aí, hein? Ninguém fala mais. Quando foi dito no jogo aberto, todo mundo: é mentira do Ronaldo, é mentira do Ronaldo. E agora parece que a torcida foi lá, abriu a gaveta e não viu nada. Nossa, não viu nada, só viu conta para pagar e salário atrasado. E foram dar uma chegada também no Dorival e nos jogadores, que os jogadores também estão numa nhaca desgramada. Pô, depois de um mês de férias no meio do ano, eles não entregam nada, impressionante. Falar nisso de entrega também no Corinthians, como vai poupar os caras descansaram mais de 30 dias. Ah, o Mateuzinho tá sobrecarga, ah, o Biduzinho sobrecarga, para de sair, velho. Daqui a pouco chega o final do ano, férias, eu... aí nas férias, sabe o que eles vão fazer? Vão jogar bola, é, nas férias, todos os jogadores gostam de jogar bola. Ai, meu pai do céu. 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

0: 8:26. Em 4 minutos, Pedro Martelli no comando da jornada esportiva Bandeirantes.
1: Pedro Martelli?
0: Ele vai transmitir, é hoje aí, né?
1: Só que o João Paulo tá pegando. Hoje ele não conseguiu derrubar o Pedro Martelli.
2: Ainda não, ainda não. Hoje...
0: Não sabemos,
1: mas encontrei o Martelli aqui.
0: Encontrei o Martelli aqui fora.
3: João Paulo Capelanes.
1: Encontrei o Martelli aqui, eu falei, cuidado, bicho, não vai muito longe, porque sair da Band, às vezes, pode ter encomendado, não... alguém pode ter encomendado você
0: ele
1: hoje.
0: Chegou, velho. É ele ali?
2: É lá, olha lá.
0: Tá aí.
2: Ah, bom, mas deixa eu te falar, rapidinho, o feitiço quase virou contra o feiticeiro no fim de semana. Mandou uma mensagem pro Capri, Capri, acho que deu ruim aqui, viu, meu, mas consegui.
0: Foi, meu, ó, quase, hein, quase.
1: Isso, fora o suborno que ele fez com o Lucas ontem pra botar o gol dele, né, no claque. Claque, bom demais. Ih, ficou ridículo.
0: Tá louco.
1: Ficou,
0: né,
1: ficou ridículo.
0: Ficou ridículo.
1: Ficou ridículo no ar.
0: Ficou ridículo.
1: Que ficou evidente, né?
0: Eu não votei.
2: Tu votarias o Pedro Rocha também?
1: Não.
2: Pô, achei que você fosse meu amigo. Não. Tá vendo como você é?
1: Vai votar na Edna, né? Vocês colocaram e tiraram.
4: É, pagou um café na Deola pro Bueno votar no Pedro
1: Rocha. Bueno, coitado.
4: Aliás, em biscoitinhos bons na Dona Deola. Experimentei dois hoje à tarde.
0: Caros. Deixou quantos bons rins?
4: Não, é que na realidade eu pedi um café com leite e aí vem um biscoitinho, né?
0: Ah,
4: aí
0: sim.
4: Como o biscoitinho é muito bom, eu pedi mais um.
0: Certo.
4: Então, você é dois muito bons biscoitinhos.
2: Então, você ganhou um de brinde.
4: Muito bom, um de brinde. Muito bom. Até porque eu sou cliente ali, já devo... Bom, deixa assim.
0: Você é cliente antigo.
2: Deve ter deixado um carro já.
4: É, que tá eu deixei um carro ali.
0: O biscoitinho, cara, tá de bom tamanho.
4: O biscoitinho
0: tamanho,
4: tá de brinde.
0: Tá bom.
2: Você prefere biscoitinho ou rosquinha?
4: Ah, lá vem. Lá. É, aí, Capri, avança, irmão. Avança, avança.
2: Então, uma rosquinha quentinha, jeito, vai ver.
0: Toda noite tem uma... O senhor tá circunspecto?
2: Bom dia,
0: hoje,
2: velho. Acorda aí,
0: que
2: meu.
0: Você tá com algum problema? Você tá circunspecto?
3: Eu não sei se
0: hoje
3: vocês sabem, mas eu tô trabalhando. Eu tô pegando a escalação do Cruzeiro, do Atlético. Tô me organizando. Não que o programa não seja legal, mas metade daquilo que vocês falaram nos últimos 30 minutos
1: foi bobagem.
3: São coisas que eu não vou usar na transmissão. Não é só isso.
0: Tá certo.
3: Mas tudo bem, não é nenhuma crítica.
0: Tá certo.
1: Mas o ponto alto hoje foi os atores e atrizes.
3: Foi legal, não.
0: Então, bom trabalho pro senhor.
3: Eu tô brincando. Um grande abraço a todos vocês.
0: Obrigado.
3: Na transmissão já.
0: Amanhã não estarei aqui com os senhores.
3: O João não tá? Que pena.
0: O João não tá.
3: O Bumbo lá?
0: Mas a Ana Martins tá chegando aí.
2: Aninha, grande Aninha.
0: A Aninha tá chegando aí. Ó, amanhã não estarei com vocês aqui. Amanhã o senhor, por favor.
1: Coisa linda amanhã?
0: Vocês mantêm o conteúdo
1: amanhã
0: desse programa aqui.
2: Pera aí, por que
0: amanhã tem programa, mas eu não
5: coisa
0: estarei.
5: Coisa linda!
4: Uma hora e meia.
1: Amanhã?
2: Abra seu coração.
0: Amanhã, eu venho, no momento amanhã do programa, eu estarei sobrevoar. Aliás, vou à terra do
1: Atlético
0: Paranaense amanhã.
2: Ah, é?
0: É, amanhã estarei lá.
3: Eu estarei no estádio, tá? Só pra vocês saberem.
0: Boa, muito bom. Então é isso.
1: Vamos estar semi sozinhos aqui, amanhã.
0: Quase.
2: Capri, na sua ausência, há
1: quem
2: sempre um
1: gostaria,
2: grande debate aqui nesse programa.
1: Acho que é o seguinte, acho que é importante que a gente traz isso.
2: O Capriotti, ele é o nosso jubilado. 10 prêmios de troféu Ford ACESP. É um fenômeno da apresentação rádio esportiva desse país. Agora, a pergunta que eu faço é a seguinte: na sua ausência, quem deveria comandar o esporte em debate? Abrir
0: isso,
2: o programa.
0: O homem,
2: você,
0: o homem.
2: Você
0: o
2: é um omisso.
0: O
2: senhor
0: homem,
2: é um omisso. Porque
0: o homem,
2: todos
0: não,
2: são
0: não,
2: os
0: não
2: apresentadores. Não. Quem abre o programa?
0: O homem que põe pretzel no bolso, Michel Lopes.
2: Boa, bicha!
0: Até amanhã!
4: Peraí, eu tenho aqui. Salve,
2: Michel, aqui. Era pra expulsão sim ou não?
4: Salve.
2: Claro.
4: Isso aqui é um debate.
2: Pretzel, não é um debate. Você
4: mas
2: tá
4: o Michel é incoerente, porque ele disse que o Gomes também merecia só amarelo no mesmo lance. Claro, então, merecia amarelo, então. Temos um incoerente.
2: Peraí, vem, Michel, vem.
4: Temos
2: pode
4: um
2: vir,
4: incoerente.
2: Pode vir. Senta,
4: um
2: não, você vai sentar e vai falar.
4: Temos,
3: não, senhor, vamos, seremos coerentes agora. O Gomes merecia amarelo?
4: Só levou amarelo.
3: Merecia?
4: Merecia.
3: E esse não merecia amarelo?
4: Merecia.
3: Então pronto.
4: Então... Mas ele já tira por causa do expulsado. É que ele já...
2: Nossa, o Michel te amassou, velho.
4: Ele já...
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0: da Bandeirantes para você, ligado em rede para todos os cantos do Brasil e do mundo. A partir de agora, inicia-se a caminhada das quartas de final da Copa do Brasil. Um torneio de extrema importância para os clubes brasileiros neste ano de 2026. Com três clássicos de quatro possíveis, Cruzeiro e Atlético Mineiro abrem a fase de quartas de final da Copa do Brasil. Daqui a pouco, 9 da noite, a bola rola no centro do Mineirão, lá em Belo Horizonte. O Cruzeiro recebe o Atlético Mineiro. Dois jogos, um nesta semana, o outro na próxima semana, para definição de quem avança para a semifinal. Já foi confronto de final. É um grande clássico mineiro, é um grande clássico do futebol brasileiro. E a Bandeirantes, claro, transmite para você Cruzeiro e Atlético Mineiro a partir das 9 da noite. Equipes neste momento se aquecendo no gramado do Mineirão, que vai estar pintado de azul e branco nesta noite. Semana que vem, com a força do torcedor do Galo, Cruzeiro e Atlético Mineiro no microfone da Bandeirantes. E eu quero as informações dos times. São 8 Copas do Brasil em campo, 6 para um lado, 2 para o outro. O destaque do Cruzeiro, grande noite a você. Tudo bem, Paulo do Fale?
1: Tudo bem, Martelli? Abraço para você, para amigo ligado aqui na jornada esportiva da Bandeirantes. Pois é, né? O Cruzeiro, que foi eliminado na semana passada da Libertadores, mas vem em franca ascensão no Campeonato Brasileiro. Uma sequência de 4 vitórias seguidas e deu o troco no Flamengo no último final de semana no Campeonato Nacional de Pontos Corridos. E para hoje enfrenta o seu maior rival, tentando avançar a fase de semifinal depois de ter eliminado Goiás e Chapecoense, com retornos dos titulares, já que Arthur Jorge poupou alguns jogadores no final de semana contra o Flamengo e mesmo assim conquistou um bom resultado. Fagner fica com a vaga na lateral direita no lugar de William. Já à frente, aquele quarteto que vem sendo utilizado pelo Arthur Jorge: Matheus Pereira, Wesley, Arroio e Caio Jorge, que tem uma coleção de artigos provocativos ao Galo.
0: Daqui a pouco rola a bola para Cruzeiro e Atlético Mineiro no microfone da Bandeirantes. Está tudo pronto para você, ligado no 107.3. Curtindo aqui também comigo, youtube.com/rádio Bandeirantes Oficial. Galera ligada ao mesmo tempo lá no 106.7 para a Baixada Santista. O destaque do Galo, Atlético Mineiro em campo. A informação do time de Eduardo Domingues.
1: Bom, se o Cruzeiro está bem, vem em franca ascensão, o Atlético Mineiro dá para dizer o mesmo, né? Porque desde a Copa do Mundo, o Galo não sabe o que é perder. São 10 jogos de invencibilidade. No Campeonato Brasileiro, 12 dos 18 pontos disputados, o Galo conquistou. Na Copa do Brasil, passou por Ceará e Juventude. Também poupou no final de semana e hoje tem força máxima. Pela primeira vez desde que chegou, o volante Fred será titular no time do técnico Eduardo Rodrigues.
0: Daqui a pouco rola a bola para Cruzeiro e Atlético Mineiro. Cruzeiro e Atlético Mineiro se enfrentam no microfone da Bandeirantes. Eduardo, valendo vaga na semifinal da Copa do Brasil.
1: Perdão.
0: Tá tudo bem. Cruzeiro e Atlético Mineiro, Leandro Queçada lendo o jogo, a leitura da partida. Tudo bem, Queçada?
2: Tudo certo. E aí, Martelli, grande abraço a você, ao PDV, ao Grelinha que tá aqui, ao Bueno também, ao Misha, a todos que vão acompanhar já já esse grande clássico do futebol mineiro, esse grande clássico do futebol brasileiro. Tava vendo alguns números aqui, né? Informações já passadas durante o dia aí pelo PDV. O time do Atlético não perde há 11 jogos, invencibilidade que começou antes da parada da Copa. Esse é o tipo do time que a gente pode falar que, com a parada, o técnico, o Domingues, conseguiu acertar a casa, não é? Mas é o que eu digo, né? Essas escritas, elas são legais, a gente tem que trazer para o jogo, para a gente entender, né, o contexto das atuações dos dois times nos últimos jogos. Mas escritas são feitas para serem quebradas, né? Quem sabe hoje o Cruzeiro não bata aí o Atlético Mineiro no Mineirão, que também, né, é uma casa do Galo. A gente não vai dizer que não é, né? Embora o Galo tenha aí a nova arena, o Galo historicamente sempre joga no Mineirão. Hoje eu acho que o Cruzeiro está um pouquinho à frente do Clube Atlético Mineiro. Para mim, olhando os dois duelos que vão acontecer, o de hoje e o da outra semana, para mim o Cruzeiro tem aí um ligeiro favoritismo para ficar com a classificação. Dois times alterados, dois times com muitos bons jogadores, times que perderam atletas aí nos últimos tempos, não é? que estão tentando se encontrar também no futebol brasileiro, o Cruzeiro fazendo uma boa campanha na competição nacional, no Campeonato Brasileiro, e na Copa do Brasil, a chance de repente fechar o ano com algum título. Hoje, o Cruzeiro, eu acho que bate o Atlético Mineiro. Dependendo de como foi a diferença de gols, o Atlético vai se manter vivo para decidir em casa essa classificação para a próxima etapa da Copa do Brasil, grande Martelli.
0: Leandro Quezada fala no microfone da Bandeirantes. Cruzeiro um passinho à frente, portanto, para essa disputa de vaga na semifinal da Copa do Brasil. Segue no aquecimento ali a equipe do Galo, no aquecimento também os jogadores do Cruzeiro. Daqui a pouco, 9 da noite, rola a bola, times escalados e definidos da Bandeirantes. Vou pro plantão esportivo da Bandeirantes, o QG de Esportes é seu. Guilherme Agrela, boa noite a você, tudo bem, Agrela?
3: Fala, Martelli, tudo bem? Ótima noite a você e a todos que nos acompanham aqui na Bandeirantes nesta terça-feira, de muita bola rolando para você, ouvinte ligado no 107.3. Começando pela Copa Libertadores, que tem partido importante hoje entre Independiente del Valle e Tolima. Oitavas de final da competição, partida de volta. Jogo de ida terminou com vitória do Independiente del Valle por 1-0. Quem passar enfrenta o Flamengo na próxima fase da competição. Copa do Brasil, que amanhã tem Palmeiras e Santos, além de Vasco e Vitória. E na quinta-feira, 8 horas, o clássico Grenal na casa do Inter. O primeiro jogo Internacional e Grêmio, que você também vai conferir aqui na Bandeirantes. Já no Brasileirão Série B, hoje o último jogo da 24ª rodada do campeonato. Em andamento, o Atlético Goianiense e Botafogo. De Ribeirão Preto, o Atlético Goianiense vai batendo o Botafogo por 2-0. E o Juventude, que é vice-líder, vai perdendo para a equipe do CRB. Por enquanto, 1-0 para o CRB, fora de casa, Martelli.
0: Os destaques do plantão esportivo do microfone da Bandeirantes. Daqui a pouco, portanto, começa a fase de quartas de final da Copa do Brasil, abrindo a disputa Cruzeiro e Atlético Mineiro. Amanhã, o Santos visita o Palmeiras. Palmeiras e Santos se enfrentam na quinta-feira. Tem Vitória e Vasco, tem também o Grenal, Grêmio Internacional se enfrentando. Os quatro confrontos de quartas de final da Copa do Brasil. A Bandeirantes transmite o jogo para você. Falta pouco, 20 minutos para rolar a bola. Cruzeiro e Atlético Mineiro se enfrentam na Bandeirantes em instantes. Equipes escaladas, você sabe. 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

0: Bandeirantes para Cruzeiro e Atlético Mineiro, Destaque do Mineirão, tá tudo pronto. Cruzeiro e Atlético Mineiro abrindo a fase de quartas de final da Copa do Brasil, valendo vaga na semi na próxima semana. Jogo de volta na casa do Atlético Mineiro. Tudo pronto na Bandeirantes, já já as escalações dos times. Eu quero os destaques dos times de São Paulo, começando com a informação do Timão, falando do Corinthians. Alô, alô, alô, Luiz Fabiani.
1: Corinthians e Nottingham Forest negociam a venda do volante André. O clube inglês formalizou a proposta ao alvinegro em torno de 13,6 milhões de libras, algo em torno de 16 milhões de euros, pelos 70% que o Timão detém do volante de 20 anos de idade. O clube trata como fundamental concluir uma negociação ainda nesta janela de transferências, já que tem uma meta orçamentária de 150 milhões de reais com venda de atletas.
0: O destaque é informação do São Paulo, falando do tricolor paulista. Mais um que não joga durante a semana, assim como o Timão. Oi, Lucas Bueno.
2: Oi, Martelli. Todos que nos acompanham aqui na Bandeirantes, o zagueiro Arboleda e o atacante Vitor Sá evoluíram. Estão mais próximos de ficarem à disposição do técnico Dorival Júnior no São Paulo. Eles estiveram em uma parte do treino com o elenco nesta terça-feira no CT da Barra Funda. Arboleda se recupera de um edema no adutor esquerdo, enquanto o Vitor Sá teve uma entorse no tornozelo direito. Os dois fizeram apenas a primeira parte do treino com os companheiros e depois realizaram um trabalho específico com os preparadores físicos. Além disso, o volante Bobadilha, com dores no joelho direito, e o meio atacante Lucas Moura, que se recupera de uma cirurgia no tendão calcâneo da perna direita, correram no gramado com os fisioterapeutas.
0: Falando do Peixe, a informação do Santos é Everton Ramos.
3: Oi, Martelli, boa noite para você e para o ouvinte ligado com a gente na jornada esportiva da Rádio Bandeirantes. Neymar está entre os relacionados para o clássico de amanhã contra o Palmeiras, válido pela partida de ida da Copa do Brasil, quartas de final. Ainda assim, a tendência é que o camisa 10 fique apenas no banco de reservas e não atue em campo. Fora das quatro linhas, o Peixe avançou nesta terça-feira nas negociações com Arthur, volante, ex-Grêmio e que rescindiu na semana passada com a Juventus. O pai de Neymar é quem atua diretamente na negociação e o atleta seria um dos mais entusiastas numa possível contratação do volante ex-Grêmio. O principal impeditivo para a equipe da Baixada Santista é o transfer ban, que segue vigente.
0: Falta pouco, torcedor da Bandeirantes, 12 minutos para rolar a bola no estádio do Mineirão para Cruzeiro e Atlético Mineiro. Valendo vaga na semifinal da Copa do Brasil. Vai quebrar tudo, torcedor do Cruzeiro, nesta noite e na próxima semana. É a vez do Atlético Mineiro. Tudo pronto, times escalados, a Bandeirantes também, na mesa de som de Michel Lopes, na central de Beto Redec, no Twitter de Igor Nascimento e Carlos Amaral, no digital de Lucas Abudi. Amanhã, lembrando a você, Palmeiras e Santos se enfrentam. Ulisses Costa às 9 da noite assume para Palmeiras e Peixe, valendo também vaga na semifinal. Ulisses Costa, Pretzel, Quesada, Milhoz e Everton. João Paulo, Capelanes e Guilherme Agrela. Outro confronto, Grenal na quinta-feira, Vitória e Vasco. Claro que o mais desequilibrado, imagino que você possa me dizer, Leandro Quesada, é o confronto entre Vitória e Vasco, imagino eu.
4: Mais desequilibrado?

0: só um jogo. E nas outras partidas, foi um empate contra o Atlético, né? Atlético Mineiro, inclusive, ano passado, na Arena do Atlético. Nos outros 7 jogos, o Santos não venceu no sintético. Então, sei lá, eu acho que com o Neymar é difícil, mas a esperança seria com o Neymar, né? Sem o Neymar, eu acho que é praticamente impossível o Santos se classificar aí para a próxima etapa da Copa do Brasil. E respondendo a você, acho que Vasco e Vitória é um jogo bem parecido, viu, Martelli? Muito parecido. Sinceramente, acho que são dois times muito equilibrados aí.
1: E o Grenal?
0: Grenal também, equilibrado para o mal, né? Porque os dois estão numa fase terrível, né? Brigando aí contra o rebaixamento no Campeonato Brasileiro, crises imensas, gestões nebulosas, falta de dinheiro. Eu acho que é um dos piores clássicos nesse sentido que Grêmio e Internacional farão nessa reta final da Copa do Brasil.
1: Tá tudo pronto na Bandeirantes, vai rolar a bola para Cruzeiro e Atlético Mineiro. Atlético Mineiro e Cruzeiro se enfrentam, valendo vaga na semifinal no estádio do Mineirão, completamente tomado pelos torcedores do Cruzeiro. Tô vendo ali uma pequena parcela também de torcida do Galo, que na próxima semana terá o mando, terá o jogo em casa buscando a classificação. Lembrando, Cruzeiro busca o 7º título. O Galo busca a 3ª conquista em sua história de Copa do Brasil. Tem muita tração em campo. Tem um confronto, vale a pena a gente lembrar, que nesse mesmo ano, em confronto não terminou bem no Campeonato Mineiro, naquele final de jogo com cenas completamente lamentáveis, com agressões. Claro que depois já teve confronto entre as duas equipes, mas a gente torce para que não aconteça a mesma coisa hoje. Para que não aconteça a mesma coisa essa noite. Inclusive já tivemos até a final de Copa do Brasil com o Atlético Mineiro e Cruzeiro se enfrentando. Você lembra quando foi, Paulo do Vale?
2: 2014, Pedro Martelli. Deu Galo, né, na final contra a equipe do Cruzeiro. Também, ó, em 25 no ano passado, né? Quartas, o Cruzeiro acabou passando. E em 2019, na semifinal, deu Cruzeiro. Foram as três vezes que os rivais se enfrentaram na Copa do Brasil, viu, Martelli?
1: Tudo pronto na Bandeirantes, a tradição da Bandeirantes com a tradição do confronto de Cruzeiro e Atlético Mineiro. Já já rola a bola, portanto, 9 da noite, rola a bola valendo vaga na semifinal. É o primeiro jogo de dois confrontos, Cruzeiro e Atlético prontinhos para início de partida na Bandeirantes. Vamos escalar os times, começando com o ex-campeão de Copa do Brasil, bicampeão de Libertadores, tetracampeão brasileiro. Atenção na Bandeirantes, vem a escalação do Cruzeiro.
3: Existe um

0: Jorge escala o Cruzeiro no Mineirão, com Otávio no gol, 81, 23, Fagner, 15, Fabrício Bruno, Jonathan Jesus, 34, Vidalba, 25, Lucas Romero, 29, 8 para Gerson, 10, Matheus Pereira, 20, Wesley, 99, Arroio e 19, o KJ. Caio Jorge.
1: Repeteco do Cabuloso.
0: De Otávio, Fagner, Fabrício Bruno, Jonathan Jesus, Vidalba, Romero, Gerson, Matheus Pereira, Wesley, Arroio e Caio Jorge.
1: E o banco de Arthur Jorge.
0: Cássio, William, João Marcelo, Rojas, Zé Lucas, Lucas Silva, Matheus Henrique, Bruno Rodrigues, Kenji, João Costa, Lúcio Rodrigues e Neysia.
1: Escalada e definido, portanto, a equipe do Cruzeiro, que neste momento, sob um esquema de fogos, um show à beira do Mineirão, com luzes apagadas, está em campo o Cruzeiro, está em campo também a equipe do Galo. O espetáculo armado para o início das quartas de final da Copa do Brasil. O outro lado do jogo, vem aí o Galo, bicampeão de Copa do Brasil, campeão de Libertadores, bicampeão brasileiro. Atenção, sobe o hino do Atlético Mineiro para a escalação do Galo.

0: Domingues, escala o Galo com Everson no gol 22, Alan Franco 21, Rua 4, Vitor Hugo 14, meia dúzia para Renan Lodi. 8, Maicon, 15, Castanho, 11, Bernard, 7, Fred, 28, Cuejo e 9, Cacierra.
1: Repetindo, Galo.
0: De Everson, Alan Franco, Juan, Vitor Hugo, Lodi, Maicon, Castanho, Bernard, Fred, Cuejo e Cacierra.
1: E o banco.

0: de Eduardo Domingues.
1: Delfim, Natanael, Preciado, Vitão, Pacini, Alexander, Pérez, Cissé, Borbas, Renier, Minda e Eduardo Rodrigues.
0: O Dudu. Tá aí a escalada, a equipe do Atlético Mineiro tá tudo pronto pra você, ligado no microfone da Bandeirantes. Cruzeiro e Atlético Mineiro vão se enfrentar, valendo vaga na semifinal da Copa do Brasil. Jogo tenso, jogo perigoso, mas jogo bom de se ouvir aqui na Bandeirantes. Eles estão ali, de amarelo e preto, na Bandeirantes. Quero saber quem apita o jogo.
1: Arbitragem de São Paulo, Flávio Rodrigues de Souza, com Bruno Rafael Pires e Bruno Bosquilha, os auxiliares, e no VAR, Wagner Riway.
0: Atenção, já já vai começar o jogo no estádio do Mineirão para Cruzeiro e Atlético Mineiro, terminando o protocolo oficial lá, valendo vaga na semifinal. O Galo está escalado, o Cruzeiro também está escalado. Joga em casa, Zero. Leandro Quezada, times definidos, tudo pronto. E aí, Quezada?
2: Pois é, eu tô aqui atento às informações aí do Paulo do Vale, as duas escalações, até tava confabulando aqui com o PDV, né? É, esse time do Galo bem preocupado, né, com o sistema defensivo. É, o Alan Franco, pela escalação que foi apresentada, né, PDV, sugere-se que ele jogue ali aberto mais pela direita, mas ainda num sistema defensivo, ao lado do Juan Tressoldi e do Vitor Hugo. O Coelho deve fazer essa ala, mas também com obrigações defensivas, o Renan Lodi lá do outro lado, e aí eles terão um papel fundamental para tentar parar os avanços do Arroio pelo lado direito, né, do Cruzeiro, e o Wesley do outro lado, do lado esquerdo, e aí muita gente preenchendo esse meio campo atleticano, né, e homens também que ajudam muito na marcação, casos do Maicon, do Castanho, né, jogador que esteve na última Copa do Mundo pela Colômbia, inclusive, com o Bernard, né, que é o símbolo do fracasso daquela Copa de 14, né, o Alegria nas Pernas do time do Felipão. O Fred, que jogou as Copas de 18 e 22, também ali, né, um jogador que tem essa responsabilidade defensiva. E apenas um cara lá como referência de ataque, que é o Cassierra. Por essa escalação, tá, olhando aqui no papel, na frieza do papel, eu acho que o Galo hoje vai tentar arrancar esse empate, né, para depois jogar em casa com um resultado que o mantenha vivo, né, nessa possibilidade de avançar na Copa do Brasil. Do lado do Cruzeiro é praticamente uma repetição desse time que a gente está vendo aí nos últimos tempos, né, com uma ou outra alteração, né, o Matheus Henrique não está aqui, está o Lucas Romero, que inclusive fez gol contra o Flamengo lá no jogo da volta da Libertadores. Fagner experiente numa ponta, Vidalba na outra, o Jesus voltando para jogar ao lado do Fabrício Bruno, tá faltando ainda o Cássio, que retorna aos poucos, por isso o Otávio da base segue no gol, mas Gerson, Matheus Pereira, esses caras serão fundamentais hoje para o Cruzeiro movimentar, girar essa roda do meio campo, e os já citados por mim, Arroio e Wesley, com a referência o Caio Jorge, que é para mim um grande atacante e pode fazer toda a diferença hoje a favor do Cruzeiro para buscar esse resultado. Olha, posso estar enganado, mas acho que o Galo hoje vem fechadinho para tentar pelo menos arrancar esse empate e depois deixar tudo para o jogo da volta, justamente jogando dentro dos seus domínios, lá no tapetinho da MRV, Pedro Martelli.
3: Ó, teremos tapetinho amanhã, tapetinho na semana que vem. Tivemos nas oitavas com a Chape. Foi isso?
2: Cruzeiro, teremos na Sul-Americana quando pintar um Atlético Mineiro e
3: teremos
2: e
3: na
2: Santos,
3: Sula. Né? E o final de semana, o jogo do Galo contra o Inter foi muito ruim. Muito ruim mesmo. E o Cruzeiro vem de vitória 2-1 para cima do Flamengo. Isso entra em campo também, Quezada. O time está melhor. Joga melhor o Cruzeiro hoje.
2: É, entra em campo. Sabe, a ideia que eu tenho é que os times que jogam no tapetinho, eles não têm dificuldade nenhuma para jogar no gramado normal, né? É óbvio que não, né? Mas assim, tem muitos jogadores que ainda têm essa dificuldade de jogar no gramado sintético. E até pelo psicológico, né? De falar, ah, vou me machucar e tal. Você vê o Neymar, né? O Neymar, de 8 jogos do Santos, ele jogou apenas 1. Né? E muito por causa disso. Vou me machucar, não vou pra Copa e tal, e coisa do tipo, né? Então, enfim, se o psicológico realmente arrebentar o jogador que vai atuar numa condição dessa, fica realmente muito, muito complicado. Mas o Cruzeiro já foi lá no estádio do Galo e venceu o Galo, né? Então, essa também não pode ser a desculpa. Eu ainda acho melhor um gramado sintético do que um gramado esburacado natural, tá? Eu ainda defendo o gramado sintético, quase tudo pronto para esse grande clássico mineiro agitando a